0: Futebol TMZ, vamos com as oitavas de final da Copa Sul-Americana. Primeiros destaques do jogo, começando pelos donos da casa, o repórter Kaique Silva. Boa noite, Kaique.
1: Tudo bem, Gui? Abraço para você, para todo mundo ligado aqui no Futebol TMC. A equipe do Bolívar que chega para o jogo de hoje em alta. Segundo colocado do Campeonato Boliviano, a equipe que passou pelo Grêmio nos playoffs da Sul-Americana com duas vitórias, 3-2 em casa e 1-0 fora. Embalado pela goleada diante do Aurora no final de semana, o time mantém a mesma formação pelo técnico Alejandro Restrepo.
0: E do outro lado, São Paulo, o tricolor paulista não sabe o que é vitória há um longo tempo, mas na Sul-Americana se classificou na primeira colocação do seu grupo, Kaique.
1: Vive o seu pior momento, né? O time do São Paulo na temporada, 5 jogos sem vencer, a última vitória da equipe foi justamente na Sul-Americana sobre o Boston River em casa. Para o jogo de hoje, Dorival Júnior, em seu 100º jogo pelo clube, manda a campo um time com 3 estreantes, Domingos Duarte, Newton e também na lateral esquerda, Iago, ontem apresentado, são as novidades.
0: Altitude de La Paz e o Bolívar serão os adversários do São Paulo nessa noite. E não é só altitude, não, né? Acontece nos locais de muita altitude, uma característica que é marcante, que é a presença do frio muito forte, principalmente à noite. O Ivan Drago já esteve lá, eu também estive lá. É uma grande alegria quando o avião fecha as portas para ir embora, sem nada contra o povo local e também o próprio local, mas não é assim uma das viagens mais desejadas, né? Em La Paz, nesse momento, 8 graus, muito frio para o São Paulo encarar o Bolívar. Boa noite, Ivan.
2: Tudo bem, Guilherme Laje, um abraço a todos que curtem o Futebol TMC. De fato, um jogo muito difícil para o São Paulo. São Paulo não está acostumado a jogar na altitude, é sempre um problema para as equipes brasileiras. O São Paulo não tem jogado bem. Hoje uma formação diferente, com atletas novos, tem o frio, tem o peso da bola, né? A batida, o peso da bola muda e evidentemente isso mexe com o desempenho dos atletas, né? Interfere no rendimento dos jogadores. Então tudo isso vai mexer bastante com o desempenho do São Paulo, portanto não será uma tarefa fácil. Como o São Paulo também está preocupado com o Campeonato Brasileiro, voltar vivo para decidir em São Paulo é o objetivo. O que significa isso? Não tomar uma porrada fora de casa, né? Como aconteceu, por exemplo, contra a LDU pela Libertadores recentemente. Então hoje, se o São Paulo conseguir empatar fora de casa, para mim vai ser considerado um grande resultado, Guilherme Laje.
0: Perfeito, aí a opinião de Ivan Drago, analisando para você Bolívar e São Paulo. Em 23 minutos a bola vai começar a rolar e você vai conferir tudo aqui na TMC. Quem escuta sabe. E no plantão esportivo TMC, conferindo todos os resultados da Copa Sul-Americana, também da Libertadores, é um meio de semana de competições continentais, está o nosso Lucas Escórcio. Boa noite, Lucas.
3: Boa noite, Guilherme Laje, todos acompanhando o futebol da TMC. Começou então as disputas das oitavas de final, tanto da Sula quanto da Libertadores. Tivemos 2 jogos, Boca Juniors e Recoleta pela Sul-Americana. O jogo foi lá em Buenos Aires, 3-1. Recoleta, inclusive, teve jogador expulso e vai ser desfalque para o próximo jogo, para o jogo da volta. E do lado da Libertadores, nós tivemos Fluminense, Independente e Rivadavia no Maracanã. O jogo ficou no 0-0. Ainda hoje teríamos Tolima e Independente Del Valle pelas oitavas da Libertadores. Infelizmente, o jogo teve que ser adiado por conta dos fortes terremotos na Colômbia. Enfim, foi bem forte a situação lá. O jogo foi agendado para o próximo dia 19. Então, esse confronto muito provavelmente demora a sair. A gente tem agora Bolívar e São Paulo às 9:30. Daqui a pouco você vai acompanhar. E falando de Sul-Americana, os brasileiros vão a campo amanhã, na quarta-feira, Bragantino e Atlético Mineiro, às 19h, pelas oitavas da Sula. E na quinta, Santos e Maracá, às 19h, na Vila Belmiro. Vasco e Olímpia, também às 19h, lá no Rio de Janeiro. Falando em Libertadores, temos ainda mais brasileiros. Na quarta-feira, teremos o Palmeiras recebendo o Cerro Porteño às 19h, aqui em São Paulo. Cruzeiro e Flamengo, lá em BH, às 21h30. Na quinta, Mirassol e LDU de Quito, no Maião, às 19h. E o Corinthians viaja para a Argentina enfrentar o Rosário às 21h, Gui.
0: Beleza, Lucas Escórcio, plantão esportivo TMC, destacando resultados e tudo que cerca esse meio de semana de muito futebol na Copa Sul-Americana e também na Libertadores. Nós vamos juntos aqui na TMC curtir todas as emoções. Excepcionalmente hoje, depois de Bolívar e São Paulo, não teremos o melhor pós-jogo do rádio brasileiro, que volta amanhã, né? O fim de papo. Esse é o meio de semana de muito futebol para você aqui na TMC. Amanhã tem o Palmeiras abrindo a sua série diante da equipe do Cerro Porteño. Na quinta-feira tem o Santos jogando pela Sul-Americana contra o Macará na Vila Belmiro. E tem também o Rosário Central recebendo o Corinthians. 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Muito bem, equipe TMC escalada e pronta para a transmissão de Bolívar e São Paulo. O repórter que acompanha as duas equipes é Kaique Silva. Quem comenta o jogo aqui na TMC para você, Ivan Drago.
2: Nada. E se você me permite, Guilherme Lages, deixa eu mandar um beijão para minha amiga Isabela, que está no carro ouvindo a gente saindo do Codipá, ouvindo a transmissão, torcendo pelo São Paulo.
4: Mande um abraço pro meu marido Marcelão.
2: Eu vou falar para você quem é o Marcelão.
0: Então, um beijo para Isabela e obrigado pela companhia e pela audiência. O plantão esportivo dele, Lucas Escórcio. E na nossa sonoplastia, Anderson Sonsini. Muito bem, não cheguei a ver quem está nas nossas imagens. Lucas Escórcio tem essa informação para mim. Ah, o nosso Matheus Rodrigues. É isso aí, minha gente. Eu sou Guilherme Lage. Vamos a um rápido intervalo. Na produção temos o nosso Gustavo Garcês. Não tinha falado do Gustavo Garcês. Vamos a um rápido intervalo e na volta tem muito mais para você aqui na TMC. Quem escuta sabe.
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0: Estamos de volta aqui na TMC. Quem escuta sabe. 9:15 pelo horário de Brasília. 15 minutos para a bola começar a rolar no Hernando Siles, em La Paz. Bolívar e São Paulo vão abrir a fase oitavas de final para eles, né? Vão fazer a sua primeira partida nesta fase oitavas de final. Em La Paz, uma hora a menos. Neste momento, 8:15, a bola começa a rolar às 8:30 da noite pelo horário local. Mais informações do jogo, o repórter Kaique Silva.
1: E o detalhe, Gui, que dois jogadores hoje colocados como titular pelo técnico Dorival Júnior, começando pelo Luciano, que tem 9 gols pelo São Paulo em Copa Sul-Americana, é o maior artilheiro da história da equipe nessa competição. E um outro detalhe, o Lucas Ramon, lateral direito, a Sul-Americana desse ano marca a primeira experiência internacional da carreira dele. O jogo dessa noite será o seu primeiro fora do Brasil. Ele que atuou em 3 jogos da fase de grupos, todos no Morumbis, e como visitante ele só esteve relacionado contra o Boston River lá no Uruguai, permanecendo, portanto, no banco de reservas nesse jogo em Montevideo.
0: Vai entrar em campo, então, pela primeira vez na sua carreira fora do Brasil, né? Vai entrar em campo internacionalmente o Lucas Ramon. Oi, Ivan, te ouvi falar sobre isso aí na programação da TMC. Você acha que hoje o São Paulo deveria entrar com um time preservando ao máximo as suas principais forças, pensando no Campeonato Brasileiro, Ivan?
2: Eu acho que a prioridade deve ser o Campeonato Brasileiro, porque para mim o São Paulo vai lutar contra o rebaixamento. O grande objetivo do São Paulo, a conquista são paulina de 2026, é a permanência na primeira divisão. Fica até difícil a gente falar em desgaste físico, sendo que o São Paulo ficou 13 dias parado de uma partida para outra, da partida contra o Flamengo para a partida contra o Grêmio, sendo que o São Paulo Só jogou o duelo contra o Grêmio no final de semana, né? Os caras ficaram parados 13 dias e logo na sequência eles já precisam de descanso. Eu só coloco que alguns jogadores podem sentir, como por exemplo, o Arthur ficou treinando durante 13 dias e sentiu antes da partida contra o Grêmio. Se existe algum risco de lesão, o jogador precisa priorizar o Campeonato Brasileiro. Só isso. Para mim, entre Brasileiro e Copa Sul-Americana, o São Paulo deveria priorizar a competição nacional. Eu acho que isso vai acontecer, porque o São Paulo, para mim, vai continuar numa situação crítica na tabela de classificação do Brasileirão. Guilherme.
0: Perfeito. Aí o Ivan Drago explicando, então, o que ele pensa aí e por que ele imagina que algumas das principais forças do São Paulo deveriam ser preservadas, pensando sempre, claro, no Campeonato Brasileiro, que é realmente a competição mais complicada e que o tricolor tenta sobreviver, tenta manter a sua permanência, né? Tenta manter a sua posição na Série A do Campeonato Brasileiro pro ano que vem. Lucas Scorsi no plantão esportivo, algum jogo rolando nesse momento, Lucas?
3: Teremos um jogo, seriam dois, né? O jogo do Tolima, infelizmente, será adiado, mas teremos um jogo da Conmebol Libertadores rolando agora. Estudiantes e Universidade Católica, o jogo é lá na Argentina e é a mesma chave de Rosário Central e Corinthians. Então, Rosário e Corinthians de olho nessa partida, começa às 9:30 e durante o plantão posso ir informando o resultado dessa partida. Vamos só pegar uma interaçãozinha aqui no chat, vamos ver aqui, ó, o Tom perguntando, será que é demais pro São Paulo pensar em chegar até a final, Ivan? Qual que é a sua opinião? O Tom perguntando pra gente, será que é demais o São Paulo pensar e cogitar uma final na Sul-Americana?
2: Eu acho muito difícil, repito, pela situação no Campeonato Brasileiro. E outra coisa, o lado da chave do São Paulo é mais complicado. Se o São Paulo passar, ele pode, por exemplo, pegar o Boca. Ah, mas o Boca não tá legal. Mas o São Paulo também não tá. E são duas camisas pesadas, então já é um confronto difícil para o São Paulo. Aí lá na frente ele pode ainda pegar o River. Ah, mas o River não está bem. Se esses times estivessem bem, eles estariam na Libertadores. Mesmo assim, ainda o time do River é melhor que o time do São Paulo, melhor que o time do Boca. Então já é um lado da chave mais complicado para a equipe tricolor. Chegar na final da Copa Sul-Americana, para mim, se isso acontecer, vai ser uma grande surpresa.
0: Muito bem, vamos a mais um rápido intervalo e na volta o Kaique Silva vai escalar as duas equipes e nós vamos pro jogo aqui na TMC. Quem escuta sabe.
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0: Estamos de volta aqui na TMC. Quem escuta sabe. 9 horas mais 24 minutos, horário de Brasília, 8h24 em La Paz. 6 minutos para a bola começar a rolar. Bolívar e São Paulo vão abrir a fase oitavas de final da Copa Sul-Americana. Vão abrir mais uma eliminatória desta competição. Vamos conferir como jogam as equipes. Primeiro, aí vem os donos da casa, aí vem o Bolívar.
1: Segundo colocado do campeonato boliviano, escalado, definido o time do Bolívar pelo técnico Alejandro Restrepo, que vem a campo com o goleiro número 1, Carlos Lampi. Na lateral direita, número 2, para Jesus Sagredo. Dupla de zaga, de número 3, Arriaga, número 5 para Echeverria. Na esquerda, o irmão gêmeo do lateral direito, José Sagredo. No meio campo, 26 para Saavedra, 80 para Melgar, número 17 para Patito Rodrigues e número 14 para Robson Matheus. Na frente, número 27 para o colombiano Asprila e número 9 para o uruguaio Calterúcio. Este é o time do Bolívar definido para enfrentar o São Paulo.
0: Momento em que as equipes já vêm para o gramado no estádio Hernando Siles. Muito frio a gente percebe nos jogadores do São Paulo, alguns com a camisa térmica, quase todos com luvas, se preparando para jogar diante da equipe do Bolívar. Então agora chegou a hora, torcedor tricolor, vamos conferir, aí vem o tricolor em busca do bi da Sul-Americana. Aí vem o São Paulo!
1: Sob o comando do técnico Dorival Júnior, de 100 jogos em 3 passagens à frente do São Paulo, 43 vitórias, 25 empates e 31 derrotas. Do goleiro 23, Rafael. Na lateral direita, 19 para Lucas Ramon. Dupla de zaga de número 5 para Arboleda. Ao lado dele, o estreante 22 para Domingos Duarte. Na esquerda, nova estreia, número 12 para Iago Borducci. No meio campo, 29 para Pablo Maia, 28 para Newton, o terceiro estreante da noite, 16 para Bobadilha e 8 para Marcos Antônio. Na frente, número 10 para Luciano e 9 para o centroavante artilheiro do time de contrato renovado, Caleri.
0: Arbitragem para Bolívar e São Paulo.
1: Arbitragem colombiana, Vilmar Roldan apita o jogo, auxiliado por Alexander Guzmán e Roberto Padilha. Quarto árbitro é Carlos Ortega e o VAR é Keiner Jiménez.
0: 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A bola vai rolar, Bolívar e São Paulo vão jogar, comentarista Ivan Drago. Você espera, portanto, de repente, uma pressão muito grande, aquela blitz por parte do Bolívar. E o São Paulo, hein, Ivan? Como se comportar? Normalmente não é uma equipe que fica só na defesa. A gente sabe que na semana que vem, São Paulo, independentemente da situação, mesmo tendo um empate hoje, perdendo, vai atacar o Bolívar, né? Vai ser um jogo completamente diferente. Como agir na altitude? Dá pra atacar ou é só se defender, Ivan?
2: Vai depender bastante de como os atletas vão conseguir se adaptar à altitude, né? É claro que o São Paulo deve sofrer uma pressão inicial. Hoje uma formação completamente diferente, você vê que coisa, né? O Domingos Duarte, da Europa, direto pra altitude. Ele talvez não tenha ideia do que pode acontecer com ele. Tenho certeza disso, ele não tem ideia, né, se ele vai sofrer ou não. Enfim, imagino, nunca tenha passado por uma experiência semelhante e agora vai enfrentar aí o Bolívar pela Copa Sul-Americana, estreando com a camisa do São Paulo. Hoje, uma formação com Pablo Maia e Newton, outro estreante, e aí nós temos dois jogadores com capacidade de marcação. Você tem Bobadilha e Marcos Antônio com Luciano e Caleri. Tá me parecendo aqui um 4-4-2. Acho pouco provável que seja um losango no meio campo. Pode ser? Pode. Acho pouco provável. E aí com isso os laterais terão mais liberdade para chegar no fundo do campo. Poderão aparecer mais no ataque. Agora, São Paulo vai precisar se adaptar ao frio, à altitude, os efeitos, né, que causam. Por exemplo, a velocidade da bola. Então tudo isso vai pesar para que o São Paulo tenha um bom desenvolvimento na partida de hoje. Acho, repito, que vai sofrer pressão nos minutos iniciais. Conseguindo superar ali os 15 minutos iniciais, acho que o São Paulo já vai poder entender um pouquinho mais a partida, o adversário, de repente colocando a bola no chão e até levando perigo em determinados momentos. São Paulo não tem feito um grande ano, evidentemente, longe disso. A situação até o final da temporada é preocupante, com tantas modificações. Acho pouco provável que o São Paulo faça um grande jogo fora de casa, até pelas circunstâncias do jogo. Portanto, mais uma vez, se o São Paulo conseguir um empate fora de casa, eu vou considerar um bom resultado. Aliás, um ótimo resultado. E aí decide aqui no Brasil a classificação à próxima fase da Copa Sul-Americana. Portanto, é o que tem para o momento.
0: 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Tudo praticamente pronto no Hernando Siles. A bola vai rolar para Bolívar e São Paulo. Nesse momento, os jogadores estão ali reunidos no centro do gramado, no chamado protocolo antirracismo, né? Também ali com a arbitragem. O Domingos Duarte já deu ali, né, uma bela ajeitada na casa antes do jogo começar. E dentro de instantes, a bola vai rolar para Bolívar e São Paulo, e nós vamos juntos aqui na TMC. 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As equipes vão tomando posição no gramado do Hernando Siles. O São Paulo vem com o seu uniforme número 2, listras na vertical, vermelhas e pretas, detalhes em branco, os calções são pretos e os meiões também. E o Bolívar joga com o seu uniforme inteirinho azul, né? Um azul claro, um azul celeste, não à toa o apelido do clube Los Celestes, La Academia de Futebol Boliviano. Autoriza Vilmar Roldan. Tem bola rolando em La Paz. Futebol com bom humor, informação e emoção é aqui, né? Quem escuta sabe, saída do São Paulo, bola rolando na Bolívia, no estádio Hernando Siles para Bolívar e São Paulo. Começa a fase oitavas de final da Copa Sul-Americana para as duas equipes. Tentativa de avanço para o lado direito por parte do tricolor, passe bloqueado, luta por ela, recupera o São Paulo. Luciano levantou para bocar o gol, lá dentro tirou a zaga, ainda tem rebote, voltou Bobadilha, bate torto, tira no meio do caminho a marcação. A bola vai sobrar, reboteado outra vez, mais uma vez vai ficar com o tricolor, deixa sair pela linha lateral, vai ter manual São Paulo lá no campo de ataque, lá para o lado esquerdo, reforço Iago na sua primeira participação, vai se ambientando com a camisa tricolor, jogador ex-internacional, atuou no futebol da Alemanha, no Augsburg, veio para o Bahia recentemente e agora vai atuar no tricolor. Demora para bater o lateral por parte do Iago, me parece que causou uma reversão já nas novas regras aplicadas na Conmebol também, hein, Kaique Silva?
1: O Vilmar Roldani já ergueu o braço esquerdo e fez a contagem também para o jogador do Bolívar, né? É primeira bola perdida do time do São Paulo por cera, segundo a interpretação do Roldan.
0: Esse é o novo futebol, que a gente se acostume, porque agora a cera está cercada por todos os lados. Vamos ver como é que as coisas vão se desenvolver. Bola recuada no comando de defesa para Arreaga. Ele faz a abertura para o lado direito, Sagredo, Jesus Sagredo pega a contramão, recomeça tudo com Echeverria, larga de lado, chama para participação e o José Sagredo. Jesus Sagredo joga para o lado direito com a 2 e o José Sagredo, são gêmeos, joga com a número 4 e a faixa de capitão para o lado esquerdo. Bola esticada para elevação para o campo de ataque, buscava Cauterucci, muito forte, vai ficar tranquilo. Domínio com toda a tranquilidade para sair jogando na boa para o São Paulo com o Newton. Ele toca curtinho, sai jogando, recepciona de volta ainda Newton. Marcação aperta para cima dele, passe do Pablo Maia não foi bom. Newton recua tudo, volta no Rafael, sobe na marcação para apertar Cauterucci, bola aberta para Newton, ele tenta a fita, Patito Rodrigues apertou, bola se perde pela linha lateral, árbitro tá marcando o manual pro São Paulo. Ele não indicou para quem era o lateral e o Pato Rodrigues pegou a bola, bateu rapidinho o lateral, mas o árbitro deu uma enrolada para ver o que decidia, porque ele não indicou nada, hein, Kaique?
1: Exatamente, mas aí ele marca o arremesso lateral pro Bolívar, só que ele disse que o Patito Rodrigues tinha cobrado mais para frente, né, Gui?
0: Ele só não deixou bater rápido, né? A verdade é essa, para evitar confusão. Famosa pitada por conveniência. E aí o Newton tentou despachar lá de trás, pegou na mal na bola, ela se perde. Vai pela linha lateral. É manual para a equipe do Bolívar bater ali para o lado esquerdo, toma distância mais uma vez, José Sagredo. Lateral batido, sobe, toca de cabeça nelas, brilha. Duas vezes, insistiu, Cauterucci não domina, rasga Newton, tira o perigo de qualquer maneira, sobe Bobadilha, desvia de cabeça, entra Caleri, ganha pro tricolor, aí o bolão do Luciano esticou pro Bobadilha, entrada na grande área, vem bem na cobertura, toca na bola o Jesus Sagredo, manda pela linha lateral, é manual, São Paulo vai permanecer no campo de ataque para o lado direito, toma distância, Lucas Ramon, lateral batido, bola pro Marcos Antônio, ele deu de primeira no Caleri que tava dando um pique no parque. Parecia que o Calleri estava dando ali uma trotadinha no parque, 2 da tarde de domingo. Ele nem viu a bola. A 1 por hora nas costas dele, Calleri. Recolhe o Bolívar, recomeça tudo no comando de defesa. Outra vez mais atrás ali com Carlos Lampe. Ele está jogando curtinho, bola para Echeverria. Larga de lado agora para mais uma vez a participação de José Sagredo. Por dentro outra vez Echeverria. Larga de lado agora para Arreaga. Arreaga abre na direita, Jesus Sagredo. Tentou esticar em primeira para o campo de ataque. Bola vai passando muito forte. Domingos Duarte recolhe, volta tudo no Rafael para recomeçar na grande área. Diga, Ivan.
2: Se você me permite, componente tático que a gente já consegue visualizar, Newton, volante que foi contratado hoje estreando com a camisa do São Paulo, jogando como um terceiro zagueiro pelo lado direito. Então o Newton hoje faz a função de zagueiro, isso já estava programado quando ele foi contratado. O Dorival até falou sobre essa possibilidade, né, de usá-lo na defesa, e hoje ele faz a função de terceiro com o Arboleda na sobra e o Domingos Duarte pelo lado esquerdo da defesa.
0: Abertura para Jesus Sagredo, para tocar por dentro, vem recolher outra vez na intermediária, domina para avançar para a equipe do Bolívar, mais uma vez tocada agora para Saavedra. Ervin Saavedra esticou para as brilhas, lado esquerdo, já na entrada da grande área, ele dominou, girou, voltou na entrada da grande área, olha o perigo. Domina por ali, Saavedra faz o jogo girar, chega lá para o lado direito, agora para Jesus Sagredo. Sagredo por dentro agora, entregando outra vez para dar sequência para Melgar. Esticou na grande área para Calterucci, ele girou, bateu em cima de Arboleda. Bola se perde, vai pela linha de fundo. É o primeiro escanteio para o Bolívar no jogo. Kaique.
1: Pelo lado direito, o corte do Arboleda, o equatoriano fechou ali para cima. Vem o Robson para cobrança com a camisa 14. Vai chover bola na área do São Paulo. O Rafael está orientando ali, né? Os dois braços erguidos. Algum sinal para sua linha defensiva, Gui.
0: A distância, o brasileiro Robson fez a base no Cruzeiro. Já está há alguns bons anos na Bolívia. Jogou antes no Always Ready. E agora na equipe do Bolívar participou 19 gols na temporada passada. Ele levantou para a boca do gol, a bola desviada, vai fora! A esquerda da meta do Rafael, que ficou no meio do caminho. O Domingos Duarte também não cortou. Tocou de leve nessa bola ali de cabeça, ela pegou no Asprilha, foi pela linha de fundo com muito perigo, Kaique.
1: Se ele cabeceia na direção do gol, a bola entra mansamente, sem ninguém entender nada. Ninguém subiu com ele, ele veio de trás, surpreendeu todo mundo e o Rafael ficou no meio do caminho. Ela vai direto para fora pelo lado esquerdo, segue 0-0 no comecinho de jogo.
2: Impressionante como o São Paulo segue sofrendo nas bolas paradas defensivas.
0: Recuado para Rafael, ele despacha de primeira, manda para elevação para o campo de ataque, sobe e toca de cabeça nela outra vez, Jesus Sagredo. A bola vai caindo reboteada na intermediária, tenta abertura, Luciano recupera a equipe boliviana e vem de novo o Bolívar para o campo de ataque, Ervin Saavedra. Abertura para o lado direito, ele tenta a tabela, chega para rasgar. Tira de qualquer maneira, Domingos Duarte joga sério, português manda pela linha lateral. Tem gol na noite sul-americana de futebol. E na TMC você ouve informação na linha que ela acontece. Plantão esportivo TMC, Lucas Escórcio vem depois desse ataque do Bolívar. Olha o Saavedra dominando na intermediária. Abertura para o lado direito, se manda Jesus Sagredo, tem espaço na intermediária. Levantou para a boca do gol, Arboleda esperto, tira, rebate do jeito que dá. Ela vai cair outra vez, reboteada na intermediária. Marcos Antônio tenta disputar, ganha a equipe do Bolívar. Sobra reboteada na intermediária, agora para Pato Rodrigues. Avança, Pato Rodrigues na intermediária, olhou para a grande área, pode levantar, preferiu carregar, trouxe por dentro, desarmado, recupera o São Paulo. Luciano tenta a ligação para Calleri, escapou bem de dois, tem abertura para o lado esquerdo, ele é empurrado, atropelado, a arbitragem para marcar a falta e me parece que pode pintar até cartão aí para o número 80, o Carlos Melgar, hein, Kaique Silva?
1: Foi levando o Calleri, né? O Melgar tinha que tomar o cartão amarelo realmente. A gente vai confirmar se o Vilmar Roldão vai dar realmente o cartão para ele ou só a advertência verbal, porque ele mata claramente o contra-ataque, né? O camisa 80, o Tonino, né? Tá escrito Tonino ali na camisa dele, um apelido carinhoso, né? Do Melgar, que me parece não ter tomado o cartão, hein, Gui? Já vou confirmar pra você.
0: Muito bem. Agora sim, vamos confirmar. Tem gol na noite sul-americana de futebol. Depois de mais um ataque do Bolívar. O jogo não para. Olha o Calterucci. Desceu. Ajeitou de lado com perigo. Bola devolvida pro próprio Uruguai. O Calterucci chegou. Do lado direito ele domina. Vai recomeçar mais atrás. Ele deixa mais atrás agora pra Jesus Sagredo. Por dentro outra vez a Melgar. Entregou mais à frente. Faz o passe pra Robson. Brasileiro liga outra vez na direita. Recepciona. Bola funilada na faixa central. central, Robson, ela é recuada no comando de zaga, tocada de primeira agora para Santiago Echeverria. O argentino faz abertura para o lado esquerdo, boa conexão com também argentino, Pato Rodrigues dominou, deu na ultrapassagem, levantamento no Sagredo, Arboleda esperto para rebater, toca de cabeça, põe pela linha lateral, é manual para a equipe do Bolívar bater, agora sim confirmando o gol na noite sul-americana de futebol com o plantão esportivo Lucas Escórcio.
3: Nas oitavas da Libertadores, Joaquim Tóbio Burgos abre o placar para o Estudiantes, Estudiantes 1, Universidade Católica 0.
0: Olha o Melgar, ele domina no campo de ataque para a equipe do Bolívar, faz abertura para o lado direito agora para Jesus Sagredo, retrocede, volta até o campo de defesa, recomeça com Xavier Arriaga, de lado para Echeverria, domina o argentino, solta outra vez um pouquinho mais à frente, mais uma vez a conexão argentina com Pato Rodrigues, busca Asprilha no comando de ataque, ele domina mal, dá de presente para Marcos Antônio, dali contra-ataque, vem São Paulo para o campo de ataque, Marcos Antônio se mandou do lado direito, iludiu a marcação, levantou para a boca do gol, toque de cabeça, a bola passa fraquinha e torta vai fora. Luciano tocou nela e aí o Marcos Antônio ficou indicando, era pro Caleri. Você, Luciano, que se meteu na jogada no meio dela, hein, Kaique?
1: É, o passe era lá no segundo pau pro Caleri, que tinha muita liberdade, né? O Melgar tava chegando atrasado no lance, o Caleri podia receber e sair cara a cara com o goleiro. Aí o Luciano se meteu no meio do cruzamento, acabou desperdiçando a jogada. Vem Bolívar.
0: Pato Rodrigues no comando de ataque, bola para Calteruti de primeira, deixando pisada mais atrás, trabalhando agora com Dairon Asprilha. Ele já faz a ligação na intermediária, entrega para o brasileiro Robson, desce e se manda para o campo de ataque. Vem equipe do Bolívar, Robson para, pisa no breque, deixa mais atrás a Melgar. Bola tocada por dentro agora para Erwin Saavedra. Domina Saavedra, vai carregando de pé direito, prefere abertura para o lado canhoto, entregando agora para José Sagredo. Volta por dentro agora para Melgar, larga de lado, chama a presença mais uma vez de Xavier Arriaga, que larga na direita para Jesus Sagredo, trabalha por dentro, recebe o passe de volta ainda Jesus Sagredo, retrocedendo mais atrás até Arriaga, bola tocada por dentro agora outra vez para o domínio de Echeverria, abre na canhota, chama a participação de José Sagredo, José Sagredo volta de novo no Echeverria, que vai pegar a contramão lá na meia lua na grande área boliviana, bola com o goleirão Carlos Lampi, diga Ivan.
2: Só pra gente não deixar passar, tá? O Melgar teria que receber cartão amarelo naquele contragolpe que ele parou do São Paulo, tá?
0: Tricolor que agora desarma, ameaçava o contra-ataque. O Marcos Antônio tá parando, pisando no breque, tirando o timing da jogada e recomeçando para o lado esquerdo. Ele pega a contramão, volta tudo com o Domingos Duarte. Bola tocada por dentro agora para Arboleda. Estica um pouquinho mais à frente. O São Paulo vem buscar encomenda aqui no campo defensivo para organizar o jogo com o Marcos Antônio. Recolhendo, soltando mais à frente. Luciano na intermediária dá um tapinha de primeira. Abre para o lado canhoto, trabalha com o Iago. Bola tocada por dentro agora para Marcos Antônio. Chegou na marcação Calteruti, ameaçou apertar. Ele desagou lá na grande área, voltou tudo em Arboleda, tocar de lado agora para Newton, recolhe o estreante da noite Newton, Newton, Iago, Domingos Duarte, são as estreias do tricolor em campo. Arboleda volta tudo para Rafael na grande área, larga para o lado canhoto agora para Domingos Duarte, domina o zagueirão português, a marcação vai chegando, apertando, ele volta tudo em Rafael, na pequena área domina Rafael de pé canhoto, ele despacha, manda para elevação para o campo de ataque, Caleri foi puxado, resistiu, bola para Luciano, tentava de primeiro passe, era pro Bobadilha, corta bem a marcação, recupera o tricolor, olha o Newton, um bolão de primeira, já distribuiu o lado direito, campo de ataque, desce Lucas Gamon por dentro para Luciano Pecanto, ele bate fora! À direita da meta do Lamp, que estava um pouquinho adiantado. O Luciano enxergou, tentou aquela chapada de canhota, meter a colher no ângulo. Saiu aberta demais a finalização do 10 do São Paulo, Kaique.
1: O mais difícil conseguiu o Luciano, né? Que foi receber o passe entre linhas. O Lucas Ramon, bom passe, inclusive o Melgar tentou o carrinho e não alcançou. Ele corta, ajeita para a perna esquerda, bate colocado para fora, segue 0-0.
0: E tem espaço para o Bolívar descer agora. Saavedra arriscou de muito longe, mamãe. Eles não podem ter espaço, né? Que eles chutam do meio de campo. Normalmente acontece assim com os times bolivianos na altitude. Foi o que fez o Saavedra. A bola pegou em Domingos Duarte e se perdeu pela linha lateral. Bolívar vai seguir para o campo de ataque. Já movimentado o manual. Bola por dentro agora para Melgar de tabela. Recebe de volta de Jesus Sagredo. Pega a contramão. Volta tudo dentro do círculo central. Recomeçando com Santiago Echeverria. Abertura para o lado canhoto agora para Pato Rodrigues. Deixou o Lucas Ramon no chão. Se mandou. Tabelou com Asprilha. Recebeu de volta. Tentou por dentro. Foi pro chão, falta nele. Árbitro para, marca falta de Pablo Maia em Pato Rodrigues em Santos. É falta que favorece a equipe do Bolívar e no gestual ali do Patrício Rodrigues, o Pato. Eu meio que entendi do tipo, ó, dá a bola em mim que eu saio costurando aí no meio da defesa deles, hein, Kaique?
1: Argentino de 36 anos, jogador experiente, né? Dos mais experientes desse time titular, é o segundo mais velho, né? Apenas atrás do Calterucci, o camisa número 9. Vem falta por aí, você disse, né? Sobre os times bolivianos, o quanto arriscam de longe essa oportunidade de média distância. Até por isso, o Rafael organiza a barreira com muita atenção por ali, Gui.
0: 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Rafael agora com toda a preocupação do mundo. É uma falta de longe centralizada. Fosse em condições normais de temperatura e pressão, o Rafael estava tranquilo sabendo que ele podia pegar. Aqui é mais complicado. Bola por elevação para a grande área. Desviou de cabeça. Marcação tricolor. Vai ter rebote. Sobrou para o lado direito. Tocada de primeira mais atrás. Echeverria deixou no comando. O Robson retrocede. Volta no corner de zaga. Bola tocada por dentro. Agora outra vez para a participação de Melgar. Abertura para o lado canhoto. Rente a linha lateral para Pato Rodrigues. Levantou para a boca do gol. Calterucci de cabeça. Bola vai fora. Bora! O Asprilha ficou pedindo um toque tricolor depois da cabeçada do Calterucci. O levantamento foi bom. Ele que pegou muito mal, pegou meio de casquinha. Só no cantinho da bola ali, Kaique Silva.
1: O Asprilha praticamente fez a parede ali pro Calterucci fazer o cabeceio, né? O Uruguai acaba desperdiçando, manda a bola direto pra fora. Ele errou o time, né? Pegou na bola, mas raspando nela do que qualquer outra coisa. Perde uma grande chance a equipe do Bolívar, 0-0.
0: Tiro de meta curto, o Rafael sai na pressão, bola de cara pra Bobadilha. Bom passe de letra, clareia a jogada, abre na direita, Lucas Ramon. Por dentro agora pra Luciano, recepciona. Tira o timing da jogada, evita a marcação do primeiro que é Melgar. Avança, Luciano. Desce o São Paulo, abertura para o lado canhoto, chama a participação de Iago, bola por dentro agora para Marcos Antônio, dominando outra vez na canhota para Iago, olhou para a grande área, preparou, levantou para o Caleri, lá no alto, sobe, toca de cabeça, Reaga, tira parcialmente o perigo, ela cai na canhota para José Sagredo, domina o capitão da equipe do Bolívar, tenta esticar, Newton se antecipa, bate na bola, põe pela linha lateral, é manual para a equipe do Bolívar bater, Churrasco, Carnes Mondelli, futebol é gol de placa, carne é Mondelli, todo dia especial, esticada para Asprilha, Arboleda na cobertura, joga sério, bate de primeira, põe pela linha lateral, manual Bolívar que tem pressa, Asprilha já bate, bola para Pato Rodrigues, tentou por elevação, Domingos Duarte no meio do caminho, corta de cabeça, ela cai para Pablo Maia, mais à frente a Marcos Antônio, tabelando com Luciano, bola tocada agora para Bobadilha de primeira, outra vez para Marcos Antônio, dentro do círculo central, desce o tricolor, ele para, pisa no breque, o Marlon Rodan tava no meio da jogada, quase atrapalhou, recupera Pablo Maia, aquele primeiro distribui na direita, Lucas Ramon, por dentro agora em cima da risca, equilíbrio gramado com Damian Bobadilha, voltando para Pablo Maia, ele retrocede, dá no comando de zaga, bola para Robert Arboleda, domina com tranquilidade o equatoriano para sair jogando. 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Copa Sul-Americana, oitavas de final, jogo de ida, estádio Hernando Siles em La Paz, 16 da primeira etapa, nada de gol, Bolívar e São Paulo 0-0, Lucas Escórcio.
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0: Olha o Bolívar tabelando, trabalhando essa bola na intermediária. Ela esticada para elevação para o campo de ataque para o lado direito. Chegou, tentou ganhar, botar na frente. O brasileiro Robson foi desarmado. Melhor para Domingos Duarte, que vai lá, ganha, dividido e sai tranquilo para o São Paulo. Tocada por dentro, agora para Marcos Antônio. Ele recolhe, estica para o campo de ataque. Vem Luciano de primeira, dá um tapinha, solta na canhota agora para Iago. Iago carregando por dentro, um dos estreantes da noite. Volta tudo lá na grande área. Recomeça com Rafael. Rafael distribui de lado, sai jogando com Newton, outro dos estreantes. Antes, recolhendo agora o ex-botafoguense no campo defensivo, aperta pra cima dele o Asprilha, o Newton pisa na bola, recua, volta tudo no Rafael, apertado agora ele despacha, manda a bola por elevação pro campo de ataque, sem direção alguma, vai ficar tranquila pra equipe do Bolívar dominar e recomeçar com o goleirão Lampi. Ivan Drago, 17 da primeira etapa, tempo de opinião, o Bolívar deu uma assustada ali na bola cruzada na grande área, o São Paulo teve uma boa finalização do Luciano, 17 de jogo, 0-0, Ivan.
2: O São Paulo ainda tá tentando se encontrar no jogo, essa é a verdade. Jogadores diferentes, uma formação diferente. Agora a linha de três com o Newton, desculpa. Com o Newton fazendo ali a linha de três, né? Zagueiro pelo lado direito. O São Paulo ainda sofre bastante nas bolas aéreas, está tentando se encontrar no jogo, mas você vê, a equipe do Bolívar não é uma equipe forte tecnicamente. Então, quando o São Paulo consegue colocar a bola no chão, ele leva perigo. Levou pouco até aqui, é verdade. São Paulo tem valorizado ou tem tentado ficar mais com a bola justamente para não entrar na correria do adversário.
0: Agora o Marcos Antônio engrossou, bateu mal, ela sobrou para as pilhas de longe. Ele tentou arriscar, que chutinho, hein? Miserável, Moren teve desvio no meio do caminho, linha de fundo, é escanteio pro Bolívar, é tudo que eles querem, Kaique.
1: O colombiano de 34 anos, que é o artilheiro da equipe do Bolívar na Copa Sul-Americana, com dois gols marcados, né? Vai chover bola.

0: Pirúcio ganhou, deixou mais atrás, olha o Jesus Sagredo, cortou pro pé canhoto na entrada da grande área, voltou no Melgar, arredondo o jogo, inverte o lado, dá pra Ervin Saavedra, abrindo na canhota agora, na ponta, Pato Rodrigues recolhe 19, da primeira etapa ele tentou uma finta, e aí a gente lembrou dos tempos de Santos, né? Ele fintou pra pista de atletismo, pro lado de fora do campo. Parecia um corredor de 100 metros isso. Foi parar na pista ali, Kaique Silva.
1: Ele que tá cheio de graça, né, Gui? Tá pedindo bola, como se fosse o cara do time. Tá passando o pé em cima da bola em todo o tempo. E agora, um lance constrangedor de Patito Rodrigues, que não deixa saudade nenhuma no torcedor santista.
0: É, e nunca teve aquele amigo que não jogava muito no seu time, né? Aí, se de repente, você vai encarar ele por outro time. Aí, você parece que tá vendo outro cara, né? Ele pede bola, ele tenta provar alguma coisa. É o Pato Rodrigues agora, nessa tentativa de provar, ele foi driblar lá na pista de atletismo. Mas o Bolívar retoma, vai tentar de novo a descida para o campo de ataque, bola tocada por dentro, outra vez para a descida da equipe boliviana com Robson. Lançou a bola por elevação para Asprilha, a bola correu demais. E o Rafael saiu do gol, meio que para deixar a bola quicar e fazer a defesa, ela correu rápida demais, quicou e encobriu o Rafael. E foi pela linha de fundo. Sorte que não tinha a direção do gol, Kaique.
1: Já tá erguendo o braço ali o Newton, né? Pedindo o impedimento do Asprilha, mas ele tava saindo cara a cara. Agora sim, né? Ergue o braço esquerdo o Vilmar Roldan, com auxílio do auxiliar de número 2, né? O bandeira de número 2, Roberto Padilha, confirma o impedimento no lance. Não tava valendo mais nada nesse lançamento 0-0.
0: 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Olha o São Paulo. Bobadilha rolou para Luciano. Entrada na grande área. Ele tentou o giro. Falta nele! Derrubado Luciano a 4, 5 passos da grande área. É uma falta perigosa. Ele fica rolando no chão. E olha, é uma boa chance para o São Paulo, caso saiba usar o peso da bola aí, Kaique.
1: Uma falta numa posição frontal, né? Aí pode escolher uma cobrança para canhoto, uma cobrança para quem vem de pé direito. É mais pro lado direito ali do campo, mas numa região mais centralizada. Oportunidade boa, vem para cobrança. Eu não consigo encontrar um batedor especialista desse time titular do São Paulo, mas alguns jogadores conversam por ali, né? Pablo Maia é um deles e o Luciano é a opção para a perna esquerda, Gui.
0: É alguém que bate bem nesse time do São Paulo, ou Ivan?
2: Realmente não há nenhum grande batedor no time do São Paulo. Daí é sapatada no gol.
0: Caleri e Luciano estão posicionados, hein? Luciano para pegar de pé canhoto, Caleri para pegar de pé direito. Jogadores do Bolívar formando a barreira e tem a minhoca, né? Tem a minhoquinha ali pra evitar a batida por baixo,
2: quem,
0: né, Rafael?
2: Quem marcou recentemente de falta pelo São Paulo foi o Arthur, que não tá em campo.
0: É importante se garantir deixando ali um homem atrás da barreira pra evitar a cobrança por baixo, né? O Rafael aprendeu isso da pior maneira. Aquele comentarista mais carrancudo fica falando, mas eu nunca vi, por que que deixa aquele cara lá? A bola nunca pega nele. Não pega porque quando ele tá lá ninguém bate por baixo, né? 5 na barreira e mais um atrás. Toma distância para a movimentação. Luciano, pé canhoto, ele bate. A bola pega no muro e vai fora. Pela linha de fundo, o Asprilha tá colocando a mão no cucuruto ali. Pegou no colombiano e se perdeu em escanteio, Kaique.
1: Foi direto para fora. O Luciano lamenta bastante, como quem diz, né? Aquele detalhe, né? A bola resvalou. Se vai um pouquinho mais para cima, iria no ângulo ali do Lamp, né? Escanteio, vem o Iago, atravessa o campo para fazer a cobrança de perna canhota, Gui.
0: É isso, de pé trocado, é pelo lado direito, ele vem de pé canhoto. Domingos Duarte, Lucas Ramon, Arboleda, Caleri, Luciano lá dentro, Iago, pé canhoto, levantou, fechado, Arboleda! Gol!

abre o placar pro tricolor na altitude. Olha quem apareceu. Cobrança de escanteio para o lado direito. Iago levantou com veneno, com curva, primeira trave. Robert Arboleda antecipa toda a defesa celeste, testa com fúria, com muita força, ela passa no meio dos braços de Lampe, vai morrer no fundo do gol, abraçado por todo o banco de reservas, Robert Arboleda, Arboleda, Arboleda, Robert Arboleda, o Aparecido

0: tricolor. Ele surgiu na grande área. Lampi confere que ela tá lá no fundo do seu gol. Festa em três cores em La Paz, em São Paulo. Todo o Brasil é gol do tricolor. Gol de Arboleda, gol fortaço, mais do que um gol, um golaço. Jogada de garra, de vibração. 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Arboleda, olha quem apareceu. Um São Paulo, 0 Bolívar, que desce pra resposta na ponta. Cruzamento pra boca do gol. Corta de qualquer maneira. Rasga, tira o perigo dali, Newton. Kaique Silva, São Paulo na frente. Arboleda, 1-0.
1: Quem com bola parada fere, com bola parada foi ferido, né? O time do Bolívar tentava chegar e foi no São Paulo pelo lado direito, né? No escanteio que o Newton tava fechando ali no primeiro pau, né? O cruzamento do outro estreante, o Iago, e vem o Arboleda por trás de todo mundo, faz o cabeceio praticamente em cima do goleiro Lampi, né? A bola pegaria no rosto dele, ele tentou se proteger, passou no meio dos braços e ela vai pro fundo da rede. O primeiro gol dele depois de toda a confusão, de toda a polêmica do sumiço. Arboleda tá de volta, marca o primeiro dele na temporada, 1-0 São Paulo.
0: Ele chama Robert Arboleda, mas poderia chamar Aparecido Arboleda. Surgiu na grande área e fez o primeiro gol do jogo ali na primeira trave, no momento em que a partida é paralisada para reidratação. Ivan Drago comenta pra gente, tá 1-0 pro São Paulo na altitude de La Paz, Ivan.
2: O Arboleda tem essa virtude, né? Ele consegue levar perigo na área adversária, mas eu queria chamar atenção pro levantamento do Iago, estreante também, lateral esquerdo, que tá chegando, tá fazendo o seu primeiro jogo com a camisa do São Paulo. Enfim, um jogador que consegue no escanteio uma bola rápida, né? E não aquela bola viajada para que o goleiro saia com tranquilidade, agarre, aquela coisa toda. Então a bola do Iago foi muito importante para que o Arboleda chegasse com tudo, atacando a bola para marcar o primeiro gol do São Paulo. Nós temos agora a paralisação para hidratação e agora eu tenho certeza que o Dorival está um pouco mais preocupado. Mas peraí, o time está ganhando, sim. Porque o São Paulo sai na frente e depois ele tem um apagão. Ele não consegue se encontrar mais no jogo e acaba tomando a virada. Então, nesse momento, ele deve estar chamando a atenção de todos, porque agora é a hora de redobrar a atenção. Porque o adversário, evidentemente, vai ser obrigado a sair ainda mais para o jogo. Atuando em casa, é um mata-mata, ou seja, o Bolívar sabe que precisa fazer a vantagem em seus domínios. Portanto, o Bolívar agora, em desvantagem no marcador, ele vai ser obrigado a sair mais para o jogo. E com isso, o São Paulo vai encontrar mais espaços e aí vai ter que ter muita tranquilidade e capricho, porque os espaços vão surgir e o São Paulo vai poder contragolpear.
0: Muito bem, tô olhando bem aqui, né, para os jogadores do São Paulo na parada, para ver se tem alguém ali buscando ar e tudo mais. Só o Iago me pareceu assim um pouco mais esbaforido, né? Mas é impressão de bater o olho, claro. Domingos Duarte aparentou tranquilidade, o Newton chamou ali o Lucas Ramon para conversar. Pareceu para mim fazer um sinal, Ivan, do tipo, ó, vai, se manda, de repente, quando a gente tiver a bola, fez um sinal, aquele sinal, né, com o braço, ele vai, pode ir lá, vai embora, meu filho. 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Saavedra, por dentro, agora ele trabalha com o Melgar, já larga na direita, chama a presença por ali de Jesus Sagredo, por dentro, agora fazendo o passe, entregando outra vez ao brasileiro Robson, que inverte por elevação, manda para o lado canhoto para Ervin Saavedra, domina, Saavedra, bota no gramado, arredonda, avança Bolívar, desce para o campo de ataque. Equipe Celeste Boliviana, tocada mais atrás, o recomeço agora dentro do círculo central com Arreaga, distribuição na direita, Melgar, tabelou, recebeu de volta, levantou para a boca do gol, Arboleda de cabeça, afasta parcialmente, tira o perigo, ela cai para Marcos Antônio, tocada para Luciano de primeira na canhota agora, olha o Iago, se livrou da marcação, passou bem, desce para o campo de ataque, tocada para o Luciano, que demorou para ir na bola, vem a marcação, antecipa, bate nela, tira de qualquer maneira ali o Melgar, ela repica, vai pela linha lateral, é manual, tricolor vai seguir no campo de ataque ali para o lado esquerdo, tomando distância para a movimentação. Iago não pode demorar muito na cobrança de lateral, hein, Iago? Vilmar Goldan tá abrindo sempre a contagem. Outra reversão. Eu falei que não pode demorar, ele demorou e o árbitro deu a reversão. Tá pegando na bola, o árbitro abre contagem, Kaique.
1: É o segundo arremesso lateral que desperdiça o São Paulo pela esquerda. Olha lá, ó. Pela direita, agora o Jesus Sagredo também pegou a bola. No que ele pega a bola no chão para fazer a cobrança, o Vilmar Rodando já começa a contagem, Gui. Ele tá sem paciência, o árbitro do jogo.
0: Eu gosto, Ivan. Pra mim é assim, tem condição de bater, abre contagem.
2: Eu gosto, mas eu acho que o time precisa se adaptar a isso, tá? É claro que o Iago precisa bater o lateral o mais rápido possível, só que os companheiros precisam entender que eles precisam dar opção o mais rápido possível. O moleque tá levantando os braços, levantando a cabeça, não acha ninguém. A reversão é conduzida pelo árbitro.
0: É, e agora todo jogo do São Paulo vai ser assim, né? Campeonato Brasileiro também vai ser dessa maneira. Se estivesse na Copa do Brasil, assim seria, mas não está mais na Copa do Brasil.
2: Espero que a arbitragem brasileira tenha esse rigor, né?
0: Pra mim, tem que ser assim, né? Esse negócio, se perceber que tá enrolando, abre contagem. Não, tem condição de bater? Tá perto da bola? Abre contagem, ué. Ué, é assim. Né? Dá pra você respirar em alguns momentos do jogo, de resto esquece cera. E vem Bolívar, de muito longe, Melgar apontou, bateu, Rafael! A bola foi meio que no centro da baliza, ele demorou pra pular, fez curva, dançou no ar e o Rafael demorou pra definir, espalmou com perigo pela linha de fundo, Kaique.
1: Foi meio estranho pra bola caindo um pouco baixo, né? Vem escanteio, já cobrado.
0: Batido, fechado, primeira trave, tira de qualquer maneira a zaga tricolor, o Rafael socou a cabeça do Arboleda, hein? E aí o árbitro tá parando pra marcar a falta no equatoriano. O Rafael cai com dores no joelho direito. E o jogo tá parado. Agora você pode falar um pouco melhor ali da defesa do Rafael, que foi esquisita mesmo, Kaique.
1: No lance anterior, né? A bola vem variando, ganhando efeito, vem numa velocidade diferente. E aí o Rafael tava caído, né? Tava um pouco baixo ali para poder fazer a defesa. Ele espalmou até com certa dificuldade e mandou a bola para escanteio. Aí na sequência o choque do Rafael com o Arboleda. Jogo parado. Vence o São Paulo fora de casa na altitude 1-0.
0: Meia hora, 30 minutos e 30. Parece uma defesa esquisita, os cornetas de Rafael.
2: Sim.
0: Vão cornetar, né, Ivan? Mas eu entendo que essa bola dança, que é uma enormidade no ar.
2: E outra coisa, né? Eu vi o Rafael reclamando que deixaram bater de longa distância, mas o rapaz estava muito distante da meta, né? É que, de fato, a altitude causa isso, né? Na velocidade da bola, ela aumenta a velocidade da bola e ela também pega um efeito incrível.
0: É, não pode deixar bater nem de tão longe assim quanto foi essa. Travado agora o Asprilha, que carrinho, Pablo Maia, só bola. Ela sobra reboteada, Luciano dentro do círculo central, tocada de lado agora. Para ali Marcos Antônio, voltou mais atrás, outra vez o São Paulo trabalhando. Bobadilha estica no comando, bola para Caleri, agora na direita, abertura, buscando o Lucas Ramon. Por elevação, era pro Bobadilha, corta a marcação. Bate na bola o Xavier Arreaga, linha de fundo, escanteio pro São Paulo. De novo pelo lado direito, assim como no lance do gol, Kaique.
1: E aí muito provavelmente vai atravessar o campo de novo, né? Uma pra trás, mas duas entrega o taco, o zagueirão. E o Iago pode vir pra cobrança de novo, o Lucas Ramon tá lá na área porque tem uma estatura, né? E passou correndo ali o Iago pra fazer a cobrança do jeitinho que saiu o primeiro, pode vir o segundo.
0: Estamos chegando a 32 da primeira etapa. Lá dentro da grande área, Arboleda, Caleri, Luciano, Newton, que é alto toda a vida, Lucas Ramon estão posicionados. Toma a distância, Iago. Domingos Duarte também por ali. O jogador de São Paulo foi atropelado, né? Ali na pequena área. Aí o Vilmar Roldan vai lá com toda a calma do mundo. O Vilmar Roldan é um cara que, né, tem quem goste ou não, mas ele apita com uma calma ímpar, né? Falou, ó, por favor, os senhores se comportem. E aí já autoriza de novo a cobrança desse escanteio. Iago, pé canhoto, levantou, fechado, Lampe vai lá de ponta de dedo e desvia, tira o perigo, ela vai cair reboteada, Robson tenta botar na frente, bem Luciano, bota o corpo, ganha dele, toca pra Marcos Antônio, de novo a Luciano outra vez com Marcos Antônio, lá do canhoto, devolveu um bolão pro Luciano no corredor, cruzamento, é bloqueado. Nova bola pela linha de fundo, deu certo a pressão tricolor, Marcos Antônio e Luciano apertaram e ganharam escanteio pro São Paulo, Kaique.
1: Mais um, faz o corte ali, o camisa 14, né? O Robson, 24 anos pra ele, o brasileiro. O Luciano tentava o cruzamento. Vem o Iago de novo, dono da bola parada lá do lado direito e também do lado esquerdo, Gui.
0: Tomando distância pra movimentação lá pro lado canhoto. Iago pra levantar pra grande área do Bolívar. Vamos chegando, 33 da primeira etapa. Domingos Duarte, Newton, todo mundo lá dentro. Caleri com os braços levantados. Levantamento pra primeira trave. Tranquilo, Ressus Sagredo de cabeça pra afastar. E aí pode dar contra-ataque pro Bolívar, abertura, se manda pro campo de ataque, equipe boliviana, excelente recuperação, voltou travando, tentando de qualquer maneira ali recuperar o Iago, na sequência a bola sobra outra vez pra equipe do Bolívar, tocada por dentro, invertida agora, chamando de novo a participação por ali pra descer pro campo de ataque de Santiago Echeverria, ele larga Pato Rodrigues, inverteu por elevação pro lado direito, Asprilha subiu, tocou de cabeça, a bola foi direto pela linha lateral. Nossa senhora, completamente sem direção. 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Copa Sul-Americana, oitavas de final, jogo de ida, La Paz, Bolívia, 34 da primeira etapa, Arboleda marcou São Paulo 1-0 para o Bolívar, Lucas Escórcio.
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0: Agora Marcos Antônio foi puxado ali quando tentava iniciar um contra-ataque tricolor. O Jesus Sagredo puxou baixinho pelo ombro, cometeu falta na intermediária, favorecendo mais uma vez a equipe do São Paulo. 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Recomeço tricolor mais uma vez no câmara de defesa. Nilton, bola tocada por dentro da faixa central. A Pablo Maia distribuiu na direita. Lucas Ramon devolveu um bolão. Pablo Maia avança, pico na grande área, invadiu, rolou por dentro, tinha espaço para bater, foi desarmado, voltou, ganhou, voltou. Bobadilha, bate em cima da marcação. A bola se perde pela linha lateral. É novo manual, São Paulo vai permanecer no campo de ataque. 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Depois desse ataque tricolor, você vai ouvir a análise de Ivan Drago. O Ivan vai opinar para você se está gostando da postura do São Paulo. Vence o jogo, 35,5 da primeira etapa, 1-0 tricolor. Tentativa por dentro, rasga a zaga boliviana. Ela volta para Domingos Duarte, que retrocede até Arboleda de primeira para Nilton. Domina o volante que faz a sua estreia, Nilton. Hora de pé direito, invertida por elevação lá pro lado. O canhoto sobe, toca de cabeça. Deu certo. E a água acionou Marcos Antônio na entrada da grande área. Ele tentou o Caleri. Olha, o São Paulo teve duas bolas agora, Ivan. Pablo Maia e o Marcos Antônio. Com essa liberdade, eu tenho absoluta certeza que os bolivianos desceriam a porrada no gol. Olha o Lamp saindo, jogando curtinho. Rasga de qualquer maneira a zaga com o Sagredo. E o São Paulo tentando tocar essa bola até a cara do gol para fazer o segundo. Vamos ver agora o Asprilha. Esticada, ponta direita, cruzamento. Domingos Duarte corta, ela vai sobrar para a Arboleda. Fala do jogo, Ivan. 36 da primeira etapa, 1-0 São Paulo.
2: Dois aspectos. O São Paulo tem muita dificuldade de bater de longa distância. E isso é uma coisa que me pega quando o Marcos Antônio tem a possibilidade. Ele é um cara que chuta mal no gol, chuta fraco, em muitos momentos ele prefere passar e ele tem a possibilidade de bater no gol. E a outra coisa, quando o São Paulo sobe para marcar a saída de bola do Bolívar, imediatamente a equipe adversária consegue sair da pressão e aí existe um buraco ali no meio campo. São Paulo não consegue executar bem essa proposta, é um time que não consegue ficar compacto nesse sentido, por isso o Bolívar até consegue contragolpear com facilidade. Portanto, isso precisa ser revisto aí pelo Dorival. São Paulo com muita dificuldade de subir essa marcação.
0: Ó, o Rafael tá demorando para cobrar o tiro de meta e o Vilmar Roldan tá contando, vai ter que acelerar. De pé canhoto, ele corre e despacha de qualquer maneira. Manda pro campo de ataque, sobe Caleri, desvia de cabeça. É isso, gente. Acabou a cera na maneira como a gente sempre conheceu no futebol sul-americano. A bola vai pela linha lateral, Emanuel, pro Bolívar. Desculpa, eu tô um pouco repetitivo com isso, mas é que eu não aguentava mais o meu tempo roubado, seja como telespectador, como ouvinte, como alguém que tá no estádio curtindo o jogo, ou até narrando, né? Ficar enrolando, narrando enrolação. Enrolando pro ouvinte também, né? Enfim, o jogo mudou e o Rafael teve que se desfazer da bola de qualquer maneira, mesmo vencendo por 1-0 na altitude. 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Bola esticada para o Asprilha. Acaba desarmado. Tira Domingos Duarte. Tocada por dentro agora para Luciano. Ele vem recolher no campo de defesa. Luciano domina. Gira o corpo. Vai avançando. Prefere não acelerar. Jogada de contra-ataque. Toca por dentro a Marcos Antônio de primeiro. Outra vez para Luciano. Recuada mais atrás agora para Pablo Maia, distribui para o lado direito, bola para Newton, por dentro agora, Arboleda, larga de lado, chama Domingos Duarte, dominando o português, fazendo a estreia hoje também, ele volta para Arboleda no comando de defesa tricolor, Arboleda recolhe as pilhas, vem tirar o espaço dele, o equatoriano abre para o lado direito agora para Newton, Newton recolhendo, passa o pé em cima da bola, Pato Rodrigues aperta, Newton volta tudo na pequena área, recomeça o tricolor com paciência, sem pressa, chegando as pilhas agora para apertar, Rafael vai despachar, de pé canhoto ele manda para elevação para o campo de ataque, passou pelo Caleri, quase caiu pro Bobadilha, ela corre demais, vai ficar tranquila para Sagredo dominar, tira dali José Sagredo, empurra mais à frente pro Pato Rodrigues, a bola toca por último em Newton, vai pela linha lateral, é manual pro Bolívar bater, o Mercado Livre está com vagas para auxiliar de logística, inscreva-se em @ isso é 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Olha a chegada do Bolívar, lado direito, levantamento muito forte. @ isso é Mercado Livre, tudo junto, hein? 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Vencer Meli, excepcionalmente hoje, depois de Bolívar e São Paulo. Vamos com bate-papo até meia-noite. Não teremos o melhor pós-jogo do rádio brasileiro, que volta amanhã depois de Palmeiras e Cego Portenho. 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Trabalhada na intermediária, desce mais uma vez o Bolívar, dominando, chegando, bola empurrada na grande área para Calterucci, o lado direito, pisou na bola, limpou a marcação de Pablo Maia duas vezes, bateu em cima de Domingos Duarte, ainda voltou para Calterucci, na ponta, rolou na entrada da grande área, Robson dominou, abriu na direita para Jesus Sagredo, voltou por dentro, Robson, pé canhoto, bate, tem desvio, a bola vai fora. Pela linha de fundo, com desvio, tricolor, escanteio para a equipe do Bolívar bater, Kaique.
1: Tentativa do chute de perna esquerda, ela vai ali para escanteio, o Patito Rodrigues agora quem vem, ó, cobrança rápida aqui.
0: Curtinha, levantamento para boca do gol, ela vai direto pela linha lateral.
2: O Bolívar está sofrendo com os efeitos da altitude.
0: Mas eles jogam lá toda vez. Acho que é o efeito da bola, não é não?
2: Mas bom comportamento do São Paulo nesse primeiro tempo, tá? Jogadores novos, três estreantes, uma mudança de esquema tático, linha de três, ou seja, jogando com três zagueiros, a altitude e os seus efeitos, falta de confiança, já que o São Paulo não vinha de bons resultados. São Paulo fez um bom primeiro tempo, congestiona a entrada da grande área e força o Bolívar a jogar pelos lados. Portanto, você vê que o Bolívar, como não tem muita qualidade técnica, abusa do chuveirinho na área são paulina.
0: Chegando a 41 da primeira etapa, você ouve o toque de Anderson Sonsini. Um São Paulo, zero Bolívar, 4 minutinhos para o final da primeira etapa. Bola invertida lá para o lado direito, domina para descer para o campo de ataque. Arriaga abriu em Jesus Sagredo, tocar por dentro agora. Pato Rodrigues apanha da bola, hein? Ele tentou dominar, ela deu uma escapada. Tinha uma galera na época, não tinha tanto estrangeiro, né? Na época que ele veio pro Santos, tinha a galera que era para não, é o Patito, Patito, Patito vai resolver. Ele fez gol na estreia, né? Mas depois jogava na época de Ganso, de Neymar, né?
2: Nem o Patito, nem o Patatá, né? Porque depois não jogou lá o...
0: Depois de muito tempo teve o Wesley Patati, né?
2: Patati não era o Patatá, é o Patati, exatamente.
0: Muito bem, 41. Eu lembro do Muricy, né? No começo, ah, não, é o Patati. Depois... foi se irritando com o argentino, com o Patrício Rodrigues. Agora o erro de passe do Carlos Lampi. A bola vai direto pela linha lateral. 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Lateral batido, Luciano de primeira abriu na ponta canhota. Olha o tricolor chegando. Marcos Antônio recolheu, voltou. Bola tocada de primeira, Diago para Marcos Antônio. Agora para Luciano na ultrapassagem, deu certo, linha de fundo, ele tentou cruzar rasteiro para trás, corta no meio do caminho a marcação boliviana, na sequência da tocada para Calterucci, o uruguaio desce para o campo de defesa para ajudar e erra na saída, bola se perde pela linha lateral, é manual para o São Paulo, futebol e churrasco no ponto certo, só pode ser com Frango Alis está na mesa do mundo todo, o Iago está chegando agora para a cobrança, vamos ver se ele consegue fazer uma cobrança. sem ser anulada. Agora sim, ele bateu lateral boa para Bobadilha e volta recuando, aliás, era Pablo Maia, recuando na intermediária para Newton. Newton recolhe, liga jogo, lado direito, rente a linha lateral para Lucas Ramon, tenta o passe, pega em Asprilha, vai pela linha lateral. Manual, São Paulo vai seguir no campo de ataque. 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Tricolor trocando passes na intermediária, campo de defesa, Pablo Maia domina mal, a bola esticada, entra Newton, divide, ela sobra aqui para a equipe do Tricolor. Tô gostando dos reforços, hein, Ivan? Muita gente pediu contra o Grêmio que eles entrassem, olha aí, tão bem agora. Luciano na intermediária, bola tocada na faixa central, Marcos Antônio distribui jogo, faz abertura para o lado canhoto, desce Iago, ele domina, para, pisa na bola, recomeça, toca mais atrás, afunilando na faixa central para Bobadilha, trabalha com Marcos Antônio, Bobadilha passa por dentro, Marcos Antônio distribuiu para o lado canhoto, bola para Iago na grande área, Luciano e Caleri esperando, Iago trabalhando, bola por elevação para Marcos Antônio, tentou domínio na ponta, ela deu uma escapada, recupera a equipe do Bolívar, vai tentar sair jogando Cauter, útil a marcação, vem aperta. E aí o Domingos Duarte chegou arrepiando, passando ali uma rasteira no Cauterucci, a arbitragem parou, marcou falta que favorece o Bolívar. 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Copa Sul-Americana, oitavas de final, jogo de ida, La Paz, 44-20 da primeira etapa. São Paulo, 1, gol de Arboleda, 0, Bolívar, Lucas Escórcio.
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0: Olha o Bolívar, Cauterucci, o cruzamento era pra ele, Uruguai, gol furou, rasga Domingos Duarte. Ô Ivan, falei sobre os reforços, Newton, Domingos Duarte e Iago, o que você tá achando?
2: Seguros até aqui, o Newton fazendo a função de terceiro zagueiro pelo lado direito, Domingos também muito seguro, já é um jogador experiente, e o Iago bateu o escanteio pro gol do Arboleda, também faz uma partida bem tranquila até aqui. Os reforços estão bem, assim como o time.
0: Só acertar o timing dos laterais, né? Ó, o Pato Rodrigues tentou para Asprilha por dentro, ganhou o colombiano, pura força, tentou avanço, Domingos Duarte travou, ainda Asprilha ganha e bate, ele explode na marcação. Explode em Iago, vai pela linha de fundo. Pura força agora do Asprilha ali no bate e rebate, na empurrância ele levou e ganhou escanteio, Kaique.
1: Tyron Asprilha, que é filho daquele mesmo que jogou aqui no Brasil, jogou no time do Palmeiras nos anos 90 e anos 2000, né, Gui? Veio na transição ali no comecinho dos anos 2000. Escanteio lado direito, vem pra cobrança ali o time do Bolívar.
0: O brasileiro, o que jogou no Brasil, jogava um pouquinho mais, né? Agora o Domingos Duarte e o Vilmar Roldán estão tendo uma conversinha ali tete a tete, hein? O Roldán tem uma bela napa e o Caleri chegou ali meio que separando, como se os dois fossem brigar, né?
1: E o Domingos Duarte caguetando, meio que falando pro Caleri assim, ó, capitão, ó, tá falando mal comigo aqui.
0: Levantou pra primeira trave, Robson vai lá no meio do caminho, tira de cabeça, Lucas Ramon tem rebote, voltou na intermediária, novo levantamento do meu garoto, toque, ela vai fora! Passa que passa com muito perigo. Subiram Asprilha, Cauterucci, o desvio de cabeça do Cauterucci, ela vai fora. Era o Echeverria por ali que tocou nela, Kaique.
1: Zagueirão fez o cabeceio, olha, manda a bola para trás, ela passa muito perto da trave e vai direto para fora, perde a oportunidade, ele olha para os céus, não acredita no, quem sabe, o último lance dessa primeira etapa, né? Perde a chance, o Bolívar vence o São Paulo 1-0.
0: 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Bola sobrando, reboteada na intermediária, domina Pablo Maia. Distribui para o lado direito, Lucas Ramon volta no comando de zaga para Robert Arboleda. Ele recolhe, vai recomeçar para o Tricolor, abertura para o lado direito, agora para Lucas Ramon. Recolhendo, dominando, rente a linha lateral, afunila a jogada por dentro, agora para Pablo Maia. Domina, tenta fugir da marcação, liga no campo de ataque, a bola pega na marcação. Pablo Maia, mãe, tá mal, hein? Esticada agora, chega, bate, cruzada, ela vai fora! Tentativa do brasileiro Robson na entrada da grande área, passa à esquerda do gol. Você tá elogiando aí jogadores do São Paulo, gostando da atuação, mas Pablo Maia, Ivan?
2: Exatamente. Aliás, o Pablo Maia há um bom tempo não consegue mais jogar o que ele jogou em 2023 com o Dorival. na conquista da Copa do Brasil. E se o time está bem hoje, na medida do possível, evidentemente, a gente não está esperando aqui um jogo exuberante por parte do São Paulo, mas diante das circunstâncias dá para a gente entender que o São Paulo está fazendo um bom jogo. O Pablo Maia não.
0: É o único que destoa?
2: É o único. 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
0: E o Dorival tá numa paixão nele, né? Nessa terceira passagem. Olha a bola dividida na intermediária, chega para tirar outra vez. Agora foi o Pablo Maia, foi bem, botou o corpo, ganhou. Ela sobra mais atrás a Melgar. Distribui para o lado direito, desce e Jesus Sagredo. Já demos 48, hein? Já estamos com 48. O Vilmar Goldan quer jogo. E não teve nenhuma intercorrência aí que fez o jogo perder tempo. Ele tá permitindo mais um ataque. O Bolívar demora, agora sim ele apita. Apita Vilmar Goldan. Termina a primeira etapa no estádio Hernando Siles em La Paz. Por enquanto, um excelente resultado para o tricolor. Arboleda em cobrança de escanteio de água aos 23 da primeira etapa. Abriu o placar e foi só isso. 1 para o São Paulo, 0 para a equipe do Bolívar. Intervalo de jogo no Hernando Siles na altitude de La Paz. Nós vamos a um rápido intervalo e na volta tem muito mais. O nosso Lucas Escórcio vai passar aquela régua geral, né, na Libertadores, também na Copa Sul-Americana, com os jogos que já aconteceram, os que estão em andamento. Amanhã tem Supercopa da Europa, tem muitas atrações. O futebol volta a pegar fogo depois da Copa do Mundo, né? Da realização da Copa do Mundo. Hoje já quase um mês, né? Do final da Copa do Mundo. A vida, enfim, está seguindo e todo mundo está esquecendo um pouquinho do que foi mais uma vez uma edição maravilhosa da Copa. E nós vamos então a um rápido intervalo e na volta tem informações com Lucas Escórcio e o Ivan Drago vai analisar a primeira etapa e projetar o segundo tempo. E por enquanto, 0 Bolívar, 1 São Paulo. É o jogo de ida das oitavas de final da Copa Sul-Americana aqui na TMC. 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
1: Estamos de volta aqui na TMC. 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Intervalo de jogo no Hernando Siles, altitude de La Paz. Por enquanto, São Paulo está batendo a equipe do Bolívar por 1-0. O gol foi marcado por Arboleda numa cobrança de escanteio do lateral estreante Iago. Muito bem, agora a gente passa aquele resumo. Noite de terça-feira, meio de semana de Libertadores e Copa Sul-Americana. E o nosso plantão esportivo Lucas Escórcio confere todos os detalhes e resultados pra você. Fala, Lucas!
2: Começando com a Sul-Americana. Tivemos um jogo antes desse de Bolívar e São Paulo. Boca Juniors e Recoleta, 3-1 pro Boca. O Recoleta teve dois jogadores expulsos. O jogo foi em Buenos Aires. Agora estamos tendo Bolívar e São Paulo. São Paulo vencendo por 1-0. Do lado da Libertadores, nesta terça-feira, tivemos Fluminense e Independiente Rivadavia. Ficou 0-0 no Maracanã. E está rolando agora Estudiantes de La Plata contra a Universidade Católica. O jogo é na Argentina. 1-0 Estudiantes. Gol aos 4 minutos do primeiro tempo. Teríamos Tolima e Independiente Del Valle, mas o jogo foi adiado por conta dos fortes terremotos na Colômbia. Ainda falando de Sul-Americana, os brasileiros que entrarão em campo ainda. Teremos Bragantino e Atlético Mineiro amanhã às 7 horas da noite. Na quinta-feira, Santos e Macará às 7 da noite também. Jogo na Vila Belmiro, no mesmo horário de Vasco e Olímpia, lá no Rio de Janeiro. Também jogos da ida da Sula. Em Libertadores, amanhã teremos 3 brasileiros em campo. Palmeiras pegando o Cerro Porteño no Nubank Park às 7 da noite. Mostramos na TMC, iremos transmitir esse jogo aqui na TMC São Paulo. E aí às 9:30 da noite teremos Cruzeiro e Flamengo em Belo Horizonte. Na quinta-feira, Mirassol e LDU de Quito às 7 horas da noite no Maião. E aí às 9:30, para encerrar essa rodada de jogos de ida das oitavas de final da Libertadores e também da Sul-Americana, teremos Rosário Central e Corinthians. Lembrando, Estudiantes e Universidade Católica estão na chave de Rosário e Corinthians. Então, por enquanto, dando Estudiantes para a próxima fase. Rosário e Corinthians de olho nessa partida também, Gui.
1: Muito bem, aí o nosso Lucas Escórcio no plantão esportivo TMC. Eu lembro a nossa audiência que, excepcionalmente hoje, não teremos o melhor pós-jogo do rádio brasileiro, o Fim de Papo, que volta amanhã, depois de Palmeiras e Cerro Porteño, com a apresentação do Leandro Poldakian. 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Nós vamos a mais um rápido intervalo. Na volta, Ivan Drago analisa o primeiro tempo, projeta a segunda etapa, conta para você o que ele imagina de, por enquanto, São Paulo fora de casa, obtendo um belo resultado na altitude de La Paz, no estádio Hernando Siles, na Bolívia. 1-0 para cima do Bolívar com gol de Arboleda. 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
1: 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Intervalo de jogo na Copa Sul-Americana, estádio Hernando Siles em La Paz, na Bolívia. São Paulo está batendo a equipe do Bolívar. 1-0, gol de Arboleda em cobrança de escanteio de Iago, estreante da noite. Estreante ao lado, claro, de Newton, volante, que está jogando ali na linha defensiva, como o nosso Ivan Drago já destacou, e também Domingos Duarte, o zagueiro, e Iago, lateral esquerdo. Ivan Drago analisando essa primeira etapa, vitória parcial do Tricolor, 1-0, Ivan.
2: Bom jogo do São Paulo até aqui. Eu acho que a gente precisa levar em consideração o que aconteceu nessa primeira etapa, pensando também nas circunstâncias, ou seja, o contexto no qual esse time foi inserido. Então, o São Paulo que se apresentou sem confiança diante dos últimos resultados, né? Um São Paulo que modificou o esquema tático hoje, jogando com 3 zagueiros, com o Newton, que fez essa função no Botafogo, hoje exercendo a função de zagueiro pelo lado direito. São 3 estreantes, fora de casa, na altitude, com os seus efeitos, enfim, muita coisa para que o São Paulo pudesse de fato se desenvolver, e o São Paulo fez um bom primeiro tempo. Cedendo poucos espaços ao adversário, que é frágil tecnicamente, o São Paulo consegue principalmente fechar o centro do campo, a entrada da grande área, e com isso força o Bolívar a jogar pelos lados do campo. E como o Bolívar também não tem qualidade, ele acaba forçando a bola aérea, ou seja, chuveirinha para os 3 zagueiros afastarem o tempo inteiro. E aí a gente pode também falar a respeito dos 3 estreantes. Claro, o Iago, para bater o lateral, demorou em 2 oportunidades, o São Paulo sofreu a reversão, porque as regras estão sendo modificadas, é o antecera, e os atletas estão se adaptando. Então ele precisa se ligar, e os companheiros também, porque ele vai precisar bater rápido, e com isso os atletas, os seus companheiros, vão precisar dar opções. Domingos Duarte, firme, seguro, rebatedor. E outra coisa, um europeu jogando na altitude, estreando com a camisa do São Paulo. Também um cenário bem complicado para ele, firme até aqui.
8: E o Newton já conhece o futebol brasileiro, já conhecia os atletas do São Paulo, mas está tendo a sua primeira oportunidade também numa função que ele, repito, já exerceu no Botafogo, também faz uma partida muito segura até aqui. São Paulo até no contragolpe levou perigo em determinados momentos, falta um pouquinho mais de capricho para achar a bola de finalização. O gol são paulino saiu após uma cobrança de escanteio, gol do Arboleda, a cobrança do Iago e, para mim, muito mérito do lateral do São Paulo que está estreando, porque o São Paulo cansou de desperdiçar oportunidades em bolas paradas ofensivas, porque a batida é sempre aquela bola viajada, né? Sempre foi aquela bola viajada e o goleiro saía com segurança para conseguir cortar. Agora essa bola rápida faz com que os zagueiros, os atacantes consigam atacar a bola e também fica muito difícil para a defesa adversária, que evidentemente precisa jogar ali de costas. Então, muito mérito do lateral são paulino. Repito, um São Paulo bem modificado, mas que faz até aqui um jogo bastante seguro. Vamos ver como o São Paulo vai se desenvolver na segunda etapa, porque esse time, quando sai na frente, costuma ter um apagão. Foi assim diante do Atlético Paranaense, foi assim diante do Grêmio, e é por isso que o Dorival deve ter pegado bastante no pé da rapaziada nesse intervalo de jogo. São Paulo precisa voltar ligado e, evidentemente, a gente vai precisar acompanhar como os atletas vão suportar o segundo tempo. Falta oxigênio, evidentemente, então alguns atletas podem começar a abrir o bico fisicamente, Guilherme Lage.
1: Muito bem, tudo praticamente pronto no Hernando Siles para o início da segunda etapa. Árbitro Vilmar Roldan confere os últimos detalhes, ajeita os seus dois cronômetros. O Bolívar ataca à direita do seu rádio nesta segunda etapa, o São Paulo à esquerda. Vilmar Roldan checa o cronômetro 1, checa o cronômetro 2, sinal da cruz e autoriza. Tem bola rolando outra vez no Hernando Siles. 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Quem escuta sabe, saída do Bolívar, bola rolando outra vez na Bolívia. Já descendo para o campo de ataque, abertura para o lado direito, Jesus Sagredo empurrou na entrada da grande área, Asprilha ajeitou, olha o perigo, abertura, Jesus Sagredo levantou para a boca do gol, lá no alto, Domingos Duarte tirou, tem rebote, bola batida, pingou, tá viva na grande área, chega para tirar de qualquer maneira, afasta Pablo Maia. Completa o serviço, tira a defesa tricolor, Caleri vai brigar, chega antes a defesa boliviana, dá um carrinho, bate só na bola, recomeça tudo lá atrás com Lampe, ficou caído no chão sentindo o Caleri, o árbitro tá mandando o jogo seguir, o Dorival tá pedindo pra parar, desesperado ali, o Rodan nem olha pra ele e desce Bolívar, vem pro campo de ataque, Robson na intermediária, recua, volta na intermediária, outra vez recomeça a equipe boliviana, a bola é aberta para o lado canhoto, vai se mandando o Bolívar, abertura para o lado esquerdo, com perigo, bola empurrada pelo Pato Rodrigues por baixo na grande área, corta a defesa tricolor, volta Luciano, ligou no Caleri, campo de defesa, ele prefere não iniciar o contra-ataque, volta tudo mais atrás, começa com Lucas Ramon, a bola tocada por dentro agora para Domingos Duarte. Caleri tá ali ajeitando o meião, a chuteira, a bola recuada para Rafael que vai despachar. Caleri podia ter tentado puxar esse contra-ataque, né? Ele queria ali ficar checando a chuteira. Às vezes eu acho que os caras estão mais preocupados em ter razão no pedido de uma falta anterior do que estão ligados no jogo. Pô, é muito chato isso, hein, Kaique?
9: No lance que o José Sagredo, ele dá um carrinho e ele acerta a primeira bola. Na sequência do movimento, ele acaba acertando o Caleri. Mas nunca que o Vilmar Rodan marcaria essa falta aqui.
1: Agora apertou, retomou o Bolívar. De Melgar para Saavedra. Abertura de lado, bola para Pato Rodrigues. Ele domina na intermediária, levanta a cabeça. Levantou para a boca do gol. Lá no alto, dentro da grande área, com tranquilidade, afasta. Tira o perigo, Iago de cabeça. E agora ele é esticada para Caleri. Desce o São Paulo em contra-ataque. Caleri está de mano. Marcos Antônio passando por dentro. Do outro lado, Luciano. Caleri ligou no Marcos Antônio. Tocaram de lado, chega Bobadilha. Ligou outra vez no Caleri, na entrada da grande área. Ele domina para o lado esquerdo, pega a contramão, recomeça mais atrás a Marcos Antônio por dentro agora. De longe, a bola batida vai fora! A esquerda da meta do Lampe pingou um pouquinho antes de chegar no goleiro e foi traiçoeira essa batida do Luciano. Também é complicada para o goleiro local, Kaique.
9: De peito e de pé, né? A bola estava fazendo a curva para dentro, de repente ela toma o caminho inverso, ela vai pela linha de fundo, passa perto da trave esquerda, quase o segundo do time do São Paulo. Luciano deu uma de jogadores bolivianos, né? Arriscando de muito longe, geralmente na altitude, Gui.
1: É, mas não é, né? Não é porque o goleiro é de lá também que ele não vai se complicar nessas bolas. E vem Bolívar, Asprilha de cabeça, abriu no Pato Rodrigues, ponta canhota, levantou, bola passando, consegue tocar nela o Domingos Duarte. Vai sobrar para o lado esquerdo agora para Marcos Antônio. Ele recolhe no campo de defesa, tenta esticar mais à frente para elevação, erra o passe, entra Sagredo, corta na sequência, vem Luciano, bate na bola, cai, levanta, tenta tocar, o árbitro entende tudo como legal. Marcos Antônio conseguiu ligar Caleri, campo de ataque, tá de mano contra o defensor, ele para, pisa na bola, não quis encarar Echeverria, volta mais atrás a Luciano, bola tocada por dentro, agora para Pablo Maia, dentro do círculo central, liga Bobadilha com Marcos Antônio, de novo a Pablo Maia, de primeira para Bobadilha, voltando tudo no comando defensivo, mais atrás com Arboleda, distribui para o lado direito, encontra Newton, Newton faz o passe, em cima da risca que divide o gramado, ele afunila jogo para Damian Bobadilha, o paraguaio pega contra a mão, retrocede até Domingos Duarte, o português liga na canhota agora para Iago, por dentro a Pablo Maia, empurrou para Marcos Antônio, de primeira na canhota, outra vez para Iago, desce o São Paulo, trocando passes de maneira interessante, Iago de pé direito, afunila de novo, entrega Marcos Antônio para Bobadilha, de primeira para Iago na grande área, chegou, pé canhoto, cruzou, bola pega na marcação, pega em Melgar, vai pela linha de fundo, na rede, pelo lado de fora, escanteio São Paulo, Kaique.
9: A tentativa do Iago era um chute cruzado, né? Um cruzamento buscando o Luciano no primeiro pau, a bola desvia no Melgar e quase engana o goleiro Lamp, né? Na rede, pelo lado de fora, escanteio, lado esquerdo, Marcos Antônio vem nela.
1: Uma distância para a movimentação, São Paulo encaixa um jogo interessante na altitude de La Paz, vence por 1-0, por enquanto teria vantagem do empate na semana que vem no Morumbis. Marcos Antônio, pé direito, levantou com curva, pequena área, vai lá no alto a marcação e tira de cabeça, a bola sobra reboteada no meio do caminho, consegue afastar a defesa boliviana, domina outra vez ali, tenta a finta, tenta escapar a marcação, Pato Rodrigues vai pro chão, a arbitragem para e marca. Era por ali na intermediária o jogador boliviano derrubado, o árbitro pelo jeito vai mostrar o primeiro amarelo do jogo aí. O Iago ali tá na jogada, Kaique.
9: O Iago escorregou e ele foi driblado. No que o jogador tava arrancando, né, o Robson, ele acabou puxando ali o Robson pela manga da camisa, quase rasgou a camisa do jogador do time do boliviano, né? E acaba recebendo o primeiro cartão amarelo do jogo. Iago, lateral esquerdo, está pendurado na partida.
8: O cartão amarelo foi merecido, mas por que que ele não apresentou para o Melgar quando o São Paulo puxou o contragolpe na primeira etapa e o Melgar parou o jogo?
1: Só perguntando para ele, né, Vitor?
8: Pois é.
1: 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Jesus Sagredo, bola tocada por dentro, devolvida para Jesus Sagredo, cruzou por baixo, Asprilha, desarmado na hora da finalização. Ele ia bater de primeira, de frente pro gol, era praticamente um gol certo, era só acertar a meta, hein, Kaique?
9: E o toque do Arboleda salvando, né? Esticando o pé ao máximo que pôde, tirando praticamente o gol do Asprilha, porque ele tava muito perto do Rafael para finalizar. Se o Arboleda marcou um gol de cabeça no primeiro tempo, ele marca outro gol a favor do São Paulo agora, hein, Gui?
1: Pois é, o São Paulo que retoma no campo de defesa, Newton é puxado, o árbitro para pra marcar. 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Rafael movimenta, manda a bola para elevação para o campo de ataque, ela passa muito forte, vai direto pela linha de fundo, é só tiro de meta para a equipe do Bolívar bater, movimenta Carlos Lampe, ele abre para o lado canhoto, vai sair jogando outra vez, a equipe do Bolívar recolhe por ali, você é Sagredo, Sagredo volta, retrocede, deixa mais atrás no comando defensivo, outra vez para sair trocando passes, a equipe do Bolívar com Arreaga de lado para Echeverria, outra vez no comando para Arreaga, domina, solta de lado, aliás, Arreaga com Echeverria, agora sim para o lado esquerdo da você é Sagredo, estica para o campo de ataque, desce na ofensiva, a equipe do Bolívar domina por ali, Pato Rodrigues, rente a linha lateral, Patrício Rodrigues vai trazendo por dentro. dentro, ele para, pisa no break, gira curto para cima da marcação, liga para elevação para o campo de ataque, olha o toque de cabeça de Asprilha, bola para o meio, era para Calterucci. Domingos Duarte se antecipa, liga no campo de ataque, Luciano de Letra desviou, na sequência Marcos Antônio erra o passe, recupera a equipe do Bolívar e liga, desce para o campo de ataque, olha o Pato Rodrigues, parou, pisou no break, abriu para o lado canhoto, bola com Asprilha, descendo para cima da marcação, de calcanhar, bolão na linha de fundo, Rosu Sagredo cruza por baixo, corta de qualquer maneira a marcação, era o José Sagredo, é o José pelo lado esquerdo, o Jesus pelo lado direito, o José Sagredo tentou por baixo a marcação, tirou a lateral que o próprio José Sagredo bate, tocada por dentro agora para Melgar, recolhe Carlos Melgar, faz o jogo girar, chega por dentro agora para Santiago Echeverri, o argentino abriu para o lado direito, agora sim Jesus Sagredo domina o lateral, volta mais atrás, trabalha essa bola na intermediária para Javier Arreaga, largou de lado agora para Echeverri, de longe abriu o lado canhoto, José Sagredo voltou na intermediária para Echeverri, ele levantou para boca do gol, bola desviada, Marcos Antônio tira no meio do caminho, afasta de qualquer maneira, Luciano tocou primeiro, Marcos Antônio completou linha lateral, Manuel Bolívar precisa 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E muda o Bolívar, Kaique.
9: Foi embora Jesus Sagredo, número 2, para a entrada do 99, Batalini. Primeira mudança da equipe do Bolívar, Batalini entra com a número 99, Gui.
8: Ele bota um atacante pelo lado direito do campo, na verdade, no lugar do lateral, ele bota um atacante. Então é mais uma tentativa de deixar a equipe ofensiva em busca do empate.
1: Damian Batalini é um atacante argentino de 30 anos, jogador experiente, com passagem pelo futebol mexicano e atuou por alguns clubes importantes da Argentina, como Independiente, Argentino Juniors, e está em campo agora o Damian Batalini, 99 na camisa, 30 anos para ele. Vem para o campo de ataque outra vez a equipe do Bolívar, trocando passes, abertura para o lado canhoto, se manda, vem na ofensiva de novo, chegada na intermediária, Pato Rodrigues trouxe por dentro, bateu de longe, fora! Ela vai à esquerda da meta, o Rafael foi acompanhando, foi aquela chapada com curva, passou perto da trave esquerda e foi embora, Rafael acompanhou, Kaique.
9: Ela quica no gramado e acaba assustando o Rafael, que ela ganha velocidade, né? Mas ele não tocou nela, o técnico colombiano Alejandro Restrepo até reclamou, mas nada a ser marcado, apenas o tiro de meta já cobrado, São Paulo 1-0.
1: Na frente o tricolor, equipe boliviana retoma, vai tentar uma pressão que não aconteceu no primeiro tempo, hein? Olha o Robson na intermediária, tentou a bola para elevação, vai ficar tranquila para Rafael recolher. 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E o São Paulo agora vai sair jogando no seu campo de defesa ali para o lado direito, estica Newton no meio do caminho, sobe a marcação, toca de cabeça, ela vai caindo reboteada na intermediária, Asprilha ganha de Marcos Antônio, Caleri luta pelo rebote, ganha dele outra vez a zaga boliviana, ela vai sobrar lá para o lado direito, agora para Batalini, primeira participação do argentino, voltando tudo no comando de defesa para o seu compatriota argentino Santiago Echeverri, zagueirão distribui para o lado canhoto, desce Melgar para o campo de ataque, deixa curta, Pato Rodrigues, domina o argentino, trouxe por dentro, mandou para as pilhas pelo alto, colombiano tentou bater, furou, Rafael sai do gol e fica com ela. Asprilha é aquele atacantão de força, né? Tanque de guerra. O Pato Rodrigues mandou a bola flutuada para a grande área. Ele tentou girar batendo de primeira. Passou no escuro a foice dele ali, hein, Kaique Silva?
9: Ele errou o chute, né? Um lance até plasticamente feio, porque ele acaba furando de forma espetacular ali, praticamente na entrada da pequena área, né? Fez a proteção para cima do Domingos Duarte. O jogo de corpo ele conseguiu dar, né? Ele conseguiu fazer a parede, a proteção ali, o pivô. Mas a finalização, nota zero, hein, Gui?
1: Tentava descer agora a equipe do Bolívar. Antecipação no campo de defesa do Lucas Ramon. Ele é atropelado, vai para o chão e põe a mão na bola. Árbitro para marcar a falta do jogador do São Paulo. Na sequência, o Pato Rodrigues quis bater rápido. O Lucas Ramon estava na frente, a bola não pegou no Lucas Ramon, o árbitro deixou seguir. E o São Paulo então vem para o contra-ataque, esticada para Caleri na ponta direita. Ele chegou, dominou, Luciano passando, bola para elevação para grande área. Passa pelo Luciano, tira dali Echeverri. E agora é o contra-ataque do contra-ataque, vai descer, se mandar o Bolívar. Olha o Melgar, carregou na intermediária, abriu para o lado direito, bola para Batalini. Ele dominou, preparou, preferiu passe por dentro, vai chegando com perigo. Tocada outra vez, Robson na direita, na ponta, Batalini levantou lá no alto, Arboleda vai no segundo andar de cabeça, tira a bola, se perde pela linha lateral. É Manuel Bolívar, vai seguir no campo de ataque, Batalini tem pressa, bate rápido, aciona Robson, pé canhoto, bateu pro gol, Rafael! minutos, se estica, toca nela de ponta de dedo, manda por cima do gol. Cobrança de lateral do Batalini pro Robson, ele ajeitou de pé canhoto, mandou a chapada. Rafael buscou escanteio, Kaique.
9: Defesaça de mão trocada, né? O Robson teve um tempo gigantesco para poder dominar a bola, ajeitar para a perna esquerda e fazer o chute colocado no ângulo. O Rafael foi buscar e agora o Vilmar Rodan tá contando, ó. Ele vai dar escanteio se o Rafael não bater pra frente logo, hein, Gui?
1: Ele acabou marcando uma infração ali, que eu não entendi muito bem qual foi, né? Não sei se foi posição de impedimento, mas o Robson bateu da risca da área e a bola não teve interferência de outro atacante boliviano, né? Não entendi realmente a infração que ele marcou. A bola vai ficar a favor do São Paulo. Diga, Ivan.
10: Agora, o Bolívar começa de forma intensa essa segunda etapa, pressionando o São Paulo, empurrando o São Paulo para o campo de defesa. São Paulo com dificuldade de sair, tá acuado. Você vê que os homens de frente não têm velocidade, né? O Luciano e o Calleri são jogadores mais pesados e por isso o São Paulo não consegue prender a bola no campo de ataque. Tem chance para contra-golpear? Tem espaço para isso? Tem. Mas o São Paulo neste momento está sendo bastante pressionado, acuado no campo de defesa.
1: Vamos chegando a 14 minutos da segunda etapa. Que finalização do Robson e como foi bem o Rafael. Se esticou e de mão canhota mandou de pontinha de dedo pela linha de fundo por cima do gol. 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Mas que forte é Fortaço, olha a bola desviada. Marcos Antônio na cara do gol, perdeu! Lampi sai, fica com ela na bola desviada pelo Calleri, Casquinha. Marcos Antônio realmente não é amigo do gol, hein, Caio Silva?
9: Impressionante, né? Ele teve a oportunidade cara a cara de marcar o primeiro gol dele com a camisa do São Paulo. Tem muita dificuldade na finalização. O que sobra de qualidade no passe, falta...

0: lançamentos em direção, corta no meio do caminho por ali o Echeverria. A bola volta para a equipe boliviana recomeçar, dominando na intermediária, abertura para o lado, canhoto desce para cima, andar para o campo de ataque, mais uma vez José Sagredo, ele toca por dentro, chama a participação de novo de Robson, domina o brasileiro, recolhe, solta na canhota, Pato Rodrigues, levantou de pé direito, ele toque de cabeça do Calterucci. Nosso uruguaio não está acertando nada, hein? Direto pela linha de fundo, é só tiro de meta para o São Paulo bater. E atenção, galera, nas emoções do melhor futebol do seu rádio, você confere agora tempo e placar aqui na TMC. É o placar TMC para a Copa Sul-Americana, fase oitavas de final, jogo de ida no Hernando Siles em La Paz, na Bolívia. 15 minutos da segunda etapa. São Paulo na frente, hein? Gol de Arboleda de cabeça, 1 tricolor, 0 Bolívar. Lucas Scorcio.
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0: Olha o São Paulo. Mais uma vez, Caleri ajeitou na ultrapassagem de Marcos Antônio. Ponta canhota. Tocar por dentro a Caleri de primeira para Wendel. Primeira participação dele. Wendel para Marcos Antônio. Ligou no Caleri na ponta. Cercaram por dois. Bom passe. Acionou o Marcos Antônio. Empurrou na linha de fundo. Luciano manda fora. Ele diz que o Lamp desviou essa bola. O Marcos Antônio arrumou um bolão, mas estava meio sem ângulo. Precisava tocar para dentro ou tentar uma batida diferente. Ele mandou ele pé canhoto direto pela linha de fundo. Não tinha ângulo para finalizar de canhota, Kaique.
1: Na rede pelo lado de fora. Perde uma grande oportunidade, né? Muda o time do São Paulo até pelo cartão amarelo do Iago. Ele vai embora para a entrada do Wendel com a número 18. O Dorival tinha chamado o garoto TT, que estava ali do lado dele, também no quarto árbitro, mas me parece que refugou da mudança, hein, Gui? Só saiu o Iago para a entrada do Wendel, portanto, mudança na lateral esquerda.
0: Muito bem, Ivan, já ia te chamar para você analisar pelo tempo de jogo nessa segunda etapa, 17, São Paulo na frente 1-0, aí você já tem uma mudança, o possante Wendel está em campo no lugar do Iago, Ivan.
3: Ele é o titular da posição, o Iago está estreando, né? Estreou hoje com a camisa do São Paulo, não está bem fisicamente, então visivelmente cansado, né? E com os efeitos da altitude. O Dorival promove essa alteração, não é uma alteração tática, e sim porque o menino ou o rapaz sentiu ali o cansaço e por isso foi substituído. Agora, repito, São Paulo com mais dificuldade de ficar trocando passes, você vê que a pressão do Bolívar aumenta, até pela necessidade do resultado. Agora, o Bolívar deixa espaço, então São Paulo precisa ter mais capricho para conseguir até o segundo gol. Tem chance para isso.
0: Ligação do lado canhoto, Sagredo levantou para a boca do gol. Domingos Duarte no alto, limpa a grande área, vai ter rebote. Ela sobrou outra vez na canhota. Novo levantamento de Pato Rodrigues. Asprilha tenta, trava no alto. Domingos Duarte tem rebote, bola batida de fora. Rafael toca, é gol! Gol!

0: do Bolívar! Carlos Melgar, pra deixar tudo igual em La Paz! Depois de dois cruzamentos consecutivos, Domingos Duarte ganhou ambas. Ela sobrou pro Melgar, pingou e ele emendou um baita voleio. De pé direito, o pé que balança a rede tricolor em La Paz. Carlos Melgar, Melgar, Melgar, Carlos Melgar! Rafael mergulhou, tocou nela, a bola pegou na trave, pingou e foi morrer no fundo do gol. Melgar. É, Rafael, confere que ela tá lá no fundo do seu gol. Gol fortaço, mais do que um gol, um golaço. Jogada de garra, de vibração. Um gol com a cara do Cimento CSN. 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Melgar, tudo igual. O São Paulo reclama de um impedimento, de repente, que a linha poderia ser traçada. O Roldan ainda não confirmou, agora sim ele leva o apito à boca, tá apontando pro meio ou não? Tá sendo chamado na cabine do VAR, tá sendo chamado para conferir algo entre os... O que que tá acontecendo? Ele para, o Batalini chegou ali para conversar, o Roldan tá naquela noite que ele tá meio mal encarado, né? Mas me parece que ele tá indo para a cabine do VAR... Ou conversar alguém, é no banco, né? Ele vai no banco do São Paulo, né, Kaique?
1: Vai no banco do São Paulo para expulsar alguém. Será mostrado o cartão vermelho, ele tá chamando. Vamos ver se a gente tem acesso, né, à imagem de quem tá sendo expulso. Pedro Campos, o preparador físico do São Paulo.

0: quem comanda, né, o banco de reservas do time do São Paulo, Pedro Campos. E agora o André Silva saiu correndo e ficou a dúvida, né, se foi pro André Silva ou pro Pedro Campos auxiliar ou pro atacante em reserva. É o Pedro Campos, ele mesmo. Ele que já tomou carrinho do Daverson, é protagonista em algumas oportunidades, o Pedro Campos, que vai embora, não vai conseguir aquecer a rapaziada. A reclamação era de um impedimento, a bola cortada pela defesa do São Paulo de forma parcial, o Melgar pega um chutaço, marca o primeiro gol dele na Copa Sul-Americana, o terceiro nessa temporada, empata o jogo no Hernando Siles, deixa tudo igual no placar 1-1, e agora o Bolívar vai pressionar o São Paulo, hein, Gui?
1: Melgar emendando um voleiaço da entrada na grande área, o Rafael ainda tocou nela, ela foi morrer no fundo do gol. E aí, Ivan, Rafael poderia ter feito a defesa, na sua avaliação tá tudo igual, Ivan?
2: Na altitude não me sinto confortável de fazer essa avaliação, porque a gente sabe que a bola, opa,
1: batida de longe, o Rafael acompanha, ela vai pela linha de fundo.
2: A velocidade ela muda quando a partida é realizada na altitude. Fato é que o São Paulo realmente tem mais dificuldade na segunda etapa, tá sendo extremamente pressionado, muita dificuldade de prender a bola, trocar passes, tirar a velocidade do adversário. Você vê que o São Paulo é empurrado para o campo de defesa. Então, São Paulo no segundo tempo caiu de produção, até pela necessidade do resultado. O Bolívar se atirou para cima do São Paulo. São Paulo até tem espaço para contragolpear, mas os dois jogadores de frente não vão aguentar, Caleri e Luciano. São jogadores mais pesados. Você vê que o São Paulo está o tempo inteiro no campo de defesa. Então, as distâncias, eles percorrem distâncias grandes, então eles se atiram para o ataque para tentar contragolpear, depois eles não conseguem voltar. Então é um cenário mais difícil para o São Paulo nesse segundo tempo.
1: Muito bem, ali na intermediária agora foi para o chão ali o Robson. A arbitragem está parando, está marcando uma falta que favorece a equipe boliviana ali no campo de defesa. 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Damian Batalini recolhe o argentino para o lado direito, toca a bola por dentro de primeira recuada agora por Robson. Ele volta para o comando de zaga, bola para Caviar Arreaga, de lado, trabalhando outra vez com Santiago Echeverria. Distribui para o lado canhoto, desce para o campo de ataque. Equipe do Bolívar, tentativa no corredor, chega para Gasgar, toca na bola, marcação São Paulina com Lucas Ramon, aliás, era o Newton, linha lateral, manual que já bate. O Bolívar tem pressa. Patrício Rodrigues buscou aproximação. Calterúcio de primeira, lado canhoto, trocando passes. José Sagredo, recuada mais atrás, agora chamando a presença de Echeverria, deu no comando, bola para Robson, tentou a finta, foi para o chão. Pedir a falta de Marcos Antônio, o árbitro manda seguir, tira a zaga tricolor, na sequência Caleri, a Gafinta desarmado, sobrou, olha o Aspira, ele bate, a bola vai fora, à direita da meta do Rafael, que fica desesperado ali, reclamando com a defesa por deixar bater, hein, Kaique?
0: Exatamente, ele reclama porque de novo teve a oportunidade o Bolívar de arriscar de média a longa distância. Pausa agora para hidratação. E realmente a marcação não apertou, né? Finalização de longe ali do Aspira, ela vai direto para fora. Agora pausa para o pessoal se refrescar.
2: E assim, estamos chegando aos 25 minutos da segunda etapa. Tá na hora do Dorival olhar para o banco de reservas. Ele fez uma alteração até aqui porque o Iago cansou, ele meteu o Wendel, que é o dono da posição, né? É o titular da posição, hoje começou no banco de reservas. Mas ele vai precisar renovar o gás da equipe. Jogando na altitude, ele vai precisar fazer daqui a pouquinho as quatro alterações, até para que o São Paulo tenha mais saúde em campo para sair da pressão do Bolívar.
3: Ivan, tem uma perguntinha para você aqui no chat. Vamos lá, o Anderson está perguntando como que o Pablo Maia ainda está em campo. Por favor, me ajude a entender, Ivan Drago.
2: Pois é, difícil. Olha lá, o Dorival está bastante revoltado agora conversando com os atletas, porque o São Paulo tem caído de produção, né? Nos segundos tempos, né? E por isso ele está preocupado lá com o desempenho da equipe, mas ele vai precisar mexer. São Paulo, evidentemente, alguns jogadores começaram a cansar, né? Na altitude o gás acaba, principalmente na segunda etapa. O Bolívar sabe disso, então intensifica a pressão, a correria para cima do São Paulo, mas neste momento um cenário complicado. O São Paulo não consegue sair do campo de defesa.
1: 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Mais participações da galera aí, Lucas Escórcio.
3: Vamos lá, aqui ó, o Ricardo José de Oliveira falando: Sou São Paulino, mas o Rafael adora fazer uma cera e está sofrendo hoje com as regras novas. Aqui também o Joel Marcos falando: nunca fui rebaixado, não será agora. Torcedor tricolor com esperança do time se recuperar ainda no Brasileiro.
1: É, hoje é, o assunto é Sul-América, você vê que o negócio está na cabeça, né? Rebaixamento, São Paulo não está nem na zona. Enfim, mas o torcedor na Sul-Americana não esquece este tema. E o São Paulo prepara alterações, né, Kaique?
0: É, o TT tinha sido chamado na outra parada, né, que acabou entrando só o Wendel. E agora vem outro homem de velocidade com a número 11, Ferreirinha. E vem mais um volante aí, Danielzinho, com a número 94. Vai subindo a placa por ali, vai embora. Me pareceu o Marcos Antônio, eu fiquei na confusão se era 8 ou se era 6, né? Marcos Antônio vai embora com a número 8 para a entrada do Danielzinho. E vem com a número 11 o Ferreirinha. Ferreirinha foi embora o Luciano. Ferreirinha vem aí com a número 11.
1: Muito bem. 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
2: Marcos Antônio cansou, ele coloca o Danielzinho no meio campo, o meio campista por outro, ele tira o Luciano e coloca o Ferreirinha, que é um jogador com mais velocidade, né, para puxar contra-golpe. E o Vitor Sá, hein? Nada do Vitor Sá.
1: É, quando entra no final dos jogos, às vezes fora de posição, né, Ivan?
2: Todo esforço do mundo para contratar o rapaz, vendendo a ideia de que ele mudaria o ataque São Paulino. E ele não ganha a posição do Ferreirinha.
1: E o Arthur que não está à disposição, né?
2: Exato.
1: Ainda
2: exato.
1: Assim, muito bem. Qual o problema do Arthur, Kaique Silva?
0: Dores no adutor esquerdo. Pode voltar no sábado contra o Coritiba no Morumbi.
1: Não tem lesão, né?
0: Não tem lesão.
1: Dia
0: só...
1: a dia sendo reavaliado,
0: isso.
1: É isso?
0: Só são dores que ele... Inclusive tinha a possibilidade de ser relacionado. Ele foi preservado do final de semana, né, contra o time do Grêmio. Mas aí ele voltou a sentir dores, as dores não cessaram e ele não foi para esse jogo de hoje.
1: 27 da segunda etapa. E o Lucas Ramon tá caído ali no gramado. Uma dividida, para mim, uma falta cometida por ele ali para cima do Erwin Saavedra. Mas parece ter levado a pior. E o Dorival acabou de fazer a segunda parada para alteração, hein, Kaique?
0: Ele fez a falta, só que no que ele estica a perna, ele acaba recebendo um choque no joelho. Aí joelho com joelho, no frio que tá e não acostumado, né? Dói uma barbaridade.
1: É, mudar agora pro Dorival seria péssimo, né? Seria abrir mão aí da sua última janela. Que bom pro Dorival que o Lucas Ramon tá de pé e correndo. Abertura pro lado canhoto. Vai trabalhando outra vez a equipe do Bolívar na intermediária. Desce pro campo de ataque. Erwin Saavedra deixa curto por dentro agora pra Melgar. Abertura pro lado canhoto. A bola é recuada. E o José Sagredo lá no campo de defesa. Outra vez o recomeço com o Santiago Echeverria. Argentino larga na canhota outra vez pra Sagredo. Desce pro campo de ataque. Lançamento pro Pato. Rodrigues, bola muito forte. Sai tranquilo do gol. Rafael toca na bola. Ela fica viva ali na grande área. Só agora com a pressão do Pato Rodrigues, ele vai lá, recolhe para recomeçar para a equipe do Tricolor, o goleirão Rafael, com 28 na segunda etapa, tempo passando, São Paulo empatando com o Bolívar em 1-1, saiu na frente e sofreu o empate o Tricolor. 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Wendel lado canhoto tabelando, recebendo de volta de Pablo Maia, ele tenta o passe, a bola é travada, toca por último nele, lateral, e aí o Batalini teve toda a pressa do mundo para bater o lateral. O Asprilha não acreditou, a bola fica de presente para o São Paulo recomeçar. 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Rafael despacha para o campo de ataque, manda a bola para a elevação, vai tranquilo. Lá o José Sagredo desvia na sequência, Newton luta pelo rebote, ganha a equipe do Bolívar, a bola sobra reboteada dentro do círculo central, chegou para travar a marcação com o Danielzinho, o árbitro tá parando. Tá marcando falta que favorece a equipe boliviana. O Pablo Maia segura a bola. É ali, né? Acossado pelo Saavedra, pelo Melgar. Enfim, solta a bola. A equipe boliviana vai para a batida com pressa. Abertura para Batalini. Ele recomeça por dentro. Tenta arrancada outra vez a equipe boliviana. Caiu com as mãos no rosto ali o Caleri, dizendo que foi atingido pelo Melgar. Tomou aquele tapa no naso, é o que está dizendo o Caleri, que quase todo jogo praticamente cai desse jeito, uma, duas, até três vezes, hein, Kaique Silva?
0: Ele está caído de novo, os jogadores do... O Batalini chegou ali para poder tentar ajudar o Caleri, mas ele não quer saber de conversa não, né? Mas realmente sobrou um braço ali para cima dele, foi o Melgar, né, o autor do gol.
1: Fechada.
0: Deixou o braço direito ali para cima do Caleri, que está com a boca sangrando. Está com a boca sangrando até agora ali o Caleri... e estava se recusando a se levantar, Gui.
1: Sobrou a mão fechada, né? É que o Vilmar rodando é aquele tipo que fala, não quero saber, não vou ver.
2: Foi falta e para cartão amarelo.
1: Ele fala, não vou ver, segue o jogo e acabou, né? Não dá muita abertura para resenha, não, o Vilmar Roldan, e tá mexendo o Bolívar. Caiu, Kaique.
0: Calterúcio vai embora para a entrada de Bruno Miranda, que veste a número 11, é o primeiro, e vai entrar também com a número 7, o John Velasquez, para a saída de Patito Rodrigues. Patito Rodrigues vai embora, não fez absolutamente nada, mas a pose e a marra é de um craque, geracional, viu, Gui?
1: Muito bem, 30 minutos e 40. 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Copa Sul-Americana, oitavas de final, jogo de ida na altitude de La Paz, 31 da segunda etapa. Bolívar e São Paulo empatando em 1-1. Lucas Escórcio.
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1: Em lateral, São Paulo para bater no seu campo de defesa ali pelo lado direito, toma distância para a movimentação, Lucas Ramon para a equipe tricolor, ele vai, movimenta, bate o lateral para o campo de ataque, sobe, toca de cabeça outra vez, afasta José Sagredo, para voltando no campo de defesa, Arboleda de primeira recua, recomeça tudo mais atrás com Rafael, apertado, Rafael de pé canhoto, despacha, tira o perigo dali, a bola vai se perder pela linha lateral em manual para a equipe do Bolívar. Diga, Kaique.
0: Sabe quem está no banco com a camisa número 10 do Bolívar?
1: Quem está no banco com a camisa número 10 do Bolívar?
0: Billy Arce, muito amigo, né, do Arboleda, nem tão amigo assim, foi ele que fez aquela aposta com o Arboleda e ele perdeu, né? O equatoriano, o zagueiro do São Paulo, perdeu e teve que vestir a camisa do Palmeiras.
1: Mais uma dele, né? Olha agora, chegada outra vez, Robson ajeitou a entrada na grande área, mais atrás vem Asprilha, dá um tapa de primeira, apareceu o Bruno Miranda, voltou na intermediária, Melgar distribui para o lado canhoto, a bola é recuada, vai recomeçar o Bolívar aqui dentro do círculo central, dá um tapa nela, Echeverria, larga de lado, chamando a participação de Arreaga, carregando na faixa central, largando de lado, é o Bolívar trocando passes, trabalhando a posse do campo de ataque, abertura para o lado direito, agora para Batalini. Recolhe o argentino, tentou afunilar, jogada por dentro, chegou para travar Figueirinha duas vezes, na segunda ele atingiu, derrubou Robson, arbitragem parou, marcou falta que favorece o Bolívar ali na intermediária, campo de ataque. 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Movimento Bolívar, desce para o lado canhoto, recolhe outra vez para descer Sagredo, ele vem para ofensiva, recolhe, traz por dentro, deixa a bola recuada mais atrás, outra vez recomeçando a equipe do Bolívar com 33 da segunda etapa, o avanço no campo de ataque, a bola é recuada dentro do círculo central para trabalhar mais uma vez Santiago Echeverria, distribui para o lado direito, desce para o campo de ataque, outra vez o Robson passa o pé em cima da bola, levanta a cabeça, observa a movimentação dos companheiros, volta para Echeverria, largando de lado agora, outra vez o avanço de José Sagredo, o capitão adianta, deixa a bola mais à frente, trabalhada agora com John Velasquez, voltando para Sagredo, de primeira por dentro, outra vez Echeverria, distribui de lado para Javier Arreaga, domina o equatoriano, Arreaga, levantou direto para Asprilha na grande área, de costas pro gol, ele girou, bateu a bola, passa forte em frente ao gol e vai fora. Foi uma paulada pro meio da pequena área, não apareceu ninguém para desviar. Bola acabou saindo pela linha lateral, mas um perigo danado, hein, Kaique?
0: É, o Asprilha fez o sinal ali no meio da área que ele tava tentando fazer o cruzamento rasteiro, baixo. Mas aí a bola subiu demais. Se ela vem baixo, o Rafael não faz o corte, poderia ser o segundo do Bolívar. Quase a virada, Gui.
1: É um perigo danado. Ivan Drago, nesse momento é contenção de danos, como você gosta? É lutar para sair com empate, tá bom demais?
2: Sim, porque o São Paulo tá com muita dificuldade de sair. Claro, se o São Paulo conseguir caprichar essa bola de pé em pé, ele até consegue levar perigo. Mas até aqui não consegue sair do campo de defesa. As alterações não mudaram muito o cenário do São Paulo na partida.
1: É o Bolívar de novo que trabalha na intermediária, vai descer para o campo de ataque com o Melgar, tentou a ligação pelo alto, Arboleda arrepia, tira o perigo dali, dá um chutão, manda para o campo de ataque, não tem ninguém do tricolor para dominar, então vai ficar tranquilinha outra vez a equipe do Bolívar para sair jogando. 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O Bolívar vai trabalhando, trocando passes na intermediária, avança José Sagredo, distribui para o lado canhoto, Desce Bolívar, tentativa de finta, bem o São Paulo no meio do caminho para desarmar. Tava por ali, o Bobadilha bateu na bola, completa a defesa tricolor, estica a Caleri no campo de ataque, dominou pelo lado direito, acabou escorregando a defesa, cortou, tem rebote, voltou para Damian Bobadilha, bola tocada por dentro agora, domina Danielzinho, tentou a ligação, acertou o Fegueirinha, ele contra dois marcadores, prefere tirar o time da jogada, retrocede, deixa para o Wendel. Mamãe, que passe do Wendel, hein? Que coisa horrorosa. Asprilha volta pro campo de defesa, corta e aí dá um chutão pela linha lateral. É manual para a equipe do São Paulo permanecer no campo de ataque. O Wendel ficou ali pedindo desculpas. 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Pablo Maga, ponta canhota, fintou, ganhou no primeiro, dividiu com o segundo, foi pro chão. O árbitro mandou seguir. Danielzinho divide. O zagueiro se atrapalhou inteiro para dominar e tirou dali de qualquer maneira o Aguiaga. Um chutão pro campo de ataque. Aí na sequência aqui pegaram o Domingos Duarte, hein? Sem bola, na passada. Acho que foi sem querer, mas acabaram pisando no português ali. E na grande área o zagueirão se atrapalhou para dominar essa bola, hein, Kaique?
0: Dos 5 reforços do São Paulo, 4 já fizeram a sua estreia e vem a estreia do quinto, né? O Aurélio Buta foi chamado, né? O angolano foi chamado para entrar daqui a pouco no time do São Paulo com a camisa número 20. Serão duas mudanças, né? O Buta e mais um. E vem o Billy Arce com a número 10 no time do Bolívar, o amigo do Arboleda. Muito amigo ele. Daqui a pouco vem mexida.
1: Muito bem. 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Olha o Fegueirinha. Recebeu na entrada da grande área. Trouxe por dentro. Tentou tabelar com Bobadilha desarmada. A bola voltou outra vez. Reboteada na intermediária. Domina Pablo Maia. Distribui para o lado direito, chegou por ali o Newton, esticou na ponta, cruzamento por baixo do Lucas Ramon, corta a marcação, tira a Reaga de qualquer maneira, a bola vai sobrar reboteada na intermediária agora para a equipe do Bolívar, domina para tentar dar sequência no ataque, Bruno Miranda, na sequência a bola é recuada, vai recomeçar na defensiva a equipe boliviana. Diga, Ivan.
2: Caleri já não aguenta mais, não sei se de repente uma dessas alterações... De repente o Dorival vai colocar alguém no lugar do Caleri, mas visivelmente esgotado o centroavante São Paulino.
1: Muito bem. O Dorival parece gostar do Cauli também, hein? Jogou contra o Grêmio, vem hoje de novo pro jogo, Kaique.
0: Cauli com a número 80 e Aurélio Buta vem com a número 20. Vai embora Bobadilha pra entrada do Cauli. Bobadilha vai embora pra entrada do 80. Cauli vai subir a placa também pra entrada do Buta. É, e vai embora o Lucas Ramon, um lateral por outro.
1: Buta tem a 20, é isso, né?
0: Isso. Buta número 20, Cauli número 80.
1: As mexidas no tricolor, Ivan.
2: Ele abre mão de um volante para colocar um jogador que tem mais capacidade de criação. Vai precisar ajudar bastante sem a bola o Cauli. Vamos ver se ele entra ligado. Ele tem qualidade, mas é um jogador muito irregular. E o Buta é um lateral direito com vocação ofensiva, né? Ele já jogou na segunda linha, um pouco mais avançado, como um ponta pelo lado direito. Pode ser, de repente, um escape para a equipe do São Paulo. É outro jogador que vai precisar também ser bastante comprometido sem a bola pelo lado direito do campo.
1: Muito bem. Vamos chegando já a 38 da segunda etapa. A arbitragem está determinando uma bola aí para o São Paulo. Tem uma confusão no campo. Muita gente de braços abertos, não entendendo muito bem o que está acontecendo. O jogo vai seguir, essa bola vai ficar a favor do tricolor aqui para o lado esquerdo, enquanto que o Bolívar prepara o processamento aí das suas últimas duas alterações dentro de instantes. O São Paulo bate o lateral, nesse pro campo de ataque, Caleri, entrada na grande área, tentou um bolão pelo alto, a marcação cortou no rebote, o Pablo Maia, mamãe querida. E foram as 5 alterações e o Maia ficou e o Bolívar vai mexer, Kaique.
0: Exatamente, vai embora o Robson para a entrada do Billy Arce, que veste a número 10. Vai embora, portanto, o brasileiro, né, com a número 14, e também vai embora o Saavedra para a entrada de Ervin Vaca, que veste a número 6. Número meia dúzia para Ervin Vaca, número 10 para Billy Arce. Gui.
2: E para o Bolívar é o tudo ou nada nessa reta final, já que o Bolívar precisa fazer o resultado em casa para decidir fora. Todo mundo sabe que as equipes bolivianas fora da altitude não são equipes perigosas, né? Então a ideia é fazer sempre o resultado em casa, então o Bolívar vai para o tudo ou nada.
1: Billy Arce, que foi mais uma das inúmeras tentativas do Santos de acertar alguns jogadores de baixo orçamento, né? Abertura para Battaglini, ponta direita, cruzamento, desviada, tá viva dentro da grande área, sobe, toca de cabeça, afasta o Wendel, ela sobra Figueirinha, tentou o passe, deu-lhe presente pro Melgar, ele bateu, a bola explodiu na marcação, Pablo Maia arrepia, tira o perigo dali, bate de qualquer maneira, sobe no bico do caminho, toca de cabeça nela outra vez, José Sagredo, dividida na intermediária, o árbitro mandou seguir, sobrou pro Bolívar, abertura, lado esquerdo, preparou, levantou pra boca do gol, Arboleda lá no alto, no segundo andar, tira de cabeça, a bola vai sobrar, reboteada para o lado canhoto, Figueirinha chegou, se antecipou, ganhou, recuou, deixou mais atrás outra vez o recomeço com o Wendel, tocada por dentro agora para Danielzinho, que erra o passe pro Figueirinha, passe de 2 metros, vai pela linha lateral, bate rápido o Bolívar, tentou domina as prilhas, a bola voltou para o lado direito, para Battaglini, Dami, opa, tava impedido, é claro, nossa senhora, mas que falta de inteligência agora das prilhas. Bom, 85 minutos correndo também, né? Altitude, como diria a Tite, falta um pouquinho de oxigenação no cérebro. Nesse momento, o jogador acaba cometendo alguns erros. É como esse aí foi agora, né? Do Asprilha ali com o Battaglini. 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Copa Sul-Americana, oitavas de final, jogo de ida, em La Paz, 41 da segunda etapa, Bolívar e São Paulo, 1-1, Lucas Escórcio.
3: Aos 41 do segundo tempo, Universidade Central e Universidade Católica e Estudiantes estão empatados em 1-1.
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1: E de novo pro campo de ataque, equipe do Bolívar, trabalhada pelo lado canhoto, recolhendo, trazendo, a bola tocada outra vez por dentro, acionando por ali para tentar descer mais uma vez o Billy Arce, ele domina na intermediária, empurra na ofensiva, olha o Asprilha, de letra, bolão pro Melgar, que não consegue dominar, corta no meio do caminho, tira a marcação tricolor, ela cai na intermediária, agora pra Figueirinha, boa ligação, bom passe, Cauli tentava de primeira, chega para casgar a marcação, tira de qualquer maneira a zaga do Bolívar, a bola vai se perder pela linha de fundo, afastou o Echeverria, linha de fundo é só tiro de meta para a equipe do São Paulo bater. 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De pé canhoto, ele transfere, manda para elevação para o campo de ataque, sobe, toca de cabeça Caleri. Vai lutar Figueirinha, bola recuada, sai do gol. Fica com ela Carlos Lampi para a equipe do Bolívar. Ele já recolhe, sai jogando com as mãos, fazendo abertura para o lado canhoto, agora para José Sagredo. Sagredo domina, para, pisa no break, recomeça por dentro, deixa a bola mais atrás, tocada outra vez para Lampi na grande área, de pé direito ele faz abertura para o lado esquerdo, recolhe para sair jogando outra vez a equipe do Bolívar com Ervin Vaca, empurra mais à frente, tenta a saída por dentro, agora funilando outra vez a equipe boliviana, trazendo a jogada dentro do círculo central, bola tocada de lado para acionar outra vez por ali, para tentar descida na ofensiva Melgar, ele ultrapassa a linha média, vem para o campo de ataque, rola por dentro na faixa central, agora para Billy Arce distribui para o lado direito a Battaglini, por dentro agora para Melgar. Lugar de longe, levantamento desviado, Rafael deixava a meta, Arboleda corta, bota pela linha lateral, é manual mais uma vez para a equipe do Bolívar bater, quer qualidade comprovada, secagem rápida e 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giro, bola para o meio, chega para cortar Pablo Maia, completa o serviço, tira dali Domingos Duarte, bate de qualquer maneira, a bola se perde pela linha lateral, é manual pro Bolívar bater, 43,5, Battaglini movimenta, recebe de volta, levantou pra bocar o gol, ela passa por Asprilha, sobe, toca de cabeça, Aurélio Buta. É, tinha espaço pra tentar fazer alguma coisa o Buta, hein? Ele cede escanteio pro Bolívar, Kaique.
0: Não mapeou o espaço, achou que tava com a marcação em cima dele e deu o escanteio de graça, já cobrado.
1: Batido, curto, levantamento pra bocar o gol, Calera ajudou, tirou, tem rebote, chega bem pra ganhar, Cauli. Retoma pro tricolor, o camisa 80, ele domina, tá passando o Newton por dentro, ainda Cauli, segura a posse, acabou perdendo o Cauli. Chegou pra tomar dele, Ervin Vaca recuou na intermediária, tocada por dentro agora na faixa central. central, bola recuada outra vez para Billy Arce, distribui, dá um tapa de primeira, mais à frente encontrou o Asprilha, abertura para Batalini, fatiou, devolveu para Asprilha, bem o Domingos Duarte, hein? Não perdeu quase nenhuma, chegou para tirar o zagueirão português, e agora é chance de contra-ataque para o tricolor, olha o Fegueirinha lá do canhoto, ele para, pisa no breque, trabalha por dentro, entrega para Danielzinho, mais atrás para Wendel, um tapa de primeira, Danielzinho, quase ele errou, bola pegou no Batalini e voltou para Domingos Duarte, que com calma sai jogando, entrega a Newton, Newton domina, escapa na marcação do primeiro que é Billy Arce, abriu pro lado direito, bola ruim, o Buta foi antecipado, chance de contra-ataque, desce o Bolívar, se manda pro campo de ataque, Ervin Vaca abriu pro lado canhoto, olha o perigo, cruzamento pra boca do gol, Batalini errou o chute, ela se perde, vai torta, espirrada pela linha de fundo, só tiro de meta. Que desentendimento, quase o São Paulo pagou caro, Kaique.
0: O Buta ficou reclamando de uma falta lá no ataque que não existiu, viu? O Vilmar Rodan não viu e deixou um espaço totalmente aberto, né? Pra subida, por a sorte dele é que o Batalini colocou o pé de forma muito antecipada. No que veio a bola pro cruzamento, bateu no tornozelo. 5 de acréscimos na segunda etapa, reta final do jogo.
1: 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O São Paulo está trazendo um empate para o Brasil, vai poder na semana que vem com uma vitória simples por qualquer placar, uma vitória avançar para a fase quartas de final da Sul-Americana, novo empate caso esse 1-1 seja confirmado levaria a disputa para pênaltis, mas o Bolívar ainda tenta sair do primeiro jogo em casa com a vitória, bola tocada por dentro, vai descendo outra vez Echeverria, lançamento bem no meio do caminho, vai lá de cabeça Danielzinho, corta, tem rebote, sobrou na direita, Batalini para cima da marcação de Fegueirinha, ele carrega, pisa no breque, trabalha por dentro, fala na faixa central outra vez, descendo a jogada com Ervin Vaca, Vaca distribui para o lado canhoto, olha o Bolívar descendo, se mandando para o campo de ataque, levantamento da intermediária, bola desviada com perigo, olha o toque, tá viva, rasga de qualquer maneira, tira o perigo dali, Wendel, e aí o Fegueirinha completa, dá um chutão, Caleri vai tentar brigar, Carlos Lampi sai da grande área, domina e faz o passe, sai jogando tranquilo, entrega mais à frente agora para a Reaga, é pressão do Bolívar, 47, vem pro aperto a equipe boliviana, o São Paulo tem que se segurar, domina na intermediária, Ervin Vaca distribui para o lado canhoto, vai descendo para o campo de ataque com perigo agora a equipe boliviana, se mandando por ali, John Velasquez tentou o levantamento, bola desviada, Domingos Duarte de cabeça rasga, tira do jeito que dá, completo o serviço Aurélio Buta, bate mal na bola o Buta, muito forte ela passa pelo Cauli, vai cair outra vez aqui na defensiva para José Sagredo, domina para a equipe boliviana, para sair jogando com tranquilidade outra vez José Sagredo, 47,5 da segunda etapa, e dali vem Bolívar de novo, levantamento do Batalini com perigo, olha o desvio, tá viva na grande área, caga Danielzinho, tira o perigo dali, de qualquer maneira tem rebote, tentou o Ervin Vaca, a bola passou por ele, caiu, domina a Reaga, mais à frente para Melgar, distribuição para o lado direito, na ponta, Batalini levantou, bola pegou na marcação do Wendel, voltou outra vez para Batalini, cortou o pé canhoto, levantou para a boca do gol, lá no alto Domingos Duarte de cabeça, ganha completo o serviço, Pablo Maia ficou no chão sentindo o português, Pablo Maia dá um chutão, bola vai pro campo de ataque, domina Carlos Lampi, 48, mais 2 minutos de pressão boliviana, domina Ervin Vaca, ultrapassa a linha média, vem de novo pro território tricolor, desce com a equipe do Bolívar, abertura para o lado canhoto, Bolívar se aproximando da grande área, dominou, John Velasquez carregou, pedalou, ponta canhota, preparou, levantou para a boca do gol, o perigo, corta de cabeça Domingos Duarte, ele não perde uma, põe pela linha de fundo, escanteio pro Bolívar, já batido, com pressa, Velasquez deixou curto, bola devolvida, John Velasquez dominou, pico da grande área, lado esquerdo, a marcação aperta, não deixa cruzar, Velasquez, pé direito, levantou, lá no alto de cabeça, tira Caleri, vai ter rebote, sobra outra vez pra equipe boliviana na intermediária, reboteada, domínio de Ervin Vaca por dentro, na faixa central, agora para Carlos Melgar, de lado a Billy Arce domina, avança no campo de ataque pra equipe boliviana, encara a marcação do primeiro, que é Cauli, abriu para o lado direito, agora para Batalini, Batalini por dentro, Billy Arce erra o passe, pega em Fegueirinha, volta Billy Arce, de novo na direita, para Batalini, na ponta, preparou, levantou para a boca do gol, tentou o golpe, Asprilha tem rebote, batida, no travessão! explode no travessão tricolor, rasga no jeito que dá defesa, tem rebote, voltou, Batalini na ponta, preparou, levantou pra boca do gol, olha o Domingos Duarte, tocou, tem rebote, tentou as brilhas, chega Pablo Maia, se antecipou, Boliviano voltou pra John Velasquez, ele bate, tem desvio, Rafael! Fica com ela, encaixa o goleiro tricolor sem rebote. Que sufoco, Kaique!
0: E um chutaço, a bola bate no travessão, quase o Melgar marca mais um e quase ele faz um golaço. Rafael não alcançaria essa bola. Na sequência, a tentativa pelo alto, a zaga do São Paulo afasta e a bola fica fácil com o Rafael depois do desvio. Último lance, vem mais Bolívar.
1: 49-52, o Vilmar Roldan quer resenha, ele vai deixar mais uma. Lado esquerdo, olha o Velasquez, tenta o Gabisco, leva pra cima na marcação, é agarrado. Roldan acompanha de perto, ainda Velasquez, puta, foi lá, agarrou, abraçou, jogou pro chão, árbitro para, marca a falta, mostra cartão. E o último lance do jogo vai ser um cruzamento na área tricolor, Kaique.
0: O John Velasquez estava implorando, ele falando pro Buta, faz a falta em mim, me abraça, me joga no chão, toma o cartão amarelo. Aí o Buta faz o quê? Dá de presente pro Bolívar a última bola, depois do tempo dos acréscimos, e toma um cartão amarelo na sua estreia.
2: Faltou inteligência, era tudo que o boliviano queria. Ele estava sem espaço, ele arrumou uma falta para jogar mais uma vez a bola na área São Paulino.
1: Foi amigo dos bolivianos o Buta, hein? E vem levantamento da intermediária de pé direito com perigo lá no alto. Arboleda de cabeça tira. Apita Vilmar Roldán! Termina o jogo no Hernando Siles em La Paz. Teve sofrimento, teve sufoco no final, mas o São Paulo segura o empate. Arboleda aos 23 do primeiro tempo e Melgar aos 18 do segundo. O São Paulo abriu o placar, o Bolívar buscou o empate jogando em casa na altitude de La Paz. Um para o Bolívar, um para o São Paulo. A fase oitavas de final da Copa Sul-Americana começa com empate para o tricolor, que vai poder avançar na semana que vem com vitória por qualquer placar. O vencedor do jogo leva a classificação na próxima semana. Novo empate leva a decisão para pênaltis. Kaique Silva, sua primeira reação aí depois deste empate do São Paulo fora de casa. Em 1-1, Kaique.
0: Jogadores se cumprimentando, saudando o torcedor que foi até a Bolívia, né, para poder acompanhar. E agora o São Paulo tem uma programação, inclusive diferente, tá, Gui? Volta para Santa Cruz de la Sierra. Amanhã treina ainda na cidade boliviana, antes de retornar ao Brasil e dar início à sua preparação para enfrentar o Coritiba no próximo sábado, às 9 da noite, que é o próximo encontro do São Paulo com o seu torcedor no Morumbis. Jogadores saudando, portanto, ali a torcida. E o Luciano, nem na hora de cumprimentar o torcedor, o Luciano está discutindo com o Wendel, falando algo do jogo. É impressionante o camisa 10 do São Paulo, hein, Gui?
1: É, ele é mais, digamos assim, esquentadinho, né? O Wendel, ouvindo um pouquinho ali, então, do Luciano. Ivan, a gente vai falar, claro, sobre esse empate, com destaques individuais, quem foi bem, quem foi mal, projetar semana que vem, mas eu também quero a sua reação neste, logo após, né? Nesse after, logo após o apito final, no empate de Bolívar 1, São Paulo 1, Ivan.
2: Vamos lá, o resultado foi muito bom para a equipe do São Paulo, né? A gente precisa levar em consideração o contexto, né? Então, na altitude, a altitude e seus efeitos, um time sem confiança por conta dos últimos resultados, uma mudança de esquema tático para o jogo de hoje, três jogadores estreantes aparecendo na equipe principal, fora de casa, enfim, mata-mata. Tudo isso a gente precisa levar em consideração na análise. Então o São Paulo conseguiu um bom resultado fora de casa, para mim um bom primeiro tempo, queda de produção na segunda etapa, e a gente sabia que o Bolívar forçaria no segundo tempo, até pela necessidade, porque ele foi pro intervalo perdendo por 1-0 e precisaria se atirar para cima do São Paulo na segunda etapa para conseguir o gol de empate, quem sabe o gol da vitória. E também porque o Bolívar sabia que o São Paulo cansaria no segundo tempo, porque tem sido assim com as equipes brasileiras jogando na altitude. Então a gente precisa levar tudo isso em consideração. Claro que muita coisa precisa ser ajustada na equipe do São Paulo. A prioridade é o Campeonato Brasileiro e tem jogo importante no final de semana contra o Coxa em casa. Hoje ele deixou alguns jogadores considerados titulares no banco de reservas. daqui a pouco a gente vai poder ouvir o Dorival a respeito daquilo que ele pensou para o jogo de hoje. Será que de fato alguns jogadores foram preservados ou já é uma mudança de ideia para o time titular para a sequência da temporada? Eu particularmente gosto disso, tá? Gosto dessa linha com três. Hoje o Nilton fazendo parte dos três zagueiros do São Paulo. Ele é um volante, mas ele fez a função de zagueiro na equipe do Botafogo. Hoje ele fez a função de zagueiro pelo lado direito. Então, a ideia é que o São Paulo permaneça com esse esquema. Hoje ele praticamente reforçou o meio-campo, deixando só dois atacantes, né? O Calleri e o Luciano. Então, me agradou bastante essa forma de mobilizar mais a equipe defensivamente. São Paulo tem dois laterais que tem mais capacidade para avançar, para preencher o campo de ataque. Então o São Paulo até consegue se desenvolver pelos lados. Enfim, vamos ver as ideias do Dorival para a sequência da temporada, para a segunda parte da temporada, já que o momento é crítico no Campeonato Brasileiro. São Paulo não vence há 8 jogos, está muito próximo da zona de rebaixamento. Agora na Copa Sul-Americana, acho que o São Paulo tem tudo para se classificar à próxima fase. Vai jogar em casa diante de uma equipe muito frágil tecnicamente. É pouco provável que o Bolívar atrapalhe os planos do São Paulo para que o Tricolor possa seguir carreira na competição. Muita coisa precisa ser ajustada, mas vale pelo primeiro tempo e vale principalmente pelo resultado, levando em consideração que é o mata-mata.
1: Muito bem, aí o nosso Ivan Drago com a sua reação inicial após o empate em 1-1 do São Paulo na altitude de La Paz. E o plantão esportivo Lucas Escorcio também traz as primeiras informações depois desse resultado do Tricolor lá na Bolívia. Escórcio.
3: Vamos lá, Estudiantes de La Plata e Universidade Católica empataram em 1-1, confronto válido pelas oitavas de final da Libertadores. Quem passar desse confronto pega o vencedor de Rosário e Corinthians. Vamos repassar então como é que foi o dia, o primeiro dia aí das oitavas de final das duas competições, tanto Sul-Americana quanto Libertadores. Na terça-feira hoje nós tivemos Boca Juniors e Recoleta, 3-1 pro Boca. Bolívar e São Paulo empataram em 1-1. Ainda passando o cronograma da Sula, quarta-feira, amanhã teremos Bragantino e Atlético Mineiro às 7 da noite, Tigre e City Torque também no mesmo horário. O jogo Santa Fé e River Plate foi adiado por conta dos graves terremotos que atingiram a Colômbia. O jogo seria às 9:30 da noite, vai acontecer no próximo dia 19. O confronto inteiro vai andar uma semana para frente. Na quinta-feira, para fechar os jogos de ida, Santos e Macará às 7 da noite, Vasco e Olímpia no mesmo horário, e finaliza com Cienciano e Botafogo às 9:30. Falando de Libertadores, tivemos então os jogos hoje de Fluminense e Independiente Rivadavia, empataram em 0-0 no Maracanã. Flu não conseguiu um resultado contra o Independiente. Estudiantes de La Plata e Universidade Católica, que a gente já passou, que foi 1-1 agora há pouco, acabou. Tolima e Independiente Del Valle, também outro jogo adiado por conta dos terremotos. Na quarta-feira, teremos Platense e Coquimbo Unido às 7 da noite, Palmeiras e Cerro Porteño no Nubank Park às 7 da noite, e depois Cruzeiro e Flamengo, jogão, às 9:30 da noite, jogo lá no Mineirão. Na quinta-feira, para encerrar as oitavas de final da Libertadores, às 7 da noite, temos Mirassol e LDU, jogo é lá no Maião. Importante Mirassol conseguir marcar aí uma vantagem boa para jogar depois em Quito. E às 9:30 da noite, a TMC vai mostrar Rosário Central e Corinthians na Argentina, Gui.
1: Perfeito, estaremos nessa, Lucas Escorcio, quinta-feira à noite, depois do jogo do Santos. Muito bem, aqui na TMC você conferiu o empate em 1-1 entre Bolívar e São Paulo. Fazer o seguinte, gente, até 11:57, me avisa Anderson Sonsini, estaremos no ar, mas antes a gente tem aí dois intervalos, um agora no comecinho da nossa programação e o outro pra gente encerrar a nossa participação por aqui. Vamos então a um rápido intervalo e na volta tem muito mais TMC. 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
1: Estamos de volta aqui na TMC. Quem escuta sabe, final de jogo, Copa Sul-Americana, oitavas de final, jogo de ida. São Paulo vai levar um empate de volta aqui para o Brasil, né? Na semana que vem, Sul-Americana, o São Paulo, uma vitória por qualquer placar, avança para a fase quartas de final. Plantão esportivo Lucas Escórcio, o que mais você
2: informação.
1: Destaca nessa noite de terça-feira, Lucas?
2: Muito bacana estar conversando isso com você, porque eu acho que sim, da mídia, assim, da imprensa, você é uma das pessoas que mais tem falado disso, Gui, sobre o tempo de bola rolando, sim, sobre as novas regras da FIFA que foram implementadas na Copa, se provaram um sucesso, porque assim, a gente tem uma média de tempo de bola rolando muito baixa aqui no Brasileirão, aproximadamente 52 minutos, o aprovado pela FIFA, o indicado pela FIFA, é de 60 minutos, isso vai mudar a partir da 23ª rodada no Brasileirão e na Libertadores também foi implementado. O que são essas regras? 5 segundos para cobrar o lateral, 5 segundos para cobrar o tiro de meta, aquela questão da cera, de você pedir atendimento, um jogador tem que ficar de fora, enfim, esse tipo de regra é contra a cera, contra o antijogo. E algo muito bacana aconteceu nesse início, né? Nessa estreia dessas novas regras, tanto na Libertadores quanto na Sul-Americana. A média da Libertadores fica em torno de 52, 55 minutos, de 53 a 48 minutos na Libertadores e de 52 a 55 na Sul-Americana. Mas com a implementação dessas regras, tivemos 4 partidas hoje. No jogo do Fluminense, Independiente Rivadavia, 57 minutos de bola rolando e 45 segundos, que é mais alto assim do que a própria média. No jogo do Boca contra o Recoleta, 57 também. No jogo do São Paulo contra o Bolívar, 56 e 40. Ou seja, tem aumentado. O tempo de bola rolando está melhorando e é muito por conta dessas regras. A gente teve 2 reversões aí da estreia, do estreante Iago na lateral esquerda do São Paulo, que foi exatamente isso. Ele demorou para cobrar. Troca, você tem só 5 segundos para cobrar o lateral. Você não vai segurar o resultado aqui. O jogo tem que ser jogado e não desperdiçado, como é de costume para os times sul-americanos, Gui.
1: É interessante você ter falado sobre isso, Lucas Escócio. Um destaque muito legal, muito importante mesmo. Você está sempre atento aí no plantão esportivo. E eu trago isso aqui para a conversa contigo, Ivan. E a gente até bota isso também no contexto do jogo de hoje, né? Eu tenho ouvido, eu gosto muito. Quem acompanha aqui na TMC sabe, né? Nas nossas participações, não tem sido assim muito frequente, mas eu sempre falo que eu gosto da bola rolando e, assim, procuro ouvir a opinião de todo mundo, daqueles que concordam, dos que não concordam comigo. Mas eu, sinceramente, Ivan, não entendo assim muito como a gente possa, de alguma maneira, ser contra. Eu entendo o temor, será que vai dar certo? Será que não vai dar certo? Porque é incrível a disposição de não jogar por aqui, né? Mas, no meio da temporada, atropelando, vai ser difícil. Cara, você vê na prática, eu não consigo encontrar argumento para ser contra na prática. Porque tava todo mundo assistindo a Copa do Mundo, né? Não tem, ninguém é um ET que tá posando na Terra agora. Então todo mundo viu que na Copa do Mundo essas mudanças, elas foram anunciadas, não foi assim com tanta antecedência. Quem foi jogar teve essas mudanças apresentadas ali algumas semanas antes e a coisa funcionou, a coisa andou. Eu, sinceramente, com esse conjunto de regras, eu tenho utilizado o termo cerca, você cerca a cera, porque você não dá muita possibilidade dela acontecer. Mas e se o cara demorar pra pegar a bola pra bater o lateral? Ele vai arrumar um outro jeito de enrolar pra bater o lateral, o juiz apita e abre a contagem, porque ele já tem condição de cobrar o lateral. Então, pra mim, Ivan, não é surpresa a informação que o Lucas Escórcio traz de que o tempo de bola rolando aumentou em praticamente todos os jogos.
3: Ou seja, objetivo alcançado, né?
1: Claro!
3: Evidente.
1: Porque, Ivan, sinceramente, eu acho que a FIFA, ela pensou direitinho, de todas as maneiras, como não dá possibilidade. E essa do goleiro talvez era o que faltava na Copa do Mundo. E mesmo assim a gente não viu muito goleiro apelando na Copa, né? Pra defesa difícil dói tudo, como é aqui já há anos e anos. E essa da, que a Premier League trouxe do goleiro, que a Liga da Espanha agora a gente aqui também implementou, eu acho que fecha esse cerco a cera. Eu gosto muito dessas mudanças.
3: Eu também gosto bastante. Agora, eu acho que a gente vai precisar passar por um período de adaptação. Quando o Iago, por exemplo, toma duas reversões, né? São Paulo toma duas reversões ali porque o Iago demorou para colocar a bola em jogo, é porque os atletas também precisam passar por um período de adaptação. O Rafael também, ele se livrou em duas oportunidades justamente para que o São Paulo não tomasse a punição, né? E por isso eu acho que alguns atletas, e assim, isso tá tão enraizado na nossa cultura que eu acho que os atletas ainda vão penar um pouquinho. Agora, vamos ver como os árbitros vão se impor a partir de agora. Porque uma forma de você fazer cera é promover rodinhas para cima da arbitragem e não deixar com que ele faça o jogo seguir. Então, eu acho que as regras são importantes nessa tentativa de reeducar, de mudar o futebol brasileiro, certo? Só que nós temos também, na nossa cultura, a ideia de levar vantagem de alguma forma. Então, é o ganhar a qualquer custo. Então, o que vão inventar para, de alguma forma, fazer com que a bola não ande? Porque é também do interesse de algumas equipes. Quando eu tô ganhando, eu quero que a bola fique parada o mais rápido possível. Quando eu tô perdendo, eu quero que o árbitro se imponha e faça o jogo seguir rapidamente. Então, é isso que acontece. Então, eu espero que as regras sejam aplicadas. Espero que os árbitros sejam rigorosos, espero que os atletas contribuam, espero que todos aqueles que participem do espetáculo possam estar mais comprometidos com essa causa, porque eu acho que o futebol só tem a ganhar com isso.
1: Assim, sabe, Ivan, eu acho que tem uns vícios, né? Tem algumas jogadas que você pode pegar até de exemplo. O Caleri, no comecinho do segundo tempo, teve uma bola ali pela lateral direita, quase no meio de campo mesmo, em que tem um carrinho, uma dividida, o cara toca na bola e aí ele sobra um pé, mas assim, a gente viu que não foi nada não, agressivo em relação ao Caleri, ele cai. Na sequência, a bola vem pro próprio Caleri e ele poderia, tudo bem que não é a característica dele, mas tava ele e o defensor, ele poderia ter puxado o contra-ataque. Mas o cara, às vezes, ele parece estar tão empenhado nessa guerrinha de falar que ele foi atingido, que tá doendo, que o Caleri pegou a bola e tocou para trás para ficar mexendo ali na região que ele tinha sido acertado. Então, às vezes, eu acho que a concentração do atleta, ela não tá 100%, às vezes, no objetivo do jogo. É muita energia desperdiçada tentando ter razão em discussão, em, às vezes, desperdiçar tempo de jogo e tudo mais. É esse tipo de coisa que eu não aguentava mais.
3: Exatamente. Por que os atletas fazem rodinha pra cima da arbitragem? Porque eles sabem que dá resultado.
1: E não tem punição, né? Dá resultado e não tem punição.
3: Por que alguns árbitros conseguem, por exemplo, numa Copa do Mundo, conseguem apitar bem? Porque o contexto é completamente diferente. Parece que a gente critica bastante a capacidade dos árbitros no Brasil, mas eu acho que algumas deficiências são potencializadas por conta do contexto. Então os caras se sentem mais pressionados, alguns árbitros são caseiros justamente por conta dessa pressão. É pressão do lado de fora, é pressão na hora do jogo, é rodinha, é reclamação, é tudo aquilo que possa desestabilizar o árbitro. Eu espero que essas novas regras sejam aplicadas, repito, e que os árbitros sejam extremamente rigorosos.
2: Ivan, só para complementar, você falou que vai ter um espaço de adaptação, tanto dos jogadores, acho que até para nós como público e até mesmo para os árbitros que vão ter que, enfim, aplicar novas regras, tem que estar ligado em mais regras. Mas, por exemplo, algo que não deu certo hoje, o jogo do Estudiantes contra a Universidade Católica. Foram 100 minutos de bola rolando, contando os acréscimos, então 90 minutos mais 10 de acréscimo no primeiro e no segundo tempo, 42 minutos de bola rolando. Então, assim, ainda existirão exceções, ainda existirão jogos que são muito, muito abaixo. Mas o importante, na minha visão, e aí eu dou um pouco da minha opinião também, é que a média geral suba, que nós tenhamos mais jogos com mais tempo de bola rolando, e algumas exceções vão acontecer porque é isso, os jogadores ainda estão se acostumando, é uma regra nova que eles vão ter que se adaptar. Assim como teve uma época que nem tinha cartão amarelo no futebol, os jogadores começaram a se acostumar, o impedimento era diferente, agora tem o semi-automático, enfim, todas as regras demandam esse tempo de adaptação, mas o caso do Estudiantes de La Plata e Universidade Católica, agradeço muito por não ser um jornalista argentino ou chileno e estar transmitindo essa partida.
1: Essa história de adaptação e tudo mais eu entendo, mas eu não acho que a gente teria benefício nenhum em esperar para implementar tudo isso no ano que vem. De novo, respeitando todo mundo que pensa diferente, mas de verdade não acho, não acho que teria esse benefício. Até porque o problema para mim, eu não vejo, assim, sabe? A gente procura ver jogo de tudo quanto é canto quando possível. O problema para mim, ele é mais grave aqui na América do Sul, cara. Não tem lugar nenhum que sofre mais do que aqui. Então, para mim, fizeram muito bem a Conmebol e a CBF com certo atraso em aprovarem essas medidas. Muito bem, 11 horas mais 48 minutos, a gente vai escolher o melhor e o pior em campo, e se der tempo o Ivan também conceitua. Antes eu gosto de te perguntar, Kaique Silva, programação do São Paulo, hoje é terça-feira, o jogo contra o Curitiba acontece
4: sábado
1: quanto?
4: Às 9.
1: Porque eu,
3: gostoso, né?
1: Sábado 9, você gosta, Ivan?
3: A porcaria
1: de horário. Eu acho que só é menos gostoso do que domingo 9. Já me sobrou
2: isso. Domingo 8, 8, 9
1: também. Já me sobrou domingo 9 também.
3: Porcaria de horário.
1: Olha, vou falar um negócio pra você. Então é sábado, porque a semana que vem a volta é terça-feira, mesmo horário.
4: Terça-feira, Gui. Exatamente.
1: 9:30 também, né?
4: Exatamente.
1: Muito bem. Ah, se for, tudo certo, Ivan Drago.
4: Eu vou te atualizar a programação, Gui, porque o São Paulo vai fazer diferente. O São Paulo não vai voltar imediatamente depois do jogo. O São Paulo vai... São Paulo vai sair agora de La Paz, vai até Santa Cruz de La Sierra, se Deus quiser, sem problema com ônibus, né? Se Deus quiser, o ônibus não vai ser preso,
1: porra,
4: nem nada.
1: Sabe? Não vai ter uma marofa, né, meu?
4: Pois é. Aí o São Paulo retorna para Santa Cruz de La Sierra, dorme na cidade boliviana, porra, meu. Amanhã treina em Santa Cruz de La Sierra antes de retornar para São Paulo. Então o São Paulo treina por lá no período da manhã, por volta das 11 da manhã, e depois retorna para a capital já para descansar, e a partir de quinta-feira começa a treinar no CT da Barra Funda pensando no Curitiba.
1: Rolou mesmo aquela história de descumprir, entre aspas, o regulamento de propósito para tomar uma advertência, né?
4: Sim. São Paulo publicou, inclusive, o horário, né, que chegou a La Paz. Eu vou confirmar aqui certinho o horário do desembarque do São Paulo em La Paz, mas o São Paulo descumpriu, porque a regra diz 6 horas antes do jogo.
1: Aliás, né, Ivan? Às vezes isso é tão falado e temido. Hoje não pareceu tanto assim que a altitude foi um fator, né?

0: isso que eu queria
1: dizer. Então, e assim, correram bastante também, né? Eu acho que depois no final o Calleri esgotou. Mas também ele se mata em campo, né? Então a gente conhece o Calleri, ele não se poupa em nenhum minuto. Mas eu acho que os atletas do São Paulo até que suportaram bem os efeitos da altitude.
2: Curioso, São Paulo chegou a La Paz 6h40. Pouco menos.
1: Teve companheiro,
2: de 3
1: horas, jornalista, que passou mal, né?
0: Hoje?
2: Sim.
0: Eu não tava sabendo dessa, mas enfim.
2: Abraço pro meu colega Gabriel Sá. Ah, em duas oportunidades teve que recorrer ao oxigênio, inclusive no estádio. Saturação 81. Passou doideira, bastante mal.
0: Doideira. Quando eu estive nesse estádio, inclusive... Cara, eu vou falar um negócio pra você, subir escada, assim... Não compara com jogar, né? Obviamente, mas... Foi tranquilo.
1: Eu também não senti nada. Mas também sou um atleta de alto rendimento.
0: Acordei no meio da madrugada só, Ivan, com uma pressão grande no ouvido e... Acordei meio assustado, assim... Meio... Ah, falta de ar, assim, mas... Cara, normal. Na boa. Depois dormi meio seco, assim, achei o tempo, mas... Não vou dizer que sofri, porque não sofri. Mas é isso aí. 11 horas mais 52 minutos. Cara, a gente vai fechar 11h57. Então vamos fazer o seguinte, vamos escolher o melhor e o pior em campo. E a gente já vai encerrando aqui os nossos trabalhos com os destaques finais. Vou abrir com você, Ivan Drago. Quem foi o melhor em campo?
1: O meu critério de desempate vai ser o gol. Porque para mim, Newton, Duarte e Arboleda fizeram um grande jogo. Então para mim o critério de desempate vai ser... Vai ser o gol e eu vou votar no Arboleda.
0: Com desgosto, quem, né, velho?
3: Em quem que você votou?
0: Com desgosto.
1: No Arboleda.
0: Ah. Eu, cara, é verdade. Assim,
1: eu tô brincando, evidentemente. Eu quero deixar muito claro, porque eu já me posicionei diversas vezes. Eu não sou desonesto. Então eu tenho que fazer o meu papel aqui, o meu trabalho. E eu não posso ser injusto com os atletas. É, por mais que eu entenda que o Arboleda não mereça mais vestir a camisa do São Paulo, ele esteve em campo, participou do jogo, e a minha obrigação aqui é falar a respeito do que ele fez ou do que ele não fez. E ele fez um grande jogo e por isso ele foi o melhor em campo para mim.
0: Me cumprimenta aqui. Parabéns. A gente não pode se apaixonar pela nossa opinião, certo, Ivan? Eu penso igual você, mas não é por isso que você não vai falar se o cara for o melhor em campo, porque ele não é o melhor em campo. Kaique Silva...
2: Domingos Duarte.
0: Muito bem. Eu, dos que começaram jogando, a gente falou durante a transmissão, o Ivan cravou. Gostei de todos, cara. Engraçado que você falou do Iago, que ele realmente cansou no segundo tempo, porque no primeiro tempo, quando teve a parada, a gente teve a impressão de olhar para ele e ele tá um pouco mais esbaforido, né? Então talvez tenha sido realmente o cara que mais sofreu com a altitude. Lucas Escórcio, para você é o melhor em campo?
3: Venho para chocar. Arboleda. Melhor em campo. Talvez um dos piores em campo contra o Grêmio. Foi o melhor em campo hoje na altitude contra o Bolívar.
0: Jogou muito bem.
3: E assim, não é só pelo gol. Ele defensivamente não perdeu, não consigo lembrar de uma bola que ele perdeu no alto, por baixo.
0: Nem ele, nem o Domingão, né?
3: O Domingos Duarte, muito seguro, achei também.
0: E o Arboleda teve aquela bola que ele tirou de biquinho de pé, né? Que o Asprilha vinha de frente pra encher o pé. Acho que o placar já tava empatado ali.
3: Acho que era na... Não me recordo também, mas eu acho que tava com pressão forte do Bolívar.
0: Eu acho que tinha acabado de rolar um empate. Enfim, ia ser um belo de um balde de água fria. Então, por 3-1, Arboleda tá eleito o melhor em campo. Cara, se tem um bom cornetinha na nossa equipe é o Kaique Silva. Então, para eleger o pior em campo, eu começo por ele. Fala, Kaique.
2: Pior em campo? Disparadamente, Aurélio Buta. Que hoje teve uma dificuldade na oxigenação no cérebro. Na verdade, pelo contrário. Ele não teve dificuldade na oxigenação do cérebro porque ele não utilizou o cérebro em momento algum no jogo.
0: Eu falo que ele é...
2: Nos poucos minutos que ficou em campo.
0: Você fala que ele é corneto, pediu pior em campo, ele saiu falando do oxigênio no cérebro do rapaz. Fala, Ivan. É
2: impressionante. No último lance do jogo, o atacante estava falando para ele, por favor, me derruba, puxa minha camisa. O que ele fez? Derrubou o cara e deixou o time alçar a bola na área.
1: Qual é a nacionalidade do Buta?
2: Ele é angolano, naturalizado português.
1: Perfeito. Ele também está tendo a primeira experiência dele no futebol sul-americano, a primeira dele na altitude, talvez a primeira vez que ele tenha pisado, né, na altitude. E eu reconheço que ele, de fato, não entrou bem no jogo. Mas, assim, levando em consideração tudo o que aconteceu no jogo, cara, eu não gostei do Pablo Maia.
0: É isso, Ivan. E ele entrou, e o Buta ainda entra no meio do segundo tempo.
1: Exato, no meio da pressão, o adversário já em cima do São Paulo, o rapaz estreando com a camisa do clube, aquela coisa toda. Então, não é passando pano, não. Eu entendo o posicionamento do Kaique. Mas eu acho que, assim, levando em consideração tudo, o Pablo Maia ainda deixa a desejar com a camisa do São Paulo.
0: Vou de Pablo Maia também. Vocês, Corso, rapidinho.
3: Tava entre Pablo Maia e Marcos Antônio. Não fez uma boa

0: partida também o camisa 8, mas o Pablo Maia foi bem abaixo. E terminou o jogo em campo, né?
1: Muito mal. Dorival tá apaixonado pelo Pablo Maia e ele não tá rendendo nada. Muito bem. Dessa maneira, então, a gente escolheu o melhor e o pior em campo. E eu vou pedir o seu destaque final, Kaique Silva, porque a gente já tá fechando os trabalhos.
2: É isso, Gui. Times que voltam a campo ambos às 9 horas da noite, mas em dias diferentes, né? O Bolívar volta a campo na sexta-feira, também no Hernando Siles, para enfrentar o San Antonio Bulubulo. E o São Paulo, 9 horas da noite, no sábado, no Morumbi, enfrenta a equipe do Coritiba. Os próximos jogos das equipes pelos campeonatos nacionais. A gente vai aguardar ver se os dois times vão mandar titulares em campo. São Paulo, com certeza, né? Pela importância do Brasileirão e a corda no pescoço no Campeonato Nacional. Mas o Bolívar tem chance de poupar a sua equipe pensando na terça-feira.
1: Legal, gente. O time tem nome de San Antonio Bulubulo e o símbolo da CBF, né?
2: É muito parecido.
1: Igualzinho da CBF. Valeu, Ivan.
3: Um abraço, até
1: obrigado
3: a próxima.
1: Obrigado e um bom descanso,
3: meu. Tamo amigo. Junto.
1: Valeu, Lucas Scorsi, no Plantão Esportivo.
0: Valeu, Gui. Voltamos amanhã com a transmissão de Palmeiras e Cerro Porteño às 7 da noite.
1: Trabalha muito esse menino. Mais uma revelação da Transamérica TMC pra você. Trabalhos técnicos de Anderson Sonsini, imagens do nosso Matheus Rodrigues, produção de Gustavo Garcês, eu, Guilherme Lage, me despeço de você, desejo uma excelente quinta-feira, sequência de semana, vem aí a programação da TMC. Na altitude de La Paz, ficou tudo igual, um Bolívar, um São Paulo, semana que vem a decisão. 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
3: Olá, nesta terça-feira a coluna vai decolar para contar para você sobre o novo ciclo de expansão da Latam no Brasil. A companhia aérea está lançando sua nova campanha publicitária, Ser a Maior é Levar o Brasil Cada Vez Mais Alto, e a estratégia de comunicação também apresenta os investimentos da Latam para ampliar sua conectividade, a abertura de novos destinos e o fortalecimento da malha aérea nacional. Para focar o novo posicionamento, a empresa apostou em uma ação de fake out of home. Calma que eu explico, o objetivo é basicamente criar imagens através da inteligência artificial para uma ação exclusivamente publicitária, e isso fica muito claro. O local escolhido foi a Avenida Paulista, em São Paulo, simulando as conhecidas esteiras de bagagem dos aeroportos. As imagens trazem malas gigantes, personalizadas e etiquetadas com as novas rotas operadas pela companhia, rodando ali no final da Paulista com a Consolação, naquele círculo acima do túnel, no finalzinho da avenida. Claro que você não vai ver essas malas quando passar por lá, é só na publicidade mesmo.
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10: Muito bom dia, uma ótima quarta-feira para você que sintoniza a TMC. Hoje é dia 12 de agosto. Seja muito bem-vindo e muito bem-vinda ao Amanhã TMC. Eu sou o Diego Andrade e eu te faço companhia ao vivo até às 5 da manhã. Aqui no Amanhã TMC você fica por dentro de tudo que aconteceu de mais importante no noticiário do Brasil e do mundo, além de saber das primeiras notícias que vão impactar aí a sua quarta-feira. Se você está em Belo Horizonte, acompanhe a nossa programação em 88.7, em Recife 92.7, em São Paulo e Brasília 100.1, em Curitiba 100.3 e no Rio de Janeiro estamos no 101.3. O meu muito obrigado a você que sintoniza a TMC em qualquer canto deste Brasil. O WhatsApp está aberto para você participar, manda sua mensagem, comenta sobre as principais notícias aqui do programa no 119-7221-1001. 119-7221-1001, vamos às principais manchetes do programa de hoje. Michele Bolsonaro e Flávio Bolsonaro se reencontraram durante a gravação de um vídeo de campanha semanas após uma crise entre os dois por divergências políticas. A ex-primeira-dama disse que os dois estão se ajustando e afirmou que não guarda mágoas. Michele também evitou comentar sua relação com os outros filhos de Jair Bolsonaro. O governo Lula quer aprovar com urgência a medida que reduz a chamada taxa das blusinhas sobre compras internacionais de baixo valor. O ministro José Guimarães disse que o governo vai pedir a instalação das comissões mistas e negociar com Câmara e Senado para acelerar a votação da medida. O líder do PT na Câmara, Pedro Uscay, passou mal durante uma reunião de líderes e precisou ser levado ao departamento médico da casa. Ainda não há informações sobre o que causou o mal-estar. Michele Bolsonaro disse que preferiria uma mulher como vice na chapa de Flávio Bolsonaro, mas afirmou que apoia o deputado Alfredo Gaspar no cargo. A ex-primeira-dama também criticou a aliança do PL com Ciro Gomes no Ceará e afirmou ser contra o acordo. Lula oficializou a nomeação de Oswaldo Malatesta Neto como novo chefe de gabinete pessoal da Presidência da República. Malatesta já estava no cargo desde o fim de julho e substituiu Marco Aurélio Santana Ribeiro, que deixou o governo após ser citado em uma investigação da Polícia Federal. A defesa de Douglas Ruas negou que a Secretaria de Estado das Cidades interfira na escolha de fornecedores pelas empresas contratadas. A declaração foi feita após uma auditoria apontar possíveis irregularidades em contratos da pasta, incluindo um aditivo em obras realizadas em São Gonçalo. Ruas afirma que o contrato foi feito dentro da lei e que as relações com fornecedores são de responsabilidade das empresas. As exportações brasileiras para os Estados Unidos caíram 12,2% entre janeiro e julho deste ano, para 12 bilhões de dólares. É o pior resultado para o período em 3 anos. Os produtos atingidos pelas tarifas americanas tiveram queda de 31,5% nas vendas. Com isso, o Brasil acumulou déficit de 2 bilhões e 300 bilhões de milhões de dólares no comércio com os Estados Unidos. O Ibovespa caiu 2,5% nesta terça-feira aos 177 mil pontos, enquanto o dólar subiu 0,98% e fechou a US$ 5,16. A queda foi influenciada pelo rebaixamento da recomendação do mercado brasileiro pelo banco JP Morgan, além da preocupação com juros, contas públicas e o cenário eleitoral. Vamos ao noticiário internacional. Os Estados Unidos divulgaram um vídeo defendendo o domínio americano sobre o hemisfério ocidental e citando a antiga doutrina Monroe. A publicação ocorre em meio a um aumento das tensões com o Brasil e a entrada da China nas consultas abertas pelo governo brasileiro da OMC contra as tarifas americanas. O parlamento do Líbano aprovou o fim da pena de morte no país, tornando a proibição definitiva na legislação. As penas de morte já aplicadas serão convertidas em prisão perpétua com trabalhos forçados. O Líbano não realizava execuções desde 2004 e tinha cerca de 85 pessoas no corredor da morte. Muito bom dia a você que sintoniza a TMC. Vamos à previsão do tempo para todo o país nesta quarta-feira. Em Curitiba, o dia começa nublado e com possibilidade de garoa. À tarde, o sol aparece entre nuvens, com máximas de 20 e mínimas de 9 graus. Já em São Paulo, dia de sol entre nuvens, não chove, máximas de 23 e mínimas de 13 graus. No Rio de Janeiro, dia nublado, mas o sol também aparece, sem chuva, máximas de 25 e mínimas de 17 graus. Em Belo Horizonte, a quarta-feira é de sol com nuvens. Não chove, máximas de 28 e mínimas de 16 graus. Já em Brasília, o dia de sol com nuvens e não chove, máximas de 30 e mínimas de 18 graus. E para fechar em Recife, o sol aparece entre nuvens. Pode chover de manhã e à tarde, máximas de 29 e mínimas de 23 graus. A campanha de Flávio Bolsonaro ganhou um novo capítulo com a reaproximação pública entre o senador e Michele Bolsonaro. Murilo Hernandes traz os detalhes.
11: Michele Bolsonaro afirmou que as divergências com Flávio Bolsonaro ficaram para trás e que os dois decidiram se unir em torno da campanha presidencial. Os dois gravaram juntos peças eleitorais nesta terça-feira, no primeiro compromisso público após a reaproximação. Michele disse que os dois colocaram uma pedra nas brigas e agora estão unidos por um objetivo político comum.
12: Porque eu fui ao PL para entregar a presidência do movimento e eles pediram para que eu tirasse uma licença, eu estava cansada, enfim. Então poderia ter evitado esse desgaste. Né? E aconteceu o que vocês já sabem, mas agora é página virada e agora todos unidos.
11: A reaproximação acontece depois de um período de tensão entre os dois, mas de acordo com a apuração exclusiva da TMC, o clima nos bastidores ainda estaria estremecido. Michele não participou de três agendas importantes do PL: a formalização da candidatura de Flávio, o anúncio do vice Alfredo Gaspar e a convenção do partido no Distrito Federal. Mais cedo, Flávio Bolsonaro também destacou a importância do apoio de Michele, principalmente para ampliar a força da candidatura entre as mulheres.
13: Michele estará aqui também, uma grande honra para a gente. Todo mundo já entendeu que o Brasil precisa vencer o PT. E ela, uma pessoa qualificada, alguém que certamente, por exemplo, a comunidade surda, praticamente ali não tinha nenhuma atenção antes de Michele, passou a ser outra realidade de tratamento e foi dado para essa comunidade após o trabalho dela. E é uma pessoa que com certeza, junto com a Bia Kicis aqui no DF, vão ser grandes representantes e vão ter, obviamente, acesso a direto à presidência da República para as demandas aqui.
11: No mesmo dia, Flávio reuniu em Brasília candidatos ao Senado que recebem o apoio dele nas eleições deste ano. O PL apresentou uma lista com 47 candidatos apoiados pelo senador às 54 vagas no Senado que estarão em disputa em outubro.
13: São 47 senadores que nós vamos apoiar em todo o Brasil. Uma grande honra esse momento, mostra a força que o PL tem nessas eleições. A quantidade de candidatos, não só a Senado, mas também a deputado e governadores com grande chance de se elegerem. Não tenho nenhuma dúvida de que o Senado, a partir de 2027, com essa renovação de 2/3 que nós vamos, né, ter nessas eleições, vai ser um Senado ainda mais à centro-direita. Eu vou precisar muito de todos os senadores que estão aqui para mexer na Constituição Federal. Nós vamos reduzir a maioridade penal. A partir de janeiro do ano que vem, eu vou declarar guerra aos narcoterroristas. Vou precisar muito do Congresso Nacional.
11: A estratégia busca ampliar a bancada do PL no Senado a partir de 2027 e fortalecer a oposição no Congresso. Assim, Flávio tenta avançar em duas frentes: fortalecer a campanha presidencial e construir uma base política para o próximo ano. 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
10: A primeira reunião de líderes após o fim do recesso parlamentar foi suspensa e acabou sem consenso de pautas na semana de esforço concentrado. O repórter Adrian de Almeida acompanhou tudo de perto e traz os detalhes pra gente.
14: Antes de iniciar a reunião com a liderança partidária, o presidente da Câmara, Hugo Mota, falou com a imprensa e disse que o projeto de lei que pretende aumentar o prazo do subsídio sobre o valor dos combustíveis é prioridade do governo no Congresso Nacional. Eles também precisam definir quando vão analisar o projeto de minerais críticos, que já foi aprovado anteriormente pelo Senado Federal. Perguntado sobre a tramitação do PL da misoginia, Mota adiantou que precisa de um consenso com os líderes antes de pautar o item.
15: A misoginia é uma prioridade para a Câmara dos Deputados. Nós queremos fazer esse debate dentro do Colégio de Líderes. Como eu disse, a Câmara já deu diversas demonstrações que não compactua com nenhum tipo de violência para com as mulheres. Porém, eu não consigo ainda aqui cravar que o projeto da misoginia será votado essa semana, porque eu dependo da deliberação do Colégio de Líderes.
14: Como a reunião foi interrompida devido ao líder do PT na Câmara, Pedro Kizai, ter passado mal, a pauta deve ficar para o próximo encontro. Hugo Mota afirmou ainda que vai fazer uma nova semana de esforço concentrado entre o fim de agosto e começo de setembro. Ela será necessária para que a Câmara analise os itens pendentes antes do início das eleições em outubro. O Congresso também precisa analisar 99 vetos presidenciais nas próximas sessões.
10: Em Minas Gerais, o senador Carlos Viana é o único candidato ao Senado pelo estado que prestou contas ao Tribunal Superior Eleitoral. O patrimônio cresceu mais de 7 milhões de reais nos últimos 2 anos. A repórter Mariana Reis traz os detalhes dos bens declarados pelos candidatos até o momento.
16: Os bens declarados pelo senador Carlos Viana, do PSD, aumentaram 282,5% em valor absoluto nos últimos 2 anos. De 2024, quando disputou a Prefeitura de Belo Horizonte, para 2026, interessado na reeleição ao Senado, a declaração de Viana ao TSE saltou de R$ 3.566.739,62 para R$ 13.643.608. R$ 6.311.499 do montante atual é descrito como dívidas agrárias e consórcios. Procurado, o senador diz que a dívida responde por metade da declaração e não pode ser considerada patrimônio. Chama a atenção que os bens declarados em 2022 e em 2024 são exatamente a mesma cifra, inclusive os centavos, R$ 3.566.739,62. De forma que, apesar da justificativa da dívida, o patrimônio de Carlos Viana nos últimos 2 anos mais que dobrou, aumentando em mais de 7 milhões de reais. Viana é o único candidato ao Senado por Minas Gerais que ainda aparece na prestação de contas do TSE. No campo de candidatos ao governo de Minas, o patrimônio do atual governador Matheus Simões teve uma queda de R$ 80 mil de 2024, quando ele foi vice de Romeu Zema, para este ano, quando tenta a reeleição. A variação negativa de 2,71% reflete uma reestruturação de bens. O candidato zerou posições em carteiras de ações, fundos e títulos de renda fixa mantidos em corretoras e redirecionou boa parte do montante para o setor imobiliário, com benfeitorias em imóveis e o fortalecimento de participações societárias em empresas. Em 2016, quando candidatou-se pela primeira vez à Prefeitura de Belo Horizonte, Alexandre Calil declarou R$ 2.787.609 em bens. 10 anos depois, o candidato pelo PDT, em 2026, chega com os bens alcançando R$ 5.941.176. O patrimônio mais que dobrou ao longo da década, com variação de 113,13%. Mas nos últimos 4 anos, o crescimento foi mais expressivo, com 62% de expansão. No pleito de 2022, quando concorreu também ao governo do estado, o total de bens correspondia a R$ 3.652.820. O bem de maior valor declarado neste ano é um apartamento de luxo na região nobre de Belo Horizonte, avaliado em R$ 1.850.000. Os candidatos Ben Mendes, do Missão, professor Túlio Lopes, do PCB, e Rafael Duda, do PSTU, disseram que não há bens a declarar. Em 2024, Rafael Duda tinha um apartamento de 48 metros quadrados, financiado, no valor de R$ 90.000. Na atual declaração, o imóvel não aparece.
10: Brasil tenta ampliar os mercados para os produtos nacionais em meio às novas barreiras comerciais impostas pelos Estados Unidos. A estratégia passa pelo fortalecimento das relações com países do Sudeste Asiático. Murilo Hernandes traz os detalhes.
11: O presidente Lula recebeu nesta terça-feira no Palácio do Planalto a secretária de Negócios Estrangeiros das Filipinas, Maria Tereza Lázaro. O encontro acontece enquanto o Brasil tenta ampliar e diversificar os parceiros comerciais, principalmente diante das novas tarifas impostas pelos Estados Unidos sobre produtos brasileiros. As Filipinas fazem parte da ASEAN, associação que reúne países do Sudeste Asiático, como Singapura, Vietnã e Indonésia. Em 2025, o comércio entre o Brasil e os países da ASEAN passou de US$ 38 bilhões. O bloco foi o quinto maior parceiro comercial brasileiro. As Filipinas também têm importância para o agronegócio. No ano passado, o país foi o principal destino das exportações brasileiras de carne suína, com vendas de cerca de US$ 340 milhões. Durante o encontro, Lula também recebeu um convite para participar da cúpula da ASEAN, prevista para novembro, nas Filipinas. O Brasil ainda tenta avançar para se tornar parceiro de diálogo da ASEAN, o que pode ampliar a participação do país nas discussões do bloco. A aproximação faz parte da estratégia do governo para abrir novos mercados e reduzir a dependência de grandes parceiros comerciais em um cenário de maior tensão no comércio internacional.
10: O Tribunal Superior Eleitoral vai debater sobre o uso de inteligência artificial durante as eleições. O diálogo vai acontecer após o uso de tecnologia na convenção de Flávio Bolsonaro por suposta deepfake do ex-presidente. Quem conta os detalhes é o repórter Rafael Felitti.
17: A reunião será realizada nesta semana. O presidente do Tribunal Superior Eleitoral, ministro Cássio Nunes Marques, quer construir um consenso a respeito do uso de inteligência artificial em campanhas eleitorais. O debate vai partir de um caso recente, o avatar do ex-presidente Jair Bolsonaro, utilizado na convenção do PL, que oficializou a candidatura de Flávio Bolsonaro à presidência da República. Sobre o mesmo caso, a Corte Eleitoral ainda vai definir a data do julgamento sobre o uso da tecnologia na convenção de Flávio. Após a repercussão do vídeo, o PT entrou com uma ação no TSE, alegando que o conteúdo configurou campanha eleitoral antecipada, por fazer referência direta a pedido explícito de voto. Além disso, os petistas afirmam que as regras da Justiça Eleitoral proíbem o uso de deepfakes para favorecer candidaturas. Já a defesa de Flávio nega irregularidades, pois o próprio vídeo informa que o conteúdo transmitido havia sido produzido por IA e que o vídeo não se enquadra no conceito de deepfake. Os advogados ainda compararam o uso do avatar de Bolsonaro com máscaras ou bonecos, que são amplamente usados em campanhas eleitorais.
10: A primeira reunião de líderes após a volta do recesso parlamentar precisou ser cancelada após o deputado Pedro Casai passar mal. O repórter Adriano de Almeida traz os detalhes.
14: O líder do PT na Câmara dos Deputados, Pedro Ukizai, passou mal e desmaiou durante uma reunião de líderes partidários em Brasília. O caso aconteceu por volta das 6 da tarde, cerca de 1h30 após o início do encontro promovido pelo presidente da casa, Hugo Mota. Segundo a deputada Benedita da Silva, o parlamentar avisou aos colegas que não se sentia bem. Ele foi orientado a permanecer sentado, mas acabou desmaiando. Os socorristas da Câmara foram acionados na mesma hora e chegaram à sala cerca de 3 minutos depois. O Ukizai deixou o local em uma maca ainda consciente. A Polícia Legislativa reduziu a área de acesso e bloqueou um corredor para levar o deputado até o departamento médico, longe da imprensa. Até agora, os parlamentares não sabem informar o que provocou o mal-estar. Com o incidente, a reunião terminou mais cedo e a sessão do dia foi cancelada.
18: O ex-governador Antony Garotinho, candidato ao governo do Rio, não pode disputar as eleições deste ano. A decisão está relacionada a uma condenação por improbidade administrativa no caso do programa Saúde em Movimento. A repórter Beatriz Trindade traz as informações.
19: A Justiça do Rio determinou o cumprimento definitivo da condenação do ex-governador Antony Garotinho por improbidade administrativa e determinou a comunicação da suspensão dos direitos políticos dele ao Tribunal Regional Eleitoral e ao Tribunal Superior Eleitoral. Garotinho é candidato ao governo do Rio nas eleições deste ano. A decisão é da 4ª Vara da Fazenda Pública da capital. O juiz entendeu que não há mais recursos capazes de suspender os efeitos da condenação depois que o processo chegou ao fim no Supremo Tribunal Federal. A suspensão dos direitos políticos foi fixada em 8 anos. O juiz, no entanto, deixou claro que não está declarando o Garotinho inelegível. Segundo a decisão, cabe à Justiça Eleitoral agora avaliar se a condenação impede ou não o registro da candidatura. A condenação é de 2018 e envolve o programa Saúde em Movimento, criado entre 2005 e 2006, durante o governo de Rosinha Garotinho. A decisão desta segunda acontece depois do fim da discussão do processo nos tribunais superiores. Há, porém, uma divergência sobre a data em que a condenação teria se tornado definitiva. Nos registros do Tribunal de Justiça aparecem datas de 27 de maio e 11 de julho de 2025 para o trânsito em julgado. A defesa de Garotinho sustenta que, juridicamente, isso aconteceu em 2018 e que, por isso, os 8 anos de suspensão dos direitos políticos já teriam sido cumpridos em 1º de agosto deste ano. Através das redes sociais, o candidato também afirmou que a decisão da Justiça Estadual seria apenas um pedido e que a palavra final sobre a disputa da eleição cabe à Justiça Eleitoral.
20: Francamente, eleitor, não houve decisão nenhuma. Houve um pedido ilegal, que será refutado pelos nossos argumentos. E eu peço aos mais antigos, os que viveram o meu governo, criando um fundo que hoje o Poder Judiciário não precisa de dinheiro nenhum para fazer os seus investimentos, tem dinheiro sobrando lá.
19: A defesa do ex-governador já informou que contesta a decisão e sustenta que Garotinho está no pleno exercício dos direitos políticos. O caso ainda terá que ser analisado pela Justiça Eleitoral quando o registro da candidatura for avaliado.
18: O Ministério Público Eleitoral tem pressionado os partidos políticos e reforçam os mecanismos de controle e fiscalização para impedir o avanço de candidaturas de pessoas ligadas ao crime organizado. Rafael Felitti informa direto de Brasília.
17: A recomendação foi feita no final de junho e os partidos podem ser punidos caso não tomem providências para evitar candidaturas de integrantes de milícias e facções criminosas. Segundo reportagem da Folha de São Paulo, o Tribunal Superior Eleitoral pode ser acionado por dolo deliberado. Entre as recomendações do MPE estão a assinatura de um termo em que o candidato ou pré-candidato afirma que não tem relação com o crime organizado, a checagem do histórico criminal do filiado, a criação de comissões de ética para analisar pré-candidatos, além de uma análise patrimonial com o objetivo de identificar indícios de financiamento de campanha com dinheiro ilícito. Apesar de relevante, a medida não agradou aos partidos. Além da pressão do Ministério Público e do curto prazo alegado, as legendas entendem que a medida será ineficiente além de terceirizar a responsabilidade dos órgãos de fiscalização e investigação para os partidos políticos. Os partidos afirmam não ter estrutura para investigar pessoas. O incômodo das legendas ocorre principalmente pela ameaça de punição aos partidos que não se adequarem às normas. Mesmo com os argumentos dos partidos, o Ministério Público Eleitoral mantém a pressão e já enviou as recomendações também aos diretórios estaduais das legendas. O órgão segue cobrando das cúpulas partidárias quais medidas foram adotadas para coibir a filiação de membros de organizações criminosas. 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
2: E a Polícia Federal deflagrou uma operação para apurar desvios de dinheiro do fundo partidário eleitoral. O presidente do PCO está entre os alvos. O repórter Adrian de Almeida contextualiza o caso.
21: A sigla lançou Rui Costa Pimenta, presidente do partido, oficialmente como candidato à presidência. Segundo a Polícia Federal, o dinheiro público teria sido repassado a empresas e pessoas que não estavam preparados para prestar os serviços contratados. De acordo com a corporação, isso indica um possível desvio de verbas federais destinadas a atividades políticas e eleitorais. Os agentes apuraram que Rui Pimenta era o principal responsável em administrar os recursos públicos do partido. As investigações da Operação Causa Própria começaram a partir da análise de prestações de contas que foram enviadas à Justiça Eleitoral. Além disso, relatórios de inteligência financeira também embasaram a apuração. O desvio de verbas é referente ao fundo eleitoral, dinheiro utilizado exclusivamente para bancar as campanhas dos candidatos, de acordo com a vontade do próprio partido. Outro fundo citado na investigação é o partidário, que recebe dinheiro público para manter as atividades da sigla durante as campanhas eleitorais e ao longo dos 4 próximos anos. Os agentes cumprem mandados de busca e apreensão determinados pela Justiça Eleitoral. Também há ordens de bloqueio de contas bancárias, investimentos e até bens dos investigados. Suspeitos também foram afastados de cargos de direção em entidades ligadas ao caso. A Polícia Federal investiga ainda possíveis vínculos entre os beneficiários dos recursos e integrantes dos partidos.
2: E um juiz do Tribunal de Justiça de Minas Gerais tem atitude lamentável durante julgamento virtual e recebe dura punição. O Murilo Luiz conta essa história pra gente.
22: Em julgamento virtual realizado nesta segunda-feira, dia 10, o juiz Milton Lívio Lemos Salles, do Tribunal de Justiça de Minas Gerais, apareceu virando uma garrafa de vinho e acendendo um cigarro com maçarico durante a sessão. Logo em seguida, a audiência foi interrompida. Horas depois, o mesmo juiz se posicionou e disse que foi alvo de difamação.
23: Meu nome é Milton Livre Leão Salles, tenho 36 anos de magistratura e quero deixar um depoimento sobre essa difamação que estão fazendo contra mim. Esse Tribunal de Justiça de Minas Gerais, esse STJ, o STF, o Alexandre Moraes, são todos uns corruptos, filhos da p***.
22: Após grande repercussão, o presidente da OAB de Minas Gerais, Gustavo Chalfun, concedeu entrevista à imprensa. Ele falou sobre o caso e sobre o afastamento do juiz.
24: Então logo nós tomamos conhecimento dos fatos, dos lamentáveis fatos, emanados dos vídeos que foram publicados nas redes sociais. Nós protocolamos, junto à Corregedoria do Tribunal de Justiça do Estado de Minas Gerais e ao Conselho Nacional de Justiça, um pedido de afastamento do magistrado, infelizmente, por uma prática que nós consideramos que não seja sóbria e adequada ao exercício da magistratura. O afastamento cautelar do magistrado, por ofensa à lei orgânica da magistratura. Nós vimos com bons olhos, vimos que essa era uma decisão correta e que emanava principalmente da necessidade não só da imparcialidade, mas também da sobriedade de um magistrado no exercício das suas funções. E, evidentemente, com a postura daquela, enfraquece o sistema de justiça e nós, de toda forma, advogados, magistrados, membros do Ministério Público, devemos preservar o sistema de justiça e demonstrar que a justiça é séria e a justiça precisa julgar o seu semelhante. Para julgar o seu semelhante, nós temos que ter o mínimo de sobriedade.
22: Quarta-feira, dia 12, está marcada uma reunião com um órgão especial para decidir se o juiz continua afastado ou não. E tudo você acompanha aqui na TMC. 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
2: A Polícia Civil investiga a morte de uma mulher que foi encontrada morta na frente de um imóvel abandonado na Vila Mariana, na Zona Sul de São Paulo, na noite da última segunda-feira. A principal hipótese é que ela tinha sido vítima de um feminicídio. A Luísa Mutoni acompanhou e conta tudo pra gente.
0: Foi um segurança que trabalha na rua Fabrício Vanpré, na Vila Mariana, que procurou a polícia. Ele desconfiou depois que viu um homem e uma mulher subindo a rua discutindo e logo em seguida esse homem retornando sozinho. A polícia, o segurança disse que acreditava que a mulher tinha sido roubada, mas quando chegou à frente do imóvel abandonado, encontrou o corpo da vítima, uma mulher de 33 anos. A polícia então iniciou buscas pela região e conseguiu encontrar o suspeito, um homem de 28 anos que foi preso em flagrante por feminicídio. A causa da morte da mulher não foi divulgada.
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2: Vamos às principais manchetes do programa. A partir da próxima segunda-feira, os eleitores que estiverem fora do domicílio eleitoral no dia das eleições poderão solicitar a alteração temporária do local de votação para votar em trânsito. O pedido pode ser feito até 20 de agosto por meio do autoatendimento eleitoral ou presencialmente em qualquer cartório eleitoral. O voto em trânsito permite a transferência para outro município, desde que seja capital ou cidade com mais de 100 mil eleitores. Se o local informado estiver dentro do mesmo estado do domicílio eleitoral, a pessoa poderá votar para todos os cargos em disputa. Caso contrário, será habilitada a votação somente para presidente da República. A legislação prevê ainda que outros grupos possam fazer a transferência temporária, como pessoas presas provisoriamente, adolescentes em unidades de internação, militares e agentes de segurança pública que estiverem em serviço no dia das eleições, pessoas com deficiência ou com mobilidade reduzida, indígenas, quilombolas, integrantes de comunidades tradicionais, residentes de assentamentos rurais, integrantes da Justiça Eleitoral e do Ministério Público Eleitoral em serviço, além de pessoas em situação de rua. O presidente Lula vai usar um chapéu em sua foto na urna eletrônica na disputa pela presidência. É a primeira vez que Lula terá um acessório desde o início das suas participações em disputas presidenciais. Segundo a lei eleitoral, nenhum candidato poderia usar o acessório na cabeça. Mas em 2022, o Tribunal Superior Eleitoral avaliou um pedido feito por um candidato a deputado federal e liberou o uso. Desde maio deste ano, Lula tem utilizado o chapéu por conta de uma retirada de uma lesão de câncer de pele no couro cabeludo. O chapéu funciona como uma proteção à região após o processo de cicatrização. O ônibus que transportaria a delegação do São Paulo na Bolívia foi apreendido na região de Cochabamba, com mais de 80 quilos de maconha. As sacolas estavam cheias de drogas e foram encontradas dentro do veículo. Apesar da apreensão, a empresa Flota Cosmos, responsável pelo serviço, disponibilizou outro ônibus no horário combinado para atender ao São Paulo. O episódio não teve consequências aos jogadores, que não chegaram a ser informados sobre a ocorrência. Representantes do São Paulo afirmaram que o clube não tem qualquer relação com o episódio e que não tem nenhum problema durante a prestação do serviço à equipe. O São Paulo iniciou a trajetória no mata-mata da Copa Sul-Americana nesta terça-feira contra o Bolívar no estádio Hermano Silas, em La Paz, na Bolívia. E o atacante holandês Memphis Depay não jogará mais pelo Corinthians. O presidente do clube, Osmar Stable, decidiu não assinar a renovação. A decisão encerra uma negociação que se arrastou desde a pausa para a Copa do Mundo e teve inúmeras divergências. Em nota, o presidente do Corinthians disse que tomou a decisão levando em conta a saúde financeira do clube, que demanda um rigoroso equilíbrio e responsabilidade na gestão dos recursos disponíveis. Na passagem pelo clube, Memphis disputou 79 jogos, fez 20 gols e deu 15 assistências. Ele conquistou 3 títulos: Campeonato Paulista, Copa do Brasil e Supercopa Rei.
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2: Segundo o IBGE, inflação do país desacelera para 0,07% em julho, impulsionada pela queda dos preços dos alimentos, com destaque para tomate, batata e cenoura, e pela redução dos combustíveis. Em contrapartida, o grupo Habitação exerceu a maior pressão da alta, puxado pelo aumento de mais de 3 pontos na conta de luz, devido a reajustes tarifários em capitais como São Paulo, Porto Alegre e Curitiba, a bandeira amarela. Já o INPC, voltado para famílias de menor renda, registrou deflação de 0,01%. No mês, o economista Fernando Agra, professor da Universidade Federal de Juiz de Fora, durante entrevista ao TMC 360, detalhou o cenário.
3: Em fevereiro, né, dia 27, 28 de fevereiro, veio a guerra, e a guerra contaminou muito os preços do petróleo. No período pré-guerra, o barril de petróleo estava em torno de 67 dólares, ultrapassou a casa dos 100, flertou lá com 120 dólares e ficou muito tempo e dos 100. E isso contaminou os custos de produção, frete, transporte, contaminou preços de alimentos. Então, assim, hoje, né, passado todo esse período aí da guerra, ainda estamos em guerra, agora com uma certa expectativa de que haja um acordo, o preço do petróleo recuou, mas ainda continua alto, um pouco mais aí, 80, 87 dólares. Então, assim, quando a gente pega agora, está dentro do esperado, mas no início do ano, não. Então, como você falou os números aí, 3, pouco mais de 3, nesses 7 primeiros meses, já ultrapassa a meta do governo toda para o ano, que é de 3%, e quando a gente pega os 12 últimos meses, ultrapassa inclusive o teto da meta. Então, isso tem dificultado o Banco Central reduzir as taxas de juros, que começou o ano com a expectativa de fechar a Selic em torno de 12, e hoje, de acordo com o boletim Focus divulgado ontem, a Selic deve fechar em 13,75%, ou seja, taxas de juros de dois dígitos muito altas, que prejudica toda a economia. Infelizmente, é o mecanismo que o Banco Central tem utilizado para controlar a inflação de curto prazo.
4: E agora, pensando em relação ao futuro, a gente está a 2 meses das eleições. Como é que isso pode impactar a inflação? Já está precificada essa possível variação por conta das eleições? A gente pode ter a continuidade do governo Lula ou não, uma mudança no governo?
3: Joana, eu acredito que já está precificado, sim. Agora, infelizmente, não vou dizer, a gente vive num mundo de muita, infelizmente, sim, né? Num mundo de muita incerteza. Então, o que que poderia contaminar mais ainda e fazer com que a inflação voltasse a subir? É um acirramento, por exemplo, lá no Oriente Médio, ou alguma outra variável imprevista, porque, infelizmente, a intempestividade do Trump compromete toda a economia e o nível de preços no mundo. Do ponto de vista das eleições, o mercado praticamente já precificou. Há até uma certa expectativa de uma desaceleração no segundo semestre em função da queda do preço dos alimentos, como a gente tem verificado aí nos dois, é dois, no último mês, nos 2 últimos meses. Não há uma pressão muito grande sobre o câmbio está com certa acomodação. Geralmente, no período pré-eleição, há um aumento do dólar expressivo e isso contamina a inflação, porque a gente consome produtos importados, mas nesse ano, como é que eu posso dizer? As coisas estão mais tranquilas. Agora, nós temos problemas muito graves, seja se o governo Lula for reeleito, seja quem for o próximo presidente, que aí entra a questão das contas públicas. E as contas públicas altas dificulta cada vez mais o governo reduzir taxa de juros. Mas do ponto de vista do nível de preços, está alto, acima da média, mas está com uma certa acomodação na expectativa para o segundo semestre.
5: E professor, já que a Joana falou, usou a palavra futuro, eu vou seguir nessa toada e vou mais para o futuro ainda, fazer uma pergunta um pouco até filosófica, né? Porque a gente sabe e a gente briga muito aqui na TMC que o dinheiro no Brasil é muito caro, né? E principalmente para as pessoas de baixa renda, ele é caro e corta sonhos das pessoas, bloqueia expectativas, metas das pessoas. Será que daqui, como a gente está enxugando gelo, enxugando gelo, enxugando gelo, será que daqui 5, 6 anos a gente vai voltar a conversar aqui, professor? Espero que muitas vezes, mas a gente vai continuar falando de uma taxa Selic que amarra financiamentos, que complica a vida do setor produtivo, das famílias de baixa renda, e a gente vai continuar pensando no curtíssimo prazo e não lá na frente, professor?
3: A sua pergunta é muito boa, Felipe, porque o que que acontece? Falta, são os últimos governos. Se a gente pegar 10, 20, 30 anos, falta essa visão de longo prazo, essa visão de sair do enxugar gelo em todas as variáveis, não somente na questão de juros, mas na variável de infraestrutura, que aí pega toda a infraestrutura do país, educação, transporte, logística, geração de energia, isso tudo poderia aumentar a oferta de bens e serviços, o PIB potencial, e a gente não precisar, o Banco Central, ter que abortar crescimento econômico com juros altos, que traz todos esses malefícios. O custo do dinheiro é muito alto, seja da taxa de juros, seja do spread bancário. Na entrevista que nós comentamos há poucas semanas, infelizmente, as minhas expectativas, na época, né, que eu comentei aqui, não era nada otimista. E eu não quero ser profeta do apocalipse, mas eu acho que se não houver uma mudança estrutural, e eu não vislumbro uma mudança estrutural em nenhum desses candidatos, nem que está no poder, nem que pode ganhar, independente de um ou outro. Então, Felipe, infelizmente, eu acho que a gente vai continuar no gelo por muito tempo. Não só nessa questão de juros, mas na questão de tudo, inclusive nas contas públicas, e de uma maneira geral, na infraestrutura do país. Eu fico muito triste de ter que ter essa expectativa com tudo que a gente vive hoje.
2: Quase 18% das famílias estão com dívidas em atraso no Paraná, segundo pesquisa da Confederação Nacional do Comércio de Bens, Serviços e Turismo. De Curitiba, o Leonardo Gomes tem os detalhes.
6: Ao todo, 87% conta com algum compromisso financeiro, alguma dívida aqui no estado do Paraná. Com isso, o estado ocupa a nona posição no ranking nacional de endividamento e, ao mesmo tempo, apresenta a segunda menor taxa de inadimplência do país. Em todo o Brasil, o endividamento avançou para 82% em julho, já a inadimplência nacional ficou estável em aproximadamente 30%. No Paraná, o endividamento é maior entre aquelas famílias que recebem até 10 salários mínimos. 88% possuíam algum compromisso financeiro a pagar no mês de julho. Nas famílias com rendimentos superiores a 10 salários mínimos, o percentual foi de quase 83%. A diferença aumenta quando são consideradas as contas em atraso. A inadimplência atinge 19% das famílias com renda de até 10 salários mínimos, contra 12,5% entre aquelas que recebem acima desse patamar, ou seja, as famílias ainda mais ricas. O cartão de crédito, é claro, permanece como o principal tipo de dívida. Imagine só, aqui no Paraná a gente está falando de mais de 90% das famílias que estão endividadas, a dívida foi contraída por conta do cartão de crédito. Na sequência do ranking de tipo de dívida, a gente tem compromissos a longo prazo, como financiamentos habitacionais de casa, com quase 7%, os carnês correspondem a quase 8%, enquanto o crédito consignado e o crédito pessoal aparecem com um pouco mais de 3% cada.
2: Um trabalhador que recebe um salário mínimo comprometeu em média quase metade da renda para comprar itens básicos de alimentação em julho. Mesmo com a queda no valor da cesta básica da maioria das capitais, o peso no orçamento segue alto. Quem traz os detalhes é a repórter Isabela Miranda.
7: O valor da cesta básica caiu em 26 das 27 capitais brasileiras no mês de julho. De acordo com o levantamento do Diese, as cinco maiores quedas foram registradas em Natal, Maceió, Belo Horizonte, Palmas e Rio de Janeiro. A única alta foi registrada em São Luís, do Maranhão, com 0,30%. São Paulo foi a capital onde o conjunto dos alimentos básicos apresentou o maior custo, chegando a custar R$ 915,01. De acordo com a análise do economista do Diese do Paraná, Sandro Silva, o aumento na oferta de produtos como a batata e o tomate contribuíram com a queda nos valores.
8: Muito em função da alta, a gente teve uma alta muito forte da cesta básica entre os meses de março e maio, principalmente pela alta do tomate e da batata, né? Principalmente aqui nas capitais da região sul, da região sudeste, que houve uma redução da oferta em função do período de entre safra e também a questão climática acabou impactando, né? E agora, nos últimos meses, né, com a entrada da safra desses produtos, com o aumento da oferta, o preço desses produtos caíram. E isso fez com que você tivesse aí uma queda generalizada aí em praticamente todas as capitais, né, com exceção de São Luís, né, que apresentou uma alta de 0,30%, mas todas as outras capitais apresentaram redução de preço no mês de julho em relação a junho.
7: Ainda conforme o Diese, o trabalhador remunerado com um salário mínimo comprometeu, em média, 49,34% do seu rendimento para conseguir adquirir os produtos alimentícios básicos durante o mês de julho.
2: A Polícia Civil de São Paulo realizou nesta terça-feira a Operação Apate, que mirou o chamado golpe do falso advogado. Duas pessoas seguem foragidas. Mais informações com a repórter Luísa Mutoni.
9: As investigações começaram depois que um mecânico de 47 anos, morador da cidade de Barretos, no interior de São Paulo, procurou a polícia para denunciar ter sido vítima de um golpe. Ele disse que foi procurado por um golpista que teria se passado pelo seu advogado e dito que ele tinha valores a receber. Esse golpista enviou um link através de um aplicativo de troca de mensagens. Ao clicar no link, o mecânico percebeu que se tratava de um golpe, mas mesmo sem efetuar a transação, acabou tendo cerca de 10 mil reais transferidos da sua conta bancária. A Polícia Civil, então, iniciou as investigações, que duraram cerca de 8 meses, e descobriu que se tratava de um grupo especializado no golpe do falso advogado. Os investigadores conseguiram identificar 5 integrantes do grupo que foram alvos de mandados de prisão na Operação Apate, deflagrada nesta terça-feira. 3 deles foram presos no bairro de Itaquera, na zona leste da capital paulista. Segundo as investigações, para dar um ar de legalidade, os investigados utilizavam brasões do Poder Judiciário, a imagem e dados de advogados formais e até realizavam audiências falsas de forma online. Ainda não se sabe quantas pessoas teriam sido vítimas da quadrilha, mas os investigadores estimam que a cada golpe, os integrantes ganhavam entre 10 mil e 15 mil reais. Na operação de hoje, também foram cumpridos 7 mandados de busca e apreensão. Os materiais recolhidos serão levados para a perícia e auxiliarão no andamento das investigações.
2: Para falar sobre o terremoto de escala 7.4 que atingiu a Colômbia, o TMC 360 conversou ao vivo com José Alexandre Nogueira, sismólogo do Centro de Sismologia da USP, que explicou a razão dos terremotos frequentes em países da América do Sul, como na Venezuela e agora na Colômbia. Vamos ouvir.
10: Tanto a Venezuela quanto a Colômbia, agora eles são uma região de alta recorrência sísmica. Então, são regiões que ficam ali na borda de placas, grandes placas tectônicas. Então, esses eventos, eles são comuns, tanto na Bolívia quanto na tanto na Colômbia quanto na Venezuela.
5: Agora, uma diferença chamou a atenção, né, para quem não conhece esses fenômenos e ouve no rádio essas informações, que é o tamanho do estrago, né? Aqui nós podemos atribuir essas diferenças, o tamanho do estrago até agora, o número de vítimas, inclusive, na Colômbia e o que aconteceu na Venezuela semanas atrás.
10: Então, partindo do suposto que a magnitude dos terremotos foi parecida, né, 7.4, a Venezuela teve alguns agravantes, né? Primeiro que o terremoto aconteceu muito próximo a regiões muito populosas, né? Segundo, que na Venezuela, né, não sei se vocês lembram, mas foram 2 terremotos com a diferença muito de alguns segundos só, de um para o outro. Um de 7.4 e, se não me engano, um de 7.2. Então, isso influencia bastante. Outra coisa também é que o terremoto na Venezuela ele foi mais superficial, né, enquanto o da Colômbia ele teve profundidade próximo de 100 km. Então, terremotos mais superficiais, eles são, em geral, mais destrutivos do que os terremotos mais profundos, como foi o caso da Colômbia.
4: Há alguma forma para prever possíveis novos tremores? Tem algum método que mapeie essa frequência e que fala, neste momento a gente está numa época em que, ou num ano em que tende a ter mais tremores, ou não existe isso?
10: É difícil, a gente sempre recebe essa pergunta sobre previsão de terremotos, mas até hoje a gente não tem um método confiável que consiga prever a ocorrência de terremotos, então ainda não é possível, infelizmente.
5: E tem uma outra coisa, né, professor, a questão da previsão, ainda que existisse, e a

0: O Japão é um dos países mais tecnicamente ativos do mundo. E, além disso, para você fazer obras de engenharia que consigam suportar abalos sísmicos, requer muito investimento. Então, encarece muito a obra. Então, o Japão, ele tem um histórico de terremotos, né, de sismicidade muito antigo e tem um histórico de engenharia muito bem preparada para esse tipo de coisa. Então, com certeza, destoa muito da nossa realidade aqui na América Latina, né? Onde a gente até tem leis e tem uma regulamentação que embasa nessas construções para suportar terremotos, mas raramente elas são aplicadas.
1: O Ministério Público de Minas Gerais criou uma ferramenta para ajudar em situações de riscos de violência em relação à mulher, exclusivamente para promotores. Quem explica essa novidade é o repórter Júnior de Castro.
2: Como usar a tecnologia e os dados para tentar prevenir casos de violência contra a mulher e até identificar situações de risco de feminicídio? É justamente essa a proposta do Observatório Lilás, uma ferramenta inédita desenvolvida pelo Ministério Público aqui de Minas Gerais. A plataforma cruza informações de registros policiais e de avaliações de risco para ajudar a identificar padrões e até apontar onde a atuação precisa ser reforçada. Quem explica como o trabalho vai funcionar é a promotora Denise Guarzoni.
3: A entrega de uma ferramenta de ranqueamento, de ordenação dos casos de violência contra a mulher e feminicídios tentados e consumados, para que haja a identificação no território. Por exemplo, hoje vai ser apresentado um slide com relação à comarca de Frutal. Se nós usarmos a ferramenta e digitarmos comarca, é a primeira tela inicial da ferramenta, que é uma ferramenta de inteligência, teremos por comarca a principal vítima em estado de vulnerabilidade e o principal agressor em número de redes. Isso permite, por exemplo, identificado uma vítima como a primeira vítima em termos de vulnerabilidade a partir dos registros dos boletins de ocorrência, uma atuação assertiva, uma busca ativa.
2: O lançamento acontece exatamente em um momento de preocupação com a violência de gênero.
3: Nós estamos comemorando 20 anos da Lei Maria da Penha. Muito se amadureceu, muitas conquistas aconteceram e a mais importante delas, na minha percepção, é dissociar a concessão de medida protetiva de inquérito policial ou ação penal em curso. Hoje é possível que, ainda que o inquérito policial não prossiga, ainda que ele seja arquivado, que a medida protetiva seja solicitada e seja concedida.
2: Agora, o Ministério Público pode identificar áreas e situações que precisam de atenção prioritária e direcionar melhor as ações de prevenção e combate à violência contra a mulher.
1: E acontece a partir desta semana uma nova etapa da campanha de vacinação contra o sarampo no metrô de São Paulo. Nosso repórter Ricardo Espárvoli traz mais informações.
4: A cobertura vacinal aqui no estado.
5: A ação leva a vacina para dentro de 5 estações, facilitando o acesso da população durante, claro, os deslocamentos do dia a dia. A imunização é a principal forma de prevenção contra o sarampo, uma doença altamente transmissível e que pode causar complicações gravíssimas. Um dos pontos de atenção é o bairro do Tucuruvi, na Zona Norte, onde há registro recente de casos, o que reforça a importância de atualizar a caderneta de vacinação. Os postos funcionam em datas e horários variados ao longo de todo o mês de agosto, em estações como Corinthians Itaquera, São Mateus, Vila Prudente, Vila Matilde e aqui no Tucuruvi. Para se vacinar, basta apresentar um documento com foto.
1: E é bom reforçar que o estado de São Paulo ampliou a vacinação contra o sarampo diante de 23 casos confirmados em 2026, concentrados na capital, Guarulhos e São Bernardo do Campo. A ação busca conter o surto ativo e reforçar a proteção da população de 6 meses a 59 anos. E para reforçar a importância da vacinação e comentar sobre a campanha, a TMC conversou com José Santana, diretor da divisão de imunização da Secretaria Estadual da Saúde. A gente confere agora.
4: A cobertura vacinal aqui no estado de São Paulo, agora para 2026, ela está ali próximo aos 87, 88%, na verdade, ali para a primeira dose. Lembrando que a meta é de 95%. Então a gente tem aí uma quantidade de crianças

0: aí que ainda precisam ser vacinadas, e além disso, os adultos que eventualmente não tenham recebido essa vacina ou que não tenham registro, principalmente para os demais municípios e para os municípios que você citou, São Paulo, Guarulhos, São Bernardo do Campo, por conta do surto vigente, a recomendação é que pessoas de 6 meses a 59 anos procurem uma unidade de saúde para receber a sua dose. Essa é uma média geral, né? E a gente, dentro dos próprios municípios, a gente percebe que tem áreas que podem, que requerem um pouco mais de cuidado, né? A gente chama de bolsões aí, de possíveis bolsões de baixas coberturas. Então, esse é um trabalho que a gente incentiva as nossas prefeituras, os nossos municípios, a fazer uma busca, né, fazer um microplanejamento e entender onde estão essas pessoas que deveriam, mas não estão vacinadas dentro do seu território. Mas nesse momento, o nosso foco mesmo está em conter essa ameaça do sarampo, que está. Lembrar que o país, o Brasil, desde 2024, tem a certificação de país livre de circulação do sarampo. E agora, então, com a volta das pessoas que foram para a Copa do Mundo, países vizinhos aqui com um grande número de casos de sarampo, a gente está aí com essa ameaça, né, ameaçando a população paulista, chegando aqui por São Paulo. Por esse motivo, a gente foca bastante aí na questão da proteção contra o sarampo, que é uma doença grave que pode levar à morte, principalmente crianças e pessoas comprometidas. Se a vacina que protege contra o sarampo, ela protege também contra a caxumba e a rubéola. É uma vacina extremamente consagrada, ela está presente aqui há muitos anos, né, vacinando e protegendo a nossa população. Então, não há risco algum. Na dúvida, a orientação é exatamente essa. Na dúvida ou não tendo comprovação, recebe a mais uma dose ou então completa o esquema conforme a necessidade. Lembrando que pessoas até 59, desculpa, até 29 anos precisa ter o registro de duas doses e pessoas de 30 a 59 anos precisa ter o registro de pelo menos uma dose da vacina que protege contra o sarampo. Com toda certeza, né? Além da parceria que já é histórica do metrô, né, com o estado de São Paulo e principalmente com a prefeitura de São Paulo, onde está localizado, a gente, né, a quem a gente agradece. Então, além desses locais, todas as unidades básicas do estado de São Paulo estão abastecidas e preparadas para receber a população e, enfim, oferecer a vacina que a população está precisando. Então, vale a pena a gente reforça aqui, faz o convite nesse momento epidemiológico importante para que as pessoas procurem a unidade básica de saúde mais próxima dele, tá? Não precisa ser necessariamente mais próxima da residência, mas pode ser do trabalho, e lá vai ter então a sua situação vacinal avaliada e completada, se for o caso.
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2: 1 da manhã, bom dia. No programa Cidade é Sua desta semana, o comediante, ator e roteirista Fagner Zadra é entrevistado por Felipe Harmata. Em cartaz com a peça Desculpe, Fagner conta como surgiu a ideia de abordar o câncer e outras fragilidades humanas com humor e drama ao lado de Rafael Alípio, Michele Bittencourt e Renan Queiroz, e como foi lidar com a morte do colega e idealizador da peça, Maurício Vogue, no meio do percurso. Além disso, eles também conversaram sobre a carreira de Fagner no grupo de humor Tesão Pia, o trágico acidente que o deixou paraplégico em 2014 e a criação do Instituto Fagner Zadra, que está sendo planejado para apoiar estudos, tratamentos e ajudar outras pessoas com deficiências motoras. Eu te faço convite para você curtir o A Cidade é Sua agora.
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3: Olá, seja bem-vindo, seja bem-vinda. Eu sou Felipe Armata, esse é o programa Cidade é Sua, Transamérica Agora TMC. E hoje a gente faz uma edição especial do programa com uma pessoa que tem uma história muito importante no humor, na comédia de Curitiba, falando um pouquinho dele, né? Ele transformou o olhar para o cotidiano do curitibano em humor. Ele participou, né, da fundação, tá até hoje no Tesão Piá, que viralizou, daria para dizer, numa época em que ainda nem existiam virais na internet. Ele é formado em Engenharia Civil pela Universidade Federal do Paraná e depois ele migra para o humor, a gente vai entender um pouco disso. E aí tem dois pontos na história que ajudam a entender também um pouquinho do que ele vai falar hoje. Em 2014, na abertura do Festival de Curitiba, um enfeite de 300 quilos caiu na cabeça dele, o deixou tetraplégico, e depois ele teve um diagnóstico de câncer no rim e agora ele é um dos idealizadores da peça Desculpe, ele, o Rafael Alípio e o Maurício Vogue. Então, nosso convidado de hoje é o Fagner Zadra. Seja muito bem-vindo, Fagner.
4: Ah, obrigado, obrigado. Muito bom estar aqui com vocês. Faz um tempão que eu não vinha para esses lados, para cá, aqui do Pilarzinho, mas é um prazer imenso estar aqui com vocês, poder falar com vocês. Sou um quase engenheiro civil lá da Federal, né?
3: Larguei faz tempo isso aí. Mas antes, vamos começar pelo que é do momento, né? Vamos começar falando do espetáculo Desculpe. Tem essa questão do câncer nos três, né? Eu queria que você falasse um pouquinho como é que surgiu isso. Como é que você, com o Alípio, na época com o Maurício, como é que vocês se encontraram e falaram assim, a gente vai fazer uma peça sobre isso?
4: Eu tava passando por um momento de remissão ainda do meu câncer e meu pai recém tava tratando o câncer dele. Meu pai também teve um câncer muito agressivo. Daí eu tava em casa pensando assim, poxa, né, passei por isso, aí como paciente, ele tava passando como familiar também, que é diferente, né, são dores diferentes, eu acho até que é pior como familiar, que é angustiante, né, quando é com você, você pensa, não, eu vou batalhar aqui, eu vou dar um medo de, né, de arrasta, como diz meu filho, mas daí eu tava lá pensando, falei, poxa, tem que fazer alguma coisa, né? Nunca fiz nada sobre isso. Aí lembrei do Maurício e do Alipe, que eles também, os dois na época estavam ainda, o Alipe acho que se recente a entrada em remissão e o Maurício ainda estava com câncer. E aí liguei para eles, e daí a gente se juntou e idealizou o Desculpe.
3: E aí, como é que foi esse processo?
4: Todo o resto do pessoal,
3: é isso que eu ia falar, mas daí vocês escreveram em conjunto, cada um fez na sua casa e depois juntaram, como é que daí foi fazer a peça para valer?
4: Sim, eu assino a dramaturgia, mas os textos são todos feitos com coletivo, com colaboração de todo mundo, né? Todo mundo mesmo ali da peça. Todo mundo que tem a ideia, a gente demorou muito, muito tempo para fazer. Foi, acho que, o trabalho do roteiro mais cansativo e difícil, complexo que eu fiz na minha vida, porque já trabalhei muito, né, com coletividade, até que o Tesão Piá é praticamente tudo coletivo. Mas como é um tema sensível, e mesmo tendo passado por aquilo, tá, daquela, numa posição de fala, que dizem, mas esse negócio, a gente tomou muito cuidado e foi muito complexo. A gente se reunia todo dia, com toda a equipe, sabe, todo mundo botando seus pontos, que a gente não fala só disso, né? A gente trata de vários assuntos lá, deficiência, Alzheimer, um monte de coisa. E todos que estão ali tinham câncer, ou estavam em remissão, alguma coisa, ou eram muito próximos de alguém que tinha câncer ou tinha outros problemas desse tipo, da equipe inteira. Então, todos ali tinham alguma coisa para colocar, né, para falar. Lógico, não dá para falar sobre tudo, senão a peça ia ter 5, 10 horas. Mas a gente, e justamente por isso, para deixar em uma hora e que tivesse humor e tivesse o drama junto, né? Mostrando a parte mais sentimental, a gente teve que botar em uma hora esse espetáculo. Só que ele fecha em uma hora certinho e as pessoas têm saído rindo e chorando do espetáculo, assim, né?
3: E foi escolhido como pano de fundo uma sala, um momento de quimioterapia. Como é que foi escolher esse espaço para acabar dando um enredo?
4: Pois é, a gente escolheu uma sala de quimioterapia porque ela é como se fosse o ícone ali do tratamento, né? E ela é muito... já é uma imagem muito forte, né? As pessoas fazendo a quimioterapia. E aí o que, que acontece? A ideia inicial, né, é, e ainda é, de certa forma, que também não posso contar tudo aqui.
3: Isso ela, que eu ia falar, que a gente conta o tema, mas não dá spoiler.
4: É um encontro entre um mega empresário, milionário, um artista assim, famosíssimo também e tudo mais, e um peão, um operário. Ou seja, é um local onde que dificilmente eles teriam uma conversa longa, um diálogo fora dali. Infelizmente, né? A sociedade é assim. E só que como eles estão ali, confinados, eles são obrigados a... praticamente obrigados a conversar, né? Porque uma hora vai ter que conversar, né? Horas e horas, toda semana estão ali, né? Então ele tem passagem de tempo, essa peça. Ela corre algumas... é como se fosse uma passagem de tempo. Eles vão para casa, voltam. Nesse meio tempo, ocorrem outras coisas. Tem uma enfermeira tripolar lá, sabe? Que tem um transtorno de personalidade. E um médico que é viciado em remédio, maluco também, tudo mais. Então, tem essa passagem deles também. Que a enfermeira é a Michelle Bittencourt. E o médico é o Renan Caroz, que é o marido do Maurício, né? Maurício Volk, que acabou partindo aí, deixando nós aí.
3: E você chegou a ver o meu amigo hindu, do Hector Babenco? Ele tem um... ele chega a flertar com isso, né? Porque é o último filme do Babenco e ele faz algo parecido que ele conta, através de um personagem fictício, o câncer que ele estava vivendo, e o amigo hindu dele aparece numa sala de quimioterapia. Às vezes as coisas acabam sendo próximas aí.
4: Eu fiquei de ver, sabe? Mas acabei não assistindo ainda.
3: E aí são duas temporadas, né? Teve uma primeira temporada e agora vai para uma segunda temporada até o dia 16 de agosto no Espaço Excêntrico Mauro Zanatta. Eu queria que você falasse um pouquinho de como foi essa primeira temporada, como é que foi ver a peça acontecendo para valer, lembrando que inclusive os ingressos são gratuitos.
4: Sim, foi maravilhosa, temporada maravilhosa, maravilhosa, foi como a gente queria que fosse a peça desde o primeiro, desde a estreia. A gente teve o feedback das pessoas, assim, ninguém falou mal da peça, assim, todo mundo postando na internet e contando boca a boca, foi muito grande, assim, as pessoas saem refletindo da peça, né, e que é uma peça forte, né, mas não é, assim, tirar sarro do câncer, a gente tira sarro da situação e das situações que acontecem das pessoas com câncer, né. E outras coisas também, porque a vida continua, né? Enquanto o tempo tiver. É isso que a gente quer contar na peça também. Que a gente conta lá, né? E a gente tem que aproveitar a vida e viver de verdade o máximo possível, né? O quanto tempo que a gente tem, que ninguém sabe quanto que é, né? E é mais ou menos isso. E também, né, a gente não parte pro coitadismo. Isso foi uma coisa que a gente sempre conversou com o Maurício também. E era uma exigência nossa, tipo, não tem essa história de coitadismo, né? Não vamos falar porque os coitados estão doentes. Não é isso. Pelo contrário. Né? O Maurício mesmo, nossa, ele fez enquanto estava, ficou 7 anos doente. E, meu Deus, ele fazia cada coisa assim que uma pessoa comum sem a doença não chega nem perto de fazer. Então, coitadismo nada, né? E a gente conta muita coisa lá. Foi muito, muito, muito bacana mesmo, assim. É uma montanha russa de sentimentos, assim, sabe? Que a gente leva a pessoa pra cá, pra lá e pra cá. Foi exatamente como a gente tinha pensado desde o primeiro dia. E também com a direção do Mauro Zanatta e com a assistência da Carmen Jorge, que meio que co-dirigiu também. E, nossa, e também a luz feita pelo Lucas Amado e a sonoplastia feita pelo Sérgio Justin, cara, eles, sabe, vídeo feito pelo Paulo Rosa também, cara, tem, sabe, coisa assim, meu, ficou assim, incrível, incrível, incrível, incrível, incrível, a peça é bem emocionante.
3: E você falou do Maurício Voigt, que ele acabou falecendo. Em que momento que ele faleceu? A peça já estava pronta, já estava na fase de ensaio, quando foi?
4: Ele estava começando.
3: E aí, como é que foi isso? Como é que foi ter essa morte no meio da construção da peça?
4: Pois é, a gente começou começou a peça em, assim, a conversar em 2024. Em janeiro de 2024, que eu fiz uma ligação pro Maurício, e ele disse assim ainda, Maurício era uma figura, né? Eu falei, ah, cara, tem uma ideia aí pra gente fazer e tal. Ele falou, ah, não sei nem o que é, mas já aceitei. E aí eu falei, ah, e tem o Alip também. Ah, então é, vou fazer mesmo. Mas me liga daqui 2 meses, porque agora eu tô de férias, tava no Rio de Janeiro. Tá bom? Tchau. Pá, desligou o telefone. 2 meses depois ele me ligou. E aí a gente começou já a conversar desde ali. Com a Lipe, o processo assim, de conversa demorou 1 ano. 1 ano pra gente meio que tentar definir que linha que a gente queria seguir, né? E quem a gente ia colocar junto ali, porque, cara, todo mundo ali é essencial, né? Desde os técnicos, todo mundo. E, cara, ali, por isso, demorou 1 ano de conversa, e depois ali mais 1 ano ainda falando e tentando bolar alguma coisa, e o projeto também de lei que a gente faz pelo mecenato, para essa montagem, né? Não é um dinheiro essencial, assim, um dinheiro que... É essencial, mas não era um dinheiro assim que cobria os custos. Todo mundo tá ali meio que na guerrilha, né? Pra fazer acontecer. E aí demorou mais um tempão e depois mais todo um tempo aí, desde janeiro de 2026 até agora, criando o roteiro pra estrear. Quando a gente estreou, tava ainda fazendo o roteiro melhorando ainda durante essa primeira temporada.
3: E o que deu pra ter de contribuição do Maurício Vogue?
4: Ah, muita coisa. A peça tem muito dele, né? Muita ideia dele, muito do que ele queria, a essência, né? Tem tudo ali dele, assim, sabe?
3: E você falou...
4: Tem ele na peça.
3: É. Tem ele, né? E você falou da questão do rir e do lado mais dramático, né? Como que foi trazer esse lado dramático pra tua carreira? Porque o lado do humor, a gente sabe que desde o começo tava lá. Como é que foi isso agora?
4: Então, eu já trabalhava com isso no meu monólogo, no meu solo, né? É o Sítio da Alcomedy, que eu falo sobre deficiência, a minha e de outras deficiências. Então, transformo o drama em comédia, né? Como também me profissionalizei em palhaço já é um ser dramático, né? Trabalha com... É o mais reles da sociedade, é o mais ferrado, é o que... Né? É o que cai, é o que, né? Que a roupa não serve. Então já aprendi ali com a Lípio, um dos meus professores, a Lípio, o Mauro, isso lá, sei lá, 16 anos, né, atrás. E então eu já tinha uma boa noção de como trabalhar com o drama e o humor junto, né? Casados. Só que essa vez, como é um negócio assim que dá vários gatilhos, assim, né? Foi, olha, meu psicólogo é muito bom, assim, porque foi um processo bem difícil, bem difícil. E como eu falei, sabe, eu nunca fiz drama, né, mas dizem que eu tô indo bem.
3: Transamérica, agora é TMC, eu sou Felipe Armata, você está ouvindo A Cidade é Sua. No programa de hoje, a gente está conversando com o humorista, ator e roteirista Fagner Zadra, ele que está em cartaz com um espetáculo realizado por ele, pelo Rafael Alipe, pelo Maurício Vogue, com o espetáculo Desculpe. A gente está contando um pouquinho dessa história e daqui a pouco vamos falar também um pouco da carreira do Fagner Zadra como um todo. E a gente não falou ainda do nome, né? Por que o Desculpe? Qual que é o Desculpe, a relação do Desculpe com a doença?
4: No começo o nome era Desculpe, mas preciso rir disso, sabe? Mas depois mudou para... A gente sintetizou para Desculpe, né? Por quê? Porque era como se fosse assim, desculpe, mas eu vou falar isso, mas não é como se fosse pedindo licença, é como se fosse, ó, né? Não importa, eu vou falar disso, sabe? Desculpe, né? Quase que... que às vezes parece que tá pedindo uma desculpa, mas, né? Não, desculpe, mas eu tô aqui, desculpe, mas eu vou viver, desculpe, mas eu vou falar, desculpe, mas eu vou rir disso. Por quê? Porque dá pra rir, né? Como eu disse, desculpe, mas eu vou viver, porque quando a sociedade coloca a gente num local onde que você, numa posição que você tem que viver de um jeito que a sociedade molda. E não é assim. Quando a gente está com essa doença, a gente vê que talvez nosso tempo encurtou, pode ter encurtado. E muita coisa que você queria fazer, que você queria ser, você não faz. Você deixa de fazer, deixa para depois. E aí quando acontece alguma coisa, você, meu Deus, e agora? Ah, larga, desculpa, mas eu vou. Interessa o que você pensa, não interessa o que você fale, não interessa o que a sociedade está pensando em mim, mas eu vou viver. É por isso, desculpe. Desculpe reticências, né?
3: E tem um pouco também da sociedade ocidental, tem um pouco disso de ter uma dificuldade de tratar temas difíceis, de uma doença mais grave, de trabalhar com a morte. É, o espetáculo ajuda a despertar para isso, para repensar para essas coisas?
4: Muito, muito, muito, muito mesmo. Porque a morte está presente, né? No dia a dia. A morte está presente. Eu mesmo já me escapei acho que umas 20 vezes no dia a dia. E na peça também, né? O Maurício sempre falava que ele estava com a morte no ombro, sempre ele conversava com a morte. Eu até falei, ó, não conversa muito, porque senão vai virar amigo, ela te leva. E é isso, a discussão, as pessoas é um tabu. Falar sobre morte, falar sobre câncer, falar... A palavra câncer mesmo já começa na internet, as plataformas já começam a boicotar o vídeo, tudo, sabe? Vários vídeos que foi de divulgação, o algoritmo bloqueou. Eu tomei vários strikes no Instagram por causa disso. Daí agora também estamos sabendo como colocar, sabe? E na peça a gente mostra que, sabe, lá é livre para falar, tipo, poxa, né? Qual que é o problema de falar disso? Tem que falar. Né? Tem que falar. Tem que falar sobre muita coisa. Sobre deficiência também. Tem que falar. Por que eu não posso brincar com isso? Né? Por que eu posso brincar com um monte de coisa e não posso brincar com... E se o cara tá com a doença, deixa ele brincar. Né? Lá a gente permite as pessoas rirem da gente, né?
3: E agora a gente vai entender um pouquinho da tua história. A gente está conversando aqui no programa Cidade é Sua de hoje com o humorista, ator e roteirista Fagner Zadra. Vamos entender lá então o que eu fiz na introdução, que você até falou ali quase engenheiro. Como é que é essa transição de alguém que está fazendo lá engenharia e começa a se interessar pelo humor? Como é que foi isso lá no começo?
4: Eu já desenhava desde 2005. Desenhava, fazia charge, cartoon. De humor, né? Sempre de humor. E sempre fazia piada e tudo mais. Eu vim para Curitiba para estudar engenharia civil, né? Na verdade, eu vim para fazer Cefet ainda, que era tecnologia do concreto, curso superior em tecnologia do concreto. Depois eu passei na Federal e sempre era, sabe, gostava de escrever crônica, né? Gostava de fazer piada e tudo mais. E escrevia um monte. E um amigo disse uma vez, que falou, pô, cara, você deveria fazer stand-up comedy. Eu falei, poxa, mas que é isso? Isso lá em 2008, né? E aí eu fui olhando, amadurecendo a ideia, e tinha o Diogo Portugal, né? Tinha começando o pessoal em São Paulo. Então eu, trabalhando lá na engenharia, já assim, no intervalo da obra, no almoço, ia lá, ficava assistindo os caras lá. E escrevendo. Até que um dia eu resolvi começar a fazer curso, estudar mais, e subi no palco.
3: Ah, daí subi no palco. É aí que você conhece o Alípio ou é um pouco depois?
4: Aí. É. Daí.
3: Então o Alípio vem antes que o Tesão Piá.
4: O Alípio vem antes que o Tesão Piá. Eu já conhecia o Cadu. Eu já era. Já conhecia? Não, eu conheci o Alípio antes do Cadu. É, o Cadu eu conheci logo em seguida, assim.
3: Pra quem não conhece o Alípio, só a gente fazer um pequeno parênteses aqui. O Alípio é talvez o principal, a pessoa ligada à palhaçaria aqui em Curitiba, aqui no Paraná, e ele é o responsável pelo Mishimash. Se você procurar no nosso YouTube, TMC News BR, ali na playlist da Cidade é Sua, a gente fez um especial com o Alípio, com todo o pessoal do Mishimash, no Festival de Curitiba desse ano, então você entende um pouco lá de quem é o Alípio, por isso que a gente está citando bastante ele. Então ali você conheceu o Alípio.
4: Sempre estudei muito, né? Quando se eu quero fazer uma coisa, tem que entender daquilo lá. Eu vou estudar. E aí... Pensei, poxa, eu vou ter que estudar várias linhas de humor. E aí uma amiga me falou, tem a Companhia dos Palhaços, que faz o Cabaré dos Palhaços, e lá eles permitem você fazer o teu número lá de 5 a 10 minutos e vai lá. Então eu fui lá fazer stand-up, aí daí eu me apaixonei pela palhaçaria. Aí comecei a fazer curso com um, com outro, tudo mais, daí fiz o curso do Alip e foi. E o Cadu, daí, logo em seguida, a gente já virou companheiro dupla, né? E o Cadu desde 2011, eu acho, final de 2011, ou 12, a gente já era dupla, de vez, o Tesão Piá veio bem depois, né?
3: E vocês fizeram projetos, vamos entender essa primeira história para depois chegar no Tesão Piá, vocês chegaram a fazer projetos anteriores junto, espetáculo junto, como é que foi esse primeiro momento?
4: Sim, eu tinha um espetáculo Ridículos que ele participava, e logo em seguida a gente montou o Te Liga Magrão, em Porto Alegre, não era nem aqui em Curitiba. Começamos esse projeto, assim, que também era uma gira de Porto Alegre, né? Pô, Te Liga aí, Magrão. A gente fez o Te Liga, Magrão, que era um espetáculo de personagens e stand-up comedy. E fomos para Porto Alegre fazer. De lá, trouxemos para cá. E aí, logo de seguida, a gente começou a fazer os vídeos de um outro canal nosso, que acabou, que bombou, e depois acabamos trocando de canal. E a gente fez o Tesão Piá logo em seguida, assim.
3: E aí, como é que começa essa história do Tesão Piá?
4: Pois é, a gente tinha perdido nosso canal, né? Surrupiaram nosso canal. E a gente, poxa, vamos fazer o quê? Então vamos criar outro canal. E aí acabamos criando o Tesão Piá. E o Tesão Piá, o primeiro canal era mais de gírias. Depois a gente falou, poxa, mas uma hora vai acabar, né? E vai ficar chato também, né? E aí montamos o Tesão Piá já fazendo esquetes.
3: E aí já tinha as meninas na história? Como é que elas entram?
4: Tinha. Elas já estavam no outro canal ainda, porque a Jéssica, ela foi só acompanhar a gravação. E faltou uma atriz. E faltou lá e faltava alguém pra fazer dupla com a Luana ali na hora. E ela falou, eu faço, mas eu não vou nem falar, só quero aparecer de costa, daí já dá uma falinha e tal. Já ficou a Jéssica, já. Poxa, de primeira, assim, já foi bem, né? Então vai, Jéssica. E tinha o Sabanel também, na época, que ele era nosso ajudante, lá acabou também entrando, porque faltou um outro... Ninguém queria fazer o Tesão Piá. A galera não botava muito, porque a gente fazia na guerrilha mesmo, sabe? A gente mesmo que filmava, produzia, a galera não botou muita fé, e assim que foi.
3: Mas teve uma identificação muito rápida com o curitibano, e a gente tem a fama... a gente tem essa fama de ser carrancudo, de não falar com estranho, mas justamente quando alguém olhou pro curitibano, funcionou.
4: Primeiro vídeo.
3: Como é que foi esse primeiro vídeo, o que que ele tinha e como é que foi essa repercussão?
4: Primeiro vídeo tinha gírias. Gírias, mas a gente já tinha colocado algumas ceninhas, né? E a gente postou o vídeo, era 8:00 da manhã. Quando era 11:00 da manhã, já... A pessoa já tava apontando na rua, já.
3: E aí, como é que foi pra pensar, que nem você falou assim, né? Tem um limite. Como é que foi pra roteirizar isso e enxergar que tinha um caminho com mais sequência?
4: Então, eu e o Cadu, né? A gente vem do teatro, né? As pessoas pensam que foi o inverso, na verdade. Na verdade, não. Cadu já tinha outro canal antes. O Cadu, ele já fazia teatro, já era formado em teatro e tudo. E aí a gente sempre quis fazer cenas, né? Esquetes. Então a gente tentou e conseguiu colocar as gírias dentro da esquete, né? Colocar o curitibano dentro daquelas situações. Então a gente foi tudo pensado para isso, né? Para inserir. Poxa, primeiro as pessoas tinham conseguido se identificar com as gírias. Então, poxa, então vamos tentar botar isso nas esquetes. Testamos a primeira, já bombou também, e já foi assim também. E até hoje, né? Nunca mais gravamos só gíria, só... Né?
3: E como esquete. Foi fora de Curitiba? As pessoas de fora de Curitiba entenderam? Como é que foi mostrar para outros lugares?
4: Mesmo que tinha muita gíria e muita situação curitibana, as pessoas de outros estados e tudo mais, que não eram curitibanos, não tinha... uma afinidade e ficava meio assim, mas quando iam vir pra Curitiba eles estudavam através do Tesão Piá. Até hoje a pessoa fala, poxa, eu aprendi a falar curitibanês através do vídeo Tesão Piá. Os turistas, poxa, tava vindo pra cá, mandaram ver os vídeos de vocês. Só que depois que a gente pensou, poxa, vamos ter que tomar outros espaços, né? Então vamos mudar um pouco e fazer esquetes que não eram só sobre Curitiba. Fazer esquetes sobre Dia dos Pais, esquetes normais, assim, né? E aí ganhou o país, ganhou o mundo, e estamos falando o mundo inteiro.
3: Esse é o programa Cidade é Sua, eu sou o Felipe Armata. No programa de hoje, está fazendo especial conversando com o ator, roteirista e humorista Fagner Zadra. Agora a gente está numa fase entendendo um pouco da história dele. Você falou um pouco disso, né, de ir para outros temas além da gíria. E aí quando a gente olha para o YouTube do Tesão Piá, os vídeos que têm mais visualização talvez seja justamente isso que você falou. É o que abre um pouco mais, né? Os vídeos, a série Velha Infância é o que tem mais visualização hoje. Então tem a ver com isso? Ali vocês conseguiram trazer um público que em qualquer lugar do Brasil as pessoas entendem o que vocês estão falando?
4: É, o Velho Infância, que foi uma ideia do Cadu, que sempre quis fazer, é o que mais bomba, porque as pessoas se identificam, né? Pessoas do Brasil inteiro se identificam. Do sul ao norte, nordeste, todo mundo se identifica com aquelas brincadeiras. Impressionante, né? As brincadeiras, a gente falava até, poxa, tem brincadeira que a gente fazia, que eu fazia lá no Rio Grande do Sul, e faziam lá no norte, como é que não tinha internet, não tinha nada, como é que as pessoas, né, foram levando isso, né, cara? Foram migrando e levando essas brincadeiras, que tem até hoje várias aí, né? E aí, poxa, esses vídeos, nossa, são um sucesso, assim, estrondoso, né? São milhões e milhões e milhões de acessos. Tem vídeos nossos aí que, sei lá, se for somar todas as plataformas, mais de 10 milhões de acessos cada vídeo.
3: E aí eu queria entender um pouco disso, né? De como foi esse reconhecimento em Curitiba e depois fora de Curitiba. Como que foi a primeira vez que você se sentiu reconhecido, assim, de você estar em algum lugar e as pessoas reconhecerem que você era o Fagner do Tesão Piá?
4: Fora de Curitiba ou dentro de Curitiba?
3: Então, primeiro eu vou começar por Curitiba, depois eu vou perguntar fora.
4: Dentro de Curitiba, foi naquele dia que a gente postou o primeiro
3: vídeo. Já de largada.
4: Sim, eu estava em casa. Postamos vídeo às 8 e pouco, eu não queria que postasse, queria tirar o vídeo, porque tinha ficado umas coisas ruins, assim, eu achei. E fui na padaria comprar pão, às 11 horas da manhã, o pessoal já começou a me olhar, falei, pô, tô me confundindo com um ladrão, sei lá, né? E aí uma menina já tirou uma foto, assim, com a câmerazinha, e naquela época não tinha smartphone ainda, assim, era muita pouca gente, né? Era tudo pela internet, tudo pela internet, pelo PC, as pessoas assistiam. E aí eu falei, mano, quem é que estão, né? Tá me tirando foto aí que tá. Eu falei, não, o cara aquele lá das gírias. Que cara das gírias, né? Que isso, né? Não, o cara da gíria lá de Curitiba. Aí fui ver ela aqui, ó. Eu falei, nossa, já tava no ar já. Porque eu tinha pedido pra tirar, não sabia que tinha botado de volta. Já tinha 300 mil acessos. 2, 3 horas. Que pra aquela época. Nossa.
3: É o que eu brinquei, se você não viral, antes do viral existir praticamente.
4: É, a gente criou, virar, capinou o mato. E aí, só que daí pra amanhã, milhões e milhões e milhões de acessos. Em vídeos nossos aí que sei lá, né? Se for somar todas as plataformas, mais de 10 milhões de acessos cada vídeo.
3: E aí eu queria entender um pouco disso, né? De como foi esse reconhecimento em Curitiba e depois fora de Curitiba. Como que foi a primeira vez que você se sentiu reconhecido, assim, de você estar em algum lugar e as pessoas reconhecerem que você era o Fagner do Tesão Piá?
4: Fora de Curitiba ou dentro de Curitiba?
3: Então, primeiro eu vou começar por Curitiba, depois eu vou perguntar fora.
4: Dentro de Curitiba, foi naquele dia que a gente postou o primeiro
3: vídeo. Já de largada.
4: Sim, eu tava em casa. Postamos vídeo às 8 e pouco, eu não queria que postasse, queria tirar o vídeo, porque tinha ficado umas coisas ruins, assim, eu achei. E fui na padaria comprar pão, às 11 horas da manhã, o pessoal já começou a me olhar, falei, pô, tô me confundindo com um ladrão, sei lá, né? E aí uma menina já tirou uma foto, assim, com a câmerazinha, e naquela época não tinha smartphone ainda, assim, era muita pouca gente, né? Era tudo pela internet, tudo pela internet, pelo PC, as pessoas assistiam. E aí eu falei, mano, quem é que estão, né? Tá me tirando foto aí que tá. Eu falei, não, o cara aquele lá das gírias. Que cara das gírias, né? Que isso, né? Não, o cara da gíria lá de Curitiba. Aí fui ver ela aqui, ó. Eu falei, nossa, já tava no ar já. Porque eu tinha pedido pra tirar, não sabia que tinha botado de volta. Já tinha 300 mil acessos. 2, 3 horas. Que pra aquela época. Nossa.
3: É o que eu brinquei, se for no viral, antes do viral existir praticamente.
4: É, a gente criou, virar, capinou o mato. E aí, só que daí, como o nosso editor lá tinha colocado um logotipo parecido com o de um outro grupo, o nome parecido com o de um outro grupo, mandei tirar. Eu e o Cadu, a gente mandou tirar, as meninas também, e recomeçamos, repostamos o vídeo. O vídeo já tinha bombado. Como se fosse hoje, sei lá, 3 milhões de acessos, assim. E mandamos tirar. E repostamos e deu mais ainda daí. Deu 600 no final do dia.
3: E aí, indo para a segunda fase que eu perguntei, como é que foi daí quando fora de Curitiba que você circulou e viu que também foi reconhecido pelo Tesão Piá?
4: Nossa, Santa Catarina, Rio Grande do Sul, até São Paulo. São Paulo capital é grande, mas a gente tem fã lá, a gente fez show lá, lotou. Sabe? E no interior, muito no interior, eu fui, esses tempos atrás, eu tava vindo para cá, na pandemia eu fui morar lá no Rio Grande do Sul, né, no interior. Quando a pandemia passou, começou a passar, assim, eu comecei a vir pra cá, viajar de caminhonete, então eu tinha que comprar uma capota pra minha caminhonete. E comprei no, pelo Marketplace lá do Facebook. E aí eu fui na casa do cara, lá em Mafra. Quando eu cheguei lá na mecânica do cara, pai, o cara, eu tava no escuro, né? E eu conversando assim e tal, o cara olhou assim, peraí, você não é o cara do Tesão Piá? Falei sobre, pô, até aqui, cara. Sabe? Na minha cidade, lá do interior, que não é a cidade que eu nasci, é a cidade que meus pais moram, um cara também chegou pra mim e falou, ele falou, e o edredom? Tem edredom? Eu falei, não quero. Achei que ele tava vendendo. Mas era de um vídeo nosso da praia. Eu parei e falei, o que você tá falando aí? Ele falou, do Tesão Piá lá, o vídeo e tal. Cara, tem fã no país inteiro, assim, cara.
3: E o que você falou é uma questão que é quase engraçada, né? Porque você não é curitibano, né? Como que é para um não curitibano ser reconhecido como um curitibano?
4: Isso é culpa do Cadu. Ele que me obrigou a fazer o Tesão Piá. Eu não queria fazer no começo. Eu falei, Cadu, bah, eu falava muito bah e tchê, né? Falei, bah, cara, não vai dar. Só não vai, né? Eu sou gaúcho, como perder a identidade. Meio bairrista ainda, né? Tu vê, depois virei bairrista curitibano. Hoje eu sou curitibano. Eu considero mais curitibano que qualquer coisa. E aí, claro, foram me cortando os barros, tchê, foram me colocando nas gírias curitibanas e fui atuando, né? E pelo jeito sou um bom ator, né? Porque as pessoas acreditaram, até hoje acredito, que eu sou curitibano. E virei o polaco lá, nem sou polaco, mas, né? Virei o polaco e pronto, e agora sou, faz parte de mim agora, né, ser curitibano, né?
3: E você falou um pouco disso, das pessoas reconhecerem e falarem da esquete e tal. E tinha alguma gíria curitibana que as pessoas queriam te falar, que tinha que estar em algum vídeo? Como é que era essa fase ali?
4: Todas. Até hoje, a gente passa na rua, no bairro, tem gíria de bairro, né? E só fala no bairro. Ah, a gíria tal aqui do bairro. E quando a gente vai fazer focado, que a gente fez agora uma... fez comercial no Hour, é colocado no Hour, né? E tem as coisas do Hour, sabe? Que a gente não sabia. E as gírias internas de bairro, até hoje as pessoas, faltou isso, faltou aquilo. A gente retomou gírias para Curitiba que tinham sido esquecidas e que agora falam de novo. Nem Dolang, as pessoas não sabiam o que era. E agora voltaram a falar. Agora não, faz, né, esses últimos... Tesão Piá já tá com 13 anos, já. Pessoas voltaram a falar do Lang e agora falam, nem sabem da onde que surgiu, né? Como a dança do quadrado lá, que cada um no seu quadrado, o Brasil inteiro fala e não sabe que foi feito ali pelo Cadu e pelo Claudinho. Que é do Tesão Piá, o Tião também, que é aquele mais gordo lá. E o Amaral. O Amaral não faz parte do Tesão Piá, mas o Claudinho, o Tião e o Cadu foram quem fizeram ali o cada um no seu quadrado.
3: E hoje como que é feito? Hoje vocês se encontram mais esporadicamente, tem outros projetos, como é que é o projeto Tesão Piá hoje?
4: A gente se encontra direto, né? Pra gravar e pra fazer espetáculo, pra fazer show. Mais pra fazer show do que gravar até, porque a agenda nossa é bem lotada, assim, pra fazer eventos também, né? Então a gente tá conversando todo dia, praticamente. Todo dia, ou uma ação, uma outra, comercial, gravação, e a gente se encontra, tem o nosso QG lá que a gente
3: mas nem todos moram mais em Curitiba, como que é isso hoje?
4: A Luana mora em São Paulo, e a Luana veio mais pra fazer shows esporádicos, assim, né? Shows mais comemorativos, e a gente coloca shows também quando é com o elenco completo, A gente gosta de fazer esse espetáculo. O público adora quando a gente se reúne todos no Tesão Piá, né? Como dizer, o elenco original. E quando a gente coloca que é elenco original, nossa, os ingressos esgotam em pouco tempo.
3: É, eu ia até falar um pouco de um desses marcos, né? Em 2024 foi feito um grande show, que era de 10 anos do Tesão Piá, e era o elenco original. Eu queria que você falasse como é que foi esse momento, esse marco, e fazer um espetáculo tão grande.
4: É, foi maravilhoso, né? Maravilhoso. Porque sempre que quando a gente se reúne todos, a gente tem uma equipe também que trabalha com nós desde o começo de produção. É, cara, é incrível a sinergia, muda tudo, assim. Mas a gente já fez shows homéricos, gigantescos. Positivão, no Guairão, vários no Positivão, vários no Guairão. Na Ópera de Arame fizemos um lindo, lindo, lindo, lindo, lindo. Aquele dia não choveu, não deu barulho, ninguém incomodou. Tá? Porque às vezes tem show na Pedreira, tem show não sei o quê, e acaba com o espetáculo lá. E a gente fez um show maravilhoso, assim, na Ópera de Arame. Né? E tem alguns vídeos que a gente soltou desse DVD. A gente sempre gravou. A gente foi um dos primeiros grupos a gravar DVD. Hoje é especial, que chama, né? Na época era DVD. Gravamos no Positivão, veja. Foi a estreia da Jéssica no palco. A Jéssica não tinha nunca subido no palco, foi a primeira a entrar no palco ainda, no Positivão. E esse de 10 anos foi especial, né? Porque, imagine, né? 10 anos de grupo, fazendo todo dia ali. Eu, o Cadu via mais eu do que a família dele, né?
3: E aí a gente vai para um ponto importante nessa história, que é bem pesado, né? Que foi em 2014, na abertura do Festival de Teatro, que é justamente quando um enfeite cai, né, na tua cabeça. Como é que foi esse dia? O que você lembra desse dia? Como é que foi aquela abertura?
4: É, foi meio traumático para mim, né? Esse dia não era nem para... Sabe, eu fui convidado para ir, mas eu tinha um outro, né, evento para fazer e acabaram cancelando. Falei, ah, então eu vou lá prestigiar lá, me chamaram pra ir, eu vou ir, né? E aí fui, e eu tinha um empresário na época, foi comigo também. E aí ele queria... tinha uma peça lá, a peça era ruim pra caramba. Eu não quis assistir a peça, tava ficando do ladinho assim. E aí o meu empresário queria uma pipoca, não sei o quê. Foi pegar, passei embaixo daquela... bagaça lá, caiu na minha cabeça e quebrou meu pescoço. E aí começou a minha trajetória como cadeirante, né?
3: Você lembra bem desse dia? Você ficou desacordado? Como é que foi depois de você saber que se tornaria cadeirante?
4: Eu lembro de tudo, porque eu não desacordei em nenhum momento. Eu já sabia que tinha ficado tetraplégico. Eu sabia já. Eu já tinha, duas semanas antes, eu tinha estudado sobre tetraplegia. Por coincidência. Então eu sabia os sintomas da... Né? O que acontecia, sabe? O corpo lhe dá um choque gigantesco assim na hora, chacoalha e depois para tudo. E você começa a morrer daí, né?
3: Então... E como foi esse ano seguinte, esse primeiro momento, você se readaptar à vida, né? Num novo formato?
4: Foi difícil, né? Até hoje é, né? Muito difícil, né? E até hoje eu tento fazer coisas que... são difíceis pra mim, tô até hoje me adaptando. Mas no começo era, meu Deus, né? Tudo muito, muito difícil. Até porque eu não tava mexendo nada no começo. E não sabia, não tinha perspectiva nenhuma de nada. Né? Naquela época não tinha nenhum, assim, os estudos eram muito longe, assim, de... Era só um sonho de acontecer. Hoje em dia tem estudos muito promissores, né? A maioria do Brasil, inclusive. Tem a pós-labinina aí, que está sendo estudada. Está dando muito resultado, inclusive. Mas naquela época não tinha, então o pavor era maior ainda, né? Hoje em dia, pô, graças a Deus, quem sabe não vai mais existir isso aí. As pessoas vão começar a se recuperar e isso sendo aplicado na própria cirurgia ali, né? Da lesão medular, talvez. Daí tem uma chance de sucesso grande. Mas na minha época era muito, muito difícil. Mas também eu não, até hoje não parei. Não parei de fazer fisioterapia, não parei de acreditar. Eu tenho certeza absoluta que não vou voltar, né? Esses dias eu dei uns passinhos, esses dias aí.
3: É, até repercutiu bastante, né? Como é que foi esse momento de dar os primeiros passos?
4: Os passinhos? Eu já tinha feito isso algumas vezes, né? Mas aí depois veio o câncer, machuquei o braço, tive problema no braço. Engordei pra caramba, engordei 50 quilos, quase 50 quilos. Emagreci quase 50 quilos. E então daí voltei para as barras e dei os primeiros passinhos ali sozinho ali. Pra ver como é que pode, né? As pessoas não acreditam. E, cara, fisioterapia é muito esforço, muita dor, muita, sabe, muita raiva que você passa pra ter um ganho assim que é ínfimo, assim, sabe? Só que ínfimozinho, um vai somando, o outro, um bloquinho que você vai colocando no teu castelinho ali, né? E uma hora tá pronto, uma hora você consegue. E isso também motivou um monte de gente a voltar a fazer fisioterapia. O meu instituto, final do ano, já tá, acho que, na ativa oficialmente, para pesquisa e também para fazer tratamento de pessoas com lesão medular.
3: Fala um pouquinho disso, como é que é a ideia desse instituto?
4: Instituto Fagner Zadra é o nome? Junto com o meu amigo Leonardo Grillo, que é meu fisioterapeuta desde o começo. Ele é um cara maravilhoso, assim. Um cara, assim, que um irmão que eu ganhei na vida aí. E que me ajuda, sabe? Que nunca deixou de acreditar, né? E não só em mim. Tem vários pacientes dele que voltaram a andar. Voltaram a andar. E ele é um cara muito empenhado. E ele é focado em neurologia. E um dia a gente falou, por que a gente não faz junto um instituto para ajudar as pessoas também, né? Eu sempre quis fazer isso. Sempre quis ajudar os outros, sempre quis... Né, eu dou palestras sobre isso, mas queria ajudar, assim, com, né, com técnicas, tecnologias, trazer coisas de fora. Eu mesmo faço parte de um estudo, né, com eletroestimulação, lá no nosso instituto. Eu tenho todos implantados na medula. Que me dá um choque e eu vou tentando fazer os movimentos. Estamos tendo resultados muito bons, tanto que tá ali o vídeo mostrando, né, que... Só que tem uma dificuldade muito grande, porque eu tô até com uma corda, assim, né? Mas aquela corda não tá me sustentando, não tá me segurando. É só por precaução para não cair, que já aconteceu nas tentativas eu cair e me machucar. E como minhas mãos não fecham, eu também não consigo segurar na barra. Então as barras estão só para dar um apoiozinho. E, porque, pô, se segurasse na barra ia ser muito mais fácil, né? Mas dão só um apoiozinho. Então, nossa, a dificuldade aumenta muito. Mas e também dá medo de cair, mas não tem. A coragem tem que ser maior que o medo. Então aí, de passinho em passinho, o instituto tá sendo montado. Já tem a sala lá, que é na clínica do Leonardo. E estamos indo aí. Daqui a pouco tá por aí e vamos receber as pessoas lá.
3: Este é o programa Cidade é Sua. Eu sou o Felipe Armata. A gente está conversando hoje com o ator, humorista, roteirista Fagner Zadra, contando um pouquinho da história dele. E quando que foi o retorno, Fagner, depois do acidente? A primeira vez que você foi no palco, quanto tempo depois foi? Como é que foi esse momento?
4: Primeira vez foi com o Diogo Portugal, que ele me chamou. Acho que 8 meses depois. Me chamou para fazer uma participação no... O espetáculo dele. E, nossa, passei mal naquele dia pra caramba. Falei, não, eu vou. Eu vou e pronto. E fiz uma participaçãozinha de uns 5 minutos. Né? E aí depois eu falei, não, agora eu vou fazer o meu solo. É, voltar mesmo. Então, um ano depois, mais ou menos, um pouco menos de um ano, eu, em março de 2015, eu fiz o Citadel Comedy. E foi difícil, porque como eu naquela época não conseguia nem com adaptação escrever, eu tava com os braços ainda bem deficientes, eu escrevi o espetáculo inteiro na cabeça. Todo, passo por passo, piada por piada, uma piada a cada 10 segundos ali, tudo na cabeça. E eu tinha muito medo de não conseguir terminar o espetáculo, né? E não conseguir fazer uma hora de show. E foi feito no Positivão lotado, assim, já foi esse foi o meu retorno. E chamei um monte de gente. O Tesão Piá tava lá. Nossa, um monte de gente tava lá. O Arley Santana veio de São Paulo. Fábio Silvestre, o Juanico participou. O Alípio. O Alípio é meu mestre de cerimônias do meu espetáculo, né? Esses maiores. E ele com mestre de cerimônias é incrível. Incrível. E outras pessoas participaram, assim, desse show. E o show demorou, eu tinha medo de não conseguir fechar uma hora, deu 2 horas e meia. Eu não queria mais sair do palco. E daí logo em seguida fiz com o Tesão Piá também. E um pouco antes, em novembro de 2013, a gente tinha feito nosso especial lá. E aí, pensa, um ano e pouco antes, né? Então, e veja, eu tinha estreado em Foz do Iguaçu uma peça que eu tinha criado, que tinha de tudo, assim, tinha um pouco de malabar, eu jogava chapéu, tinha palhaço, tinha improvisação, tinha stand-up, tinha personagem, e fiz um show desse. Um show desse. Me preparei durante anos e fiz um show desse. E fazer o quê? Tive que abandonar e criar um show novo. Criei um show novo, estreiei e tá aí. Tá rodando aí, esse o Sítio da Comédia até hoje. E vou estrear um novo.
3: E como foi a reação do público, né? Com esses novos temas, com esse teu novo olhar ali, quando você começou esses primeiros shows?
4: Foi uma receptividade que eu não achei que ia ter. Sabe? Porque naquela época nem se falava disso, né? Era pior do que é hoje. Hoje ainda tem uma discussão sobre, posso falar sobre um tema sensível? Não posso, né? E eu meio que também capinei o mato nisso aí. Foi o primeiro no país a fazer algo do tipo, né? Tinha já o pessoal que fazia Magela, fazia o show dele, que era de cego. E acho que só. Um que outro aí fazia também. Mas com tetraplegia, paraplegia, não tinha ninguém que fizesse. Então as piadas ali, algumas as pessoas ficavam meio assim, mas compravam a ideia porque era eu que estava ali falando e falando de mim, né, no começo. E até hoje as pessoas aceitam muito bem. Só que depois, quando a internet começou com esse negócio de cancelamento, e esses algoritmos aí começaram a ficar doido aí, e começaram a cortar. Veja, o Instagram, eles falaram que é um bug, né, que deu, né? Mas me bloqueou. E eu há 4 anos estou com a mesma numeração. A minha entrega é gigantesca de... Pô, tem vídeo de milhões de acessos. E só que o meu número de seguidores não muda. Nem para cima, nem para baixo. Todo dia lá, sei lá, ganho 1.000, 2.000 seguidores. Não, não. E perco 2.000 seguidores. Eles tiram a contagem. Parou a contagem. Só que foi bem na época que eu fiz umas piadas lá com o anão, com o Claudinho. A gente faz os negócios nos podcasts aí, daí. E aí eu postei uma dessa, parou. Meu contador, tô até agora tentando resolver lá e vamos ver se judicialmente vamos conseguir, porque eles falaram que isso aí foi um bug, mas cara, foi o algoritmo que leu que aquilo lá era ofensivo e nem era, sabe? E me bloqueou. E tem gente fazendo coisa muito pior aí, né? Tem gente, tem mulher aí mostrando de tudo um pouco na internet, falando sobre, sabe? Apologia à droga, um monte de coisa. E isso não é proibido.
3: E você falou que vem um novo espetáculo aí, então vamos aproveitar esse gancho aí. O que vai ser, como vai ser esse espetáculo?
4: Então, as pessoas pediram muito, muito, porque assim, quando eu falo no Sítio da Comedy, eu conto sobre as situações minhas como deficiente. Mas eu não conto sobre os meus acidentes. Eu tive vários, assim, quase morte, as pessoas não sabem. Até já me explodi, já com 20 litros de gasolina sem querer. Então, veja, né? Coisas que as pessoas nem imaginam. Acidentes de carro, assim, um biarticulado passou por cima do meu carro junto com o Joca Madaloso. E com o Cássio do Busão Curitiba, né? Tava tudo dentro do carro lá e biarticulado passou por cima.
3: Mas você fala de Curitiba, tá com a pessoa do Busão Curitiba e é atropelado por um biarticulado, aí realmente tem que ser piada, né?
4: Porra. com o Joca, que é, né, Madaloso, que também é clássico de Curitiba, né? Cara, e nesse espetáculo eu falo sobre isso. Falo todo sobre esses quase morte em mim aí. E tu vê,

0: Por quê? Porque eu achei que a gente ia já estrear no começo do ano. A gente ia terminar o roteiro no passado e começar a estrear esse no começo do ano. Só que, cara, a peça é complexa pra caramba. Nossa, é muito complexa. E aí teve o falecimento do Maurício. Aí com isso pesou mais ainda. É, tanto a responsabilidade do que colocar ali, do que como colocar o Maurício na peça, as ideias dele e tudo mais. Então, a peça que eu achei que ia estrear em janeiro, fevereiro, desse ano, estreou agora, né, em julho. Então, atrasei todo esse meio ano aí, né? Eu tinha um livro para publicar também esse ano, deixei para publicar, mas no final do ano. Então, assim que terminar esse. Em outubro, em agosto, agora a peça, eu vou dar uma. Eu tenho um ciclo de palestras para fazer também. Eu vou dar uma paradinha para escrever, terminar de escrever
1: É uma
0: a minha
1: biografia ou o
0: peça.
1: que é o livro?
0: Não, não é a biografia. Esse é um livro de crônica mesmo. Crônica de humor. Tenho dois já escritos, mas vou publicar o primeiro agora. Não tive tempo, cara, para organizar. O livro tá pronto, mas ia atrás da editora. E negociar e terminar de negociação com o editor e ver o livro também. Eu sou um cara muito perfeccionista, sabe? De tudo, de capa, tudo. E aí falei: não, deixa pra lá, no final do ano, porque dei atenção máxima pra essa peça. Todo santo dia. Todo. De dia, de tarde, de noite. E ainda mais com as coisas do Tesão Piá e minhas palestras e tudo mais, quando eu dou palestra sobre Incipate, que daí eu falo. Sobre prevenção de acidentes, né? Utiliza alguns acidentes meus aí para contar isso aí. O Tesão Piata, a gente também tem uma peça sobre isso, né? Porque eu dava palestra, mas eu sentia falta de, poxa, de ter uma encenação sobre algumas coisas. Hoje em dia também envolve assédio também, tem tudo isso, né? No CIPAT. Então, eu dou palestra sobre isso e dou palestra motivacional também. Né? Palestra de empreendedorismo também. E aí, cara, fazer tudo isso e montar um novo espetáculo, né? Eu falei, não, se é pra fazer, tem que fazer bem feito. Então eu tinha até uma data marcada já pra esse ano, que é em novembro, mas eu não vou nem. Talvez até estreia em novembro. Mas se eu conseguir me organizar e. Porque eu deixei muitas coisas pra trás, né? Por causa da peça Desculpe.
1: E a gente tem duas temporadas agora, julho e agosto. Deve ter uma terceira temporada, alguma expectativa de mais alguns lançamentos em outro lugar ou ainda não?
0: Acho que para ano que vem, já começo do ano, se tudo der certo, e também estamos tentando captar para Lei Rouanet, a gente conseguiu passar, Lei Rouanet também, passamos com louvores lá, então se tiver alguma empresa que queira patrocinar a gente tá tudo direitinho, e a gente, cara, como eu disse, eu sou um cara perfeccionista, inclusive nas pessoas que trabalham com a gente. Parte financeira, fiscal, tudo, tudo direitinho, bonitinho. A peça, não, a gente não é o tipo de artista que faz a peça por lei de incentivo e depois cobra ingresso. A gente, às vezes, precisa cobrar, mas tem que colocar lá, né? E que vai ser cobrado. São 24 apresentações no total dessa temporada, essas duas temporadas, imagine. E mais curso gratuito, mais um monte de coisa, com libras em todas, audiodescrição em todas. As pessoas com deficiência, acessibilidade, ajuda, ela, enfim. E é isso que a gente quer fazer agora, maior ainda. Né? É porque a peça a gente conseguiu montar do jeito que deu, com o dinheiro que deu. Foi muito restrito. Mas a peça ela é maior do que isso ali, ainda. A gente quer deixar ela maior, com iluminação, tecnologias e tudo mais. E para isso a gente precisa de muito dinheiro. Né? É muito caro, tudo é muito caro, né? Nosso país, então a gente tem expectativa assim que captar essa verba de voltar e voltar maior ainda esse espetáculo. Já tá assim, olha, a gente vai fazendo o texto e vai ouvindo as pessoas chorando, daqui a pouco as pessoas rindo, e a pessoa enxugando a lágrima aqui e rindo da cena seguinte, que às vezes é em cima já do drama. E assim, eu tô muito satisfeito com a peça, sabe?
1: Mas ainda.

0: dá tempo das pessoas acompanharem. Então tá na segunda temporada, apresentações até o dia 16 de agosto. As apresentações são gratuitas, como você falou, no espaço excêntrico Mauro Zanata. Então, como é gratuito, as pessoas vão no dia antes e pegam o ingresso, e quem chegou primeiro pega.
1: Não. São liberados a partir de uma hora antes. Mas dá pra ir na hora, sempre tem lugar. Bom, às vezes não tem lotado, né? Então, às vezes não tem lugar. É bom ir uma hora antes pra garantir a senha, que na verdade não é. Depois as pessoas vão descobrir o porquê que é a senha lá dentro. A pessoa então, recebe uma senha.
0: Fica no, mais algo aí para as pessoas acompanharem.
1: Tem bastante coisa que as pessoas vão. Ó, no mínimo as pessoas vão se impressionar com o estilo da peça. Porque tem umas maluquices assim, cara, que nem eu imaginei que ia fazer no palco. Nunca imaginei. Com a Lipe, imagine, cara. Eu, a Lipe, a gente tem praticamente uma dupla ali dentro, sabe? E lógico que a gente ia levar nossas maluquices pra dentro. Como todo mundo comprou as nossas ideias totalmente maluca, a gente conseguiu fazer uma coisa assim, cara, uma obra de arte mesmo. Uma obra-prima.
0: Esse é o espetáculo, então, Desculpe, idealizado pelo Fagner Zadra, que a gente conversou hoje, pelo Rafael Alipe, pelo Maurício Vogue. E como a gente falou, então, só reforçando, até o dia 16 de agosto, em Curitiba, no Espaço Excêntrico Mauro Zanata, as apresentações são gratuitas. Como o Fagner falou, tem que chegar ali uma hora antes para conseguir a senha, que a gente não vai falar qual é, tem algo que tem a ver com a peça. E esse foi o nosso especial A Cidade é Sua de hoje, com o Fagner Zadra. Fagner, a gente agradece muito a presença, porque a gente aproveitou esse momento para falar da peça, mas a gente contou um pouco da tua história aí, todos esses momentos. Muito obrigado por ter vindo, pela atenção com a gente.
1: Eu que agradeço o espaço. Convido todo mundo, mais uma vez, para ir assistir a peça Desculpe. A gente gosta de plateia, né? Quanto mais gente, melhor. E as pessoas que já foram aí, continuem falando bem da peça, ou mal também, mas falem da peça. E quem acha que tá na dúvida aí, conhece alguém que foi, vai, pergunte como é que foi a peça. Mas quem foi, não conte, porque tem segredos ali que é bom as pessoas se pegarem. Um conhecido foi na peça esses dias, e na primeira temporada, e ele disse, poxa, o cara me falou lá, mas ele não tinha me contado tal coisa. Se soubesse, tinha trazido um lenço. Porque a peça é bem emocionante e muito animada também. Não é pra pessoa sair depressiva de lá. Não tem nada disso. Ser emocionante não quer dizer ser depressivo. Né? Ser dramático não quer ser depressivo. Então, assista, é uma peça bem diferente.
0: Pra gente fechar em 30 segundos, qual a gíria curitibana que você mais gosta e por quê?
1: Pesão piá.
0: Aí, óbvio, né? Ficou com o nome. E esse foi o programa Cidade é Sua. Muito obrigado.
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4: 2:01, bom dia. Vamos às principais manchetes do programa de hoje. Michele Bolsonaro e Flávio Bolsonaro se reencontraram durante a gravação de um vídeo de campanha semanas após uma crise entre os dois por divergências políticas. A ex-primeira-dama disse que os dois estão se ajustando e afirmou que não guarda mágoas. Michele também evitou comentar sua relação com os outros filhos de Jair Bolsonaro. O governo Lula quer aprovar com urgência a medida que reduz a chamada taxa das blusinhas sobre compras internacionais de baixo valor. O ministro José Guimarães disse que o governo vai pedir a instalação das comissões mistas e negociar com Câmara e Senado para acelerar a votação da medida. O líder do PT na Câmara, Pedro Ucasai, passou mal durante uma reunião de líderes e precisou ser levado ao departamento médico da casa. Casai foi retirado da maca e atendido por socorristas. Ainda não há informações sobre o que causou o mal-estar. Michele Bolsonaro disse que preferia uma mulher como vice na chapa de Flávio Bolsonaro, mas afirmou que apoia o deputado Alfredo Gaspar no cargo. A ex-primeira-dama também criticou a aliança do PL com Ciro Gomes no Ceará e afirmou ser contra o acordo. Lula oficializou a nomeação de Oswaldo Malatesta Neto como novo chefe de gabinete pessoal da Presidência da República. Malatesta já estava no cargo desde o fim de julho e substitui Marco Aurélio Santana Ribeiro, que deixou o governo após ser citado em uma investigação da Polícia Federal. A defesa de Douglas Ruas negou que a Secretaria de Estado das Cidades interfira na escolha de fornecedores pelas empresas contratadas. A declaração foi feita após uma auditoria apontar possíveis irregularidades em contratos da pasta, incluindo um aditivo em obras realizadas em São Gonçalo. Ruas afirma que o contrato foi feito dentro da lei e que as relações com fornecedores são de responsabilidade das empresas. As exportações brasileiras para os Estados Unidos caíram 12,2% entre janeiro e julho deste ano para 12 bilhões de dólares. É o pior resultado para o período de 3 anos. Os produtos atingidos pelas tarifas americanas tiveram queda de 31,5% nas vendas. Com isso, o Brasil acumulou déficit de 2 bilhões e 300 milhões de dólares no comércio com os Estados Unidos. O Ibovespa caiu 2,5% nesta terça-feira aos 177 mil pontos, enquanto o dólar subiu 0,98% e fechou a US$ 5,16. No noticiário internacional, os Estados Unidos divulgaram um vídeo defendendo o domínio americano sobre o hemisfério ocidental e citando a antiga doutrina Monroe. A publicação ocorre em meio ao aumento nas tensões contra o Brasil e a entrada da China nas consultas abertas pelo governo brasileiro na OMC contra as tarifas americanas. O Parlamento do Líbano aprovou o fim da pena de morte no país, tornando a proibição definitiva na legislação. As penas de morte já aplicadas serão convertidas em prisão perpétua com trabalhos forçados. O Líbano não realizava execuções desde 2004 e tinha cerca de 85 pessoas no corredor da morte. Duas horas, 5 minutos pelo horário de Brasília. Muito bom dia a você que sintoniza a TMC. No Dinheiro TMC desta semana, o tema é Dia dos Pais e os desafios financeiros da paternidade. Quanto custa ser pai em 2026? Como a inflação, os gastos com educação, saúde, alimentação e lazer impactam o orçamento das famílias? E de que forma o planejamento financeiro e o cuidado com a saúde mental pode fazer a diferença na vida dos pais e de toda a família? Para responder essas perguntas, Thiago Matheus conversou com Reinaldo Domingos, PhD em Educação Financeira, e com o psiquiatra doutor Rodrigo Bressan, do Instituto Ame Sua Mente. Eles compartilharam orientações sobre como equilibrar as finanças da casa, transformar a educação financeira em um aprendizado para os filhos e entender por que investir na saúde mental também é uma forma de cuidar do orçamento familiar. A gente acompanha esse bate-papo agora.
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6: Olá, seja muito bem-vindo, muito bem-vinda a mais um Dinheiro TMC. Começando agora para todo o Brasil, para você que gosta de saber um pouquinho mais sobre finanças de um jeito simples, direto, sem aquele economês que mais atrapalha do que ajuda, vamos combinar. Eu sou o Thiago Matheus e na próxima hora tô com você recebendo grandes convidados, falando de um tema muito importante, é claro, ajudando a você ser o melhor amigo do seu bolso. Ó, nesse final de semana, você já sabe, é celebrado, é comemorado o Dia dos Pais, então, para celebrar esse dia, hoje o Dinheiro TMC vai falar sobre quanto custa financeiramente ser um pai, né? Quanto a presença de um pai no crescimento do filho também vai gerar um filho responsável, com saúde mental, mas também com saúde financeira. Cada vez mais é importante. Então você já participa com a gente através do nosso WhatsApp 11 972 21 1001. Você é pai? Tem dificuldade aí com as contas da criançada, dos filhos? Ou você ainda é filho, vai presentear o pai nesse fim de semana? Manda aí pra gente também, compartilha os ensinamentos que você recebeu do seu velho pai para a gente colocar aqui no ar. 119-7221-1001. E a gente já começa o programa em grande estilo, hoje conversando com o professor Reinaldo Domingos. Nada mais, nada menos do que Reinaldo Domingos, que é PhD em Educação Financeira e vai ajudar a gente aqui a calcular quanto custa ser pai no Brasil. E se o pessoal está dando uns caminhos meio que errados por aí. Reinaldo, bem-vindo, obrigado pela participação.
7: Tiago, querido, obrigado por estar aqui com você, uma honra, né? Um prazer estar aqui na TMC. Você que está aqui ao vivo conosco, certamente vai gostar, porque também sou pai, opa, e também avô. Sabe aquele pai doce?
6: Pai duas vezes.
7: Sou eu, pai duas vezes, né? Então eu fico aqui muito lisonjeado e feliz de estar aqui para contribuir com a educação do comportamento financeiro para esse bolso da família brasileira.
6: Pai educa e avô estraga, é mais ou menos isso, pai, Reinaldo? Ou não é bem assim?
7: Puramente verdade. É. Pai educa e avô deseduca. Por quê? Porque é o momento que o avô quer toda a atenção e pode ter certeza. Entre o pai e o avô, muitas vezes a criança fala assim: eu quero ir para a casa do vovô e da vovó. Por quê? Porque lá eu posso fazer tudo que eu quero. Ele me dá chocolate, ele me dá bala, ele me dá sorvete, enfim. É muito por aí.
6: É muito por aí. Vamos falar de um seguinte fator, Reinaldo. Quando a gente fala que pai custa caro, cada vez mais está caro ser pai no Brasil, a gente associa aos dias atuais. Antigamente era diferente, porque a gente via famílias maiores. As famílias tinham, né, três crianças na família, pai e mãe tinham quatro filhos. Hoje, malemar, você vê um casalzinho lá. É, talvez filhos únicos é a grande maioria, não sei se é a grande maioria, eu não tenho esse dado, mas dá para comprovar que é caro ser pai, ser mãe nesses tempos atuais. É, quando a gente traz isso, hoje os principais gastos de uma família precisa considerar o quê? É, para a gente colocar na prática, é desde a chegada do filho, é até a adolescência, o gasto com um filho, ele pega por qual período?
7: Então, quando a gente pretende ter um filho, de preferência, é um plano novo dentro da família. É um orçamento que vem de vez... Se a gente colocar um percentual aqui, é de 30% a 40% a mais no orçamento quando a chegada de um filho. Então, imagina que eu tenho um orçamento lá de R$5.000 por mês. Eu sei que estava pagando tudo, né? Minha conta, as contas de alimentação, vestuário, viagem, enfim, lazer... Mas da chegada de um filho, tudo muda. Por isso tem que ser planejado. Ele vai tirar pelo menos 30% desse orçamento. E quem está preparado para isso? Dificilmente a família se prepara, Tiago. E aí é que entra o ponto. Nós precisamos ter a educação desse comportamento financeiro. É quase tirar uma fotografia e falar assim: o que eu estou ganhando, o que nós estamos ganhando, porque geralmente são os dois trabalhando hoje, a mulher e o marido, o pai e a mãe, eles têm um orçamento. Esse orçamento financeiro é que precisa ser realmente organizado. E aí é que entra a educação do comportamento financeiro. Nós precisamos saber quanto ganhamos e quanto gastamos. Para onde está indo esse dinheiro? Quase sempre a família está no equilíbrio financeiro. Ganho 5, gasto 5. Ganho 10, gasto 10. Como é que eu entro com 30% novo de um investimento maravilhoso que é o filho? Eu preciso fazer reduções, excessos, gastos. E por incrível que pareça, na educação do comportamento financeiro, nós temos já pesquisas que mostram de 30% a 40% de excesso e desperdício dentro dos nossos lares. Então, papai e mamãe, você que está planejando ter seu filho, pode ter certeza que é possível. Agora precisa fazer uma faxina financeira nos gastos e excessos e desperdícios.
6: É isso que eu ia perguntar. Por que que as famílias não se preparam a princípio para tentar manter aquele padrão de vida? Nunca ninguém quer descer um degrauzinho?
7: Pois é, Tiago. Eu estou há 20 e poucos anos na educação do comportamento financeiro, pioneiros nessa área, autor de mais de 110, 120 livros hoje de educação financeira. E eu tenho certeza que a falta da educação do comportamento financeiro, que nossos avós, pais, nossos ancestrais não tiveram nenhuma informação. Trata-se de uma disciplina nova que acabou de entrar dentro das escolas, porque nós não aprendemos. Então, os nossos pais, os nossos avós, enfim, não aprenderam nada sobre como exercer esse papel de dinheiro que entra e dinheiro que sai. O dinheiro foi visto como prêmio, e dinheiro é meio, não é prêmio. Então, a gente precisa construir novamente essa relação. Por isso, quando a gente fala desse momento de datas comemorativas, dia dos pais, dia das mães, Natal, dia da criança, os aniversariantes, imagina... Seu filho tem aniversário para pelo menos 30 lugares que ele vai ter que ir levar presente. Então, tem toda uma conjuntura depois que você tem o seu filho. Porque seu filho está indo em 30 festas que antes não ia. Então isso aí está dentro desse orçamento. Então a chave do gol aí, o planejamento, vem por meio de um orçamento financeiro, que é o GPS da vida financeira da família.
6: Isso é bom, hein? GPS da vida financeira da família.
7: Maravilhoso. Porque o GPS, porque ele dá a direção. E quando a gente fala em orçamento financeiro, as pessoas geralmente falam assim, Thiago, é o que ganha menos o que gasta, se sobrar faz, se faltar vai no crédito. Não. Não é esse orçamento que nós estamos ensinando, porque eu alcancei a minha independência financeira aos 37 anos de idade. Vindo do interior de São Paulo, fui camelô, auxiliar de camelô, morei em pensão e alcancei a minha independência. O que é estar independente? É não precisar trabalhar o resto da sua vida, com 37 anos de idade. Por isso eu escrevi meu primeiro livro, Terapia Financeira, onde traz a metodologia da SOP, que começa pelo diagnóstico, começa por uma fotografia. E essa metodologia traz exatamente um orçamento diferente, que é o que ganha, mas eu não vou primeiramente para os gastos, eu vou primeiramente para uma aposentadoria que eu tenho que guardar dinheiro para ela, para os meus sonhos de curto, médio e longo prazo, para as minhas prestações, para uma reserva estratégica e depois vem os gastos. Então é preciso, quando nós temos nossas crianças, nossos filhos, e como pais responsáveis, provedores da família, nós precisamos mudar o modelo mental de como administrar os recursos de entrada e de saída. No verso desse livro, aí em cima tem uma frase importantíssima que eu acho que você pode perguntar para os nossos ouvintes.
6: Ó, se a partir de hoje você não recebesse mais o seu ganho mensal, por quanto tempo você conseguiria manter o seu atual padrão de vida? Acho que essa pergunta deixa muita gente com a pulga atrás da orelha. Está aqui na parte de trás do livro Terapia Financeira, do Reinaldo Domingos. E aí?
7: Então, esse orçamento, que é o GPS financeiro, ele precisa ser mudado as prioridades da nossa vida. O que nós viemos fazer aqui na Terra, papais? Né? Nós viemos aqui ser felizes, em primeiro lugar. Mas não só pagadores de contas. Nós vamos pagar contas, está claro, mas eu não preciso mais só pagar contas. Mas o que nós aprendemos? Quando criança, vamos lá, vou com você mesmo, Thiago. Quando criança, você pegou recursos financeiros dos seus pais para comprar bala, sorvete, chocolate, alguma coisa você fez, sim ou não?
6: Com certeza.
7: Então você já teve mesada. Como assim? Eu não tive mesada regular, eu tive mesada espontânea e chamada mesada voluntária. Esse dinheiro você foi comprar, você gastou.
6: Sim.
7: E aí você, mais jovem, continuou gastando. Primeiro emprego, primeiro dinheiro, uma bolada de dinheiro que eu recebo no primeiro emprego. O que eu faço? O mesmo hábito, o mesmo comportamento. Gasto tudo.
6: Vou e gasta.
7: E vem um crédito junto. Aí começa o cheque especial, aí começa um cartão de crédito, aí começa tudo vindo para você como oportunidade. Oportunidade de também ter dinheiro, mas não dinheiro seu, dinheiro do terceiro, que chamamos de crédito. Esse crédito chamamos de dívidas. Essas dívidas hoje, somadas à ineficiência da vida financeira de grande parte dos pais desse país, estão inadimplentes. 83 milhões de brasileiros inadimplentes.
6: Muita
7: não
6: coisa.
7: Não pagam suas contas
6: muita
7: mais.
6: Coisa.
7: Aí como é que eu faço para ter um Dia dos Pais bacana? Esse é o ponto. É possível? Sim. Mas é preciso ter consciência financeira.
6: Muito bem. Reinaldo Domingos aqui conosco, PhD em Educação Financeira. Daqui a pouquinho eu tenho boas perguntas, viu, professor?
7: Opa!
6: Para fazer para você e principalmente para os pais que estão ouvindo a gente aqui na programação desse Dinheiro TMC especial. Mas antes, a gente dá um tempinho aqui nessa pausa, nessa conversa, para circular pelo nosso Brasilzão, para saber como que as pessoas estão se planejando para manter as contas em dias. Vamos para Minas Gerais? Vamos começar com os mineiros, que sintonizam 88.7 aqui no FM. O nosso repórter Júnior de Castro vai mostrar para a gente, viu, professor, quanto custa ser pai em Minas Gerais.
8: Uau. Ser pai é um investimento para a vida toda. Além de tempo de qualidade, afeto, cuidado e as despesas do dia a dia, o planejamento financeiro é essencial na hora de ter filhos. Mas você já parou para pensar quanto custa criar um filho hoje em dia? Pois é, eu conversei com o Gabriel Castro, analista de investimento do Grupo MID, que conta tudo para a gente.
9: Bom, os estudos mais recentes feitos com dados do IBGE mostram que criar um filho até os 18 anos vai te custar no mínimo R$ 240 mil. Já na classe média, a conta passa para mais de R$ 500 mil. Para colocar em uma perspectiva de valor, o filho custa ali, no mínimo, um apartamento. E essa despesa não acaba ali quando ele faz 18 anos. a fase da faculdade é uma das mais caras nesse trajeto. Mas os dados que quase ninguém te contam é justamente o impacto da inflação. Quem tem filho paga basicamente uma inflação ali maior do que os outros, justamente porque a inflação roda ali por volta de 5%. Já a mensalidade escolar subiu quase 10% agora em 2026.
8: É isso, ter filhos não é brincadeira, é responsabilidade de gente grande. Mas para os papais de plantão, se a organização financeira for bem pensada, é possível sentir menos no bolso.
9: R$200 por mês guardados desde o nascimento, rendendo os juros por 18 meses, viram um fundo de faculdade de verdade. Agora, se deixar para poupar quando o filho tiver 15 anos, aí não tem mágica que resolva. A mesma coisa serve para quando você se casa e planeja ter filhos daqui a alguns anos. E fica a dica também que pouca gente conhece. Por lei, a escola é obrigada a mostrar a planilha de custos que justificam o reajuste. Ou seja, se os pais pedirem, a escola é obrigada. Então peça, que é um direito seu.
8: Tá aí, dicas dadas, agora é só se organizar. E um feliz Dia dos Pais para todos os papais ligados aqui na TMC.
6: Valeu, Júnior. Obrigado pelas informações. E, ó, criar um filho no nosso Brasil, ele pode comprometer, como o professor já falou agora há pouco, até 30% da renda familiar. E muita gente não está preparada. O nosso repórter Luiz Fernando mostra como pequenos hábitos de consumo e também a falta de planejamento financeiro podem encarecer ainda mais a conta das famílias nas capitais do sul do nosso país. 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
10: Dia dos Pais chegando e o orçamento das famílias entra em evidência. Mas além do presente para essa data, o que chama atenção é o desafio financeiro ao longo do ano todo. Criar um filho no Brasil, do nascimento até os 18 anos, exige um investimento que varia entre 240 mil e mais de 3,5 milhões de reais, consumindo em média 30% da renda nas casas. Em capitais da região sul, onde o custo de vida acaba sendo mais elevado, uma simples ida ao mercado pode pesar ainda mais no bolso. Quem explica esse impacto é o professor Emerson Mainardes, da FEAUSP.
11: No supermercado, a recomendação é não levar crianças, né? Um casal, por exemplo, sem uma criança, né, gasta um valor. O casal com uma criança gasta outro, tá? É em torno de 20% a 25% a mais numa compra acontece quando uma criança está junto.
10: Para evitar que o impulso do consumo se torne um hábito compulsivo no futuro, o especialista aponta que a educação financeira precisa fazer parte da rotina da família desde os primeiros passos da criança.
11: O que nós chamamos de literacia financeira ou alfabetização financeira começa desde que a criança começa a falar e andar. Quando eu convidava a minha filha para ir comigo na panificadora, ela falava assim: ah, pai, posso comprar uma coisa para mim? Ela: pode, vou deixar você comprar porque você está me acompanhando. Aí ela chegava com duas. Ela falava: ah, pai, eu não estou sabendo qual escolher, não sei o quê. Veja, dependendo do pai ou da mãe, vai levar os dois. Agora, eu tomava uma posição diferente. Eu falava: não, você pode escolher. É um. Né? E você vai ter que aprender que é um. Você vai ter que fazer escolhas ao longo da vida.
10: No Brasil, 8 a cada 10 famílias declaram ter algum tipo de dívida. E a inadimplência já atinge 81 milhões de brasileiros. Um reflexo direto do alto custo de vida e de uma cultura que ainda prefere o improviso na hora de planejar as contas.
11: O brasileiro, ele não é bom em planejamento, ele nunca foi bom em planejamento. Ele é bom de resolver, né? É o tal do jeitinho brasileiro, dá jeito. Mas ele nunca foi bom em fazer um planejamento. Então nós temos que mudar essa cultura e começar a preparar os nossos jovens para que eles saibam como conduzir a vida deles. Os efeitos que tem de uma alfabetização financeira desde a infância são muito favoráveis para a própria criança e para o próprio jovem, né? Que depois vai ter que assumir os seus próprios compromissos, né?
10: Neste Dia dos Pais, mais do que dar presentes, o melhor investimento para o futuro da família pode estar na organização do orçamento e no exemplo da gestão do dinheiro dentro de casa.
6: Valeu, Luiz. Obrigado pelas informações. A chegada de um filho é um fato transformador, a gente sabe disso, mas exige todo um preparativo financeiro. O professor falou agora há pouco também, o custo de criação se espalha ao longo de quase 2 décadas. Tem que pensar muito bem disso lá atrás, lá no começo. O repórter Júlio Andrade detalha quanto que isso representa em orçamento doméstico. A gente faz conexão com o Recife 92.7.
12: Os valores mensais na criação de um filho pode variar conforme o padrão de vida e as escolhas de cada família, mas fica na faixa média mensal de R$ 2.000. Quando a gente fala no primeiro ano de vida, esse montante fica entre R$ 25.000 a R$ 60.000, com enxoval, fraldas, alimentação e saúde. Bom, a educação fica entre os maiores pesos no orçamento de longo prazo e pode representar cerca de até 40% do custo total. Lazer e imprevistos também entram na lista de despesas. Dados do IBGE e da Fundação Getúlio Vargas mostram que famílias brasileiras de classe média gastam, em média, R$ 600.000 para criar um filho até a maior idade. Famílias de renda mais alta, que optam por escolas particulares de ponta e atividades extracurriculares, podem ultrapassar R$ 1.200.000.
6: Valeu, Júlio. Um abraço para você. Agora para o Rio de Janeiro, onde a sintonia é 101.3. Grandes centros urbanos, como o Rio, inclusive, podem ter custos 50% maiores que outras regiões. Mensalidade escolar na Zona Sul da capital fluminense, para você ter uma ideia, ela pode chegar a quase 3 salários mínimos. A Júlia Novaes tem mais informações para a gente.
13: Quanto custa ser pai no Brasil? O valor não é exato e no Rio de Janeiro é ainda mais inflacionado por questões geográficas e sociais. Grandes centros urbanos costumam ter custos de vida mais altos, que podem ser até 50% maiores em comparação com outras regiões. Em bairros considerados seguros e com boa infraestrutura escolar, o aluguel de um imóvel com 3 quartos se torna proibitivo para boa parte da classe média. Em Botafogo, na zona sul da capital fluminense, uma pesquisa da reportagem TMC revelou que a mensalidade de um conhecido colégio da região pode custar R$ 4.800. Já uma aula de violão pode chegar a R$ 250 como projeto complementar escolar. Os custos com transporte e alimentação fora de casa também apertam o orçamento das famílias fluminenses. Segundo levantamentos de consultorias financeiras e institutos de pesquisa, os valores totais estimados para criar um filho até os 18 anos em todo o Brasil oscilam entre R$ 50.000 e R$ 2.000.000. Essa variação ocorre porque cada família possui uma realidade distinta. Em média, famílias da classe C podem gastar entre R$ 400 e R$ 1.500 mensais por filho. Já na classe A, esse valor pode ultrapassar R$ 10.000 mensais, considerando educação bilíngue e atividades extras.
6: Valeu, Júlia. Obrigado pelas informações. Esses foram nossos repórteres, viu, professor? Espalhados aí pelo Brasil e trazendo aí um panorama específico, aquelas características de cada região do nosso país. Mas acho que, no geral, independente se está no Sul, no Nordeste, Centro-Oeste, dá para dizer que os pais se preocupam em dar tudo para os filhos. Como o professor falou agora há pouco, as outras gerações, elas não tiveram orientação financeira, educação financeira. E talvez eles querem compensar o sofrimento também de infâncias antigas,
7: claro,
6: para que o filho não tenha nenhum tipo de necessidade de falta hoje em dia, né, professor? Agora, do ponto de vista da educação financeira, como que o senhor enxerga isso? Qual que é a diferença de oferecer conforto? Qual que é a diferença aí de criar um filho com muitos bens, sem ter necessidade, mas também, por outro lado, o filho não aprendeu o valor do dinheiro? Essa linha fica muito próxima uma da outra, professor?
7: Dinheiro é meio, né, Thiago? Você vê que todos os nossos repórteres, e no Brasil inteiro, você percorreu praticamente todas as regiões do Brasil, e você vê que não muda muito a situação. Lógico, temos lugares muito mais, né, custam muito mais, até pela região. Aí tem a classe A, B, C, D, e depende da classe social. Mas todas elas, diante dos seus ganhos, têm uma relação direta com o impacto no seu orçamento financeiro. Então, o que nós precisamos entender aqui? Nosso recurso financeiro, tá uma palavra, uma frase, né, um slogan que até se tradicionalizou no passado: dinheiro não aceita desaforo. O dinheiro não aceita desaforo.
6: A gente já ouviu isso aos montes.
7: Mas ele continua sendo atual. Por que essa frase continua sendo atual? Porque, na verdade, nós temos hoje uma dificuldade de lidar com esse recurso financeiro, que é um meio. Então, ninguém nos colocou de uma forma organizada o que fazer com esse recurso, que é o escambo. O dinheiro é só um alinhamento. O dinheiro não é absolutamente nada mais do que Olha, antes nós tínhamos lá, eu trocava esse celular por essa água, né? Logicamente o celular é mais caro, mas se eu tiver água no deserto, a água é mais cara do que o celular. Com certeza. Depende do contexto.
14: Exatamente.
7: Isso é muito importante. Por quê? Porque nós temos que analisar o que, que nós estamos fazendo com o nosso recurso financeiro. Então, por que, que nós temos grandes dificuldades? Porque, diante, voltando na metodologia da SOP, o diagnóstico é tirar a fotografia para entender para onde está indo aqueles 30% jogando no lixo lá de excessos e desperdícios. Mas tem um segundo pilar, que é o sonhar, que é o poder da motivação da família. Como meu filho deixaria de uma energia elétrica ligada, um ambiente que não está, uma televisão ligada, um ar-condicionado, economizar na alimentação, economizar no chuveiro, tomar um banho mais curto. Isso tudo vai impactar diretamente no custo da operação da nossa casa, que é uma empresa, um lar. Ok, empresa família, bacana. Só que eu preciso ter um agente motivador, que são os sonhos. Reunião familiar vai muito bem. Aproveita o Dia dos Pais, uma reunião familiar deliciosa. Qual é? Primeira, é você falar, vamos ter uma reunião no Dia dos Pais. Como assim? Um bate-papo legal para falar sobre sonhos, filhos. Sonhos? Eu quero participar dessa reunião. Eu tenho um sonho, eu quero um iPhone, eu quero viajar, eu quero fazer isso. Bacana. Olha só que oportunidade. Dia dos Pais, uma reunião familiar, falar sobre desejos, sonhos, propósito da família. Isso nos dá a chancela de falar assim, então, filho, aí eu tenho 5 perguntas para responder se eu posso ou não realizar esses sonhos. O que é o sonho? É o iPhone, é o telefone, o smartphone. Quanto ele custa? Quanto tempo você quer realizar esse sonho? Quanto vamos ter que guardar? E de onde vamos tirar? É a pergunta mais importante. De onde vamos tirar? Vamos tirar do excesso. Nós assistimos lá com o Thiago, na TMC, que o professor Reinaldo colocou que nós temos excessos. Se a gente canaliza a energia dos sonhos para tirar a deficiência de gastos que nós temos hoje, a gente resolve o problema da família brasileira. Olha, Thiago, que bacana isso. Antídoto, o que viemos fazer na Terra, propósito e sonhos.
14: Boa, professor. E pegando esse gancho que você ilustrou aqui mesmo no rádio, né, que é a reunião familiar, os pais falando, explicando os filhos, trazendo esses 5 pontos que você falou. Tem um investimento também que não aparece nas planilhas, que é a presença do pai, né? Se não tem a presença do pai, não tem essa reunião, como você falou, no almoço de família, nos debates financeiros. Então, explica pra gente como é que a participação e o exemplo de um pai pode influenciar na vida dos filhos, inclusive na responsabilidade financeira e nas escolhas para a vida também.
7: Mesa social é você chegar em casa não com mais um presente ou a bala ou o chocolate. É chegar com a sua presença de espírito, a sua presença física e falar... Filho, vamos brincar de pega-pega, de esconde-esconde, eu vou dentro do guarda-roupa, ou vamos descer lá no pátio, vamos brincar, vamos jogar bola. Esse é o maior presente que a criança necessita. Nossos pais, nós adultos, que são os avós dos nossos filhos, não tiveram essa oportunidade com a gente, porque eles tinham que trabalhar muito. Então, nunca teve essa organização, essa orientação, porque trata-se de uma disciplina, uma ciência hoje, a educação do comportamento financeiro. Então, nós precisamos ter, sim, mesadas chamadas sociais. Não existe, Thiago, preço no mundo que troque um brinquedo físico por uma atenção plena para o filho. Por isso, é gostoso ser avô. Porque avô, eu vou falar como avô, tem o Mateu e tem o Luca, né? Os dois. Eles querem é brincar, eles não querem saber do brinquedo. Muito embora o Mateu gosta de um brigadeiro. Ah, vovô, eu quero um brigadeiro. Mas tudo bem, eu levo lá o brigadeiro, mas vamos brincar. É isso que as crianças querem. Então, essa pergunta sua tem muito valor, é muito importante no universo desse ser humano chamado criança-pai, né? Essa relação. Isso tem um preço assim. Então ele fica esperando para brincar, ele não fica esperando mais aquele preço de trocar. E tem muitos pais, infelizmente, que trocam, né, objetos, né, presentes e tudo mais pela sua ausência. Isso tem um preço muito, né, alto no futuro.
14: Você está curtindo, acompanhando aqui o nosso Dinheiro TMC especial Dia dos Pais. Estou falando com o Reinaldo Domingos, PhD em Educação Financeira. Daqui a pouquinho, Reinaldo, a gente vai falar dos seus livros. Eu estou com 3 aqui. 3 de quantos?
7: Quase 200 livros.
14: De quase 200. Tô com 3 aqui que são importantíssimos, mas daqui a pouquinho eu quero fazer uma pergunta especial aqui pro Reinaldo. Um livro específico dele que ele pode indicar pros papais de plantão que estão ouvindo a gente. Mas antes, vamos fazer uma pausa aqui na entrevista também, que a gente vai pras ruas de São Paulo, porque os nossos ouvintes enviaram algumas perguntas aqui pro professor Reinaldo sobre o custo dos filhos. Vamos ouvir o primeiro questionamento, a primeira pergunta que chega agora.
15: Além da educação, quanto que a gente pode, de um pai que paga alimentação, um convênio, divórcio, como que a gente pode fazer, além da alimentação, poder separar um pouco para ele no futuro?
7: Que pergunta importante, porque nós estamos falando aqui exatamente de como nós construiremos as bases futuras das nossas crianças. Pode e deve fazer parte uma previdência privada ao nascimento dessa criança. Os meus netos, meus filhos, tiveram no primeiro mês registro lá na certidão de nascimento e junto uma previdência privada. Ou seja, é necessário que a gente comece na eternidade, quando nasce, a construção de uma reserva financeira que com os 18 anos, certamente, Thiago, esta criança vai entender, porque você vai começar a desenvolver e falar para ela, olha, você já tem um recurso. Vamos guardar. Quando você começar o primeiro salário seu, você já pode continuar isso para se tornar independente financeiramente. Aí não vai depender mais do INSS, que quer dizer isso nunca será suficiente.
14: Boa. Para quem é um pouquinho mais antigo como eu, professor, o pessoal quando nascia criava poupança, né? Poupança para o filho.
7: Pode ser.
14: Então, mas na previdência privada, nos dias atuais, funciona melhor.
7: É que a previdência ela tem uma sistemática, né? Um sistêmico que você tem que guardar todo mês. A poupança, se eu não guardar amanhã, depois eu guardo no outro. Então, eu fico muito, né, pontual. Por isso, qualquer investimento para um futuro, como uma previdência privada, como uma aposentadoria sustentável, é bom que ela tenha sistêmica, que ela tenha todo mês a guarda desse recurso.
14: Boa, mais uma pergunta, portanto, chegando aqui para o nosso convidado, Reinaldo Domingos.
16: Como formar um filho com as faculdades e esse custo muito alto das escolas e materiais escolares, alimentação? Qualquer dica que tem para a gente manter um filho bem educado e fugir dessa nova tecnologia que absorve muito eles.
7: Pois é, as telinhas, né? Nosso smartphone. Tem pai simplesmente falando, não, assiste aí para me deixar conversar aqui com a sua mãe. E vai empurrando, né? Muitas, né, atrações que às vezes a criança nem está preparada para assisti-las. Eu falei aqui no nosso bate-papo que é preciso entender que nós, quando geramos um filho, constituímos essa persona que é maravilhosa em nossas vidas, nós temos aí já um orçamento que vai existir de 30% ali no mínimo, né? Dependendo do que você quer mais, pode ser 40, 50, mas de 30% básico, que vai ser toda essa jornada dessa criança. E detalhe, hein, Thiago? Detalhe. Importante essa pergunta, porque hoje os nossos filhos não querem mais sair das suas casas. Então não são mais 20 anos, 2 décadas. São 3 décadas para 4 décadas. Então você vai encontrar muitos filhos que não saíram das suas casas. Estão lá dentro dela e fazendo todo esse movimento de investimento que os pais têm que fazer. Então é necessário a gente fazer a lição de casa. Estou planejando, tem meu filho? Ah, já tem meu filho. O que eu faço, Reinaldo? Faz uma faxina financeira. Coloca aquela reunião familiar para todo mundo em prol daquele resultado maior que é o sonho. Porque nossos filhos merecem uma escola assim melhor. Nós sabemos que hoje 87% das crianças estão nas escolas públicas. Então nós temos aí 40 milhões de crianças em escola públicas e 8 milhões no máximo em escolas privadas. Quem consegue pagar uma escola privada? Quem tem o poder aquisitivo que tem a condição. Então a criança, ela vai ter esses 30% em toda a jornada dos 30 anos. Você tem que estar preparado. E aí você tem que ter uma grande aliada, que é ela mesmo, que são seus filhos. Eles serão as bases para você construir essa solidez, essa sustentabilidade financeira.
14: Muito bem, mais uma última pergunta, chegando aqui no Dinheiro TMC para o Reinaldo.
17: Eu gostaria de saber que quem tem muito filho, para quem ganha um salário mínimo, 2 salários mínimos e tem muita despesa com aluguel, que aluguel subiu muito o valor, gostaria de saber como que faz para a gente ter diminuir mais esse gasto.
7: Pergunta muito realística e Ctrl-C, Ctrl-V para milhões de brasileiros. ganha uma média do brasileiro, ganha de 1 a 2 salários mínimos, Thiago. Então nós temos hoje um problema de impacto social muito sério e nós precisamos entender que nós precisamos respeitar uma coisa chamada padrão de vida. O que é o padrão de vida? É o que eu ganho. Se eu ganho 2 salários mínimos, eu tenho que construir a minha base de vida em cima de 3 salários mínimos, 2 salários mínimos. Então se eu ganho 3.000, 5.000 reais, eu vou ter que viver com esse, né, esse valor, que seria o meu orçamento financeiro. O que é padrão de vida? É nada mais do que eu ganho. Então, se eu ganho 3, eu vou ter que viver com 3. É óbvio que eu não vou conseguir colocar, muitas vezes, meu filho lá na escola privada. Então, eu vou colocar na escola pública. Porque ainda temos escolas públicas muito boas. Precisa só você procurar. Principalmente os interiores, tem escolas públicas muito bem estruturadas, com professores maravilhosos. Então, a gente sabe que vai ter que fazer algumas escolhas, vão ter que deixar algumas coisas para serem feitas em prol da educação das nossas crianças. Sem dúvida alguma, tudo sobe hoje. E aqui, uma atenção especial, Thiago, que é a perda do poder aquisitivo das famílias. Imaginando que todos os nossos trabalhadores, inclusive aposentados, seja trabalhador CLT, servidor público, tem um aumento anual na carteira de trabalho ou lá na sua, seu vínculo empregatício, de 5%, que é o IPCA. Todas as categorias de dissídios. De outro lado, eu tenho os produtos e serviços que sobem 20%. Uhum. Essa conta não fecha 5 para 20, fica 15, 10, sim, 15%. Nós perdemos, ó, tô falando para você, você, eu, o Thiago, todos nós, perdemos poder aquisitivo todos os anos em no mínimo 10 a 15%. Isso vai nos levar aonde? A buscar mais crédito. E quando a gente vai para o crédito sem ter posicionamento, sem ter condições de pagar, nós vamos ficar inadimplentes, somar aqueles 83 milhões. Aliás, só para fechar, 2023 nós tivemos lá o Desenrola Brasil 1.0. Tinha 70 milhões de inadimplentes. 2.0, Desenrola Brasil.
14: Nesse ano.
7: Esse ano, 83 milhões de inadimplentes. Aqueles que fizeram Desenrola Brasil no terceiro mês deixaram de pagar. Porque naquele orçamento de o que ganha e o que gasta lá, não inseriram a prestação, porque não tinham como inserir uma prestação nova para fazer o Desenrola Brasil ser honrado. Portanto, não adianta combater efeito, governo. É necessário inserir a educação na base, inclusive das nossas famílias. Então, eu convido você a curtir esse momento e investir muito forte na educação do comportamento financeiro da sua família.
14: Reinaldo Domingos, PhD em Educação Financeira, conosco aqui no Dinheiro TMC. Estamos quase chegando aqui na reta final do nosso bate-papo, porque o tempo passa voando.
7: Demais!
14: O papo é bom demais. Mas eu ainda tenho duas perguntinhas, professor, inclusive, que são perguntas com respostas que vão ser uns recados para os papais que estão ouvindo a gente. A primeira delas é a seguinte: a gente vê muitas famílias, crianças de pais separados. É a realidade de muita gente que está ouvindo aqui, inclusive. E aí, do lado do pai, ele acha que educar é simplesmente pagar a escola, pagar os cursos, pagar as viagens, pagar os boletos. Pergunto para você, já sei meio que a resposta, mas é bom dar o seu ensinamento, seu conhecimento para o nosso público. Pagar as contas é suficiente para ensinar um filho? E mais do que isso, o que, que esses pais estão deixando de ensinar ao agir dessa forma?
7: A presença de um pai é praticamente impossível de ser reposta dentro de um lar, né? Por mais que a mãe fique com ele, que o pai esteja pagando assistência, um plano de assistência médica, lá um plano de saúde, a escola, a presença é muito importante. Eu acho que aqui nós não temos como mudar a conjuntura, né? As pessoas hoje, às vezes nem se casam, elas se juntam e, sim, acabam constituindo a família. Não tem nada errado, cada um faz aquilo que realmente deve fazer. O que nós precisamos é entender que quando a gente coloca no mundo um ser humano que é o nosso filho, ele precisa ter toda a atenção, independentemente da relação entre os pais, né? Ah, eu não convivo mais com a mãe ou a mãe com o pai, mas essa criança está no meio dessa conjuntura. Então, toda a atenção necessária, a partilha aqui, quem fica uma semana, quem fica outra semana, quais visitas esse pai para essa criança. Então, nós temos aí um problema realmente social que precisa ser acertado, mas vem muito da consciência, vem muito da cortesia, do amor, né, que esta criança traz para os dois. Então, está na hora realmente da gente fazer essa lição de casa e colocar esta família realmente unida em prol da educação dessa criança. Quando eu falo educação da criança, é em todos os sentidos, inclusive da atenção.
14: Muito bem. E a última pergunta, para a gente fechar com chave de ouro, Reinaldo. Tô com seus livros aqui que você me presenteou, três deles, três de 200, você falou, né?
7: É bastante coisa, porque nós temos livros didáticos, paradidáticos, nas escolas, né? Desde uma criança de infantil e vai até o ensino médio. Hoje a pessoa pode estudar graduação, pós-graduação, mestrado, doutorado em educação financeira. Olha que legal.
14: Tô aqui, inclusive, ó. Por que enfrentamos crises e não estamos preparados? Um dos livros aqui que o Reinaldo Domingos me presenteou. Tem também o Almanac do Dinheiro com Educação Financeira, bem ilustrado. Serve para a criançada também.
7: Do sal à criptomoeda. A história inteira com a educação financeira presente.
14: Pois é. Além do Terapia Financeira, que é o seu primeiro o livro de estreia, que você livro, falou. Muito bem. É, aqui presentes. Mas assim, um desses livros você indicaria para um papai que está ouvindo agora? Ou tem outro aí de tantos lançamentos que você fez, que é aquele livro que vem com as dicas de ouro do Reinaldo Domingos?
7: Duas obras eu indicaria. O Terapia Financeira, obviamente, que é um long seller, é um livro que traz a metodologia de uma forma lúdica e você vai aprender o D, o S, o O, P, o Diagnosticar, Sonhar, Orçar, Poupar. É uma metodologia que foi vivenciada, que eu alcancei minha independência e depois transformamos ela em uma ciência. Hoje ela é uma ciência comprovada. Então, Terapia Financeira é a primeira. E a segunda é Mesada Não É Só Dinheiro.
14: Esse nome é ótimo. Não, esse nome é ótimo.
7: Ele traz esse livro, As Oito Tipos de Mesadas, onde você vai aprender a construir tudo dentro da sua casa, com sua relação com o filho. E tem um outro ponto importante aqui. Ele traz também os sete pecados capitais que você não pode cometer com a sua criança, com o seu filho. Uma delas, eu vou falar uma delas. Nunca atrele qualquer gentileza ou qualquer erro que ele tiver em relação ao dinheiro da mesada que você vai dar. Então, castigo e prêmios nunca deve ser linkado aos favores, às gentilezas que essa criança faz. A criança está lá ajudando a arrumar a mesa, a criança vai arrumar a sua cama, vai ajudar lá a lavar a louça. Isso não pode ser atrelado a nenhum tipo de prêmio ou castigo. Ah, se você fizer, se você tiver uma nota mais alta esse mês ou esse ano, você vai ter uma mesada maior. Não, não faça isso. Mas se você tiver a nota, eu vou tirar. Também não faça isso. Porque criança tem que entender que mesada é doação. Mesada não é salário.
14: Muito bem. Reinaldo Domingos, para fechar com chave de ouro, a participação dele aqui conosco no Dinheiro TMC, ele que é PhD em Educação Financeira, mais de 200 livros lançados, um deles, com certeza, vai te ajudar demais. Reinaldo, muito obrigado, viu?
7: Eu que agradeço, Thiago, uma honra estar aqui com você nesse programa maravilhoso, muito rápido, gente, foi muito rápido, mas eu tenho certeza que você possa ter aqui aproveitado bastante esse momento. Obrigado pelo carinho que você nos traz e obrigado a você que está assistindo. E curta, mande para todos, porque é uma disciplina hoje, educação financeira, necessária para todos os lares. Parabéns, papais.
14: E a gente vai se falar numa próxima, hein, Reinaldo?
7: Estou com certeza. Junto,
14: um abraço. Junto. Obrigado. Enquanto isso, a gente volta para as ruas para saber dos nossos ouvintes como eles estão, aliás, como estão os custos de criar os filhos nos dias atuais. Vamos ouvir.
15: Tem sido um pouco, porque a alimentação está cara, tem transporte escolar, escola, convênio médico, e não dá para ficar dependendo de hospitais públicos nas condições que tem hoje. E fora que eu sou um pai separado, divorciado, além disso eu tenho a pensão alimentícia para pagar. Que além dos 30%, a gente acaba gastando um pouquinho a mais, né?
18: Ficou mais caro, assim.
19: Sim, no Brasil tudo tem sido mais caro, né? A inflação é alta, então os preços têm aumentado bastante. E os gastos com o filho não são diferentes, né? Você tem gastos com educação, transporte, alimentação, vestuário. Então tudo isso tá bem caro.
20: Sim, com certeza.
21: Tem ficado mais caro, sim. Por causa da informação que as crianças recebem pela televisão, rádio, internet, né? Então ele fica mais caro, porque ele fica querendo coisas que na minha época a gente não tinha.
14: Tá aí muito ouvinte participando pelas suas e você pode participar também pelo nosso WhatsApp. Você já sabe, é o 11972211001 nesse programa especial de finanças, mas também atrelado aí ao Dia dos Pais, nesse fim de semana. Bom, a gente já falou sobre a saúde financeira e agora a gente vai falar sobre a saúde mental, que vai inclusive ajudar na construção de um adulto financeiramente e emocionalmente saudável. Será que essas coisas andam lado a lado? Então, como que a saúde mental ela pode contribuir para formar pessoas mais preparadas para lidar com os desafios, para tomar as decisões mais conscientes, para contribuir, inclusive, com uma vida financeira mais equilibrada? A gente conversa agora com o Dr. Rodrigo Bressan. Ele que é psiquiatra do Instituto Ame Sua Mente, Saúde Mental e Educação. Dr. Rodrigo, muito obrigado aqui pela participação no nosso Dinheiro TMC. Seja bem-vindo.
1: É um prazer, Thiago, estar aqui com você e com os ouvintes da TMC para ter uma conversa sobre saúde mental.
14: Vamos nessa. Doutor, de que maneira a saúde mental ela influencia a nossa relação com o dinheiro e também as decisões financeiras que a gente acaba tomando? Muita gente não acaba associando uma coisa à outra. Elas estão mais próximas do que a gente imagina?
1: Então, né, Thiago, porque quando a gente fala de saúde mental, e agora é um tema que a gente fala mais, nós estamos falando, no fundo, de como a gente é, como a gente existe, como a gente vivencia as situações, como a gente sonha, como a gente sente. E as decisões sobre dinheiro, elas determinam como a gente sente, e a forma como você toma a decisão em relação ao dinheiro é pautada na forma como você está. Então, a relação com o dinheiro, ela é absolutamente fundamental para a saúde mental. Você sabe, Thiago, que tem esse dado que é recorrente em medidas mundiais sobre ansiedade, do país, o Brasil ser um dos países mais ansiosos. E por um tempo se discutia, será que o brasileiro, a cultura, que é mais relaxada, carnaval e tal, por que, que é mais ansioso? Um dos principais motivos para as medidas de mais ansiedade no Brasil tem a ver com a insegurança financeira e não tanto com a nossa cultura.
14: Pois é. Insegurança financeira é a palavrinha da vez. Até, doutor Rodrigo, falei com o nosso entrevistado anterior, outro profissional, e ele trouxe um assunto muito importante e acho que vem a calhar com a sua participação também, que muitos pais, por conta de traumas do passado, por conta de dificuldades financeiras de anos atrás, da infância, da adolescência, eles querem compensar, né, com os filhos atuais, então enchendo de presentes, de mimos e tudo mais. E ainda pegando o que você falou agora, um pouco de ansiedade, atrelada ao estresse das vidas modernas, depressão também, pode levar a gente a gastar mais. Então, vamos trazer esse ponto, esse ponto de vista, gastar por impulso ou até a gente se endividar cada vez mais, como também essas coisas acabam andando lado a lado e a gente nem acaba percebendo, mas parece ser um espiral sem fim, hein, doutor?
1: Claro, sem dúvida. A gente está falando como a gente age com o dinheiro, é baseado no como é o nosso equipamento emocional. Mas como a gente educa filho é ainda mais baseado no nosso equipamento emocional e nas experiências que a gente viveu. Quando você fala quem passou mais dificuldade e tende a ser mais generoso ou mais do que generoso com os jovens, querendo que eles não passem as mesmas dificuldades que você passou no passado, acontece muito, mas todo mundo sabe que é um erro. Por quê? Quando a gente está pensando em educação, o mais importante é que a gente forme os filhos para o enfrentamento da realidade. E tem que lembrar que saúde mental, quando a gente define saúde mental, estresse faz parte da saúde mental. Estresse não é o que a gente tem que evitar, é o que a gente tem que enfrentar. Toda hora a gente fica falando muito estressado. Lógico, tem uma quantidade de estresse que pode ser muito elevado e pode atrapalhar a saúde mental. Mas para o enfrentamento da vida, a gente tem que desenvolver habilidades para lidar com o estresse. Hoje tem dinheiro, amanhã não tem dinheiro, hoje choveu, não dá para sair na rua, hoje não. Quer dizer, você precisa equipar o jovem para isso. Se você sempre tem uma solução que oferta para o jovem a evitar a angústia e o confronto e a dor, ele fica incapacitado para o enfrentamento. Então, no curto prazo, você ajuda a, vamos dizer assim, ficar mais contente, mas no longo prazo fica alguém que é incapacitado para enfrentar isso. Então, a gente tem que ter muito claro que tem que estar focado nisso. O que acontece com as mídias sociais, por exemplo? Elas sempre te dão saídas fáceis para o entretenimento, para você não ficar angustiando, esperando alguma coisa, para você ter recompensa fácil. A recompensa fácil é uma saída que o nosso cérebro busca, é bom, mas para a gente ter um enfrentamento de longo prazo, a gente precisa saber esperar. Então, aqui você trouxe esse ponto, né? Vale a pena você poupar, o que significa tolerar não gastar, para depois você poder gastar com alguma coisa melhor, ou eu quero mais, vai me aliviar aqui, eu compro e faço uma dívida que vai me perseguir ao longo de um tempão, né? Então, essa capacidade de ter, adiar a recompensa, ela é fundamental para os filhos, e os pais têm que ensinar isso.

0: tantas coisas na vida, ou você pondera mais um lado do que o outro?
1: Eu tenho a impressão que, né, a saída ponderada é sempre a melhor. Às vezes, quando o dinheiro fica muito carregado emocionalmente por perfil dos pais, da família, às vezes é até melhor diminuir um pouquinho o assunto, porque vira um desgaste o tempo inteiro. Mas as famílias que conseguem trabalhar com dinheiro com clareza, com tranquilidade, entendendo a questão numérica, dando elementos de poupança, porque você conhecer dinheiro é educação emocional, né? Porque você começa a reconhecer o teu desejo, controla o impulso, tolera frustração, faz escolhas, tem toda uma questão de função executiva, de eu poupo aqui, eu gasto ali, qual é o preço das coisas. É fundamental que os jovens tenham essa noção de que as coisas têm custos e valores, e que combine com a vida emocional de um jeito harmônico. Então, eu diria para você que o ponderado é o melhor, mas para cada família ela tem que encontrar um caminho que faça sentido na cultura. Com certeza é ruim não falar ou falar o tempo inteiro. Isso tem que evitar de qualquer jeito.
0: A gente está batendo um papo com o Dr. Rodrigo Bressan, ele que é psiquiatra do Instituto Ame Sua Mente, Saúde Mental e Educação. E Rodrigo, você falou agora há pouco do medo, né? O medo que acaba afetando tanta gente, o medo de ficar sem dinheiro. Eu estava até lendo uma pesquisa, não tão antiga assim, que a população tem mais medo de ficar sem dinheiro, de faltar dinheiro, do que ficar doente, por exemplo. Do que correr algum tipo de risco na saúde, na vida, e o dinheiro acaba liderando tudo isso. Como que uma pessoa toma decisões importantes e financeiras de maneira consciente com medo de faltar dinheiro? Ou até emendo, reformulo a pergunta para você, o medo faz as pessoas tomarem decisões financeiras piores, cada vez piores?
1: Então, o medo ou a ansiedade, eles fazem com que a gente tenha uma reação muito primitiva, né? A gente chama de luta e fuga, né? Você fica ali atento, fazendo cenários negativos, estressado, com o coração batendo rápido, buscando uma reação rápida. O que acontece quando você está nesse estado é que você não consegue fazer um raciocínio mais profundo e ponderado para a tomada de decisão. Então, quando a gente está com muito medo, não é a hora de tomar a decisão, porque você vai ter uma decisão impulsiva. Você não consegue brecar, pensar, ponderar várias alternativas. Então, o que a gente pode dizer para qualquer um é, se você está num momento de topo emocional, de estresse, breca, ganha um tempo, pensa, entra no teu centro, pensa e aí toma a decisão. Aí você tem várias estratégias para fazer isso. Uma delas é usar alguém próximo que pode te ajudar. Calma, troca uma ideia, conversa, dialoga. E aí você busca esse estado. Isso é uma das coisas que os pais têm que ter isso em mente e têm que ajudar os filhos a fazerem isso. Porque a gente vê o filho ali ficar com medo de alguma coisa e fala, calma filho, vamos esperar um pouquinho. Daqui a pouco a gente vai tomar essa decisão de fazer isso ou aquilo. E a impulsividade ela pode levar tanto para um lado de eu não gasto, não posso, vai dar tudo errado, eu tenho que economizar, quanto para o outro, gasta, não sei, vai precisar, então compra mais. Quer dizer, a ponderação é o elemento-chave. E ela se dá também no diálogo entre o pai e o filho. Por quê? Porque, vamos dizer que nós estamos discutindo um gasto aqui. Qual é o sentido, filho, desse gasto? Faz sentido? Esse dinheiro vai ter qual o significado na sua vida e tal? Neste diálogo, tanto o pai quanto o filho podem se acalmar mais, se tranquilizar para fazer uma decisão que às vezes o pai achava que devia ser de um jeito e ainda é melhor da forma como foi dialogado ali.
0: Tá certo. Doutor Rodrigo Bressan, para a gente encerrar, um rápido recado que você possa dar para os pais que estão ouvindo aqui o nosso Dinheiro TMC. Como é que um pai pode ajudar o seu filho a ter saúde mental e financeira? Essas duas coisas importantes na vida do ser humano, mas caminhando lado a lado. É a conversa, como você citou anteriormente?
1: Claro. É um grande desafio, né? Um desafio é a gente manter a nossa saúde mental, equilibrar a nossa saúde mental, é o desafio da criação dos filhos, e tem em mente que a gente está criando um garoto para ter o equipamento lá na frente. Então, as coisas que a gente está resolvendo aqui não é só compra ou não compra, mas tem um olhar de longo prazo. Eu tenho que ensinar.

0: ensinar meu filho a tomar uma decisão de comprar ou não, mais do que decidir o que é melhor, porque não tem melhor. O mais interessante é desenvolver a crítica. E se as questões financeiras, elas estão aí, elas são do nosso mundo, elas representam grande parte dos nossos desafios, elas precisam ser lidadas juntamente com a saúde emocional. E a beleza dessa história é a ideia do diálogo. O diálogo gera, além de jovens que possam entender sobre saúde financeira e saúde mental, mas gera uma relação mais próxima, mais forte, o que torna ainda mais legal o Dia dos Pais.
1: Tá certo, doutor Rodrigo Bressan, psiquiatra do Instituto Ame Sua Mente, aqui conosco no nosso Dinheiro TMC. Um ótimo fim de semana para você, doutor. Muito obrigado pelas palavras, sábias palavras. Acho que vai ajudar muita gente. Até uma próxima.
0: Obrigado, Thiago.
1: Valeu, a gente que agradece. E para quem está acompanhando aqui o Dinheiro TMC, vamos chegando ao ponto final do nosso programa. Mas aí compartilhe, viu, com as pessoas queridas à sua volta. Se você tem aí um pai, seja um pai novo, um pai mais velho, amigos que já são pais e tudo mais, encaminhe o Dinheiro TMC, que eu tenho certeza que eles vão ficar bem por dentro do mundo das finanças e vão tomar sempre a melhor escolha. A gente está ao ar aqui todo fim de semana, mas também sempre nas redes sociais. Siga a gente, arroba TMC News BR, para acompanhar mais notícias do mundo do dinheiro e, é claro, ficar sempre em paz com o seu bolso. Eu sou o Thiago Matheus, estou de volta numa próxima com mais um Dinheiro TMC. Aquele abraço.
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6: Três da manhã, bom dia. Para você que curte um bom papo e descontraído com muita informação, não troque de estação, viu? Vai ao ar o Sobremesa. 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No comando do programa estão eles, Lucas Salles, Marcelo Batista, Mini Ruth. 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
7: Para você que está sintonizado na TMC, começa agora o Sobremesa, o seu programa favorito. E hoje a gente vai bater um papo com um cara que entende tudo de comida. Ele come tudo, tanto que o nome dele é o Gordão, Gordo Original, Rafael Aiello, que fala tudo sobre comida, não é mesmo, Batista?
8: Exatamente. E hoje nós vamos saber, querer saber na nossa enquete também, qual a maior prova de que o Brasil, esse nosso país, não pode ser levado a sério, não é, Mini Ruth?
9: Ai, tem muita coisa e muita notícia e informação também, hein? Será que o trio de superpoderosas estará juntos novamente? Messi, Suárez e também menino Ney?
7: É tudo isso e muito mais aqui no Sobremesa. Então, Cuca, solta a vinheta.
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7: Cara, o vídeo que nos ouve com seu ouvido. Começa agora o Sobremesa, o seu programa favorito. O programinha de meu Deus. Vamos lá para nossa enquete do dia. Ó, já comentei. Hoje a gente está com um convidado mega especial. E a nossa enquete de hoje, Batista?
8: A nossa enquete, você pode responder pelo YouTube TMC News BR. Você que está acompanhando imagens, se inscreva no canal. Ou pelo nosso WhatsApp, que é o 97221-1001. É isso, a pergunta de hoje. Qual a maior prova de que o Brasil não pode ser levado a sério?
7: E aí, Mini Ruth?
9: Ah, que eu acho que o casal do ano é eu e o Ricardo Melo, né?
7: Peraí. Ricardo Melo do Papo de Craque Primeiro Tempo?
9: Ah, eu acho que rolou um negocinho ali.
7: Ah, é?
9: Eu acho que eu shippo esse casal. A gente podia fazer alguma campanha sobre isso pra eu ir pra um date finalmente,
7: né? Batista, pra mim a enquete tá encerrada. Realmente, é a prova de que não pode se levar o Brasil a sério.
8: Que
7: Mini
8: isso?
7: Ruth e o Ricardo, o Ricardinho do Papo de Craque?
9: Ah, eu acabei de sair do Papo de Craque. Eu ouvi um, né?
7: O que você
9: um
7: ouviu?
9: chamiguinho. bonitinho.
8: Imagina.
9: Ele falou que ia em mim.
8: Imagina a Branca de Neve de madrinha. Ei, aí o zangado de padrinho.
9: Pode parar que deitado é todo mundo do mesmo tamanho.
11: Merivot, segura a boca, Merivot. O que é isso?
12: Ô, pra Lucas, você, Batista, qual é o motivo pra gente não levar a sério o Brasil? É a prova.
8: A maior prova é aquela frase: o Brasil é o país do futuro. Ela foi dita pela primeira vez, acho que em 1950.
12: Fala, né? Pro Juscelino Kubitschek.
8: É, o Brasil é o país do futuro. Ou aquela outra também. Só podia ser no Brasil. É. Isso mostra que nosso país não é levado a sério.
12: Eu acho que faltou um erro aí de tempo verbal, que é o país, é o Brasil é o país do futuro do passado, entendeu? É o tempo verbal que tá errado. Eu quero saber de você qual a maior prova de que o Brasil não pode ser levado a sério.
9: Nossa.
12: Manda pra gente. Pode falar, Mini Ruth.
9: Não, essas frases aí que vocês falaram, eu tenho que comer muito brigadeiro, viu, pra entrar nessa vibe, gente. Muito inteligente.
12: 011-97221-1001. Boa. Já falando em brigadeiro, em comida gostosa, em sobremesa, hoje o nosso papo é com um rapaz que experimenta um novo biscoito, um novo chocolate, a marmita. Ele compra marmita pra experimentar, Mini Ruth. É gente como a gente.
9: Nossa, que sonho de profissão, hein?
12: É. Tudo que viraliza na internet passa na boquinha dele. Ele grava vídeos e dá a sua opinião na internet. E ó, ele é ferrenho, ele faz crítica ferrenha, o cara é bom mesmo. Senhoras e senhores, vamos receber ele. Rafael Aiello, o Bordão!
13: Obrigado, gente. Obrigado pelo convite. Eu amo rádio, então pra mim vai ser um prazer enorme estar aqui com
12: vocês. Prazer é nosso. Obrigado pela presença, Rafael.
8: Gordo original, gordo original. Bom, se o cara é gordo, essa pergunta vem bem a calhar. A gente sempre quer saber do nosso convidado qual a sobremesa predileta do gordo original.
13: Eu amo torta holandesa, cara. Amo. Eu gosto do contraste de biscoito, um creme, um chocolate gostoso ali. Eu amo.
8: Mas tem umas que são bem ruins.
13: Não, a minha vida é procurar a torta holandesa perfeita. E eu não a encontro até hoje.
8: Aquela coisa, tudo amanteigada, hidrogenada, horrorosa.
13: Então, exato, exato.
12: Me contaram, inclusive, que a torta holandesa não vem da Holanda. Que é uma piada.
13: Olha, sendo bem honesto, eu não faço ideia, porque eu nem quero pesquisar. Eu só quero comer uma boa torta holandesa.
12: Ter esse convidado, não é o cara que é metido em inteligência, o cara só quer comer, entendeu? Rafael Aiello, o gordo original, o Muso Fitness, o gordão, como ele se chama, na internet. O Mini Ruth, a gente tá na presença de um cara que sabe comer bem.
9: Ele sabe comer.
8: A gente sempre quer saber do nosso convidado qual a sobremesa predileta do gordo original.
13: Eu amo torta holandesa, cara. Amo. Eu gosto do contraste de biscoito, um creme, um chocolate gostoso ali.
8: Mas tem umas que são bem ruins.
13: Não, a minha vida é procurar a torta holandesa perfeita. E eu não a encontro até hoje.
8: Aquela coisa, tudo amanteigada, hidrogenada, horrorosa.
13: Exato.
12: Me contaram, inclusive, que a torta holandesa não vem da Holanda. Que é uma piada.
13: Olha, sendo bem honesto, eu não faço ideia, porque eu nem quero pesquisar. Eu só quero comer uma boa torta holandesa.
12: Ter esse convidado, não é o cara que é metido em inteligência, o cara só quer comer, entendeu? Rafael Aiello, o gordo original, o Muso Fitness, o gordão, como ele se chama, na internet. O Mini Ruth, a gente tá na presença de um cara que sabe comer bem.
9: Ele sabe comer bem. Eu queria saber.
12: Que isso, menino?
8: Ela tá pensando no Ricardo Melo.
9: Essa frase é estranha. Mas, enfim, voltando. Já que falou da melhor sobremesa, qual é a pior sobremesa que você já provou?
13: Caraca. Meu, é que tem tanta comida ruim por aí, né, que fica meio difícil de falar uma específica, mas, sei lá, eu acho que aqui, sobremesas congeladas, uma coisa que não me agrada nem um pouco.
8: Em geral, assim. Aquelas que vendem em churrascaria, aquelas sobremesas de churrascaria.
13: Exato. Aquelas bem genéricas.
9: Mas assim. E se, por exemplo, eu casei, sobrou muito bolo e eu quiser congelar, você acha que presta?
13: Não, aí é uma delícia, aí não é tem bom, problema. Né? Não, aí não tem problema. Eu digo assim, aquelas sobremesas que são feitas pra ser ultra mega industrializadas e durar, sei lá, um ano no seu congelador. O bolo é feito, é gostoso, é diferente, mas, sabe, aquela sobremesinha, a própria torta holandesa dessas de churrascaria. churrascaria é horrorosa, né? Gelatina e não sei o quê, na torta holandesa.
12: A tua especialidade é sobremesa. Você tem isso dentro de si, você fala, eu sei reconhecer um doce, eu sei falar quanto de açúcar tem nele, quanto de gordura é saturizada tem dentro dele.
13: Não posso dizer que é só sobremesa, eu gosto de comida num geral, assim. Eu não sou um especialista, né, dessa forma que você tá falando, mas eu sou um grande entusiasta de comida, dá pra perceber, né?
12: É, dá.
13: A barriga ajuda.
12: E eu te falar isso, porque eu e você somos gordos.
13: Certo.
12: Somos gordos. Você tem algum problema com essa palavra?
13: Não.

0: Ainda bem,
1: é meu apelido porque... desde novo, eu visto essa causa e sou feliz por ela. Porra, sim.
0: É isso aí, estamos juntos. Gordurido,
1: não gordo dá pra fazer nada. Gordo, eu costumo dizer isso.
0: Liga aí, você acha que com essa onda do Monjaro, os gordinhos estão em extinção?
1: Cara, eu tava vendo ontem mesmo um post sobre isso, o pessoal tudo comentando lá, pô, desse jeito vão acabar os gordinhos, que isso, cadê os gordinhos desse país, né? Eu acho que assim, cara, não acho, não? Eu não acho que vão entrar em extinção, acho que não, eu acho que é mais pra galera que tem dinheiro, até fiz uma análise sobre isso outro dia no meu canal. Apesar de ser uma coisa que tá ficando cada vez mais acessível, eu não acho que todo mundo vai ter condição de fazer isso, né? Então, de usar o Monjaro, etc. Então, eu acho que não vai ser pra todos. Vai ser pra muitos, mas não todos.
2: Né? Mas e se chegar a caneta emagrecedora do SUS, por exemplo?
3: Eu falei isso agora. É. Porque tem um projeto aí, parece.
1: É, na verdade já tem algumas cidades que estão, de fato, sim, fazendo aplicações nas pessoas pelo sistema de saúde da cidade. Agora eu não me recordo qual. Pode até ser pelo SUS. Mas, cara, eu acho que vai ser muito opcional, assim. O que eu ouço falar, uma frase que eu ouço falar muito é: só vai ser gordo quem quer.
0: É isso. Que bom, porque a gente quer, né? A gente gosta
1: de comer, né? Tô feliz sendo gordo,
0: tô feliz sendo gordo. Vamos falar de comida, então. Vem cá, quando você tá lá experimentando, gravando vídeo pro seu canal no YouTube, o @gordooriginal, ou até mesmo pro seu Instagram, o @gordooriginalbr, tem aquele momento que você se empolga demais e começa a comer mais do que você acha que deveria?
1: O tempo todo. A minha sorte é que eu tenho a oportunidade de fazer os cortes lá no vídeo, mas, pô, às vezes quando eu encontro algo fenomenal assim, meu Deus do céu, eu detono. Assim como tem horas que eu tô comendo algo que eu não gosto muito, aí eu fico olhando e falo, pô, vou ter que comer mais isso? É o famoso caloria desnecessária, sabe? Eu falo, pô, não. Mas, né, tem que fazer, né? É meu trabalho.
2: Mas então, você come tudo mesmo? Porque viralizou recentemente uma influencer que ela, né, ela faz vídeos também comendo. É uma influencer chinesa, se não me engano. E aí, durante os cortes...
1: Ontem mesmo, um post sobre isso, o pessoal tudo comentando lá. Perfeitamente. Exato. Aquelas bem genéricas.
2: Mas assim, e se, por exemplo, eu casei, sobrou muito bolo e eu quiser congelar, você acha que presta?
1: Não, aí é uma delícia, não é, tem bom, problema, né? Não, aí não tem problema. Eu digo assim, aquelas sobremesas que são feitas pra ser ultra mega industrializadas e durar, sei lá, um ano no seu congelador. O bolo é feito, é gostoso, é diferente, mas, sabe, aquela sobremesinha, a própria torta holandesa dessas de churrascaria é horrorosa, né? Gelatina e não sei o quê, uma torta holandesa.
0: A tua especialidade é sobremesa. Você tem isso dentro de si, você fala, eu sei reconhecer um doce, eu sei falar quanto de açúcar tem nele, quanto de gordura saturizada tem dentro dele.
1: Não posso dizer que é só sobremesa, eu gosto de comida num geral, assim, eu não sou um especialista, né, dessa forma que você tá falando, mas eu sou um grande entusiasta de comida, dá pra perceber, né?
0: É, dá.
1: A barriga ajuda.
0: E eu te falar isso, porque eu e você somos gordos.
1: Certo.
0: Somos gordos. Você tem algum problema com essa palavra?
1: Não. Ainda bem, é meu apelido desde novo, eu visto essa causa e sou feliz por ela, porra, assim.
0: É isso aí, estamos juntos. Gordo,
1: estamos juntos.
0: Não gordo dá pra fazer nada.
1: Gordo, eu costumo dizer isso.
0: Liga aí, você acha que com essa onda do Monjaro, os gordinhos estão em extinção?
1: Cara, eu tava vendo ontem mesmo um post sobre isso, o pessoal tudo comentando lá, pô, desse jeito vão acabar os gordinhos, que isso, cadê os gordinhos desse país, né? Eu acho que assim, cara, não acho. Não? Eu não acho que vão entrar em extinção, acho que não. Eu acho que é mais pra galera que tem dinheiro. Até fiz uma análise sobre isso outro dia no meu canal. Apesar de ser uma coisa que tá ficando cada vez mais acessível, eu não acho que todo mundo vai ter condição de fazer isso, né? Então, de usar o Monjaro, etc. Então, eu acho que não vai ser pra todos. Vai ser pra muitos, mas não todos. Né?
2: Mas e se chegar a caneta emagrecedora do SUS, por exemplo?
3: Eu falei isso agora. É. Porque tem um projeto aí, parece.
1: É, na verdade já tem algumas cidades que estão, de fato, sim, fazendo aplicações nas pessoas pelo sistema de saúde da cidade. Agora eu não me recordo qual. Pode até ser pelo SUS. Mas, cara, eu acho que vai ser muito opcional, assim. O que eu ouço falar, uma frase que eu ouço falar muito é: só vai ser gordo quem quer.
0: É isso. Que bom, porque a gente quer, né? A gente gosta
1: de comer, né? Gordo,
0: então,
1: tô feliz sendo gordo.
0: Vamos falar de comida, então. Vem cá, quando você tá lá experimentando, gravando vídeo pro seu canal no YouTube, o @gordooriginal, ou até mesmo pro seu Instagram, o @gordooriginalbr, tem aquele momento que você se empolga demais e começa a comer mais do que você acha que deveria?
1: O tempo todo. A minha sorte é que eu tenho a oportunidade de fazer os cortes lá no vídeo, mas, pô, às vezes quando eu encontro algo fenomenal assim, meu Deus do céu, eu detono. Assim como tem horas que eu tô comendo algo que eu não gosto muito, aí eu fico olhando e falo, pô, vou ter que comer mais isso? É o famoso caloria desnecessária, sabe? Eu falo, pô, não. Mas...

0: né? Tem que fazer, né? Meu trabalho.
1: Mas então, você come tudo mesmo? Porque viralizou recentemente uma influencer que ela, né? Ela faz vídeos também comendo. É uma influencer chinesa, se não me engano. E aí, durante os cortes, ela vai jogando fora a comida. É. E aí descobriram, durante a edição mal feita, descobriram isso. Você come realmente tudo?
0: Não, eu como tudo. E quando eu não aguento comer, também é um fator positivo pra eu falar. Porque a pessoa que tá me acompanhando, ela tá querendo ter a mesma experiência que eu. Então, se eu não aguentei comer tudo, se o gordo original não aguentou comer tudo, imagina eu. Você entende? Uhum. Então é importante falar isso também, né? Eu trabalho com essa linha de 100% honestidade. Então, não aguentei comer é um fator até pra eu usar no vídeo de chamativo, vamos dizer assim. Pô, essa marmita me venceu. Eu não consegui comer ela toda. Aconteceu recentemente, eu fui comer uma marmita em Guarulhos, que ela tinha 4,5 kg.
2: Eita! Marmita do que isso aí? Tiranossauro Rex?
0: Enorme. Eu acho que Tiranossauro Rex era eu que aguentei comer metade. Mas, meu, é assim. Então, é até bom. Chama atenção você falar, né? Que
3: você aguentou, está ouvindo o Rafael Aiello. Ele que é o gordo original, o Muso Fitness. O que ele faz? Ele pega uma camerazinha, coloca pra gravar e se grava comendo comida. Pronto. Mas ele vai dar o feedback dele, ele vai dar a opinião dele, ele vai falar assim, ó, essa comida eu achei boa, essa comida eu não achei legal. Ele experimenta tudo. Saiu um biscoito novo no mercado, ele vai lá, compra e se grava experimentando. Saiu um restaurante, tem um novo prato, ele pede, leva pra casa, come, se grava e dá a opinião dele, dá o feedback. Ó, achei muito com muito molho, achei a carne mal passada. Dentro disso, já chegaram a te oferecer dinheiro pra você falar bem? Fala assim, ó, o gordo original, toma aqui um dinheirinho e só uma elogia.
0: Sim, é que assim, eu costumo fazer uma analogia assim, muito com a coisa de polícia. Quando a pessoa não se corrompe, as pessoas não chegam muito abordando ela, oferecendo as coisas, porque você já sabe que esse cara aí não dá, né? Isso aconteceu um pouco comigo no início da carreira. Eu tô fazendo isso há 9 anos, né? Vou fazer 9 anos agora. E no início entraram em contato comigo. Tem uma situação extremamente pontual, assim, que foi uma moça que tava contratando uma influencer muito grande da época, influencer fitness, e eu era o contraponto. Eles precisavam de um gordo pra falar que aquela comida que a influencer fitness estava falando que era boa de fato. E aí me escolheram pra fazer isso. Só que a primeira coisa que a pessoa falou é o seguinte, você não pode falar pros seus seguidores que isso é uma publicidade. Aí eu falei, olha, desculpa, pra mim não rola. Não acontece. Porque eu galguei minha marca em cima dessas coisas de honestidade. Hoje eu sou conhecido por isso. Eu sou uma chancela do que é bom ou não de fato. Não tô falando que eu sou esse cara, mas é como as pessoas me veem.
3: Claro.
0: Né? Elas me acompanham por causa da minha honestidade, por conta da descrição, de como eu descrevo os sabores que eu tô sentindo, etc. Então eu me amarrei com isso e com isso eu fiquei. Então por isso que assim, já chegaram em mim perguntando isso, sim. Mas como eles veem que eu não me vendo, aí eles já nem têm então a sorte.
2: E gordão, aproveitando que você citou aí influencer fitness, né? O que é mais chato, na sua opinião? É aquele vegano militante ou a tal da blogueirinha fitness que fica, ai, pessoal...
0: Cara, eu acho que tá tudo bem os dois e eu sou um cara muito, apesar de ser um hipócrita, porque eu como carne, mas eu admiro muito os veganos, eu considero de fato uma evolução assim da espécie. Eu gostaria de ser como eles, mas eu não consigo. Eu amo um bom bifão, tá tudo certo. Eu acho que a blogueirinha dá um pouco mais de tédio, eu fico um pouco entediado.
1: E dá muito tédio. Né? Inclusive, eu acho que uma das mais famosas que polemiza falando sobre comida é a Mayra Cardi, né? Inclusive, recentemente aí ela até jogou o refrigerante do marido dela, do Thiago Negro, fora, enfim. Você acha que esse tipo de influencer, como a Mayra Cardi, ela demoniza também as pessoas gordas e fazem com que os gordinhos sejam xingados, enfim, coisas do tipo?
0: Cara, eu acho que, assim, eu acho que ela é resultado da sociedade. Eu não posso dizer que é ela que faz isso. A sociedade já sempre fez muito isso, né? O gordo, eu sou um cara, por exemplo, que eu tomo muito cuidado com questões de higiene pessoal. Eu gosto de estar sempre cheiroso, porque foi dito pra mim lá, quando eu era criança, que o gordo era um sinônimo de uma pessoa fedida, que não se cuida. O gordo tem muito isso, né? Então eu tomo esses cuidados, mas isso é da sociedade, não é só dela, eu acho que é da sociedade como um todo. Né? Então eu não posso culpá-la por isso especificamente, mas ela faz parte de todo esse processo que foi construído e tudo mais.
3: Daqui a pouquinho a gente vai fazer a campanha Viva os Gordinhos. Vamos trazer argumentos comprovando que gordinho é muito legal. Antes disso, eu quero saber de você, Rafa, o gordo original. A Mayra Cardi, já que estamos falando dela, ela deu uma frase que impactou muita gente. Ela disse que na casa dela não entra açúcar. Qual é a sua visão sobre isso de pessoas que são muito radicais?
0: Ah, cara, eu acho que aí sim eu já acho um grande problema, porque hoje em dia, principalmente, rola um sensacionalismo e um terrorismo nutricional muito grande, assim. Então, desculpa, na casa dela não entra açúcar? Tem gente que nem tem a opção de entrar açúcar ou não. Como que você fala uma coisa dessa, assim, entendeu? Então, eu não acho justo. Isso eu já não gosto nem um pouco. É uma coisa que eu não admiro nem um pouco, assim. Eu vejo muita gente fazendo terrorismo emocional com diversas coisas. Por exemplo, o tal do chocolate que não é chocolate, é o sabor chocolate, né? Tudo bem, é sabor chocolate, mas tem pessoa que só tem condição de ter o sabor chocolate, e se a pessoa comer, às vezes, vai suprir essa vontade que ela tá tendo de comer o chocolate de fato. Isso, na verdade, é só uma classificação, porque eles não podem mais dar o nome chocolate para algo que tem uma porcentagem de cacau mais baixa, etc. Eu não vou entrar nos detalhes aqui. Então eu não gosto nem um pouco desse terrorismo nutricional que tá sendo feito hoje em dia. Ah, porque o sorvete não é mais sorvete. Cara, ainda é sorvete, ainda você pega lá sua casquinha, você come. Só que ele entrou numa classificação diferente por conta de imposto, por conta da porcentagem de ingredientes que tem. A Europa acontece isso há muitos anos já. Você não pode chamar de chocolate algo que tem menos de sei lá quantos por cento de cacau, né?
3: Isso não aconteceu no Brasil.
0: Já tá rolando.
3: Tá rolando agora.
0: Agora.
3: O governo do Lula, inclusive,
0: é uma das
3: pautas, né? De, vamos valorizar o chocolate, que inclusive, quem é mais 30, 40 vai entender. Na nossa época, os chocolates eram melhores, sim, Rafael?
0: Sim. Eram,
3: né, Batista?
2: Claro, mas eram maiores também.
3: Maiores
2: e mais gostosos. Mas você, quero saber agora. Você, Rafael, o gordo original.
0: Eu.
2: Mayra Cardi, uma mulher linda, rica, famosa. Você casaria com ela se ela proibisse a entrada de doces na sua casa?
0: De jeito nenhum.
2: Olha, se ela passa, eu te sustento, meu amor.
0: Não, tô tranquilo.
2: Mas a gente come brigadeiro de whey.
0: Não. Nada contra, mas não. Brigadeiro. Brigadeiro de whey, não.
2: Essas coisas que vai whey, essas...
0: Não, eu não tenho preconceito nenhum com comida nenhuma. Não, eu consumo whey.
2: É
0: porque... Não
2: parece.
3: Coitado, Batista. Batista.
0: Eu vou ter que supinar ele pra provar com tá certo.
3: Me lembrou o bordão. Calma, Batista, calma.
2: Então, mas essas coisas com... Você come essas coisas com whey?
0: Não, eu tomo whey todos os dias.
2: Não, mas essas sobremesas, essas coisas...
0: Eu provo, cara. Não no meu canal, né, no caso. Sim. Mas eu provo no dia a dia, eu não tenho preconceito. Tenho preconceito um pouco com coisa tipo Coca Zero, por exemplo. Eu não gosto.
2: Não gosta?
0: Ah, não, meu paladar sente muito gosto de adoçante. Refrigerante zero, no geral, eu não...
2: Você falou do brigadeiro aí. Brigadeiro, você acha que é... Todo mundo fala, vem um gringo aqui, o cara fala, você tem que, né, você tem que experimentar o brigadeiro. Uhum. Você acha que o brigadeiro é realmente, é melhor que o doce de leite argentino, por exemplo, ou não?
0: Pra mim, mil vezes, pra mim, né? Eu prefiro, inclusive, o doce de leite brasileiro, que ele tem um perfil muito mais lácteo do que caramelizado. O argentino é um doce de leite muito doce, né? Não me agrada muito, sendo bem honesto. A gente tem marcas excelentes brasileiras aqui que fazem um doce de leite de primeira. O brigadeiro, cara, é uma questão, eu acho que é muito... Ele é muito brasileiro. Não tem brigadeiro em outro lugar. Brigadeiro é BR, cara. Então acho que é por isso que as pessoas querem mostrar. Elas querem mostrar o que de fato é do Brasil. Você chega aí em qualquer outro país, sei lá, você vai pro Paraguai, o pessoal vai querer te servir um tipo Aguaçu. Não.
3: Ou uma calça.
0: Camisinha musical.
1: Essa camisinha musical.
0: Canta galopeira, canta tudo. Né? Não, mas não existe. Eu não sei se você sabe, não existe isso, né? É só uma zoeira.
1: Era uma IA?
0: Não, é só. Eles só zoam. Não existe isso de fato. Eu vou muito pro Paraguai, por isso que eu falo.
1: Você foi atrás, né?
3: Inclusive, Paraguai é cheio de doce, gostoso, né?
0: Não.
3: Tem os doces importados já que eles
0: estão cheios de doce.
3: Não é?
0: É, importados. O Paraguai, principalmente o Paraguai, eles não têm uma cultura de comer doce. Você vai pra lá, se passa mal, assim, se você quer comer um docinho, porque não tem, assim. São doces extremamente genéricos, infelizmente.
3: Mas tem uns doces que vêm de fora.
0: Não, tem bastante coisa de fora. São coisas que a gente já tem aqui, por exemplo, né? Chocolates, etc.
3: Mais ou menos. Agora entramos numa área aqui que eu quero entender. Porque o Brasil, cara, você vai numa gôndola de um supermercado e você tem. Parece que você.
0: Né?
3: Isso aqui, isso não aconteceu no Brasil.
0: Tá rolando, já tá rolando.
3: Tá rolando agora.
0: Agora.
3: O governo do Lula, inclusive,
0: é recente.
3: Uma das pautas, né? De ai, vamos valorizar o chocolate. Que, inclusive, quem é mais 30, 40 vai entender. Na nossa época, os chocolates eram melhores, sim, Rafael?
0: Sim. Eram,
3: né, Batista?
2: Claro, não, e eram maiores também.
3: Maiores
2: e mais gostosos. Mas você, quero saber agora. Você, Rafael, o gordo original.
0: Eu.
2: Maíra Cardi, uma mulher linda, rica, famosa. Você casaria com ela se ela proibisse a entrada de doces na sua casa?
0: De jeito nenhum.
2: Olha, se ela passa, eu te sustento, meu amor.
0: Não, tô tranquilo.
3: Mas a gente come brigadeiro de whey.
0: Não. Nada contra, mas não. Brigadeiro. Brigadeiro de whey, não.
2: Essas coisas que vai whey, essas...
0: Não, eu não tenho preconceito nenhum com comida nenhuma. Não, eu como, eu consumo whey.
2: É porque... Não parece.
3: Coitado, Batista.
2: Batista.
0: Eu vou ter que supinar ele pra provar com ele. Tá certo.
3: Me lembrou o bordão. Calma, Batista, calma.
2: Então, essas coisas com... Você come essas coisas com whey?
0: Não,
2: essas...
0: eu tomo whey todos os dias.
2: Não, mas essas sobremesas, essas coisas.
0: Eu provo, cara. Eu provo. Não no meu canal, né? No caso. Sim. Mas eu provo no dia a dia, eu não tenho preconceito. Tenho preconceito um pouco com coisa tipo Coca Zero, por exemplo. Eu não gosto.
2: Não gosta?
0: Ah, não. Meu paladar sente muito gosto de adoçante. Refrigerante zero, no geral, eu não.
2: Você falou do brigadeiro aí. Brigadeiro, você acha que é. Todo mundo fala, vem um gringo aqui, o cara fala, você tem que, né, você tem que experimentar o brigadeiro. Uhum. Você acha que o brigadeiro é realmente melhor que o doce de leite argentino, por exemplo, ou não?
0: Pra mim, mil vezes, pra mim, né? Eu prefiro, inclusive, o doce de leite brasileiro, que ele tem um perfil muito mais lácteo do que caramelizado. O argentino é um doce de leite muito doce, né? Não me agrada muito, sendo bem honesto. A gente tem marcas excelentes brasileiras aqui que fazem um doce de leite de primeira. O brigadeiro, cara, é uma questão, eu acho que é muito... Ele é muito brasileiro. Não tem brigadeiro em outro lugar. Brigadeiro é BR, cara. Então acho que é por isso que as pessoas querem mostrar. Elas querem mostrar o que de fato é do Brasil. Você chega aí em qualquer outro país, sei lá, você vai pro Paraguai, o pessoal vai querer te servir um tipo Aguaçu. Não. Uma calça.
2: Calça.
0: Camisinha musical.
1: Ai, essa camisinha musical.
0: Camisinha musical. Canta galopeira, canta tudo, né? Não, mas não existe. Eu não sei se você sabe, não existe isso, né? É só uma zoeira.
1: Era uma IA?
0: Não, é só. Eles só zoam. Não existe isso de fato. Eu vou muito pro Paraguai, por isso que eu falo.
1: Atrás, né?
3: Inclusive, o que estamos aqui falando? Paraguai é cheio de doce, gostoso, né?
0: Não.
3: Tem os doces importados, já que eles
0: estão cheios de doce,
3: não é?
0: É, importados. O Paraguai, principalmente o Paraguai, eles não têm uma cultura de comer doce. Você vai pra lá, você passa mal, assim, se você quer comer um docinho, porque não tem, assim. São doces extremamente genéricos, infelizmente.
3: Mas tem uns doces que vêm de fora.
0: Não, tem bastante coisa de fora. Mas aí são coisas que a gente já tem aqui, por exemplo, né? Chocolates, etc.
3: Mais ou menos. Agora entramos numa área aqui que eu quero entender. Porque o Brasil, cara, você vai numa gôndola de um supermercado e você tem... Parece que você tem muita opção, mas pra mim não tem, não. A gente tem, assim, réplicas das mesmas opções. É. Então é o biscoito lá que tem waffle. Aí você tem vários biscoitos de waffle. Aí sabor tudo. Quando você vai viajar fora, você vai, por exemplo, pra Argentina, aqui na América Latina, até no Paraguai, você vê loja com vários doces. Esse aqui é um waffle com coco. Esse aqui é um chocolate trufado. Esse aqui tem azeite. Esse aqui tem... Por que esses sabores não chegam no Brasil?
0: Cara, são vários fatores. Um deles, principalmente, é o brasileiro. A gente é muito conservador com relação à comida. A gente mais gordinho, a gente não é. A gente está disposto a várias experiências, tal, até porque a gente tem um número maior de experiências, né, gastronômicas. Então, só que assim, o brasileiro, vou te dar um simples exemplo. Eu uso muito o chocolate branco. O chocolate branco é algo que não funciona no Brasil. O único que funciona é os que já estão consolidados há muitos anos.
3: Entendi.
0: Agora, quando chega algo de chocolate branco aqui, ele sempre é sazonal, pode reparar. Chega um chocolate específico, a versão chocolate branco, ele dura 2-3 meses e acabou. Por quê? Porque o brasileiro é esse. O brasileiro gosta de experimentar coisa nova, mas ele não gosta de consumir sempre coisa nova, você entendeu? É um pouco estranho falar isso, mas o brasileiro começa a abrir um pouco a cabeça dele lá por volta de 2004, porque a gente ficou com uma rede de hamburgueria aqui durante 30 anos sozinha. Depois, quando chega outras redes de fora, o brasileiro começa a falar, tem um mundo além dessa rede aqui, sabe? E começa a querer experimentar de fato as coisas, etc.
3: Inclusive, Rafael Aiello, ele que é o gordo original, o gordão, o cara que entende tudo de comida, experimenta tudo, grava, coloca no Instagram, no YouTube. Quero saber a sua opinião. Se você fosse nessa famosa rede de hambúrguer, de fast food, e ela estivesse a 10 minutos de fechar e não deixasse você entrar, qual seria a tua reação?
2: Joga uma bomba, né, meu? Gordinho.
1: Não, meu, pode mexer com o gordinho, rapaz.
0: Qual seria a reação? Dá minha comida, velho. Eu ia tentar chavecar pra conseguir, mas como eu trabalho também dentro de cozinha, eu ia ver. Se eles já estivessem limpando as coisas, não tem o que fazer. É aceitar, ir embora e passar em outro lugar.
1: Mas então você achou certo o que o Bruno Galeasso fez?
0: Não, com certeza não. O cara é completamente desmedido. Olha o tamanho do cara pra fazer isso. Eu acho que é muito questão de ser mimado mesmo, sabe?
3: Total, né?
0: Bizarro, bizarro.
1: E pra quem não lembra, né, o Bruno Galeasso aí essa semana postou um vídeo reclamando que o pessoal dessa rede de fast food fechou 10 minutos antes e gerou
2: ele
1: revolta aí.
2: Ele não pôde comer o cheeseburger dele. Depois ficou arrependido. Postou um videozinho postando
1: de camisa branca pedindo desculpa. Adoro CLTs.
2: Eu vou dizer, viu? Ô, Rafael, eu às vezes eu fico assistindo aqueles Masterchef.
0: Certo.
2: E às vezes eu vejo os caras lá, tem aqueles chefes chiques lá. Pra mim, o único que tem propriedade pra experimentar a comida é o Jacquin, que é gordinho.
1: Você é vergonha da profissão.
2: Você não acha que tem que ter mais jurado gordinho? Porque o jurado, o gordo é o que entende de comer, saber se tá bom ou não. Aí o cara fica, ó, olha, faltou uma pitada de sal nesse prato. Você não acha? O cara entende como faz, mas na hora de provar, você não acha que existe uma discriminação do Masterchef que não bota gordos pra experimentar a comida? Onde estão os gordos do Masterchef?
0: Onde estão os gordos do Brasil, né? Cara, Eu confio muito na opinião de gordo, fato, né? Eu muito questão de ser mimado mesmo, sabe?
3: Total, né?
0: Bizarro, bizarro.
1: E pra quem não lembra, né, o Bruno Galeasso aí essa semana postou um vídeo reclamando que o pessoal dessa rede de fast food fechou 10 minutos antes e gerou
2: ele
1: revolta aí.
2: Ele comeu o cheeseburger dele. Depois ficou arrependido. Postou um videozinho postando
1: de camisa branca pedindo desculpa. Adoro CLTs.
2: Eu vou dizer, viu? Ô, Rafael, eu às vezes eu fico assistindo aqueles Masterchef.
0: Certo.
2: E às vezes eu vejo os caras lá, tem aqueles chefes chiques lá. Pra mim, o único que tem propriedade pra experimentar a comida é o Jacquin, que é gordinho.
1: Você é vergonha da profissão.
2: Você não acha que tem que ter mais jurado gordinho? Porque o jurado, o gordo é o que entende de comer, saber se tá bom ou não. Aí o cara fica, ó, olha, faltou uma pitada de sal nesse prato. Você não acha? O cara entende como faz, mas na hora de provar, você não acha que existe uma discriminação do Masterchef que não bota gordos pra experimentar a comida? Onde estão os gordos do Masterchef?
0: Onde estão os gordos do Brasil, né? Cara, Eu confio muito na opinião de gordo, fato, né? Eu gosto bastante de ouvir, dou mais atenção, mas não, qualquer pessoa que tem um paladar mais apurado pode experimentar. Inclusive, por exemplo, as mulheres do Masterchef, elas sempre foram as melhores cozinheiras, as que têm os melhores restaurantes, etc. Então
2: Mas você gosta desses restaurantes, assim, essas comidas de fresco que nem tem esses restaurantes?
0: Eu gosto de todo tipo de comida, cara. Eu gosto desde o restaurante de alto nível até o churrasco grego da rua, assim. Eu não tenho.
3: Que delícia.
0: Não, eu amo. Eu amo, pelo amor de Deus.
3: Eu lhe convido pra ser meu melhor amigo.
0: Opa!
3: Porque você pensa que nem eu.
0: Mas eu aceito.
1: Não, você não fica bravo, porque eu fui uma vez só em restaurante chique, né? Tá. Eu sou pobre, eu falo, tá. Sou de Guarulhos, sou pobre. E eu fui uma vez em restaurante chique só. Na hora que eu sentei, gente, veio um pratinho de comida que não dá pra tampar o buraco do dente. Por que acontece isso em restaurante de rico?
0: Eu não. É porque o rico, ele preza pela qualidade, né? E não pela quantidade. A gente quer um pouco mais simples, a gente quer a quantidade. Eu sou um pobre metido a besta, eu sou pobre premium, né? Então eu gosto da qualidade também, eu só não tenho acesso a ela tanto assim, mas eu também gosto. Mas é questão de classe social mesmo. O rico, você pode reparar, tem até algumas entrevistas da Samanta que fala de futebol, do Botafogo e tal. Ela fala que um dia ela se assustou quando ela chegou na casa do namorado dela, que é um cara de classe média alta ou classe alta, não sei, do Rio de Janeiro, e lá não tinha arroz e feijão pra comer na janta. E ela ficou chocada, falou, mas cadê o arroz e feijão? Não, tipo, come só carne aí. Então tem essa coisa, sabe? É questão, na verdade, até de classe social mesmo.
3: E também tem uma outra explicação.
2: Ha, vou trazer aqui um momento.
1: Deixa o gordinho falar. Deixa o gordinho falar que ele tá no direito de fala hoje. Fala.
3: Antigamente, você tinha lá na Itália o primeiro piatto, o segundo piatto, o terceiro piatto, que é o prato. Então nossa, você comia cinco pratos. Então uma refeição completa, ela varia em torno de cinco pratos. Então você tem a entrada, a pré-entrada, ué, a salada.
2: O gordo, você acha que ele come quantos pratos aqui no Brasil?
3: Por isso. Então qualquer passa pessoa que fosse comer no restaurante, ela saía satisfeita porque tinha o costume de servir em restaurante de dondoca cinco pratos. Mas viemos ao Brasil e você acha que o brasileiro vai ficar fazendo essa coisa de primeiro piatto, segundo piatto? Nada. Bota um prato só com a mesma quantidade e pronto. Que é mais paga. Por isso.
1: Gente do céu, eu queria saber como que chegou nesse algoritmo dele, né?
0: Você viu? Eu acho que ele deve ser um gordinho descendente do norte da Itália. É. Famosos polentones. Porque na minha família é macarrão vermelho e frango e não tem cinco pratos, não. Que isso? Somos terrones, né? Sul da Itália.
3: Vamos lá. Continuando aqui a nossa conversa com Rafael Aiello, especialista em comida. Seja comida doce, comida salgada, comida podrão, comida chique. O cara entende tudo, né? Não, Mini Ruti?
1: Ai, bom demais, bom demais. Queria saber qual o maior e melhor podrão deste Brasil.
0: Cara, se for com... Pode falar nome? Se for considerado um podrão, acho que o Chico Grill, ele é um podrão de mais responsabilidade aí do Brasil. O cara começou pequenininho, ele abre uma churrasqueira no meio da rua, depois das 10 da noite, começa a fazer hambúrguer, fica uma fumaça tremenda, ele tá aberto do lado de estabelecimentos muito grandes de comida, é um negócio meio assim, parece que você tá comendo algo proibido, assim, e a comida é muito boa, ele oferece um pão bom, um hambúrguer artesanal, é incrível, a experiência é incrível. Parece que você tá comendo, assim, numa madrugada de Nova York, aquela fumaça subindo do bueiro, assim, você comendo um lanche, assim, num lugar que ele não deveria estar, sabe? Óbvio que ele deve ter licença ou coisa do tipo, mas a experiência é muito maluca e é um podrão, é bem interessante,
3: assim. Eu acho que mais do que a experiência é o sabor. O sabor é bom.
0: Não, fantástico, né? Fantástico.
3: Acabou.
0: Fantástico.
3: Por isso que existe até hoje. É. Sabe que tem uma rede aí de fast food que foi, não sei se foi na Bolívia ou no Peru, que ela foi tentar fazer abrir, teve que fechar.
1: Sério?
3: Porque todo mundo só queria comer comida de rua.
0: Juro, legal, você, que
3: não,
0: legal.
3: Não deu certo, não deu certo. Fecharam. Abriram a operação e aí 6, 7, 8, 10 meses depois fecharam. Porque ninguém queria. As pessoas iam, comiam, falavam, ah, não, eu prefiro a comida de rua. E que muito
0: legal, cara.
3: É mais saborosa.
0: Maravilhoso isso.
3: É bem mais servida, inclusive.
2: Sim. Eu tava pensando assim, aqui em comida de rua, aqueles hot dog que vem com 436 ingredientes. Você é fã ou hot dog tem que ser ali a salsicha, mostarda, ketchup e mais nada?
1: Até porque em cada cidade do Brasil é feito de uma maneira, né?
0: É, exatamente. Eu gosto do meio termo entre esses dois, né? Eu sou muito fã de purê de batata e como um bom paulistano, eu vou querer hot dog com purê de batata, obviamente. Mas, meu, você vai pro Rio de Janeiro, você vai pra outros estados, pro Rio de Janeiro eu fiquei pasmo, assim. Eu fui comer um hot dog porque eu sempre ouvi falar do tal do hot dog que a uva passa. E realmente, o cara te dá um pão com salsicha, você pega e começa a colocar tudo que você quiser. Aí tinha até goiabada.
1: Ai, que delícia!
0: No hot dog?
1: Ai, eu comeria.
0: Qual o sentido disso?
3: Estamos falando de qual hot dog? Seja mais preciso, por favor.
0: Ah, não, do Rio de Janeiro.
3: É do Rio de Janeiro. O Uva Passa eu conheço.
0: Sim.
3: Nossa, o Uva Passa é comum.
1: Eu tem? Gosto.
0: Não, é comum. De codorna, é comum. Não, então, de codorna. Isso que eu ia falar, mas a melhor parte pra mim, eu empolgadaço, cara, eu preciso comer esse hot dog e tal. Aí, o que eu imaginei? Os caras vão ouvir falar do ovo de codorna, eu falei, os caras vão me entregar um pão. Aí o meu amigo falou lá, ele falou, olha, vai vir o pão, a salsicha e o ovo de codorna. Aí eu falei, beleza, né? Legal. Eu imaginei que era o pão, a salsicha e um ovo de codorna picadinho.
3: Ah, como é que não?
0: O cara te entrega o pão, salsicha e o ovo de codorna sambando assim, ó, indo pra lá e pra cá. E eu, que maravilhoso isso. que é isso? Mas é maravilhoso.
3: E não colocaram nem ervilha nem milho no seu?
0: Não, é porque você colocava à vontade, você servia. Entendi. Então ele te dava pão, a salsicha e ovo de codorna e você colocava tudo o que você quisesse.
3: Onde eu cresci no Rio tinha um cachorro quente do Oliveira, que é clássico, famoso.
0: Tá.
3: Nele vinha batata palha, comum, né? Super comum. Queijo ralado, ovo de codorna, uva passa, ervilha,
1: nossa,
3: milho. tudo, tinha tudo. Era uma delícia.
1: A gente tá na sobremesa já, mas tá me dando uma fome, rapaz.
2: É mesmo, tá com fome? Tá com fome?
1: Nossa senhora, que delícia.
3: Ô, Gordão, você tem expectativa de viajar fora do Brasil pra experimentar as comidas de lá de fora?
0: Sim, na verdade é uma grande meta aí do meu trabalho. Ir pros Estados Unidos, principalmente, porque eu amo besteira, né? Eu amo experimentar besteira. Então lá vai ser assim, um passeio fantástico.
2: E voltar numa urna funerária. Né? Porra,
0: assim. Cara, se eu fui morar em Salvador uma época, eu fiquei 3 meses morando lá e eu ganhei 15 quilos. Você imagina nos Estados Unidos.
3: Só de acarajé?
0: Não, meu, baiano come bem demais.
3: Demais,
0: nossa,
3: né?
0: É feijão com manteiga, uma farinha com manteiga, umas coisas maravilhosas.
3: Então,
0: meu,
3: vamos lançar a campanha aí no Instagram do Gordão. Vamos ajudar a financiar este sonho de mandar o Gordão lá pros Estados Unidos.
2: Bora.
3: Pra experimentar aqueles biscoitos, aquela marca.
2: No caso dele, é mais fácil financiar só a passagem e a estadia do que a comida.
0: Isso é verdade. Isso é verdade.
3: Plano de saúde, para não desviar. Plano de saúde, seguro viagem. Para você dar
0: não, mas
3: problema.
0: Os caras lá são preparados para isso. O pessoal é muito maior que eu lá, pô. Os caras já estão acostumados.
3: Gordão, muito obrigado pela sua presença aqui no nosso programa.
0: Cara, você agradeço.
3: Fantástico. E eu gostaria de te pedir os recadinhos finais. Olhe para a câmera, lente da verdade, e mande seu recado final.
0: Galera, obrigado aí por me convidar, tá? Obrigado pelo papo. E pessoal que quiser me seguir nas redes sociais aí, no Instagram GordoOriginalBR e no youtube.com/GordoOriginal. Me segue lá, me dá uma força. É isso, gente. Querem revisão honesta sobre qualquer coisa? Vai lá no canal do Gordão.
3: Ó, boa. Eu estou aqui chancelando aquele que chancela. Ele é top. Confie nele, pode acreditar nele. Vamos continuar nosso programinha? É. Vamos dar uma olhada na nossa enquete do dia, que traz a pergunta: qual é a maior prova de que o Brasil não pode ser levado a sério? Você manda pra gente no nosso WhatsApp 011 972211001. Batista.
2: Ah, Maurício Torres, ele falou: a prova é o tanto de imposto que eu pago e as coisas estão ficando cada vez mais cara e eu cada dia mais pobre.
1: Tá te entendo. O Renato Oliveira, ele mandou: ter que pagar pedágio e ainda ter que desviar dos buracos pra não quebrar o amortecedor.
3: Dá uma raiva, cara. O pedágio, outro dia eu paguei R$40 num pedágio.
2: É mesmo?
3: Porra.
2: Tá louco. Ó. Rebeca Silva, o tanto de gente que fica concordando com as coisas que a Luana Piovani posta.
3: Olha
2: aquela
3: aí.
2: Aquela só não fala mais besteira porque ela é uma só. A Rebeca tá.
3: Um dia vai chegar nela um vídeo desse.
2: É.
3: A gente vai ser massacrado.
2: É, vai ser bom. Eu torço pra que isso aconteça.
3: Então, Luana Piovani,
1: será?
3: Já. Então já massacre, tá bom? Já estamos preparados pro seu massacre, Luana Piovani.
1: Nossa, eu vi até um vídeo dela ontem com o Pedro Scooby. Aí a galera perguntava assim: como que o Pedro Scooby conseguiu ficar 8 anos? Com Luana Piovani, cara.
3: Que loucura, né?
1: 8 anos que é o Pedro Scooby.
2: Não, não é melhor não comentar.
1: Naquela vibe?
3: Tem uma conhecida minha que já namorou com ele, ele não usa. Ele é assim por natureza. Ele é aquele personagem do Tá Dando Onda, o Frango, o João Frango. Ele
1: tá numa boa.
3: Ele tá numa boa, assim, ele não faz nenhum uso de nada, juro por Deus. Olha que loucura.
1: Olha só.
3: Sabe, eu também descobri isso porque eu pesquisei na inteligência artificial. Ficar rico sendo brasileiro.
1: Guarde uma graninha todo mês. Tenha um pouco de esperança porque brasileiro faz milagre com o que tem.
3: Vamos ao outro ponto de vista. Chato GPT. Como ficar rico sendo brasileiro?
2: CDB do Banco Master. Não, mas pera. Você não pode ser o que compra. Você tem que ser o que vende, entendeu? Aí você se dá bem. Vai na minha.
3: Muito bom. Chat GPT. Mais uma pergunta. Como se separar sem prejuízo financeiro?
1: Conversem com carinho. Acordo sempre custa menos que a guerra.
3: Chato GPT. Como se separar sem prejuízo financeiro?
2: Aí é só adotar aquele regime de comunhão universal de boletos. Cair que separou, cada um que fique com o seu, é ou não é?
3: Esse foi o nosso Chato GPT!
2: Fio-fio! E agora? O que, que vem agora? Hein?
3: Agora é hora?
2: Você não vai falar do cara que deu 10 conto lá no chat, no YouTube?
1: É verdade!
3: Vou ler, esperar pra ler os comentários.
1: Inclusive você que quer...
2: Antes de chamar o jornal.
1: É, você que quer que a gente fale que o seu comentário também lá no YouTube, entra lá, @TMCNewsBR, e manda um superchat pra gente. Aproveita, curte, compartilha com os amigos, @TMCNewsBR.
2: Uma pergunta, esses 10 vai pra onde?
3: Vai pro bolso do seu...
2: Vai pro bolso? Vai pra CNPJ? Ou vai pra física?
3: Bom, eu vou ler aqui o comentário que mandaram pra gente no nosso canal no YouTube, o @TMCNewsBR. Mandou um super chat, pagou 10 reais. Olha. Dezão, hein? O Hamilton da Vila Leopoldina disse: boa tarde para todos. Parabéns pelo programa. Obrigado por fazer as minhas tardes mais felizes. Mini Ruth, você é muito linda. Assisti você no Papo de Craque. Abraços. Muito obrigado. E também tem aqui um outro comentário que não pagou, mas eu vou ler, do Márcio Alves Monteiro, que disse que nos anos 90, o hot dog, o cachorro quente na Paraíba, tinha salsicha, carne moída, purê, ovo de codorna, ervilha, milho, batata palha, mostarda e outros molhos.
1: Nossa, é minha compra do mês inteiro, rapaz.
3: Uma bomba. Então vamos trazer agora o quadro que todo mundo ama, é o quadro favorito. É hora de trazer informação com diversão. É hora de dar as notícias, mas do jeito que só a gente sabe. É hora de trazermos, de uma maneira mais didática, a informação que realmente importa, custando muito menos que o salário da Joana Trepton. Senhoras e senhores, é hora dele, do Girinho de Notícias, vai!
1: Olha, vem pra cá, Joana Trepton, vem pra cá participar do Sobremesa. Oi!
4: Você tem certeza?
3: Vamos lá! Primeira notícia do dia, quem traz é você. Vai, Batista?
2: Ah, ó, atenção, hein? O Inter Miami, que é o time lá da Major League Soccer dos Estados Unidos, falou que tá pensando em levar o Ney. Porque o Messi, o Lionel Messi, já tá lá. O Suárez, que é o uruguaio, né? E agora eles estão querendo reativar aquele famoso trio MSN que fez muito sucesso no Barcelona na época.
3: O Messi tá fazendo o maior sucesso com a galera. Os americanos estão começando a gostar de futebol. Que lá o futebol pros americanos é o futebol americano, que é aquele que o cara pega a bola na mão e sai correndo de uma ponta a outra.
1: Sim.
3: E aí
1: sim.
3: O nosso futebol, o futebol soccer pra eles, eles não gostavam muito não. Mas agora com esse investimento aí tá dando certo.
2: MSN, é o Messi, Suárez e o Enel não joga. Que é o Neymar.
3: É, você quer ferrar, gente.
2: O trio MSN.
3: Porra, caiu a pauta com o Neymar.
1: Nossa,
3: caiu
1: é o trio parada dura, viu? Rapaz do céu. Olha, vou te falar. Ai, gente, eu quero fazer um desabafo aqui no meio do...
3: Por quê?
1: Do programa. É, do programa, porque eu não aguento mais ir, sabe, sair pra date, conhecer um boy, aí chegar lá na hora do encontro. O cara tá usando um bonezinho com estilo meio Charlie Brown.
3: Sabe? Ué, qual o problema?
1: Ai, eu não gosto. E de verdade, domingo foi Dia dos Pais e o que mais a gente viu foi famoso postando as fotos ao lado dos seus filhos ou dos seus pais. E o que mais tinha era famoso com estilo vovô garotão, né? Estilo Batista, assim, sabe?
3: Peraí, o cara sai, tira uma foto usando boné ou o cara sai pra um date usando boné, então ele é ruim.
1: Não é ruim, mas você acha que você sairia com o Sérgio Malandro?
3: Eu sairia assim com o Sérgio Malandro. Eu não sairia com você, menino.
1: Nossa!
3: O cara usando o boné, ele tira e você com a sua cara aí.
1: Tá bom, pelo menos eu tenho o Serginho. Eu tenho o Belo, pelo menos, tá?
2: O Liminha usa boné, qual o problema?
1: Então, não dá, gente.
2: Qual o problema? O problema não é esse. O problema é que eu tenho um amigo, o Hugo, que é assim. Ele se veste em festa de aniversário igual o filho. Esse que é o problema. O filho mete um mocassinzinho azul, o dele é azul. Aí o filho com a bermudinha azul, ele com a bermuda azul. Pô, e a camisa... ele se veste igual, aniversário.
1: Ah, eu acho muito brega.
2: Eu nunca falei isso pro meu amigo Hugo, mas eu acho extremamente de mau gosto.
1: Não, é brega.
3: Hugo, você não é brega. Você tá fazendo par de vaso, entendeu?
1: É brega, mas seguinte, que rolou foi o seguinte também. O cantor Marcelo Nova, ele que é conhecido aí pela banda Camisa de Vênus.
3: Pai da Penélope também.
1: Ele foi em um podcast e fez uma crítica ao nosso querido Brasil, né? Aos pais que se vestem igual aos filhos. Vamos ouvir?
5: Outro dia eu tava no shopping center com minha mulher e eu observei filhos e pais com 40 e tantos anos, filhos com 10, vestidos iguais, bermudinha, tênis e um bonezinho, aqueles bonezinhos de posto de gasolina. Mas peraí, tem algo errado aí. Um garoto de 8 anos, de bermuda, com um chapéuzinho, fica bonitinho. Olha lá o garotinho bonitinho. Menino vai comer muita gatinha quando crescer e tal. Aí você vê o pai com 40 anos, de bonezinho, de bermudinha, de tênis, igual ao filho. Eu digo, epa, ô Inês, me explica aí. Isso tem que ter uma explicação. Como é que um homem de 40 se veste igual a um menino de 5, de 6, de 7 anos de idade? E isso tem que ter uma explicação.
3: Olha aí!
2: É, quem tá acompanhando.
3: Esse discurso aí feito por um cara usando o chapéu do Chaplin.
2: E quem tá acompanhando pelo YouTube, vai lá ver depois isso aí. Não é podcast, é a casa de swing que ele tava dando a entrevista. Eu nunca vi um podcast naquele cenário. Que isso?
3: O pessoal tá inovando, né, Batista?
2: Tá inovando,
1: onde
2: tá
1: você
2: inovando.
1: Anda frequentando, hein, Batista?
3: Tá inovando tanto que virou uma moda aqui no Brasil o pessoal mandar mensagem através de Pix. Já recebeu alguma, Mini Ruth?
1: Não, mas eu já mandei.
3: Já mandou?
1: Eu já mandei, porque eu tava bloqueada pelo meu ex, aí eu mandei um pix de um centavo falando, me desbloqueia,
3: Tá vendo? Batista, já viu isso? Já fez isso?
2: Não, eu nunca fiz, mas já vi que dá pra fazer.
3: Dá pra fazer. Você vai lá, faz um pix pelo seu banco, e aí na hora você pode escrever uma mensagem, né? Uma descrição do serviço do pix, você coloca lá uma mensagem, você pode conversar com a pessoa. É. E o Banco Central, ele quer impedir ofensas e ameaças nessas mensagens do pix. Quando a pessoa manda pix, vai lá, aparece a mensagem, mas quando a pessoa mandar uma mensagem com ofensas e ameaças, opa, parou.
1: Não pode?
3: Não vai dar, não. Não, pronto, acabou, vai bloquear. Porque eles têm um acesso ao algoritmo lá do banco, consegue reconhecer algumas palavras, entendeu?
1: Nossa, ainda bem então que eu mandei faz tempo isso aí, senão eu já tinha sido bloqueada.
3: É, já viu? Você já fazia algum xingar o teu ex pelo Pix?
1: Não, eu mandei uns xingamentos também.
3: Mas pelo menos você mandou algum dinheiro, né?
1: É, um centavo.
3: Um centavo só?
1: É. Pelo menos eu não mandei, sabe o quê?
3: O quê?
1: A imagem do Vampeta pelado.
3: Que isso? Não tem como.
1: Pois é, não
2: se
1: sei
2: desse se... desse pra mandar foto, hein? Já
1: pensou? Seria errado. Legal, tipo, estilo MMS, lembra?
3: É. MSN.
1: Não, MMS.
3: SMS.
1: SMS era mensagem de texto.
3: Sim.
1: MMS... era quando você mandava a imagem.
3: Eu não sabia? Eu sabia disso também, não sabia, não?
1: Pois é. Eu sou muito tecnológica.
3: Mas você
1: ia
3: querer mandar uma imagem do Vampeta, por quê?
1: É porque é o famoso Vampetaço. Vocês nunca passaram pelo Vampetaço?
3: Não, não sei. O que é o Vampetaço?
1: Gente, Vampetaço é quando a galera te manda fotos do Vampeta peladinho da G Magazine.
3: Que isso?
1: Isso rolou recentemente, viu? Foi muito engraçado, inclusive. Porque o alvo foi um deputado lá dos Estados Unidos. Ele acabou postando aí uma imagem feita por IA que mostrava o Lula sendo sequestrado pelos Estados Unidos, igual aconteceu com Maduro. E aí os brasileiros não perdoaram e começaram a fazer o Vampetaço.
2: Vampetaço.
1: É mesmo.
2: Encheram a caixa, o direct do deputado.
1: É, do Vampeta na G Magazine.
2: Você imagina, o cara, você não vai entender nada, né? Hein?
3: Nada.
2: Porque o Vampeta, se fosse um Neymar, o cara às vezes ia falar, pô, é o Neymar. Agora o Vampeta, o cara vai falar, meu, que é isso?
3: Pra mim, o Vampeta é o melhor jogador do Penta que mais rende. É o mais rende, é o cara mais da resenha.
1: Eu adoro o Vampeta.
3: Vampeta é muito legal. Vampeta, vem aqui no nosso programa, por favor.
1: Vampeta. Venha, Vampeta.
2: E ele torce contra a seleção.
3: Torce pra ninguém.
2: Pra ninguém ganhar, pra ele ser o último campeão mundial.
3: Pior de tudo que ele fala isso.
2: É, ele fala.
3: Cara, é muito legal. Vamos, Vampeta, estamos te esperando aqui no Sobremesa, tá? Inclusive, a gente tem amigos em comum, os contatos, né? Então vamos usar esses contatos. É pra isso que servem os contatos, né, Minuti?
1: Exatamente.
3: Pra gente usar. Concorda comigo,
2: sim,
3: Batista?
2: Sim, senão nós vamos fazer um Vampetaço com ele também.
3: Mas olha, algumas pessoas acabam abusando de um tipo de contato.
1: Por quê?
3: Como foi um filho de um ministro do Superior Tribunal de Justiça que queria uma vaga para trabalhar como professor na USP. E para isso, ele, né, precisava ser aprovado por uma banca. E para trabalhar na USP, para ser aprovado por uma banca, ele apresentou cartas de ministros do STF. Já que o pai dele trabalha no STF, ele usou. Ele apresentou para essa banca cartas de recomendações de ministros como o Mendonça, o Toffoli, o Fachin e o Gilmar Mendes. Ou seja, ele deu a famosa carteirada ou ministrada. Isso gerou o recurso de uma das concorrentes, porque ficaram sabendo que o filho do ministro estava lá, né, querendo a vaga. E ela alegou que a violação aos princípios de impessoalidade e da isonomia no concurso deveriam ser respeitados. E aí a USP decidiu anular. Anulou na hora, tirou. Não vai ter mais essa vaga, acabou.
2: É Aí, tá vendo? Não falam que network é tudo na vida? Não fala sempre que você tem que ter network. É a hora que a pessoa usa o network dela, mete uma cartinha de recomendação, o povo recusa.
1: Mas você já deu alguma carteirada alguma vez?
2: Carteirada? É. Acho que não, viu?
1: Nunca?
2: Não.
1: Tipo assim, ah, foi parado pela polícia. Ai, nossa, não me prende não, eu trabalho na rádio.
2: Não, nunca. Nunca. Mas eu andava cheio de camiseta da rádio no porta-malas. É. Só para esses eventos se acontecer.
1: Parou na blitz, toma a camiseta.
3: Olha aqui, eu tenho um voucher aqui, ó.
2: Cinema.
1: Ganhou um cinema.
2: O senhor gosta de cinema?
3: Mini Ruth já me levou pra comer num sushi.
2: É.
3: Já me levou um voucher muito bom. Olha. Você viu?
2: Mas a gente respeita os princípios. Não apoiamos essa prática de corrupção.
3: Tá? Nós apoiamos os princípios da impessoalidade e da isonomia.
1: Eu pago as baladas que eu vou, tá?
2: Eu só peço ingresso pra show. Olha só, Ah, não vou ler negócio de Virgínia, Mini Ruth. Isso aqui é notícia. Ah,
1: então deixa que eu falo, porque Virgínia é comigo mesmo, fofoca é comigo mesmo. E, gente, né? Essa semana foi agitadíssima na vida da Virgínia. Afinal, dona Virgínia abriu uma academia lá em Goiânia. Né? E, cara, tá viralizadaço, até porque os aparelhos são diferentões, a mulherada tá indo mesmo, enfim. E aí a Virgínia acabou postando que ela pegou um jatinho só pra

0: 350 mil reais.
1: Que isso? Só de combustível, tá
0: pois
1: vendo?
0: Pois é, levando em conta aí o combustível, taxas aeroportuárias e outros custos também.
1: E você viu, Mini Ruth, você que tá nesse... Você viu que ela deu um presente Dia dos Pais pro Zé Felipe, você viu?
0: Eu vi.
1: Não vi,
0: não.
1: Você viu? Ela deu um negócio assim daquela marca LV, sabe? Aquela chique.
0: Eles sempre se presenteiam, né? O jatinho dela mesmo, se não me engano, foi o Zé Felipe. Não, ela tinha dado um jatinho,
1: é.
0: Pro Zé Felipe.
1: E depois apagou ele do jato.
0: É, apagou do jato.
1: A fotinho dele.
2: Botou o boneco do Vini Júnior.
1: Mas você viu que ela mandou lá.
0: Mandou, cara.
2: Não, bom, agora para tudo. Solta a vinheta, Cuca. Isso mesmo, agora o mundo para, porque saiu no site Metrópolis. Vini Júnior curte foto de atriz e reage com um emoji. Uau!
0: Nina, que é uma mulher trans, apresentou prints que registram as interações do jogador com o seu perfil. O emoji de uau, enviado por Vini, significa surpresa.
2: Essa é a notícia. Saiu no site da Metrópolis. Vini Júnior curte foto de atriz e reage com emoji.
1: Olha aí.
0: Bom, é isso aí, Vivíbora.
1: Que maravilha, hein?
2: É agora que o mundo parou, isso a gente aí, segue Vivi. Com notícias bem menos importantes do que essa, vai, Batista.
1: O presidente do STF, o Fachin, falou que está preparando um projeto de lei para limitar os salários dos juízes. É aquele famoso negócio do penduricalho, né? Falou que o projeto deve ficar pronto ainda em 2026. Ele falou isso num evento em São Paulo, porque os juízes têm recebido altos salários e também, né, muitas críticas por causa dos penduricalhos.
2: E eu vou te falar,
1: a gente está falando disso desde o começo do ano.
2: Desde o começo do ano, cara, enche o saco. O salário deveria ser em torno lá dos seus entre 42 a 60 mil reais, que é o teto. Só que aí eles conseguem colocar ali que fazem tal coisa, que precisam de auxílio, que olha, eu trabalhei nisso, eu faço isso, eu trabalho tais dias, eu trabalho para tais horas, com tantas horas, e eles conseguem chegar muitas vezes no dobro do salário. Mas que é isso? Não pode ser assim, Brasil. Na verdade, poder até pode, né? Até deve. Quer saber? Deve. Errado sou eu que escolhi trabalhar com comunicação. Porque trabalho mal, trabalho sou ruim e poderia ser ruim em outra profissão e ganhar o dobro do meu salário, alegando várias coisinhas e pedindo à justiça para que me pagasse. Ah, ia ser muito
0: também.
2: Melhor.
0: Ah, isso daí é dor de cotovelo, Lucas. Vai
2: também
0: lá fazer um concurso.
2: Comigo. Vou fazer um concurso, continuar trabalhando mal, trabalhando de maneira ruim e pedindo o dobro do salário. É muito melhor, amigos. Que é isso? É muito mais simples viver no Brasil, na magistratura deste país, que muitas vezes não funciona. A gente sabe, né? Você que tá ouvindo aí, tá processando alguma coisa, tá em vias de receber um dinheirinho do processo, tá atrasado? Ô, amigo, desculpa, hein? Pô, perdão. Mas, ó, o salário dos nossos juízes não tá atrasado, não. Tá vindo até em dobro. Você devia virar juiz. Errado é você.
0: Corra atrás do tempo, Lucas. Quem sabe você não vira juiz.
2: É verdade? Vou virar, sim.
1: Nem que seja de futebol.
2: Nem que seja de futebol. Às vezes dá pra se roubar um pouquinho, dá pra ganhar mais do que eles, hein? Olha aí.
0: Não seja por isso. Corra, corra atrás do tempo.
1: Corra, run, Forrest, run. Vocês viram que uma mulher ficou uma semana correndo?
0: Mentira.
1: Uma mulher em Floripa, ela correu 900 quilômetros na esteira.
0: Mas por quê? Tinha dois caras numa moto?
1: Não, mas ela bateu um recorde mundial de corrida de esteira. A Débora Simas, de 55 anos, ela montou ali um acampamento num shopping em Floripa e ela ficou exatamente 170 horas correndo. Teve hora que ela quase desmaiou de tanta cãibra. Ela só parava para ir ao banheiro, dormir cerca de 3 horas e fazer atendimento médico.
0: Jesus,
1: né? E beber e comer ela fazia durante a esteira.
2: Que é isso?
1: 900 quilômetros ela correu na esteira.
2: Nossa. Vem cá, beber e comer na esteira.
1: Na esteira.
2: Alguma recomendação médica para isso aí?
1: Sei lá.
2: Deve fazer um mal danado, amigo.
1: Que
2: é isso?
0: Cara, eu fazia isso muito, sabia? De comer, de dormir, de fazer tudo, de correr com a minha vida quando eu tava na época da faculdade. Acabei de lembrar, nossa. Principalmente na época que eu fui fazer meu TCC, né? Pra me formar em rádio e TV. Nossa, meu TCC foi, olha, corrido, viu? Corrido.
2: Falando em TCC, sabe o que viralizou nas redes sociais?
0: O quê?
2: A seguinte.

0: seguinte frase: antes Elise do que Elisa. Foi o TCC, um trabalho de conclusão de curso de uma estudante de direito que viralizou e transformou uma defesa de monografia em debate. Intitulada Antes Elise do que Elisa, a pesquisa provocou críticas e elogios. Qual a ideia? A ideia é o seguinte, desse trabalho que ela fez, é de que é melhor que uma mulher venha agir tal qual a Elise Matsunaga do que ela seja uma vítima tal qual a Elisa Samúdio, que foi morta a mando do goleiro Bruno. Então, antes, melhor ser Elise Matsunaga do que ser Elisa Samúdio. Segundo a autora, o trabalho não teve intenção de fazer apologia ao crime, mas a intenção de provocar reflexão.
1: Então ela quis dizer que é melhor fazer farofa do que virar comida de cachorro? Não, é sério, é isso?
2: Mini Ruth, Mini Ruth.
0: Meu Deus. É agora que a gente cai. É agora. Vamos ligar agora. Já que a gente vai cair, vamos cair matando. Vamos seguinte, vamos dar uma olhada na nossa enquete do dia, que traz a pergunta: qual a maior prova de que o Brasil não pode ser levado a sério? Vai, Batista.
2: É, Gabriel Vinícius respondeu pelo WhatsApp: a maior prova é ter que ficar mais de uma hora provando para um robô que eu sou eu mesmo, só pra entrar no gov.br. Cara,
0: dá muita raiva isso.
1: Ai, pelo amor de Deus. Que ódio. Felipe Nunes, ele mandou o seguinte: o salário caiu numa sexta-feira e sumir na segunda. Ele vai embora e nem se despede.
2: João Carlos, ir ao mercado com 100 conto, 100 real, comprar um item e ainda voltar devendo.
0: Ai, dá muita raiva isso, né? Pelo amor de Deus.
1: Nossa senhora.
0: E você, Mini Ruth, mais um aí?
1: Olha só, o Fábio Oliveira mandou: ter que acordar às 4 da manhã para chegar às 8 no trabalho. O brasileiro não tem deslocamento, tem expedição.
0: Boa, olha, amanhã no Sobremesa, nós vamos receber um incrível convidado. Assim, ele é o convidado mais célebre que a gente recebeu até agora.
2: Você fala isso de todo mundo.
0: Não, né? Mas esse
2: todo
0: amanhã...
2: Todo mundo que vem, ele fala, ó, você é o melhor.
0: Vou te falar, esse ficou no ar durante 40 anos seguidos. Ele trabalhou nas principais emissoras de televisão e fez muito sucesso na Rede Globo com um programa humorístico. Ô, Mini Ruth, quem você acha que é?
1: Ah, deve ser Gilberto Barros, né?
0: Gilberto Barros não trabalhou na Globo, Gilberto Barros, não. Não, não trabalha, não. Vai, o Batista, sabe quem é?
2: Sei quem é.
0: Quem é?
2: Dedé Santana.
0: Exatamente, Dedé Santana.
2: Trapalhão.
0: O eterno Trapalhão, um dos maiores comediantes do Brasil, vai estar aqui conosco no Sobremesa. Muito obrigado pela sua audiência e a gente vai encerrando por aqui. Até amanhã. Tchau.

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2: Muito bom dia, uma ótima quarta-feira para você que sintoniza a TMC. Hoje é dia 12 de agosto. Seja muito bem-vindo e muito bem-vinda ao Amanhã TMC. Eu sou o Diego Andrade e eu te faço companhia ao vivo até às 5 da manhã. Aqui no Amanhã TMC você fica por dentro de tudo que aconteceu de mais importante no noticiário do Brasil e do mundo, além de saber das primeiras notícias que vão impactar aí a sua quarta-feira. Se você está em Belo Horizonte, acompanha a nossa programação em 88.7, em Recife 92.7, em São Paulo e Brasília 100.1, em Curitiba 100.3 e no Rio de Janeiro estamos no 101.3. O meu muito obrigado a você que sintoniza a TMC em qualquer canto deste Brasil. O WhatsApp está aberto para você participar, manda sua mensagem, comenta sobre as principais notícias aqui do programa no 119-7221-1001. 119-7221-1001, vamos às principais manchetes do programa de hoje. Michele Bolsonaro e Flávio Bolsonaro se reencontraram durante a gravação de um vídeo de campanha semanas após uma crise entre os dois por divergências políticas. A ex-primeira-dama disse que os dois estão se ajustando e afirmou que não guarda mágoas. Michele também evitou comentar sua relação com os outros filhos de Jair Bolsonaro. O governo Lula quer aprovar com urgência a medida que reduz a chamada taxa das blusinhas sobre compras internacionais de baixo valor. O ministro José Guimarães disse que o governo vai pedir a instalação das comissões mistas e negociar com Câmara e Senado para acelerar a votação da medida. O líder do PT na Câmara, Pedro Uscay, passou mal durante uma reunião de líderes e precisou ser levado ao departamento médico da casa. Ainda não há informações sobre o que causou o mal-estar. Michele Bolsonaro disse que preferiria uma mulher como vice na chapa de Flávio Bolsonaro, mas afirmou que apoia o deputado Alfredo Gaspar no cargo. A ex-primeira-dama também criticou a aliança do PL com Ciro Gomes no Ceará e afirmou ser contra o acordo. Lula oficializou a nomeação de Oswaldo Malatesta Neto como novo chefe de gabinete pessoal da Presidência da República. Malatesta já estava no cargo desde o fim de julho e substituiu Marco Aurélio Santana Ribeiro, que deixou o governo após ser citado em uma investigação da Polícia Federal. A defesa de Douglas Ruas negou que a Secretaria de Estado das Cidades interfira na escolha de fornecedores pelas empresas contratadas. A declaração foi feita após uma auditoria apontar possíveis irregularidades em contratos da pasta, incluindo um aditivo em obras realizadas em São Gonçalo. Ruas afirma que o contrato foi feito dentro da lei e que as relações com fornecedores são de responsabilidade das empresas. As exportações brasileiras para os Estados Unidos caíram 12,2% entre janeiro e julho deste ano, para 12 bilhões de dólares. É o pior resultado para o período em 3 anos. Os produtos atingidos pelas tarifas americanas tiveram queda de 31,5% nas vendas. Com isso, o Brasil acumulou déficit de 2 bilhões e 300 bilhões de milhões de dólares no comércio com os Estados Unidos. O Ibovespa caiu 2,5% nesta terça-feira aos 177 mil pontos, enquanto o dólar subiu 0,98% e fechou a US$ 5,16. A queda foi influenciada pelo rebaixamento da recomendação do mercado brasileiro pelo banco JP Morgan, além da preocupação com juros, contas públicas e o cenário eleitoral. Vamos ao noticiário internacional. Os Estados Unidos divulgaram um vídeo defendendo o domínio americano sobre o hemisfério ocidental e citando a antiga doutrina Monroe. A publicação ocorre em meio a um aumento das tensões com o Brasil e a entrada da China nas consultas abertas pelo governo brasileiro da OMC contra as tarifas americanas. O parlamento do Líbano aprovou o fim da pena de morte no país, tornando a proibição definitiva na legislação. As penas de morte já aplicadas serão convertidas em prisão perpétua com trabalhos forçados. O Líbano não realizava execuções desde 2004 e tinha cerca de 85 pessoas no corredor da morte. Muito bom dia a você que sintoniza a TMC. Vamos à previsão do tempo para todo o país nesta quarta-feira. Em Curitiba, o dia começa nublado e com possibilidade de garoa. À tarde, o sol aparece entre nuvens, com máximas de 20 e mínimas de 9 graus. Já em São Paulo, dia de sol entre nuvens, não chove, máximas de 23 e mínimas de 13 graus. No Rio de Janeiro, dia nublado, mas o sol também aparece, sem chuva, máximas de 25 e mínimas de 17 graus. Em Belo Horizonte, a quarta-feira é de sol com nuvens, não chove, máximas de 28 e mínimas de 16 graus. Já em Brasília, o dia de sol com nuvens e não chove, máximas de 30 e mínimas de 18 graus. E para fechar em Recife, o sol aparece entre nuvens, pode chover de manhã e à tarde, máximas de 29 e mínimas de 23 graus. A campanha de Flávio Bolsonaro ganhou um novo capítulo com a reaproximação pública entre o senador e Michele Bolsonaro. Murilo Hernandes traz os detalhes.
3: Michele Bolsonaro afirmou que as divergências com Flávio Bolsonaro ficaram para trás e que os dois decidiram se unir em torno da campanha presidencial. Os dois gravaram juntos peças eleitorais nesta terça-feira, no primeiro compromisso público após a reaproximação. Michele disse que os dois colocaram uma pedra nas brigas e agora estão unidos por um objetivo político comum.
4: Porque eu fui ao PL para entregar a presidência do movimento e eles pediram para que eu tirasse uma licença, eu estava cansada, enfim. Então poderia ter evitado esse desgaste, né? E aconteceu o que vocês já sabem, mas agora é página virada e agora todos unidos.
3: A reaproximação acontece depois de um período de tensão entre os dois, mas de acordo com a apuração exclusiva da TMC, o clima nos bastidores ainda estaria estremecido. Michele não participou de três agendas importantes do PL: a formalização da candidatura de Flávio, o anúncio do vice Alfredo Gaspar e a convenção do partido no Distrito Federal. Mais cedo, Flávio Bolsonaro também destacou a importância do apoio de Michele, principalmente para ampliar a força da candidatura entre as mulheres.
5: Michele estará aqui também, uma grande honra para a gente. Todo mundo já entendeu que o Brasil precisa vencer o PT. E ela, uma pessoa qualificada, alguém que certamente, por exemplo, a comunidade surda, praticamente ali não tinha nenhuma atenção antes de Michele, passou a ser outra realidade de tratamento e foi dado para essa comunidade após o trabalho dela. E é uma pessoa que com certeza, junto com a Bia Kicis aqui no DF, vão ser grandes representantes e vão ter, obviamente, acesso a direto à presidência da República para as demandas aqui.
3: No mesmo dia, Flávio reuniu em Brasília candidatos ao Senado que recebem o apoio dele nas eleições deste ano. O PL apresentou uma lista com 47 candidatos apoiados pelo senador às 54 vagas no Senado que estarão em disputa em outubro.
5: São 47 senadores que nós vamos apoiar em todo o Brasil. Uma grande honra esse momento, mostra a força que o PL tem nessas eleições. A quantidade de candidatos, não só a Senado, mas também a deputado e governadores, com grande chance de se elegerem. Não tenho nenhuma dúvida de que o Senado, a partir de 2027, com essa renovação de 2/3 que nós vamos ter nessas eleições, vai ser um Senado ainda mais à centro-direita. Eu vou precisar muito de todos os senadores que estão aqui para mexer na Constituição Federal. Nós vamos reduzir a maioridade penal. A partir de janeiro do ano que vem, eu vou declarar guerra aos narcoterroristas. Vou precisar muito do Congresso Nacional.
3: A estratégia busca ampliar a bancada do PL no Senado a partir de 2027 e fortalecer a oposição no Congresso. Assim, Flávio tenta avançar em duas frentes: fortalecer a campanha presidencial e construir uma base política para o próximo ano. 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
2: A primeira reunião de líderes após o fim do recesso parlamentar foi suspensa e acabou sem consenso de pautas na semana de esforço concentrado. O repórter Adrian de Almeida acompanhou tudo de perto e traz os detalhes pra gente.
6: Antes de iniciar a reunião com a liderança partidária, o presidente da Câmara, Hugo Mota, falou com a imprensa e disse que o projeto de lei que pretende aumentar o prazo do subsídio sobre o valor dos combustíveis é prioridade do governo no Congresso Nacional. Eles também precisam definir quando vão analisar o projeto de minerais críticos, que já foi aprovado anteriormente pelo Senado Federal. Perguntado sobre a tramitação do PL da misoginia, Mota adiantou que precisa de um consenso com os líderes antes de pautar o item.
7: A misoginia é uma prioridade para a Câmara dos Deputados. Nós queremos fazer esse debate dentro do Colégio de Líderes. Como eu disse, a Câmara já deu diversas demonstrações que não compactua com nenhum tipo de violência para com as mulheres. Porém, eu não consigo ainda aqui cravar que o projeto da misoginia será votado essa semana, porque eu dependo da deliberação do Colégio de Líderes.
6: Como a reunião foi interrompida devido ao líder do PT na Câmara, Pedro Kizai, ter passado mal, a pauta deve ficar para o próximo encontro. Hugo Mota afirmou ainda que vai fazer uma nova semana de esforço concentrado entre o fim de agosto e começo de setembro. Ela será necessária para que a Câmara analise os itens pendentes antes do início das eleições em outubro. O Congresso também precisa analisar 99 vetos presidenciais nas próximas sessões.
2: Em Minas Gerais, o senador Carlos Viana é o único candidato ao Senado pelo estado que prestou contas ao Tribunal Superior Eleitoral. O patrimônio cresceu mais de 7 milhões de reais nos últimos dois anos. A repórter Mariana Reis traz os detalhes dos bens declarados pelos candidatos até o momento.
8: Os bens declarados pelo senador Carlos Viana, do PSD, aumentaram 282,5% em valor absoluto nos últimos dois anos. De 2024, quando disputou a Prefeitura de Belo Horizonte, para 2026, interessado na reeleição ao Senado, a declaração de Viana ao TSE saltou de R$ 3.566.739,62 para R$ 13.643.608. R$ 6.311.499 do montante atual é descrito como dívidas agrárias e consórcios. Procurado, o senador diz que a dívida responde por metade da declaração e não pode ser considerada patrimônio. Chama a atenção que os bens declarados em 2022 e em 2024 são exatamente a mesma cifra, inclusive os centavos, R$ 3.566.739,62. De forma que, apesar da justificativa da dívida, o patrimônio de Carlos Viana nos últimos dois anos mais que dobrou, aumentando em mais de 7 milhões de reais. Viana é o único candidato ao Senado por Minas Gerais que ainda aparece na prestação de contas do TSE. No campo de candidatos ao governo de Minas, o patrimônio do atual governador Matheus Simões teve uma queda de R$ 80 mil de 2024, quando ele foi vice de Romeu Zema, para este ano, quando tenta a reeleição. A variação negativa de 2,71% reflete uma reestruturação de bens. O candidato zerou posições em carteiras de ações, fundos e títulos de renda fixa mantidos em corretoras e redirecionou boa parte do montante para o setor imobiliário, com benfeitorias em imóveis e o fortalecimento de participações societárias em empresas. Em 2016, quando candidatou-se pela primeira vez à Prefeitura de Belo Horizonte, Alexandre Calil declarou R$ 2.787.609 em bens. 10 anos depois, o candidato pelo PDT, em 2026, chega com os bens alcançando R$ 5.941.176. O patrimônio mais que dobrou ao longo da década, com variação de 113,13%. Mas nos últimos quatro anos, o crescimento foi mais expressivo, com 62% de expansão. No pleito de 2022, quando concorreu também ao governo do estado, o total de bens correspondia a R$ 3.652.820 reais. O bem de maior valor declarado neste ano é um apartamento de luxo na região nobre de Belo Horizonte, avaliado em R$ 1.850.000. Os candidatos Ben Mendes, do Missão, professor Túlio Lopes, do PCB, e Rafael Duda, do PSTU, disseram que não há bens a declarar. Em 2024, Rafael Duda tinha um apartamento de 48 metros quadrados, financiado, no valor de R$ 90 mil. Na atual declaração, o imóvel não aparece.
2: Brasil tenta ampliar os mercados para os produtos nacionais em meio às novas barreiras comerciais impostas pelos Estados Unidos. A estratégia passa pelo fortalecimento das relações com países do Sudeste Asiático. Murilo Hernandes traz os detalhes.
3: O presidente Lula recebeu nesta terça-feira no Palácio do Planalto a secretária de Negócios Estrangeiros das Filipinas, Maria Tereza Lázaro. O encontro acontece enquanto o Brasil tenta ampliar e diversificar os parceiros comerciais, principalmente diante das novas tarifas impostas pelos Estados Unidos sobre produtos brasileiros. As Filipinas fazem parte da ASEAN, associação que reúne países do Sudeste Asiático, como Singapura, Vietnã e Indonésia. Em 2025, o comércio entre o Brasil e os países da ASEAN passou de US$ 38 bilhões. O bloco foi o quinto maior parceiro comercial brasileiro. As Filipinas também têm importância para o agronegócio. No ano passado, o país foi o principal destino das exportações brasileiras de carne suína, com vendas de cerca de US$ 340 milhões. Durante o encontro, Lula também recebeu um convite para participar da cúpula da ASEAN, prevista para novembro, nas Filipinas. O Brasil ainda tenta avançar para se tornar parceiro de diálogo da ASEAN, o que pode ampliar a participação do país nas discussões do bloco. A aproximação faz parte da estratégia do governo para abrir novos mercados e reduzir a dependência de grandes parceiros comerciais em um cenário de maior tensão no comércio internacional.
2: O Tribunal Superior Eleitoral vai debater sobre o uso de inteligência artificial durante as eleições. O diálogo vai acontecer após o uso de tecnologia na convenção de Flávio Bolsonaro por suposta deepfake do ex-presidente. Quem conta os detalhes é o repórter Rafael Felitti.
9: A reunião será realizada nesta semana. O presidente do Tribunal Superior Eleitoral, ministro Cássio Nunes Marques, quer construir um consenso a respeito do uso de inteligência artificial em campanhas eleitorais. O debate vai partir de um caso recente, o avatar do ex-presidente Jair Bolsonaro, utilizado na convenção do PL, que oficializou a candidatura de Flávio Bolsonaro à presidência da República. Sobre o mesmo caso, a Corte Eleitoral ainda vai definir a data do julgamento sobre o uso da tecnologia na convenção de Flávio. Após a repercussão do vídeo, o PT entrou com uma ação no TSE, alegando que o conteúdo configurou campanha eleitoral antecipada, por fazer referência direta a pedido explícito de voto. Além disso, os petistas afirmam que as regras da Justiça Eleitoral proíbem o uso de deepfakes para favorecer candidaturas. Já a defesa de Flávio nega irregularidades, pois o próprio vídeo informa que o conteúdo transmitido havia sido produzido por IA e que o vídeo não se enquadra no conceito de deepfake. Os advogados ainda compararam o uso do avatar de Bolsonaro com máscaras ou bonecos, que são amplamente usados em campanhas eleitorais.
2: A primeira reunião de líderes após a volta do recesso parlamentar precisou ser cancelada após o deputado Pedro Casai passar mal. O repórter Adrian de Almeida traz os detalhes.
6: O líder do PT na Câmara dos Deputados, Pedro Kizai, passou mal e desmaiou durante uma reunião de líderes partidários em Brasília. O caso aconteceu por volta das 6 da tarde, cerca de 1h30 após o início do encontro, promovido pelo presidente da casa, Hugo Mota. Segundo a deputada Benedita da Silva, o parlamentar avisou aos colegas que não se sentia bem. Ele foi orientado a permanecer sentado, mas acabou desmaiando. Os socorristas da Câmara foram acionados na mesma hora e chegaram à sala cerca de 3 minutos depois. O Kizai deixou o local em uma maca ainda consciente. A Polícia Legislativa reduziu a área de acesso e bloqueou um corredor para levar o deputado até o departamento médico, longe da imprensa. Até agora, os parlamentares não sabem informar o que provocou o mal-estar. Com o incidente, a reunião terminou mais cedo e a sessão do dia foi cancelada.
2: 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O ex-governador Antony Garotinho, candidato ao governo do Rio, não pode disputar as eleições deste ano. A decisão está relacionada a uma condenação por improbidade administrativa no caso do programa Saúde em Movimento. A repórter Beatriz Trindade traz as informações.
10: A Justiça do Rio determinou o cumprimento definitivo da condenação do ex-governador Antony Garotinho por improbidade administrativa e determinou a comunicação da suspensão dos direitos políticos dele ao Tribunal Regional Eleitoral e ao Tribunal Superior Eleitoral. Garotinho é candidato ao governo do Rio nas eleições deste ano. A decisão é da 4ª Vara da Fazenda Pública da capital. O juiz entendeu que não há mais recursos capazes de suspender os efeitos da condenação depois que o processo chegou ao fim no Supremo Tribunal Federal. A suspensão dos direitos políticos foi fixada em 8 anos. O juiz, no entanto, deixou claro que não está declarando o Garotinho inelegível. Segundo a decisão, cabe à Justiça Eleitoral agora avaliar se a condenação impede ou não o registro da candidatura. A condenação é de 2018 e envolve o programa Saúde em Movimento, criado entre 2005 e 2006, durante o governo de Rosinha Garotinho. A decisão desta segunda acontece depois do fim da discussão do processo nos tribunais superiores. Há, porém, uma divergência sobre a data em que a condenação teria se tornado definitiva. Nos registros do Tribunal de Justiça aparecem datas de 27 de maio e 11 de julho de 2025 para o trânsito em julgado. A defesa de Garotinho sustenta que, juridicamente, isso aconteceu em 2018 e que, por isso, os 8 anos de suspensão dos direitos políticos já teriam sido cumpridos em 1º de agosto deste ano. Através das redes sociais, o candidato também afirmou que a decisão da Justiça Estadual seria apenas um pedido e que a palavra final sobre a disputa da eleição cabe à Justiça Eleitoral.
11: Francamente, eleitor, não houve decisão nenhuma. Houve um pedido ilegal, que será refutado pelos nossos argumentos. E eu peço aos mais antigos, os que viveram o meu governo, criando um fundo que hoje o Poder Judiciário não precisa de dinheiro nenhum para fazer os seus investimentos, tem dinheiro sobrando lá.
10: A defesa do ex-governador já informou que contesta a decisão e sustenta que Garotinho está no pleno exercício dos direitos políticos. O caso ainda terá que ser analisado pela Justiça Eleitoral quando o registro da candidatura for avaliado.
2: O Ministério Público Eleitoral tem pressionado os partidos políticos e reforçam os mecanismos de controle e fiscalização para impedir o avanço de candidaturas de pessoas ligadas ao crime organizado. Rafael Felitti informa direto de Brasília.
9: A recomendação foi feita no final de junho e os partidos podem ser punidos caso não tomem providências para evitar candidaturas de integrantes de milícias e facções criminosas. Segundo reportagem da Folha de São Paulo, o Tribunal Superior Eleitoral pode ser acionado por dolo deliberado. Entre as recomendações do MPE estão a assinatura de um termo em que o candidato ou pré-candidato afirma que não tem relação com o crime organizado, a checagem do histórico criminal do filiado, a criação de comissões de ética para analisar pré-candidatos, além de uma análise patrimonial com o objetivo de identificar indícios de financiamento de campanha com dinheiro ilícito. Apesar de relevante, a medida não agradou aos partidos. Além da pressão do Ministério Público e do curto prazo alegado, as legendas entendem que a medida será ineficiente, além de terceirizar a responsabilidade dos órgãos de fiscalização e investigação para os partidos políticos. Os partidos afirmam não ter estrutura para investigar pessoas. O incômodo das legendas ocorre principalmente pela ameaça de punição aos partidos que não se adequarem às normas. Mesmo com os argumentos dos partidos, o Ministério Público Eleitoral mantém a pressão e já enviou as recomendações também aos diretórios estaduais das legendas. O órgão segue cobrando das cúpulas partidárias quais medidas foram adotadas para coibir a filiação de membros de organizações criminosas. 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
2: E a Polícia Federal deflagrou uma operação para apurar desvios de dinheiro do fundo partidário eleitoral. O presidente do PCO está entre os alvos. O repórter Adriano de Almeida contextualiza o caso.
6: A sigla lançou Rui Costa Pimenta, presidente do partido, oficialmente como candidato à presidência. Segundo a Polícia Federal, o dinheiro público teria sido repassado a empresas e pessoas que não estavam preparados para prestar os serviços contratados. De acordo com a corporação, isso indica um possível desvio de verbas federais destinadas a atividades políticas e eleitorais. Os agentes apuraram que Rui Pimenta era o principal responsável em administrar os recursos públicos do partido. As investigações da Operação Causa Própria começaram a partir da análise de prestações de contas que foram enviadas à Justiça Eleitoral. Além disso, relatórios de inteligência financeira também embasaram a apuração. O desvio de verbas é referente ao fundo eleitoral, dinheiro utilizado exclusivamente para bancar as campanhas dos candidatos, de acordo com a vontade do próprio partido. Outro fundo citado na investigação é o partidário, que recebe dinheiro público para manter as atividades da sigla durante as campanhas eleitorais e ao longo dos 4 próximos anos. Os agentes cumprem mandados de busca e apreensão determinados pela Justiça Eleitoral, também há ordens de bloqueio de contas bancárias, investimentos e até bens dos investigados. Suspeitos também foram afastados de cargos de direção em entidades ligadas ao caso. A Polícia Federal investiga ainda possíveis vínculos entre os beneficiários dos recursos e integrantes dos partidos.
2: E um juiz do Tribunal de Justiça de Minas Gerais tem atitude lamentável durante julgamento virtual e recebe dura punição. Murilo Luiz conta essa história pra gente.
12: Em julgamento virtual realizado nesta segunda-feira, dia 10, o juiz Milton Lívio Lemos Salles, do Tribunal de Justiça de Minas Gerais, apareceu virando uma garrafa de vinho e acendendo um cigarro com maçarico durante a sessão. Logo em seguida, a audiência foi interrompida. Horas depois, o mesmo juiz se posicionou e disse que foi alvo de difamação.
13: Meu nome é Milton Livre Leão Salles, tenho 36 anos de magistratura e quero deixar um depoimento sobre essa difamação que estão fazendo contra mim. Esse Tribunal de Justiça de Minas Gerais, esse STJ, o STF, o Alexandre Moraes, são todos uns corruptos, filhos da p***.
12: Após grande repercussão, o presidente da OAB de Minas Gerais, Gustavo Chalfun, concedeu entrevista à imprensa. Ele falou sobre o caso e sobre o afastamento do juiz.
14: Então logo nós tomamos conhecimento dos fatos, dos lamentáveis fatos, emanados dos vídeos que foram publicados nas redes sociais. Nós protocolamos, junto à Corregedoria do Tribunal de Justiça do Estado de Minas Gerais e ao Conselho Nacional de Justiça, um pedido de afastamento do magistrado, infelizmente, por uma prática que nós consideramos que não seja sóbria e adequada ao exercício da magistratura. O afastamento cautelar do magistrado, por ofensa à lei orgânica da magistratura. Nós vimos com bons olhos, vimos que essa era uma decisão correta e que emanava principalmente da necessidade não só da imparcialidade, mas também da sobriedade de um magistrado no exercício das suas funções. E, evidentemente, com a postura daquela, enfraquece o sistema de justiça e nós, de toda forma, advogados, magistrados, membros do Ministério Público, devemos preservar o sistema de justiça e demonstrar que a justiça é séria e a justiça precisa julgar o seu semelhante. Para julgar o seu semelhante, nós temos que ter o mínimo de sobriedade.
12: Quarta-feira, dia 12, está marcada uma reunião com um órgão especial para decidir se o juiz continua afastado ou não. E tudo você acompanha aqui na TMC.
2: A Polícia Civil investiga a morte de uma mulher que foi encontrada morta na frente de um imóvel abandonado na Vila Mariana, na Zona Sul de São Paulo, na noite da última segunda-feira. A principal hipótese é que ela tinha sido vítima de um feminicídio. A Luísa Mutoni acompanhou e conta tudo pra gente.
15: Foi um segurança que trabalha na rua Fabrício Vanpré, na Vila Mariana, que procurou a polícia. Ele desconfiou depois que viu um homem e uma mulher subindo a rua discutindo e logo em seguida esse homem retornando sozinho. A polícia, o segurança disse que acreditava que a mulher tinha sido roubada, mas quando chegou à frente do imóvel abandonado, encontrou o corpo da vítima, uma mulher de 33 anos. A polícia então iniciou buscas pela região e conseguiu encontrar o suspeito, um homem de 28 anos que foi preso em flagrante por feminicídio. A causa da morte da mulher não foi divulgada.
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2: Vamos às principais manchetes do programa. A partir da próxima segunda-feira, os eleitores que estiverem fora do domicílio eleitoral no dia das eleições poderão solicitar a alteração temporária do local de votação para votar em trânsito. O pedido pode ser feito até 20 de agosto por meio do autoatendimento eleitoral ou presencialmente em qualquer cartório eleitoral. O voto em trânsito permite a transferência para outro município, desde que seja capital ou cidade com mais de 100 mil eleitores. Se o local informado estiver dentro do mesmo estado do domicílio eleitoral, a pessoa poderá votar para todos os cargos em disputa. Caso contrário, será habilitada a votação somente para presidente da República. A legislação prevê ainda que outros grupos possam fazer a transferência temporária, como pessoas presas provisoriamente, adolescentes em unidades de internação, militares e agentes de segurança pública que estiverem em serviço no dia das eleições, pessoas com deficiência ou com mobilidade reduzida, indígenas, quilombolas, integrantes de comunidades tradicionais, residentes de assentamentos rurais, integrantes da Justiça Eleitoral e do Ministério Público Eleitoral em serviço, além de pessoas em situação de rua. O presidente Lula vai usar um chapéu em sua foto na urna eletrônica na disputa pela presidência. É a primeira vez que Lula terá um acessório desde o início das suas participações em disputas presidenciais. Segundo a lei eleitoral, nenhum candidato poderia usar o acessório na cabeça. Mas em 2022, o Tribunal Superior Eleitoral avaliou um pedido feito por um candidato a deputado federal e liberou o uso. Desde maio deste ano, Lula tem utilizado o chapéu por conta de uma retirada de uma lesão de câncer de pele no couro cabeludo. O chapéu funciona como uma proteção à região após o processo de cicatrização. O ônibus que transportaria a delegação do São Paulo na Bolívia foi apreendido na região de Cochabamba, com mais de 80 quilos de maconha. As sacolas estavam cheias de drogas e foram encontradas dentro do veículo. Apesar da apreensão, a empresa Flota Cosmos, responsável pelo serviço, disponibilizou outro ônibus no horário combinado para atender ao São Paulo. O episódio não teve consequências aos jogadores, que não chegaram a ser informados sobre a ocorrência. Representantes do São Paulo afirmaram que o clube não tem qualquer relação com o episódio e que não tem nenhum problema durante a prestação do serviço à equipe. O São Paulo iniciou a trajetória no mata-mata da Copa Sul-Americana nesta terça-feira contra o Bolívar no estádio Hermano Silas, em La Paz, na Bolívia. E o atacante holandês Memphis Depay não jogará mais pelo Corinthians. O presidente do clube, Osmar Stable, decidiu não assinar a renovação. A decisão encerra uma negociação que se arrastou desde a pausa para a Copa do Mundo e teve inúmeras divergências. Em nota, o presidente do Corinthians disse que tomou a decisão levando em conta a saúde financeira do clube, que demanda um rigoroso equilíbrio e responsabilidade na gestão dos recursos disponíveis. Na passagem pelo clube, Memphis disputou 79 jogos, fez 20 gols e deu 15 assistências. Ele conquistou 3 títulos: Campeonato Paulista, Copa do Brasil e Supercopa Rei.
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2: Segundo o IBGE, inflação do país desacelera para 0,07% em julho, impulsionada pela queda dos preços dos alimentos, com destaque para tomate, batata e cenoura, e pela redução dos combustíveis. Em contrapartida, o grupo Habitação exerceu a maior pressão da alta, puxado pelo aumento de mais de 3 pontos na conta de luz, devido a reajustes tarifários em capitais como São Paulo, Porto Alegre e Curitiba, a bandeira amarela. Já o INPC, voltado para famílias de menor renda, registrou deflação de 0,01%. No mês, o economista Fernando Agra, professor da Universidade Federal de Juiz de Fora, durante entrevista ao TMC 360, detalhou o cenário.
3: Em fevereiro, né, dia 27, 28 de fevereiro, veio a guerra, e a guerra contaminou muito os preços do petróleo. No período pré-guerra, o barril de petróleo estava em torno de 67 dólares, ultrapassou a casa dos 100, flertou lá com 120 dólares, e ficou muito tempo dos 100. E isso contaminou os custos de produção, frete, transporte, contaminou preços de alimentos. Então, assim, hoje, né, passado todo esse período aí da guerra, ainda estamos em guerra, agora com uma certa expectativa de que haja um acordo. O preço do petróleo recuou, mas ainda continua alto, um pouco mais aí, 80, 87 dólares. Então, assim, quando a gente pega agora, está dentro do esperado, mas no início do ano, não. Então, como você falou, os números aí, 3, pouco mais de 3, nesses 7 primeiros meses, já ultrapassa a meta do governo toda para o ano, que é de 3%. E quando a gente pega os 12 últimos meses, ultrapassa inclusive o teto da meta. Então, isso tem dificultado o Banco Central reduzir as taxas de juros, que começou o ano com a expectativa de fechar a Selic em torno de 12, e hoje, de acordo com o boletim Focus divulgado ontem, a Selic deve fechar em 13,75%, ou seja, taxas de juros de dois dígitos muito altas, que prejudica toda a economia. Infelizmente, é o mecanismo que o Banco Central tem utilizado para controlar a inflação de curto prazo.
4: E agora, pensando em relação ao futuro, a gente está a 2 meses das eleições. Como é que isso pode impactar a inflação? Já está precificada essa possível variação por conta das eleições? A gente pode ter a continuidade do governo Lula ou não, uma mudança no governo?
3: Joana, eu acredito que já está precificado, sim. Agora, infelizmente, não vou dizer, a gente vive num mundo de muita, infelizmente, sim, né? Num mundo de muita incerteza. Então, o que que poderia contaminar mais ainda e fazer com que a inflação voltasse a subir? É um acirramento, por exemplo, lá no Oriente Médio, ou alguma outra variável imprevista, porque, infelizmente, a intempestividade do Trump compromete toda a economia e o nível de preços no mundo. Do ponto de vista das eleições, o mercado praticamente já precificou até uma certa expectativa de uma desaceleração no segundo semestre em função da queda do preço dos alimentos, como a gente tem verificado aí nos dois, dois, no último mês, nos 2 últimos meses. Não há uma pressão muito grande sobre o câmbio está com certa acomodação. Geralmente, no período pré-eleição, há um aumento do dólar expressivo, e isso contamina a inflação, porque a gente consome produtos importados. Mas nesse ano, como é que eu posso dizer? As coisas estão mais tranquilas. Agora, nós temos problemas muito graves, seja se o governo Lula for reeleito, seja quem for o próximo presidente, que aí entra a questão das contas públicas. E as contas públicas alta dificulta cada vez mais o governo reduzir taxa de juros. Mas do ponto de vista do nível de preços, está alto, acima da média, mas está com uma certa acomodação na expectativa para o segundo semestre.
5: E professor, já que a Joana falou, usou a palavra futuro, eu vou seguir nessa toada e vou mais para o futuro ainda, fazer uma pergunta um pouco até filosófica, né? Porque a gente sabe e a gente briga muito aqui na TMC que o dinheiro no Brasil é muito caro, né? E principalmente para as pessoas de baixa renda, ele é caro e corta sonhos das pessoas, bloqueia expectativas, metas das pessoas. Será que daqui, como a gente está enxugando gelo, enxugando gelo, enxugando gelo, será que daqui 5, 6 anos a gente vai voltar a conversar aqui, professor? Espero que muitas vezes, mas a gente vai continuar falando de uma taxa Selic que amarra financiamentos, que complica a vida do setor produtivo, das famílias de baixa renda, e a gente vai continuar pensando no curtíssimo prazo e não lá na frente, professor?
3: A sua pergunta é muito boa, Felipe, porque o que que acontece? São os últimos governos. Se a gente pegar 10, 20, 30 anos, falta essa visão de longo prazo, essa visão de sair do enxugar gelo em todas as variáveis, não somente na questão de juros, mas na variável de infraestrutura, que aí pega toda a infraestrutura do país: educação, transporte, logística, geração de energia. Isso tudo poderia aumentar a oferta de bens e serviços, o PIB potencial, e a gente não precisar, o Banco Central, ter que abortar crescimento econômico com juros altos, que traz todos esses malefícios. O custo do dinheiro é muito alto, seja da taxa de juros, seja do spread bancário. Na entrevista que nós comentamos há poucas semanas, infelizmente, as minhas expectativas, na época, né, que eu comentei aqui, não era nada otimistas. E eu não quero ser profeta do apocalipse, mas eu acho que se não houver uma mudança estrutural, e eu não vislumbro uma mudança estrutural em nenhum desses candidatos, nem que está no poder, nem que pode ganhar, independente de um ou outro. Então, Felipe, infelizmente, eu acho que a gente vai continuar no gelo por muito tempo. Não só nessa questão de juros, mas na questão de tudo, inclusive nas contas públicas, e de uma maneira geral, na infraestrutura do país. Eu fico muito triste de ter que ter essa expectativa com tudo que a gente vive hoje.
2: Quase 18% das famílias estão com dívidas em atraso no Paraná, segundo pesquisa da Confederação Nacional do Comércio de Bens, Serviços e Turismo. De Curitiba, o Leonardo Gomes tem os detalhes.
6: Ao todo, 87% conta com algum compromisso financeiro, alguma dívida aqui no estado do Paraná. Com isso, o estado ocupa a nona posição no ranking nacional de endividamento e, ao mesmo tempo, apresenta a segunda menor taxa de inadimplência do país. Em todo o Brasil, o endividamento avançou para 82% em julho, já a inadimplência nacional ficou estável em aproximadamente 30%. No Paraná, o endividamento é maior entre aquelas famílias que recebem até 10 salários mínimos. 88% possuíam algum compromisso financeiro a pagar no mês de julho. Nas famílias com rendimentos superiores a 10 salários mínimos, o percentual foi de quase 83%. A diferença aumenta quando são consideradas as contas em atraso. A inadimplência atinge 19% das famílias com renda de até 10 salários mínimos, contra 12,5% entre aquelas que recebem acima desse patamar, ou seja, as famílias ainda mais ricas. O cartão de crédito, é claro, permanece como principal tipo de dívida. Imagine só, aqui no Paraná a gente está falando de mais de 90% das famílias que estão endividadas, a dívida foi contraída por conta do cartão de crédito. Na sequência do ranking de tipo de dívida, a gente tem compromissos a longo prazo, como financiamentos habitacionais de casa, com quase 7%, os carnês correspondem a quase 8%, enquanto o crédito consignado e o crédito pessoal aparecem com um pouco mais de 3% cada.
2: Um trabalhador que recebe um salário mínimo comprometeu em média quase metade da renda para comprar itens básicos de alimentação em julho. Mesmo com a queda no valor da cesta básica da maioria das capitais, o peso no orçamento segue alto. Quem traz os detalhes é a repórter Isabela Miranda.
7: O valor da cesta básica caiu em 26 das 27 capitais brasileiras no mês de julho. De acordo com o levantamento do Diese, as cinco maiores quedas foram registradas em Natal, Maceió, Belo Horizonte, Palmas e Rio de Janeiro. A única alta foi registrada em São Luís, do Maranhão, com 0,30%. São Paulo foi a capital onde o conjunto dos alimentos básicos apresentou o maior custo, chegando a custar R$ 915,01. De acordo com a análise do economista do Diese do Paraná, Sandro Silva, o aumento na oferta de produtos como a batata e o tomate contribuíram com a queda nos valores.
8: Muito em função da alta, a gente teve uma alta muito forte da cesta básica entre os meses de março e maio, principalmente pela alta do tomate e da batata, né? Principalmente aqui nas capitais da região sul, da região sudeste, que houve uma redução da oferta em função do período de entre safra e também a questão climática acabou impactando, né? E agora, nos últimos meses, né, com a entrada da safra desses produtos, com o aumento da oferta, o preço desses produtos caíram. E isso fez com que você tivesse aí uma queda generalizada aí em praticamente todas as capitais, né, com exceção de São Luís, né, que apresentou uma alta de 0,30%, mas todas as outras capitais apresentaram redução de preço no mês de julho em relação a junho.
7: Ainda conforme o Diese, o trabalhador remunerado com um salário mínimo comprometeu, em média, 49,34% do seu rendimento para conseguir adquirir os produtos alimentícios básicos durante o mês de julho.
2: A Polícia Civil de São Paulo realizou nesta terça-feira a Operação Apate, que mirou o chamado golpe do falso advogado. Duas pessoas seguem foragidas. Mais informações com a repórter Luísa Mutoni.
9: As investigações começaram depois que um mecânico de 47 anos, morador da cidade de Barretos, no interior de São Paulo, procurou a polícia para denunciar ter sido vítima de um golpe. Ele disse que foi procurado por um golpista que teria se passado pelo seu advogado e dito que ele tinha valores a receber. Esse golpista enviou um link através de um aplicativo de troca de mensagens. Ao clicar no link, o mecânico percebeu que se tratava de um golpe, mas mesmo sem efetuar a transação, acabou tendo cerca de 10 mil reais transferidos da sua conta bancária. A Polícia Civil, então, iniciou as investigações, que duraram cerca de 8 meses, e descobriu que se tratava de um grupo especializado no golpe do falso advogado. Os investigadores conseguiram identificar 5 integrantes do grupo que foram alvos de mandados de prisão na Operação Apate, deflagrada nesta terça-feira. 3 deles foram presos no bairro de Itaquera, na zona leste da capital paulista. Segundo as investigações, para dar um ar de legalidade, os investigados utilizavam brasões do Poder Judiciário, a imagem e dados de advogados formais e até realizavam audiências falsas de forma online. Ainda não se sabe quantas pessoas teriam sido vítimas da quadrilha, mas os investigadores estimam que a cada golpe, os integrantes ganhavam entre 10 mil e 15 mil reais. Na operação de hoje, também foram cumpridos 7 mandados de busca e apreensão. Os materiais recolhidos serão levados para a perícia e auxiliarão no andamento das investigações.
2: Para falar sobre o terremoto de escala 7.4 que atingiu a Colômbia, o TMC 360 conversou ao vivo com José Alexandre Nogueira, sismólogo do Centro de Sismologia da USP, que explicou a razão dos terremotos frequentes em países da América do Sul, como na Venezuela e agora na Colômbia. Vamos ouvir.
10: Tanto a Venezuela quanto a Colômbia, agora eles são uma região de alta recorrência sísmica. Então, são regiões que ficam ali na borda de placas, grandes placas tectônicas. Então, esses eventos, eles são comuns, tanto na Bolívia quanto na tanto na Colômbia quanto na Venezuela.
5: Agora, uma diferença chamou a atenção, né, para quem não conhece esses fenômenos e ouve no rádio essas informações, que é o tamanho do estrago, né? Aqui nós podemos atribuir essas diferenças, o tamanho do estrago até agora, o número de vítimas, inclusive, na Colômbia e o que aconteceu na Venezuela semanas atrás.
10: Então, partindo do suposto que a magnitude dos terremotos foi parecida, né, 7.4, a Venezuela teve alguns agravantes, né? Primeiro que o terremoto aconteceu muito próximo a regiões muito populosas, né? Segundo, que na Venezuela, né, não sei se vocês lembram, mas foram 2 terremotos com a diferença muito de alguns segundos só, de um para o outro. Um de 7.4 e, se não me engano, um de 7.2. Então, isso influencia bastante. Outra coisa também é que o terremoto na Venezuela foi mais superficial, né, enquanto da Colômbia ele teve profundidade próximo de 100 km. Então, terremotos mais superficiais, eles são, em geral, mais destrutivos do que os terremotos mais profundos, como foi o caso da Colômbia.
4: Há alguma forma para prever possíveis novos tremores? Tem algum método que mapeia essa frequência e que fala, neste momento a gente está numa época em que, ou num ano em que tende a ter mais tremores, ou não existe isso?
10: É difícil, a gente sempre recebe essa pergunta sobre previsão de terremotos, mas até hoje a gente não tem um método confiável que consiga prever a ocorrência de terremotos. Então, ainda não é possível, infelizmente.
5: E tem uma outra coisa, né, professor? A questão da previsão, ainda que existisse, e a gente sabe que de certa maneira dá para conhecer regiões que tenham tendência a... Tem um outro problema, que é a estrutura dos países, né? E a gente sempre vai citar como exemplo positivo o Japão, né? Nós sabemos disso, mas a estrutura dos países para que, quando ocorra tal evento, né, os estragos sejam os menores possíveis. Eu pergunto, de uma maneira geral, né, sem, claro, levantar culpados, a situação da América Latina é muito distante da situação japonesa, por exemplo?
10: É, bem distante, né? O Japão é um dos países mais ciclicamente ativos do mundo. Além disso, para você fazer obras de engenharia que consigam suportar abalos sísmicos, requer muito investimento, então encarece muito a obra. Então, o Japão ele tem um histórico de terremotos, né, de sismicidade muito antigo, e tem um histórico de engenharia muito bem preparada para esse tipo de coisa. Então, com certeza, destoa muito da nossa realidade aqui na América Latina, né, onde a gente até tem leis e tem uma regulamentação que embasa nessas construções para suportar terremotos, mas raramente elas são aplicadas.
2: O Ministério Público de Minas Gerais criou uma ferramenta para ajudar em situações de riscos de violência em relação à mulher, exclusivamente para promotores. Quem explica essa novidade é o repórter Júnior de Castro.
11: Como usar a tecnologia e os dados para tentar prevenir casos de violência contra a mulher e até identificar situações de risco de feminicídio? É justamente essa a proposta do Observatório Lilás, uma ferramenta inédita desenvolvida pelo Ministério Público aqui de Minas Gerais. A plataforma cruza informações de registros policiais e de avaliações de risco para ajudar a identificar padrões e até apontar onde a atuação precisa ser reforçada. Quem explica como o trabalho vai funcionar é a promotora

0: em número de redes. Isso permite, por exemplo, identificar uma vítima como a primeira vítima em termos de vulnerabilidade a partir dos registros dos boletins de ocorrência, uma atuação assertiva, uma busca ativa.
1: O lançamento acontece exatamente em um momento de preocupação com a violência de gênero.
0: Nós estamos comemorando 20 anos da Lei Maria da Penha. Muito se amadureceu, muitas conquistas aconteceram e a mais importante delas, na minha percepção, é dissociar a concessão de medida protetiva, de inquérito policial ou ação penal em curso. Hoje é possível que, ainda que o inquérito policial não prossiga, ainda que ele seja arquivado, que a medida protetiva seja solicitada e seja concedida.
1: Agora, o Ministério Público pode identificar áreas e situações que precisam de atenção prioritária e direcionar melhor as ações de prevenção e combate à violência contra a mulher.
2: E acontece a partir desta semana uma nova etapa da campanha de vacinação contra o sarampo no metrô de São Paulo. O nosso repórter Ricardo Spárvoli traz mais informações.
3: A ação leva a vacina para dentro de 5 estações, facilitando o acesso da população durante, claro, os deslocamentos do dia a dia. A imunização é a principal forma de prevenção contra o sarampo, uma doença altamente transmissível e que pode causar complicações gravíssimas. Um dos pontos de atenção é o bairro do Tucuruvi, na Zona Norte, onde há registro recente de casos, o que reforça a importância de atualizar a caderneta de vacinação. Os postos funcionam em datas e horários variados ao longo de todo o mês de agosto, em estações como Corinthians Itaquera, São Mateus, Vila Prudente, Vila Matilde e aqui no Tucuruvi. Para se vacinar, basta apresentar um documento com foto.
2: E é bom reforçar que o estado de São Paulo ampliou a vacinação contra o sarampo diante de 23 casos confirmados em 2026, concentrados na capital, Guarulhos e São Bernardo do Campo. A ação busca conter o surto ativo e reforçar a proteção da população de 6 meses a 59 anos. E para reforçar a importância da vacinação e comentar sobre a campanha, a TMC conversou com José Santana, diretor da Divisão de Imunização da Secretaria Estadual da Saúde. A gente confere agora.
4: A cobertura vacinal aqui no estado de São Paulo, agora para 2026, ela está ali próximo aos 87, 88%, na verdade, ali para a primeira dose. Lembrando que a meta é de 95%. Então, a gente tem aí uma quantidade de crianças aí que ainda precisam ser vacinadas e, além disso, os adultos que eventualmente não tenham recebido essa vacina ou que não tenham registro, principalmente para os demais municípios e para os municípios que você citou, São Paulo, Guarulhos, São Bernardo do Campo, por conta do surto vigente, a recomendação é que pessoas de 6 meses a 59 anos procurem uma unidade de saúde para receber a sua dose. Essa é uma média geral, né? E a gente, dentro dos próprios municípios, a gente percebe que tem áreas que podem, que requerem um pouco mais de cuidado, né? A gente chama de bolsões aí, de possíveis bolsões de baixas coberturas. Então, esse é um trabalho que a gente incentiva as nossas prefeituras, os nossos municípios a fazer uma busca, né, fazer um micro planejamento e entender onde estão essas pessoas que deveriam, mas não estão vacinadas dentro do seu território. Mas nesse momento o nosso foco mesmo está em conter essa ameaça do sarampo, que está, lembrar que o país, o Brasil, desde 2024 tem a certificação de país livre de circulação do sarampo, e agora então, com a volta das pessoas que foram para a Copa do Mundo, país vizinho aqui com um grande número de casos de sarampo, a gente está aí com essa ameaça, né, ameaçando a população paulista, chegando aqui por São Paulo. Por esse motivo a gente foca bastante aí na questão da proteção contra o sarampo, que é uma doença grave que pode levar à morte, principalmente crianças e pessoas comprometidas. Se a vacina que protege contra o sarampo, ela protege também contra a caxumba e a rubéola. É uma vacina extremamente consagrada, ela está presente aqui há muitos anos, né, vacinando e protegendo a nossa população. Então, não há risco algum. Na dúvida, a orientação é exatamente essa. Na dúvida ou não tendo comprovação, recebe mais uma dose ou então completa o esquema conforme a necessidade. Lembrando que pessoas até 59, até 29 anos precisa ter

0: registro de duas doses e pessoas de 30 a 59 anos precisa ter o registro de pelo menos uma dose da vacina que protege contra o sarampo. Com toda certeza, né? Além da parceria que já é histórica do metrô, né, com o Estado de São Paulo e principalmente com a Prefeitura de São Paulo, onde está localizado, a gente, né, a quem a gente agradece. Então, além desses locais, todas as unidades básicas do Estado de São Paulo estão abastecidas e preparadas para receber a população e, enfim, oferecer a vacina que a população está precisando. Então, vale a pena a gente reforça aqui, faz o convite nesse momento epidemiológico importante para que as pessoas procurem a unidade básica de saúde mais próxima dele, tá? Não precisa ser necessariamente mais próxima da residência, mas pode ser do trabalho, e lá vai ter então a sua situação vacinal avaliada e completada, se for o caso.
1: Tá aí. E assim encerramos o Amanhã TMC desta quarta-feira, o programa TV Minha Apresentação, Diego Andrade. Muito obrigado pela sua companhia, que seu dia seja leve, produtivo e cheio de boas notícias. Você fica agora com o Start TMC. Uma ótima quarta e até amanhã.
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1: Cinco horas e um minuto. Muito bom dia. Tá tocando aí o despertador. Tá começando o Start TMC. Você que tá em Brasília, em Belo Horizonte, no Rio de Janeiro, no Recife, Curitiba, São Paulo também, seja bem-vindo. Já é quarta-feira, dia 12 de agosto de 2026. Eu sou Rafael Tebas e Fernanda Câmara, como sempre também aqui no Start. Bom dia, parceira.
2: Bom dia, Rafael Tebas. Bom dia para você que já acompanha o Start TMC bem cedinho, 5 horas e 2 minutos. Cedinho, hein? Tá bocejando ainda? Acorda, porque tem muita notícia que vai movimentar o Brasil e o mundo, que já está movimentando o Brasil e o mundo. E você pode participar conosco no WhatsApp, no 11 972211001, e também no arroba TMC NewsBR. Vamos nessa.
1: Cinco e dois, Câmara dos Deputados retoma hoje debate sobre redução da maioridade penal.
2: Comissão especial deve ser instalada nesta quarta-feira para analisar PEC, que reduz de 18 para 16 anos a maioridade penal.
1: Texto ainda precisa passar pelo plenário da Câmara antes de seguir para análise no Senado. Esse é um dos destaques que o Start TMC traz nesta quarta-feira, 12 de agosto. E tem mais.
2: Congresso convoca hoje sessão para instalar comissão sobre o fim da taxa das blusinhas.
1: Medida provisória que zera imposto de importação para compras de até 50 dólares precisa ser aprovada até setembro para evitar a volta da cobrança de 20%.
2: Ministro Alexandre de Moraes determina a investigação contra a fonte de reportagem sobre Flávio Dino.
1: Polícia Federal cumpre mandados no Maranhão e entidades de imprensa criticam medida por possível ameaça ao sigilo jornalístico, o sigilo da fonte.
2: Flávio Bolsonaro acusa Alexandre de Moraes de favorecer Lula em propaganda.
1: Em ato com Michele e aliados, senador voltou a pedir impeachment do ministro, né, do STF, e defendeu o vice Alfredo Gaspar.
2: Dólar fecha a R$ 5,16 e bolsa despenca 2,5% com piora do mercado.
1: Mudança de humor dos investidores foi influenciada por cenário eleitoral, rebaixamento do Brasil pelo JP Morgan e alta do petróleo.
2: Nos destaques internacionais, sobe para 181 o número de mortos após terremoto na Colômbia.
1: Balanço pode superar 240 vítimas, quase 2.600 pessoas ficaram feridas e cerca de 200 continuam desaparecidas.
2: E no esporte, São Paulo e Fluminense ficam no empate em duelos pelas oitavas da Sul-Americana e Libertadores da América.
1: Hoje, mais clubes brasileiros voltam a campo pelas duas competições continentais e o Memphis Depay.
2: Eita, nós! Pra quem é corintiano, não gostou.
1: Memphis Depay não assinou a renovação com o Corinthians. Enfim, a gente vai falar também.
2: Chora, bebê.
1: Tem muito... E tem muita gente chorando por aí, porque Memphis foi embora. 5 horas e 5 minutos.
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2: Previsão do tempo, 5 horas e 5 minutos, região sul. Em Curitiba, o dia começa nublado, com possibilidade de garoa. À tarde, o sol aparece entre nuvens, a máxima é de 20 e a mínima de 9.
1: Sudeste, em São Paulo, dia de sol entre nuvens, não deve chover, mas se bem que está garoando nesse instante em São Paulo, em algumas regiões, máxima de 23 e mínima de 13.
2: No Rio de Janeiro, o dia é nublado, mas o sol também aparece. Não chove, máxima de 25 e mínima de 17.
1: Em Belo Horizonte, a quarta-feira é de sol com nuvens, também não deve chover, máxima de 28, mínima de 16.
2: Em Brasília, o dia é de sol com nuvens, não chove, máxima 30, mínima 18.
1: Para fechar aqui, região Nordeste, Recife, sol aparece entre nuvens, pode chover de manhã, também à tarde, máxima de 29, mínima de 23 graus. E você participa aqui, mande a sua mensagem no nosso WhatsApp no 11 972211001. 5 e 6.
2: De reportagem com os principais assuntos, os nossos repórteres já a postos para nos contar tudo o que está acontecendo, tudo o que aconteceu e tudo o que vai acontecer, né? Porque a gente também trabalha aqui com previsibilidade. O Congresso se mobiliza para instalar a comissão que vai analisar a MP da taxa das blusinhas. Adriano de Almeida.
3: Olha, para hoje aqui no Congresso Nacional, a gente tem a previsão de instalação da comissão mista para analisar a medida provisória da taxa das blusinhas. Ela tem validade até o dia 8 de setembro, então ela precisa ser votada e aprovada até essa data para continuar em vigor. A Confederação Nacional da Indústria, a CNI, ela é contrária à instalação da comissão hoje, mas já foi anunciada uma reunião para instalar a comissão da taxa das blusinhas e deve acabar sendo uma verdadeira luta entre os setores a favor e contra a SMP. O governo federal tem trabalhado aí nos bastidores para que ocorra essa votação o quanto antes, visto que é uma das pautas prioritárias para eles e também deve ajudar nesse momento de campanha eleitoral.
1: É esforço concentrado no Congresso Nacional e a gente acompanhando com a nossa reportagem. Como o Adrian citou, né, é preciso que esse tema seja ainda votado e aprovado na comissão especial, para que chegue no plenário, né? Às vezes a gente fala assim, ah, vai ser votado, já fica parecendo que vai para o plenário. Mas o Adrian explicou muito bem, ainda tem que passar pela comissão especial. Vamos para São Paulo agora, aqui para São Paulo, você no 100.1. O Ministério Público liberou na prática os mega shows na Avenida Paulista, tema importante, polêmico, só que com condições que serão analisadas caso a caso. Alexia Marília.
4: Mais um capítulo da novela dos mega shows na Avenida Paulista. O Ministério Público de São Paulo rejeitou ontem os recursos da Prefeitura e de associações de moradores. Ou seja, não cabe mais recurso dentro do próprio Ministério Público. E o que, que acontece agora? Bom, o acordo que permite os mega shows continua valendo, mas existem 22 condicionantes para que os eventos aconteçam. Para você entender, condicionantes são exigências relacionadas, por exemplo, a barulho, trânsito, segurança, capacidade de público e acesso a hospitais. Mas essas regras não vão ser aplicadas automaticamente a todos os shows, viu? A cada evento, um promotor vai analisar a situação e acompanhar se as condições necessárias estão sendo cumpridas. A prefeitura, inclusive, queria fazer um mega show no dia 5 de setembro, pertinho do feriado da Independência, só que com a demora na decisão, a contratação dos artistas ficou mais difícil e o evento dificilmente deve acontecer. Outro ponto de discussão é o chamado custo zero para os cofres públicos. A ideia é que organizadores e patrocinadores arquem com despesas como montagem, cachês, limpeza e segurança privada. A prefeitura discorda dessa regra e diz que o município vai ter gastos inevitáveis com trânsito, transporte e segurança, mesmo com o evento bancado pela iniciativa privada. Então, por enquanto, os mega shows continuam liberados, mas cada evento vai depender da análise dessas condições pelo Ministério Público.
2: Exatamente, né? Cada evento vai ter que passar, então, por uma análise específica com exigências, né, de segurança e outras vertentes. E o desafio, então, agora é encontrar um equilíbrio aí entre movimentar a cidade, gerar cultura, economia, sem transformar a Paulista, né, em um problema para quem vive e trabalha ali. São opiniões divergentes e é claro que a gente vai continuar acompanhando cada passo, cada etapa. Alexia Marília, então, falou de São Paulo e agora a gente vai com Bruno Marum, lá em Belo Horizonte. Após a primeira-dama Janja pedir o banimento da rede social Discord no Brasil, uma ONG ligada aos direitos coletivos também quer suspender a plataforma no país. E nós vamos, então, com Bruno Marum.
5: O Instituto Defesa Coletiva pediu à Justiça a suspensão da plataforma de comunicação Discord no Brasil. A ação civil pública aponta falhas graves nos mecanismos de segurança e proteção, alegando que o aplicativo deixa usuários vulneráveis diante de crimes como aliciamento de menores, exploração sexual, extorsões e incentivo ao suicídio. A entidade pede o bloqueio temporário do serviço, o pagamento de 300 milhões de reais por danos morais coletivos e a obrigação de a empresa criar ferramentas eficazes de identificação, monitoramento e remoção de comunidades criminosas. A pressão sobre a plataforma aumentou após a morte de uma adolescente de 13 anos no Mato Grosso do Sul, que foi induzida a atos de automutilação por meio de grupos no aplicativo. Paralelamente à ação judicial, a Autoridade Nacional de Proteção de Dados abriu um processo de fiscalização contra a plataforma. Já a Advocacia Geral da União informou em nota que recebeu do Discord uma proposta com novas medidas de segurança para proteger crianças e adolescentes na rede. No comunicado, a AGU afirma que a proposta apresentada pelo Discord será analisada pela advocacia e pelos demais órgãos federais envolvidos nas tratativas. A partir da avaliação das medidas, procedimentos e mecanismos apresentados pela empresa, a AGU vai, assim, examinar a possibilidade de avançar na construção de um termo de ajustamento de conduta com compromissos, obrigações, mecanismos de acompanhamento e prazos destinados à adequação da plataforma às exigências, né, da legislação brasileira. A Advocacia Geral da União também destaca que a atuação tem como objetivo assegurar a efetiva proteção dos direitos de crianças e adolescentes mediante a correção das irregularidades identificadas e a implementação de mecanismos capazes de prevenir a ocorrência de novos riscos.
1: Assunto importante que a gente vai acompanhar ao longo também de toda a nossa programação, 5 horas e 12 minutos. Olha, só atualizando aqui uma informação muito importante, tá? O deputado federal Pedro Ukizai, do PT de Santa Catarina, ele que é líder do PT na Câmara, ele foi internado, a gente trouxe isso ao longo da nossa programação aqui na TMC, ele passou mal durante a reunião de líderes, né, no Congresso Nacional, em Brasília, a reunião do Colégio de Líderes da Câmara. O Ukizai foi, enfim, submetido a exames na noite de ontem, terça-feira, no Hospital DF Star, que fica em Brasília. Inclusive, a assessoria de imprensa do parlamentar emitiu ali um comunicado oficial. E o boletim médico informa que o deputado teve um acidente vascular cerebral, um AVC, e a gente agora vai continuar acompanhando. É importante pontuar que a equipe médica, nesse boletim, também cita aqui que não identificou déficit motor nem cognitivo, de acordo com essa nota. Eu repito, ele continua internado para observação clínica, vai realizar outros exames complementares, né, para a gente também conseguir entender exatamente o que aconteceu. Aí é fundamental dizer, o parlamentar está consciente, orientado e está interagindo bem com a equipe médica, ainda segundo a assessoria de imprensa, portanto, mas claro, dentro desse contexto, uma boa notícia, ele está consciente, conseguindo interagir com a equipe dele, a equipe de assessores. A gente vai continuar acompanhando, claro, inclusive nessa edição do Start TMC. 5 horas e 13 minutos, você participa aqui no nosso WhatsApp. Fernanda Câmara, o pessoal não para, né? São 5 e 13,
2: já tem
1: muita gente aqui mandando mensagem pra gente. Só pra citar duas mensagens que já chegaram aqui, ó, vou citar rapidinho aqui, tá? Duas mensagens aqui no nosso WhatsApp. O Paulo Egídio, em São Paulo. Boa quarta-feira, Tebas e Fernanda. Coloca exclamação aqui, tá empolgado nesse comecinho de dia. Fabrício Gurgel também participando de Curitiba, também mandando um bom dia pra gente.
2: Muito aqui legal. No YouTube, então, vamos registrar o Wender Pinheiro da Cruz. Bom dia, TMC. Bom dia, Fernanda e Tebas, ouvindo de Betim, Minas Gerais.
1: Bom demais. Vamos para o Rio de Janeiro, então. Os destaques, os principais destaques, são dois com a Érica Levigatti.
6: Os corpos das três colombianas que morreram em um acidente nas proximidades da Vista Chinesa, no Parque Nacional da Tijuca, foram liberados para os familiares nesta terça-feira. De acordo com o Instituto Médico Legal, os corpos de Rocío Cubillos, de 59 anos, da filha dela, Wendy Manrique, de 37 anos, e da neta Sofia Murillo, de 17 anos, foram reconhecidos por meio de exames odontológicos e antropológicos. O piloto, Alessandro Rocha, já havia sido identificado e liberado anteriormente. O corpo dele foi enterrado na segunda-feira em São Gonçalo, na região metropolitana do Rio de Janeiro. O caso aconteceu na manhã do último sábado. A aeronave explodiu na queda e provocou um incêndio na vegetação. A Polícia Civil investiga se houve crime relacionado ao caso. Já o CENIPA realiza a investigação aeronáutica para identificar as causas e os fatores que podem ter contribuído para a queda. Além disso, a Comissão Especial do Trabalho vai apresentar um projeto de decreto legislativo para tentar derrubar o programa Tolerância Zero, que combate o comércio irregular nas praias da Zona Sul do Rio. Nesta terça-feira, o grupo realizou uma audiência pública na sede da Câmara do Rio para discutir os impactos do projeto da Prefeitura do Rio. O programa foi implementado no dia 16 de julho e, segundo o município, tem como objetivo combater a atuação de facções criminosas na exploração do comércio de ambulantes. No entanto, a medida é alvo de questionamentos do Ministério Público Federal, que entrou com uma ação civil pública pedindo a suspensão do decreto. Os trabalhadores também cobram transparência na fila do Cadastro Único do Comércio Ambulante e espaços adequados para guardar carrocinhas e equipamentos de trabalho. A Prefeitura afirma que dois depósitos estão sendo construídos para essa finalidade e sobre a regularização dos ambulantes, o prefeito Eduardo Cavalieri disse que não há possibilidade de conceder autorização para que os trabalhadores atuem nos calçadões das praias.
2: Érica Livigardi, diretamente do Rio de Janeiro, muito obrigada pelas suas informações. 5 horas e 17 minutos. A Agência Nacional de Transportes Terrestres prorrogou o prazo de contribuições para a futura concessão da Malha Sul de Curitiba. Nós vamos com Luiz Fernando Renich, que tem todos os detalhes.
7: Estendeu até o dia 25 de agosto o prazo para o envio de sugestões para a audiência pública da Malha Sul. As contribuições serão analisadas pela agência para aperfeiçoar a futura licitação, que vai definir as operações e os investimentos na ferrovia pelos próximos 30 anos. Os corredores Paraná, Santa Catarina, Rio Grande e Mercosul ligam os polos produtores aos principais portos do sul do país. A proposta prevê também a recuperação e a modernização da infraestrutura, inclusive dos antigos trechos que foram afetados pelos eventos climáticos extremos no Rio Grande do Sul. Com o fim do contrato da atual concessionária, a Rumo, previsto para fevereiro de 2027, o Ministério dos Transportes já admite a possibilidade de prorrogar a operação por até 2 anos, como uma transição jurídica para evitar um apagão logístico em toda a malha ferroviária. Durante a audiência que foi realizada em Curitiba, o Paraná apresentou reivindicações estratégicas, como um novo traçado na Serra da Esperança, entre os municípios de Guarapuava e Lapa. Mas a principal cobrança acontece em Curitiba. Hoje, a ferrovia atravessa 21 bairros da capital, passando por 51 cruzamentos em nível. Isso impacta a vida de mais de 467 mil moradores, de acordo com a prefeitura. O prefeito da capital, Eduardo Pimentel, defende que o novo edital inclua as obras do contorno ferroviário, retirando mais de 40 quilômetros de trilhos do meio da cidade. A intenção é reduzir os conflitos com o transporte coletivo, reintegrar bairros separados pela linha férrea e acabar com os acidentes. Curitiba lidera entre as capitais no número de acidentes envolvendo veículos pesados, pedestres e os trens que hoje cortam a cidade.
1: É informação realmente importante também sobre mobilidade. Inclusive, a nossa audiência é muito grande em Curitiba. Você que está no 100.3, Cláudio Simões aqui já participando, mandando um bom dia de Curitiba para a gente aqui. O Jorge Bitar é de Curitiba, mas é São Paulino. Ele está feliz aqui porque o São Paulo conseguiu arrancar o empate contra o Bolívar da Bolívia na altitude, né? E é muito difícil enfrentar as equipes da Bolívia na altitude. E para fechar, Renan Lacerda, ele que está sempre aqui no nosso WhatsApp, ele é de São Paulo, também afirmando, ó, já estou indo para o trabalho ouvindo o Start TMC e nessa hora quase não tem trânsito em São Paulo, ele escreve aqui no WhatsApp.
2: Mas tem muita informação.
1: Tem muita, muita informação. Ó, Pernambuco agora, o estado tem a segunda maior alta industrial do país e lidera expansão da indústria e transformação no Brasil. Interessante essa pauta, o repórter Kennedy Lacerda tem as informações.
8: O crescimento foi de quase 11% entre janeiro e junho, na comparação com o mesmo período de 2025. De acordo com o IBGE, Pernambuco ficou atrás apenas do Espírito Santo e foi o único entre os estados nordestinos pesquisados a registrar crescimento no acumulado do ano. O destaque também se estende à indústria de transformação, que apresentou o melhor desempenho entre 17 unidades da federação analisadas. Mesmo assim, em junho, a indústria geral pernambucana recuou 0,7% em relação a maio. A queda foi menos intensa que a observada no país, onde houve retração de 1,8%. A retração no estado ficou concentrada principalmente no refino, enquanto a indústria de transformação avançou 0,4% no mês. O desempenho industrial também foi acompanhado pela geração de empregos. Segundo o novo Caged, o setor abriu 1.284 postos formais de trabalho em junho em Pernambuco.
2: 5:21, a gente aqui já discutindo todos os nossos principais assuntos e a gente também vai dando a nossa opinião aqui, assim como a gente quer saber a sua opinião. Mande sua mensagem pra gente aqui no 11972211001 e também no @TMCNewsBR. A gente quer saber o que você pensa, afinal, a gente fala aqui a informação que importa para você. Continuando então aqui com o nosso giro de notícias para falar agora sobre o terremoto de escala 7.4 que atingiu a Colômbia. O TMC 360 conversou ao vivo com José Alexandre Nogueira, sismólogo do Centro de Sismologia da USP, que explicou a razão dos terremotos frequentes em países da América do Sul, como na Venezuela e agora na Colômbia.
9: Tanto a Venezuela quanto a Colômbia, agora, eles são uma região de alta recorrência sísmica. Então, são regiões que ficam ali na borda de placas, grandes placas tectônicas. Então, esses eventos, eles são comuns, tanto na Bolívia quanto na tanto na Colômbia quanto na Venezuela.
10: Agora, a diferença, uma diferença chamou a atenção, né, para quem não conhece esses fenômenos e ouve no rádio essas informações, que é o tamanho do estrago, né? Aqui nós podemos atribuir essas diferenças, o tamanho do estrago até agora, o número de vítimas, inclusive, na Colômbia e o que aconteceu na Venezuela semanas atrás.
9: Então, partindo do suposto que a magnitude dos terremotos foi parecida, né, 7.4, a Venezuela teve alguns agravantes, né? Primeiro que o terremoto aconteceu muito próximo a regiões muito populosas, né? Segundo, que na Venezuela, né, não sei se vocês lembram, mas foram dois terremotos com a diferença muito de alguns segundos só, de um para o outro. Um de 7.4 e, se não me engano, um de 7.2. Então, isso influencia bastante. Outra coisa também é que o terremoto na Venezuela ele foi mais superficial, né, enquanto da Colômbia ele teve profundidade próximo de 100 km. Então, terremotos mais superficiais, eles são, em geral, mais destrutivos do que os terremotos mais profundos, como foi o caso da Colômbia.
11: Há alguma forma para prever possíveis novos tremores? Tem algum método que mapeie essa frequência e que fala, neste momento a gente está numa época em que, ou num ano em que tende a ter mais tremores, ou não existe isso?
9: É difícil, a gente sempre recebe essa pergunta sobre previsão de terremotos, mas até hoje a gente não tem um método confiável que consiga prever a ocorrência de terremotos. Então, ainda não é possível, infelizmente.
10: E tem uma outra coisa, né, professor? A questão da previsão, ainda que existisse, e a gente sabe que de certa maneira dá para conhecer regiões que tenham tendência a... Tem um outro problema que é a estrutura dos países, né? E a gente sempre vai citar como exemplo positivo o Japão, né? Nós sabemos disso, mas a estrutura dos países para que, quando ocorra tal evento, né, os estragos sejam os menores possíveis. Eu pergunto, de uma maneira geral, né, sem, claro, levantar culpados, a situação da América Latina é muito distante da situação japonesa, por exemplo?
9: Bem distante, né? O Japão é um dos países mais sismicamente ativos do mundo. Além disso, para você fazer obras de engenharia que consigam suportar abalos sísmicos, requer muito investimento. Então, encarece muito a obra. Então, o Japão ele tem um histórico de terremotos, né, de sismicidade muito antigo e tem um histórico de engenharia muito bem preparada para esse tipo de coisa. Então, com certeza, destoa muito da nossa realidade aqui na América Latina, né? Onde a gente até tem leis e tem uma regulamentação que embasa nessas construções para suportar terremotos, mas raramente elas são aplicadas.
2: Obrigada, então, por todas as explicações. A Joana Treptow e o Felipe Bueno, então, conversaram com José Alexandre Nogueira, sismólogo do Centro de Sismologia da USP, para explicar, né, os terremotos na Venezuela e agora na Colômbia. Agora, 5 horas e 26 minutos, nós estamos aqui beliscando. Sabe o que, gente, que o nosso editor-chefe Bruno Chesi trouxe aqui pra gente? Pra deixar a gente feliz, né? Meio da semana, já quarta-feira. Pastelina, que é um tradicional salgadinho folhado brasileiro de Porto Alegre, no Rio Grande do Sul, porque ele é gaúcho. É um pastelzinho, gente? Olha. Delicioso. Café da manhã com pastelina e cafezinho. Aí você me fala aqui no arroba TMC News BR, o que que você gosta de comer de manhã? Qual é o seu café da manhã? Tebas e eu estamos na pastelina, no cafezinho e
1: aprovado,
2: na água.
1: Aprovada.
2: Aprovadíssimo. É. E você, o que que você gosta de comer? O Paco, ó, já enchendo o copo dele com café fresquinho também, quentinho. Então a gente quer saber isso também, além desses outros assuntos aqui. E tem mais giro de notícias.
1: É interessante que não existe bastidor no Start TMC, né? Tudo vai pro ar. Você sabe de tudo o que acontece
2: então,
1: aqui no
2: estúdio. Então, enquanto o Tebas fala, eu vou comer.
1: 5 horas e 27 minutos. A gente vai continuar no assunto Colômbia. Afinal de contas, a preocupação é muito grande. O presidente Lula publicou uma mensagem de solidariedade à Colômbia após o terremoto e a TMC conversou com o jornalista Lucas Vasconcelos. Ele mora na Colômbia e a gente perguntou como que está a situação por lá. Vamos conferir.
12: Eu moro em Bogotá, né, há quase 3 anos, assim, quase 4 anos aqui. E desse tempo que eu estou aqui, esse foi o tremor mais forte que eu já presenciei, assim. Apesar, né, do epicentro ter sido em San José del Palmar, que fica em Chocó, um estado assim, mais na zona oeste da Colômbia, Bogotá sentiu bastante o impacto. Então, os primeiros momentos foram momentos de nervosismo, insegurança, a gente não sabia se ia ter outras réplicas, né? Teve bastante evacuação, todo mundo saiu dos prédios de forma rápida. Mas aqui em Bogotá não aconteceu um desastre assim, tão grande, foi mais no interior. E a sensação que fica é que, por exemplo, tem muitos amigos colombianos também que têm familiares no interior. Então, os todos estão muito preocupados, né? Atualmente, aqui agora, já no último balanço que a Defesa Civil aqui já mencionou que já tem mais de 111 mortos. E acho que 87 feridos aproximadamente, assim. E assim, são números preliminares, né? A gente está com uma situação um pouco tensa aqui. O presidente também acabou de assumir o novo presidente. Então, tá um processo, assim, um pouco assim, complicado em relação a gente não saber como estão os familiares no interior. E isso aí, a gente tem treinamentos tanto nas empresas, nas escolas, assim, de como agir, né? Principalmente pessoas que trabalham em lugares mais altos, né? Andares mais altos. Como que a gente tem que agir nessa situação. Mas sim, tem treinamentos assim. Apesar de estar a situação que eu vivo, né, em Bogotá, na capital, acredito que no interior talvez possa ser um pouco mais difícil. A própria estrutura também, porque tem muitos prédios antigos, né, muitos prédios históricos, né, que não estão bem estruturados, né, e também acredito que talvez seja um pouco mais difícil, mas a parte do interior da Colômbia, mas Bogotá, sim, posso dizer que existe bastante direcionamento, né, de como prosseguir, né. Inclusive, cada 6 meses tem uns simulacros também dessas situações. A gente tem que sair, tem que ir para a praça, para os lugares mais abertos, longe, né, de correr perigo, né? Insegurança, não saber se vai acontecer réplicas depois, se vai ser, assim, se vai acontecer outro terremoto mais forte, com mais força, né? Mas, no momento, sim, estamos em segurança aqui, a vida continua normal, não houve também paralisação de voos. Alguns aeroportos do interior tiveram voos cancelados, então suspensos também. Mas, assim, o aeroporto internacional continua normalmente aqui, não tem nenhuma preocupação direta aqui, é mais aquilo que eu falei. Muitos familiares, né, do interior, assim, estão preocupados com as pessoas que moram nessas regiões, né? Essas cidades que estão sofrendo desabamentos, danos estruturais, assim, terríveis. O atendimento está sendo rápido em relação, tem muitas pessoas também, voluntários estão estão aparecendo para se juntar, principalmente aqui em Bogotá também. Alguns grupos aqui, movimentos sociais estão ajudando também, não só o governo, né? Mas é mais para tentar conter todos esses danos, né?
2: Exatamente, vai toda a nossa solidariedade também, né? As famílias da Colômbia, né, que perderam aí entes queridos Agora, 5 horas e 30 minutos, a gente vai fazer um intervalo de 5 segundos, mas tem mensagem?
1: Tem
2: pra
1: mensagem,
2: pra gente dar uma
1: sim.
2: movimentada aí?
1: Ó, o Vitor Gama aqui mandando um alô pra gente, ele que é de BH, escrevendo aqui, ele tá falando sobre a situação da Colômbia, tá preocupado com os colombianos, enfim, a gente também, é por isso que a gente vai continuar conversando com muita gente que mora por lá, para a gente entender a situação ao longo da nossa programação. O Samuel Coutinho, de São Paulo, dizendo aqui, ó, tô indo pro trabalho, como sempre, já ouvindo a TMC no 100.1. Em São Paulo é 100.1 a TMC. Nelson Ribeiro, em Brasília, também aqui mandando mensagem pra gente, também nessa pegada. Indo pro trabalho, saindo de Águas Claras, indo pro plano piloto, também escutando aqui a TMC.
2: E só pra gente contextualizar, já que a gente estava falando da Colômbia, as buscas por sobreviventes entram no terceiro dia, com centenas ainda de desaparecidos. A gente vai continuar acompanhando esse assunto. 5 horas e 31 minutos. 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
2: Não falei que era rapidinho?
1: Muito rápido.
2: É um giro rapidíssimo pra gente. Fala agora dos principais assuntos nacionais, com as principais capas dos principais jornais nacionais, começando, claro,
1: pela TMC, o nosso portal tmc.com.br. 5h33, tem muita gente naquela preguiça, acordando, indo pro trabalho,
2: cadê,
1: voltando pra casa também. É sempre bom ficar bem informado aqui no Start TMC. Agora esse giro, então, ó. Capa, tem muita gente bocejando também. Ó, capa do Start do nosso portal tmc.com.br. São Paulo segura empate com o Bolívar em La Paz pela Copa Sul-Americana. Resultado importantíssimo, né? O São Paulo conseguindo empatar na altitude. Agora vai enfrentar os bolivianos aqui na capital paulista. E o Boca Juniors enfrentou também uma outra equipe, acho que foi o Guarani do Paraguai, vou pegar certinho aqui, mas venceu. E quem vencer entre São Paulo e Bolívar deve enfrentar o Boca Juniors na próxima fase. Então, São Paulino, fique atento aí, tá? Foi o Deportivo Recoleta, 3 Boca, 1 Deportivo Recoleta.
2: E agora a gente vai para a capa da Folha de São Paulo com o seguinte destaque. Moraes determina buscas em caso de blogueiro que escreveu sobre Dino. A Polícia Federal apura o acesso a sistemas do Maranhão para obter dados contra o ministro do STF. O autor fala em criminalização da atividade jornalística.
1: Vamos para o destaque do jornal O Globo. São vários destaques. Vou pegar aqui um deles sobre a relação de Lula e Davi Alcolumbre no Congresso Nacional. De olho na eleição, Lula se aproxima de Alcolumbre e Mota para aprovar pautas antes do primeiro turno. E eu trouxe aqui informação, bastidor, apuração aqui da TMC. Conversei com alguns parlamentares, tanto da base do governo como também da oposição. E uma das pautas, a PEC da Segurança Pública, já aprovada na Câmara, falta o Senado, não deve ser votada antes das eleições desse ano. Tá? Informação que eu apurei, portanto, nos bastidores.
2: E agora a gente vai para a capa do UOL com o esporte. São Paulo sobrevive em La Paz e segura empate com Bolívar pela Sul-Americana.
1: Também tem um destaque ali sobre Memphis Depay, inaceitável. O Memphis classificou, ficou bravo, assim, né? ficou irritado o Memphis, porque já tinha feito exame médico, já tinha, enfim, enviado papelada para cá, já estava praticamente fechada a renovação contratual, mas aos 48 minutos do segundo tempo, ou até mais, o presidente do Corinthians, Osmar Stabile, resolveu não fechar o negócio.
2: O que é? Muita grana?
1: Muita grana, muita grana, né? Um jogador caríssimo para a situação atual do Corinthians.
2: Mas eles não sabiam disso a hora que estava fazendo o exame médico.
1: É por isso que o Memphis ficou irritado. E tem muita gente nos bastidores, eu também cito aqui o Marco Belo, que é o nosso setorista da TMC, afirmando, né, que muitos dirigentes do Corinthians, o Benja também, ontem eu estava acompanhando o Papo de Craque Segundo Tempo, eles falando bastante sobre esse assunto, né? Alguns dirigentes corintianos, segundo o Marco Belo, não gostavam muito do Memphis Depay, por conta de críticas públicas que ele fazia com alguma frequência, e aí queriam a desistência por parte do Memphis. Como o Memphis quis ficar, né, eles acabaram declinando, dizendo não, no final da negociação, e isso deixou o Memphis muito irritado. O Memphis foi às redes sociais, afirmou que o negócio estava já fechado e que vai tomar medidas, talvez vá à justiça, inclusive, contra o Corinthians. A gente vai aguardar.
2: É isso, 5 horas e 36 minutos. A campanha de Flávio Bolsonaro ganhou hoje um novo capítulo com a reaproximação pública entre o senador e Michele Bolsonaro. Murilo Hernandes.
18: Michele Bolsonaro afirmou que as divergências com Flávio Bolsonaro ficaram para trás e que os dois decidiram se unir em torno da campanha presidencial. Os dois gravaram juntos peças eleitorais nesta terça-feira, no primeiro compromisso público após a reaproximação. Michele disse que os dois colocaram uma pedra nas brigas e agora estão unidos por um objetivo político comum.
19: Porque eu fui ao PL para entregar à presidência do movimento e eles pediram para que eu tirasse uma licença, eu estava cansada, enfim. Então poderia ter evitado esse desgaste, né? E aconteceu o que vocês já sabem, mas agora é página virada e agora todos unidos.
18: A reaproximação acontece depois de um período de tensão entre os dois, mas de acordo com a apuração exclusiva da TMC, o clima nos bastidores ainda estaria estremecido. Michele não participou de 3 agendas importantes do PL: a formalização da candidatura de Flávio, o anúncio do vice Alfredo Gaspar e a convenção do partido no Distrito Federal. Mais cedo, Flávio Bolsonaro também destacou a importância do apoio de Michele, principalmente para ampliar a força da candidatura entre as mulheres.
20: Michele estará aqui também, uma grande honra para a gente. Todo mundo já entendeu que o Brasil precisa vencer o PT. E ela, uma pessoa qualificada, alguém que certamente, por exemplo, a comunidade surda, praticamente ali não tinha nenhuma atenção antes de Michele, passou a ser outra realidade de tratamento e foi dado para essa comunidade após o trabalho dela. E é uma pessoa que com certeza, junto com a Biaquissa aqui no DF, vão ser grandes representantes e vão ter, obviamente, acesso a direto à presidência da República para as demandas aqui.
18: No mesmo dia, Flávio reuniu em Brasília candidatos ao Senado que recebem o apoio dele nas eleições deste ano. O PL apresentou uma lista com 47 candidatos apoiados pelo senador às 54 vagas no Senado que estarão em disputa em outubro.
20: São 47 senadores que nós vamos apoiar em todo o Brasil. Uma grande honra esse momento, mostra a força que o PL tem nessas eleições. A quantidade de candidatos, não só a Senado, mas também a deputado e governadores, com grande chance de se elegerem. Não tenho nenhuma dúvida de que o Senado, a partir de 2027, com essa renovação de 2/3 que nós vamos, né, ter nessas eleições, vai ser um Senado ainda mais à centro-direita. Eu vou precisar muito de todos os senadores que estão aqui para mexer na Constituição Federal. Nós vamos reduzir a maioridade penal. A partir de janeiro do ano que vem, eu vou declarar guerra aos narcoterroristas. Vou precisar muito do Congresso Nacional.
18: A estratégia busca ampliar a bancada do PL no Senado a partir de 2027 e fortalecer a oposição no Congresso. Assim, Flávio tenta avançar em 2 frentes: fortalecer a campanha presidencial e construir uma base política para o próximo ano. 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
2: E a gente sempre mostrando tudo o que acontece no cenário eleitoral, ainda mais, obviamente, né? Agora que daqui a pouquinho a gente já vota já. Então essa reaproximação mostra movimento de bastidor. Agora é acompanhar se essa aproximação entre Flávio e Michele vai realmente fortalecer a campanha ou se vai gerar novas disputas dentro do próprio grupo político. A gente está aqui para acompanhar e para ver isso.
1: E daqui a pouco tem a análise de Bruno Rizzi aqui no Start TMC. Interessante, né? A TMC em todos os cantos. Há pouco quem trouxe a informação para a gente foi o Murilo Hernandes, diretamente do Palácio do Planalto, né? Ao fundo a gente pôde observar ali a rampa, enfim, ali em frente também a Praça dos Três Poderes, a TMC em todos os cantos. 5 horas e 40 minutos, agora a gente vai para o Rio de Janeiro, o assunto ainda é política e polêmica, hein, gente? Assunto polêmico aqui no Start TMC. O ex-governador Antony Garotinho, candidato, né, ao governo do Rio, pode não disputar as eleições desse ano. Claro, a decisão está relacionada a uma condenação por improbidade administrativa. E a repórter Beatriz Trindade tem as informações, o contexto e os bastidores. Conta pra gente, Bia.
3: A Justiça do Rio determinou o cumprimento definitivo da condenação do ex-governador Antony Garotinho por improbidade administrativa e determinou a comunicação da suspensão dos direitos políticos dele ao Tribunal Regional Eleitoral e ao Tribunal Superior Eleitoral. Garotinho é candidato ao governo do Rio nas eleições deste ano. A decisão é da 4ª Vara da Fazenda Pública da capital. O juiz entendeu que não há mais recursos capazes de suspender os efeitos da condenação depois que o processo chegou ao fim no Supremo Tribunal Federal. A suspensão dos direitos políticos foi fixada em 8 anos. O juiz, no entanto, deixou claro que não está declarando o Garotinho inelegível. Segundo a decisão, cabe à Justiça Eleitoral agora avaliar se a condenação impede ou não o registro da candidatura. A condenação é de 2018 e envolve o programa Saúde em Movimento, criado entre 2005 e 2006, durante o governo de Rosinha Garotinho. A decisão desta segunda acontece depois do fim da discussão do processo nos tribunais superiores. Há, porém, uma divergência sobre a data em que a condenação teria se tornado definitiva. Nos registros do Tribunal de Justiça aparecem datas de 27 de maio e 11 de julho de 2025 para o trânsito em julgado. A defesa de Garotinho sustenta que juridicamente isso aconteceu em 2018 e que por isso os 8 anos de suspensão dos direitos políticos já teriam sido cumpridos em 1º de agosto deste ano. Através das redes sociais, o candidato também afirmou que a decisão da Justiça Estadual seria apenas um pedido e que a palavra final sobre a disputa da eleição cabe à Justiça Eleitoral.
21: Francamente, eleitor, não houve decisão nenhuma. Houve um pedido ilegal, que será refutado pelos nossos argumentos. E eu peço aos mais antigos, os que viveram o meu governo, criando um fundo que hoje o Poder Judiciário não precisa de dinheiro nenhum para fazer os seus investimentos, tem dinheiro sobrando lá.
3: A defesa do ex-governador já informou que contesta a decisão e sustenta que Garotinho está no pleno exercício dos direitos políticos. O caso ainda terá que ser analisado pela Justiça Eleitoral quando o registro da candidatura for avaliado.
2: Obrigada pelas informações e lembrando, né, que a TMC sempre preza pelo combate à corrupção, pela transparência e, claro, em ano eleitoral, a gente sempre ouve os candidatos dos partidos, sempre com ponto e contraponto sobre o mesmo tema, com informações com os nossos repórteres e análises de especialistas. E agora a gente vai com manchetes, né?
1: Manchetes. Bora para as manchetes aqui do Start TMC. O STF começa nesta quarta-feira o julgamento de 4 ações que questionam as regras do licenciamento ambiental aqui no Brasil. As ações discutem a validade das leis aprovadas no ano passado, portanto 2025, que flexibilizaram e simplificaram procedimentos para determinados empreendimentos. Entre os pontos avaliados estão a licença por adesão e compromisso e a dispensa de licenciamento para algumas atividades. A decisão pode definir os limites da flexibilização e impactar também projetos ambientais já licenciados com base nas novas regras.
2: E nos destaques internacionais, o presidente dos Estados Unidos, Donald Trump, confirmou que trocou secretamente de avião ao deixar a Turquia em julho após uma possível ameaça iraniana. Segundo autoridades americanas, havia uma ameaça considerada crível de que um míssil fosse disparado contra a aeronave presidencial. Aí Trump deixou o Air Force One onde estava escondido, ou melhor, Trump deixou o Air Force One escondido em um caminhão de serviço de comida e bebidas e embarcou em um avião militar menor, enquanto jornalistas e assessores permaneceram no avião original. A operação foi planejada para despistar uma possível ação contra o presidente, que afirmou ser alvo frequente de ameaças do Irã. O caso gerou questionamentos sobre a segurança dos jornalistas e integrantes do governo que permaneceram na aeronave usada como possível avião isca.
1: Esse foi um dos principais assuntos comentados no X, o X, enfim, o antigo Twitter, durante o final da tarde de ontem, à noite também de ontem, o principal assunto no mundo, né? Trending topic, inclusive, e justamente por conta dessa preocupação com integrantes do governo e com os jornalistas. E agora, esporte, a gente fala mais uma vez sobre Memphis Depay.
2: A trilha já estava até preparada.
1: Eu estou com os olhos
2: marejados
1: aqui, a voz trêmula, perdão. Memphis Depay se manifestou após... Pessoal, me perdoa. Após o Corinthians decidir não renovar seu contrato por mais 2 anos, o atacante holandês afirmou que está decepcionado. Opa, colocando essa trilha vai ser difícil. Diz que tomará medidas para preservar seus interesses. Tá? O Corinthians alegou dificuldades financeiras, afirmou que um novo compromisso não seria sustentável nesse momento. Memphis jogou 79 jogos pelo Corinthians, foram 20 gols marcados, conquistou 3 títulos pelo clube e a dívida do Corinthians com o jogador pode chegar a R$77 milhões. É muita grana. O caso pode parar na justiça e com essa trilha triste. Eu me despeço de Memphis Depay. 5:47.
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2: TMC. 5:47, hora da nossa coluna Marcas e Consumidores com João Faria. O assunto de hoje é moda masculina. Vamos conferir.
4: Olá, no Marcas e Consumidores desta semana, estamos trazendo para você as estratégias das marcas que disputam o mercado da moda. Sempre de olho nas tendências, sempre de olho em comportamento, como essas marcas criam uma conexão e um diálogo com os brasileiros. Nós já entramos no varejo de moda com a participação da C&A. Ontem foi a vez de falar sobre o universo infantil, da moda infantil. E hoje vamos entrar no público masculino. A Adriana Dauria, que é diretora de marca e marketing da Aramis Inc., conta que a marca vem criando conteúdos, histórias, para estar mais próxima das pessoas.
5: Estou aqui para falar um pouco de estratégia de marketing e comportamento do consumidor e vou usar uma das nossas principais marcas do portfólio, que é a Aramis, para falar um pouco sobre isso e como a gente tem criado essa estratégia. A gente adotou aqui uma estratégia muito orgânica e verdadeira e conteudista, que é chegar no consumidor através de histórias que são contadas e aí sim ele pode encontrar os produtos e comprar os produtos dentro daquela história. O que a gente tem é chamado aqui de conteúdo shoppable e que tem funcionado muito, né? Porque você chega no consumidor de forma diferente, não necessariamente com os anúncios tradicionais de mídia. Atrelado a isso, a gente tem formado uma estratégia de comunidades importante aqui, entendendo quem são os amigos da marca, quem são os embaixadores, quem são os clientes mais fiéis, para participarem de experiências únicas que eles não poderiam viver se eles não tivessem conectado à marca. Então, uma forma de poder entregar repertório e entregar experiências novas e interessantes para quem está junto com a gente. Tem funcionado muito e esperem que muitas novidades estão por aí nos próximos meses.
4: É, o chamado storytelling é sempre uma forma inteligente e criativa de uma marca se aproximar do público. As comunidades e embaixadores também fazem a diferença e alavancam as marcas nessa relação, na jornada diária com as pessoas. Isso também que vale lembrar que essas iniciativas sempre se somam. A gente vê aqui que as estratégias de marketing nunca são feitas com apenas uma tacada. Tem que conectar ações e iniciativas para chegar com mais efetividade ao consumidor. E amanhã tem moda feminina aqui no Marcas e Consumidores. Eu vou entrevistar a CMO da Patibol. Até amanhã.
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1: Cinco horas e 5:50, a gente volta a Brasília com o Adriano de Almeida, que acompanhou ontem a primeira reunião de líderes, né, que infelizmente acabou sem consenso, inclusive, sobre as pautas que vão ser votadas nesse momento de esforço concentrado, e o Adriano tem todas as informações.
6: Antes de iniciar a reunião com a liderança partidária, o presidente da Câmara, Hugo Mota, falou com a imprensa e disse que o projeto de lei que pretende aumentar o prazo do subsídio sobre o valor dos combustíveis é prioridade do governo no Congresso Nacional. Eles também precisam definir quando vão analisar o projeto de minerais críticos, que já foi aprovado anteriormente pelo Senado Federal. Perguntado sobre a tramitação do PL da misoginia, Mota adiantou que precisa de um consenso com os líderes antes de pautar o item.
7: A misoginia é uma prioridade para a Câmara dos Deputados. Nós queremos fazer esse debate dentro do Colégio de Líderes. Como eu disse, a Câmara já deu diversas demonstrações que não compactua com nenhum tipo de violência para com as mulheres. Porém, eu não consigo ainda aqui cravar que o projeto da misoginia será votado essa semana, porque eu dependo da deliberação do Colégio de Líderes.
6: Como a reunião foi interrompida devido ao líder do PT na Câmara, Pedro Kizai, ter passado mal, a pauta deve ficar para o próximo encontro. Hugo Mota afirmou ainda que vai fazer uma nova semana de esforço concentrado entre o fim de agosto e começo de setembro. Ela será necessária para que a Câmara analise os itens pendentes antes do início das eleições em outubro. O Congresso também precisa analisar 99 vetos presidenciais nas próximas sessões.
1: Valeu, Adrian. Eu vou atualizar, inclusive, as informações sobre o Pedro Kizai. A TMC sempre em cima do lance, né? O líder do PT na Câmara, ele foi levado para o hospital DF Star, em Brasília. Fez ali exames ao longo de toda a noite de ontem e um boletim médico foi divulgado, emitido pela assessoria de imprensa do parlamentar, informando que o deputado teve um acidente vascular cerebral, um AVC. A equipe médica não identificou déficit motor nem cognitivo, de acordo ainda com essa nota, é bom pontuar. Ele continua internado para observação clínica, vai realizar novos exames ao longo da manhã de hoje, mas é fundamental apontar aqui que ele está consciente, orientado, está interagindo inclusive com a equipe médica, com a assessoria também, tá? Então, claro, dentro desse contexto que é muito ruim, a preocupação obviamente é grande, mas dentro desse contexto uma boa notícia, porque ele está consciente, orientado, interagindo com a equipe médica e a gente, claro, vai continuar acompanhando.
2: 5 horas e 52 minutos, quase 18% das famílias estão com as dívidas em atraso no Paraná, segundo pesquisa da Confederação Nacional do Comércio de Bens, Serviços e Turismo. De Curitiba, Leonardo Gomes tem todas as informações.
8: Ao todo, 87% conta com algum compromisso financeiro, alguma dívida aqui no estado do Paraná. Com isso, o estado ocupa a nona posição no ranking nacional de endividamento e, ao mesmo tempo, apresenta a segunda menor taxa de inadimplência do país. Em todo o Brasil, o endividamento avançou para 82% em julho, já a inadimplência nacional ficou estável em aproximadamente 30%. No Paraná, o endividamento é maior entre aquelas famílias que recebem até 10 salários mínimos, 88% possuíam algum compromisso financeiro a pagar no mês de julho. Nas famílias com rendimentos superiores a 10 salários mínimos, o percentual foi de quase 83%. A diferença aumenta quando são consideradas as contas em atraso. A inadimplência atinge 19% das famílias com renda de até 10 salários mínimos, contra 12,5% entre aquelas que recebem acima desse patamar, ou seja, as famílias ainda mais ricas. O cartão de crédito, é claro, permanece como o principal tipo de dívida. Imagine só, aqui no Paraná a gente está falando de mais de 90% das famílias que estão endividadas, a dívida foi contraída por conta do cartão de crédito. Na sequência do ranking de tipo de dívida, a gente tem compromissos a longo prazo, como financiamentos habitacionais de casa,

0: de todo o mundo, isso encarece o crédito, dificulta muito os pagamentos das contas e a gente sente a perda do poder de compra, né? Isso realmente é muito importante e a TMC vai acompanhar de perto com muita preocupação esse assunto.
1: E a gente continua agora aqui, 5 horas e 55 minutos, em Minas Gerais. O senador Carlos Viana é o único candidato ao Senado pelo Estado que prestou contas ao Tribunal Superior Eleitoral. O patrimônio cresceu mais de 7 milhões de reais nos últimos 2 anos e a repórter Mariana Reis traz todas as informações dos bens declarados pelos candidatos até o momento.
2: Os bens declarados pelo senador Carlos Viana, do PSD, aumentaram 282,5% em valor absoluto nos últimos 2 anos. De 2024, quando disputou a Prefeitura de Belo Horizonte, para 2026, interessado na reeleição ao Senado, a declaração de Viana ao TSE saltou de R$ 3.566.739,62 para R$ 13.643.608. R$ 6.311.499 do montante atual é descrito como dívidas agrárias e consórcios. Procurado, o senador diz que a dívida responde por metade da declaração e não pode ser considerada patrimônio. Chama a atenção que os bens declarados em 2022 e em 2024 são exatamente a mesma cifra, inclusive os centavos. R$ 3.566.739,62. De forma que, apesar da justificativa da dívida, o patrimônio de Carlos Viana nos últimos 2 anos mais que dobrou, aumentando em mais de 7 milhões de reais. Viana é o único candidato ao Senado por Minas Gerais que ainda aparece na prestação de contas do TSE. No campo de candidatos ao governo de Minas, o patrimônio do atual governador Matheus Simões teve uma queda de R$ 80 mil de 2024, quando ele foi vice de Romeu Zema, para este ano, quando tenta a reeleição. A variação negativa de 2,71% reflete uma reestruturação de bens. O candidato zerou posições em carteiras de ações, fundos e títulos de renda fixa mantidos em corretoras e redirecionou boa parte do montante para o setor imobiliário, com benfeitorias em imóveis e o fortalecimento de participações societárias em empresas. Em 2016, quando candidatou-se pela primeira vez à Prefeitura de Belo Horizonte, Alexandre Calil declarou R$ 2.787.609 em bens. 10 anos depois, o candidato pelo PDT, em 2026, chega com os bens alcançando R$ 5.941.176. O patrimônio mais que dobrou ao longo da década, com variação de 113,13%. Mas nos últimos 4 anos o crescimento foi mais expressivo, com 62% de expansão. No pleito de 2022, quando concorreu também ao governo do estado, o total de bens correspondia a R$ 3.652.820. O bem de maior valor declarado neste ano é um apartamento de luxo na região nobre de Belo Horizonte, avaliado em R$ 1.850.000. Os candidatos Ben Mendes, do Missão, professor Túlio Lopes, do PCB, e Rafael Duda, do PSTU, disseram que não há bens a declarar. Em 2024, Rafael Duda tinha um apartamento de 48 metros quadrados, financiado, no valor de R$ 90 mil. Na atual declaração, o imóvel não aparece.
0: Informações, então, de Minas Gerais. Vamos falar de esporte agora. Não sei se eu tenho condições psicológicas para chamar esse boletim aqui depois que o Memphis foi embora, mas o São Paulo entrou em campo, conseguiu um importantíssimo empate contra o Bolívar em La Paz na altitude. Ivan Drago conta tudo pra gente.
3: Um abraço, bom dia a todos que acompanham o Start TMC. Ontem nós acompanhamos o empate do São Paulo 1-1 diante do Bolívar na altitude de La Paz. E para analisar o resultado e o desempenho, a gente precisa levar em consideração alguns aspectos. São Paulo entrou em campo sem confiança por conta dos últimos resultados, partida fora de casa, na altitude e seus efeitos. O Dorival mudou o esquema tático, São Paulo jogou com 3 zagueiros e povoou mais o meio-campo. E o São Paulo também colocou alguns estreantes logo de cara. Domingos Duarte,

0: Wellington e o Iago. E depois o Aurélio Buta também entrou na segunda etapa, portanto, jogadores que estrearam com a camisa tricolor. E eu preciso falar que o Arboleda, o Duarte, o Newton, os três zagueiros, para mim foram os melhores em campo. O Newton já tinha jogado dessa forma no Botafogo, foi utilizado como zagueiro nessa partida na altitude e os três zagueiros foram bem. São Paulo jogou mais na primeira etapa, caiu de produção no segundo tempo e a gente já imaginava que isso poderia acontecer até pelos efeitos da altitude, os jogadores cansam mais na segunda etapa, falta oxigênio, mas o resultado foi importante para que o São Paulo possa decidir a classificação aqui no Brasil, aqui na cidade de São Paulo. Lembrando que o São Paulo tem uma decisão no final de semana contra o Coritiba pelo Campeonato Brasileiro em casa. Muita coisa precisa ser ajustada, agora o São Paulo volta suas atenções para a competição nacional, já que está próximo da zona de rebaixamento.
1: 6 horas e 1 minuto e você vai acompanhar tudo. Hoje tem Libertadores, tem Copa Sul-Americana, enfim, cobertura da TMC para você. 6 horas e 1 minuto.
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6: 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Quem escuta, sabe. 6 horas e 2 minutos, você está no Start TMC. Você acompanha aqui o nosso jornal de São Paulo, Brasília, Rio de Janeiro, Curitiba, Belo Horizonte e Recife com os principais assuntos do dia. Câmara dos Deputados retoma hoje debate sobre redução da maioridade penal.
1: Comissão especial deve ser instalada então nesta quarta-feira para avaliar a PEC que reduz de 18 para 16 anos a maioridade penal.
6: O texto ainda precisa passar pelo plenário da Câmara antes de seguir para análise do Senado e esse é só um dos destaques que o Start TMC traz nesta quarta-feira, 12 de agosto, e tem mais.
1: Ainda assuntos de Brasília, é importantíssimo aqui. Congresso convoca hoje sessão para instalar comissão sobre o fim da taxa das blusinhas.
6: Medida provisória que zera imposto de importação para compras de até 50 dólares precisa ser aprovada até setembro para evitar a volta da cobrança de 20%.
1: 6 horas e 2 minutos, ministro Alexandre de Moraes do STF determina a investigação contra a fonte de reportagem. Reportagem de Flávio Dino.
6: Polícia Federal cumpre mandados no Maranhão e entidades de imprensa criticam medida por possível ameaça ao sigilo jornalístico.
1: Flávio Bolsonaro acusa Moraes de favorecer Lula em propaganda.
6: Em ato com Michele e aliados, o senador voltou a pedir impeachment do ministro do STF e defendeu o vice Alfredo Gaspar.
1: Dólar fecha a R$ 5,16 e bolsa despenca 2,5% com a piora do mercado.
6: Mudança de humor dos investidores foi influenciada por cenário eleitoral, rebaixamento do Brasil pelo JP Morgan e alta do petróleo.
1: Destaques internacionais, sobe para 181 o número de mortos após terremoto na Colômbia.
6: Balanço pode superar 240 vítimas. Quase 2.600 pessoas ficaram feridas e cerca de 200 continuam desaparecidas.
1: E no esporte, São Paulo e Fluminense ficam no empate em duelos pelas oitavas de final da Copa Sul-Americana e da Libertadores da América. O Fluminense enfrentou o Rivadavia pela Libertadores. E hoje, mais clubes do Brasil voltam a campo pelas duas competições. Tudo aqui no Start TMC. 6 e 4.
6: 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Quem escuta, sabe. Quem já está aqui em campo é o Bruno Rizzi, ao vivaço com a gente para falar então sobre todos os fatos que acontecem, que estão movimentando o nosso cenário eleitoral. Daqui a pouquinho, gente, já é outubro, ó. Tá passando muito rápido, Bruno Rizzi. Bom dia.
7: Bom dia, Fernanda, Tebas, bom dia a todos os ouvintes, espectadores aqui do Start TMC. Pois é, 12 de agosto, eleição então, é 4 de outubro, pronto. Um mês e meio.
1: É. Vai voar.
7: Já tá voando. É. Pois é, e por falar em eleições, a gente teve uma nova rodada de pesquisas ontem, da tradicional CNT-MDA. É uma pesquisa muito tradicional, desde os tempos ali de Ibope e Datafolha, né? Tanto é que essa, só para vocês terem ideia, foi a 169ª rodada.
8: É até difícil de falar isso aí.
7: Pois é. É feita ali pelo sistema de transporte, né? O CNT, pelo MDA. Então a gente tem ali alguns resultados, mas mais do que os resultados, a gente tem também alguns dados que a pesquisa trouxe que são bem interessantes a gente desmembrar e analisar em cima disso aqui. É um dos pontos que a gente vai trazer para vocês aqui hoje. Além disso, claro, sobre o reencontro, digamos assim, de Michele com Flávio Bolsonaro, né? Enfim, tem que tomar cuidado com as palavras que a gente fala, porque reconciliação não é a palavra, reaproximação não é a palavra, né?
8: Você usou uma boa, um reencontro.
7: O reencontro é fisicamente, né?
8: Exatamente.
7: Então, o reencontro entre ambos e também algumas questões de bastidores ali. A gente está na semana de esforço concentrado. Que parênteses aqui, já falei algumas vezes, mas assim, só para quem está nos ouvindo, fala, pô, semana de esforço concentrado. Nada mais é do que uma semana normal.
8: De muito trabalho, né?
7: Como deveria ser todas as outras semanas, né? Infelizmente precisa ter isso. Então, um nome bonito para nada mais que obrigação, né? Verdade é essa. Mas enfim, tá rolando essa semana. Muita pauta sendo discutida. Ontem, infelizmente, a gente teve a questão do acidente vascular cerebral, do Pedro Kuczai, que, enfim, a princípio tá tudo bem, mas acabou interrompendo a reunião de líderes. Enfim, muitos desdobramentos aí em cima dessa reunião também, muitas pautas aí pendentes, muitas pautas eleitoreiras sendo discutidas. A gente vai trazer um pouco de tudo aqui para vocês e alguns bastidores também, algumas fofocas aí do mundo da política que estão rolando.
8: Opa, de fofoca eu gosto um pouquinho. 6:07, a gente vai girar a nossa reportagem aqui no Start TMC. Vamos começar pelo Rio de Janeiro então, a gente já aproveita para dar um bom dia para todos os nossos repórteres. O Gustavo Sleman está ao vivo com a gente. Olha, o governo do Rio lança hoje o Observatório do Feminicídio, plataforma que reúne dados sobre violência contra mulheres. Sleman traz as informações e como vai funcionar, inclusive, essa ferramenta. Bom dia.
9: Bom dia, pessoal. Bom dia a todos que nos acompanham aqui na programação da TMC, essa plataforma que fica disponível a partir de hoje. Ela é fruto de uma parceria entre o governo do Estado, especificamente a Secretaria da Mulher, e da Universidade Federal do Rio de Janeiro. Essa plataforma vai ser disponível para todo tipo de pessoa que quiser acessá-la e vai disponibilizar questões relacionadas a números de crimes contra mulheres no Estado do Rio de Janeiro. A gente até teve um recorte por parte do Instituto de Segurança Pública do Rio de Janeiro neste primeiro trimestre, apontando uma redução em relação aos crimes de feminicídio. No entanto, aumentou, ainda de acordo com esses mesmos dados, o número das tentativas de feminicídio no Rio de Janeiro nesse primeiro trimestre e também na comparação com o mesmo período de 2025. Claro, então, que esses números chamam a atenção, preocupam, e até por conta disso, esse portal também vai ser utilizado, não apenas pelas forças de segurança, como também outras entidades e a própria sociedade para ter acesso a esses números, né? E também debatê-los e, claro, trazer algum tipo de solução para esses tipos de crimes que envolvem, infelizmente, né, mulheres e cada vez mais frequentes aqui no Rio de Janeiro. Essa plataforma vai utilizar justamente os dados do Instituto de Segurança Pública e também informações coletadas com as polícias civil e militar aqui do Rio de Janeiro e, claro, também estudos da própria UFRJ. Por isso, há essa parceria com o governo do Estado. Vai ficar disponível a partir de hoje pela manhã. A gente fica na expectativa também de uma palavra, né, do governo do Estado em relação à funcionalidade total dessa plataforma tão importante, pessoal.
8: Exato, uma ferramenta importante que a gente espera, né, que essa plataforma, enfim, possa ajudar. É um assunto delicado e que a TMC tem gigantesca preocupação. Agora, Sleman, deixa eu te fazer uma pergunta. Você tem atualizações também sobre aquele acidente do helicóptero que ocorreu no último sábado? Quais são as atualizações?
9: Isso, a gente tem atualização sobre a identificação e também liberação dos corpos das turistas colombianas que morreram nessa tragédia no último sábado durante um voo panorâmico ali na região do Alto da Boa Vista, do Mirante da Vista Chinesa, entre as zonas norte e sul da capital fluminense. Os corpos dessas mulheres foram identificados ontem, né? E por que, que eu digo identificado? Porque há o trabalho burocrático por parte do Instituto Médico Legal, por mais que os nomes já tenham sido divulgados até pela própria polícia, da questão de identificação para liberação, translado e enterro em Bogotá, né? De onde essa família veio para poder comemorar o aniversário de um outro parente aqui no Rio de Janeiro. Eram três mulheres da mesma família, a avó, a mãe e a neta, que estavam nesse voo. Os corpos foram liberados após exames de arcada dentária e também antropológicos. Esse exame antropológico ele é utilizado como uma última etapa antes mesmo do DNA, por conta, infelizmente, né, do estado que os corpos ficaram após a queda do helicóptero. É um exame que necessita de algo mais elaborado, mas não chega ao ponto de você ter que utilizar material genético para identificação via DNA. Enfim, a gente então agora tem a liberação e identificação desses corpos, lembrando que o corpo do Alessandro Rocha, piloto desse helicóptero, foi liberado no final de semana e foi enterrado na segunda-feira em uma cerimônia restrita à família, pessoal.
6: Obrigada, Gustavo Sleman, por todas as suas informações e atualizações. Agora, 6:11, a gente vai para Curitiba com dado alarmante. Esse assunto também, olha, é o foco. Homicídios de mulheres e meninas indígenas no Brasil aumentam 500% em 20 anos, aponta estudo da Universidade Federal do Paraná. Leonardo Gomes, conta pra gente então todos os detalhes.
10: Números assustadores compilados pelos pesquisadores da Universidade Federal do Paraná, que pegou números tanto do Ministério da Saúde quanto números do IBGE e que apontaram esta realidade, um aumento absurdo no número de mortes de mulheres e meninas indígenas em todo o país. Inclusive, pôde traçar um perfil das vítimas. Jovens de 15 a 29 anos representam mais de 40% das vítimas, seguidas pelas faixas de 30 a 39 anos, 40 a 49 e de 10 a 14 anos. A maioria era solteira, 52% das vítimas. Segundo o estudo, uma possível explicação é o fim de relacionamentos abusivos, o que se repete muito em casos de feminicídios. Os pesquisadores, no entanto, ressaltaram que o Estado Civil é um indicador limitado, já que nem todas as uniões são formalizadas ao envolver pessoas indígenas. E com isso, podem existir outras razões, ou pode ser mesmo um feminicídio, só que é difícil poder formalizar e chegar a essa conclusão diante do contexto. A maior parte das mortes aconteceu em locais não especificados, mas muitos ocorreram dentro de casa, em hospitais ou até mesmo no meio da rua. A região centro-oeste apresentou a maior taxa de homicídios contra mulheres e meninas indígenas nos últimos 20 anos, com destaque para o Mato Grosso do Sul. O uso de objetos cortantes foi predominante, como facas, por exemplo, que representaram 34% dos crimes. A nossa equipe aqui em Curitiba já está em contato com a Universidade Federal do Paraná, vai produzir uma reportagem completa, não só destrinchando os dados, mas falando o que, e talvez o mais importante, né, a reflexão, o que, que pode ser feito para minimizar os impactos e pelo menos diminuir o número de vítimas nessas circunstâncias.
6: Exatamente, né? Obrigada pelas informações, Leonardo. Meninas e mulheres indígenas aí muitas vezes enfrentam dificuldade de acesso à proteção e à justiça. Então, é um alerta aí para o poder público e para toda a sociedade também. Obrigada pelas informações.
1: 6:14, vamos para Brasília ao vivo. Meu xará já está conectado, Rafael Felitti, que tem informação sobre Michele Bolsonaro. É isso, Rafa? Bom dia.
11: É isso, Rafa, Fernanda, Bruno, bom dia a vocês, bom dia para todo mundo que nos ouve, que nos escuta aqui no Start TMC. Olha, Michele foi ontem ao QG de campanha de Flávio Bolsonaro, eles enfim se encontraram pessoalmente. Michele disse que eles chegaram a dar um abraço, que o clima de gravação foi ótimo, que as pessoas presentes, né, tinham outros deputados, senadores ali do PL também presentes ali. Segundo Michele, o clima foi de união por algo maior, né, pelo que ela falou, mas ela também comentou pontos sensíveis. Disse que colocou uma pedra na briga com o enteado e falou sobre o motivo que deu o start naquela briga lá do que foi revelada no vídeo que ela publicou no dia 24 de junho, que foram as alianças do PL do Ceará, especialmente o movimento de Flávio, né, de apoiar a campanha de Ciro Gomes ali para conseguir algum palanque, para ter alguma parceria ali no estado do Ceará. Michele admitiu que ela é visceralmente contra Ciro Gomes, né, que ela era contra essa aliança, dizendo que não tem ali problemas ali com o ex-pedetista, hoje tucano, Ciro Gomes, né, e ela dizia, e ao longo dessas declarações, que o Flávio estava tentando aliança com alguém que já fez uma série de críticas ao marido dela e pai de Flávio, o ex-presidente Jair Bolsonaro. Michele também comentou a escolha de Alfredo Gaspar como vice, disse que ela também preferia uma mulher para ocupar essa chapa, mas se for escolhido alguém que vai pensar nas políticas públicas para as mulheres, ela disse que concorda. Ela disse o seguinte, ó: é claro que eu, como representante das mulheres de bem do Brasil, gostaria que fosse uma mulher. Mas se for um vice que vai realmente ter um olhar especial para mulheres, para as mães atípicas, para as mães com pessoas com deficiência, a gente está junto, está apoiando e está tudo certo. Então, sim, Michele também disse que preferiu uma mulher, mas vai apoiar Flávio nessa campanha. Durante ali, após esse evento, ela foi perguntada pelos jornalistas presentes se ela ia poder, por exemplo, viajar junto com o Flávio, né, para fazer campanha. Ela não confirmou, disse que isso não está definido, mas que ele podia contar com a ajuda dela nas redes sociais. Então a gente vai ficar observando, né? A gente teve esse ato, assim, esse encontro deles pela primeira vez desde os vídeos publicados por Michele. Vamos ver agora os próximos capítulos da relação Flávio e Michele, se vai continuar tudo em paz ou se vai ter mais algum acontecimento que pode, de alguma forma, estremecer essa relação entre madrasta e enteada. Volto com vocês.
1: Valeu, Rafael Felitti, todas as informações. E aí, Rize, como que você analisa esse reencontro, vamos classificar assim, entre o Flávio e a Michele?
7: Pois é, ontem eu estava lendo uma coluna do Josias de Souza, né, o UOL. Ele até fez uma aspas aqui para o que ele trouxe, porque é interessante, até um pouco engraçado, né? Que ele fala assim, ó: no clã Bolsonaro, madrasta e enteados nunca estão tão próximos que amanhã não possam estar distantes, nem tão distantes que amanhã não possam se aproximar. É realmente a definição do que acontece ali nessa relação aí, no mínimo, turbulenta ali nos últimos tempos, né? Fato é que, enfim, Michele tá fazendo o protocolar, ponto claro, para o Flávio, que conseguiu, né? Mais para Valdemar e Jair, que conseguiram trazer Michele para a campanha de Flávio Bolsonaro, mas é como o Felitti trouxe ali, é algo muito protocolar, é uma presença que ela mesma fala de estar nas redes sociais, de fazer aquele apoio por trás dos holofotes, né? Mas não sob os holofotes no dia a dia, ali na prática, no palco, no palanque. Enfim, então você tem esses dois pontos, de novo, é um importante apoio, é um apoio declarado. Fato é que ainda entram algumas contradições, porque a própria fala de Flávio, quando é perguntado sobre Michele na entrevista após o encontro, primeiro ele exalta que o foco é derrotar o PT. Depois ele traz a visão sobre Michele, né? Que aí ele fala, ele até se enrola um pouco e fala do trabalho dela com a comunidade de surdos, etc. Então, ele traz uma visão, enfim, muito mais partidária do que de fato das mulheres. E outra coisa é que a própria Michele ainda fala com certo, eu não vou dizer um receio, mas ela fala com ressalvas a respeito de Alfredo Gaspar. Ela deixa muito claro que a escolha deveria, no gosto dela, ter sido uma mulher, a representação da mulher. Então, No fundo, que eu conversei com pessoas do PL, venho conversando ali desde a definição de Alfredo Gaspar, é que Michele também está sempre com o freio de mão puxado ali, porque ela não tinha a intenção de ser vice do Flávio, mas ela tinha o desejo de que fosse uma mulher, principalmente se fosse uma mulher, uma das suas aliadas, uma das suas indicações. Mas ela sente, ela tem o receio de ser apenas usada como a figura da mulher, da família unida, mas na prática não ter nenhuma mudança de comportamento, nenhuma mudança prática no ideal da chapa. Então, Michele ainda com o pé atrás, ainda diz que vamos acompanhar, tudo no gerúndio, né? Nada no passado ou no presente, de fato, algo que está concreto. E sim muito no abstrato ali da coisa, justamente com esse receio da figura da mulher ser apenas usada como um chamariz eleitoral e não, de fato, como uma política pública efetiva.
6: 6:20, a gente vai para Belo Horizonte agora com Júnior de Castro. O Senado aprovou R$75 milhões em auxílio a cerca de 10 mil famílias afetadas pelas chuvas em Minas Gerais. Júnior, estamos contigo ao vivo.
12: É isso, Fernando. Ótimo dia para você, ótimo dia, Rafael, Bruno. Excelente quarta-feira para todo mundo ligado com a gente aqui na TMC. Ao todo, são exatamente R$75 milhões e R$300 mil destinados a cerca de 10 mil famílias que tiveram justamente esses prejuízos com enchentes e inundações aqui em Minas Gerais. Inicialmente, o governo federal previa atender aí 5 mil famílias com um benefício de R$ 7.300 por família, mas claro, com o aumento dos estragos, foi preciso ampliar o número de beneficiários e reforçar esses recursos. O auxílio, a gente lembra, é destinado a moradores de cidades que tiveram a situação de calamidade pública reconhecida pelo governo federal. Entre elas estão Juiz de Fora, Matias Barbosa e Ubá, na zona da Mata Mineira, que sofreram com as fortes chuvas no início do ano. A gente lembra aqui também que a TMC fez, inclusive, essa cobertura dos estragos. E a medida já tinha passado pela Câmara e agora segue para aprovação dos senadores, para seguir para promulgação. A decisão, então, ela garante aí que o dinheiro continue chegando às famílias afetadas. Eu volto com vocês.
1: Júnior de Castro, obrigado pelas informações aí de Minas Gerais. A gente continua movimentando e girando a nossa reportagem. Agora, São Paulo, assunto polêmico sobre os mega shows na Paulista. Ricardo Spárvoli está ao vivo com a gente, ele que é um roqueiro nato. Qual que é a informação, Spárvoli?
13: Com certeza, Rafael Tebas. A informação é que o Ministério Público rejeitou o recurso da Prefeitura de São Paulo e decidiu manter as regras para a realização de mega shows na Avenida Paulista. Essa polêmica que já vem se arrastando no mínimo aí desde o ano passado, isso porque é uma vontade do prefeito Ricardo Nunes de efetuar esses mega shows ali na Paulista. Na prática, isso significa que o acordo firmado entre a prefeitura e o próprio Ministério Público continua valendo, com uma série de exigências que precisam ser cumpridas para que esses grandes eventos de fato aconteçam. Esse acordo é o chamado Termo de Ajustamento de Conduta, o TAC, TAC. Ele estabelece regras detalhadas para a organização dos shows, incluindo questões de segurança, saúde, acessibilidade, impacto no trânsito, que a gente sabe ali na Paulista é muito importante, e até quem paga a conta dessas estruturas. A prefeitura tentou derrubar parte dessas exigências, mas o Conselho Superior do Ministério Público rejeitou o recurso de forma unânime. Com isso, os mega shows até podem acontecer, mas não de qualquer jeito. Eles vão precisar seguir todas essas condições e ainda vão ter acompanhamento direto de um promotor de justiça. A discussão envolve um equilíbrio delicado, Rafael. Isso porque, de um lado, a prefeitura defende os eventos como uma forma de movimentar a economia e o turismo também, mas do outro lado, os moradores da região e o próprio Ministério Público apontam preocupações como barulho, segurança e impactos na rotina da região. Esse novo modelo permite a realização de grandes shows, mas com regras mais rígidas, justamente para tentar reduzir todos os impactos negativos. Agora, o próximo passo é a Prefeitura de São Paulo avaliar, junto com os organizadores dos shows, quando e como esses eventos podem sair do papel diante de todas as exigências do Ministério Público. A vontade do prefeito Ricardo Nunes é que um show, um mega show, seja efetuado ainda esse ano, no feriado da Independência do Brasil, um show internacional. Ele chegou a citar alguns nomes de bandas internacionais, como U2, Coldplay, para que esses shows sejam realizados ali na Paulista. Então a gente aguarda os próximos passos dessa novela que já vem se arrastando há um bom tempo.
6: A gente acompanha então para ver se a prefeitura vai encontrar então esse formato que permita os eventos sem comprometer aí a rotina da região. Obrigada, Ricardo Spárvoli. E agora a gente vai de novo para Brasília, só que agora com ela, Lívia Brás, que vai trazer pesquisas sobre a corrida presidencial e a intenção de votos divulgadas ontem, com todos os detalhes. Queremos saber, Lívia Brás.
14: Oi, Fê, Rafa, bom dia para vocês, bom dia também para o Bruno, todo mundo que acompanha a gente. Pois é, uma nova pesquisa CNT-MDA foi divulgada ontem, vou trazer agora os números esmiuçados para a gente debater, né? Segundo esse levantamento, presidente Lula aparece aí com 48% das intenções de voto num eventual segundo turno, contra 39,1% de Flávio Bolsonaro, uma diferença aí de quase 9 pontos percentuais. Na mesma pesquisa, só que feita há 2 meses, no mês de junho, vantagem do presidente Lula era maior, ele tinha 49% das intenções de voto contra 37% de Flávio, ou seja, essa distância aí caiu de 12 para 9 pontos percentuais. Nesse cenário ainda, 11% dos entrevistados, eles disseram que votariam em branco ou nulo e 2% ainda estão indecisos. Essa pesquisa ela também testou Lula em contra outros possíveis candidatos em segundo turno. O presidente Lula venceria todos, Ronaldo.
6: A gente teve então um probleminha aí no áudio da Lívia, mas o Bruno Risi está aqui então para comentar essas pesquisas sobre a corrida presidencial e a intenção de votos.
7: É isso. Ô Risi, deixa eu passar rapidinho.
1: Claro, como claro. A Lívia estava passando para a gente e teve esse probleminha, ó, Lula 42,4%, Flávio Bolsonaro 28,7%, Caiado 4%, Romeu Zema 3,3%, Renan Santos 2,8%.
7: É isso. E depois, enquanto eu vou passando alguns detalhes aqui, acho que vale abrir também os cenários de segundo
1: tenho
7: turno.
1: Tenho aqui.
7: Tem aí? Então
1: Lula,
7: já passa
1: 48,
7: aí,
1: já. Ele tinha 49,3 em junho. Flávio Bolsonaro, 39,1, tinha 37 em junho. Então, houve uma oscilação positiva para Flávio Bolsonaro nesse caso aqui. Branco, nulo, não vai votar, 10,6%. Indecisos, 2,3%. Esse é o cenário entre Lula e Flávio Bolsonaro.
7: Perfeito. E aí eu tenho alguns dados aqui que a pesquisa também traz, que são interessantes a gente analisar, porque a pesquisa, diferentemente aí do padrão de outros institutos, ela traz uma questão aí, digamos, não é nenhuma novidade, mas é algo diferenciado, que é o potencial de voto. Né? Então, o que é o potencial de voto? É a soma entre aqueles que votariam com certeza no candidato ou na candidata e poderiam votar. Né? E, claro, não votaria, não conhece, não sabe, não respondeu. Mas, de potencial de voto, o presidente Lula soma 40,5% de com certeza, mais 12,1% de poderia votar. Então, um potencial de 52,6% dos votos nesse quesito. Já Flávio Bolsonaro, 26% afirmam que votariam com certeza no candidato e 16,1% que poderiam votar, com um total de 42%, 42,1% de potencial de voto. Não votariam, 54,5%. Então, a rejeição aí de Flávio Bolsonaro nesse sentido de não votaria tá com uma abertura grande aí para o presidente Lula. Agora, quando a gente olha os números no detalhe aqui, o não votaria de Flávio Bolsonaro oscilou para baixo, era de 57%, caiu para 55%, e o votaria, com certeza, subiu de 40% para 42%. O votaria, com certeza, e o poderia votar, né? O potencial de voto cresce, oscila, né? 2%, uma vez que está na margem de erro, enquanto o presidente Lula mantém seus números estáveis ali. Então, a pesquisa traz uma oscilação mais positiva para Flávio Bolsonaro. E aí eu tenho um dado aqui para a gente analisar juntos também, porque a pesquisa trouxe uma comparação com outras pesquisas que eles realizaram nesse exato momento do ano eleitoral. Isso em agosto de 26, que é o que estamos, mas ele também analisou lá em agosto de 22, lá em agosto de 18, lá em agosto de 14, lá em agosto de 2010, 2006, 2002. Né? Sempre com 3 anos e 8 meses ali, mais ou menos, de mandato. Né? Independente se é o primeiro ou segundo mandato, mas de mandato vigente. A avaliação negativa, que inclui ruim e péssimo de governo, para Lula agora no terceiro mandato, ela está em 36%. Jair Bolsonaro, neste mesmo momento, tinha 42% de avaliação negativa. E Michel Temer, neste mesmo momento, em 2018, tinha 78%. Tá? Primeiro destaque para esses três blocos aqui de números. Todos eles em avaliação negativa majoritária. São os três mandatos a essa altura do campeonato que tem avaliação negativa a essa altura do campeonato. Lembrando, Temer em 2018 não foi candidato, mas apoiou Meirelles na ocasião, que foi ali, teve uma votação muito baixa, né? Então não conseguiu eleger o seu sucessor. Jair Bolsonaro, em agosto de 2022, tinha 42% de rejeição, também majoritária. Não foi reeleito. Lula hoje tem rejeição um pouco menor do que Jair Bolsonaro tinha essa altura do campeonato, quase na margem de erro, mas também majoritária, uma vez que a positiva é 35% e a regular é 27%. Então, avaliação negativa. De novo, os únicos governos que a essa altura do campeonato tinham avaliação majoritária negativa foram aqueles que não conseguiram eleger o seu sucessor ou a sua própria reeleição. Então é um sinal amarelo para a campanha do presidente Lula, sem dúvida nenhuma. Só vale a gente salientar também, fazendo ponto e contraponto, que a rejeição de Flávio Bolsonaro também é muito alta. É um cenário quase que inédito que a gente vê, com rejeições tão altas dos dois lados. Então a questão da aprovação, quando a gente fala de reeleição, é quase que um referendo para saber se o candidato, que na verdade se o atual presidente continua ou não, mais do que as escolhas, é uma escolha sobre a permanência ou não, a aprovação faz muito sentido. Mas quando a rejeição é muito alta do outro lado, é o que a gente vai acompanhar. Mas sinal amarelo com essa pesquisa para a campanha do presidente Lula, sem dúvida nenhuma.
1: Rapidamente aqui, só para pontuar que a pesquisa também traz aqui outros cenários de segundo turno. Lula na pesquisa tem 49 contra 35 de Romeu Zema. Contra Ronaldo Caiado, perdão. Lula 48, Caiado 36. E contra Renan Santos, Lula tem 48,5. Renan Santos tem 33%. 6 horas e 32 minutos.
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1: 6:40, você acompanha o Start TMC em Brasília, em Belo Horizonte, no Rio de Janeiro, no Recife, Curitiba, São Paulo também. E olha, muita gente participando com a gente no YouTube, também no WhatsApp. Daqui a pouquinho a gente vai ler o YouTube, mas no WhatsApp, Rizzi, tem algumas pessoas aqui comentando a pesquisa. E o Nelson Ribeiro pergunta, e a terceira via? É um ponto importante porque as pesquisas têm apontado, quase em sua maioria, Lula e Flávio Bolsonaro ali com uma intenção de voto estável. Mas há diferenças em relação à terceira colocação. Algumas pesquisas colocando Ronaldo Caiado na terceira posição, outras pesquisas apontando o Renan Santos, algumas até o Romeu Zema. Como que você analisa isso?
2: Pois é, essa variação no, na terceira colocação, que não necessariamente é uma terceira via, né, mas a oscilação na terceira colocação entre esses outros três candidatos, Caiado, Zema e Renan Santos, ela ocorre também muito pelo nível de conhecimento, ou melhor, da redução do desconhecimento desses candidatos ao longo das semanas. Então, quanto mais vai se aproximando, mais conhecimento eles vão tendo, e esse conhecimento vai se transformando em aprovação, em intenção de voto ou rejeição. Então, como Lula e Flávio já têm um patamar de desconhecimento do eleitor muito baixo, né, quase nulo, se a gente for analisar, a variação ocorre quase que dentro da margem de erro sempre, né?
1: Interessante isso, muito interessante.
2: Agora os demais começam a ganhar mais notoriedade e aí isso vira intenção de voto ou rejeição. Isso pode mudar de semana a semana.
1: Bruno Rizzi, assunto quente também, tem muita gente citando o distanciamento entre Lula e o Sidônio, né, que é responsável pela comunicação do governo, ministro, enfim, inclusive com isolamento do Sidônio do núcleo político de Lula e também, consequentemente, um distanciamento da campanha. Você tem apuração sobre o assunto?
2: Pois é, essa notícia começou a circular aí no início da semana, ontem também, em vários portais.
1: Sidônio Palmeira, né?
2: Palmeira, isso aí, ministro da comunicação. Surgiu essa notícia, enfim, vários portais também repercutindo ontem. Mas a informação, de fato, ela não procede, tá? Essa leitura de enfraquecimento ou isolamento de Sidônio. Ele segue aí como um dos principais interlocutores do presidente no Planalto, né? No Palácio do Planalto. Ele tem um diálogo constante, tem uma confiança do próprio presidente Lula, é o homem ali da comunicação, de várias decisões, tem carta branca para várias questões. A tendência é que Sidônio ele permaneça oficialmente afastado da estrutura eleitoral do presidente Lula, justamente para evitar riscos jurídicos e também para preservar a organização da comunicação do governo. Então vamos só botar
1: a bola no chão.
2: A bola no chão aqui, os pingos nos is, porque Sidônio Palmeira ele tem uma importância gigante até na carreira do presidente Lula, organizando a comunicação das campanhas. Ele agora veio como ministro da comunicação, houve até foi cogitado que ele saísse para trabalhar na campanha exclusivamente. Mas como o governo Lula está trabalhando para a reeleição e diversas pautas dizem respeito a ter a máquina na mão, ao incumbente, ao presidente Lula, Sidônio permanece na estrutura do governo. Ele permanece como ministro, ele não saiu para a campanha. Então, obviamente que ele vai participar nos bastidores ali da campanha, já está. Mas formalmente ele está atrelado ao governo, ele tem um cargo de ministro e ele vai trabalhar essa comunicação das pautas de governo. Então, por isso que surgiu esse boato, tá afastado, tá isolado. Não, é a estratégia, ele tá atuando na campanha, nos bastidores, porque formalmente ele é um ministro do atual governo. Então não procede essa informação de afastamento, isolamento, racha, nada disso. Sidônio segue como homem forte da comunicação do governo e do presidente Lula como candidato.
3: Muito obrigada, Bruno Rizzi. Logo mais no TMC 360, agora às 6:45, a gente vai mais uma vez para o Rio de Janeiro. O ex-prefeito de Nova Iguaçu, Rogério Lisboa, anuncia apoio a Eduardo Paes na disputa pelo governo do Rio Ele havia deixado o cargo de vice na chapa de Douglas Ruas em julho. E quem vai contar tudo pra gente ao vivo é a Beatriz Trindade, que já está aqui conosco. Beatriz.
4: Exatamente. Bom dia para você, para todo mundo que acompanha a gente. Como você disse, Lisboa deixou em julho o posto de vice-presidente na chapa de Douglas Ruas, do PL, e a Federação União PP decidiu adotar uma neutralidade ali na disputa pelo governo do estado, o que permite que os filiados manifestem esse apoio de forma individual. Em um vídeo, então, publicado nas redes sociais, Lisboa afirmou que tomou a decisão depois de analisar o cenário eleitoral e os problemas enfrentados atualmente pelo estado. Ele disse ainda que a escolha não representa um questionamento à candidatura de Douglas Ruas. Segundo o ex-prefeito, o momento exige candidatos com experiências e resultados comprovados à frente do executivo. Lisboa afirmou que considera Paz um nome adequado, então, para conduzir uma retomada do estado. O apoio reforça a aproximação entre Lisboa e o ex-prefeito Eduardo Paes. O ex-prefeito de Nova Iguaçu chegou a ser cotado ali para ocupar o vice na chapa do candidato do PSD, mas acabou entrando na composição de Douglas Ruas em fevereiro. Deve ser nas eleições de 2026 a informação que toda a escolha merece. Volto com vocês.
1: Valeu, Bia. Obrigado pelas informações. A política no Rio de Janeiro. A gente sai do Rio e vai para BH, então. Lula e Flávio Bolsonaro com agendas aí na próxima semana em Minas. Júnior de Castro novamente com a gente. Tem informações o que vão fazer os candidatos, Júnior.
5: Pois é, Rafael. Vamos ter muito trabalho aqui por BH, viu? O Flávio Bolsonaro, ele desembarca aqui na segunda-feira, dia 17, fica até na terça, dia 18, e a primeira parada dele é em Juiz de Fora, que a gente lembra que é uma cidade simbólica para a família do Bolsonaro, porque foi lá durante a campanha de 2018 que o Jair Bolsonaro sofreu a facada que teve aquela grande repercussão nas eleições daquele ano. Depois, o Flávio vem aqui para Belo Horizonte, onde ele deve cumprir os compromissos políticos e empresariais. Em Minas, a gente lembra, ele apoia o Flávio Rosco aí do PL na disputa pelo governo aqui do estado. Já o Lula tem visita prevista para o dia 21. O presidente deve participar aqui em Belo Horizonte do lançamento da campanha do Patrus Ananias ao governo do estado. A agenda, a gente também reforça aqui, pode ficar ainda mais movimentada. Também está sendo articulada aí uma visita de Lula aqui em Minas Gerais no dia 29 para um encontro com mulheres na capital. 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
3: Muito obrigada, Júnior de Castro, de novo aqui com a gente sempre girando a nossa
1: reportagem. Ele não para.
3: Ele não para, ele é uma máquina. A gente virando a nossa reportagem sempre ao vivo, trazendo os principais assuntos para você que acompanha o Start TMC em São Paulo, Brasília, Rio de Janeiro, Curitiba, Belo Horizonte e Recife. E agora a gente vai para Curitiba com um caso infeliz. 4 passageiros são retirados de avião após piada sobre bomba em aeroporto de Foz do Iguaçu. Inacreditável, né, que alguém faça uma piada sobre bomba, até no momento, né, que a gente está passando. Enfim, realmente um caso infeliz, Leonardo Gomes.
6: Demais, acabou com a viagem deles e, claro, acabou atrasando a viagem de todo mundo, de um voo comercial que deveria sair de Foz do Iguaçu e vir até a capital paranaense, até Curitiba, mas acabou tendo um atraso, por quê? Na hora ali do embarque, tinham 2 casais, na verdade, né? Que estavam em Foz do Iguaçu, já tinham passado pela viagem, iam voltar para Curitiba, estavam, claro, com os itens pessoais, a bagagem pessoal, mas também uma mala cheia de produtos que eles tinham comprado na loja do próprio aeroporto, né? Do Duty Free. Aí as comissárias, elas falaram, olha, essa caixa de som aqui é muito grande, o senhor vai ter que despachar. Nesse momento, ele teria feito menção de que tinha um explosivo, de que tinha uma bomba e começaram a rir, dar gargalhadas. Diante dessa declaração, a comissária seguiu os protocolos, né? Comunicou imediatamente o comandante da aeronave e eu até disse que, na verdade, era antes deles embarcarem. Não, eles já estavam dentro do avião, viram o tamanho daquela caixa de som e aí começou toda aquela confusão. Inclusive, o comandante da aeronave acionou a Polícia Federal. Os 2 casais foram retirados da aeronave, inicialmente entrevistados no setor da Polícia Federal no aeroporto. Em seguida, foram encaminhados à delegacia da PF em Foz, onde prestaram depoimento. E no local foi feito um termo circunstanciado da ocorrência pelo crime de falso crime. A Polícia Federal também realizou uma avaliação de risco e adotou os procedimentos de segurança, né, para descartar que realmente existisse um artefato. Ou seja, esses quatro ficaram ali fichados, de certa forma, embora não tenham sido presos pela Polícia Federal. O voo atrasou vários e vários minutos porque a Polícia Federal teve que verificar se não tinha uma bomba de fato. Só complicação, tudo por causa de uma brincadeira de mau gosto.
3: Obrigada, viu, Leonardo Gomes.
1: Inacreditável mesmo, né?
3: É inacreditável, né? Obrigada por nos passar essa informação desse caso infeliz. Um ótimo trabalho para você. Agora, 6 horas e 50 minutos, a gente girando vários assuntos aqui no Start TMC. Daqui a pouquinho acaba, mas ainda tem tempo para a gente falar sobre outros assuntos. O Bruno Rizzi acabou de fazer análises políticas aqui. Claro, a gente está, né, no cenário eleitoral, em ano eleitoral, lembrando que a TMC sempre preza pelo combate à corrupção, pela transparência e, claro, a gente sempre ouve os candidatos dos partidos e sempre com ponto e contraponto sobre o mesmo tema, enfim, ponto e contraponto, né? Uma forma de apresentar aí duas visões diferentes sobre o mesmo assunto. Ponto apresenta a ideia, o argumento, a posição favorável a determinado tema. O contraponto apresenta a visão oposta ou argumento que questiona, complementa ou coloca limites aí ao primeiro ponto. A gente, então, sempre abordando todos os lados, porque a TMC traz a informação que importa para você e a TMC é o compromisso com a verdade.
1: 6 horas e 52 minutos, a gente sempre escutando todos os lados. E agora a gente vai escutar o Ivan Drago trazendo informações do esporte. Paco, não coloque aquela música, meus olhos estão marejados. Memphis Depay saiu, foi embora do Coringão. São Paulo entrou em campo pela Copa Sul-Americana, Fluminense pela Libertadores da América. E hoje tem bola rolando também, conta pra gente, Ivan.
7: Voltamos para continuar falando sobre as competições internacionais, né? Nós falamos a respeito do São Paulo na Sul-Americana. Vale lembrar que hoje também tem Bragantino e Atlético Mineiro pela Copa Sul-Americana, jogo que vai acontecer em BH. Pela Libertadores, ontem nós tivemos o Estudiantes empatando em casa contra a Universidade Católica 1-1 e o Fluminense, que não fez um grande jogo, empatando em casa contra o Rivadavia 0-0. Hoje nós teremos o Palmeiras às 7 da noite enfrentando o Cerro Porteño em casa. Lembrando que o Palmeiras ficou na segunda colocação do grupo e por isso vai decidir fora de casa. Nós teremos também às 9:30 da noite Cruzeiro e Flamengo. O primeiro jogo acontece em BH. E aí na quinta-feira nós teremos o Corinthians enfrentando o Rosário Central. Primeiro duelo fora de casa. Corinthians que está passando por um momento bastante delicado do ponto de vista financeiro e ontem tivemos a notícia de que o Memphis de fato não vai permanecer no clube. Depois de praticamente tudo acertado ou encaminhado, a diretoria do Corinthians decidiu não renovar o contrato do holandês. O holandês inclusive já se manifestou nas redes sociais bastante revoltado com a situação. Na verdade, existem bons argumentos para os dois lados, mas a condução foi realmente horrível. O atleta voltou para o Brasil, a situação estava encaminhada, o Diniz já contava com ele, o diretor executivo também, e no final das contas o Stabile e o presidente não assinou a renovação e eu tenho certeza que isso ainda vai pegar fogo. Um abraço, boa quarta-feira a todos.
3: Obrigada, Ivan Drago. E olha a trilha. 6 horas e 54 minutos. Agora a gente vai ver o que é destaque nesse momento no nosso site, tmc.com.br, com ela, Marina Fornazieri, ao vivo aqui no estúdio. Marina.
8: Bom dia, pessoal.
1: Bom dia.
8: Hoje eu quis trazer dois destaques. O primeiro é sobre o STF, que deve julgar hoje 5 ações que questionam a validade de trechos da Lei Geral do Licenciamento Ambiental, que foi aprovada no ano passado, logo depois da COP30, e sofreu assim, alguns julgamentos, algumas pessoas, principalmente órgãos ambientais, julgando se ela realmente é constitucional. Então essa análise vai, na prática, questionar a constitucionalidade dessa lei. Então a gente explica todo esse trâmite, o que vai rolar e por que essa legislação está sendo questionada no nosso site. E também tem um outro destaque do esporte.
1: Boa, conta pra gente. Eu lembro que essa

0: atacante Memphis Depay. Essa discussão ocorreu durante negociações para o acordo de patrocínio entre a empresa e o clube, mas a utilização do dinheiro para a permanência do jogador não chegou a ser definida e ele, de fato, foi encerrado o contrato dele, né?
1: Exatamente. Não deu, então, mas informação importante, apuração do nosso portal tmc.com.br. Obrigado, viu, Marina? Informação aí em primeira mão para você que também acessa o nosso portal tmc.com.br. Essa trilha ao fundo aqui, me lembra o Chaves, essa trilha.
2: É, exato. Trilha triste.
1: Ai, ai, ai, viu, gente?
2: Ô, Tebas, mas obrigada, viu, Marina?
1: Valeu, Marina.
2: O que não tá triste é o nosso YouTube aqui, bem rapidamente. Eu vou falar o nome do pessoal que tá aqui, aí você fala algumas mensagens. Olha, boa, tem o Wender Pinheiro Cruz, bom dia, Fernando e Tebas, o Juarez Souza, o Romildo de Jesus, o Borges, o John Elton, o Lucas, o Enzo, o Anísio, o Geni, todo mundo. Bom dia, Tebas e Fernanda.
1: Muito legal a mensagem que o Lucas Chafik também nos enviou no YouTube, muito massa. Olha só, algumas mensagens chegando pra gente aqui rapidamente. O Maurício Ícaro, ele pergunta aqui quais os jogos de hoje. Há pouco o Ivan trouxe a informação. Transmissão da TMC, Libertadores, Palmeiras e Cerro Porteño hoje às 7 horas da noite. E o Cruzeiro enfrenta o Flamengo às 21h30, 9h30 da noite. Jogaço, é o mata-mata já da Libertadores da América. E na Sul-Americana tem Bragantino e Atlético Mineiro.
2: E a gente enfrenta agora o apito final do Start TMC. Muito obrigada pela sua companhia. Obrigada, meu parceiro Rafael Tebas.
1: Valeu, parceira Fernanda Câmara. Vem aí o TMC 360 com Joana Trepto e Felipe Bueno.
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1: Em ponto, 7 horas, bom dia, seja bem-vinda, seja bem-vindo. Começa agora mais um TMC 360, já é quarta-feira, hoje é dia 12 de agosto de 2026. Eu, Felipe Bueno, já estou por aqui e ela também, a Joana Trepton. Bom dia para você, Joana.
2: Oi, Felipe, bom dia para você, bom dia para todo mundo que acompanha o TMC 360. Eu já adianto que nesta quarta-feira a gente tem notícias que tem possíveis interpretações diferentes, notícias que podemos chamar de polêmicas ou podemos dizer que abrem brecha para muita discussão. E tem muitas aí nessa editoria. E também tem notícias da editoria Donald Trump, como a gente sempre tem, né? Numa editoria mundo. Donald Trump, e aqui a política está recheada nesta última semana de pré-campanha. A campanha começa no domingo. No domingo, já dia 16. Bora, vamos ver quais são as principais notícias desta manhã.
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1: Rio Grande do Sul amanhece com ventos e ameaças de tempestades. De Curitiba, Leonardo Gomes.
5: O Instituto Nacional de Meteorologia alerta para a possibilidade de acumulados de chuva de até 100 milímetros nesta quarta-feira e rajadas de vento entre 60 e 100 km por hora.
2: Em São Paulo, laudo do IML aponta a causa da morte do advogado carioca, Luísa Mutoni.
6: Foi uma mistura de bebida alcoólica com um anestésico e o caso segue sendo investigado.
1: Em Minas Gerais, a Direção Nacional da Federação Pessoal Rede declara apoio à candidatura de Patrus Ananias de Belo Horizonte. Júnior de Castro.
7: A decisão foi tomada nesta terça-feira e reverte a escolha pela direção estadual, que havia aprovado por 4-3 o apoio a Alexandre Calil, do PDT.
2: Líder do PT na Câmara, deputado Pedro Uxay, segue internado depois de AVC. De Brasília, Rafael Felitti.
8: Deputado passou mal durante a reunião de líderes e chegou a desmaiar antes de ser levado para o hospital. Por conta disso, o presidente da Câmara, Hugo Mota, cancelou a sessão da Câmara dos Deputados.
1: O Congresso deve instalar uma comissão especial para analisar a taxa das blusinhas. De Brasília, Lívia Brás.
9: Essa medida provisória foi editada pelo presidente Lula no dia 12 de maio e ela vai perder a validade se não for aprovada até o dia 24 de setembro. Caso isso aconteça, a tributação de 20% vai ser retomada.
2: Entidades de imprensa se manifestam depois de busca determinada pelo ministro Alexandre de Moraes contra fonte de jornalista. A Associação Nacional de Jornais, a Associação Brasileira de Emissoras de Rádio e Televisão e a Associação Nacional de Editores de Revistas afirmam que a decisão abre um precedente perigoso.
1: Equipes de resgate seguem em buscas por desaparecidos pelo terremoto na Colômbia. O número de mortes pela tragédia já passa de 250. A União Europeia anuncia uma ajuda de quase 12 milhões.
2: Donald Trump confirma a notícia que nós trouxemos ontem aqui no TMC 360 do voo secreto na Turquia. Disse que seguiu orientação militar. Presidente norte-americano disse não confiar no Irã.
1: Ainda sobre os Estados Unidos, agentes do Serviço de Imigração poderão usar luvas que aplicam choques elétricos. O governo Trump prevê um gasto de US$ 20 milhões na compra desses equipamentos.
2: São Paulo fica no empate com Bolívar na partida de ida das oitavas da Copa Sul-Americana. Já pela Copa Libertadores, tem Cruzeiro e Flamengo no Mineirão. E o Palmeiras enfrenta o Cerro Porteño com transmissão da TMC. O TMC 360 está no ar.
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1: Pela terceira semana seguida, alerta de tempo extremo na região sul do país. No Rio Grande do Sul, a Defesa Civil emite alerta para novos temporais com ventos de até 100 km por hora e queda de granizo. Há também risco de cheias nos principais rios do estado. Leonardo Gomes, ao vivo aqui no TMC 360, traz as informações para a gente nesta manhã de quarta-feira. Bom dia, Leonardo.
10: Bom dia a todos. Aqui em Curitiba faz muito frio, 11 graus. Em Porto Alegre não é diferente. A temperatura nesse momento é de 12 graus com muita, mas muita chuva e a possibilidade de chover ao longo de todo o dia. São dois alertas neste momento do Instituto Nacional de Meteorologia. Para esta quarta-feira é o mais severo, o mais grave, onde, de fato, a previsão é para acumulados de até 100 milímetros ao longo de todo o dia, até o último minuto desta quarta-feira, e a possibilidade dessa chuva ser acompanhada com muito vento, rajadas que podem chegar a 100 km por hora, entre 60, o que já é muita coisa, e 100 km por hora. Além disso, podemos ter queda de granizo em boa parte do estado gaúcho. Este alerta, ele praticamente percorre todo o estado do Rio Grande do Sul, desde a região serrana até o sudeste do estado, passa assim pela região metropolitana de Porto Alegre, que naturalmente é a região mais populosa de todo o estado, passando pelo sudoeste, centro gaúcho, além do centro da região central gaúcha, que pode sim novamente ter um dia de muitas tempestades. Em caso de rajadas de vento, a orientação da Defesa Civil gaúcha é que as pessoas não se abriguem abaixo de árvores e nem estacionem veículos próximos a torres de transmissão, placas de propaganda, afinal de contas os ventos podem ser muito fortes e provocar acidentes. O Instituto Nacional de Meteorologia traz ainda um alerta para amanhã, ou seja, para as próximas 24 horas, onde existe a possibilidade de chuva, só que com menor intensidade. Ainda assim, vento forte e também grandes acumulados de chuva. Em caso de emergência, a Defesa Civil e o Corpo de Bombeiros do Rio Grande do Sul estarão atentos para atender qualquer ocorrência. A gente segue acompanhando de perto o que acontece mais ao sul do Brasil.
2: Muito bem, em caso de chuva forte ou ventania, proteja-se. Pelas imagens que nós vimos aqui na entrada ao vivo do Léo, o tempo já está bem fechado por lá. Agora em São Paulo, vamos voltar a falar daquele advogado carioca que morreu. Há imagens que mostram ele circulando por um bairro cheio de bares em São Paulo. Pois bem, ele teria misturado bebida alcoólica com anestésico, é o que aponta o laudo do IML. A polícia acredita justamente que ele foi alvo de uma tentativa de golpe. Luísa Mutônio, esse anestésico é aquela droga conhecida como Boa Noite Cinderela? Bom dia para você.
6: Bom dia, Joana. Bom dia, Felipe. A todos que nos acompanham aqui no 360. Pois é, essa é a principal linha de investigação da Polícia Civil, que o advogado carioca Pedro Eli Cordeiro dos Santos, de 43 anos, tenha de fato sido vítima desse golpe que é conhecido como Boa Noite Cinderela. O laudo do Instituto Médico Legal saiu há pouco, então, e confirmou que a causa da morte dele foi justamente essa mistura entre bebidas alcoólicas e também um anestésico. Recentemente, a justiça aceitou um pedido de prisão contra um suspeito por ter aplicado esse golpe no advogado carioca, e ele é justamente o homem que aparece nessas imagens que você citou, Joana, de câmeras de segurança ali da região de Pinheiros, na zona oeste aqui da capital paulista, por volta de 3 da madrugada, acompanhando o Pedro Eli em uma adega, e o corpo dele foi encontrado na rua Fradique Coutinho, a poucos metros justamente dessa adega. Fazendo a linha do tempo, para quem nos acompanha, naquele mesmo dia, horas antes, o Pedro tinha saído com um amigo aqui em São Paulo para assistir aos jogos da Copa do Mundo na região da Vila Madalena, região bastante noturna, com bastante barzinhos, e aí depois, então, eles se despediram por volta de 12:30, só que lá para madrugada ele foi visto então nessa adega acompanhado desse homem, e a Secretaria de Segurança Pública agora trabalha para localizar e prender esse suspeito.
1: Tá certo, a gente segue acompanhando esse assunto, agora são 7:09 e a gente muda de página aqui no nosso TMC 360 para falar do quê? Daquele chamado esforço concentrado. Hoje é quarta-feira, hein? Primeira parte do esforço concentrado é essa semana aqui. Vai até o dia 14, sexta-feira. Segunda-feira, nada. Terça-feira, o quê? Vamos saber, né? Primeira reunião de líderes após o fim do recesso parlamentar foi suspensa e acabou sem consenso de pautas nessa já quase metade, né? Praticamente metade dessa primeira semana de esforço concentrado. De Brasília, conta pra gente, Adrian de Almeida.
11: Antes de iniciar a reunião com a liderança partidária, o presidente da Câmara, Hugo Mota, falou com a imprensa e disse que o projeto de lei que pretende aumentar o prazo do subsídio sobre o valor dos combustíveis é prioridade do governo no Congresso Nacional. Eles também precisam definir quando vão analisar o projeto de minerais críticos, que já foi aprovado anteriormente pelo Senado Federal. Perguntado sobre a tramitação do PL da misoginia, Mota adiantou que precisa de um consenso com os líderes antes de pautar o item.
12: A misoginia é uma prioridade para a Câmara dos Deputados. Nós queremos fazer esse debate dentro do Colégio de Líderes. Como eu disse, a Câmara já deu diversas demonstrações que não compactua com nenhum tipo de violência para com as mulheres. Porém, eu não consigo ainda aqui cravar que o projeto da misoginia será votado essa semana, porque eu dependo da deliberação do Colégio de Líderes.
11: Como a reunião foi interrompida devido ao líder do PT na Câmara, Pedro Kizai, ter passado mal, a pauta deve ficar para o próximo encontro. Hugo Mota afirmou ainda que vai fazer uma nova semana de esforço concentrado entre o fim de agosto e começo de setembro. Ela será necessária para que a Câmara analise os itens pendentes antes do início das eleições em outubro. O Congresso também precisa analisar 99 vetos presidenciais nas próximas sessões.
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2: Interrompemos aqui a sequência do noticiário político, mas voltamos em seguida a falar sobre essas discussões no Congresso, porque temos Breaking News. O Ministério Público de São Paulo realiza hoje uma operação contra 7 integrantes do PCC, suspeitos de sequestrar, torturar, ameaçar e extorquir um advogado na Baixada Santista. A Operação Patrocínio Fiel cumpre mandados no Guarujá, São Vicente, Praia Grande e Cubatão, no litoral paulista, além de Florianópolis, em Santa Catarina. Entre os endereços vistoriados está um imóvel apontado pela investigação como possível cativeiro da vítima. Residências e estabelecimentos comerciais também são alvos. Mais de 110 policiais participam da ação neste momento, com equipes da Rota, Polícia de Choque, Canil e COI. A qualquer momento, a gente volta ao vivo com mais informações e atualizações sobre essa operação Patrocínio Fiel. Agora são 7 horas e 12 minutos.
1: Bom, então vamos voltar e dar sequência aqui àquilo que a gente estava falando sobre o esforço concentrado, sobre o trabalho do Congresso Nacional, que marcou para hoje uma sessão para instalar a comissão mista que vai analisar a medida provisória que acaba com o imposto de importação, sabe aqueles 20% sobre compras internacionais de até 50 dólares? Tem um nome muito peculiar, né, e popular, a taxa das blusinhas. Vamos então conversar com a Lívia Braz, ela vai contar para a gente a quantas anda essa história. Eu já estou cansado desse esforço concentrado, viu, Lívia? É você, bom dia.
13: Ativo mesmo, viu? Ainda nem terminou, Felipe. Bom dia para você, bom dia para a Joana. Olha, essa medida provisória, né, ela foi editada pelo presidente Lula no mês de maio. E ela vai perder a validade caso ela não seja votada lá no Congresso até o dia 24 de setembro. Daí, caso isso aconteça, né, aquela tributação de 20%, ela vai voltar a valer. Só o fato de ter sido agendada essa sessão para a instalação dessa comissão mista já é visto aí como um gesto, né, do presidente Davi Alcolumbre ao governo federal, já que Alcolumbre e o presidente Lula, eles retomaram o diálogo na semana passada, depois daquele rompimento, né, que aconteceu há alguns meses, que foi motivado por conta da rejeição de Jorge Messias, aquela vaga que estava aberta no Supremo Tribunal Federal. Bom, além disso, ontem também, o presidente da Câmara, Hugo Mota, ele já disse que iria conversar com Davi Alcolumbre e também com membros do governo para decidir como que vai ser a análise dessa medida provisória, já que será uma comissão mista. Ainda hoje, Câmara dos Deputados também deve instalar uma outra comissão, aquela comissão especial para analisar a PEC que reduz a maioridade penal de 18 para 16 anos. Essa proposta, né, é uma proposta de emenda à Constituição, ou seja, ela altera o artigo 228 da Constituição. E aí, essa comissão, ela vai debater o conteúdo dessa proposta. Só depois que passar por essa comissão, então, é que esse texto segue para o plenário. Lá no plenário da Câmara, vai precisar de apoio de pelo menos 308 deputados. É uma votação em dois turnos, justamente por se tratar de uma PEC. Daí, se ela for aprovada, essa proposta então ainda precisa passar pelo Senado, onde também deverá ser votada. Felipe já está cansado dessa semana, né? Esforço concentrado, a gente ainda está na quarta-feira, teremos esse esforço até depois de amanhã, mas pelo menos está servindo aí para destravar algumas propostas que estavam paradas desde o primeiro semestre.
1: Tá certo, Lívia Brás, com um comportamento otimista aqui, né? Exatamente, com relação a esse esforço concentrado. Faltam 2 dias e meio, Joana Trepto.
2: E além de destravar algumas pautas que estavam travadas no Congresso, a gente pode ter uma leitura de bastidores. Como é que está a relação do presidente Lula com o presidente da Câmara, Hugo Mota, com o presidente do Senado, Davi Alcolumbre? Com Hugo Mota, a gente sabe que a relação vai muito bem, obrigada. No início desta semana, Hugo Mota defendeu publicamente a candidatura de Lula, disse que apoia Lula na eleição deste ano. Então deixou de ficar ali em cima do muro, desde que ele é presidente da Câmara dos Deputados, ele tinha um pé lá e um pé cá. Agora, a relação com Davi Alcolumbre, que azedou desde antes da indicação do nome de Jorge Messias para o Supremo Tribunal Federal, essa a gente vai entender a que pé anda, ou a quantas anda, nos próximos dias. Inclusive, há informações de bastidores de que eles vão ter um encontro hoje, quarta-feira. Sobre a taxa das luzinhas, daqui a pouco aqui no TMC 360, a gente vai trazer entrevista com ponto e contraponto sobre esse assunto. A gente está falando sobre a possibilidade da volta daquela taxa de 20% nos produtos importados de até 50 dólares. Mas a gente também lembra que o ICMS, que passou a ser cobrado, o imposto estadual que passou a ser cobrado sobre essas encomendas, esse daí, ele está mantido. O que pode efetivamente cair é a taxa de 20% em cima das compras e das encomendas. Mas, se não houver acordo, a taxa volta. A gente vai entender quais são os pontos e contrapontos. Há quem espere isso com muita ansiedade, que essa medida provisória ela seja efetivada. Há quem espere com muita ansiedade que a medida provisória caia por terra e que volte a taxação, especialmente a indústria aqui brasileira, o setor, as empresas, grandes marcas, grandes lojas de roupa e outros itens que esperam essa taxação.
1: E você espera o quê dessa taxação? Você quer que seja provisória para sempre ou que desapareça do mapa essa taxa? Bom, é a nossa enquete de hoje no TMC News BR, também no nosso canal no WhatsApp. O que deve pesar mais na taxa das blusinhas? 3 opções. Preço para você, consumidor. Proteger lojas brasileiras. Ou os dois? Será que é possível isso? Você responde, participa. Daqui a pouco a gente traz para você a primeira parcial. Agora são 7h18. Bom, a campanha de Flávio Bolsonaro ganha um novo capítulo com a reaproximação pública, pelo menos, entre o senador e Michele Bolsonaro. De Brasília, o Murilo Hernandes tem as informações.
14: Michele Bolsonaro afirmou que as divergências com Flávio Bolsonaro ficaram para trás e que os dois decidiram se unir em torno da campanha presidencial. Os dois gravaram juntos peças eleitorais nesta terça-feira, no primeiro compromisso público após a reaproximação. Michele disse que os dois colocaram uma pedra nas brigas e agora estão unidos por um objetivo político comum.
15: Porque eu fui ao PL para entregar a presidência do movimento e eles pediram para que eu tirasse uma licença, eu estava cansada, enfim. Então poderia ter evitado esse desgaste. Né? E aconteceu o que vocês já sabem, mas agora é página virada e agora todos unidos.
14: A reaproximação acontece depois de um período de tensão entre os dois, mas de acordo com a apuração exclusiva da TMC, o clima nos bastidores ainda estaria estremecido. Michele não participou de 3 agendas importantes do PL: a formalização da candidatura de Flávio, o anúncio do vice Alfredo Gaspar e a convenção do partido no Distrito Federal. Mais cedo, Flávio Bolsonaro também destacou a importância do apoio de Michele, principalmente para ampliar a força da candidatura entre as mulheres.
16: Michele estará aqui também, uma grande honra para a gente. Todo mundo já entendeu que o Brasil precisa vencer o PT. E ela, uma pessoa qualificada, alguém que certamente, por exemplo, a comunidade surda praticamente ali não tinha nenhuma atenção anti-Michelle, passou a ser outra realidade de tratamento e foi dado para essa comunidade após o trabalho dela. E é uma pessoa que com certeza, junto com a Bia Kiss aqui no DF, vão ser grandes representantes e vão ter, obviamente, acesso a direto à presidência da República para as demandas aqui.
14: No mesmo dia, Flávio reuniu em Brasília candidatos ao Senado que recebem o apoio dele nas eleições deste ano. O PL apresentou uma lista com 47 candidatos apoiados pelo senador às 54 vagas no Senado que estarão em disputa em outubro.
16: São 47 senadores que nós vamos apoiar em todo o Brasil. Uma grande honra esse momento, mostra a força que o PL tem nessas eleições. A quantidade de candidatos, não só a Senado, mas também a deputado e governadores, com grande chance de se elegerem. Não tenho nenhuma dúvida de que o Senado, a partir de 2027, com essa renovação de 2/3 que nós vamos ter nessas eleições, vai ser um Senado ainda mais à centro-direita. Eu vou precisar muito de todos os senadores que estão aqui para mexer na Constituição Federal. Nós vamos reduzir a maioridade penal. A partir de janeiro do ano que vem, eu vou declarar guerra aos narcoterroristas. Vou precisar muito do Congresso Nacional.
14: A estratégia busca ampliar a bancada do PL no Senado a partir de 2027 e fortalecer a oposição no Congresso. Assim, Flávio tenta avançar em duas frentes: fortalecer a campanha presidencial e construir uma base política para o próximo ano. 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
1: Então, o Bruno Rizzi, o nosso analista, colunista, está aqui para falar sobre essa pomba da paz que desceu, no PL, pelo menos publicamente, formalmente. Bom dia, Rizzi, tudo bem?
17: Bom dia, Felipe, bom dia, Joana, bom dia ao nosso ouvinte, espectador aqui do TMC 360. Pois é, a pomba da paz pousou ali, mas está só com uma patinha ali, né? Só com um pezinho ali, porque é ainda uma relação fora dos holofotes, né? Uma relação aí totalmente armada ali, montada para que seja realmente um apoio formal. Na prática, a Michelle, inclusive, afirma que não deve participar de palanques e sim ter uma força muito mais na presença digital do que, de fato, na presença física. Então, enfim, fica uma pomba da paz ali voando com uma asa no meio da família Bolsonaro. Até quero só citar uma frase aqui rapidamente do Josias de Souza, que citou ontem no UOL, e ele fala que no clã Bolsonaro, madrasta e enteados nunca estão tão próximos que amanhã não possam estar distantes, nem tão distantes que amanhã não possam se aproximar. É exatamente o que acontece dentro ali do núcleo familiar de Bolsonaro, de Jair Bolsonaro, que tem o seu clã, no qual Michelle não está incluída. Né? Michelle é a parte ali desse clã, esse clã é de Jair e seus filhos. Bom, dentro dessa relação tem alguns elementos que a gente tem que trabalhar aqui. Michelle está fazendo um trabalho pró-Jair e pró-Valdemar, mas não pró-Flávio, vale salientar. Mesmo quando Michelle cita na sua entrevista, que a gente trouxe há pouco, a questão do vice, ela ainda fala muito no gerúndio. Vamos estar acompanhando, vamos estar avaliando, vamos estar observando. Ou seja, tudo muito ainda sem cravar, sem colocar realmente uma pedra sobre isso, apesar dela ter usado a expressão de colocar uma pedra e deixar os problemas para o passado. A questão fica ainda muito clara de que não há realmente um apoio, não há realmente um consenso, não há de fato uma reaproximação entre ambos, e sim um grande palco para a campanha, feito através das redes, nem o palco físico deve aparecer. Bom, acho que o ponto que vale trazer aqui também, o contraponto a tudo isso. Importante para Flávio Bolsonaro, a gente tem que lembrar que o eleitorado feminino é maioria, e aí Flávio precisa também saber como dosar isso. Ter o apoio de Michelle é bom para o eleitorado feminino, mas é uma linha tênue entre a percepção dessas mulheres de ter o apoio de fato de Michelle ou ser um apoio muito forçado, como eu trouxe, e isso trazer até algum contraponto, algum ponto negativo para a campanha de Flávio. Então, vai ter que saber dosar, vai ter que saber observar e vai ter que entender como vão ser esses passos de Michelle, até porque o eleitorado não é bobo, ele sabe, ele consegue perceber o que de fato é um apoio construído, é uma formalização de uma aliança, mesmo que no núcleo familiar. Então, são questões que a gente vai acompanhar. Mesmo quando o Flávio é questionado sobre Michele, ele começa falando em derrotar o PT e depois ele cita a Michele, mas mesmo assim ele não cita a Michele na presença de mulher, na presença do eleitorado feminino, na representação. Ele cita um nicho mais específico que Michele atua. Super importante, super relevante, vale inclusive salientar essa questão, que é a comunidade de surdos. Michele, inclusive, tem uma proximidade muito grande, até no seu vídeo ela tinha alguns elementos da comunicação em libras, enfim, tem uma proximidade muito grande, mas mesmo quando o discurso é sobre Michele, sobre as mulheres, Flávio começa falando sobre o PT e não sobre Michele e, de fato, o eleitorado feminino, que, repito, é maioria e é decisivo nessas eleições.
1: Muito bem, o Bruno Rizzi segue conosco aqui, porque ele segue aproximado da gente, assim ficará, e volta amanhã. Ah, na nossa programação aqui no TMC 360. Agora são 7 horas e 26 minutos.
2: Entidades da imprensa criticaram nesta terça-feira a decisão do ministro do Supremo Tribunal Federal, Alexandre de Moraes, que determinou a realização de uma operação de busca e apreensão pela Polícia Federal contra a fonte de um jornalista do Maranhão, jornalista Luiz Pablo, que inclusive a gente já entrevistou aqui no TMC 360, para entender os bastidores de uma reportagem sobre o uso de veículo oficial por Flávio Dino, também ministro do Supremo Tribunal Federal. Em março, o autor do texto foi alvo de uma operação e teve o celular apreendido. Estamos falando do jornalista. Essa ação ela foi pedida pela Polícia Federal, teve a concordância da Procuradoria-Geral da República. O ministro Alexandre de Moraes autorizou a extração de dados do telefone para determinar, entender quem era a fonte do jornalista.
1: Bom, vamos continuar contando essa história aqui. Ontem, portanto, nesta terça-feira, a Polícia Federal cumpriu mandados de busca e apreensão contra o ex-secretário do governo do Maranhão, Raimundo Cutrim, que foi identificado como tendo sido a fonte do jornalista. A medida determinada por Moraes foi contestada pela Associação Nacional de Jornais. O presidente da entidade, Marcelo Reck, defendeu que o episódio representa séria ameaça à liberdade de imprensa. São palavras dele. Em uma manifestação conjunta, a ANJ, que é a Associação Nacional de Jornais, a Associação Brasileira de Emissoras de Rádio e Televisão, ABERT, e a Associação Nacional de Editores de Revistas, a ANER, externou profunda preocupação. As três externaram profunda preocupação, né? A nota das três entidades destaca que, abre aspas, ações judiciais que quebram o sigilo da fonte não têm amparo constitucional e abrem precedentes que ameaçam a liberdade de imprensa amparada pela Constituição de 1988, fecha aspas.
2: Agora, a gente tem um gap do tamanho da distância entre o Oiapoque e o Chuí sobre a decisão de Alexandre de Moraes contra a fonte do jornalista. De um lado a gente tem a direita, do outro lado a gente tem a esquerda. Como qualquer e toda discussão no Brasil sempre se resume a esses dois lados. Aí eu já te pergunto se adianta a gente ponderar quem está certo, porque no limite quem decide o que é constitucional ou não é o Supremo Tribunal Federal, neste caso Alexandre de Moraes. Mas vamos lá, fato 1. O jornalista contou que a família de Flávio Dino, ministro do Supremo Tribunal Federal, usava o carro oficial do Tribunal do Maranhão. Fato 2. Em março, esse jornalista teve o celular apreendido. Fato 3. Foi desse celular que a Polícia Federal chegou ao nome de quem contou a ele, a fonte. E foi contra essa pessoa que saiu essa nova busca e apreensão ontem. Agora, a interpretação. Para quem defende a decisão, não houve quebra de sigilo de fonte, que é algo que está assegurado na Constituição, porque a fonte não foi descoberta por pressão direta sobre o jornalista, e sim por extração de dados de um aparelho que já estava apreendido por outro motivo. E a gestão de Dino diz que houve monitoramento de veículos particulares e até dos filhos menores do ministro. Se isso for verdade, ok, isso é crime e apurar crime é papel do judiciário. Só que tem um problema nessa leitura, que não importa qual foi o caminho até a fonte, o recado é: quem fala com um jornalista sobre autoridade acaba sendo descoberto. E o crime usado para justificar a primeira busca contra o próprio jornalista foi perseguição, para descrever uma reportagem sobre o uso do carro público. Mas fiscalizar gasto público não é perseguir ninguém, é o trabalho que a imprensa precisa fazer. Aí tem um detalhe que é anterior a isso, que muda o tamanho do problema. Cutrim e o jornalista não têm foro no Supremo Tribunal Federal, não são autoridades com direito a julgamento na corte. O caso está lá porque o ministro Cristiano Zanin, que recebeu o primeiro, viu paralelos com outro processo que já acontece no STF, que é o inquérito das fake news, e mandou para Alexandre de Moraes, relator do inquérito das fake news. Ou seja, o processo ele nunca teve, ali desde o início, uma base clara para estar no Supremo Tribunal Federal, e é sobre essa base que vem todas as buscas depois, contra jornalista, fonte, advogado da fonte. Sobre os 100 mil reais que apareceram ali nos relatórios, que seria um pagamento para que o jornalista fizesse essas reportagens, para que existisse essa investigação jornalística, a Polícia Federal usa esse valor para colocar em dúvida se aquilo era de fato jornalismo. Mas o relatório da Polícia Federal tem outra explicação, de que o dinheiro seria parte do pagamento de um imóvel comprado pelo jornalista. Então, ainda não é um fato fechado de que o pagamento foi feito pela reportagem. A interpretação da Polícia Federal sobre a transação, que ela mesma documenta, é de outro jeito. Então, podemos ter aqui um crime para apurar, é isso que fecha toda essa história, mas o jeito como foi feito e como está sendo feito custa mais caro do que de fato resolve. Agora, de novo, adianta discutir isso, porque quem decide se é constitucional ou não, no limite dos limites, é Alexandre de Moraes, especificamente neste caso.
1: Adiantando ou não, Joana, adiantando ou não, você que está nos acompanhando, a gente vai voltar a discutir esse assunto daqui a pouquinho no TMC 360. Agora, 7 horas e 32 minutos.
2: E no próximo bloco,
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4: Olá, ouvinte TMC, uma excelente quarta-feira. O dia começou ensolarado na capital pernambucana e com muito trânsito nas principais vias do Recife e região metropolitana. Na Zona Norte, tem movimentação intensa de veículos e lentidão em várias vias. Casos da Rui Barbosa, Rua do Futuro, Doutor José Maria. É bom você ficar atento, porque mais cedo, um veículo de carga colidiu com um poste no cruzamento da Estrada Velha de Água Fria com a Professor José dos Anjos, isso no sentido bomba do Emetério. O local, o trânsito flui sem maiores complicações, mas é bom você redobrar a atenção passando por essas vias. 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
1: 7:39. Tá no ar o É Da Sua Conta, nosso quadro em parceria com o Banco PicPay, no qual a gente fala sobre tudo aquilo que afeta o seu bolso. Hoje o assunto é crédito do trabalhador, um tema que o Alê Lupe até já trouxe aqui no programa, mas vale a pena explicar de novo o que é. O que você acha, Alê? Pode nos ajudar? Bom dia para você.
2: Bom dia, Joana. Bora lá. O crédito do trabalhador, Joana, é um tipo de empréstimo concedido a trabalhadores do setor privado, carteira assinada. E nessa modalidade de financiamento, parcelas, elas são descontadas diretamente da folha de pagamento e justamente por isso oferecem taxas de juros menores que outros tipos de empréstimo, Joana.
1: Acho que é bom até a gente comentar aqui que não é porque esse empréstimo tem taxas menores que está liberado pedir empréstimo sem pensar, né? A gente sempre tem... A alma da TMC é ponto e contraponto. Então, a gente aqui também tem ponto e contraponto, porque a questão da educação financeira, da ponderação para gastar, para contrair dívida, é muito importante, né?
2: Exatamente, Joana. Como a gente já conversou aqui em edições anteriores, o empréstimo é para situações emergenciais, né? Ou grandes compras planejadas, compra um investimento para um seu negócio, ou para adquirir um veículo, por exemplo. E até mesmo nessas situações, é preciso ficar atento e entender como esse empréstimo se aplica na sua realidade. Por exemplo, essa compra é realmente necessária? É uma pergunta que a gente tem que se fazer, né, Joana?
1: Pois é, e é tão subjetivo, Alê. É bom que a gente fale disso, porque não tem regra exata. Exato. Inclusive, tem momentos da vida nos quais a gente faz uma compra que não é extremamente necessária, mas que a gente pode se permitir um luxo. Mas contrair uma dívida para isso, uma coisa é você parcelar no cartão de crédito sabendo que você vai conseguir pagar. Outra coisa é pedir um empréstimo para isso. Então, não existe ali uma regra de ouro para seguir, mas há, sem dúvida alguma, o exercício do bom senso, né? A gente precisa exercitar o bom senso. E caso o nosso ouvinte esteja precisando fazer um empréstimo, então a gente está falando agora da situação em que a pessoa de fato precisa. Já considerou todas as opções e entendeu que o crédito do trabalhador é a melhor opção. Como é que ele pode fazer essa contratação?
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2: 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Tá bom, Joana?
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2: Até amanhã.
3: São 7:44. O deputado federal Pedro Czai, do PT de Santa Catarina, líder do partido na Câmara, foi internado após passar mal durante uma reunião do Colégio de Líderes em Brasília. E a gente conversa agora com a nossa reportagem na capital do país, Rafael Felitti, vai atualizar essa situação. Bom dia para você, Felitti. Daqui a pouco a gente traz as informações de Brasília. Vamos falar de números, então? Números do mercado financeiro. Impulsionados pela expectativa dos dados da inflação nos Estados Unidos, mercados operam em alta nesta manhã de quarta-feira. Petróleo segue na mesma direção, impulsionado pelo esfriamento das conversas sobre Hormuz. E na Europa, o que acontece? Mais ou menos... estabilidade, a Ásia fecha sem direção única. E para que direção apontaria o nosso colunista Guilherme Ravache? Bom dia para você.
4: Bom dia, Felipe. Bom dia, Joana. Bom dia. Hoje o dia Promete, porque a gente vai ter divulgação da inflação americana, né? Sai o índice de preços dos Estados Unidos, é um número que tem sido aguardado já há alguns dias pelo mercado, e isso vai ajudar a definir a direção das bolsas, principalmente nos Estados Unidos, mas no mundo inteiro. Os Estados Unidos afetam o mundo inteiro, porque se sair uma inflação muito forte, piora a perspectiva da taxa de juros dos Estados Unidos. Taxa de juros mais alta, ruim para a economia. Por outro lado, se a inflação vier mais tranquila, caindo, aí pode ter uma pressão de alta, né, nas ações, porque a expectativa de juro em queda é bom para a economia. Mas a situação é complexa, né, porque a gente tem a guerra do Irã com os Estados Unidos, isso pressiona a inflação para cima, por conta do preço dos combustíveis, né, Estreito de Hormuz fechado, possibilidade de fechar também o Mar Vermelho, ataques no Egito, tudo isso complica a situação. Agora, o que está pesando mesmo, o que está ruim nesse momento, Bolsa Brasileira, viu? Nos últimos dias, na verdade, na primeira semana do mês, a gente viu 5,5 bilhões de reais deixarem a Bolsa aqui no Brasil só na primeira semana. Então, o preço, né, geral das ações brasileiras está caindo, na Bolsa Brasileira está caindo. E aí tem uma combinação de risco fiscal e incerteza eleitoral, né? Por que IA? Ontem teve, por exemplo, anúncio de resultado da CoreWeave, que é uma empresa de nuvem muito ligada à inteligência artificial, e teve também da Supermicro, que é outra empresa que desenvolve tecnologia aí de data center, também muito ligada à inteligência artificial. Os números de resultado dessas empresas de vendas vieram acima da expectativa, e aí a CoreWeave disparou, subiu 18% depois que anunciou o anúncio, e a Supermicro também. A Supermicro está subindo aí quase 9%. O mercado ficou muito animado. Esse dinheiro que vai lá para a inteligência artificial nos Estados Unidos, para o trade de IA, né, acaba saindo de mercados mais conservadores como o Brasil, que não tem ações de inteligência artificial. A gente está muito atrás nesse sentido. Então o dinheiro acaba migrando para ações de tecnologia, e o Brasil é um país de commodity, não de tecnologia. Infelizmente, seria bom até se a gente tivesse um mercado, uma indústria mais diversificada. Aumento de juro também nos Estados Unidos, né? A gente não aumento de juro, aumento do valor que os títulos de dívida estão pagando. Estados Unidos, Alemanha, Reino Unido, e aí, de novo, pressão por saída de valor aqui do Brasil para outros países, pressionando também o valor, né, da Bolsa brasileira. Então a gente está aqui em compasso de espera no Brasil, torcendo por uma indústria mais tecnológica, ou que desenvolva uma indústria mais tecnológica, para que a gente consiga equilibrar também melhor a Bolsa, até porque a gente está vendo, né, o dinheiro está migrando para a tecnologia, sempre foi. Não dá para a gente viver só de commodities. Importante a gente pensar nisso, está chegando a eleição aí, como que a gente também vai ter uma política industrial sustentável.
3: Esse é um sonho, Guilherme Ravache. A gente vai voltar a falar sobre isso, porque realmente é muito importante. O Ravache volta daqui a pouquinho. E agora, sim, a gente vai para Brasília falar sobre o susto que ocorreu ontem no Congresso Nacional. Eu te chamei antes da hora, Rafael Felitti, mas agora você está aqui com a gente. Muito bom dia para você.
5: Muito bom dia, Felipe. Muito bom dia, Joana. Muito bom dia para os nossos ouvintes aqui do TMC 360. Pois é, nessa situação do líder do PT na Câmara, o deputado Pedro Kizai, assustou ali muita gente, né? Eu lembro que eu cheguei a ver mensagens ali nos canais oficiais aqui da TMC em Brasília, dos colegas que estavam na cobertura, o Adrian de Almeida e a Catiellen de Oliveira, o Adrian nosso repórter e a Catiellen nossa produtora, dizendo que o deputado Pedro Kizai tinha passado mal, que ele tinha desmaiado ali durante a reunião de líderes ali da Câmara dos deputados. Inicialmente ele foi atendido pelo deputado Dr. Luiz Vizinho e pela deputada Jandira Fegali, são médicos, são socorros com o deputado Pedro Kizai. Depois chegou ali né, para o hospital, os exames. Os exames apontaram que um acidente vascular cerebral, são mais séria ali que imaginava, né? Como estava muito quente lá na Câmara dos Deputados, muita gente imaginou que pudesse ter sido algo relacionado a isso, mas foi por conta desse AVC que teve o deputado. Inclusive, o presidente da Câmara, Hugo Mota, chegou a cancelar a sessão de ontem da Câmara dos Deputados e pediu para os líderes que estavam nessa reunião encaminhar as sugestões deles de pauta por e-mail. Volto com vocês aí no
1: Obrigada, Rafael, pelas informações. E vale a gente ressaltar que o parlamentar, depois de ter passado mal, ele não teve nenhum déficit motor, nem cognitivo, AVC, a gente sabe que é gravíssimo. Então, continua internado para observação clínica, consciente, orientado, interagindo com a equipe médica, de acordo com o boletim oficial. Ainda em Brasília, vamos falar sobre os assuntos que interessam aos parlamentares? Porque tem pautas que interessam à população, tem pautas que interessam aos parlamentares, ao presidente da Câmara dos Deputados, ao presidente do Senado, ao governo Lula. E mesmo depois de uma aproximação entre Davi Alcolumbre e o presidente Lula, o presidente do Senado e o presidente, uma das principais pautas eleitorais do governo, que é qual? O fim da escala 6x1 só deve ser, de fato, votada depois da eleição. Rodrigo Vicente chega agora ao vivo com a gente para nos ajudar a entender como é que ficou essa priorização dos assuntos e por que, que a pauta da escala, do fim da escala 6x1, que, como a gente mostrou aqui, é de interesse do brasileiro, tanto quem é a favor quanto quem é contra está esperando por um desfecho, por que, que ficou para depois? Rodrigo, bom dia para você.
6: Oi, Joana, bom dia para você, para o Felipe, para todos que nos acompanham aqui. Olha, essa pauta está parada desde que chegou em maio aqui da Câmara dos Deputados. Nesse meio tempo foi aprovada lá na Câmara dos Deputados, a gente lembra. Ela chegou aqui, nem sequer foi instalada a comissão especial para analisá-la, que é o primeiro passo, né? Nem na Comissão de Constituição e Justiça, na verdade, ela andou. O que acontece é essa relação que você citou aí entre o presidente Lula e o presidente aqui do Senado, Davi Alcolumbre, que andava estremecida e anda estremecida ainda. Eles se encontraram depois de mais de 3 meses sem se falar, desde a recusa do nome de Jorge Messias para aquela vaga no Supremo Tribunal Federal, que está em aberto ainda. O Supremo está só com 10 ministros, desde que o ministro Luiz Roberto Barroso saiu da corte no ano passado, em outubro do ano passado. Eles passaram a lá esse encontro mediado por Alexandre de Moraes na semana passada. Hoje, eles devem se encontrar de novo e tentar alinhavar isso. O que a gente ouve por aqui é o seguinte, de que dificilmente Davi Alcolumbre vai dar esse presente para o governo. Por que presente? E como você disse, ela é bem aprovada pela população. Mais de 70% da população aprova essa medida. A aprovação dela seria, claro, uma medida que contribuiria aí para as eleições. E o presidente Lula gostaria de ver, claro, essa medida aprovada. O governo gostaria de ver essa medida aprovada. O que a gente sabe é o seguinte, eles devem se reunir hoje. E aqui em Brasília tem uma máxima, né? Depois de um café, depois de um jantar, um bom diálogo, a coisa pode mudar. Mas, por enquanto, a perspectiva é essa, só depois das eleições, porque, como a gente vem dizendo aqui também, é esforço concentrado. E semana de esforço concentrado em Brasília significa 2 ou 3 dias de esforço concentrado, porque os parlamentares chegaram ontem aqui, amanhã já é quinta-feira, já está todo mundo voltando para suas bases, então a gente vai acompanhar esse encontro para ver se vai se desenrolar essa proposta do fim da escala 6x1 por aqui. Volto com vocês.
3: É, como a gente estava falando ontem, né, Joana, e você que está nos acompanhando, é baita concentração, né, muito concentrado. Tem 5 dias, eles não diluem em 5 dias, né, eles concentram em 1,5, 2, 2,5, dependendo da boa vontade, dependendo da sorte, e como disse a Joana, dependendo do interesse ou dos interesses. Seguimos na capital do país, mudando um pouco de assunto agora. A Polícia Federal pediu que o ministro Alexandre de Moraes, do STF, decida o destino das armas, munições e acessórios apreendidos e vinculados ao ex-presidente Jair Bolsonaro. Lívia Brás, conta pra gente essa história.
7: Felipe, esse pedido foi feito ontem pela Polícia Federal e, segundo eles, cabe ao Supremo decidir o que vai ser feito com essas armas, já que essas apreensões, né, elas não aconteceram durante uma investigação criminal própria da Polícia Federal e nem estão relacionadas a nenhum inquérito que esteja em andamento aí por parte da Polícia. Em julho, a gente lembra, né, o ministro Alexandre de Moraes, ele já tinha determinado a revogação do registro do ex-presidente Bolsonaro como colecionador, atirador e caçador, que é o chamado CAC. Também determinou a apreensão imediata de todas as armas de fogo que estavam vinculadas ao ex-presidente Bolsonaro. Lembrando, são 10 armas. Essa medida, também relembrando aqui para o nosso ouvinte, veio depois que uma pistola Glock ela foi apreendida com um agente que é responsável pela segurança do ex-presidente Bolsonaro. Isso aconteceu durante uma blitz aqui em Brasília. Esse episódio acabou levando também a uma operação de busca e apreensão que aconteceu logo depois na casa do ex-presidente Bolsonaro. Durante essa ação, foram apontadas aí algumas divergências entre as armas que tinham sido entregues, de fato, pelo presidente Bolsonaro e aquelas que estavam registradas no nome dele. Agora, a Polícia Federal diz que não tem competência.

0: porque tem pelo menos uma torcida brasileira que está um pouco, assim, dividida, para não falar irritada, nesta quarta-feira por causa de contratações que não vão ser renovadas, né? Contratos que não vão ser renovados. Mas o Fabiano Farai, nosso amigo aqui, ele tem o direito de escolher. Você quer falar primeiro do que aconteceu e vai acontecer dentro do campo ou fora do campo? Fala, bom dia.
1: Bom dia, Felipe, Joana, um abraço a todos. Vamos falar o que aconteceu no campo primeiro?
0: Vamos então.
1: Porque o outro é um pouquinho mais extenso. O São Paulo até conseguiu um bom resultado, gente, na altitude. Pô, mas fará bom resultado contra o Bolívar pela Sul-Americana? Na atual fase do São Paulo, empatar na altitude de 4 mil metros...
0: Falar na atual fase do Bolívar, do São Paulo.
1: Né? Bolívar tá melhor que o São Paulo. Então, 1-1 foi um belo resultado, dá para reverter na volta. Já o Fluminense contra o Deportivo Rivadavia da Argentina pela Libertadores, esse aí, depois de ser eliminado na Copa do Brasil pro Vasco, empatou em 0-0 no Maracanã. E o jogo da volta promete ser bem duro. Fluminense que não vence há 8 partidas. E o Zubeldía, técnico, disse, eu não quero reforços, tá? Não precisa. Então tá bom.
0: Zubeldía que é argentino, inclusive, né?
1: Que é argentino.
2: Agora a gente passa pra novela?
1: Vamos pra novela.
2: Ontem eu diria que a novela Memphis Depay Corinthians teve um capítulo final. Mas sempre tem um capítulo extra. Ou então aquele spin-off, quando a série tá muito boa e eles vão lá e fazem uma versão ali, um braço da série. Agora, que Memphis Depay não renovou, melhor, que o Corinthians não renovou com Memphis Depay, já sabemos os motivos. São financeiros, havia ali muita exigência por parte do Memphis Depay, mas ele publicou uma mensagem enigmática nas redes sociais. É enigmática de fato ou é uma dificuldade ali da tradução do inglês para o português?
1: Não, eu digo, Joana, que é uma mensagem bem direta ao presidente do Corinthians.
2: Então foi eu que não entendi.
1: Prepare os cofres aí. Eu vou cobrar o que é meu. Porque assim, para a gente contextualizar o que aconteceu. O Memphis foi para a Copa pela Holanda, foi eliminado. O contrato dele venceu dia 31 de julho. Ele tinha se manifestado. Manifestado interesse em renovar com o Corinthians. O Corinthians ficou quietinho. Até próximo do fim do contrato, quando chamou o Memphis, vamos conversar. Foram uma troca de minutas de contrato em inglês, holandês, em todas as línguas possíveis. E vai aqui 550 advogados do lado do Memphis, o Corinthians aqui, e ficou acertado, apalavrado que o Memphis assinou uma minuta de contrato, tá ok, tô indo pro Brasil. E veio. Realizou exames médicos. Ele fez o primeiro, falaram, não tá legal, faz outro. Fez 3 exames médicos. Ficou em 3 dias seguidos em reuniões no Parque São Jorge com o presidente Osmar Stabile. E aí vem a nota do Corinthians ontem que, deixa eu só pegar aquele recorte, que por causa da situação financeira do Corinthians, não ia renovar com o Memphis Depay. Gente, não sou muito bom de matemática, tá? Vamos fazer uma conta rápida. 43 milhões de reais é que o Corinthians deve para o Memphis. Parcelaria isso, esse valor, e o salário dele seria mais baixo durante 2 anos, daria um contrato de 2 anos, um novo, 80 milhões de reais. A partir do momento que o Corinthians dá para trás, por questões políticas e não financeira, e deixa de renovar com o Memphis, vai pagar 80 milhões de reais sem ter o jogador. Porque deve 43, existem as multas, ele ia quebrar as multas. Agora o Corinthians que se vire com esse problema. E o Memphis promete falar a verdade do lado dele nos próximos dias.
0: Doa quem doer. Agora, assim, uma pergunta retórica, Fará, e você que está nos acompanhando, especialmente você corintiano, ou hater também, pode ser que você esteja morrendo de rir dessa história toda. Mas assim, a situação financeira do Corinthians e o valor do Memphis, eles mudaram muito por causa do fechamento do Estreito de Hormuz?
1: Não.
0: Já se sabia antes, né?
1: O Corinthians deve quase 3 bilhões de reais. O Corinthians não paga ninguém, gente. Essa é a verdade. Deve pro Yuri Alberto algo em torno de 20 milhões de reais. Entre premiações, luvas, direitos de imagem.
2: Na verdade, a gente fala da notícia que rindo e tal, mas é uma situação triste.
1: A questão aí, Joana, foi política, tá? Existia um grupo dentro... O Parque São Jorge é uma coisa, que é o Clube Social do Corinthians. O CT Joaquim Grave, onde fica o futebol. No Parque São Jorge, o Marco Belo, que cobre o Corinthians dia a dia, contou. Existem uma espécie de 5 ou 6 pessoas que têm muita influência política dentro do clube. Teremos eleições em dezembro. E essas pessoas não queriam a renovação do Memphis Depay. O presidente Osmar Stabile

0: sabe? Ele queria a renovação. E matou no peito e saiu jogando sozinho. Só que teve uma hora que ele teve que ceder.
1: Deram carrinho,
0: né? E deu nisso. Só que a nota do Corinthians é vergonhosa, gente. Falar de questões financeiras é vergonhoso.
1: Fará, você volta aqui ao longo da nossa programação, no 360, você é sempre convidado, entra pela porta da frente, viu, Fará?
0: Tá bom, às 9h50 eu volto ali. Por ali.
1: Um abraço pra valeu, você. Gente. Daqui a pouco, no TMC 360, a gente fala de geopolítica. O presidente Donald Trump tira um fantasma, tira um esqueleto do armário e volta a falar sobre doutrina Monroe. Daqui a pouco, se você não sabe, a gente vai falar para você do que se trata.
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3: 8h02 e nós estamos aqui prontos para mais uma hora de TMC 360 com muita informação para você começar bem o seu dia. Então vamos direto às principais notícias desta hora. Entidades de imprensa se manifestam depois de busca determinada pelo ministro Alexandre de Moraes contra fonte de jornalista no Maranhão. Associação Nacional de Jornais, Associação Brasileira de Emissoras de Rádio e Televisão e Associação Nacional de Editores de Revistas afirmam que a decisão abre um precedente perigoso.
1: Preste atenção, ó, ao menos 15 candidatos ao Senado escolhem parentes como suplentes. Existe uma proposta em tramitação no Congresso Nacional que tenta mudar essa regra.
3: Operação contra o PCC cumpre mandados em São Paulo e Santa Catarina. A ação acontece depois de sequestro, tortura e extorsão de advogado da Baixada Santista.
1: Ministério Público aponta esquema de pedágios do Comando Vermelho no estado do Ceará. A facção cobrava R$60 mil de candidatos que já detinham mandato eletivo e R$30 mil de candidatos estreantes.
3: Equipes de resgate seguem buscas por desaparecidos no terremoto na Colômbia. Número de mortos pela tragédia já passa de 250 e a União Europeia anuncia ajuda de quase R$12 milhões.
1: Donald Trump confirma voo secreto na Turquia e diz que seguiu orientação militar. O presidente norte-americano afirmou também não confiar no Irã. 8h04.
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1: Nos Estados Unidos, editoria Donald Trump agora, né? Você já sabe, né? O Departamento de Estado publicou um vídeo que reafirma o domínio norte-americano no continente aqui, nas nossas três Américas, Central, do Sul e do Norte, e cita a captura do ex-ditador venezuelano Nicolás Maduro em janeiro como exemplo, como comprovação do que eles estão falando. O material resgata o histórico da doutrina Monroe. E nós vamos conversar sobre isso com o Jamil Chad. Jamil, eu me lembro que em janeiro, quando todo mundo estava descansando, a gente estava cobrindo a invasão da Venezuela, a gente falava de um mundo novo e a gente citava essa doutrina estabelecida por James Monroe, pai da pátria, quinto presidente dos Estados Unidos. Bom dia, Jamil Chad. Que esqueleto que tiraram do armário, hein?
4: Bom dia, Felipe, bom dia, Joana, bom dia a todos. É aquele de que em 1823 escreveu a América para os americanos. E claro, ele tentava afastar os imperialistas europeus do continente americano, do hemisfério, do nosso hemisfério. Ao longo do ano de 2025, vários documentos internos da Casa Branca, do Departamento de Estado, tudo isso veio reafirmando tudo isso que nós estamos aqui falando, que o governo de Donald Trump tem a convicção de que nós somos quintal, basicamente, deles. Mas eram documentos, Felipe, Joana, internos. Eram, claro, muito importantes, sem dúvida nenhuma, mas eram documentos, eu diria até, difícil de ler para o grande público, repleto de sinalizações complicadas no sentido político. Mas ontem, o que o governo norte-americano fez foi trazer ao público, ao grande público, numa espécie de operação de diplomacia pública, um vídeo explicando que, de fato, o hemisfério ocidental é dos Estados Unidos. E aí recupera, em 5 minutos e 30 segundos, a história desde 1823, dizendo o seguinte: tudo que nós fizemos foi, na verdade, para proteger o hemisfério ocidental desde então, contra os espanhóis, contra os franceses, contra os soviéticos, etc., etc., etc. O que fica muito explícito é que, claro, o documento ou o vídeo chega até os nossos dias com o sequestro de Maduro. E aí, naquele momento, ele diz o seguinte, que aquele ato foi uma sinalização para toda a região. Esse é o que o vídeo diz. Ou seja, se você não se comportar, Felipe, você será o próximo. E é simples assim. É um vídeo escandaloso no que se refere à diplomacia, mas também ele é muito simbólico em vários aspectos. Vou trazer pelo menos dois deles. Primeiro deles, é a primeira vez que eu ouço, Felipe, num vídeo ou num documento norte-americano, porque isso não estava nem naqueles documentos internos do governo de Donald Trump de 2025, a palavra potência imperial. E é isso o que o vídeo traz. Quando diz, por exemplo, que expulsou a Espanha de Cuba no início do século XX, o vídeo diz que a partir daquele momento, então, os Estados Unidos passam a ser considerados como uma potência imperial. Eu confesso que em mais de 25 anos de jornalismo cobrindo diplomacia, eu nunca tinha ouvido falar do próprio governo norte-americano se autodeclarando como uma potência imperial. É a primeira vez. E um segundo elemento muito revelador é o fato de que a narração, né, desse vídeo é feita pelo embaixador dos Estados Unidos no Panamá, um local estratégico, um local histórico, onde o governo norte-americano, obviamente, insuflou a independência do Panamá em relação à Colômbia, vocês estão vendo o vídeo aí, construiu um canal estratégico para o governo norte-americano, para os interesses norte-americanos, e passou basicamente a controlar essa região por décadas. Fica o recado: o domínio da América Latina, do hemisfério ocidental, nunca mais, isso é o que diz o vídeo, nunca mais será questionado.
3: Agora, Jamil, também me chamou a atenção que esse vídeo ele foi publicado num perfil supostamente institucional, não é o perfil de um deputado, não é o perfil de um político, não é o perfil pessoal de Donald Trump, é no perfil do um perfil que deveria ser institucional. Vamos lá. Tenho aqui uma pergunta para você, Jamil, para você me ajudar a entender. Quando eu estava na escola, já tem um tempinho, eu aprendi que a doutrina Monroe era algo que dizia o contrário do que os Estados Unidos estão tentando dizer com esse vídeo, que era basicamente o seguinte: Europa, vocês aqui não entram mais, vocês não invadem, acabou justamente o imperialismo. Aí a gente tem depois uma releitura disso. Então, na verdade, o que os Estados Unidos fazem é pegar o nome mais bonito, que é Roosevelt, que é que é Monroe, que é justamente o nome que não é tão agressivo, hostil, e eles depois fazem a releitura que o corolário Roosevelt fez dessa doutrina. Então, existe aí também, de novo, uma narrativa, a defesa de uma narrativa.
4: Sem dúvida nenhuma, Joana. É bom que você tenha trazido esse ponto em primeiro lugar. É a conta do Departamento de Estado. É como se o Itamaraty tivesse feito, no caso do Brasil, um vídeo sobre, vamos dizer assim, as ações do Brasil ao longo dos últimos dois séculos. Ou seja, como você bem citou, não dá para dizer que foi algum deputado desavisado. E não dá para dizer que foi algum grupo obscuro do movimento MAGA. Não, é o órgão do Donald Trump que deveria cuidar, olha só que curioso, Joana, da diplomacia. A própria diplomacia dizendo: esse continente é nosso. E aí um outro ponto fundamental que você traz é a, eu diria, nova narrativa em relação a tudo que nós vimos nos últimos 200 anos. É, a própria doutrina Monroe, é, como você falou, é uma releitura, eu iria além, além da releitura, é a manipulação e mentira sobre os fatos que aconteceram a partir de então, e claro, uma captura não só do Maduro, mas do próprio Monroe. Essa é também a história desse vídeo. Tem um outro detalhe que chama atenção, é, que ali no meio da, dessa história toda, é, diz inclusive, por exemplo, que a invasão dos Estados Unidos na Nicarágua também cumpria essa, essa função. O que fica muito claro desse vídeo, eu acho que essa é uma constatação, falei com muitos diplomatas sobre isso ontem e hoje pela manhã já, é, a constatação é a seguinte, de que dentro do governo norte-americano não há a ideia de que os 30 e tantos países latino-americanos têm direito a ter soberania. Porque ali, entre outras coisas, é dito o seguinte, que cada vez que algum país latino-americano entrar numa espécie de caos, eles teriam o mandato para fazer uma intervenção. Então, não, né? A partir do ponto de vista norte-americano, é, nós não temos direito a ter autonomia, independência, soberania e tantos outros elementos. É muito importante que esse vídeo seja, eu diria, mais do que estudado, seja considerado como uma espécie de alerta, o que de fato ele é, né? É, depois, logo depois dessa difusão do vídeo, Joana, ele também foi traduzido, ele também foi colocado em espanhol no ar. Ou seja, para que, claro, a região entendesse qual era a mensagem.
1: Se houvesse alguma dúvida, né? Se houvesse alguma dúvida. Vale a gente dizer, para fechar essa conversa aqui com o Jamil, para liberar o Jamil, que já no ano passado, uma brincadeira muito séria, né? Chamava a doutrina Monroe de doutrina Donroe, colocando o D de Donald Trump no lugar do M de Monroe, justamente por quê? Porque ele estava revisitando alguns termos, mas não oficialmente. E agora tem o vídeo do Departamento de Estado chancelando aquilo que era, digamos, chacota, Jamil. E agora a chacota é com a gente. É, virou verdade, né?
4: É. Só dois pontos mais que eu queria trazer, se vocês estão vendo aí o vídeo. É curioso acontecendo no vídeo. O Brasil não aparece com bandeira alguma, né? É, talvez quem fez não entendeu que tinha um império português que se traz. Aí a Joana vai poder nos ajudar muito mais do que qualquer um de nós, Felipe, que é, transferiu a capital para o Rio de Janeiro. Enfim, o Brasil também era uma potência imperial. Olha que curioso, né? De repente, no vídeo, o Brasil ali não aparece com sinalização nenhuma. E um último detalhe aqui. É, isso eu ouvi de chineses hoje, dizendo, será que esse vídeo é uma demonstração de poder ou de fraqueza?
1: Não tem mais o que falar.
3: Fica a pergunta no ar.
1: Não temos mais o que dizer. Jamil, obrigado e amanhã a gente volta a conversar.
4: Sem dúvida nenhuma. E com a aula de história de Portugal pela Joana.
3: Deixa comigo. Beijo a todos.
1: Está prometido aqui. O Jamil Chad, sempre, sempre, sempre aqui no nosso TMC 360, de segunda a sexta-feira, às 8 horas e 5 minutos, 8 horas e 6 minutos da manhã, conversando conosco sobre geopolítica, os assuntos do momento. Por falar em geopolítica e assuntos do momento, o presidente dos Estados Unidos, o Donald Trump, a gente não consegue parar de falar dele, né? Ele confirmou, sim, que trocou secretamente mais ou menos, né? De avião ao deixar a Turquia no mês passado por questões de segurança. O Donald Trump afirmou que seguiu uma orientação do Serviço Secreto norte-americano, comentou o caso, disse que não confia no Irã e que recebe ameaças com muita frequência. Contando rapidinho a história, caso você não tenha acompanhado, o jornal The Washington Post deu furo de reportagem, né? Falou que isso tinha acontecido no dia 8 de julho, após um evento em Ankara, capital da Turquia. O Serviço Secreto dos Estados Unidos tinha interceptado uma suposta tentativa de atentado terrorista contra Donald Trump. Então eles, a CIA, o Serviço Secreto, enfim, as Forças Armadas dos Estados Unidos, implantaram um plano, né, de fuga de Donald Trump. Donald Trump aparece para todo mundo subindo no Air Force One, que é o avião oficial da presidência dos Estados Unidos. Por uma porta, desce da limusine, todo aquele mise-en-scène que você já conhece, está acostumado. Só que ele desce do outro lado do avião, entra em um pequeno caminhão de catering, né, que é aquele caminhão de suprimentos para abastecer as aeronaves, e desse caminhão, por esse caminhão, ele vai, atravessa a pista do aeroporto, vai por um avião menor, militar, dos Estados Unidos, e aí segue a sua viagem para a Inglaterra, né? Ele sai da Turquia, não vai direto para os Estados Unidos, vai para a Inglaterra, onde há uma base militar americana. E aí segue viagem, e aí o Washington Post descobriu essa história. Convido você para visitar o nosso site, tmc.com.br, a gente conta lá que não é a primeira vez que isso acontece. Outros presidentes americanos já tiveram aventuras parecidas, o George W. Bush, por exemplo, Joe Biden recentemente, o Bill Clinton, e outros presidentes, outros líderes importantes, como o próprio Winston Churchill, primeiro-ministro do Reino Unido, na época da Segunda Guerra Mundial, que acobertadamente ia de uma ponta para outra do Canal da Mancha, em plena Segunda Guerra Mundial.
3: Agora, só um detalhe, Felipe Bueno, aqui a gente trouxe na notícia que Donald Trump disse que não confia no Irã. Bom, acho que bom, o Irã também não confia no Donald Trump, só para a gente colocar aqui ponto e contraponto, como a gente sempre traz. Exato. Na TMC. E ainda sobre os Estados Unidos, agentes do Serviço de Imigração e Alfândega, o ICE, poderão em breve ser equipados com luvas capazes de aplicar choques elétricos. O objetivo é fazer com que indivíduos agressivos obedeçam às ordens. As informações foram publicadas pela Associated Press. O ICE planeja gastar até $20 milhões na compra de dispositivos condutores de distração e desescalada para agentes até março do ano que vem. E se você se impressionou com isso, lembre-se que, se não houver isso, muito provavelmente o ICE usará a força de outra forma. A gente já viu como isso termina. Agora são 8 horas e 17 minutos.
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1: O Spotify anuncia que passará a identificar perfis de artistas gerados por inteligência artificial com o rótulo Personas de IA. Como regra, essas personas não serão incluídas em playlists de recomendação, a menos que o usuário escolha, né? O Guilherme Ravache, que tem vários álbuns gravados, ele vai contar pra gente essa história aí. Fala, Ravache!
5: Pois é, eu de música sou um fiasco, viu, Felipe? Principalmente como compositor, né? Mas a IA, de fato, permite que pessoas, até como eu, possam lançar suas músicas, e quem é bom de marketing, quem consegue criar perfis que são atrativos, tem, de fato, enganado muitas pessoas no Spotify e outras plataformas, criando conteúdo como se fosse humano, mas na realidade é tudo feito por IA. E isso estava gerando muita reclamação. As pessoas estavam ficando irritadas com o fato de descobrirem que estavam sendo enganadas. A gente já viu ao longo dos últimos meses até bandas, né, fazerem muito sucesso dentro do Spotify. Bandas essas criadas por inteligência artificial, com músicas criadas por IA, e depois até com os desenvolvedores, né, dessas bandas, porque são pessoas usando IA para desenvolver, esses desenvolvedores criando até imagens fake, né? Representações dessas bandas ou dos músicos das bandas. Então isso já está gerando muita reclamação. O Spotify falou que acabou agora essa história de fingir que é humano. Ele vai pedir que os perfis identifiquem quando o conteúdo é gerado por IA. E mesmo que o perfil não se identifique, se o Spotify entender que aquilo foi gerado por IA, ele vai colocar ali colocar um selo dizendo que aquilo é gerado por IA, e se for um erro, um equívoco, o músico, né, ou os músicos podem recorrer dessa decisão. Não é um caso isolado, várias plataformas têm feito isso. Ontem a gente viu que o Claude, né, da Anthropic, que é concorrente do ChatGPT, da OpenAI, vai começar só o Claude nesse momento, mas eu acredito que a tendência é que todas façam isso. Inclusive, no Claude, quando você gerar texto, vai ter uma marca d'água nesse texto. Já tem, na verdade, começou dia 2 de agosto. E essa marca d'água vai ajudar a identificar que aquele texto foi gerado por inteligência artificial. Então, você está fazendo post de LinkedIn, trabalho de escola, trabalho para o chefe, pode ter ali a marca d'água. Isso tudo é um movimento de transparência. As pessoas querem mais transparência para saber o que é feito por IA e o que é feito por humanos, Felipe João.
1: Já pensou a gente com marca d'água aqui no nosso, nossa testa aqui, hein? Eu, você, Ravash e a Joana Treptow. É uma bela ideia, né?
3: A gente pode usar uma maquiagemzinha para parecer que nós somos reais, né?
1: Vamos falar com o nosso departamento de maquiagem, então. Guilherme Ravash volta daqui a pouquinho, agora 8 horas e 21 minutos.
3: A Polícia Federal cumpriu mandado de busca e apreensão contra a fonte de uma reportagem sobre o ministro do Supremo Tribunal Federal. Vamos traduzir aqui? Então, a Polícia Federal cumpriu mandado de busca e apreensão contra a pessoa que fez uma denúncia que um jornalista transformou em uma investigação, em uma reportagem, sobre o ministro do Supremo Tribunal Federal, Flávio Dino, usar recursos públicos, usar carros oficiais para benefício da família no Maranhão. Esse caso ganhou muita repercussão desde o início, desde que o próprio jornalista está sendo investigado no âmbito do inquérito das fake news. Esse caso já ganhou muita repercussão e ontem especialmente. Associações de imprensa manifestaram preocupação com a preservação do sigilo de uma fonte jornalística. Rafael Felice está aqui de volta para trazer mais detalhes sobre essa repercussão.
1: Daqui a pouco Felice conversa conosco. Vamos ver se agora ele pode. Não, daqui a pouquinho a gente conversa com o Felice sobre esse polêmico caso. São 8 horas e 24 minutos agora. Sobre esse assunto, sobre essa ação da Polícia Federal, né, a gente vai conversar agora com a advogada e professora de Direito Constitucional na PUC de São Paulo, Gabriela Zancané. Professora, prazer falar com a senhora. Muito bom dia, seja bem-vinda.
6: Bom dia, prazer é meu. Não sei se vocês já estão me escutando. Sim. É um prazer estar aqui, Felipe, Joana. É, e todos que estão nos assistindo aí na TMC.
3: Bom dia.
1: Já estamos ouvindo aqui, estamos ao vivo. Bom, acho que, professora, como a gente sabe que esse é um assunto que envolve pelo menos um personagem que gera muito comentário em redes sociais pró e contra, acho que vale a pena a gente começar essa história explicando para quem está nos ouvindo, para quem está nos acompanhando, o que a legislação atual prevê sobre a questão do sigilo da fonte, que é uma cláusula pétrea das redações de jornalismo. Então, eu queria que a senhora começasse explicando exatamente o que a legislação sustenta sobre esse tema.
6: Exato, Felipe. Nós, no artigo 5º da nossa Constituição, né, o artigo 5º que fala dos direitos e garantias individuais, no inciso 14 do artigo 5º está previsto efetivamente o sigilo de fonte para todos os profissionais que necessitam resguardar o sigilo das pessoas que os procuram, entre eles os jornalistas. Combinado a isso, nós temos o artigo 220 da nossa Constituição, que expressamente garante o direito de informação à população. O artigo 220 fala da comunicação social. E, além disso, nós temos também o inciso 9 do artigo 5º da Constituição, que fala da liberdade de expressão. Então, são cláusulas pétreas. O que é importante dizer? Essas cláusulas pétreas não são absolutas. Elas podem ser relativizadas dependendo da situação. No caso do ministro Alexandre de Moraes ter determinado essa busca contra uma fonte do jornalista Luiz Pablo, né, eu vejo um excesso com relação aos poderes que o judiciário está utilizando, sobretudo nesse inquérito das fake news, que é um inquérito extremamente polêmico, para fins de obter determinadas informações que, a meu ver, não são pertinentes, né, não são necessárias para fins dessa investigação. E, apesar de eu ter uma grande admiração pelo ministro Alexandre de Moraes, eu acho que essa decisão foi excessiva, foi uma decisão que viola direitos e garantias fundamentais, e a preocupação da imprensa, das associações de imprensa, ela é justificada neste caso.
3: Eu queria entender se pode existir um erro na origem da investigação. A senhora citou justamente o inquérito das fake news, que é muito polêmico. Existe base legal, clara, para que essa investigação, porque o que, que o ministro Alexandre de Moraes diz? Diz que desde o início se trata de um caso de perseguição contra um jornalista. Quem defende isso, inclusive essa tese do ministro Alexandre de Moraes, quem endossa, trata esse jornalista como blogueiro, a fim de colocá-lo ali numa subcategoria, e vamos colocar aqui, isso daí não é nem plausível, mas o ministro Alexandre de Moraes coloca isso como perseguição. E, por colocar isso como perseguição, ele diz que há um crime aí que precisa ser apurado. Esse crime, ele tem que ser apurado pelo Supremo Tribunal Federal. O Supremo Tribunal Federal deveria estar julgando e investigando essa suposta perseguição?
6: Então, veja bem, Joana, nesse caso, a gente está falando de uma autoridade que está sendo, essa autoridade é o ministro do Supremo, que seria o ministro Flávio Dino, que está sendo, enfim, está fazendo parte dessa situação, né? Então, eu acho que, se a gente for analisar só os fatos, né, um ministro do Supremo Tribunal Federal está sendo perseguido por uma pessoa, eventualmente existe aí uma base legal, apesar de eu não concordar muito, para que o Supremo Tribunal Federal investigue essa situação, né? Mas no caso em tela, o que me parece, isso foi uma investigação jornalística que foi desenvolvida por esse jornalista no Maranhão, né, em que ele recebeu uma denúncia, como você mesmo falou no começo da reportagem, e ele foi atrás dessa denúncia e publicou determinadas questões envolvendo essa denúncia no seu site ou no seu blog, não importa o que for, o que tenha sido veiculado, né? Então, nesse caso, eu acho que isso não deveria estar nem no inquérito, né? Se o ministro Flávio Dino efetivamente se sentiu violado, ele deveria ir atrás em outro processo, né, para que ele pudesse averiguar essa investigação, como foi feita, se houve um abuso por parte do jornalista ou se não houve um abuso por parte do jornalista. Mas realmente a coisa escalou de uma questão, né, começou isso num momento em que saiu uma reportagem, foi feita uma busca e apreensão na casa do jornalista, lá do tal do Luiz Pablo, e descobriu-se a fonte desse Luiz Pablo, que parece que foi um ex-secretário de Segurança Pública do Maranhão, me corrija se eu estiver errada, e foram atrás, e agora começaram a ir atrás, nesse âmbito do inquérito de fake news, desse secretário de Segurança Pública, que por um acaso era um desafeto do ministro Flávio Dino. Mas isso ser colocado da forma como foi colocado no inquérito, que é um inquérito que já vem se arrastando há anos, né, e provavelmente não vai terminar antes dessas eleições, eu acho que há aí sim um abuso do Supremo Tribunal Federal. Existe aí um certo corporativismo também por envolver outro ministro do Supremo Tribunal Federal, e eu recomendaria aos ministros prudência com relação a isso. Claro que crimes, situações devem ser investigadas, mas aí, no caso, eu não vejo qualquer hipótese ou qualquer indício de que haja uma perseguição ou que haja um crime, mesmo porque o ministro Flávio Dino é uma figura pública.
1: Eu quero fazer, para encerrar da minha parte, pelo menos, uma pergunta que vai invadir o âmbito, a esfera da subjetividade, e, como a gente disse no começo, né, em se tratando de personagens tão polêmicos, não dá para fugir dessa questão da subjetividade. Mas vamos fingir que a gente não sabe o nome do ministro do STF. Então, o procedimento foi a cadeia de fatos, né? Uma solicitação da Polícia Federal, um aval da PGR e aí uma decisão autorizando a Polícia Federal a fazer busca e apreensão. Houve, como a senhora disse, né, tudo indica um abuso, né? Um limite foi ultrapassado. Esse limite, ele é legal? Ou é ético, ou é as duas coisas ao mesmo tempo?
6: Então, a meu ver, esse limite, ele ultrapassou os poderes do Supremo Tribunal Federal no que concerne a essa investigação, né? Ou no que concerne a qualquer investigação, porque nós estamos falando de cláusulas pétreas, nós estamos falando de uma situação que é uma situação bastante clara constitucionalmente, que é a liberdade de imprensa, né? Pelo meu conhecimento aqui, nós estamos falando de um jornalista profissional, não estamos falando de uma pessoa que está em redes sociais espalhando fake news ou qualquer outra coisa do gênero, né? Parece que foi feito um trabalho investigativo, eu não sei. Realmente, né, se o ministro se sentiu eventualmente invadido com isso, né? Ele pode alegar uma invasão na sua vida privada, sua vida pessoal, se bem que eu nem vejo isso como possível, porque a gente está falando aí de recursos públicos, né? De uso de recursos públicos para com essa questão de uso de carros de parentes. Nem sei até que ponto isso é verossímil ou não é verossímil, mas de qualquer maneira parece que foi feita uma investigação. E criminalizar, né? Ou tornar ilegal, ou fazer devassas na vida de jornalistas profissionais me preocupa bastante. É claro que a gente tem aí determinados abusos, mas esses abusos geralmente não vêm da imprensa profissional. E a imprensa profissional, quando ela erra, quando ela ultrapassa limites, ela tem que ser responsabilizada, e ela é, em muitos casos, responsabilizada. Mas esses abusos vêm de milícias digitais, que são coisas totalmente diferentes, né, que nós temos visto já desde as eleições passadas, e realmente isso tem que ser endereçado pelo Supremo Tribunal Federal, endereçado de uma forma bastante contundente pelo Supremo Tribunal Federal. Não sei de que forma o Supremo Tribunal Federal pretende enfrentar esse assunto, já que a forma como tem sido desenvolvida ultimamente, como esse inquérito das fake news, ela não tem mostrado resultados efetivos. Nós vamos precisar debater esse assunto no âmbito jurídico, no âmbito dos tribunais, né, com muito cuidado, com muita cautela, para preservar esse direito, não só da imprensa profissional, mas também dos jornalistas e de outros profissionais. Tem que ser debatido, né? Mas não dessa forma, atropelando todos os ritos, atropelando todas as formas e criando uma insegurança muito grande para a imprensa, que faz um trabalho que é fundamental para preservar a democracia no nosso país.
1: Professora Gabriela Zancaner, muito obrigado pela ponderação, pela entrevista, pelas explicações aqui no nosso TMC 360. Ótimo dia, até uma próxima vez. Um grande abraço.
6: Eu que agradeço. Bom dia, muito obrigada.
3: Até a próxima. Antes da gente seguir adiante, vale a gente lembrar o seguinte: o sigilo da fonte, ela não serve para proteger o jornalista, ela existe para proteger você e o seu direito de saber o que o poder tenta esconder. A decisão do Supremo que permitiu identificar a fonte do jornalista acende um enorme sinal de alerta para a liberdade de imprensa. Sem essa proteção, as denúncias de corrupção, as denúncias de abuso de poder, as denúncias de irregularidades dificilmente chegam ao conhecimento da sociedade. Afinal de contas, quem vai procurar um jornalista sabendo que pode ser identificado pela própria justiça e virar alvo? Me surpreende que ainda haja quem tente justificar uma medida que é tão grave contra o exercício do jornalismo. Um dos argumentos é esse pagamento de 100 mil reais que a Polícia Federal suspeita ter financiado as publicações com um direcionamento político. Mas há outra versão ainda dentro do inquérito, não está fechada essa versão. É de que esse dinheiro seria um empréstimo relacionado à compra de um imóvel que já teria sido devolvido, ainda não está comprovado. Então, claro que possíveis crimes têm que ser investigados, mas investigação nenhuma pode transformar uma garantia constitucional num detalhe. O problema não é deste caso apenas, e sim da mensagem que é transmitida, a mensagem que fica, que é que a justiça pode alcançar a fonte de um jornalista sempre que construir uma justificativa para isso. E o efeito é intimidação. A gente tem um agravante aí. O ministro autorizou o acesso ao celular de um jornalista em uma investigação que envolve a imagem de outro ministro. Depois, o próprio tribunal validou essa decisão. Então, mais uma vez, como tantas vezes parece acontecer no Brasil, o poder julgou a si mesmo. Eu aqui já me corrijo. Não é que parece acontecer, acontece no Brasil. Resultado vai ser qual? Uma sociedade menos informada? É isso? É isso que deveria preocupar todo mundo, pelo menos, não aqui, só os jornalistas. E a TMC tem um compromisso com a verdade. A TMC vai continuar defendendo o acesso à informação sempre, e o compromisso, claro, com você. Agora, 8 horas e 35 minutos.
1: E no próximo bloco, a gente volta a falar sobre a taxa das blusinhas. Será que ela volta ou desaparece de vez? O Congresso está tentando decidir. Daqui a pouco.
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10: 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De volta ao 20 TMC, girando agora pela Avenida Recife, no sentido 101, tem lentidão desde Areias até o acesso para João Cabral de Melo Neto. Já quem vem da 101, sentido Zona Sul, a lentidão começa desde Jardim São Paulo até as imediações do acesso a Dom Helder Câmara, já próximo ao Ibura. Por enquanto, quem está ligadinho na TMC saindo do Ipicep, em Biribeira, em direção à Zona Norte do Recife, deve evitar qualquer que seja o desvio pela Avenida Recife, seguindo pela Mascarenhas de Moraes, Avenida Sul, depois pegando a Visconde de Albuquerque. 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
12: Olá, bom dia a você que acompanha a programação do TMC Pernambuco, e eu tô chegando aqui com notícia para você que está acompanhando a nossa programação. Olha, no bairro do Cordeiro, na zona oeste do Recife, um entregador foi flagrado fazendo transporte de cerca de 3.500 medicamentos controlados. O homem, de 34 anos, não teve o nome divulgado. Ele foi abordado por policiais militares que realizavam uma ronda quando estava saindo de casa com as caixas de remédios. Segundo a Polícia Militar, ele foi abordado enquanto estava caminhando até a motocicleta que usava para trabalho. De acordo com os militares, algumas caixas estavam abertas e a maioria tinha medicações de tarja preta, como antidepressivos e ansiolíticos, que sem o acompanhamento médico podem causar dependência. Em nota, a PM informou que todos os medicamentos encontrados têm proibição de venda sem prescrição formal. Foi informado também que o entregador trabalhava fazendo a entrega desses medicamentos, porém não tinha a nota fiscal dos produtos. O homem também informou aos militares que havia outros produtos farmacêuticos em casa e na residência foram encontradas diversas caixas e unidades de medicamentos para várias funções e sem documentos que comprovassem a origem do produto. Todos os materiais foram apreendidos e o homem foi levado à central de plantões da capital, no bairro de Campo Grande, na zona norte do Recife. E você continua na programação da TMC Pernambuco e eu também quero te convidar. Daqui a pouquinho, mais 10 horas, no Pernambuco TMC Primeira Edição, a gente vai conversar com um economista sobre as novas regras do Pix. O que muda para quem usa o sistema de pagamentos? Tem novidade chegando aí e a gente vai te explicar tudo daqui a pouco aqui na TMC Pernambuco. Até já!
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1: Agora, 8 horas e 43 minutos, deve ser instalada hoje a comissão do Congresso Nacional que vai analisar a medida provisória da chamada taxa das blusinhas. Então vamos voltar a falar sobre esse assunto, é um assunto polêmico que provoca muita repercussão a favor e contra. Vamos falar sobre isso com o diretor executivo da Associação Brasileira do Varejo Têxtil, aqui do Brasil, a BVTEX, Edmundo Lima. Prazer falar com você, Edmundo. Tudo bem? Muito bom dia.
2: Bom dia, Felipe. Prazer estar com você e com a sua audiência.
1: Bom, prazer é nosso. Já conversamos meses atrás sobre esse assunto, então vamos retomar esse assunto, porque agora a bola está pingando dentro da área e alguém vai ter que chutar, né? Ou a defesa ou o ataque. Sim. O que a BVTEX defende depois desse período de medida provisória em vigor? Qual foi a avaliação que se fez desse período que se passou, está chegando ao fim, e o que espera com relação à decisão do Congresso Nacional?
2: Felipe, a entidade, a BVTEX, defende a igualdade de condições entre o varejo, a indústria nacional e as plataformas internacionais de e-commerce e os produtos vindo de fora, né? A gente vê com muita perplexidade essa possibilidade de votação da medida provisória, na medida em que ela coloca aí quase 800 mil empregos diretos aí de brasileiros em risco. A medida restabelece uma vantagem de produto para produtos vendidos do exterior, né, em detrimento das empresas brasileiras, que aqui no Brasil seguem submetidas a alta carga tributária, altos encargos trabalhistas, as exigências sanitárias e ambientais, exigências regulatórias também de conformidade de produto e até e regras de defesa de consumidor, né, que essas plataformas muitas vezes descumprem todas esses regramentos, né. Então, é um alerta aqui de aprofundamento dessa desigualdade existente em favor desses operadores estrangeiros, né?
3: Agora, eu queria entender como é que a indústria têxtil nacional ficou nesse período em que estamos sem a taxa das blusinhas, esse período de vigência da medida provisória. Qual foi o impacto nos empregos? E também queria entender quais são os estudos que vocês usam para mapear qual foi o impacto da vigência da taxa das blusinhas. Como é que isso beneficiou e trouxe essa igualdade para a indústria nacional?
2: Na realidade, Joana, essa igualdade ela nunca foi estabelecida, né? A gente vem lutando por essa igualdade de condições em relação à carga tributária. Nesse período, desde 13 de maio, quando a medida provisória foi editada, né, somente no mês de maio, nós tivemos aí um recorde de recebimento dessas encomendas, né, desses pacotes. Foram 20 milhões de pacotes, quase meio bilhão de dólares ingressando aqui no país, e obviamente isso toma o mercado aqui e faz com que a atividade econômica do setor no mês de maio teve um decréscimo, aí o varejo teve um decréscimo de menos 3,6%, segundo o indicador da Cielo. Isso já era um indicador de negatividade em relação a essa medida. No mês de junho, nós batemos um outro recorde, né? Foram 28 milhões de pacotes que chegaram aqui no Brasil, mais de 570 milhões de dólares também ingressando no país, né? E outro dado negativo também, o setor também teve uma redução da atividade econômica de menos 2,6%, 2,8% aí nesse período. Agora, em julho, nós estamos esperando a divulgação por parte da Receita Federal de um novo recorde de entrada de produtos. A gente vem sentindo uma diminuição nas vendas aqui no Brasil desde a chegada da medida provisória. Né, e é notório que ela vem estabelecendo esse dado negativo. Em relação ao emprego, o setor de varejo, desde o início do ano, já perdeu 70 mil postos de trabalho. É importante a gente destacar aqui que logo após a vigência do que se convencionou chamar de taxa das blusinhas, né, mas ela não interfere só no setor têxtil, ela interfere em mais de 76% dos produtos comercializados hoje no Brasil estão abaixo dos 50 dólares. Então, é uma concorrência negativa direta com esse volume de produtos e segmentos econômicos. nós perdemos 70 mil postos de trabalho, enquanto que quando passou a vigorar a taxa das blusinhas, nós criamos 150 mil postos de trabalho. Então, nós estamos nesse momento perdendo. Em maio já apresentou uma redução no varejo de moda de mais de 3 mil postos de trabalho. Em junho, nós ainda não temos esses dados são do CAGED, né? Mas estamos aí apreensivos em relação a essa questão. Então, coloca em risco tanto a saúde do consumidor, mas principalmente o emprego brasileiro. Isso é extremamente importante que a gente destaque, né? Definitivamente, essa concorrência desleal, ela vem dizimando empregos, vem dizimando empresas, especialmente as micro e pequenas empresas. É importante destacar que no nosso segmento, especificamente, mais de 70% do contingente de trabalhadores são mulheres e a maioria delas arrimo de família. Então, coloca em risco todo esse contingente de trabalhadores, coloca em risco a renda das pessoas, a renda das famílias, né? E, obviamente, vai colocar em risco no futuro o próprio consumo.
1: Agora, Edmundo, eu li uma ponderação recentemente, acho que vale a pena, até para terminar da minha parte aqui, a gente fazer essa análise dessa ponderação. E, aliás, você colocou muito bem que virou taxa das blusinhas, mas o espectro é muito maior, a gente está falando de calçados, eletrônicos, peças e tudo mais. Né? São muitas áreas do varejo. Agora,
2: brinquedos, material de construção, perfeito. Uma série de outros eletrônicos, né?
1: Perfeito. Agora, para sobreviver, o empresário, isso é imperativo, especialmente aqui no Brasil, tem que cortar custo. O consumidor também não tem que buscar cortar custo e por isso que ele vai atrás desses marketplaces e dessas compras, incluindo aí os riscos que você colocou de comprar produtos falsificados, de segunda categoria, mas não seria uma tentativa de buscar cortar custos também?
2: Felipe, o consumidor ele tem, obviamente, todo o direito, e nós somos favoráveis que o consumidor tem o direito de satisfazer as suas necessidades conforme as suas expectativas e, principalmente, né, respeitando aí a sua condição financeira. O que não está em jogo aqui na discussão, e a conversa não deveria ser por esse lado, mas seria especificamente do porquê o governo brasileiro vem dando privilégios às empresas estrangeiras em detrimento das empresas nacionais que geram emprego aqui, que geram renda aqui, que investem no país, né, e contribuem com a riqueza da nação. Né? Então, definitivamente, nós estamos buscando, não é protecionismo do mercado, nós estamos buscando exatamente igualdade de condições. Hoje, as plataformas internacionais de e-commerce, elas conseguem oferecer um preço que, na nossa visão, é artificialmente baixo em função do não pagamento de tributos, em função do não cumprimento dos regulamentos e normas hoje existentes que defendem a saúde e segurança do consumidor e o meio ambiente. Então, não estamos falando aqui, né, de proibir que o consumidor, especialmente de baixa renda, tenha acesso a produtos mais baratos. Estamos dizendo que é importante que o governo brasileiro traga as mesmas regras de mercado para termos um mercado concorrencial justo. Então, efetivamente, se nós também tivéssemos a mesma carga tributária hoje auferida pelas plataformas internacionais, nós conseguiríamos oferecer produtos no mesmo patamar de preços. Nós conseguiríamos oferecer produtos com a mesma qualidade que sempre oferecemos aqui no mercado brasileiro, né? A indústria têxtil, a indústria de confecção, existe há séculos aqui e a gente vem abastecendo este mercado desde sempre. Definitivamente, o que nós estamos inconformados é com essa situação onde o governo resolve dar um benefício fiscal, reduzindo a carga tributária para as plataformas internacionais de e-commerce, de tudo que vem lá de fora, né? E definitivamente também essas plataformas muitas vezes não cumprem com as normas e regulamentos existentes aqui no Brasil. Isso não é uma questão do Brasil. O Brasil está na contramão do mundo. O mundo todo acordou para essa situação e vem tomando medidas para defender os seus mercados, para proteger os seus empregos, especialmente gerar renda internamente nos países. A União Europeia vem tomando medidas desde 1º de julho agora, ela vem cobrando uma taxa dessas encomendas, né? E definitivamente também testou produtos que estão chegando através dessas plataformas e identificou que mais de 60% dos produtos que hoje chegam através dessas plataformas não cumprem com as regras existentes, com as normas de saúde, segurança do consumidor ou meio ambiente. Então, é uma questão em que a gente precisa, inclusive aqui no Brasil, fortalecer a fiscalização em relação aos itens que vêm chegando aqui no Brasil, né?
1: Perfeito. Nós ouvimos aqui no TMC 360 o Edmundo Lima, mais uma vez conversando conosco, o diretor executivo da ABVTEX, que é a Associação Brasileira do Varejo Têxtil. Grande abraço para você, obrigado pelo papo aqui e até uma próxima vez.
2: Obrigado, Felipe, Joana, foi um prazer estar com vocês, né? E nós estamos defendendo sempre, né? Se está baixando o imposto para o estrangeiro, tem que baixar também para o brasileiro e privilegiar a produção nacional e, de alguma maneira, né, a gente construir um país mais equânime e justo na concorrência.
1: Grande abraço. Agora, vale... pois não, Joana.
3: Vale a gente lembrar aqui que, como compromisso que nós temos sempre aqui na TMC e no TMC 360, nós ainda estamos tentando uma entrevista com representantes da pauta que defende a queda da taxa das blusinhas. Como o nosso entrevistado disse muito bem, não é só sobre indústria têxtil e há dados que mostram ou que contradizem esses dados que o nosso entrevistado trouxe, como, por exemplo, há dados que mostram que o preço não baixou, ou seja, o preço subiu, ao contrário de tornar esses bens de consumo mais acessíveis para a população. Então, quem sente esse impacto no bolso, que é sempre a população que mais precisa ter acesso a esses bens, sentiu os preços mais altos e, consequentemente, sentiu que o lucro das empresas brasileiras aumentou. A gente vai continuar falando sobre esse assunto, assunto de interesse de todos. Agora são 8 horas e 55 minutos. Vamos acionar o Guilherme Ravache para falar sobre uma startup de compras, olha só, de compras, fundada por Phoebe Gates, que é filha de Bill Gates, que está enfrentando acusações de fraude para desviar comissões de vendas

0: Unidos. Enfim, duas jovens bonitas, muito dinheiro aí envolvido no projeto, começaram essa plataforma de social commerce, né? Ou seja, você poderia ver produtos ali na plataforma e quando as pessoas comprassem esses produtos, a plataforma ali da Phoebe Gates receberia uma comissão, né? Pela indicação da venda. Parecia estar indo tudo muito bem, a empresa estava crescendo, investimentos de milhões de dólares, inclusive com famosos investindo na plataforma. A Hailey Bieber, por exemplo, né, casada com Justin Bieber, era uma investidora e não tinha por que suspeitar, afinal, por que que uma bilionária faria alguma coisa errada, né, numa plataforma? Mas o que se descobriu? Uma investigação da Bloomberg constatou que a FIA, a plataforma, ela fazia cooking stuffing. O nome basicamente ele assusta um pouco, né, de cookie stuffing, mas na internet tem os cookies, né, que são pequenos programinhas aí que ficam quando você visita um site, vai num aplicativo. E esse cookie stuffing é quando você frauda, né, na internet, no e-commerce. Você coloca cookies, elas colocavam, né, a plataforma colocava cookie, fingindo que a pessoa tinha comprado. E ela não tinha comprado, se descobriu que isso era uma fraude, e aí pegou muito mal para a Phoebe. Ela disse que não sabia da fraude, mas agora vazou documento mostrando que sim, ela sabia da fraude desde julho, desde dezembro, na verdade, do ano passado, muitos meses antes disso vir a público. Como foi agora em julho. Ou seja, desde dezembro ela sabia, mentiu de novo ao dizer que não sabia do problema na empresa.
1: Gossip nos marketplaces. O Guilherme Ravache volta amanhã com a gente a partir das 7 horas e 40 minutos. Abraço para você, Ravache. Valeu.
0: Abraço, tchau, tchau.
1: 8 horas e 59 minutos.
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3: Candidato à presidência pelo PSD, Ronaldo Caiado, participa logo mais de um encontro com representantes do setor de transporte de cargas em São Paulo. O Ricardo Sparvoli está lá no local do evento, vai trazer informações ao vivo para a gente. Pelo que a gente consegue ver por aqui, ainda estão chegando as pessoas que vão assistir a esse encontro, a essa palestra. Ricardo Sparvoli, bom dia.
4: Bom dia, Joana, Felipe, para você que acompanha o TMC 360, começa daqui a pouquinho na sede da Federação das Empresas de Transporte de Carga de São Paulo, aqui na Vila Maria, na zona norte da capital, o encontro com o candidato à presidência da República, Ronaldo Caiado, do PSD. O evento vai reunir, já está reunindo, aliás, empresários do setor para discutir propostas ligadas à infraestrutura e à logística aqui no Brasil. Entre os temas que devem ser abordados estão política de combustíveis, tributação, renovação de frota, além de, claro, segurança jurídica e regras para o transporte rodoviário de cargas. A programação prevê debates e ainda uma coletiva de imprensa mais tarde. Na agenda do dia, Ronaldo Caiado ainda participa de outro encontro, ainda hoje, com representantes do associativismo. Ao lado de seu candidato à vice-presidência, Gilberto Kassab, que também é presidente do PSD. Entre os demais candidatos à presidência da República, Lula do PT, Flávio Bolsonaro do PL e Romeu Zema do Partido Novo, não tem como. Já Renan Santos, do Partido Missão, cumpre agenda com participação em um podcast pela manhã, uma live à tarde e um evento com empreendedores na parte da noite. Augusto Cury, do Avante, tem compromissos em Ribeirão Preto durante a tarde e um encontro com profissionais da saúde à noite aqui na capital paulista. Esse é o primeiro de uma série de encontros promovidos pela Federação das Empresas de Transporte de Carga de São Paulo, com candidatos tanto à presidência da República quanto ao governo aqui do estado paulista, colocando, claro, o setor de transportes no centro do debate eleitoral. Volto com mais informações ao longo do dia, Joana e Felipe, TMC nas eleições 2026, a informação que toda escolha merece.
1: Muito bem, daqui a pouco no TMC 360, aqui mesmo, nesse lugarzinho aqui. Nós vamos falar mais sobre a situação da Colômbia pós-terremoto. Vamos conversar com um jornalista brasileiro que vive lá e vai trazer para a gente o que está acontecendo agora. Em instantes.
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4: 9:03, terceira hora hoje do nosso TMC 360. Nós estamos na quarta-feira, hoje é dia 12 de agosto de 2026. Eu, Felipe Bueno, ela, Joana Treptow, nós dois e você aqui, a gente trazendo para você os principais assuntos do noticiário, como esse aqui. Diretor do Banco Central relata vazamentos sistemáticos sobre o Banco Master. Em depoimento à Polícia Federal, Ailton de Aquino disse que a direção do Banco Central não confiava em ninguém.
5: Suspeitos de fabricar e distribuir anabolizantes são alvos da polícia do Distrito Federal. Agentes cumprem 45 mandados de prisão e 50 de busca e apreensão, além do bloqueio de R$32 milhões dos investigados.
4: O Congresso Nacional deve instalar comissão mista para analisar a taxa das blusinhas. A Câmara dos Deputados pretende votar a criação da comissão especial sobre maioridade penal.
5: Eclipse solar total deve atingir áreas da Groenlândia, Islândia, norte da Rússia, Espanha e Portugal. O fenômeno será visto de forma parcial no Canadá, Estados Unidos e Europa, resto da Europa e noroeste da África. No Brasil, não vai ser possível acompanhar.
4: Futebol, então, vamos acompanhar, né? Copa Libertadores. Hoje tem Cruzeiro e Flamengo no Mineirão. O Palmeiras enfrenta o Cerro Porteño com transmissão da nossa TMC. 9:04 agora.
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5: Voltamos a falar sobre a situação do terremoto na Colômbia, ou melhor, da situação da Colômbia depois do terremoto. Vamos conversar ao vivo agora com Lucas Vasconcelos, jornalista brasileiro que mora em Bogotá. Lucas, obrigada por estar aqui com a gente no TMC 360. Bom dia para você.
6: Bom dia, Joana. Bom dia, Felipe. Muito obrigado também. Trazer mais atualizações, né, do que está acontecendo aqui na Colômbia. Os últimos boletins aqui, segundo serviços de defesa civil, tanto municipais quanto departamentais, em torno de 240 mortos, aproximadamente quase 250 mortos e 164 desaparecidos, né? É importante mencionar que esse número não é o número oficial divulgado pelo governo nacional, porque justamente esses governos departamentais e municipais vão reportando ao longo do dia. E só no final do dia que o governo nacional reúne todos esses dados, né, e informa, né, o número atualizado. Uma outra coisa importante também é que o país já está chegando nas 72 horas após o terremoto, né, com cerca de mais de 200 desaparecidos. E isso reforça bastante na importância, né, das buscas que continuam em Cali, Pereira, Manizales, que foram regiões mais afetadas. Importante mencionar também, né, que porque está chegando nessas 72 horas, né, temos um dos casos assim, bastante que acende um pouco a esperança, que é o caso de uma mulher de 32 anos, né, que foi encontrada viva em Pereira, depois de quase 35 horas sobre os escombros. Né. Isso, né, aconteceu com a participação de várias equipes, de cães de burro,

0: Olímpica, né? Depois de mais de um dia soterrada, né, Daniela foi deixada com vida. E isso é um dos resgates mais marcantes desde o início da operação. E é importante, né, por estar nessas 2 horas, que é essa corrida contra o tempo, que muitas pessoas podem também estar debaixo de escombros, como também teve um bebê que foi resgatado. Ele foi resgatado nos braços de um homem ferido que a protegia. E isso é um aceito pouca esperança e deve intensificar ainda mais as buscas por esses sobreviventes.
1: E essa é uma notícia que você traz, Lucas, que é muito importante, dá um certo, não sei se usar a palavra animação, né? Num caso como esse, acho que é impossível, né? Mas uma certa luz, uma esperança, como você colocou. Agora, enquanto isso, o que que as autoridades oficialmente estão trazendo de orientação para as pessoas? As vias já estão abertas para circulação, transportes públicos funcionando normalmente, escolas fechadas, abertas. Como é que o dia a dia das pessoas nessas cidades, o que que você apura por aí?
0: Então, né, ainda causa apreensão, né, porque as réplicas continuam, né? Durante a madrugada dessa quarta-feira, né, foi instalada uma nova réplica de magnitude 3.3. É uma magnitude um pouco mais abaixo, né, do que foi registrada, né, na segunda-feira, que foi 7.4, uma magnitude muito alta. E isso dificulta um pouco mais na questão da própria dessa equipe de resgate, porque temos alguns prédios danificados, algumas estruturas danificadas. Então, ainda que seja uma magnitude ainda baixa, isso prejudica, né, alguns prédios podem acabar desabando, algumas outras sinistros podem ser registradas durante isso. A dimensão, né, desses danos pode ser um pouco maior apenas por esses pequenos tremores, digamos assim, em relação, né, a esses balanços mais recentes que foram registrados, foram quase 250 edifícios colapsados, né, sobre as escolas que você perguntou. Tem ao menos 800 escolas nessas regiões que foram afetadas, que elas não estão aptas, foram destruídas, algumas tiveram estruturas danificadas também em relação às salas de aula. Então, está bem preocupante, né, essa recuperação, né? Alguns levantamentos de defesa também demonstram que pode ser um prejuízo de quase US$ 1 bilhão de dólares, assim, de US$ 1 bilhão a US$ 10 milhões em perdas em reconstrução dessas regiões mais afetadas, né, da Zona Oeste da Colômbia. E assim, o que o governo, né, a resposta, né, que o governo está dando aqui, justamente o governo nacional está abraçado com os governos municipais e departamentais, que eles pontificaram para criar, né, esse gabinete de crise. Importante mencionar também que o presidente, né, assumiu, né, há poucos 3 dias antes, né, de tudo isso acontecer. Então, não houve uma preparação tão rápida em relação a buscar e tentar amenizar, né, a situação, que foi bem complicada nas primeiras horas, mas hoje já está um pouco mais estruturada, digamos assim, com equipamentos, com voluntários, com pessoas, né, equipes de resgate, para tentar reduzir os danos.
1: Muito bem, nós ouvimos aqui na nossa TMC, e desde já agradecendo, né, o Lucas Vasconcelos, que é jornalista brasileiro, ele vive em Bogotá e trouxe para a gente as notícias sobre o pós-terremoto na Colômbia. E, claro, a gente envia mais uma vez também, como nós fizemos ontem, né, a solidariedade às famílias das vítimas. Lucas, muito obrigado pela conversa que você teve conosco aqui. Um grande abraço e um bom dia.
2: Bom, esses terremotos em países vizinhos, eles nos fazem pensar no que acontece aqui no Brasil. Catástrofes naturais. E aqui no Brasil a gente sabe que não há esse tipo de tremor de terra, mas há outros eventos. E vou trazer aqui números para a gente entender qual é a vulnerabilidade do nosso país. Mais de 4 milhões e 600 mil brasileiros vivem em áreas de risco geológico, aliás, alto risco geológico no Brasil. São distribuídas em milhares de regiões vulneráveis a deslizamentos e enchentes. O número cresceu 7% em comparação com o ano passado. O dado integra o relatório 2026 do Observatório Brasileiro das Desigualdades, que é produzido pelo DIESE e divulgado pelo Pacto Nacional pelo Combate às Desigualdades. O problema afeta principalmente famílias de baixa renda nas periferias urbanas, que é impulsionado pela falta de moradia adequada e, claro, pelos eventos climáticos extremos, que são cada vez mais comuns. O Sudeste concentra a maior parte da população exposta, cerca de 31%, seguido pelo Nordeste e pelo Norte. Então, enquanto nós não temos essa preocupação com o terremoto, nós temos outras preocupações e nós precisamos.

0: precisamos olhar com muita atenção para a população que vive em áreas de vulnerabilidade, porque chuva, e nós temos hoje um alerta no Rio Grande do Sul para vento extremo, para chuva, possibilidade de alagamentos, a gente sempre sabe que esse tipo de alerta, ele precede algum tipo de tragédia anunciada. Na última chuva forte e ventania aqui em São Paulo, no Sudeste, morreram pessoas. Agora são 9 horas e 12 minutos.
1: Bom, a gente já tratou sobre esse assunto aqui no TMC 360 e a polêmica e o compromisso jornalístico, ambos nos obrigam a retomar esse assunto e trazer outras visões para você que está nos acompanhando. Qual assunto, né? Essa autorização por parte do ministro Alexandre de Moraes, do STF, de a Polícia Federal realizar busca e apreensão contra uma fonte de um jornalista. Todo esse caso, meses atrás, a gente trouxe desde o início aqui na TMC, a operação de busca e apreensão foi especificamente contra o ex-secretário de Segurança Pública do Estado do Maranhão, Raimundo Cotrim, apontado como fonte do jornalista Luiz Pablo, com quem nós já conversamos em outras oportunidades e conversamos a partir de agora também com o Luiz, que gentilmente vai conversar conosco, tentar trazer alguma luz adicional a essa obscura, né, polêmica que está desde ontem à tarde bombando no noticiário nas redes sociais. Luiz, seja bem-vindo mais uma vez, bom dia.
2: Bom dia, quero agradecer novamente pelo espaço e o apoio que eu tenho recebido de toda a imprensa nesse momento muito difícil, porque o que está acontecendo comigo abre um precedente muito perigoso, muito arriscado para a imprensa todinha do nosso país.
1: Ô Luiz, qual que foi a sua reação ao receber essa notícia, né? Lembrando dos encadeamentos, né? Foi um pedido da Polícia Federal, né? Teve o aval da PGR e aí a decisão do ministro Alexandre de Moraes autorizando essa ação de busca e apreensão. Como é que você recebeu essa notícia?
2: Eu fiquei perplexo com tudo o que aconteceu, porque o que está sendo levantado é que querem criminalizar a minha profissão como jornalista. Eles estão pegando uma questão particular, pessoal, de uma negociação que eu tive de um terreno e querem colocar como se eu estivesse recebendo esse dinheiro para falar do ministro Flávio Dino. Algo totalmente sem fundamento. O principal, que é o foco, que foi a reportagem, a denúncia que eu fiz, grave, porque eu revelei comprovadamente que o ministro estava usando, a família do ministro, o carro de forma irregular. Depois da denúncia que eu coloquei, foi que o STF encaminhou um documento para o Tribunal de Justiça pedindo o carro, para ceder o carro para o ministro. Ainda assim, esse documento nunca foi disponibilizado para a imprensa, para saber se é permitido os familiares do ministro utilizar o carro quando ele não está no Maranhão. Porque o carro foi comprado pelo Tribunal de Justiça para ser usado pelo presidente do tribunal, pelo vice-presidente, pelo corregedor. E o quarto carro, que são quatro SW4, é para quando a autoridade do judiciário do país vier em missão ao Maranhão e não para ficar disponível para os familiares do ministro. O ministro alega que ele tem autorização. Ele só pediu autorização depois do que eu denunciei. Porque até então ele só tinha autorização que estava sendo cedido, segurança para ele, que ele pediu para o Tribunal de Justiça. O carro, em momento algum, ele pediu. Então, a nota que ele divulgou, dizendo que já tinha essa autorização, é mentirosa. E eu comprovei isso.
0: Luiz Pablo, vamos falar sobre o dinheiro, os 100 mil reais, que para a Polícia Federal aparece ali no inquérito como se fosse um pagamento feito para a produção de reportagens. Estamos falando de supostas reportagens, então, encomendadas. Estou tentando juntar aqui alguns pontos e o que eu entendo é que o que está sendo apontado é que você teria recebido dinheiro de Diogo para fazer reportagens sobre Flávio Dino. Diogo e Raimundo são apontados aqui, eu estou aqui tentando pegar Diogo Diniz Lima e Raimundo Cotrim. Então a gente tem uma fonte e a gente tem o Diogo Diniz que teria feito esse pagamento. Gostaria que você explicasse para a gente Como é que essa conta fecha ou não fecha? Esse dinheiro era dinheiro de quê?
2: É bom que fique claro aqui. O Diogo e o Raimundo Cutrim, eles não têm nenhuma relação de amizade. A minha amizade é pessoal com o advogado. Em relação ao Raimundo Cutrim, era uma relação profissional entre jornalista e fonte. Em relação ao Diogo, eu pedi dinheiro emprestado para ele em setembro. E eu fiz o pagamento desse dinheiro em fevereiro. Eu fui alvo em março, quando aconteceu isso. Eu tenho como comprovar. A Polícia Federal tem acesso a isso. Só que eles só colocam aquilo que interessa a eles, que é só a transferência do advogado para o antigo proprietário da área. Eles não colocam que eu fiz o pagamento de volta para ele. E é isso que é errado. Então, em momento algum, tem ligação nenhuma com a reportagem. Vale ressaltar aqui que eu procurei o advogado para orientação, para me dar uma orientação jurídica a respeito da reportagem que eu coloquei. O advogado também, vale destacar, que ele é amigo pessoal do irmão do Flávio.
0: A gente está tendo um problema com a comunicação, mas é muito importante esse ponto que o Luiz Pablo trouxe, enquanto a gente tenta reconectar, porque quando o ministro Alexandre de Moraes ele fala em perseguição do... suposta perseguição do Luiz Pablo em relação a Flávio Dino por conta dessa reportagem, ele aponta o recebimento de 100 mil reais como um benefício para fazer reportagens. E o que o Luiz Pablo agora está nos dizendo é que não tem nada a ver, até porque o que eu tentei fazer mais cedo foi relacionar os personagens e eu não tinha entendido a relação. Nós temos aqui Diogo Diniz Lima e Raimundo Cutrim. Raimundo Cutrim como fonte e Diogo, que teria feito essa transferência de 100 mil reais, que agora o Luiz Pablo nos explicou. E como é que esses dois nomes eles se relacionam? Foi isso que o jornalista acabou de nos trazer e esclarecer. Já temos a conexão restabelecida?
1: Tá aqui de volta. Tá aqui de volta o Pablo. Oi, Pablo, pode retomar o seu...
2: Eu quero deixar bem claro que não existe relação entre o Diogo Lima e o ex-secretário Raimundo Cutrim. O que existe é uma amizade pessoal entre eu e o advogado e uma relação profissional entre eu e o ex-secretário, como foi revelado, infelizmente, que foi minha fonte de informação. O Diogo Lima me emprestou um dinheiro para eu adquirir uma propriedade em setembro. Em fevereiro, eu retornei esse pagamento para a conta dele. A Polícia Federal só mostra a transferência dele para o antigo proprietário do terreno. Em momento algum, eles colocam que eu fiz o pagamento de volta. E está lá nas conversas que eu fiz o pagamento. Eu tenho como comprovar isso. Eu fui alvo em março. Eu fiz o pagamento em fevereiro. Então, eles querem misturar. Por que eles estão fazendo essa ligação? Para que fique claro. Porque eu procurei o advogado, que é um advogado extremamente competente aqui, para buscar uma orientação, porque eu fui falar de um ministro do STF. Então, eu fui buscar uma orientação jurídica com ele, está lá nas conversas, eu conversando com ele sobre a reportagem. Em momento algum, existe interesse do Diogo contra o ministro Flávio Dino. Até porque, quem mora aqui no Maranhão sabe, o Diogo é amigo do irmão do Flávio Dino, do Salvio Dino, vale ressaltar, ele é amigo do Salvio Dino. Como é que ele vai me pagar para falar mal do irmão do amigo dele? Isso não faz o menor sentido. O que eles querem é me desmoralizar em relação a isso. Eu desafio que fique claro aqui que tem a prova que eu recebi esse dinheiro do Diogo para falar mal do ministro. O fato é só um, é que eu fiz uma reportagem em que, infelizmente, nada foi apurado da denúncia. O que está sendo apurado sou eu que denunciei o ministro e agora estão querendo me perseguir em relação a uma questão particular com uma questão profissional.
1: Até para ajudar no entendimento nosso aqui e até para fortalecer a sua argumentação, tem uma última pergunta para a gente entender, a gente que não estava acompanhando dia a dia, né, essa bola de neve. Diogo e Raimundo ambos foram homens públicos, foram secretários, né, um do Estado e outro do município. Há algum histórico de desavença entre eles e Flávio Dino, especialmente antes de Flávio Dino assumir a cadeira no STF?
2: Primeiro, eu vou falar em relação ao Diogo. O Diogo fez parte da equipe do então prefeito Edivaldo Holanda Júnior, aliado do ministro Flávio Dino quando foi governador do estado. Em nenhum momento não tem nenhum registro do Diogo contra o Flávio Dino. Eles eram aliados naquela época. E depois que ele largou a vida pública como político, como fez parte de uma equipe do governo da Prefeitura de São Luís, ele nunca mais se envolveu nessa questão e seguiu a vida dele profissional. Em relação ao Raimundo Cutrim, ele, todo mundo aqui no Maranhão sabe, é inimigo pessoal do ministro Flávio Dino. É inimigo e adversário. O ministro Flávio Dino deu uma decisão contra um adversário dele aqui no Maranhão e colocou ele em prisão domiciliar. Isso aí a classe política todinha comenta que ele é um prisioneiro político. O governador do Maranhão, ele deu uma entrevista na Veja criticando a atuação política do ministro Flávio Dino no Maranhão, em que ele dá decisões contra seus adversários. Infelizmente, eu não sei o porquê a entrevista saiu do ar. A entrevista foi dada semana passada, do governador falando da atuação do ministro em decisões que tem aqui no Maranhão. O ministro Flávio Dino também deu decisão em relação às vagas dos conselheiros do Tribunal de Contas do Estado, que há mais de anos está sem conselheiro por decisão do ministro Flávio Dino. Então, ele tem dado várias decisões aqui que têm envolvido políticos adversários no Estado.
0: Eu tenho duas perguntas aqui para terminar. Eu queria primeiro perguntar se o senhor considera que, em algum momento, colocou em risco a vida, a integridade física de Flávio Dino, do ministro ou da família, porque também é algo que tem sido alegado desde o início do processo, ou seja, se no decorrer da atividade jornalística da investigação o senhor considera que, ao receber essas imagens dos carros, o senhor colocou em risco a vida de Flávio Dino e da família. E queria também pedir para o senhor rapidamente só relembrar, então, qual é o caso que ainda não foi respondido. Ou seja, a gente tem aí uma investigação jornalística sobre o possível uso ou o uso apontado de recursos públicos pelo ministro num âmbito em que não deveriam estar sendo usados. Quais foram as respostas até hoje sobre o uso dos carros do Tribunal de Justiça do Maranhão, que foi o que começou toda essa operação? E a gente está aqui até hoje e, com certeza, sua vida ainda vai ter muitos desdobramentos dessa investigação nos próximos meses.
2: Em março, quando ocorreu a primeira operação de busca e apreensão na minha residência, vale ressaltar que eu fui acusado de perseguição e que eu estava monitorando o ministro. Agora que foi descoberto que violaram a minha fonte jornalística, eles viram que eu, em momento algum, monitorei o ministro. Eu recebi a informação e fiz o trabalho como um bom jornalista. Chequei, apurei, procurei todos os lados, mandei pedido de esclarecimento para o Tribunal de Justiça antes de publicar a reportagem. Não me deram retorno. Pedi esclarecimento para o ministro Flávio Dino por meio do e-mail dele, por meio do e-mail do gabinete, do STF. Também não me responderam. Depois que eu fiz todos os pedidos que não me responderam, fiz a apuração, que eu recebi o vídeo, foi que eu publiquei a reportagem. Em momento algum, eu monitorei o ministro. E isso trata de um fato público em que familiares dele estavam usando o carro oficial do Tribunal de Justiça. Vale ressaltar um outro detalhe aqui. O ministro não tem só um carro à sua disposição no Maranhão. Além da SW4 do Tribunal de Justiça, ele também tem uma SW4 do governo do Maranhão, por ele ter sido ex-governador. Então, são dois veículos que o ministro Flávio Dino tem à sua disposição no Maranhão, e quando ele está em Brasília, ele só vem para cá os finais de semana. Esses dois veículos ficam com quem? Essa que é a pergunta.
0: Tá certo. Obrigada pela entrevista. Aliás, certo. Certo, não tem, tem muita coisa que não está certa, mas a gente vai continuar acompanhando cada passo, tanto da investigação quanto dos desdobramentos e das consequências dessa investigação. Agora há pouco nós entrevistamos uma advogada que comentou sobre a decisão de Alexandre de Moraes, comentou sobre, inclusive, o inquérito das fake news e como começou todo esse caso. Se você não acompanhou, você pode ter acesso a essa entrevista no TMC News BR, no YouTube e também nas nossas redes sociais. Luiz Pablo, obrigada pela entrevista. Um bom dia para você.
2: Obrigado, que agradeço pelo espaço e também o apoio de todas as entidades, os colegas jornalistas, diante desse absurdo que vem acontecendo. Deixar claro que, apesar de eu ser um jornalista no estado do Maranhão sendo perseguido por dois ministros do STF, eu vou continuar exercendo meu trabalho. Porque, infelizmente, a justiça, a última instância, que é a justiça do STF, não, eu não tenho contado com isso. Então, eu vou contar com a justiça maior, que é a justiça de Deus.
1: Tá certo, então. São 9h27. Obrigado. E a gente volta a falar de outro tema que é muito, muito polêmico, que é a tal da taxa das blusinhas, que não é só sobre blusinhas, né? A gente já falou bastante a respeito de toda a cadeia de produtos que envolve eletrônicos, calçados, peças e um monte de produtos aqui, mas a gente vai falar sobre essa abertura de uma comissão especial no Congresso Nacional para finalmente decidir sobre a medida provisória que está aos 45 do segundo tempo de caducar depois dos 120 dias em vigor, quase isso, né? A gente falou com a ABVTEX agora há pouco, né, que é obviamente a favor da taxa, afinal de contas representa uma parte do comércio e da indústria de têxteis do Brasil. E agora a gente vai conversar com o Henrique Lian, que é diretor da Fundação Proteste. Henrique, prazer conversar com você, muito bom dia.
3: Bom dia, Felipe. Prazer é meu.
1: Bom, Henrique, a gente conversando agora há pouco com o diretor-geral da ABVTEX, a gente perguntou sobre uma possível leitura, que inclusive eu andei lendo aí nas redes sociais, de que o consumidor tem o direito, tanto quanto o empresário, de cortar gastos, né? Cortar custos e buscar o produto mais barato, né? É por aí essa discussão ou é simplificar essa conversa?
3: É uma super simplificação, não é mesmo, Felipe? Olha, nós estamos nesse debate desde 2023, quando iniciou-se o programa Remessa Conforme, que trouxe a isenção, na verdade, oficializou uma isenção que na prática já existia para as pequenas encomendas, para as pequenas remessas, e o debate já está muito maduro. A gente já passou por uma discussão fiscal, demonstrando que a perda de arrecadação para o governo federal é ínfima, e que a perda para os estados é enorme, e como a LCA Consultores demonstrou na pesquisa Plano CDE, em um ano de programa, né, voltando a cobrar o imposto, o Brasil perdeu menos 231 milhões, porque os estados deixaram de arrecadar. Nós passamos por uma discussão constitucional, o consumidor é a parte mais frágil da relação de consumo e o Estado tem a obrigação de protegê-lo. E, finalmente, nós passamos por uma longa discussão tributária e esta é uma imensa injustiça tributária. A isonomia, a igualdade tributária que alguns agentes brasileiros, ditos brasileiros, porque tem grandes grupos internacionais entre eles, está demandando. Essa isonomia só é possível entre agentes tributários da mesma natureza, empresa com empresa, pessoa física com pessoa física. Nem entre empresas de portes diferentes é possível haver isonomia. Então, se a indústria brasileira, o varejo brasileiro, apesar de contar com subsídios, subvenções, desonerações, entende que precisa ser protegido, né? Em vez de pedir menos imposto para si, mas precisa ser protegido contra produtos estrangeiros, essa proteção não pode cair no ombro da pessoa física. Uma pessoa física que importa no varejo pequenas mercadorias de pequeno preço não pode proteger pessoas jurídicas que importam no atacado, né, contêineres de mercadoria. Então, é uma tributação, chama taxa das blusinhas popularmente, mas é um imposto, imposto de importação sobre qualquer bem que venha no comércio transfronteiriço, incluindo alimentos e medicamentos, né, é um imposto que subverte os três principais aspectos da tributação, princípios da tributação, que são a capacidade contributiva, a finalidade social e a progressividade. Ele é um imposto regressivo. Enquanto uma pessoa de classe A ou B viaja para o exterior e pode trazer 1.000 dólares de mercadoria não tributada e comprar mais 1.000 dólares no free shop, alguém que compra um tênis, um calçado, uma blusinha, um remédio, qualquer coisa a baixo custo, né, está pagando esse imposto obsceno.
0: O Brasil tem, é o país que tem mais impostos, um dos países que tem mais impostos em todo o mundo. Então a gente está falando de mais um imposto, justamente a tributação que cai em cima dos ombros da pessoa física. Nós agora há pouco tivemos aqui uma entrevista e nós falamos justamente, ou melhor, o nosso entrevistado falou sobre essa necessidade de proteção da indústria nacional, mas fica no ar essa dúvida: como proteger a indústria se quem supostamente está arcando com os custos dessa proteção é o próprio consumidor? Agora, eu queria entender, do ponto de vista de geração de emprego aqui no Brasil, como é que, ou quais são os estudos que vocês usam e que vocês têm olhado para entender os impactos de geração de emprego, de encarecimento ou barateamento de produtos? Porque a gente teve dois momentos já. A gente teve a taxa das blusinhas em vigor e a gente está desde maio até agora sem a taxa das blusinhas. Então temos dois períodos que são bons para a gente ter de comparação, Henrique.
3: Perfeito, Joana. Então, existem pesquisas muito sérias. A pesquisa do Plano CDE analisou 1 ano de isenção, né, de volta da tributação até 50 dólares, e concluiu o seguinte: enquanto os setores, em média, geraram 4% a mais de empregos, esses setores que se dizem afetados pela taxa das blusinhas geraram menos de 1%. Né? E os preços no varejo nacional não ficaram estáveis e muito menos caíram. Eles subiram. No período, houve um aumento de 7% para vestuário, 9% para calçados e 17% para cosméticos. Ou seja, este conjunto de atores que, a partir de 1º de agosto de 2026, 23, disse: agora, com a isenção do imposto, eu vou ter que fechar lojas, eu vou ter que demitir, né, porque é uma concorrência desleal. Ele não estava falando sério, porque este imposto, que era simplificado de 60%, nunca foi aplicado. É justamente por isso que essa taxa de isenção que existe no mundo todo é chamada de de minimis, né, cuja expressão completa é de minimis non curat pretor. O Estado não toma conta de ninharias. Nós sabemos que as autoridades alfandegárias não têm condição de inspecionar todas as encomendas. Então, ela se concentra nas encomendas maiores e dá esta faixa de isenção justamente para beneficiar os consumidores mais pobres. Uma faixa de isenção que no Peru e na Colômbia, nossos vizinhos aqui, não podemos dizer que são países mais ricos que o Brasil, é de 200 dólares, por exemplo. Agora, Joana, se me permite, além dessas pesquisas, né, uma que eu citei do Plano CDE, a outra de preços, que é da Global Intelligence Analytics, nós fizemos a nossa própria pesquisa quando foi editada a medida provisória, pondo fim provisório, né, até que o Congresso aprove, a taxa das blusinhas. Então, nosso objetivo neste momento foi ouvir os consumidores. Nós ouvimos presencialmente 1.300 consumidores em 12 capitais brasileiras, para saber qual é o sentimento deles em relação à taxa das blusinhas e qual é a expectativa em relação ao Congresso Nacional. E chegamos a números quase consensuais, quase a totalidade dos consumidores, coisa que nunca vimos em 25 anos de pesquisa. 92% dos entrevistados, chegando a 97% no Sudeste, querem o fim definitivo do imposto, da taxa das blusinhas. Sendo que 88% acham que o trate desta maneira. Ou seja, há uma expectativa muito forte de que a tributação acabe de uma vez e que o Congresso aprove a medida provisória do jeito que ela está. Como eu tenho dito, não só a economia é plataformizada, os consumidores hoje são plataformizados. E eles vão às plataformas não para fazer compra transfronteiriça, eles nem sabem muitas vezes que estão comprando de outro país. Eles vão em busca de preço, em busca de opções e em busca também de qualidade, que muitas vezes não encontram no comércio físico. E o comércio eletrônico não vai acabar, tá certo? Ou seja, os agentes que estão sofrendo uma competição, não estão conseguindo competir, precisam se adaptar a essa nova realidade. E repito, eles já contam com subsídios, subvenções e desonerações. Se não é suficiente, né? E se eles não querem pedir menos imposto para si, querem apenas barreira para proteção, essa proteção não pode vir da pessoa física, especialmente da pessoa física de menor poder aquisitivo.
1: Muito bem, nós ouvimos aqui na TMC o Henrique Lian, diretor da Fundação Proteste. Nosso compromisso aqui da TMC de todos os dias é trazer todos os lados de uma questão polêmica como essa, para que você que está nos acompanhando tire as suas próprias conclusões. Henrique, grande abraço para você, obrigado pelos esclarecimentos. A gente volta a se falar. Um bom dia.
3: Muito obrigado, um abraço.
1: São 9 horas e 37 minutos. Daqui a pouco a gente volta a falar sobre esporte, sobre futebol, aqui no 360.
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9: Seguimos juntos, ouvinte TMC, girando agora pelo trânsito na saída de Piedade para o centro do Recife. Nesse momento, a Bernardo Vieira de Melo tem movimentação intensa de veículos e pequenas retenções nos semáforos. Nesse cenário, saindo de Candeias, Piedade, em direção ao Derby, Ilha do Leite e o Recife Antigo, a melhor opção ainda é pegar a Bernardo Vieira de Melo, na sequência a Avenida Boa Viagem, evitando desvios pela Mascarenhas de Moraes e também pela Via Mangue. Já quem sai do centro da capital pernambucana em direção à Piedade deve pegar a Via Mangue, Visconde de Jequitinhonha, depois seguir pela Ayrton Senna. 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
13: Olá, muito bom dia a todos que acompanham a programação da TMC Pernambuco. Estamos de volta com as principais notícias e os destaques desta quarta-feira, para você seguir o dia muito bem informado. Vamos às notícias. Foi aprovado na Câmara Municipal do Recife o projeto que concede o título de cidadão recifense ao ator Wagner Moura. A decisão teve 25 votos a favor e 3 votos contra durante uma reunião ordinária na casa. O vereador Carlos Muniz, do PSB, que é o autor da proposta, destaca a importante relação de Wagner com a capital de Pernambuco, principalmente após a sua participação em O Agente Secreto, longa dirigido pelo cineasta pernambucano Kleber Mendonça Filho e ambientado no Recife dos anos 1970. E olha só, casos de agressão contra mulheres aumentam 28,8% em dias de jogos de futebol. É o que aponta um estudo do Fórum Brasileiro de Segurança Pública. Segundo o levantamento, os casos de lesão corporal por violência doméstica aumentam 28,8% nos dias de partidas, enquanto os registros de ameaça crescem 27,4% na comparação com dias sem jogos. O levantamento analisou dados de 2023 a 2025 em 5 capitais: São Paulo, Rio de Janeiro, Belo Horizonte, Porto Alegre e Salvador. Entre jovens de 15 a 29 anos, os registros de ameaça e lesão corporal aumentam 44% nos dias de partidas. Segundo o fórum, o futebol não é apontado como causa da violência, mas pode funcionar como um fator que agrava situações de vulnerabilidade já existente. O estudo reúne ainda 10 recomendações para prevenir e enfrentar a violência contra mulheres no contexto do futebol. E daqui a pouco, no Pernambuco TMC Primeira Edição, a gente vai conversar com um economista sobre as novas regras do Pix. O que muda para quem usa o sistema de pagamento? Tem muita novidade acontecendo aí. E a gente vai explicar tudo daqui a pouquinho no Pernambuco TMC Primeira Edição. A gente te espera, tá bom? Até já!

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1: 9:46, o estudo Futebol e Violência contra a Mulher mostra que agressões contra mulheres cresceram quase 29% em dias de jogos de futebol. Quem tem mais detalhes desse estudo é a repórter Luísa Mutoni.
2: Pois é, Joana, segundo esse levantamento do Fórum Brasileiro de Segurança Pública, o número de registros de ocorrência contra mulheres para casos de lesão corporal dolosa, ou seja, as agressões intencionais, crescem em 28,8% em dias de jogos. O que também aumenta é o número desses registros em relação ao crime de ameaça, nesse caso, em 27,8%. Esses dados são referentes ao período entre 2023 e 2025. Em relação à primeira edição desse estudo, relativa ao período entre 2015 e 2018, houve um aumento de 4 pontos percentuais para o caso dos crimes de ameaça e de 8 pontos para o caso de agressão. A maioria dessas mulheres vítimas são jovens entre 15 e 29 anos e a maior parte dessas agressões acontece dentro de casa. Esse estudo levou em consideração dias com jogos pela Série A do Campeonato Brasileiro, também pela Copa Libertadores da América e a Sul-Americana, e também levou em consideração dados de 5 capitais brasileiras: São Paulo, Rio de Janeiro, Salvador, Porto Alegre e Belo Horizonte.
3: Bom, a divulgação de pesquisas que apontam aumento dos casos de violência contra a mulher em dias de jogos de futebol merece atenção e responsabilidade na interpretação. Os estudos identificam que existe correlação estatística consistente em dias de partidas, especialmente as de grande apelo, aumentam os registros de ameaças e agressões contra mulheres. Os pesquisadores, porém, ressaltam que o futebol não é a causa, mas um catalisador de comportamentos violentos já existentes. O risco está em transformar uma paixão nacional em bode expiatório para um problema mais profundo. Há uma cultura machista, marcada pelo sentimento de posse sobre a mulher, pela incapacidade de lidar com frustrações e, muitas vezes, pelo consumo abusivo de álcool. O jogo apenas expõe um comportamento que já estava presente e que se manifesta diante de um momento de tensão emocional. Reduzir a discussão, a ideia de que o futebol aumenta a violência, pode produzir manchetes de impacto, mas desvia o foco da verdadeira origem do problema. O foco deve ser combater as raízes da agressão e colocar um fim na impunidade. Agora, 9:48.
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1: Hora de atualizar o noticiário de economia e infraestrutura no Brasil com informações da Agência Infra, parceira da TMC. Governo federal e presidente da Câmara e Senado fecharam um acordo para aprovar o projeto de lei complementar que trata da subvenção à gasolina com receitas do petróleo. Texto que busca conter preço dos combustíveis diante das incertezas do Oriente Médio teve o escopo ampliado para incluir incentivos fiscais.
3: Conhecidas no meio político como jabutis, as inclusões garantem recursos para a indústria de fertilizantes, incentivos para mineração e verbas para a Copa do Mundo Feminina de Futebol, que será no Brasil em 2027. Com entendimento entre lideranças, o Senado deve aprovar a proposta sem alterações assim que o texto for votado pela Câmara.
1: Agora são 9:49.
3: Muito bem, nós vamos voltar a falar sobre a reconciliação. A gente falou hoje mais cedo da Pomba da Paz pousando, né, sobre digamos, beligerantes Flávio Bolsonaro e Michele Bolsonaro. É pra gente bancar essa história ou não, hein? Fernando Molica, bom dia pra você.
6: Bom dia, Felipe. Bom dia, Joana. Bom dia a todo mundo. Olha só, não é por aí. Quer dizer, existe uma paz, existe lá um acordo, existe um abraço, beijinhos e carinhos, abraço sem ter fim. Mas a questão é muito maior. Não se trata aí, no caso, de mais um problema de família, né? A Michelle até falou, ah, todas as famílias têm problemas. Não é assim. Você tem uma família de protagonista na política brasileira. E o que está em jogo é o legado, é quem vai ser o herdeiro de Jair Bolsonaro. Claro, se o Flávio Bolsonaro ganhar a eleição, ele vai ser esse herdeiro. Agora, se ele perder, a situação fica muito melhor para Michele. porque ela provavelmente tem grandes chances de ser.
1: A gente perdeu a conexão com o Molica, que estava falando.
3: A gente perdeu a conexão e eu derrubei meu microfone aqui. Mas não, eu já estou de volta. O
1: Molica, mas você
3: tá
1: tem
3: volta?
1: Voz. Não, ele ainda não. Ele estava falando sobre a relação de Michele Bolsonaro e Flávio Bolsonaro. E aí eu vou devolver a pergunta para você, Felipe Bueno.
3: Devolva.
1: Já que a gente tem que sair aqui do roteiro, eu vou te perguntar. Quem não tem uma briga familiar em casa? Quem não tem uma briga na família?
3: É
1: Foi
3: verdade.
1: A pergunta que Michele Bolsonaro fez. Se você quiser trazer aqui as suas, e aí a gente pode comparar como é que estão as coisas em Brasília na casa de Jair Bolsonaro, e na sua casa a gente... Ah, não, o Molica tá de volta,
3: agora que a gente abriu o divã aqui, o Molica me salvou, falando em Pomba da Paz, aparece o anjo da guarda aqui. Molica, obrigado por quebrar essa, viu, ó.
6: Vamos lá, eu tava dizendo o seguinte, que caso o Flávio ganha a eleição para presidente, ele vai ser, claro, o herdeiro natural do Jair Bolsonaro, vai ser o grande líder do clã, pelo menos enquanto o Jair não voltar à ativa. Agora, se ele perde a eleição, essa posição de liderança deve passar para Michele, porque ela deverá ser eleita senadora pelo Distrito Federal. O Carlos Bolsonaro tem chance de se eleger senador por Santa Catarina, a situação difícil, mas ele não é esse perfil, ele não é um candidato.
3: É, tá instável, assim como outras coisas nessa vida, a conexão com o Molica tá um pouco instável, então a gente vai tentar retomar daqui a pouco, senão a gente conversa 9h40 amanhã. É um espaço do Molica aqui no TMC 360. Vamos falar então da enquete, já tá na hora, né? São 9 horas e 53 minutos, vamos arredondar aqui os números finais da nossa enquete, que trouxe hoje um assunto econômico, a tal da taxa das blusinhas, aquela taxa sobre as importações. E a pergunta é a seguinte, muito simples. O que, que deve pesar mais na taxa das blusinhas? Três opções. Preço para o consumidor, proteger lojas brasileiras ou os dois? E aí é um baita desafio resolver esses dois problemas, né? Venceu justamente esse item, os dois. 43% votaram nessa opção e aí emendou 42% escolhendo preço para o consumidor. Só 15% optaram proteger as lojas brasileiras. Amanhã tem mais uma enquete no nosso TMC News BR e também no nosso canal no WhatsApp.
1: Agora 9h53, vamos voltar a falar de esporte com o Fabiano Fará? Tem grandes jogos na Libertadores e Sul-Americana com direito a confrontos brasileiros. Pará, conta pra gente.
7: É isso, Joana, Felipe. Pela Sul-Americana, oitavas de final hoje no interior de São Paulo, nós teremos o Red Bull Bragantino contra o Atlético Mineiro, né? O Atlético Mineiro é franco favorito, apesar do Bragantino sempre complicar em competições continentais, mas o time de Belo Horizonte está começando a se ajustar. Mas na Libertadores da América é que o bicho pega. Nós teremos Palmeiras e Cerro Porteño aqui em São Paulo. O Palmeiras líder do Campeonato Brasileiro, mas tem que ficar atento ao time do Cerro Porteño, que é um time bem enjoado. E aí, mais à frente, né, o Palmeiras joga às 7h, às 9h30, teremos Cruzeiro e Flamengo. É um verdadeiro clássico nacional dentro da Libertadores da América. Eu não apostaria em nenhum lado, nem outro, porque o Flamengo vem instável, o Cruzeiro também oscila demais. Mas é confronto gigante na Libertadores. Por falar em confronto gigante, vocês lembram que eu falei aqui, quando saíram os classificados às quartas de final da Copa do Brasil?
3: Ah, sim, é verdade. Lembra? Você tinha previsto alguns confrontos regionais, né?
7: Torço muito. Será que foi um chute meu? Será que tinha bolinha gelada? Acho não.
3: Acho
7: que caiu mesmo, né, gente?
3: Você é um visionário, né?
7: Para a competição isso é maravilhoso, né? Você tem um Palmeiras e Santos, decisão na Vila. Você ter um Cruzeiro e Atlético Mineiro, né? Cara, um Grêmio, um Grenal, um Grêmio Internacional. São jogos gigantes em que pese a situações opostas dentro da principal competição do país, que é o Brasileirão. Aí você tem um Vasco e Vitória.
3: É.
7: Né? Pra fazer um peso.
3: E aí, pra fazer um peso leve, né? Agora, eu quero, antes da gente encerrar, é uma expressão que a gente usa muito no futebol, já usou bastante, mas tem gente que não conhece essa expressão, que é... Você está falando de grandes clássicos, times grandes e tal. E o time enjoado, quando entra na história? Ele é enjoado por quê? Porque ele fica lá 20 minutos do primeiro tempo já fazendo cera, fica com uma linha de 5 na frente da área, como é que é isso?
7: O time enjoado é aquele time que na temporada não vem bem, mas quando enfrenta um gigante quer complicar. Tá. É aquele momento de entrar em cena, de assumir o protagonismo. E no Brasil tem muitos desses, né?
3: No Brasil tem muitos heróis.
7: Tem, né? os para mais e outros para menos, né?
3: Os para mais e os para menos. Bom, 9 horas e 56 minutos. Fará, como eu disse hoje mais cedo, você sempre entra pela porta
7: obrigado,
3: da frente com
7: gente.
3: Carpete vermelho.
7: Tava com saudade de vocês.
1: A gente também.
3: Um abração para você, valeu. Fará. Bom, hoje tem, claro, depois do almoço, tem sobremesa, né? E a pergunta é a seguinte, será que vale tudo pelo like? Um dos assuntos do Sobremesa desta quarta-feira, que entrevista o jornalista Paulo Matias. A que horas? Depois do almoço, é claro, às 2 da tarde.

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6: Bom dia para você que está sintonizado aqui na TMC. Eu sou Júlio Andrade, começando a partir de agora mais uma edição do Pernambuco TMC nesta quarta-feira, dia 12 de agosto. Hoje é quarta-feira, 12 de agosto de 2026. Nesta próxima hora, estaremos aqui com os principais fatos, as principais notícias. Vamos, né, a deixar você muito bem informado.

0: Vamos, porque eu não estou sozinho aqui na bancada, estou com a Joely Santos, a nossa repórter que já está aqui para, principalmente neste primeiro bloco, né, trazer ali um resumo dos principais fatos. Vamos também com as nossas entrevistas, já adiantando, a gente vai falar daqui a pouquinho sobre assédio eleitoral, você vai saber do que se trata, e vamos falar também sobre o Pix, né? Uma modalidade aí financeira bastante utilizada, e a gente vai conversar com um economista. A gente vai trazer alguns dados, algumas curiosidades e também novas regras que devem entrar em vigor, enfim, sobre o Pix. Então, daqui a pouquinho, a gente vai abordar esses assuntos. Sejam mais uma vez bem-vindos, bem-vindas no ar. O nosso Pernambuco tem MC primeira edição.
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0: Agora sim, Joely Santos, muito bom dia, seja bem-vinda, começando mais uma edição, e aí eu já abro espaço para que você destaque, né, os acontecimentos.
3: Bom dia, Júlio, bom dia a todos que estão ligados na TMC Pernambuco, e é sempre um prazer estar com vocês mais uma manhã, levando notícias que são destaques em Pernambuco. E olha só, Júlio, eu vou além de Pernambuco nessa primeira notícia aqui no Pernambuco TMC primeira edição. A pernambucana Nádia Alexandrino de Medeiros Gonçalves, de 49 anos, está há 10 dias presa em uma fila de caminhões na fronteira entre a Argentina e o Chile por causa de uma forte nevasca. E aí, bloqueou o trânsito na região e Nádia segue acompanhada do marido, Emerson Gonçalves Bezerra, de 52 anos, e da filha do casal, Sofia, de 11 anos. A família se encontra em uma carreta carregada de carne com destino a Santiago. A pernambucana afirmou que eles estão localizados em uma fila de cerca de 132 quilômetros e está numa distância de 714 quilômetros do Chile. Infelizmente, a espera de 10 dias já prejudicou as férias dela e da filha. Nádia tem tentado trabalhar remotamente e Sofia aguarda o envio dos conteúdos escolares, mesmo distante de casa. Nádia, Emerson e Sofia enfrentaram, ou melhor, enfrentam temperaturas muito baixas. Segundo ela, o aquecedor da carreta não pode ficar por muito tempo ligado por causa do consumo de combustível. Para se proteger do frio, Júlio, a família está dormindo junta, dividindo os cobertores. Ainda não há previsão de quando a família vai conseguir atravessar a fronteira e seguir viagem até o destino final. E olha só, a família solicita apoio das autoridades brasileiras, argentinas e chilenas para garantir segurança e assistência aos viajantes que seguem presos na fronteira.
0: É, essa história, não é, Joely, chama bem atenção. Caramba, né? Que situação. Só reforçando, eles estão ali presos, né, por conta da nevasca, né, que fique bem claro isso, é por conta da nevasca que eles estão, então, ali parados dentro desse caminhão. E aí, claro, né, a situação começa a ficar preocupante, porque, por exemplo, não pode estar ali com o aquecedor ligado, porque o combustível vai embora. Vai abastecer como? Estão a 700 quilômetros do Chile, né? Então, assim, mas quando que eles vão sair dali e ter... pode ter um posto a, sei lá, 10 quilômetros, mas se o combustível ali acabar, como é que ele vai chegar, né, nesta primeira parada aí de um posto? Então, assim, é uma situação bem complicada que eles estão passando, né?
3: Além de que também não tem ainda nem previsão de quantidade de abastecimento, comida, tudo de alimentação.
0: E quando que isso vai melhorar? Vai, então, eles pedem essa ajuda, né, às autoridades para que, enfim, tem que se fazer alguma coisa ali, liberar essas estradas para que eles possam seguir viagem. Então, a gente fica acompanhando. Trouxemos esse fato porque é uma família e a esposa ali, a mãe da criança, é uma pernambucana, não é? Por isso que a gente está abordando também. Mas enfim, a gente fica aguardando e fica nessa expectativa para que tudo termine bem. 10:08 agora no Recife.
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0: Vamos lá, começar a monitorar o trânsito aqui no Recife. Vamos ver como é que estão as ruas e avenidas. Aqui não é nevasca não, é trânsito mesmo, né, que às vezes está parado. Vamos saber como é que está a situação, a movimentação agora com o nosso repórter Vinícius Calado. Vinícius, seja muito bem-vindo. Bom dia para você.
5: Olá, Júlio, um abraço, um excelente quarta-feira, um abraço também ao ouvinte TMC. 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Nesse momento, trânsito intenso na Avenida Norte em várias vias e o dia muito complicado na Estrada Velha de Água Fria. Mais cedo informamos aqui na TMC sobre a colisão de um veículo de carga com um semáforo no cruzamento da Estrada Velha de Água Fria com a Professor José dos Anjos, isso no sentido Bomba do Emetério, e agora há pouco aconteceu a colisão entre um carro e uma moto, também na Estrada Velha de Água Fria, próximo a Professor José dos Anjos, só que no sentido Avenida Norte. Esse outro sinistro conta com a presença de agentes de trânsito que removeram os veículos da via, facilitando a circulação no trecho. 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Júlio.
0: Obrigado, Vinícius Calado. E até já, 10h09.
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0: Vamos lá, Joely, mais notícias pra gente. O que é que você destaca agora?
3: Olha só, Júlio, no bairro do Cordeiro, aqui na zona oeste do Recife, um entregador foi flagrado fazendo transporte de cerca de 3.500 medicamentos controlados. O homem, de 34 anos, não teve o nome divulgado. Ele foi abordado por policiais militares que realizavam uma ronda quando estava saindo de casa com as caixas de remédios. Segundo a Polícia Militar, ele foi abordado enquanto estava caminhando até a motocicleta que usava para trabalho. De acordo com os militares, algumas caixas estavam abertas e a maioria tinham medicações de tarja preta, como antidepressivos e ansiolíticos, que sem o acompanhamento médico podem causar dependência. Em nota, a PM informou que todos os medicamentos encontrados têm proibição de venda sem prescrição formal. Foi informado também que o entregador trabalhava fazendo a entrega desses medicamentos, porém não tinha a nota fiscal dos produtos. O homem também informou aos militares que havia outros produtos farmacêuticos em casa e na residência foram encontradas diversas caixas e unidades de medicamentos para várias funções e sem documentos que comprovassem a origem do produto. Todos os materiais foram apreendidos e o homem foi levado à central de plantões da capital, no bairro de Campo Grande, na zona norte do Recife. A Polícia Civil informou, através de nota, que o caso foi registrado como outras ocorrências de ilícitos penais e que o suspeito foi apresentado à autoridade policial e, após os procedimentos cabíveis, ficou à disposição da Justiça.
0: Muito obrigado, Joely, por essas informações, né? São os principais fatos ali do dia que a gente traz. Agora, 10 da manhã, mais 11 minutos.
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0: Olha, deixa eu trazer aqui uma informação, o pessoal do trânsito daqui a pouco deve até chegar com essa notícia, né? Mas olha só, um caminhão baú caiu no canal do Arruda, no cruzamento da Avenida Professor José dos Anjos com a Estrada Velha de Água Fria, ali na Tamarineira. Foi agora pela manhã. Agentes da CTTU estão no local, não há impactos no trânsito, né? Ainda bem, porque o veículo está entre a calçada e o canal. O SAMU informou que não recebeu o chamado por ocorrência, a gente imagina que foi algo realmente ali, um acidente que aconteceu, mas ninguém ficou ferido, né? Mas a gente chama a atenção, se você passa ali pela Tamarineira ou vai passar, pelas informações que nós temos, não há congestionamento no local, porque o caminhão não está atrapalhando, mas vai chamar a atenção, o caminhão baú que caiu ali no canal. 10h13 agora na capital pernambucana.
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0: E deixa eu já vir com mais uma notícia, né, que vem aí chamando a atenção. Uma rixa organizada por meio de redes sociais para promover brigas e confrontos em via pública terminou com 18 pessoas conduzidas pela Polícia Militar Isso foi no bairro de Setúbal, zona sul do Recife. Entre os envolvidos estavam 6 adolescentes e 12 adultos. Vídeos compartilhados por moradores do local nas redes sociais mostram o momento da correria nas ruas. Transeuntes relataram ainda a presença de pessoas com pedaços de pau e possíveis disparos de arma de fogo na região. Polícia Militar, no entanto, não confirmou oficialmente essas informações. A ocorrência foi registrada nas proximidades do Parque Dona Lindu, após o Centro de Operações da Polícia Militar do 19º Batalhão receber denúncias anônimas sobre possíveis tumultos e arruaça na região. Os 6 adolescentes foram qualificados e encaminhados, acompanhados dos responsáveis legais, para uma unidade especializada da Delegacia de Polícia da Criança e do Adolescente. Os 12 adultos foram levados à Delegacia de Boa Viagem para medidas cabíveis. Em nota, a Polícia Civil de Pernambuco informou que o caso foi registrado como rixa e está sob a responsabilidade da 7ª Delegacia de Boa Viagem. Aí é danado, né? Você tá ali chegando em casa, você que é morador do local. Se é morador, está dentro de casa, é assustador, mas pelo menos você, né, deduz ali que tá mais protegido dentro de casa. Protegido entre aspas, porque pode vir ali, infelizmente, uma bala perdida e tal. Mas assim, imagina, você tá chegando do trabalho, ali é um local de muita residência, né? Tá chegando do trabalho, vai entrar com o carro e tá aquele tumulto na rua, aquela confusão. Então realmente é algo assim bem assustador, né? A gente espera que diante dessas medidas da polícia, né, esse fato não se repita. Mas até que ponto a gente chega, né? Marca pela internet, pela rede social, para fazer arruaça no meio da rua. 10 da manhã, 15 minutos no Recife.
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0: Joely Nascimento, Joely Santos, está contigo novamente.
3: É Nascimento também.
0: Ah, é
3: não
0: também?
3: Faz
0: é...
3: parte,
0: ah, então,
3: faz
0: olha,
3: parte não.
0: Tá vendo? Então, se eu falar Nascimento, não tem problema.
3: Não, não tem problema
0: tá.
3: Nenhum.
0: É
3: não.
0: Porque faz eu ia falar também. Alexandre Nascimento, ó, que cuida do Instagram. Sim. E aí falei Joely Nascimento. Mas que bom saber disso.
3: É
0: então,
3: Nascimento
0: pode
3: também.
0: Ser Nascimento
3: tá
0: ou Santos.
3: Certo, faz parte.
0: Não, mas eu vou acostumar. É Santos porque é o seu nome, isso. Né? De trabalho. Joely Santos, vamos lá. Informações pra gente.
3: Vamos lá, pra mais uma atualização. Essa semana a gente falou sobre um caso muito importante, né? Muito sério que aconteceu lá no Cabo de Santo Agostinho. O caso que envolve os estudantes no caso de denúncia de estupro coletivo dentro de uma escola municipal lá no Cabo de Santo Agostinho, eles foram suspensos. Os suspeitos foram suspensos. É o que informa a Secretaria de Educação do município. Nos últimos dias, 2 casos de abusos foram denunciados por 2 alunas de 14 anos que afirmaram ter sido violentadas em períodos diferentes durante o intervalo em sala de aula. Segundo a defesa das vítimas, 5 adolescentes praticaram o abuso. Os nomes dos envolvidos não foram divulgados, visando seguir as orientações do Estatuto da Criança e do Adolescente. A prefeitura informou que os garotos não frequentam a escola desde a semana passada e ainda segundo a gestão municipal, a suspensão é por tempo indeterminado. O caso segue sendo investigado pela Polícia Civil e acompanhado pelo Ministério Público de Pernambuco. E olha, em atualização ao andamento do caso, a Prefeitura do Cabo de Santo Agostinho informou que as vítimas que foram transferidas para outras unidades de ensino passaram pelo primeiro atendimento psicológico, realizado pelo Centro de Referência de Assistência Social, o CREAS, junto a um projeto ligado à Secretaria Municipal de Educação na semana passada. Ainda segundo o município, as vítimas e as mães farão acompanhamento terapêutico que realiza um atendimento especializado às mulheres vítimas de violência. Porém, Júlio, a advogada de defesa, Luane Porto, contesta a fala da prefeitura. Segundo ela, as jovens não passaram por acompanhamento psicológico e as famílias foram procuradas apenas na última segunda-feira, dia 10 de agosto. Sobre a decisão escolar, a defesa afirma que a transferência não foi concluída e que as adolescentes seguem sem participar das aulas.
0: É, vamos acompanhar, né, Júlia? Vamos acompanhar porque é um caso realmente ali que chama bem a atenção. A gente tá falando desse caso dentro de escola, né? Então, claro, a gente vai acompanhar bem de perto tudo isso que aconteceu. Agora, 10h17 na capital pernambucana.
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0: Vamos lá, informações do trânsito mais uma vez. Vinícius Calado.
5: Bora nessa, Júlio. 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Nesse momento, Júlio ouvintes, a BR-232 tem trânsito fluindo sem maiores complicações nos dois sentidos da rodovia federal, tanto para quem sai da Abdias em direção ao interior, quanto quem chega do interior em direção à capital pernambucana. Se você vai da 232 para o centro, uma boa opção é pegar a Abdias de Carvalho. Se você vem da 232 e quer acessar a zona sul da capital pernambucana, uma opção é pegar a 101 depois seguir pela Doutor José Rufino. 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Tá contigo, Júlio.
0: Obrigado, Vinícius. Daqui a pouquinho eu te chamo. 10h19.
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0: Deixa eu fazer o seguinte, um rápido intervalo comercial e daqui a pouquinho a gente volta. Até já.
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4: São 10 da manhã, 22 minutos. Eu sou o Júlio Andrade. Estamos de volta com o nosso Pernambuco TMC primeira edição e nós já vamos com nossa entrevista.
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4: Período eleitoral se aproximando, e aí é mais do que normal o assunto, né? A eleição também nos ambientes de trabalho. Mas um problema pode começar quando a manifestação de preferência política, por exemplo, ultrapassa ali os limites de liberdade individual, se transforma em pressão, ameaça, constrangimento ou tentativa de interferência na escolha eleitoral desse trabalhador. Quem vai nos ajudar nesse assunto agora é o advogado trabalhista Dr. João Matheus do Monte, que já está aqui conectado conosco. Dr. João Matheus, muito bom dia. Muito obrigado em ter aceito o convite de conversar conosco aqui no nosso programa.
6: Bom dia, Júlio. Bom dia a todos os ouvintes da Rádio TMC Pernambuco. É um prazer estar aqui novamente.
4: Doutor João, vamos lá. É importante, né, esclarecer quando que uma manifestação política legítima se caracteriza ali como um abuso, né? Passa desse limite, transforma em uma conduta que configura abuso, né? É importante, queria já começar esclarecendo isso. Não é nada proibido se falar sobre eleição dentro de uma empresa, por exemplo, mas é preciso respeitar o limite.
6: Exato, Júlio. O assédio eleitoral, ele pode ser conceituado da seguinte forma. Ele pode ser cometido através de pressão, ameaça ou constrangimento numa tentativa ali de manipular e influenciar o voto daquele colaborador. Então, para ser considerado assédio eleitoral, precisa ser realizado por meio do empregador, do dono da empresa, algum chefe ali imediato, né, um gerente, um supervisor, quem exerce cargo de liderança e confiança, ou qualquer superior que vise a manifestação, influenciar a manifestação política daquele trabalhador. Então, isso violaria, né, o direito à liberdade do voto secreto, que nós temos de acordo com a Constituição Federal de 1988, e pode gerar algumas consequências na esfera trabalhista, civil, eleitoral e criminal para a empresa.
4: Doutor João, que exemplos o senhor pode dar, né, para que a gente deixe essa entrevista, né, bem esclarecido? Que exemplos passados, enfim, o senhor pode trazer para a gente?
6: Perfeito, Júlio. Os exemplos mais comuns, por exemplo, o que sempre aparece quando nós estamos falando desse assunto é ameaçar de demissão se determinado candidato perder. Então, que é o que vira e mexe a gente costuma ver nas notícias sobre isso. Então, um empregador ou aquele chefe, ele diz, olha, todo mundo aqui na empresa precisa votar em fulaninho, porque se o outro candidato ganhar, todo mundo vai ser demitido. Isso é um exemplo clássico dessa lei eleitoral. Mas ele pode ser mais sutil, por exemplo, exigir um apoio, uma gravação de vídeo, uma foto com o candidato ou com a camisa do candidato para postar na rede social, pedir para participar de campanha, né? Quase que aquele pedido que não aceita recusa, né? Uma ordem realmente expressa. Ele utilizar reuniões ali no ambiente de trabalho ou grupos, né, de aplicativo de mensagens, por exemplo, o WhatsApp, para fazer propaganda política, como se estivesse realmente influenciando e colocando sempre postagens de um candidato específico. Isso também pode ser configurado a sede eleitoral.
4: Importante, então, esses pontos que o senhor trouxe. Agora, doutor João, como é que esse empregador, se estiver passando por isso, como é que ele pode fazer para, né, ter uma prova? O que é que ele faz? Qual que é a indicação?
6: Júlio, nesses casos é indicado para os trabalhadores que, se for por meio digital, um print já seria prova, gravação de uma ligação, um áudio, uma foto, um vídeo. Se isso for presencialmente, tentar ali gravar aquela reunião ou aquela conversa, porque na Justiça do Trabalho, especificamente, pode ser utilizado essa gravação de conversa, né, uma prova lícita, como meio de prova para poder responsabilizar o empregador. Enfim, tentar ali, de alguma forma, o registro daquela pressão e, obviamente, que num processo de trabalho também, num processo civil e criminal, pode ser sempre utilizado testemunha, se não houver nenhum tipo de outra documentação que comprove esse assédio.
4: Muito bem, importante então o senhor, né, trazer esse esclarecimento. Agora, doutor João, as empresas, e aí eu digo, claro, né, as empresas sérias que tem que ser as empresas maiores, e nem sempre, não precisa ser a maior, até uma empresa pequena ali, mas que faz, né, realmente ali, que seguem as determinações nesse período eleitoral. Qual que pode ser uma indicação para essa empresa? É, de repente, colocar ali, né, canais de denúncia, divulgar isso aos funcionários, né, o RH, de repente promover uma palestra para falar, enfim, a gente está falando, repito, em empresas sérias que têm todo esse cuidado. Qual que é a dica agora para as empresas para repassar a informação ao funcionário?
6: Veja, Júlio, nesse caso é importante as empresas investirem em prevenção, em informação. Então, avisos, por exemplo, nos canais oficiais da empresa, dizendo que é proibido adotar esse tipo de conduta, ressalvando, obviamente, a liberdade de expressão, mas essa liberdade de expressão não pode ser utilizada para influenciar o voto de ninguém, né? Enfim, é preciso ter cuidado, é uma linha muito tênue, então é preciso ter muito cuidado nesse tipo de discussão. Investir em treinamento, principalmente, Júlio, como a gente está falando de assédio, que geralmente ocorre de cima para baixo, então quem tem uma posição superior na empresa, é preciso investir em treinamento de lideranças, né? Para que aquelas lideranças não partam delas esse tipo de atitude, que é o que mais ocorre. E, obviamente, como você bem falou, investir em canal de denúncia, porque aquela denúncia ela precisa chegar de alguma forma, e se chegar à empresa para tentar se isentar de responsabilidade, ela precisa comprovar que ela investigou, que ela puniu eventualmente aquele agente daquele assédio, ou que não, que na prática a informação veio, a denúncia veio, mas que na prática, de acordo com as provas obtidas naquela investigação, chegou-se à conclusão de que não houve nada, não houve assédio nenhum. Então, isso também precisa ficar tudo registrado através de um dossiê interno da empresa.
4: Agora, doutor João, enfim, a gente, de repente, esse tipo de assunto não veio ali de uma instância superior, mas eu estou ali trabalhando, vamos imaginar uma fábrica, eu estou ali trabalhando e o meu, né, colega ali de trabalho, de novo, que está ali no mesmo, né, no mesmo segmento que o meu, na mesma função, está ali todos os dias, né, sempre falando tudo, e eu não estou me sentindo bem com essa situação, estou incomodado. Aí a grande dica é procurar de repente o RH da empresa, é procurar uma pessoa superior. Essa é a indicação?
6: Isso, Júlio, exatamente. O assédio ele pode ocorrer de maneira horizontal também, embora na prática, na vida real, a gente vê que ocorre com menos frequência, mas sim pode ser do mesmo grau de hierarquia, a mesma função, o mesmo quadro funcional ali na empresa. E é interessante que se busque o departamento pessoal, os recursos humanos, que se procure realmente algum chefe para denunciar e que registre que houve essa denúncia, porque se a empresa se omitir ou não investigar, ou se investigar, não punir, né, passar por isso mesmo, ser quase que condescendente daquela atitude, ele pode, aquele colaborador que se sentiu coagido nessa esfera eleitoral, como nós estamos falando, ele pode vir sim a ingressar com ação, independentemente da esfera, aqui a gente está falando de um vínculo de emprego, então seria a esfera trabalhista, para ter uma indenização contra a empresa por simplesmente ela não ter feito nada. Mas a indicação é realmente essa.
4: Muito bem, e só para a gente finalizar, quando tiver algo nesse sentido, mas aí com uma instância superior, é o próprio RH que está meio determinando essa questão de dizer, olha, você tem que ir enfim, para uma passeata, você tem que ir para tal evento, a quem ele recorrer? Porque se o RH já está inserido nesse contexto, ele vai a quem? A Justiça do Trabalho, enfim, qual caminho ele deve seguir?
6: Veja, Júlio, nesses casos nós indicamos sempre que, se não houver uma pessoa própria para receber essa denúncia na empresa, ou um canal próprio, ou partir da alta direção de quem poderia investigar esse tipo de conduta e é quem pratica, é interessante que procure alguns órgãos. Por exemplo, nesse caso que nós estamos falando, Ministério Público do Trabalho, ou Ministério do Trabalho e Emprego, pode sim também ingressar com ação trabalhista imediatamente. Ele pode procurar o sindicato representativo da sua categoria. E eu queria deixar um adendo aqui, Júlio, que é muito importante, que o Conselho Nacional de Justiça aprovou uma resolução recente, agora, nesse período pré-eleitoral, antes da campanha, de que se houver na esfera trabalhista qualquer discussão com relação ao assédio eleitoral, ainda que seja investigado, né, vá participar de toda a fase de instrução do processo, audiência, tudo aquilo, mas mesmo assim, assim que recebido o processo, o juiz precisa determinar a intimação do Ministério Público do Trabalho para participar do processo e já apurar a investigação da empresa desde logo, para impedir que a empresa ali oculte provas, enfim, se desfaça de algum registro daquele cometimento.
4: Doutor João Mateus do Monte, advogado trabalhista, eu quero agradecer muito a participação do senhor, esses esclarecimentos, né, fundamentais. Em breve a gente volta a conversar. Tudo de bom, viu? Mais uma vez, muito grato.
6: Muito obrigado, Júlio. Até uma próxima. Bom dia.
4: Bom dia. 10 da manhã, 32 minutos agora.
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4: Joely Santos, o que é que você destaca para a gente agora?
7: Olha, Júlio, o advogado-geral da União, Jorge Messias, foi homenageado na terça-feira durante a abertura das comemorações pelos 200 anos da Faculdade de Direito do Recife. Natural da capital pernambucana e ex-aluno da instituição, Messias recebeu a medalha do mérito da FDR. A solenidade também reuniu outras homenagens de instituições jurídicas de Pernambuco, como o Tribunal de Contas do Estado, o Tribunal Regional Federal da Quinta Região, o Tribunal Regional do Trabalho da Sexta Região, a OAB e o Instituto dos Advogados de Pernambuco. O evento foi realizado no Salão Nobre da faculdade e contou com a presença de autoridades, entre elas o ministro da Defesa, José Múcio, a governadora Raquel Lira e o prefeito do Recife, Vitor Marques.
4: Muito obrigado, Júlio, pelas informações. 10h34.
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4: Vamos lá mais uma vez saber como é que está o trânsito no Recife. Vinícius Calado.
8: Muito bem, Júlio. 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Nesse momento, a Imbiribeira tem movimentação intensa na Mascarenhas de Moraes nos dois sentidos da via, principalmente em direção a Afogados. O ponto de maior lentidão é próximo ao aeroporto. Nesse momento, quem sai das mediações do aeroporto para o Recife Antigo deve evitar por enquanto a Mascarenhas de Moraes, pegando a Professor João Medeiros, depois seguindo a viagem pela Via Mangue. 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Volto daqui a pouco, Júlio.
4: Muito obrigado, Vinícius. É isso. Já já eu te chamo, 10h35.
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4: Rápido intervalo comercial, daqui a pouco a gente está de volta.
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4: De volta com o nosso Pernambuco TMC, primeira edição às 10h38. Vamos lá, já passar para a Joely Santos com mais notícias para a gente. Joely, o que é que você destaca agora?
5: Bom, Júlio, a Comissão de Constituição, Legislação e Justiça da Alep aprovou uma proposta para ampliar a proteção aos conselheiros tutelares de Pernambuco. A medida prevê um canal direto com os órgãos de segurança, atendimento prioritário em serviços estaduais e a criação de um protocolo específico de proteção para a categoria. A proposta ainda precisa passar pelas próximas etapas de tramitação antes de ser votada no plenário da Alep.
4: Valeu, obrigado, Joely. 10h39.
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4: Vamos lá saber mais uma vez informações do trânsito.
7: Bora nessa, Júlio. 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Nesse momento, a 101 no centro de Jaboatão tem movimentação intensa de veículos, desde a cidade universitária, passando por Barro e Bura, até as imediações de Prazeres. Mesmo com esse cenário, quem quer chegar ao litoral Mata Sul do estado, saindo da zona norte do Recife, Paulista, Abreu e Lima, ou até mesmo da Várzea, cidade universitária, a 101 continua como a melhor opção de trajeto. Você não deve realizar desvio nesse momento pela Avenida Recife. 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
4: Obrigado, Vinícius. E até daqui a pouquinho, 10 da manhã, 40 minutos.
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4: Uma organização criminosa investigada por homicídios, tráfico de drogas, extorsão, comércio ilegal de armas e lavagem de dinheiro foi alvo de uma operação aqui no Recife, a Operação Revocatio, que foi deflagrada pela Polícia Civil. Ao todo, são cumpridos 9 mandados de prisão e 2 de busca e apreensão, além de ordem de sequestro de bens e bloqueio de ativos financeiros. As ações ocorreram no Recife, Igaraçu, Abreu e Lima e Jaboatão dos Guararapes. As ordens judiciais foram expedidas pela 12ª Vara Criminal da capital. De acordo com a polícia, as investigações começaram em agosto de 2023, após um homicídio no bairro do Totó, na zona oeste do Recife. E, de acordo com a Polícia Civil, o aprofundamento das apurações identificou a organização criminosa armada com a atuação no Totó, Curado 1 e áreas próximas. De acordo com as investigações, o grupo estaria envolvido em homicídios relacionados à disputa territorial pelo controle do tráfico de drogas. A ação contou com o apoio da Diretoria de Inteligência da Polícia Civil, da Gerência de Inteligência e Segurança Orgânica da Secretaria de Administração Penitenciária e Ressocialização, além da Polícia Civil da Paraíba. Então, informações aí relacionadas à segurança pública. 10h42.
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4: Vamos falar um pouquinho de economia agora. Estou conectado com o economista Victor Borba, aqui vai falar sobre PIX de uma maneira geral. Victor, muito bom dia, obrigado em ter aceito o convite, conversar conosco aqui na TMC.
6: Bom dia, Júlio, bom dia, ouvinte da Transamérica.
4: Bom, antes da gente falar aqui de algumas características para essa entrevista, eu queria começar falando do PIX de uma forma geral, né? Afinal de contas, é um sistema de pagamentos e transferências em tempo real que foi lançado em 2020 e que faz muito sucesso, né, Victor?
6: Sem dúvida, Júlio. O PIX é uma conquista do Brasil, é uma conquista de todos os brasileiros. O sistema de tecnologia bancário brasileiro hoje é exemplo para o mundo todo, não só para a América do Sul, e gerou uma grande economia para o bolso dos brasileiros, uma vez que antigamente, através do TED, do DOC, outros instrumentos financeiros, a carga tributária era uma carga relevante, e além da carga tributária existia uma cobrança financeira das instituições financeiras para realizar esse tipo de transferência. Então, o PIX é sim uma grande conquista do nosso país e é exemplo para o sistema de pagamento no mundo todo.
4: Coisa boa. Agora, Victor, a população tem usado cada vez mais, né? Inclusive, o Banco Central destaca a evolução dessa ferramenta nos últimos anos, né? A que destaques o senhor poderia citar para a gente, enfim, quais são os serviços ali mais usados? A gente tem PIX cobrança, a gente tem PIX saque, tem PIX agendado, enfim, são ferramentas aí que a população tem usado cada vez mais, as empresas também.
6: Sem dúvida, Júlio. Existem inúmeras funções do PIX, né? Você pode pagar em QR Code, pode pagar através de uma chave eletrônica cadastrada, é possível fazer PIX por transferência. Então, existe uma série de ferramentas dentro do PIX, é uma ferramenta extremamente completa, tanto é que outros países do mundo se sentiram prejudicados, né? A gente usava tanto cartão de crédito, Visa, Master, outras bandeiras internacionais, e essas bandeiras naturalmente tinham a sua receita em função dessas operações financeiras realizadas em cartão. E quando veio o PIX, quem ganhou foi o povo brasileiro. Então, realmente é uma ferramenta muito completa. Bancos centrais de outros países estão avaliando o PIX como ferramenta a ser implementada e países desenvolvidos. Por exemplo, na Europa, a maioria das transações ainda é feita por transferências internacionais, usando, por exemplo, o IBAN, que é o código lá internacional de transferências entre contas estrangeiras, e paga-se taxas absurdas por transferência. Quanto que o PIX aqui no Brasil a gente não paga nada, né? Paga apenas ali a carga tributária inerente à transação financeira que está sendo executada. Mas o Brasil, nesse quesito de tecnologia no sistema financeiro nacional, é exemplo para a Europa, é exemplo para os Estados Unidos, é exemplo para a China e para outras grandes nações.
4: Ô, Victor, em relação às novidades, né? A gente tem aqui também esse posicionamento do Banco Central que prevê novidades para os próximos anos. Queria que o senhor falasse um pouquinho também, a gente está falando do PIX Internacional, conta para a gente o que é que está meio que previsto, o que é que deve acontecer.
6: O PIX deu tão certo, Júlio, que a ideia do Banco Central é expandir esse serviço financeiro para alcançar transações internacionais. É justamente o ponto que a gente estava falando agora, por exemplo, em países da União Europeia. Mesmo países de dentro da União Europeia fazendo uma transação, por exemplo, para Portugal e Espanha, existe uma taxa de transação que é cobrada. Por exemplo, muitos países, a maioria deles, na verdade, quando a gente vai trocar moeda por moeda, você paga uma taxa na casa de câmbio. Quando eu vou trocar real por dólar, real por euro, por qualquer outra moeda, o peso argentino e por aí vai, a gente vai ali na necessidade de ter o dinheiro de papel muitas vezes, porque não tem uma conta bancária no país que está se visitando, no país que está fazendo negócio, e a gente paga taxas absurdas, o brasileiro paga taxas absurdas. E o PIX, se de fato for internacionalizado, como o Banco Central está estudando, vai ser muito bom, não apenas do ponto de vista turístico, mas sobretudo do ponto de vista profissional, empresarial, de comércio exterior, vai ser fantástico. A gente vai conseguir eliminar muitas taxas, que são naturalmente um percentual da transação, via de regra, quando a gente vai fazer a conversão para outra moeda. Por exemplo, o empresário brasileiro que vai comprar matéria-prima fora para industrializar aqui dentro, ele paga essa taxa de conversão da moeda. Enfim, vai ser uma ferramenta muito valiosa para o nosso país em termos de desenvolvimento econômico e de abertura comercial.
4: Muito bom. Vamos aguardar então, vamos saber, não é? Como é que serão, quando chegarão essas novidades. Agora, Vitor, para a gente finalizar, queria falar também, trazer esse alerta em relação a possíveis fraudes no momento ali da transação, porque, infelizmente, as fraudes também estão presentes, né, no Pix. Então, eu fico impressionado com isso, né? Enfim, é uma funcionalidade perfeita ali que a gente utiliza, mas tem gente pensando em fraude para aquele determinado item. Então, é algo que o Pix também não fica atrás. Queria que o senhor comentasse também sobre essa questão de fraude quando a gente está falando de Pix.
6: Sem dúvida, Júlio. A gente precisa entender que, apesar de ser uma ferramenta muito boa, muito prática, uma ferramenta barata de se utilizar, toda ferramenta financeira, toda transação financeira precisa ter os seus cuidados. Outra época, existia muita falsificação de nota, né, de papel moeda, de real. Então, você tem ali, o Banco Central criou gravuras dentro das notas para poder atestar a sua veracidade, a sua autenticidade. E com o Pix não é diferente. A gente chegou a um pagamento de boleto uma época atrás e a turma começou a falsificar boleto, né? Código de boleto. Quem nunca conheceu alguém que pagou um boleto falsificado, perdeu dinheiro, ficou por isso mesmo. Então, o conselho que a gente dá, quando for fazer a transação financeira, avalia os dados de quem você está mandando, vê se bate com aquele título, olha direitinho, está indo para fulano de tal, o valor é esse mesmo. Se for um CNPJ, dá uma olhada no CNPJ na internet. Ficou com alguma dúvida de alguma possível divergência, achou alguma coisa estranha, liga para a pessoa que você vai fazer o Pix, para o pagamento, o fornecedor que você vai fazer o pagamento, só para confirmar, pessoal, são esses dados mesmo, o valor é esse, está certinho. Não custa nada e pode economizar o brasileiro de uma forte dor de cabeça.
4: Dica dada, Victor Borba, economista, agradeço demais a participação, viu, por compartilhar aqui sua experiência conosco. Forte abraço e muito em breve você volta aqui para conversar conosco.
6: Valeu, Júlio, sempre um prazer, um abraço ao ouvinte da TMC.
4: Valeu, 10h50 no Recife.
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4: Deixa eu fazer mais um rápido intervalo comercial e daqui a pouquinho a gente está de volta.
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3: De volta nesta reta final do Pernambuco TMC primeira edição, às 10h53. Vamos mais uma vez saber como é que está o trânsito.
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3: Vinícius, está contigo.
5: Simbora, Júlio. 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Nesse momento, trânsito intenso em várias vias do centro da capital pernambucana. Casos da Rua do Príncipe, Gervásio Pires, Rua da Saudade e também a Princesa Isabel. Isso tudo além do trânsito sempre muito complicado nesse horário na Rua do Hospício. Por enquanto, quem sai do bairro da Boa Vista para a Zona Sul tem como melhor opção de trajeto pegar um trecho da Gervásio Pires, Manuel Borba, depois seguir pela Ilha do Leite, pegando a General Joaquim Inácio, por fim, acessando a Agamenon Magalhães, no sentido Zona Sul. 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Volto daqui a pouco, Júlio.
3: Combinado, daqui a pouquinho eu te chamo, Vinícius Calado. 10h54.
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3: Vamos seguir com mais notícias, com mais informações. A Joely Santos, o que é que você destaca pra gente agora?
6: Olha, Júlio, casos de agressão contra mulheres aumentam 28,8% em dias de jogos de futebol. É o que aponta um estudo do Fórum Brasileiro de Segurança Pública. Segundo a pesquisa, os casos de lesão corporal por violência doméstica aumentam 28,8% nos dias de partidas, enquanto os registros de ameaça crescem 27,4% na comparação com dias sem jogos. O levantamento analisou dados de 2023 a 2025 em 5 capitais: São Paulo, Rio de Janeiro, Belo Horizonte, Porto Alegre e Salvador. Entre jovens de 15 a 29 anos, os registros de ameaça e lesão corporal aumentam 44% nos dias de partidas. Segundo um fórum, o futebol não é apontado como causa da violência, mas pode funcionar como um fator que agrava situações de vulnerabilidade já existentes. O estudo reúne ainda 10 recomendações para prevenir e enfrentar a violência contra mulheres no contexto do futebol.
3: Valeu, Júlio. Tá aí, né? Essa informação que chama a atenção da gente. Deixa eu trazer um outro dado aqui. Nos primeiros 6 meses deste ano, a Neoenergia Pernambuco recuperou 92 milhões de quilowatts-hora de energia elétrica por meio de ações de combate ao furto. Esse volume seria suficiente para abastecer mais de 610 mil residências por um prazo de 30 dias. Entre janeiro e junho, foram realizadas aproximadamente 53 mil inspeções como em unidades consumidoras em todo o estado, com foco na identificação de irregularidades e na recuperação de energia não faturada. Como resultado dessas ações, a distribuidora recuperou, então, essa quantidade imensa, né, de quilowatts de energia. No mesmo período, a Neoenergia Pernambuco também promoveu a regularização cerca de 30 mil ligações clandestinas, garantindo que os clientes passassem a ter o fornecimento de energia normalizado e com a medição correta do consumo. Lembrando que outro destaque foi a substituição de aproximadamente 28 mil medidores obsoletos e ou com possíveis defeitos, iniciativa que contribui para ampliar a precisão do sistema de medição e reduzir as chamadas a perdas não técnicas. De acordo com a empresa, o combate ao furto de energia combina tecnologia, análise de dados e atuação em campo. Então a gente destacando aí essa medida importante, né, quando a gente está falando em neoenergia. Em energia, né? É uma ação da Neoenergia, que é a empresa e a concessionária de energia aqui do estado. 10h56 agora no Recife.
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3: Vamos com o trânsito. Vinícius Calado.
5: Muito bem, Júlio. 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Girando agora pela Zona Sul, que tem ainda movimentação intensa de veículos em algumas vias, casos da Ribeiro de Brito, Ernesto de Paula Santos, além da Padre Bernardino Pessoa, Rua Setúbal e Capitão Zuzinha. Nesse momento, quem sai de Boa Viagem e querem chegar ao centro, tem ainda como melhor opção de trajeto pegar a Via Mangue, evitando, por enquanto, a Avenida Boa Viagem, Conselheiro Aguiar e também a Mascarenhas de Moraes. 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Um abraço e até amanhã, Júlio.
3: Forte abraço, viu? Forte abraço, Vinícius Calado, com as informações do trânsito. 10h56.
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3: Pra gente finalizar, última informação contigo, Joelinho.

0: é dirigido pelo cineasta pernambucano Kleber Mendonça Filho e ambientado no Recife dos anos 1970.
1: Joely, forte abraço para você, muito obrigado.
0: Valeu, Júlio, eu fico por aqui. Foi muito bom estar com todos os nossos ouvintes da TMC Pernambuco e você continua aí na programação e até amanhã a gente está de volta. Um grande abraço.
1: Coloca um ponto final nesta edição do programa Trabalho Stack. 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
1: Forte abraço, tchau.
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0: 11 horas mais um minutinho, muito bom dia pra todo o Brasil, sintonizando a programação da TMC. E aí, você tá bem? Tá abrindo o feed? A partir de agora então, vem com a gente, você tá no lugar certo, Trend das 11 no ar comigo, Thiago Matheus, com a Marcela Franco, direto de Brasília também. Bora trendar, Marcela, bom dia!
1: Bora, prontíssima para trendar com você, Thiago, Matheus e com os nossos ouvintes. Muito bom dia, bem-vindos ao Trend das 11. E agora a gente vai te deixar muito bem informado sobre tudo que está viralizando, tudo que está pipocando nas redes sociais. Bora lá, Ti?
0: Bora lá, celular na mão, ouvido no rádio e assuntos como Donald Trump, né, Pedro Uxai. É, político que tá trendando um susto danado. Tem Memphis Depay, tem esporte, tem Michelle Bolsonaro, enfim, tem de tudo um pouco. Trend das 11 no ar, então, atualizando o feed, ó, já pipocou aqui na telinha. Vamos falar de Trump. Aliás, uma notícia, né? Não sei se você viu desde ontem, tá pipocando. Trump e Turquia, esses assuntos andando lado a lado, porque surgiram aí novidades, aliás, uma operação quase que de guerra pra tirar o presidente americano da Turquia. Você viu isso? E ontem à noite, inclusive, ele confirmou toda essa história. No mês passado, para você que não acompanhou, eu vou relembrar, o Trump foi para a Turquia, ele foi lá participar de uma reunião da OTAN, que é uma aliança militar de vários países. Pois bem, mas por conta daquela tensão envolvendo Estados Unidos, Irã e tudo mais, eles acharam melhor levar o Donald Trump escondido. Vou explicar para você, ele entrou num avião oficial na frente das câmeras, mas depois ele saiu escondido em um caminhão. Pois é, foi lá pelos fundos e de lá esperou os repórteres, os jornalistas irem embora e foi para um outro avião, aí sim da Força Americana. O oficial decolou normalmente na frente das câmeras para servir até de isca, ó, só que perigo, mas tem profissional que trabalha para isso mesmo, né? Como se fosse

0: uma isca para possíveis ataques, enquanto outro avião lá ao fundo levava o presidente americano. Eles poderiam manter o sigilo, né, Marcela? Mas falaram aí como funciona todo o esquema. Não sei se vai colar para visitas em futuros outros países, mas fica a curiosidade que foi revelada ontem.
1: É, mas aí deve ter um outro esquema já muito bem montado para próximas vezes.
0: Deve ter.
1: Bom, agora atualizei aqui o nosso feed, pessoal. Vamos dar o F5. Apareceu para mim Pedro Utzai, tá aparecendo bastante aí nas redes sociais desde ontem, quando o deputado teve um AVC na Câmara dos Deputados. Pedro Utzai, que é líder do PT na Câmara, estava em uma reunião aqui em Brasília quando desmaiou de repente. Levaram ele direto para o hospital, onde ainda está internado. A sessão que estava agendada para ontem foi então cancelada, depois que ele passou mal, e aí depois disso não voltaram mais nenhum assunto. O PT disse que Pedro Utzai está acordado e se recuperando bem desse coágulo que ele teve no cérebro. Passou mal, então, ali durante uma sessão na Câmara dos Deputados.
0: O nome do Memphis Depay, tô vendo aqui que segue trendando, hein? Ao longo desta quarta-feira, aliás, desde ontem à noite, não é só por causa da notícia da não renovação. Você acompanhou aqui na programação da TMC, nos nossos portais, redes sociais também. Mas agora por conta da reação dele, ele não gostou nada desse papo da diretoria do Corinthians. Será que ele vai jogar a coisa no ventilador? Vamos ver, porque essa negociação, para quem não estava acompanhando, estava se arrastando desde ali da pausa da Copa do Mundo. Renova, não renova, ajusta daqui, não ajusta. Mas numa nota publicada ontem, o presidente do Corinthians disse que levaram em conta a saúde financeira do clube. Muito que bem, só que aí mais à noite, Memphis Depay foi para as redes sociais, falou que não vai deixar esse, abre aspas, comportamento inaceitável sem sanção, fecha aspas. Vamos ver o que vai vir pela frente. Desde que chegou no ano passado, ele participou de 35 gols, foi campeão do Campeonato Paulista e da Copa do Brasil pelo Corinthians. Agora, o atleta holandês vai buscar outros ares, não renovou, portanto, notícia que pegou a torcida de surpresa ontem.
1: Do esporte, a gente vai falar agora de Paramount, porque essa empresa está ameaçando tirar a sede da Califórnia. Você viu isso? Pois é, desde que a Paramount anunciou que ia comprar a Warner Bros., só tiveram dor de cabeça com burocracia, viu? Um desses perrengues é que esse negócio precisa ser aprovado pelo estado da Califórnia, onde ficam as sedes dos dois estúdios. Aí um jornalista americano disse que os executivos da Paramount fizeram uma reunião. Nessa reunião, disseram que se a fusão não for aprovada até o mês de outubro, tá chegando já, eles vão então para o outro estado. Para você ter uma ideia, a Paramount tem por volta de 30 mil funcionários lá. Alguns dos maiores clássicos do cinema são dessa empresa, como O Poderoso Chefão e Forrest Gump.
0: Muito bem, vamos lá agora de mundo do cinema, das artes, entretenimento para a vida real. Vamos falar de saúde, vamos falar de vacina, continua trendando. Aliás, a gente trouxe esses dias aquela declaração, aquela nova medida do governo dos Estados Unidos com relação à vacinação infantil. E agora a OMS respondeu esse novo decreto dos Estados Unidos. Lembrando para você, contextualizando, o Trump reduziu o número de vacinas obrigatórias para as crianças nos Estados Unidos, acabou justificando lá, dando uma suposta relação entre vacinação, autismo, mortalidade infantil. Lógico que essa relação não tem nenhuma base científica, as declarações do presidente. E aí ontem a Organização Mundial de Saúde, ela teve que ir defender a imunização infantil, e um porta-voz diz que a recomendação de vacina é resultado de mais de meio século de pesquisas. Após as novas determinações americanas, a OMS entrou no jogo e respondeu ao novo decreto de Donald Trump.
1: Agora a gente vai até Curitiba falar com a Isabela Miranda. Vamos movimentar a nossa reportagem. Isa, quero saber o que está trendando por aí hoje, hein? Bom dia.
2: Bom dia, Marcela. Bom dia, Thiago. Olha, o que tem sido muito falado por aqui foi uma brincadeira que não deu muito certo, viu? Aquela brincadeirinha sem graça. O que, que aconteceu? Quatro passageiros estavam saindo de Foz do Iguaçu, embarcaram no avião e estavam vindo para Curitiba. E tinha um casal ali e um cara que estava com... fez aquelas comprinhas ali no aeroporto, no duty free ali, fez uma compra que tinha um excesso de bagagem. Então a equipe, né, do voo abordou e falou que não podia, né, levar por ali esse excesso de bagagem, essa caixa muito grande, que seria uma caixa de som. E o que, que aconteceu? Ele falou que era uma bomba. E aí todos os protocolos de segurança foram acionados e eles foram retirados, né, de uma forma muito educada pelas equipes, foram retirados desse voo e tiveram que, inclusive, prestar depoimento à Polícia Federal. Os casais, né, eram dois casais que estavam ali de amigos, eles foram levados para a delegacia, inclusive, de Foz do Iguaçu, registraram esse depoimento ali e foi registrado um termo circunstanciado de ocorrência por comunicação falsa de crime. Então a gente deixa esse alerta aqui, não faça esse tipo de brincadeira quando você estiver aí para pegar um avião, já estiver embarcado, porque pode dar problema.
1: Pois é, complicado. Obrigada, viu, Isa, pelas informações. Um ótimo trabalho para você. Agora a gente segue aqui trendando, né, Ti? Vamos apertar o F5? O que apareceu aí para você?
0: Vamos lá, agora vamos falar de política. Michelle Bolsonaro, o nome dela, dos mais buscados hoje. Até por conta de uma situação que aconteceu ontem, a gente publicou aí nas redes sociais também. Aliás, segue lá, viu? Se você ainda não segue, @TMCNewsBR. Pelo jeito, ela e o Flávio Bolsonaro fizeram as pazes. É o que tá aparecendo. Os dois se encontraram pela primeira vez ontem, depois de toda aquela confusão, né, de um xingar o outro pelas redes sociais, aquele diz que me diz, além de chamar de Michelle de qualificada agora, o Flávio diz que a população surda não tinha atenção dela antes. Então ele falou que se ela for eleita, ela vai reforçar sim a bancada no Senado. Do outro lado, ela falou que eles colocaram as desavenças de lado, período eleitoral chegando. Aparentemente, então, fizeram as pazes. Vamos ver se as pazes continuam depois das urnas, né, Marcela?
1: Pois é, agora a gente segue falando de relações familiares, só que fora das eleições. Vou te contar uma história que tá rolando aí entre o cantor Leonardo e os filhos, viu? Leonardo reclamou que os filhos não dão nem sinal de fumaça, pessoal. Enquanto ele fazia uma participação no show do primeiro filho, o Pedro Leonardo, o cantor disse que só ele, o Pedro Leonardo, mantém contato. Você já deve ter ouvido essa história aí na sua casa. Leonardo falou: esse aqui é o único que me liga 3-4 vezes por semana e até manda mensagem. Aproveitou também para dar aquela alfinetada nos outros 5 filhos, falando que nem sinal de fumaça dão. Pedro contou que o pai tem uma regra: se alguém liga 3 vezes seguidas, ele bloqueia o número. Então, muito provavelmente, os outros filhos usam aí essa desculpa também. E o pai, Leonardo, tá achando ruim, viu? Tá cobrando os filhos que liguem mais para ele.
0: Então é isso. Por isso que o nome do Leonardo é dos mais comentados por conta dessa declaração. Mandou recado no ar, hein? No show e no ar nas redes sociais. Vamos falar de diplomacia. Agora o feed é assim, né? É bagunçado, é misturado. Então da política a gente vai para o entretenimento, música, esporte e diplomacia internacional. Agora os Estados Unidos falaram que o domínio deles nunca mais vai ser questionado. Donald Trump, que gosta dessas frases emblemáticas, né, que ganham bastante repercussão. O governo postou um vídeo, inclusive, o governo americano, de mais de 5 minutos falando sobre a doutrina Monroe. Se lembrar bem ali das aulas de história, ela foi uma lógica lá do século XIX e era contra os europeus que estavam na América, mas acabou servindo de justificativa para os Estados Unidos fazerem várias operações aqui na América Latina ao longo dos anos, algumas destas que a gente vem acompanhando desde o final do ano passado, nesse ano também. E no vídeo, dizem que a segurança nacional deles vai fazer o domínio americano nunca mais ser questionado. Não sei o que eles quiseram dizer sobre isso. Eles até usaram a prisão do Maduro lá no começo do ano da Venezuela como exemplo. Então, diplomacia segue trendando. Esses assuntos sempre repercutem nas redes sociais. Não tem jeito, né, Marcela?
1: Sempre repercutem. Um outro que não sai também ali dos trends das redes sociais, é claro, o tarifaço. É sobre isso que a gente vai falar agora, porque falando nos Estados Unidos, pessoal, as nossas exportações para lá caíram bastante, viu? Nesse primeiro semestre de 2026, as vendas para o mercado americano caíram por volta de 12% em comparação com o ano passado. E aí você ouve, 12% pode até soar pouco, né? Mas isso aí, esses 12%, representam mais de 10 bilhões de reais. Pois é, significa então que voltou ao mesmo nível de 3 anos atrás. E aí, como você já deve imaginar, a principal causa, claro, disso foram as tarifas de Donald Trump, que estão sempre ali, ó, nos trends, bombando nas redes sociais, todo mundo comentando sobre o tarifaço. E claro, a gente traz aqui pra você no Trend das 11.
0: Eu tô vendo aqui o feed, sempre aparece esses vídeos aí de safari, animais e tudo mais, deve aparecer pra todo mundo, né? Inclusive os perrengues que a população acaba passando, os turistas principalmente. E agora, um outro que tá viralizando é um vídeo de um turista fugindo de um hipopótamo. Imagina o perigo danado, o medo que não dá. Quem acompanha do outro lado da telinha fala, acha que não é nada demais. É até engraçadinho, né? Mas não é, não. Você pode nem imaginar, mas hipopótamo é um dos mamíferos mais perigosos aí do mundo e mata cerca de 500 pessoas por ano. E nesse vídeo em específico, que subiu aí nas redes, tem um grupo de turistas fazendo um passeio de barco em Botsuana, que fica no sul da África. Aí estão vendo o animal e o piloto diminuindo a velocidade para não atiçar o bicho, que tá no habitat dele, né? Tá lá quietinho, sem fazer nada pra ninguém. Mas não deu muito certo. Ele acabou sendo atiçado de uma hora pra outra. Ele se enfesou, hipopótamo levantou, a cabeça partiu pra cima das pessoas. Aquele Deus nos acuda. Por sorte, todo mundo conseguiu fugir sem se machucar. Muita gente nem imagina, né, Marcela? Mas é um perigo danado, portanto. E esse vídeo tá trendando pela internet. Daqui a pouquinho aparece pra você aí, viu?
1: Pois é, agora a gente vai falar de um outro perigo envolvendo também um animal, só que um pouquinho menor. Apareceu aqui pra mim a tag gatuno, uma outra história que tá também sendo bem comentada nas redes sociais. É sobre um veterinário falso que foi preso no meio de uma cirurgia, gente. Essa prisão foi em Duque de Caxias, na Baixada Fluminense, justamente quando o homem tava ali, ó, operando um gato. Mas talvez tenha sido até pro bem do animal, viu? Porque a polícia disse que esse homem tava usando o registro profissional de uma outra pessoa. Isso porque esse homem ainda nem terminou a faculdade. E para piorar o caso, a clínica veterinária, onde tudo isso aconteceu, nem tinha as licenças necessárias e teve, claro, que ser interditada. Mas olha, o gato que estava sendo operado ficou bem, nada aconteceu com ele, mas tá aí, né? Um caso de um veterinário falso que foi preso no meio de uma cirurgia.
0: Pois é, e gatuno, no caso, é o falso veterinário, né? Ainda bem que agora tá se explicando com a justiça e, por sorte, o bichinho, né, não sofreu grandes riscos por lá. Esse é o nosso Trend das 11. Vamos lá atualizar o feed? Você tá com o celular na mão? Daqui a pouco a gente vai falar, viu, de aumento da Apple, pra quem é fã aí da marca da maçã mordida, que vai ter aumento. Mas antes, a gente faz conexão com o Recife, onde o pessoal fala em 92.7. Deixa eu saber do Júlio Andrade. O que tá trendando por aí? Qual que é o assunto mais buscado ao longo dessa quarta-feira, Júlio? Bom dia pra você.
3: Muito bom dia, Thiago, bom dia, Marcelo, bom dia a todos. Olha, o que está bombando aqui é uma operação, viu? Na verdade, aqui no Nordeste, que isso, esse caso é lá do Ceará, uma operação que contou ali com investigações e apontou uma suposta organização criminosa que teria interferido nas eleições municipais de 2024 e já agora em 2026 também. Comando Vermelho cobrava de candidatos para permitir que eles fizessem campanha em determinados bairros do município de Sobral, cidade do Ceará. Era uma espécie de pedágio eleitoral. E olha só, candidatos, viu, que não tinham mandato pagariam R$30 mil, enquanto os que já exerciam o mandato seriam cobrados aproximadamente R$60 mil, sabe para quê? Para acessar determinadas áreas durante a campanha. Também existe uma informação de que eventos e reuniões políticas que seriam realizados na cidade de Sobral já foram cancelados após ameaças de mortes e de atentados contra os estabelecimentos e pessoas envolvidas na organização. Três vereadores foram presos preventivamente: o Carlos do Calixto, do PSB, Mário Victor, do União, e Juninho do Povo, do Podemos. Os três foram afastados dos respectivos cargos por 180 dias. Não se pronunciaram. Também foram presos uma policial militar que é casada com um homem apontado como chefe de uma facção em Sobral e um advogado investigado por suspeita de integrar a estrutura criminosa. A Justiça Eleitoral determinou que a Câmara Municipal de Sobral apresente a relação completa dos ocupantes de cargos comissionados, funções de confiança e contratados temporariamente vinculados ao Legislativo. Então, olha onde a gente chegou. R$60 mil, R$30 mil para que o candidato pudesse ir nas comunidades, enfim, nas ruas lá em Sobral. Eu volto com vocês no estúdio.
0: Rapaz, que coisa. Valeu, Júlio. Um abraço para você. Então, notícia que está trendando não apenas no Ceará, em Pernambuco também, em boa parte do Nordeste. E a nossa equipe atualiza e contextualiza para você.
1: Agora dei o F5 aqui, pessoal, vamos falar sobre Apple. Se você é um daqueles que não pode ver um iPhone sendo lançado, que já vai para a fila comprar o seu, olha, atenção nessa notícia aqui, viu? Porque o iPhone pode ficar ainda mais caro do que já é. O preço para a produção do próximo iPhone, pois é, o próximo iPhone Pro deve ficar quase 40% mais caro. Isso porque as inteligências artificiais estão dando uma crise de abastecimento dos chips no mundo todo. Então, a Apple vai ter que escolher entre duas opções. Ou aumenta o preço dos produtos ou lucra menos. E aí, eu não sei vocês, mas eu acredito pessoalmente aqui mais na primeira opção, viu? E olha que um iPhone 17 já está custando uns R$8.000. Então, como eu disse, se você é daqueles que não pode ver um lançamento que já quer se preparar para comprar, prepara o bolso aí que deve pesar mais esse ano.
0: Você tá doido, já é caro, vai vir mais caro ainda, como a Marcela falou, prepara o bolso se você é um Apple mania. Pois é, vai embora, vai embora. E esse juizão aqui que tá trendando? Juiz com vinho. Essa combinação não vai muito bem não, né? Um juiz, ele foi afastado, você viu isso? Depois dele virar uma garrafa de vinho, fumar cigarro durante uma audiência. Vê se pode. No começo da semana, pra quem não viu, o Tribunal de Minas Gerais estava fazendo ali um julgamento remoto. Tudo bem que o camarada estava na casa dele. Vai ter que manter o decoro, né, cidadão? Até que, do nada, o juiz Milton Lívio Salles, ele vira uma garrafa de vinho no gargalo. Ou seja, não estava começando, já estava no finalzinho do vinho para virar ali o gargalo. E acendeu um cigarro usando maçarico também. Aí, tudo isso de bermuda, viu? Detalhe peculiar. Aí, ontem, para piorar, ele decidiu xingar o Alexandre de Moraes, chamando de corrupto e filho daquilo que você sabe o resto. Pois é. Aí então o Conselho Nacional de Justiça decidiu afastar ele. Acho que o afastamento apenas, viu, Marcela, ficou leve para a quantidade de coisa que esse juiz acabou fazendo.
1: Pois é, situação complicadíssima. A gente até falou ao vivo aqui com a nossa reportagem ontem sobre esse caso e, claro, todo mundo comentando sobre o assunto nas redes sociais. Inclusive, aproveito para te lembrar que você tá ligado, sintonizado aqui no Trend das 11. A gente fala de polêmica, a gente fala de tudo que tá viralizando nas redes sociais, de eleições, de política, de esporte. E é sobre isso mais ou menos que a gente vai falar agora, viu? Apareceu aqui para mim a tag São Paulo. Vamos falar sobre o time de futebol, porque o ônibus, pessoal, que usa atletas iam usar, pegou fogo, olha só, com mais de 80 quilos de droga, isso mesmo, viu? Ontem, o São Paulo jogou pela Sul-Americana na Bolívia e deu empate, você deve ter visto, mas um dia antes, gente, a polícia achou 4 sacolas que somavam mais de 85 quilos de maconha no transporte desse pessoal aí do São Paulo. 3 pessoas foram presas e a empresa responsável cedeu, claro, um outro ônibus para o clube. No final, deu nada para o time do São Paulo, que conseguiu ir até o hotel sem nenhum problema. Tema polêmico, hein? Que, claro, viralizou muito nas redes sociais e a gente traz aqui para você.
0: Não deu nada para o São Paulo, mas que fase, hein? Que fase do tricolor. Vamos lá com o nosso trend das 11, a nossa equipe tá lá fora. Ah não, já acabou de entrar aqui no estúdio. Até porque tá na hora do nosso trend de agora. Ah, se a Larissa entra aqui no estúdio, Larissa Torati, é porque subiu alguma tag, alguma coisa aconteceu. Tô sabendo que é uma parceria, ou futura parceria de Brad Pitt com Neymar.
4: Vamos descobrir isso aí.
0: Inusitado.
4: Olha, tá aparecendo aqui o nome, como o Thiago já adiantou, Brad Pitt e Neymar juntos. Estranho, né? O Brad, ator mundialmente conhecido por diversos papéis icônicos em Clube da Luta, Bastardos Inglórios, Era Uma Vez em Hollywood, enfim, tantos outros filmes, têm uma nova missão profissional. Em entrevista a uma revista, ele contou que pretende abrir um curso de simulação de faltas para jogadores de futebol. E o aluno número 1 é ele, Neymar Jr.
0: O primeiro da fila.
4: O primeiro da fila, o primeiro inscrito do grande curso do Brad Pitt. O Brad, ele falou assim: por mais habilidoso que ele seja em campo, ele precisa de ajuda. Vou mostrar pra ele como simular, como fazer com sutileza, como não exagerar e parecer real. Tem um currículo completo. Ele até deu carteirada, ó.
0: Deu carteirada.
4: E essa história de curso não é de hoje, tá, gente? O estopim foi lá no jogo da Alemanha contra o Paraguai. O Brad, na época, ele levantou de um sofá super irritado e mostrou pro repórter que tava com ele como que o jogador paraguaio que caiu no gramado e agarrou a perna, como que ele deveria ter interpretado. Ele ainda chegou a falar que aquela tinha sido uma das piores atuações que ele já viu. Mas voltando pro Neymar, o Brad super elogiou o jogador, como eu contei pra vocês, mas ele disse que o problema é que ele exagera E se for pra simular, precisa ser mais sutil, e é aí que o Brad entra na jogada.
0: Aí que entra o professor ensinando o aluno. E talvez o Neymar pode ensinar o Brad Pitt a jogar pôquer, né?
4: Quem sabe?
0: Pra outra edição de 11 Homens e Outros Segredos e tudo mais, já tem tantas edições, né? De cassino e tudo mais, quem sabe eles não fazem uma permutinha, né, Lari?
4: É isso aí, é isso aí.
0: Tem mais coisa, né?
4: Tem sim, olha... Nem na academia os membros do BTS estão tendo sossego.
0: BTS é a tag da vez?
4: Uhum, tag da vez. O grupo sul-coreano de K-pop, que sempre tá nas trends, tá com uma turnê rolando agora pra divulgar o último álbum deles, o Arirang, lançado esse ano. Mas os shows não têm sido o único desafio deles. Durante uma live, o V e o Jungkook, membros do grupo, revelaram que não estão conseguindo nem ir treinar sem serem perseguidos pelos fãs. E segundo eles, o problema não é nem ter que atender, né, parar ali, tirar uma foto e tal, mas quando o momento de treino, ele começa a virar uma oportunidade de abordagem. Então, querer ficar ali puxando assunto, né, eles estão querendo treinar, e aí o pessoal fica puxando assunto e fala não sei o quê, e fala não sei o que lá, e eles não estão gostando muito disso, não. Eles querem tirar ali o tempo pra puxar o pezinho deles.
0: Sim.
4: Parece até que eles estão sendo rudes, né, sendo desumildes, mas aproveitando pra contextualizar mais pra vocês, em uma madrugada... Eles foram pra academia do hotel que eles estavam às 2 da manhã, pra não perturbar ninguém, acharam que não ia ter ninguém, só que tinha simplesmente 20 pessoas esperando eles lá na academia, né? É complicado, né? Acho que tem que ter limite, né? Respeitar.
0: O jeito é ter a própria academia, só deles, pra eles treinarem lá.
4: Compra a academia, aluga aí uns 2 dias, tudo resolvido.
0: Dinheiro não falta, né? Larissa Torati, sempre com o nosso Trend de Agora. Amanhã tem mais, Lari.
4: Isso aí, valeu.
0: Beijo pra você, Trend de Agora, que volta amanhã pra você.
1: Valeu, Lari! Agora a gente vai falar, pessoal, sobre uma outra tag que tá bombando aqui nas redes sociais. Várias imagens circulando, quero saber se você viu por aí, sobre um acidente. Eu quero saber o que, que você faria se o motor do avião em que você tá viajando ali de boa pegasse fogo do nada. Parece pesadelo, mas essa história aconteceu de verdade lá nos Estados Unidos, quando um avião, gente, bateu em um grupo de pássaros bem na hora da decolagem. E aí, claro, tem imagens circulando nas redes sociais que mostram a vista da janela com a turbina em chamas lá do lado de fora. Os pilotos, claro, tiveram que fazer uma aterrissagem de emergência ali na hora, mas por sorte ninguém se machucou. Tiraram, claro, o avião de serviço para poder consertar essa máquina. O avião então bateu ali num grupo de pássaros bem na hora da decolagem. Complicado, né, Ti?
0: Susto complicado e um susto danado para quem estava dentro da aeronave. O nome do Alexandre de Moraes está trendando. Aliás, notícia importante, né? Na manhã desta quarta-feira, porque o ministro do STF mandou fazer uma operação contra a fonte de um jornalista. Vou contextualizar para você, já é uma notícia que já vem enrolando. O repórter é o Luiz Pablo, e ele fez algumas matérias sobre o uso irregular de carros oficiais por familiares de outro ministro, o Flávio Dino. E aí, em março, teve uma operação contra ele por suposta perseguição e relação com o inquérito das fake news. Levaram equipamentos, levaram o celular dele, levaram um notebook e tudo mais, e descobriram que um ex-secretário do Maranhão, Raimundo Cutrim, foi quem passou as informações para o jornalista, e por isso, ontem, Alexandre de Moraes mandou uma operação também contra ele, dos assuntos mais buscados, inclusive, entre ontem e esta quarta-feira nas redes sociais.
1: É, um outro assunto muito buscado, tem sido uma palavrinha bem pequenininha, mas que custou caro, viu? Kiwi, gente. Se você for na feira, a gente paga ali uns 15 reais, mais ou menos, em meio quilo de kiwi, né? Mas olha só, um lutador japonês pagou quase 100 reais, não por 2 quilos, mas por 2 unidades de kiwi em São Paulo. Ele estava visitando o mercado municipal, que é aquele ponto turístico super conhecido por aquele sanduíche de mortadela, que inclusive é uma delícia e já tem fama de não ser muito barato, né? Só que até ele, que veio do outro lado do mundo, achou o preço de 2 kiwis por 100 reais bem suspeito. Publicou que gastou praticamente o mesmo valor jantando, claro, em uma churrascaria. Muita gente comentou que ele caiu no velho golpe da fruta do Mercadão, e a gente quer saber se você também já foi vítima disso. Manda aqui pra gente no WhatsApp 11972211001.
0: Até porque a gente vê diversos golpes sendo aplicados ali do lance da caipirinha. Em algumas praias do Nordeste, do Rio de Janeiro, já trouxemos aqui. Em São Paulo não é diferente não, mas principalmente no mercado municipal, que é um dos principais pontos turísticos, vem muito gringo, vem muito turista, e o pessoal quer dar aquela salgada no preço. Ainda bem que esse turista ele foi um pouco mais ligeiro. Ó, daqui a pouquinho a gente vai falar de Thiago York. Por que ele tá trendando? Tava sumindo. O Ou será que ele tá trendando por causa do sumiço? Uma coisa acaba levando a outra. A gente vai explicar para você, é claro. A gente vai desenrolar um pouquinho mais sobre o terremoto na Colômbia desde segunda-feira. A gente falando sobre esse assunto, o governo agora vai dar uma ajuda para as vítimas. Tudo isso e muito mais. Tem esporte, tem o giro dos nossos repórteres. Daqui a pouquinho, para você ficar atualizado aqui no nosso Trend das 11.
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5: Mais uma vez por aqui, ouvinte TMC, girando agora pelo trânsito na zona sul da capital pernambucana. Tem movimentação intensa em algumas vias e lentidão em outras. Casos da Ernesto e Paula Santos, Ribeiro de Brito e também da Rua Setúbal. Movimentação moderada e intensa na Barão de Souza Leão e também na Capitão Zuzinha. Por enquanto, quem sai da zona sul de boa viagem para o centro do Recife, seja Derby, Ilha do Leite ou Recife Antigo, a melhor opção é pegar a Via Mangue, evitando, por enquanto, a Avenida Boa Viagem, Conselheiro Aguiar e também a Mascarenhas de Moraes. 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

0: Estamos de volta aqui com o nosso Trend das 11, atualizando, contextualizando para você. Já acessou o nosso site? Já seguiu a gente aqui nas redes sociais? Aliás, o pessoal pode ver a gente também no vídeo, né, Marcela? É só seguir a gente no YouTube também.
1: Só seguir a gente no YouTube ou também acessar as nossas redes sociais pelo @TMCNewsBR, tudo @TMCNewsBR para facilitar a sua vida.
0: E você fazendo companhia pra gente no bom e velho radinho, espalhado pelo Brasil inteiro, ó, na sequência, a gente vai falar do Cloud, é aquela inteligência artificial, tá trendando, daqui a pouquinho a gente explica. Vamos falar do Obama também, tem segurança pública, diversos assuntos, além do terremoto na Colômbia. Mas antes, Marcela, prometi, antes do intervalo, o nome do meu xará aqui, ó, Thiago York, tá trendando. Ele finalmente explicou o sumiço dele. Ou seja, era o que eu tava suspeitando. Tá trendando por causa do sumiço. Que coisa de louco. Thiago York fez aquela música, você sabe, faz tempo que não toca, né? Amei Te Ver, Coisa Linda, entre outros sucessos. Fizeram bastante sucesso, inclusive, anos atrás. E tem mais de 3 milhões de seguidores no Instagram. Mas lá em 2018 e depois em 2020, ele deu uma sumida, né? Umas duas vezes. Não sei se foi calculado ou não, e as duas vezes por mais de um ano, sem dar notícia aos fãs ou publicar absolutamente nada, ó, no silêncio mesmo. Só que ele deu uma entrevista recente à Globo News falando que não dormia e bebia, ele não dormia muito bem na época, tava acabando bebendo muito também, e por isso tudo ele deu uma pausa, foi desacelerando para ir resgatando a beleza da vida, botando o pé no chão, que é o que ele falou durante a entrevista. E é claro, o pessoal resgatou o nome dele, por isso que tá trendando por conta dessa entrevista. Deu pra entender, né? Trendou por causa do sumiço. Mas é mais ou menos isso mesmo.
1: Deu super pra entender. E claro, outro assunto, gente, que tá viralizando muito nas redes sociais, todo mundo comentando muito essa semana, é o terremoto na Colômbia. O governo disse que vai dar uma ajuda pras vítimas. Se você vir as fotos da Colômbia depois do terremoto, você vai achar que é um filme sobre apocalipse. É muito complicada a situação. Mais de 230 pessoas morreram nesse terremoto, 3 mil estão desaparecidas e vários prédios desabaram. Quando quem foi afetado ali por essa tragédia vai ter um desconto em todos os serviços públicos por 3 meses, foi o que anunciou então o governo da Colômbia para dar essa ajuda para as vítimas. Então, olha só, coisas como contas de luz e água e também o transporte público vão ser reduzidas ou até zeradas, pelo menos até o mês de novembro. Além disso, quem perdeu a casa vai ter um programa de aluguel financiado pelo próprio governo, e a gente segue, claro, acompanhando os próximos capítulos desse terremoto que afetou o pessoal lá da Colômbia. Você segue muito bem atualizado aqui ao longo de toda a nossa programação.
0: Com certeza. Ó, você deve usar bastante inteligência artificial, não é mesmo? Independente da marca, independente aí do aplicativo, agora o Cloud tá trendando. E você que, inclusive, usa para fazer texto, fazer imagem e tem o aplicativo do Cloud, se liga aí nessa. Se liga nessa porque a empresa dona do Cloud, ela diz que tudo que for gerado nele agora vai ter algum tipo de marca, uma marquinha d'água ou alguma coisa ali na tela, na imagem, para poder identificar. Então, se você já foi lá, já fez seu texto, já publicou algo em algum lugar, se jogarem de volta na IA, ele vai conseguir identificar sim, inclusive. A mesma coisa nas imagens, nos dados dela, já vai ter uma sinalização que foi gerada pelo Cloud. Eu vejo que isso acontece também com o Gemini. Você gera uma imagem lá no Gemini, vem aquela estrelinha, marca d'água, na parte de baixo da tela, mostrando que foi algo feito pela inteligência artificial. No ChatGPT isso não acontece. Vamos ver se vai ser uma tendência, se vai ser novidade em todas as inteligências artificiais, mas tem novidade no Cloud chegando por aí.
1: Pois é, e tem, vamos falar sobre uma outra novidade que tá chegando por aí também, a tag Obama tá bombando nas redes sociais, porque, gente, o Obama tá lá curtindo a vida dele de ex-presidente e disse que vai ter um podcast sobre livros. Essa é a novidade envolvendo Barack Obama. Todo final do ano, ele fala o que leu, quais foram os filmes que mais tiveram destaque, esse tipo de coisa. E aí, é nessa pegada que Barack Obama disse que vai ter um podcast próprio de 6 episódios já no mês que vem, viu? Tá quase. Em português, o nome do podcast vai ser Um Ótimo Livro com Barack Obama. Ele basicamente vai chamar convidados e comentar algumas obras que influenciaram a vida de Barack Obama, coisa que muita gente tem curiosidade de saber, né? O que influencia a vida de Barack Obama, você vai ver daqui a pouquinho, mês que vem, no podcast dele.
0: Agora a gente vai falar de um assunto que gera muita preocupação. Inclusive, foi debatido em diversos programas locais aqui da TMC um dado de segurança pública. Não sei se você viu, sabia que em dias de jogo de futebol no Brasil tem mais casos de violência contra a mulher? Dado estarrecedor. Importantíssimo a gente falar do assunto. O Fórum Brasileiro de Segurança Pública foi quem divulgou ontem, inclusive, esse estudo comprovando justamente esse fato lamentável. Nesses dias de, sei lá, Brasileirão, Libertadores, seja lá o que for, qualquer campeonato, tem quase 30% a mais de ameaças e agressões contra as mulheres no Brasil. Olha que absurdo. Eles fizeram um levantamento dos casos em várias capitais e viram que o número aumenta, assim, consideravelmente, ainda mais com as mulheres até uns 29 anos de idade. A grande maioria dessas ocorrências aconteceu justamente em casa. Dado preocupante, dado estarrecedor que a segurança pública acabou divulgando ontem por conta do Fórum Brasileiro de Segurança Pública, notícia que você encontra no nosso site tmc.com.br.
1: E agora a gente vai falar sobre o Cristiano Ronaldo. Ontem mesmo comentamos aqui no Trend das 11 que teve um pessoal ali, fã do Cristiano Ronaldo, que achou que o casamento ia rolar, foi lá para uma igreja para ver se ia, acabou entrando ali num outro casamento. Pessoal, depois de 10 anos de namoro, finalmente Cristiano Ronaldo casou e não anunciou para ninguém não, viu? Ele tá com Georgina Rodrigues desde o ano de 2016 e ele já tem até duas filhas juntos. Mas finalmente oficializaram o casamento que estava todo mundo esperando. E foi tudo na surdina, como eu falei, porque a cerimônia foi em Portugal e bem reservada mesmo, só com a família dos dois. Realmente foi por uma opção, porque ele, Cristiano Ronaldo, foi o jogador de futebol o primeiro, viu, a ser bilionário. Tem aí uma merreca, olha só, de 7 bilhões de reais. O anúncio de que esse casamento entre Cristiano Ronaldo e Georgina Rodrigues já tinha acontecido também foi super simples, os dois só postaram foto usando as alianças e é isso aí.
0: Então o pessoal que tentou, né, dar aquele flagra no casamento e errou a igreja, errou os noivos, não deu bom, né? Não deu bom pra eles não, acabaram não descobrindo, foi muito secreto, então só descobriram depois aí, por conta das fotos postadas na internet, mas como a Marcela falou, só foto dos dedos das alianças. Esse é o Trend das 11, atualizando tudo pra você, qualquer notícia que aparece na internet, tudo aquilo que trenda, tudo aquilo que gera repercussão, a gente atualiza pra você. O nome do Bolsonaro tá trendando hoje também, agora porque a Polícia Federal ainda não sabe pra onde vão as armas apreendidas dele. Pois é, isso porque eles cobraram ontem para o Supremo definir onde é que elas vão ficar guardadas, afinal de contas. E como tudo isso foi levado por decisão do próprio STF, são os ministros que têm que decidir o que fazer com elas. No total, vou recapitular aqui para você, foram 10 armas do Bolsonaro que foram apreendidas, incluindo até uma espingarda que foi customizada com a bandeira do Brasil. Notícia que está gerando muita curiosidade aí na internet. A gente não sabe para onde vão as armas, agora o STF é quem vai decidir.
1: Agora são 11 horas e 44 minutos, vamos mobilizar a nossa reportagem mais uma vez, conversar ao vivo com o Rodrigo Vicente de Brasília. Rodrigo, conta pra gente o que tá bombando, o que tá trendando por aí hoje, hein?
2: Estavam aí receitas falsas para compra de medicamentos controlados. Bem,
1: perdemos o contato com o Rodrigo Vicente, a gente daqui a pouquinho vai acionar ele de novo para falar sobre uma operação que está rolando aqui no Distrito Federal hoje. O Rodrigo Vicente vai trazer todas as informações para a gente ao vivo. Agora sim, a gente vai seguir aqui com o nosso Trend das 11, então enquanto a gente retoma o contato, olha, dei F5 aqui, pessoal, e apareceu para mim a tag Caças Americanos, porque quase que um avião chegou a ser derrubado só por passar por onde Donald Trump estava Gustavo, não sei se você viu essa história, deixa eu te contar. Ontem, o presidente americano estava participando de um evento no estado de Ohio, nos Estados Unidos mesmo. E aí, como a gente já falou aqui, a segurança dele não chega nem perto de ser brincadeira, você sabe, né? Um avião pequeno começou, então, a chegar perto ali da região onde Trump estava. Por isso, a Força Aérea acionou caças para tirar esse avião de lá. E aí até lançaram sinalizadores para dar um toque no piloto. No final, chegaram a escoltar ele para mais longe, isso só por estar perto ali de onde o presidente americano estava, como eu disse, participando de um evento no estado de Ohio, lá nos Estados Unidos mesmo.
0: E agora sim, a gente faz conexão com Brasília, onde você sintoniza 100.1 no FM. Rodrigo Vicente, qual que é a trend da nossa capital federal? O que está chamando a atenção hoje? Bom dia para você.
2: Oi, pessoal, bom dia para vocês que estão aí no estúdio, para todo mundo que nos acompanha. Agora sim, ouvindo bem por aqui, o que acontece é o seguinte, né? Foi um grupo suspeito aí de fabricar e distribuir anabolizantes no Distrito Federal e em alguns outros estados. Substâncias controladas foram alvo de uma operação da Polícia Civil aqui do Distrito Federal. Só para a gente ter uma ideia, né? Os agentes cumpriram 43 mandados de prisão e 50 de busca e apreensão. A justiça também determinou o bloqueio de mais de 32 milhões de reais dos investigados. Tem perfis aí nas redes sociais que foram derrubados. Também tem veículos de luxo apreendidos e estabelecimentos que foram fechados, que faziam a comercialização desses anabolizantes. Bem, segundo a Polícia Civil, esses anabolizantes eram produzidos de forma caseira, utilizando aí hormônios, diuréticos, enfim, estimulantes, e eles usavam também um rótulo estrangeiro para dar uma aparência aí de legitimidade, né? A investigação ainda aponta a participação de médicos veterinários que faziam aí receitas, assinavam receitas falsas para a compra de medicamentos controlados. Para a gente ter uma ideia da dimensão dessa investigação de hoje, dessa operação de hoje, né? Além do Distrito Federal, a gente tem Goiás, Paraíba, Paraná, Acre, Minas Gerais e até o Paraguai aqui, espaços onde eram feitas essa fabricação e o armazenamento. A Polícia Civil também identificou boa parte do grupo criminoso na divisa aí na cidade de Foz do Iguaçu. E só para concluir essa informação aqui, uma outra pessoa que foi alvo dessa operação hoje foi alguém que ficou até famoso aí em 2022, em março de 2022, quando ele flagrou a esposa dele. Ele é um personal trainer, se chama Eduardo Alves, ele flagrou a esposa dele tendo relações sexuais com uma pessoa em situação de rua aqui em Planaltina, acabou se envolvendo nisso, né? Porque agrediu essa pessoa. Enfim, ele é também um dos alvos. Bem, ele fazia, de acordo com a Polícia Civil, propaganda e era atleta patrocinado da New Science, que é um dos laboratórios clandestinos que foi desmantelado pela operação de hoje. Volto com vocês aí no estúdio, pessoal.
0: Valeu, Rodrigo. Obrigado pelas informações. Nossa equipe em Brasília sempre a postos, trazendo informação em tempo real para você. Vamos seguir por aqui trendando, hein, Marcela?
1: Vamos seguir, pessoal. Já dei meu F5 aqui e apareceu para mim de novo Harry Potter. A gente falou um pouco sobre a série ontem e tá bombando muito nas redes sociais. Por isso que a gente traz de novo, porque, olha, a novidade de hoje é que confirmaram mais um ator para a série, viu? O portal americano Deadline tá cravando que Nicholas Hoult já foi escalado para a segunda temporada. Se você não conhece pelo nome, é o ator que fez o Lex Luthor no filme mais recente do Super-Homem e também estava em Nosferatu. E agora ele vai ser o professor Gilderoy Lockhart. É aquele professor todo vaidoso do segundo filme do Harry, sabe? Que tá sempre divulgando os próprios livros. Pois é, a primeira temporada da série vai estrear no Natal desse ano e tá todo mundo já na ansiedade, curioso pra saber todos os detalhes.
0: É, os fãs do livro e dos filmes agora estão de olho e no aguardo da série que chega no finzinho do ano. Vamos lá dar o F5? Vamos voltar a falar de política? Porque o nome da Erika Hilton tá trendando aqui, até por conta de um processo que tá rolando contra ela e inclusive avançou na Câmara. O nome da deputada federal tá ganhando muita repercussão pela internet, isso porque ontem um conselho de ética da Câmara, ele topou continuar uma apuração contra ela. O partido Missão, ele quer que a Erika Hilton, ela perca o mandato por conta de coisas que ela falou nas redes sociais. No começo do ano, ela reagiu a um vereador e chamou ele de esgoto da sociedade, mas como daqui a pouco a gente tem eleições, esse processo aí deve demorar um pouquinho mais para acabar. A novidade é essa, o processo contra ela está avançando na Câmara. Vamos ver o que, que acontece. A gente segue atualizando para você.
1: Pois é, e eu não sei se você ouviu falar aí sobre o eclipse solar que vai rolar daqui a pouquinho e você vai conseguir sim ver o fenômeno, viu? Daqui a pouco, só que claro, não pessoalmente, eu vou te explicar tudo isso para você entender direitinho. Hoje, pessoal, a Lua vai entrar na frente do Sol e vai fazer uma vista bem rara no céu, só que só vai ser visível no hemisfério norte, ali em países como Espanha e Portugal. Mas o Observatório Nacional aqui do Brasil vai transmitir tudo ao vivo. Deve começar logo depois do nosso trend das 11, ali por volta de meio-dia, mas o ponto máximo do eclipse vai ser por volta das 2 horas da tarde, então o Observatório Nacional aqui do Brasil vai transmitir. Se você conseguir, você vai dar uma olhadinha nesse eclipse solar. Então, um fenômeno raro que vai acontecer daqui a pouco.
0: Bacana demais. E olha só outra novidade que está acontecendo por aqui. Apareceu a tag MotoGP para os fãs da Moto Velocidade. Estão confirmando que o Brasil vai ser sede ano que vem. Será que quem curte a maior competição de corrida e de motos do mundo já pode se preparar? Mas para ir para o Rio de Janeiro, atenção aí para o pessoal no Rio, onde sintoniza 101.3. No FM, anunciaram que a cidade vai ser a sede do lançamento na próxima temporada. O evento vai ser em fevereiro, na Praia de Botafogo, inclusive, cenário maravilhoso. Ficaram bastante tempo, inclusive, sem vir pra cá, não é verdade? Mas em março, teve um final de semana de corrida em Goiânia, mais de 150 mil pessoas foram por lá. Pode ter sido aquele esquenta pro pessoal ver que o brasileiro gosta de emoção, gosta de velocidade. Isso deu um gás para decidirem voltar para cá, portanto, ano que vem vão abrir a temporada 2027, bem provável, no Rio de Janeiro. A gente segue acompanhando.
1: Seguimos acompanhando e agora de MotoGP a gente vai para Rui Costa, outra tag que está pipocando nas redes sociais desde que o candidato à presidência da República foi alvo da Polícia Federal. Ele é presidente do Partido da Causa Operária. A Polícia Federal está investigando Rui Costa por um suposto desvio de dinheiro público do fundo partidário, é isso mesmo. Descobriram isso dando uma olhada ali nas contas enviadas para a Justiça Eleitoral. A gente tem falado bastante sobre isso aqui, né, a declaração dos patrimônios, e vendo então que os números não estavam batendo. Até terminarem as investigações, Rui Costa vai estar então afastado da presidência do PCO, o Partido da Causa Operária.
0: Deixa eu trazer uma pesquisa curiosa que apareceu pra cá, a tag dos cachorrinhos, doguinhos, tá trendando, muita gente sempre gosta de bichinho, notícias relacionadas, e sempre que trenda, repercute demais. Sabe quando ele olha quando você olha pro seu cachorro e sente que ele tá te entendendo? Você conversa com ele, ele mexe a cabeça, ele demonstra algum tipo de reação? Pois é, publicaram um estudo, inclusive, nessa semana, que mostra que, pelo jeito, eles entendem mesmo. E você sabe, tudo que envolve pet acaba dominando aí as conversas na internet. Teve até uma equipe internacional que estava analisando o cérebro dos cachorros, enquanto mostravam fotos de pessoas com diferentes expressões faciais. E acabaram descobrindo, ó que curioso, que eles sabem não só quando a gente tá feliz, mas quando que a gente fica chateado também. Seja com eles ou chateado com a vida, sabe? Então, da próxima vez que você sorrir aí pro seu amigo canino, ou mesmo se você ficar triste, saiba que ele pode estar entendendo tudo sim. Eles não entendem o português, mas às vezes as reações, uma palavrinha ou outra, né, Marcela? Acaba entendendo, não tem como.
1: Pois é, relação aí entre você que tem o seu cachorrinho em casa, já tá sabendo de mais essa aqui no Trend das 11. Bom, agora de cachorrinhos, a gente vai falar de novo sobre pesquisa eleitoral, porque o Lula ficou na frente nos cenários dos dois turnos, viu? Ontem saiu a pesquisa CNT-MDA, mostrando que o presidente ficaria na liderança no primeiro turno. Já no segundo, foram alguns cenários diferentes, a gente vai trazer aqui tudo pra você. O Lula teria 48%, contra o Flávio Bolsonaro, que ficou com 39%, isso no cenário de segundo turno. Esses números ficam bem parecidos quando colocam ali Romeu Zema e Ronaldo Caiado. Apesar disso, a pesquisa, lembrando, CNT-MDA, mostrou também que a avaliação negativa do governo Lula é um pouco maior que a positiva.
0: Vamos lá atualizar o feed aqui, ainda falando, né, do terremoto na Colômbia, porque o nome do jogador John Arias, do Palmeiras, tá treinando por conta de uma ação dele. Ele mandou um avião com médicos para a Colômbia. Olha que bacana. Ele e a esposa são colombianos. Eles pegaram dinheiro do próprio bolso para mandar ajuda depois do terremoto lá da Colômbia. Além do serviço médico, eles mandaram também remédios, mandaram inclusive para a região mais afetada por conta dos tremores e acabaram publicando um vídeo falando que eles esperam, né, que o pessoal encontre força em Deus, mostrar que somos um grande país capaz de superar isso e tudo mais. O John Arias também abriu uma campanha online para juntar ainda mais doações, bacana a atitude dele. Quem sabe agora a população no geral pode ajudar por conta aí dos estragos e ajudar a população colombiana após os fortes tremores do começo dessa semana.
1: Agora atualizei aqui meu feed, olha o que apareceu para mim, pessoal, a tag Delivery, essa novidade lá na Austrália, olha só. Entregador de aplicativo por lá vai ganhar salário agora, viu? Isso foi publicado, essa decisão foi publicada ontem e vai funcionar como um emprego normal mesmo, viu? Esses trabalhadores vão receber mais ou menos uns R$115 por hora. Mas, ó, contando só o tempo entre aceitar um pedido e fazer a entrega. Isso, inclusive, é maior que o salário mínimo australiano, que é de menos de R$100 por hora. Lembrando que a gente está falando de 115 aqui. Então, fazendo uma conta rápida, se o entregador passar 4 horas nos trajetos e trabalhar por uns 20 dias, mais ou menos, ele já ganha aí mais de R$9.000, falando sobre os entregadores de aplicativo lá na Austrália.
0: Novidade, portanto, na Austrália. Ó, estamos chegando no finalzinho do programa, daqui a pouquinho horário do almoço. O que vem depois do almoço? Tem sobremesa, é claro. E aqui na nossa programação, a partir das 2 horas da tarde, bons entrevistados. E hoje, o pessoal vai receber o jornalista Paulo Matias. Ó que bacana. Ele tá com um dos canais mais polêmicos aí do YouTube, vai falar de tudo, pelo like, pelo superchat, tudo mais. Paulo Matias, portanto, hoje, 2 da tarde, no Sobremesa. E a tag Queen, a banda de rock, ela mesma, ela tá trendando nessa quarta-feira. Por quê? Porque o guitarrista da banda, ele diz que as IAs vão destruir o Reino Unido. Tem muito país dizendo que as IAs vão ser a solução, mas ele vai pelo caminho contrário. Inteligência artificial é aquela coisa bem dividida. E no caso do Brian May, com certeza, é a opção negativa. Pessoal que ama e odeia, ele pelo visto odeia. Ele fez um post ontem

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3: E aí, fala amigo, fala amiga, estamos chegando, é o Esportes TMC, aqui em 92.7, meio-dia, 3 minutinhos, entrando no ar, a melhor equipe de esportes do rádio de Pernambuco, e nesse horário do almoço, começando agora, indo até as 2 horas da tarde, porque tem Esportes TMC, depois temos o Arena, e depois tem Papo de Craque, ou seja, tem notícia, tem comentário, tem debate. É serviço completo aqui com a equipe de esportes dos 92.7, já olhando para o final de semana e também para os jogos que teremos dos 3 grandes aqui da capital. Vai ter jogo em Campinas, Ponte Preta e Náutico, vai ter jogo na Ilha do Retiro, Sport Londrina, vai ter jogo na Arena de Pernambuco, Santa Cruz, contra o Maranhão e, é claro, cobertura completa aqui da TMC Pernambuco. Meio-dia, 4 minutos. Vamos, então, saber dos destaques do dia. 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
4: Santa Cruz.
5: Vinícius Calado.
6: Christian de Souza ganha 3 opções para o jogo do próximo sábado. Mais uma parcial de ingressos divulgada e bom público contra o Maranhão vai ganhando forma. Matemática para classificação passa diretamente pelo Santa Cruz melhorar aproveitamento como mandante na Série C.
4: Náutico.

0: Moisés Oliveira.
1: Com dificuldades para contratar atletas que estão em clubes da Série A e Série B, o Náutico corre por fora e deve anunciar a qualquer momento jogador que estava na Série C. Ponta direita passou no futebol pernambucano e já está com o grupo Alvirrubro. E sua estreia com a camisa do Timbu só deve acontecer contra o Ceará na próxima semana. Elenco Alvirrubro treina nesta tarde no CT Wilson Campos, sem janela para a imprensa.
0: Esporte.
2: Osmar Cordeiro.
3: Diretoria do Esporte mantém conversas com o técnico Gilmar Dal Pozzo sobre alvos no mercado e futuras contratações. A grande prioridade no rubro-negro no momento é a chegada de um camisa 9 com alguns nomes em conversas com a diretoria do Leão. Reunião no Conselho Deliberativo teve baixo quórum e decisões para serem tomadas no dia de ontem ficaram para o futuro.
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5: É isso aí, minha gente. Tá começando o Esportes TMC aqui em 92.7, com trabalhos técnicos do nosso queridíssimo Emílio Bezerra, o Guga. E a direção geral aqui da TMC Pernambuco, da Carolina Magalhães. Vejam bem. Na Série B do Campeonato Brasileiro, um resultado ontem para fechar essa rodada, que foi a rodada de número 21. E o Avaí vai se afundando, valendo, hein? Jogou em casa e foi derrotado pelo CRB. Vitória do clube regateando dentro da Ressacada ontem, no último jogo da rodada. 1-0 para o CRB. CRB, então, avança na tabela de classificação, avança tanto que ultrapassa o Sport, ultrapassa o Goiás e ultrapassa o Atlético Goianiense. Tem o mesmo número de pontos de todos esses que eu falei. Sétimo, oitavo, nono e décimo colocados, todos têm 32, mas o CRB tem 9 vitórias e tem o melhor saldo desses aí. Então, o Sport foi empurrado para a décima colocação do Campeonato Brasileiro, mas só está um ponto do G6 da competição. Como é que está a parada, né? Até porque sexta tem um jogo na Ilha do Retiro. De novo, vamos ter aquele apelo da entrada no G6. E o G6 hoje tem Criciúma com 40. Deu uma paradinha nos 40, né? Hein, Criciúma? Deu uma estancada nesses 40 pontos aí. Que bom. Juventude, doido para virar o líder. 38 pontos ganhos. Fortaleza, terceiro colocado, 35. Operário, quarto colocado, 35. Não sei se o Operário tem força para se manter aí não, velho. Vamos lá. Vila Nova, quinto colocado, 34. E o Novo Horizontino é o sexto colocado com 33. Aí vem aquele quarteto com 32 que eu falei, né? O Atlético tá ali em 11º com 31. São Bernardo, 30. Pronto. Essa é a parada, né? Esse é o momento. Então, essa rodada que vem agora, ela vai ter... Tô falando desses quatro que estão a fim de entrar, né? No G6... Então, o Sport pega o Londrina, 8h30 da noite na Ilha do Retiro, sexta-feira. Vamos ver outro aqui que tá afim de entrar. Ó, o Goiás vai ter um jogo, eita, vai pegar o líder Criciúma lá no Heriberto Rios. O negócio não tá bom pro Goiás entrar nessa rodada, não. Cadê outro que tá querendo entrar aqui, que tá na boca da botija? O próprio CRB vai receber o Novo Horizontino. Belo jogo, hein? Domingo, 6h30 da noite, Rei Pelé em Maceió, vai pegar um belo público, não vai não? E quem é o outro? Deixa eu ver aqui. Ah, o Atlético Goianiense. Quem é que o Atlético vai pegar? Clássico. Ixi! Atlético Goianiense e Vila Nova vão jogar no sábado no Antônio Ascioli. Então essa é a situação de momento no campeonato da Série B para aqueles que estão muito próximos do G6. Meio-dia, 9 minutos, a gente dá uma paradinha e voltamos daqui a pouco com notícias. 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
2: Simbora, gente, galera que curte a TMC, meio-dia, 13 minutos. Vamos então para as notícias.
1: Santa Cruz.
2: Tricolor do Arruda joga no sábado para enfrentar o Maranhão. Eu não vou chamar de clássico nem a pau, tá doido? Não, clássico aqui é o G7, não é isso? Nordeste tem Santa Cruz, Sport Náutico, Ceará, Fortaleza, Bahia e Vitória. Não inventem outra situação não, que não existe. Mas é um jogo cercado, sim, claro, de muita expectativa do Santa Cruz ganhar em casa. Eita dificuldade da bexiga para poder o time render quando joga perante a sua torcida. E por falar em torcida, mais uma parcial de ingressos divulgada. Então bora saber dessa novidade aí com o repórter Vinícius Calado. Diga lá, Vinícius, um abraço.
3: Valeu, Vibrante. Um abraço, boa tarde também. Um abraço para a nossa audiência ligada no Esportes TMC de hoje. O Santa Cruz tinha divulgado uma parcial anteontem e já dava conta ali de quase 6 mil ingressos vendidos. E ontem à noite, mais uma parcial divulgada, segunda para esse jogo contra o Maranhão, totalizando 7.500 ingressos, ou seja, temos hoje ainda o restante da quarta, quinta, sexta e todo sábado. O jogo é somente às 7h30 da noite para crescer esse público, mas até aqui mais de 7 mil torcedores já garantidos no próximo sábado na Arena.
2: E aí os tricolores aqui nos acompanhando. Alô, MC Castilho, pior goleiro de pelada da cidade. E meu queridíssimo amigo Gordinho Tricolor, fala, Gordinho, também está nos acompanhando. Querendo saber o provável Santa Cruz. Será que eu tô falando muito cedo? E hoje é quarta, né? Sábado. Vamos ter estreia de jogador como titular. Será que um desses contratados já pode jogar, hein, Vinícius?
3: Veja, Vibrante. O Santa deve ter três novidades, né, na relação em relação ao último jogo, né, contra o Botafogo. Primeiro, o capitão e zagueiro William Alves volta. Ele cumpriu a suspensão, ficou de fora contra a equipe do Botafogo. E dos reforços até aqui oficializados, o Joninha já foi relacionado, já estreou contra o Botafogo, e os outros dois, Arilson e Cassiano, foram apresentados, o Arilson ontem, o Cassiano agora no final da manhã, e ambos, Arilson e Cassiano, regularizados. Nome do BID, na parte burocrática, do ponto de vista burocrático, ambos estão aptos para jogar, para ser utilizados pelo Christian de Souza. Os dois disseram que, claro que tem um período aí da última partida oficial até aqui, uma certa inatividade, mas nada que os dias de preparação, de treinamentos até o jogo, pode os colocar à disposição do técnico Christian de Souza. Sobre titularidade, talvez pela dificuldade que o Santa tem até aqui nas peças de meio campo para o parceiro de Pedro Favela, Arilson pode aparecer entre os titulares. Não é tão provável, mas pode acontecer. Cassiano aí quase que determinado que não vai como titular, porque Everaldo, Ronald são peças aí, entre aspas, intocáveis desse time do técnico Christian de Souza, mas como você mesmo disse, ainda estamos falando da quarta-feira, tem um bom trajeto até o jogo do sábado para a gente, assim como na semana passada, descobrir e antecipar para o nosso ouvinte a escalação titular do Santa.
2: Dá para imaginar que o gol que fez credencia Heron a começar essa partida, Vinícius?
3: É algo bem provável, Vibrante. Até pelo fato de o Thiago Marques estar muito mal. Ele não até aqui com a camisa do Santa não teve nenhum tipo de desempenho que tenha chamado a atenção positivamente do torcedor. Então, Heron entrou, marcou duas vezes, um deles valeu. E o Christian de Souza, até na coletiva, é um ponto que ele vem trazendo. De quando se critica o centroavante do Santa que atuou, foi titular, ou entrou durante o jogo e foi pouco participativo, pouco efetivo, ele dizia, olha, é algo, ele chamava até a responsabilidade para si, ele dizia, olha, o time cria muito pouco para o 9. E aí quando o Heron marcou, que foi, surgiu o questionamento para o Christian de Souza sobre essa questão, ele disse, olha, a gente ainda continua criando muito pouco, mas está aí a prova, quando se cria, quando chega no 9, tem qualidade e eficiência para marcar. Então, é um cenário que se imagina que no próximo sábado, Heron seja titular no Santa, o próprio Christian já deixou claro que dificilmente ele vai atuar sem um camisa 9, sem um centroavante de referência.
2: Podemos falar um pouco sobre esse adversário do Santa, né? Sobre o Maranhão, que acabou chegando um pouquinho mais perto na pontuação, ou seja, tem sim chances de entrar no G8 do Campeonato Brasileiro, faltando essas três rodadas. Tem desfalque, tem algo que chame a atenção para essa escalação do Maranhão, Vinícius?
3: Vibrante, veja, até o momento, assim como o Santa, tem muito pouco de informação do Maranhão para o jogo. É uma equipe comandada pelo Gerson Testoni, como você falou, conquistou uma vitória na última rodada contra o Brusque, né, que está sempre ali na parte de cima da tabela, e esse resultado positivo fez o time, em termos de posição, não subir tanto, porque hoje o Maranhão é o 14º colocado, só que, em termos de pontuação, a classificação da Série C está algo muito próximo. O Santa hoje é o 6º com 25, está apenas 4 pontos à frente do Maranhão, que é 14º, e do Figueirense, que é o 15º, ambos com 21 pontos. Então, é uma equipe que chega com moral para esse jogo diante do Santa Cruz e fica sempre a expectativa como será a situação, a utilização, se estará tudo ok para o Vagalume jogar contra a equipe do Santa. Ano passado ele deu um trabalho muito grande na Série D, e na Série C pode acontecer esse reencontro, mas até aqui sem muitas informações desse Maranhão para o jogo contra a equipe do Santa.
2: Vagalume é lasca, viu? Não é brinquedo, não.
3: Torcedor do Santa brinca, na verdade, o torcedor pernambucano, quando tem algum nome muito folclórico, algum nome mais exótico nos times adversários, aí diz assim, olha, tem que ser 2-1, porque um gol desse jogador aí é certeza que o time daqui vai levar.
2: Olha só, peraí, meu amigo, MC dizendo que gastou R$500 no último jogo em casa, tá arretado, não vai, porque toda vez é pra ganhar em casa, não ganha, e da última vez gastou, o que é que tu fez, MC? Ô Vinícius, tem os ingressos, fala alguns valores aí pro povo, agora eu fiquei curioso.
3: Ô Vibrante, aí tem que, como foi o nome do torcedor?
2: É MC Castilho.
3: Ah, sim, MC Castilho. É porque tem que ver se o MC Castilho, ele considerou nessa conta aí o pré e o pós. O pós a gente não sabe o que ele fez, né?
2: Tem isso. Ou então aí ele assistiu dentro do gramado, não é possível.
3: Não, o time perdeu, aí o cara chateado, às vezes gasta mais do que deveria, né? Então tem que entender essa situação. Mas veja, Vibrante, o Santa Cruz, desde aquele jogo contra... Não foi o Figueirense. Me ajude aí, rapaz. A cabeça tá...
2: Ipiranga.
3: Foi o Ipiranga, que o Santa lançou o combo dos 4 jogos naquela oportunidade, né? E o torcedor tinha naquele momento, com os 4 jogos restantes da primeira fase, a chance de garantir os 4 jogos, né, para determinado setor por R$60. Depois, para o jogo contra o Figueirense, diminuiu uma partida, o valor seguiu o mesmo, ficou um pouquinho mais caro, mas o combo tinha a partir de R$60, seja,
2: Ituano.
3: Cada jogo... Oi?
2: Foi Ituano, não? Gordinho Tricolor tá lembrando aqui o combo. Foi isso?
3: É porque a memória tá ruim. Foi no meio. Eu acho que foi até no finalzinho da Copa, né? Antes do confronto contra o Barra, que foi em meados de julho. Porque a memória não tá tão boa hoje, não. Mas sobre os ingressos, Vibrante, o torcedor do Santa tem entrada a partir de R$30 para esse jogo contra o Maranhão. Então tem 30 no leste superior. Tem por R$50 no sul inferior, norte inferior 50 também, leste inferior 60 e oeste inferior 80. E aí, a partir disso, também tem a questão da meia entrada, é de acordo com a demanda, é limitada, mas, perdão, de acordo com a demanda não. Existe uma limitação de meia entrada, mas tem ingresso aí para o torcedor do Santa a partir de R$30 para esse jogo.
2: Pronto. Seu convidado, quem é que vai ser, Vinícius?
3: Na volta, a gente escuta o volante do Santa Cruz, Arilson, aqui no Esportes TMC, Vibrante.
2: Maravilha, meio-dia e 22 minutos. Estamos aqui na TMC e a gente faz o seguinte, uma parada bem rápida, daqui a pouco tem mais. 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
7: Uma ótima tarde para você, ouvinte TMC. 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A Avenida Caxangá tem pontos de retenção nos dois sentidos entre os bairros do Zumbi da Iputinga. Já a Avenida Maurício de Nassau se oferece como melhor alternativa, seja qual for sua direção. Temos complicações também na Rua José Bonifácio, já chegando na Torre. Ela continua sendo a melhor opção para você que vem de Afogados rumo à região de Água Fria. Não vale a pena fazer desvio pela Avenida Beira Rio. 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
2: Aqui TMC, meio-dia, 28 minutos. Aqui a notícia não para.
3: Náutico.
2: E agora com o Náutico. Nós já temos o Moisés que está aí engatilhado para trazer para a gente a quarta-feira a alvirrubra. E vamos saber primeiro de treinamento, né? Se teremos ainda treino ou se o Náutico treinou já hoje pela manhã. Diga lá, Moisés, um abraço.
4: Um abraço, vibrante. Uma boa tarde para você, uma boa tarde a todos os ouvintes ligados aqui no nosso Esportes TMC. Trabalho no CT nesta tarde, vibrante. Será o penúltimo antes da viagem para Campinas, né? O Náutico enfrenta a equipe da Ponte Preta na sexta-feira e hoje tem trabalho fechado à imprensa. O Náutico que terá retornos importantes. O Anderson e também o Derek estarão à disposição para esse duelo. Vinícius continua fora, Paulo Sérgio teve uma nova lesão, Todinho está se recuperando e o Luiz Felipe também, lembrando do Matheus Ribeiro que está fora da temporada. Então hoje à tarde tem trabalho no CT Wilson Campos, de olho nesse confronto, a viagem para Campinas acontece amanhã à tarde e o Náutico vai em busca destes 3 pontos fora de casa contra uma equipe vibrante que só tem 17 jogadores, amigo.
2: Ô Moisés, falando a respeito de contratações, o nome do atleta lá do Ipiranga já está oficializado?
4: O Náutico ainda não oficializou, vibrante, mas está contratado, tá? Inclusive já está com o grupo. O Danielzinho é pernambucano, vibrante, de Jaboatão dos Guararapes. Começou a carreira não aqui no Recife, né? Mas passou no ABC, passou também no Porto, no Vitória das Tabocas, São José, do Rio Grande do Sul, tá? Rio Preto e atualmente no Brusque, no ano passado, e atualmente estava no Ipiranga, onde fez 21 jogos, marcou 3 gols e deu 4 assistências. É um ponta-direita, mas que joga também de lateral direito. Tá? Um jogador de muita mobilidade, de rapidez, tá? Tem 1,70m. Sem falar que foi um dos líderes em cruzamentos do Gauchão nesta temporada. Então é um jogador bem interessante que não joga vibrante desde o dia 28 de junho. E a gente precisa explicar isso para o torcedor, porque ele também é um dos melhores da Série C, um dos melhores pontas da Série C. Mas o que é que acontece? No jogo contra o Confiança, que aconteceu no dia 28 de junho, após essa partida, no dia seguinte, teve um trabalho no CT do Ipiranga e ele acabou sofrendo uma lesão, uma fratura do metatarso. E por essa razão ficou fora praticamente 1 mês. Né, se recuperando dessa lesão. E aí, o atleta já estava no processo avançado de recuperação física, já praticamente, já quase trabalhando com o grupo, né, tendo um contato ali com a bola. Foi o momento que o Náutico apareceu, negociou o jogador, e aí ele se despediu do clube gaúcho. Mas não foi por opção técnica, não foi por indisciplina, foi uma questão de uma lesão que ele teve, uma fratura ali no metatarso, mas com quem a gente apurou diretamente do Rio Grande do Sul, a nossa equipe aqui da TMC, o atleta só tem elogios para o jogador. Então, é um jogador que vem para reforçar esse setor de ataque e, querendo ou não, foi um daqueles questionamentos que fizemos ao Guilherme após o jogo com o Atlético Goianiense. Ele falou, o Náutico vai buscar contratar jogadores dentro da realidade do clube. E a realidade do clube hoje é o Náutico contratando ali os destaques dessa Série C. Já viu o Rian lateral esquerdo, viu também o Pato e agora um ponta-direita, que também joga de lateral, o Danielzinho, de 25 anos, é pernambucano, de Jaboatão dos Guararapes, vibrante.
2: A viagem confirmada para quando, Moisés?
4: Amanhã à tarde, vibrante. Deve ter mais um trabalho amanhã pela manhã, o Náutico ainda não divulgou a programação de amanhã, mas a tendência é que isso aconteça. Faz o último trabalho amanhã, pela manhã, e à tarde viaja para Campinas, para esse duelo importante contra a equipe da Ponte Preta, vibrante.
2: Para encerrarmos, te pergunto também a respeito do adversário, né? Da Ponte Preta, que está aos trancos e barrancos e que tem um número diminuto de atletas no elenco. Me fala um pouco dessa Ponte Preta, lanterna do campeonato, Moisés.
4: A situação da Ponte Preta é bem lamentável, né, Vibrante? Porque, veja, primeiro, já não tem jogadores por questão de transfer ban, jogadores que foram embora, jogador que chegou e sequer estreou, né, falta de pagamento, e tem peças que estão fora desse confronto. É o caso dos laterais Júlio e o Kevson. Kevson teve uma lesão de ligamento, por sinal, estava à beira de uma negociação e foi orientado pelo staff a não jogar. Ele entrou em campo contra a equipe do Ceará e rompeu o ligamento cruzado, Vibrante. Olha só que situação, viu? Está fora da temporada e vai ter que ficar na Ponte Preta. O zagueiro Lucas Cunha está fora também. E a Ponte Preta só tem 17 jogadores. Se você me questionar aqui, Moisés, qual é a provável escalação da Ponte Preta de verdade, eu não saberia lhe falar, porque realmente a situação é bem lamentável. E o Náutico precisa aproveitar, né, Vibrante? Cada um com seus problemas. A Ponte Preta não vence há 15 jogos. A última vitória da Ponte Preta foi em abril contra o América. De lá para cá, só apanhou, só levou porrada nos jogos. E a situação lá, cada dia que passa, só piora, Vibrante.
2: Seu convidado, quem é que você traz aí daqui a pouquinho?
4: Daqui a pouquinho, o atleta Borassi fala aqui na nossa TMC.
2: Pronto, vamos ter a palavra do gringo daqui a pouquinho, 12 horas e 34 minutos. O futebol da TMC vai até as 2 horas da tarde. Agora, uma rápida parada. Daqui a pouco tem Leão da Ilha.
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2: Meio-dia, 38 minutos, é o Esportes TMC no ar e é hora do Leão.
1: Esporte.
2: E é na Ilha do Retiro depois de amanhã. Vamos saber do Osmar, depois daquela parcial de 10 mil ingressos, se a gente teve alguma atualização a respeito da venda. Osmar Cordeiro, saiu algo a respeito de presença de público? Boa tarde, Osmar.
3: Muito boa tarde para você, Vibrante. Então, em relação à presença do público, a gente está tentando confirmar, daqui a pouco deve sair uma nova atualização, passa já dos 10 mil, mas divulgada pelo esporte, pelo que a gente conseguiu ver até aqui, nenhuma nova atualização, mais de 10 mil ingressos para esse confronto contra a equipe do Londrina, jogo que acontece na próxima sexta-feira, às 8h30 da noite, pela 22ª rodada do Campeonato Brasileiro da Série B. Se a gente não tem um público, vamos então aos ingressos, certo? O valor dos ingressos está bem diversificado, viu, Vibrante? Que está de 20 a 100 reais, a 160 reais, tem para todos os gostos aqui nesse jogo contra a equipe do Londrina. Cadeiras, 80 a 60 reais, sociais, 60 reais. Tem a arquibancada frontal, 640, inteira 80. Tem a arquibancada da sede, 630, inteira 60. Alguns dos valores aqui disponíveis para o torcedor rubro-negro se fazer presente no compromisso da próxima sexta-feira.
2: O Osmar, vamos então para o provável time do Sport, né? O que é que o Gilmar Dalpozo pode montar em relação à escalação do time para a partida da sexta-feira?
3: É, a tendência, Vibrante, é que o Sport venha com uma base muito semelhante à equipe que jogou e venceu contra o Londrina, né? Ainda não temos o real esboço da escalação. O Sport hoje vai realizar mais um treinamento na Ilha do Retiro, a atividade de hoje, mas a tendência é que um time muito próximo daquele que conseguiu a vitória contra o Vila Nova, com destaque, claro, para a ausência de Augusto Pucci, suspenso pelo terceiro cartão amarelo, dando vaga a Claudinho. Sobre outro detalhe, Carlos, para a gente registrar aqui, sobre a questão do público, porque o Sport terá mais 3.500 lugares disponíveis para a torcida do Leão, o espaço entre a frontal e a arquibancada do placar agora estará aberto num setor promocional para o torcedor rubro-negro comparecer também. Então, mais lugares à disposição para o jogo da próxima sexta-feira.
2: Bom, e sobre essa reunião do deliberativo, né? Teve reunião do conselho ou não teve por conta da baixa presença, Osmar?
3: Não, teve a reunião sim, a reunião aconteceu, mas não tiveram grandes decisões. A reunião começou, pelo que a gente pôde apurar, com menos de 30 conselheiros e ela termina ali na casa dos menos de 10. Menos de 10 conselheiros tinham ao final da reunião, que se estendeu quase às 10 da noite, foi acabar a reunião. Teve a fala do presidente Matheus Souto Maior destacando sobre o ano, o futebol do clube. Agora, a questão que muito se questionou por parte dos conselheiros foi não estar na pauta os assuntos ligados ao orçamento do ano passado referentes à gestão de Yuri Romão. E aí o que faltou, o que muita gente questionou, era isso não estar na pauta, e o que se esperava era que o conselho mandasse um ofício para que a diretoria fiscal do Sport trouxesse pronunciamentos sobre o que vem acontecendo, mas esse ofício não foi feito porque o diretor fiscal estava na reunião passada, então acabou que não foi respondido isso nem na reunião passada, nem nessa, ficou para uma próxima, como também ficou para uma próxima a aprovação do orçamento de 2027. O Sport faria isso agora, nessa reunião que aconteceu ontem, mas pelo baixo público, isso ficou para depois, ficou até para ser resolvido pelo WhatsApp, pelo que a gente pôde ficar sabendo, algo até incomum, porque tinham conselheiros na reunião, mas um público bem baixo, abaixo dos 10 conselheiros nessa reunião, que esperava-se algumas definições, mas que não teve muita coisa de diferente e não teve o principal ponto que alguns dos conselheiros queriam saber sobre o orçamento do ano passado. Agora, sobre mercado, vamos trazer alguns detalhes por aqui, Vibrante. Vamos embora trazer
2: vamos.
3: Aqui.
2: Vamos! Zagueiro, camisa 9, diga aí.
3: Vamos lá. O Sport tem como prioridade no mercado a contratação de um camisa 9. Um nome que interessa ao Sport, mas não está sendo a prioridade do momento, é Alex Bruno. Aquele mesmo, já jogou contra o Asa, já jogou no Asa, fez um bom jogo, inclusive contra o Sport pela Copa do Nordeste. O jogador interessa a diretoria rubro-negra, mas não existem novas negociações abertas no momento, porque o Asa terá um jogo importantíssimo no próximo domingo, valendo sua classificação para a Série C da temporada de 2027. Joga contra o Goiatuba, o jogo da ida fora de casa foi 0-0, joga no Coaraci da Mata Fonseca buscando essa classificação. Então, com o Asa subindo, pode ser que segunda-feira o Sport tenha um contato, entre na parada pelo Alex Bruno. Mas, de momento, o Rubro Negro negocia com dois atacantes, dois jogadores para a posição de camisa 9, um deles atuando no Brasil e o outro atuando no exterior. Os nomes a gente ainda apura quem são os atletas, mas tem esses dois nomes como a principal prioridade do Sport no mercado, esse camisa 9. E aí, em caso nenhum desses dois 9 o Sport conseguir concretizar até segunda-feira, caso tenha essa concretização também sobre a situação do Asa, pode entrar no radar o Alex Bruno, que é um nome que está sendo monitorado, mas que não existe um novo contato. Teve um contato anterior, até a própria diretoria do Asa falou sobre isso, teve um contato antes, mas não um contato agora. O zagueiro Cleiton Sampaio, jogador do Internacional, atuou 8 partidas nessa atual temporada, está há 3 anos no Inter, não joga muito por lá, segue em negociações com o Sport para poder ser um reforço da equipe leonina. A direção de futebol do Sport segue em conversas com o Gilmar Dalpozo para traçar esse perfil de contratação, buscando um camisa 9, um zagueiro e um ponta pela esquerda são as principais prioridades. Um meia fica muito pela questão da oportunidade de mercado. Se de fato o Iago Felipe sai, aí acende esse alerta de ir ao mercado em busca da contratação de um meia. Mas hoje não é tão latente assim a contratação de um meia, especialmente um meia articulador, porque chegou o Juan Alano, fez sua primeira atividade ontem, pelo que a gente soube, treinou bem, inclusive marcou gols no treino. Então o Sport não tem o meia nesse momento como prioridade, e sim um atacante, um zagueiro e um ponta pela esquerda é o que está buscando a diretoria leonina nesse mercado de contratações até aqui.
2: Seu convidado, Osmar, por favor.
3: O William Oliveira volta para falar conosco no segundo bloco.
2: Aqui tem MC 1244, daqui a pouco os convidados. 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
14: Santa Cruz.
15: Vinícius Calado.
16: Tornando no segundo bloco do Esportes TMC de hoje para ouvir o volante do Santa Cruz, Arilson, recentemente apresentado oficialmente como reforço do Santa. Ele comenta sobre a boa relação que tem com Alex Brasil, do convite feito pelo executivo para o volante vir defender o Santa Cruz e também da expectativa de conhecer a massa coral de perto.
17: Cara, vou ser sincero, quando estava passagem no Betim, eu já tinha comentado com o tio, eu falei, ei tio, trabalha com você não? Brinquei com ele, então, graças a Deus, sou feliz. Fui feliz pelo convite, agradeço ele. E cara, eu tenho um padrasto, não, como é que fala? Um amigo nosso, que é daqui de Recife, mas agora está em Criciúma, e ele é apaixonado, cara, apaixonado pelo Santa Cruz. Na hora que eu falei com ele, cara, o tio me chamou, me ligou, fez esse convite para estar defendendo as cores de Santa Cruz, eu não pensei em você, pensei no tio, que sempre me ajudou, no Criciúma também ele me ajudou, então sou grato. E cara, já tenho essa forma de conhecer, né? Ele me mostrava os vídeos do antigo, aqui, uma roda lotado, cara, é apaixonante, chega a arrepiar, é bonito de ver. E ansioso, tô ansioso, não vou mentir, ansioso para ver a massa ali, torcendo, gritando, como a gente sempre fala, né? É o 12º jogador, então espero que sábado não seja diferente para estar dando continuidade no nosso trabalho aí.
16: Esse foi Arilson, novo volante do Santa Cruz, falando no Esportes TMC de hoje. 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
1: Náutico. Moisés Oliveira.
2: De volta aqui no Esportes TMC para ouvir o atacante Borassi, que fala da relação com os treinadores Hélio e Guilherme.
3: Sim, a verdade é que eu trabalhei com ele lá no Paysandu, eu fui bem e gostei do trabalho dele e ele falaram para o meu agente de suas ganas de eu vir para aqui, então eu vi uma oportunidade boa e já tinha falado para ele que gostaria de trabalhar de novo, então se deu assim e gostei da proposta dele, então eu gostei de vir para aqui. Sim, é um futebol diferente do que eu estou acostumado da Argentina, mas eu gosto muito do futebol aqui do Brasil, já foram muitos clubes, muito tempo já jogando aqui, então eu tinha voltado para a Argentina agora e acho que foi uma boa decisão voltar para aqui, então quando o professor me ligou, eu quis voltar para aqui.
2: Portanto, as palavras do atacante Borassi falando aqui no Esportes TMC. 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
4: 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Na região central da cidade a gente vai encontrar várias vias com trânsito bem intenso. No bairro da Boa Vista mesmo, as avenidas Conde da Boa Vista, Rua Gervásio Pires, Manuel Borba e Rua da Soledade. É a mesma situação de Santo Amaro com as avenidas Mário Melo, Visconde Suassuna e Rua da Aurora. Além das avenidas Martins de Barros, Dantas Barreto e Cais do Apolo. Com isso, a melhor opção para você que vem da Zona Sul e tem compromisso em Olinda é a Avenida Gaminão Magalhães, que no sentido norte tem poucos pontos de retenção. 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
2: Osmar Cordeiro.
3: A gente volta aqui no Esportes TMC para ouvirmos o volante William Oliveira, um dos últimos contratados da equipe do Sport, que fez sua estreia no último final de semana contra o Vila Nova, na boa vitória rubro-negra por 1-0 para cima da equipe do Tigre. E o William Oliveira chega para destacar a preparação para o jogo da próxima sexta-feira, às 8h30 da noite, contra a equipe do Londrina.
4: Então, a preparação está sendo muito boa. Acredito que é nada diferente da preparação que nós tivemos contra o Vila Nova. É mais um jogo difícil, por mais que seja na nossa casa, todos os jogos é uma nova história, e nós sabemos que nós vamos encontrar uma equipe muito, muito difícil, e no entanto que nós estamos se preparando muito, muito para isso, para que a vitória contra o Vila Nova possa valer realmente a pena. Nós ganhando em casa, conquistando mais 3 pontos em casa, isso aí vai ser extrema importância para a nossa sequência, mas sabendo que o jogo vai ser muito, muito difícil.
3: E este é o volante William Oliveira, falando aqui no som da rádio TMC, porque Transamérica agora é TMC. 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
4: Torcida pernambucana, amigos e amigas aqui do Arena TMC, muito boa tarde. Está me chamando bastante atenção essa situação do experiente atacante Paulo Sérgio, que mais uma vez está ficando fora de combate, pelo menos com um diagnóstico de lesão, mais uma vez a informação divulgada durante esta semana. É bom a gente mencionar que tudo começou quando surgiu aquela possibilidade, que até hoje ninguém sabe se de fato aconteceu, da possibilidade de Paulo Sérgio defender as cores do Cuiabá. E de lá para cá, algumas declarações, o clima ficou pesado, acredito que a relação deu uma estremecida entre Paulo Sérgio e a comissão técnica do Náutico e a direção do Náutico, já que Hélio dos Anjos e Guilherme, eles estão fazendo essas funções. Então, acredito que o clima não ficou legal. E aí, o experiente atacante de 37 anos, que tem bons números, é bom a gente evidenciar isso, inclusive na temporada, em 15 jogos ele tem 9 gols, o ano passado em 17 jogos fez 8 gols, e em 2024 em 33 jogos, 16 gols. É um atacante que deixou o seu nome com a camisa do Náutico, tem um número de gols interessante, mas que vem sofrendo, a gente não sabe de verdade o que está acontecendo, se a questão emocional vem atrapalhando também o Paulo Sérgio, né? Mas de fato ele tem diagnóstico de lesão, né? Uma sequência de lesões. A gente não sabe se em algum momento teve aquela questão subjetiva, né? Que tem dores, tem alguma circunstância de veto, não está à disposição. O fato é o seguinte, Paulo Sérgio não está nos planos do Náutico. Pelas declarações que a gente tem ouvido do Guilherme, do próprio Hélio dos Anjos, colocando o jogador à disposição do mercado, o Guilherme na última entrevista mencionou diversos atacantes, Cauã Maranhão, Vinícius Improvisado, Júnior Todinho, filho de rival de Isaac, o próprio Luiz Cláudio, enfim, diversos atacantes e o Paulo Sérgio como se tivesse meio escanteado, preterido. Evidentemente que a gente faz, o torcedor pode fazer uma comparação e uma ligação com a lesão que ele sofreu mais uma vez. Mas de fato, eu até falei ontem à noite, na programação esportiva aqui da TMC, que eu não me surpreendo se o Paulo Sérgio mais à frente, em breve, anunciar a aposentadoria. Evidentemente que os números são bons, acredito que ele tem mercado, ele pode dar uma descansada, relaxar um pouco a cabeça nos próximos meses e voltar o ano que vem. Ainda tem 37 anos, querendo jogar ele ainda consegue performar em algumas temporadas. O detalhe, ontem o Paulo Sérgio postou em sua rede social, de todas as coisas que estão entrando em

0: distinção, a que mais me preocupa é o caráter. Essa foi a mensagem que o Paulo Sérgio fez esse post no Instagram dele. Então, tem algo acontecendo e não está sendo legal. Nem para Paulo Sérgio, nem para o Clube Náutico Capibaribe. Náutico que deve anunciar Danielzinho, atacante, estava disputando a Série C pelo Ipiranga. Para mim, pouco destaque. Jogador que chega, a princípio, não para ser um titular. O Náutico, acredito que está pecando nessas contratações. O Rian também, lateral esquerdo que chegou, eu não vejo com essa qualidade de ser titular. O Pato Núñez também não. É preocupante, preocupante esse nível de contratações do Clube Náutico Capibaribe. Náutico que terá dois retornos importantes para o jogo contra a Ponte Preta. Jogo que o Náutico precisa ganhar. É necessário ganhar. A Ponte está nessa situação e o Náutico tem plenas condições, mesmo com todas as dificuldades, de chegar lá e vencer. Agora, tem que respeitar o adversário 11 contra 11, como a gente costuma dizer. Dois retornos importantes, o Anderson no meio-campo e também Derek no ataque. Chama atenção essa situação de Iago Felipe no Sport, né? Provavelmente saindo para Chapecoense. Não foi útil no Sport. 31 jogos, um gol. Jogador que está com 31 anos. Foi muito útil no Fluminense, quando passou alguns anos. Foi útil também no Bahia. Já no Mirassol, não foi útil. Não teve... A qualidade não prevaleceu. E também no Sport, a qualidade não prevaleceu. Escanteado, alto salário, jogador que tem uma bagagem no futebol nacional. E aí, de repente, joga na Chapecoense. Acredito que também não vai fazer a diferença lá. A Chapecoense provavelmente será rebaixada. O Iago vai chegar, talvez com um plano de carreira, de repente para continuar o ano que vem. Ele não será a salvação da lavoura na Chapecoense. Não foi no Sport e provavelmente também não será lá. Dalpozo, acredito que vai dar uma sequência a Ju e Kaique na zaga, foram bem. Sequência para William Oliveira e Zé Gabriel, também na cabeça de área, foram bem. O Sport conquistou a vitória, é importante dar uma sequência a uma base, a uma estrutura. Juan Lano ficando à disposição, torcedor do Sport já prospectando um quarteto ofensivo com Juan Alano, Diego Hernandes, Barleta e Perotti. Quarteto ofensivo interessante para a sequência da temporada. O Sport com 32 pontos, décimo colocado, uma vitória pode entrar no G6, já depender de outros resultados. Sport favorito na próxima sexta-feira contra a equipe do Londrina na Ilha do Retiro, que vai receber um bom público. No Santa Cruz, reforços seguem chegando, já treinando, se familiarizando com o elenco. O volante Arilson, jogador interessante, de qualidade, vai ajudar. Né? Tem 18 jogos na temporada com a camisa do Betim. Jogador que foi bem no Vila, no Criciúma. Alex Brasil conhece. Teve o aval do Christian de Souza. Acredito que vai ajudar muito nesse meio campo com algumas funções que ele consegue fazer. Né? Segundo homem no meio campo, chegando um pouco mais à frente, com a qualidade e os atalhos que ele conhece do campo. Cassiano também vai ajudar muito, pode fazer um meio atacante, pode fazer um atacante de lado, joga do canhoto, joga bastante também pelo lado direito. Alexandre, atacante que faz algumas funções, mas nos últimos anos fazendo mais a função de um 9, ele não tem aquela estatura de um atacante mais de peso na área, mas é um jogador que se posiciona bem, então isso é importante. O Joninha já fez a estreia, o William Alves voltando, Santa Cruz se reforçando e ganhando opções aí. O Christian vai ganhando opções. É aquela boa dor de cabeça, né? Que todo treinador gosta de ter aquela sombra, aquela concorrência para deixar o elenco mais competitivo. Isso é muito importante, né? Quem está na titularidade tem que corresponder, tem que jogar bem, porque tem boas opções no banco de reservas. Santa Cruz é o sexto colocado com 25 pontos. Está a 3 pontos do líder, Inter de Limeira, que tem 28. E a 3 pontos, veja, do 12º Ituano, que tem 22. Então, há um acirramento, há uma disputa interessantíssima nesta Série C do Campeonato Brasileiro. Portanto, torcedor, aqui no Arena TMC, daqui a pouquinho, papo de craque com Tarcísio Michel, Zé do Carmo e João Lucas, até às 14 horas. Um abraço, até a próxima. Deus abençoe.
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3: Olá, grande abraço, boa tarde para você que está sintonizado, conectado na sua, na nossa TMC. Transamérica agora é TMC, quem escuta sabe, você ouviu há pouco o comentário do Objetivo Thiago Silva no Arena TMC. E a partir de agora está no ar o Papo de Craque TMC, o debate sobre tudo do futebol pernambucano, na maioria das vezes sobre futebol pernambucano. Hoje é quarta-feira, dia 12 de agosto de 2026. Os trabalhos técnicos do Papo de Craque TMC do Emílio Bezerra, o Guga. Comigo, Zé do Carmo e João Lucas Farias. Eles me ajudarão a fazer esse debate aqui na Melhor do Futebol. Zé do Carmo, my friend, grande abraço, é sempre uma honra. Boa tarde e o seu destaque do dia, Zé.
4: Boa tarde, meu querido. Tá sempre com boas notícias, hein, você? Que beleza. Esses bastidores me encantam.
3: Se falassem, né,
4: Zé? Oh, que beleza. Grande Emílio Bezerra, que beleza. João Lucas Farias, esse nome nunca mais eu esqueço. Grande. Boa. João Lucas Farias, sempre um prazer estar com um amigo. E ouvintes TMC. Olha, na verdade o meu destaque vai para esse jogo do Santa Cruz com o Maranhão. É um jogo onde...
3: Importantíssimo, né?
4: É um jogo que pode ditar, não é, o destino do Santa Cruz. Então é de uma importância muito grande e a gente já sabe que o torcedor já começou a comprar os ingressos. Né?
3: É, mais de 7 mil ingressos vendidos. Eu, rapaz, jogo é sábado, né?
5: Isso.
3: Sábado, 19h30. Se esse jogo, Zé, fosse às 4 da tarde... Eu diria a você com convicção que teríamos mais de 30 mil torcedores na arena. Porque o torcedor do Santa Cruz entende que é uma partida decisiva. A última impressão em casa não foi boa, foi a derrota por Figueirense. Mas é o jogo que você disse importante, porque o Santa, se não vencer, pode sair do G8.
4: Exatamente.
3: Então é um jogo de fundamental importância e que o time acerte o ponto de jogar em casa. Comigo também, João Lucas Farias. Grande abraço, João. Seu destaque para o programa de hoje.
5: Valeu, grande Tarso. Um abraço para você. Grande Zé do Carmo. Grande Guga, ouvintes TMC que estão nos prestigiando aqui com a audiência no Papo de Craque. Olha, meu destaque no programa de hoje vai para essa situação do Sport. Né? O Sport tem um jogo duríssimo também na sexta-feira diante do Londrina. Não é porque o Londrina está na zona de rebaixamento, que é um time que... A gente deve dizer que tá fora do páreo, é um adversário duro. Não só pelo Sport estar nessa sequência que na última partida conseguiu uma vitória importante contra o Vila, mas o fator casa. Eu acho que é um destaque importante, um detalhe importante a gente dizer isso, que o Sport não vence na Ilha do Retiro desde que venceu o Náutico no Clássico. Dia 30 de maio. Então o Sport precisa dar uma resposta. Essa melhora da equipe já começou... nessa partida contra o Vila, resultado importantíssimo, mais pelo resultado do que pelo desempenho, mas o desempenho também foi um desempenho interessante, foi melhor do que o Sport vinha apresentando, mas a preocupação fica agora para essa sequência de jogos que o Sport vai ter, dois em casa contra dois times que estão na zona de rebaixamento, tem esse contra o Londrina, depois sai para enfrentar o Avaí fora, e depois volta para a Ilha do Retiro para enfrentar o América. Então o Sport tem que dar uma resposta também dentro de casa. Importante o Sport conseguir a pontuação dentro de casa para poder voltar ao G6 e continuar brigando até a reta final da Série B.
3: Perfeito. Jogo na sexta-feira do Sport em casa. O Náutico também entra em campo contra a Ponte Preta. E olha, Zé, eu vou começar por esse assunto porque o Moisés Oliveira vem trazendo essa informação. A Ponte não tem um banco completo para esse jogo. A Ponte só tem apenas 17 jogadores à disposição para esse jogo, sendo três goleiros, né? Veja que situação de jogadores lesionados, jogadores acionando a justiça. A Ponte deve salários há mais de um ano. Na semana passada, eu acredito que foi contemporâneo seu de campo, Edson Boaro, que foi assessor, que foi auxiliar técnico da Ponte, ele saiu após 2 anos de salários atrasados. 24 meses de salários atrasados. Aí eu te coloco, Zé, você enfrenta um adversário nessa situação, rebaixado, né? Não, eu não acredito que a Ponte Preta consiga reverter. Seria, assim, milagroso Ponte Preta e América Mineiro conseguirem reverter as situações no atual cenário do Campeonato Brasileiro da Série B. É muita pressão para o Náutico vencer o jogo. E não há outro resultado aceitável se não for a vitória por conta de tudo isso que acontece com a Ponte. Mas eu te pergunto, Zé, esse cenário faz o Náutico chegar lá mais pressionado para a vitória ou é a pressão natural de que tem que vencer o jogo, Zé?
4: Não, o Náutico vai entrar muito pressionado. É um jogo onde você, ao perder pontos, não é? Porque empatou, você perde 2 pontos, não é? Se Deus o livre, der uma rebordosa de redolero, a coisa ainda fica mais difícil, porque é uma derrota. Então, eu não vejo o Náutico longe de uma vitória diante da Ponte Preta. A Ponte Preta que, ao longo dos anos, foram entrando irresponsáveis em cima de irresponsáveis, porque não é possível, né, cara?
3: Um time como tão tradicional, né? Disputa Campeonato Paulista, tem boas verbas.
4: Exatamente. Eu tive a satisfação de disputar o Campeonato Paulista em 98 e a Ponte Preta, mesmo sem ganhar títulos naquela época, já era um time respeitado. Tinha o time que foi para a final contra o Corinthians em 77, foi um time que colocou 3 jogadores na seleção brasileira. Desses 3 jogadores, um foi titular, que foi o Oscar, não é? Então, o Rui Rei, outro cara também, um fantástico centroavante, o Dicá, um exímio cobrador de faltas, Carlos, não é, goleiro, que era da Ponte Preta também. Então, existe uma história por trás de um time que é claro que o Náutico não quer saber da história da Ponte. O Náutico quer fazer a sua parte e vai fazer a sua parte, não é? Vamos torcer para que isso aconteça, porque você não pode dar margens para que um time que não tem inspiração nenhuma mais dentro da competição, nem para permanecer, nem para dignificar a camisa, os atletas que lá estão, eu tenho certeza que eles vão terminar o contrato deles, para entrarem na justiça e tentarem uma reivindicação de um recebimento. Mas é muito triste você ver um time de São Paulo, onde a Ponte Preta era um time que sempre, nos seus domínios, mostra um futebol que todos se encantavam, mas a gente já não tem mais esse prazer de ver futebol da Ponte e futebol de quem o enfrenta dentro da sua casa. Então, é lamentável, mas para mim o Náutico vence e vence sobrando, dentro das 4 linhas.
3: E você, João, como é que você observa esse cenário de pressão em cima do time do técnico Hélio dos Anjos? Náutico precisa vencer esse jogo, qualquer resultado, como o Zé disse, se não for a vitória, vem muita pressão para o Timbu, hein, João?
5: Pois é uma situação difícil da Ponte Preta, lamentável, a forma como a Ponte, desde a temporada passada, a gente viu, a Ponte estava no grupo do Náutico, a Ponte foi campeã da Série C já nessas condições de devendo salário, jogadores se mobilizaram naquela ocasião, na época, com o técnico Marcelo Fernandes para conseguir o acesso, e a expectativa era não só se valorizar, mas como a Ponte, estando na Série B, tivesse condição de honrar com seus compromissos, e a gente atravessa o ano, chega em 2026 e a Ponte continua na mesma situação, agora numa crise sem precedentes, A gente tá falando de 3 transfer bans que a Ponte tá enfrentando, são 2 da FIFA e
4: 3
5: um da...
4: o quê?
5: 3 transfer bans.
4: Que é isso?
5: Que não pode contratar.
3: Você não pode contratar, Zé. É uma punição da
5: punição.
3: FIFA.
5: Punição. E são a 2... Ponte não...
4: Aprendi mais um.
5: Transfer ban.
4: Transfer ban, que beleza. Mais um pro meu inglês.
5: Mas é isso. São 3, 2 da FIFA e 1 da CNRD, de jogadores que acionaram a Ponte na justiça. Inclusive, o cenário que aconteceu essa semana: 3 jogadores que a Ponte contratou, por conta disso, não puderam ser inscritos e já foram embora, sem estrear. Que foram os zagueiros Alex Nascimento, o meia Enzo Boer, que vieram do Santos, e o atacante João Neto. Chegaram como reforços, não puderam ser inscritos por conta dessa questão, já foram embora. E, além disso, O lateral esquerdo, Kevson, que jogou no Sport aqui, emprestado pelo Santos, está por lá, teve uma lesão no joelho. Então, isso justifica a Ponte estar com 17 jogadores e 14 só de linha. Situação muito complicada, que aumenta a responsabilidade do Náutico no jogo, né? A gente está falando de uma equipe que, nas últimas partidas, vem demonstrando uma melhora, né? A gente, desde aquele jogo contra o CRB, que a gente viu que o Náutico tinha potencial de crescimento, mesmo com a derrota. Depois veio a partida contra o Londrina, o Náutico conseguiu vencer. E o empate contra o Criciúma, que fora de casa foi bom, naquela circunstância, era o líder do campeonato, Criciúma ainda é o líder, e o empate no último jogo contra o Atlético Goianiense foi um empate que dá para se dizer que foi um empate ruim pelo primeiro tempo que o Náutico fez. O Náutico tinha a vantagem, e depois no segundo tempo, quando houve as mexidas, o Atlético conseguiu empatar e por pouco não vira o jogo. Poderia ter sido pior, porque o Náutico quase perde o Muriel naquele lance que ele tomou o cartão vermelho, depois o VAR corrigiu porque estava impedido. Então, a responsabilidade do Náutico é muito grande. O Náutico tem que vencer o jogo. Não tem outro resultado, não tem outra circunstância que não seja o Náutico conseguir a vitória fora de casa, aproveitando-se dessa fragilidade da Ponte. O técnico Márcio Zanardi com dificuldade para poder montar os 11 titulares. Eu estava acompanhando até o Moisés no noticiário no Sport TMC falando que é difícil a gente até prever qual vai ser a escalação da Ponte Preta, os 11 titulares, porque talvez nem o técnico saiba. Então o Hélio e o Guilherme sabem disso, sabem dessa situação. O Hélio já trabalhou por lá, é lamentável realmente essa situação da Ponte, mas o Náutico tem que fazer a sua parte, tem que ser um time equilibrado, tem que colocar aquilo que se tem de melhor, né? Você vê o Borazzi entrando bem, o próprio Jean Carlos, que no último jogo foi muito marcado, mas a gente sabe o potencial, colocar esses jogadores realmente para fazer um jogo equilibrado, para o Náutico jogar para cima da Ponte. A expectativa que a gente tem é que o Náutico tenha a bola, que seja mais tímido que a Ponte no jogo, que domine a partida. Então tem que fazer aquilo que todo mundo espera e conseguir evoluir ainda mais. Acho que mais importante até do que você ver o Náutico dentro de campo performando nesse jogo, o que importa realmente é a vitória, para o Náutico conseguir fazer a pontuação. E é como até o Guilherme falou na entrevista, conseguir os 45, porque o que vier depois é lucro, né? Nessa situação do campeonato que o Náutico se encontra, o que o Náutico está procurando e o que o Náutico precisa é conseguir essa permanência já, e o que vier depois, se conseguir uma arrancada final, conseguir aí pegar um G6 ainda, aí vai ser um ponto fora da curva. Mas é conseguir pontuar, e nesse jogo a oportunidade ela está totalmente clara para o Náutico fazer os 3 pontos e garantir essa vitória.
3: Tudo vem acontecendo, inclusive na Ponte Preta, mas é preocupante o cenário do futebol brasileiro, tá, gente? O Santos estava com transfer ban, acredito que já conseguiu reverter. São Paulo, Corinthians.
5: O Corinthians vai tomar um agora de Memphis, né?
3: Tem essa questão. O Atlético Goianiense conseguiu resolver essa situação recentemente. Outros clubes também sofrendo com tudo isso. Aí a gente observa Santa Cruz sofrendo com salários atrasados, o próprio Náutico, né? O Amazonas numa situação muito complicada em relação a salários na Série C. Avaí também devendo salários na Série B do Campeonato Brasileiro. É um cenário assim de análise, né? O mercado está inflacionado, os dirigentes agem sem responsabilidade alguma, como o Zé disse. O problema é que a dívida, o resultado dessa irresponsabilidade, o resultado fica com o clube. O clube que se vire, o clube que fica punido, o clube que penhore um bem, um clube que não contrate e faça um campeonato ruim. Então, cada vez mais a gente está vendo, é hora de acontecer alguma coisa, uma intervenção, um estudo, para que os clubes não entrem assim numa decadência que muitos já estão, né? Muitos já estão, inclusive o Santa Cruz passou por isso e vem passando. Santa Cruz passou aí, gente. A gente tem aí uma lembrança nesse recorte dos últimos 10, 15, 20 anos do Santa Cruz sem calendário umas duas vezes, caindo para a Série D. Ah, voltou para a Série A, mas voltou para a Série D devendo salários. Então é um cenário que preocupa, né, Zé?
4: Muito. Vamos fazer o seguinte. Você quer ser presidente do clube, porque todo mundo quer ser presidente, né, do clube. Os times estão, todos os times do Brasil, eles têm dívidas. Todos.
5: Sim.
4: Mas todo mundo quer ser presidente do seu time. Aí vamos fazer o seguinte. Você vai ser presidente do time. Só que é o seguinte. Ao final da sua gestão, nós vamos fazer um apanhado de quanto você gastou e quanto você ficou devendo. Desse devendo, 50% vai do seu patrimônio. Você aceita ser presidente do clube?
5: Duvido que alguém aceite. Duvido.
4: Não dá nada, rapaz. No dos outros é refresco. Não tem jeito. O dirigente de futebol, ele torna-se irresponsável quando seu time perde de vários jogos, você muda de treinador e, ao mesmo tempo, você quer fazer um time, outro time, um time paralelo àquele que você já deve. Não é? Quando se falava de dinheiro, e eu, todos os times que eu passei, eu tive a felicidade de ser capitão. Meu amigo, os caras diziam, Zé, rapaz, pega pesado com esse cara hoje na reunião. Aí eu disse assim, a gente não está pegando pesado, já não estamos recebendo. Imagina se você começa a...
3: Partir para o ataque, né, Zé?
4: Se você começar a levantar o tom de voz. Então, eu sempre conversei com esse presidente. É, nós temos uma situação delicada, que é essa situação de não receber. Eu sei que o senhor gostaria de pagar. Só que, presidente, na hora que eu fui renovar meu contrato, o senhor disse assim, só posso lhe pagar isso aqui porque eu tenho esse dinheiro para lhe pagar. Mais do que isso, eu não tenho. E eu aceitei. Né? Então, o senhor estava mentindo para mim já naquela época. Então, é inadmissível uma situação dessa. Então, o que é que a gente faz? E aí já começam as conversas. Então, dentro do que você, né, precisa fazer dentro do futebol brasileiro, não é? É de tomar uma decisão drástica. Não digo nem fechar os times, porque fechar os times é você arrumar problema com torcida, arrumar problema com torcedores, e o torcedor ele não tem nada a ver com esse parangolé. Então, é importante que, né, alguém tenha uma ideia de chegar e dizer assim, parem com essa irresponsabilidade. O time não é de vocês. O time é do povo. Só que o povo quer um cara que saiba gerenciar. E isso não está acontecendo faz muitos anos dentro do futebol brasileiro.
5: E outra coisa, Tássio, até pegando esse gancho que o Zé está falando, é importante a gente salientar que esse problema de questões financeiras e investimentos errados não é mérito ou demérito apenas aqui do futebol pernambucano. A gente está falando, se a gente pega essa temporada, tem o Náutico devendo salário, o Santa que montou um time para o pernambucano, depois teve que montar outro para o Campeonato Brasileiro da Série C, porque o time, a gente se sabia que ia ter dificuldade. Era um time abaixo. O Sport tem folha paralela do ano passado, de jogadores que estão aí jogando para outros clubes ou até parados recebendo salário. Só que esse é um problema muito grande, não é só daqui do futebol pernambucano, do futebol brasileiro. Se a gente pega Série A, se a gente pega clubes que estão que tem uma situação financeira em relação à receita melhor do que os nossos, ainda assim enfrenta dificuldade. A gente tá falando de um Corinthians que não consegue renovar um contrato de um jogador importante, que é o Memphis. A gente tá falando de o Grêmio com dificuldade, o Inter com dificuldade, o Palmeiras e o Flamengo, que são os clubes que mais têm dinheiro no Brasil, que mais têm receita, com dificuldade. O último balanço do Palmeiras, o Palmeiras tem déficit. Então continua devendo, gaste. Palmeiras, sim, no último balanço, o Palmeiras...
3: Déficit de 121 milhões,
5: é. Isso. Aí existe uma preocupação nessa temporada em relação ao Palmeiras. O Palmeiras conseguir avançar o máximo que puder em competição na Libertadores e na Copa do Brasil para poder custear essa questão. Então, gasta-se mais do que arrecada. O problema está aí. Você tem um poder de arrecadação muito alto e aí a gente vê o Flamengo, por exemplo, com bi de arrecadação, só que o gasto em cima disso é maior do que essa arrecadação. Então tem que ter austeridade, a principal palavra é essa. Lá no Flamengo também, o dirigente lá, o José Boto, está sendo muito criticado por conta disso, porque gasta mais, gasta-se muito em relação a reforços, a luvas, a contratações, a pagamento a empresários também, e o time dentro de campo nem sempre vai conseguir dar resultado, porque tem um campeão da Copa do Brasil, é um campeão da Libertadores, é um campeão da Série A, e quando todo mundo tem essa capacidade de investimento e gasta mais do que arrecada, essa conta em algum momento não vai fechar. Então é um problema do futebol brasileiro que a CBF está tentando aí fazer algumas intervenções em relação a isso, fair play financeiro, para impedir que os clubes gastem esse dinheiro sem ter. Então é uma preocupação de todos, que afeta aqui o futebol pernambucano, mas afeta também o futebol brasileiro. A gente vê equipes com capacidade de investimento gastando mais do que arrecadam e cada vez mais endividadas. Esse é um problema.
3: Perfeito. A gente vai para o primeiro intervalo no Papo de Craque Debate e já já voltamos. E aí a gente vai falar de Sport e Santa Cruz, que entram em campo também com partidas decisivas no Campeonato Brasileiro. 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
7: 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Encontramos complicações no sentido centro da Avenida Engenheiro Abdias de Carvalho no seu trecho inicial, pós-viaduto da BR-232 até as imediações da Praça da Chesf. Você que vem agora da Avenida Recife e quer chegar na Madalena, pode optar pela Avenida João Cabral de Melo Neto, seguir pela General San Martín até encontrar Abdias num ponto mais tranquilo, totalmente fora da retenção. 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
1: Tarsis Michel.
2: De volta com Papo de Craque aqui na TMC, comigo João Lucas Farias e Zé do Carmo. Gente, o Sport enfrenta o Londrina na Ilha do Retiro, vindo de uma vitória importantíssima e que traz moral, porque o Sport venceu nada mais, nada menos, o melhor visitante, o melhor mandante da competição, Vila Nova, que estava invicto. O Dalpozo fez algumas alterações que deram certo, principalmente o miolo de zaga do Sport. A minha pergunta, Zé, para esse confronto, a escalação deve ser repetida? Não vai ter o Pucci, né, que está suspenso, joga o Claudinho provavelmente.
3: Certo.
2: Você repetiria a mesma escalação do duelo contra o Vila ou, de repente, por conta da característica do Londrina, você faria alterações, Zé?
3: Olha, no futebol tem um ditado que diz assim, time que se ganha, não se mexe. Isso é dentro do cenário de futebolês, podemos assim falar, dentro do vestiário para jogador de futebol. Aí disse, não, ele não vai mexer, não. O treinador não é doido, entendeu? Então, passam muitas situações. Só que, muitas vezes, o treinador, ele enxerga um pouquinho mais, não é? Ele vê que fulano de tal não vai se dar bem com Beltrano, isso ele já antecipando uma situação. E aí, ele mexe, muitas vezes, por conta do que ele quer fortalecer o seu time, entendeu? E, às vezes, ele tira fulano, cicrano e Beltrano, porque para ele não encaixa, as coisas não caminham bem. Eu, particularmente, acho que vai ser repetido o time do Sport e é necessário, não é, que essa repetição aconteça para que até você consiga, não é, fazer com que o time do Sport ele já comece a se conhecer um pouquinho mais. Porque tem muitos jogadores que estão chegando agora, não é? E essa chegada nesse momento é uma chegada onde realmente, não é, não digo que vá satisfazer a todos, mas que pelo menos você vai encorpar melhor dentro da competição. Então, eu acredito numa vitória do Sport contra o Londrina. O time do Londrina é um time de muita marcação, mas um time, assim, muito pobre de criação, mas joga por uma bola. E isso ele vai deixar bem claro quando começar o jogo. Vocês vão ver que o time do Londrina, ele é marcação pura, entendeu? Para não deixar o Sport jogar. Mas tem um tão falado contra-ataque que aí você tem que tomar alguns cuidados.
2: Mandando um abraço pro Eliezer, tá escutando, viu, Zé?
3: Grande Eliezer. Eliezer tá tricolor. É tricolor ainda, tá, Eliezer? É,
2: claro, nunca deixou de ser.
3: Não,
2: tá com duas clientes, a Verônica Farias, não é parente do João Lucas, não, Farias, não é. E a Malu Egito. Estão ouvindo.
3: Malu Egito?
2: É, Egito.
3: Egito e Verônica.
2: E Verônica. Quer dizer, estão com o Eliezer na viagem, o Eliezer. Sim. Motorista, né, que...
3: Vocês estão muito bem acompanhados. O rapaz é muito responsável, porque por se tratar de um cara que a gente conhece, mas não paga uma cerveja.
2: Então, um abraço para o Eliezer, para a Malu.
3: É, um abraço.
2: E para a Verônica. Voltando, João, para o assunto, você repetiria essa escalação do Sport? Você faria alguma alteração, amigo?
4: Eu acho que a tendência é o Dalpozo dar uma sequência a esse time, sim, pelo que fez contra o Vila Nova. Você trouxe bem, o Sport conseguiu um resultado muito importante, não só pela pontuação, mas justamente por enfrentar um Vila Nova que vinha de 5 vitórias dentro de casa e estava invicto ainda dentro de casa na Série B. Então a forma como o Sport jogou, o que o Sport não sofreu depois que fez 1-0 na segunda etapa, o Sport não foi bombardeado. O Vila no segundo tempo saiu para jogar porque estava perdendo, mas o Sport não fez aquelas alterações defensivas, segurou o time e ficou arriscado tomar um empate. O Sport teve contra-ataque também, teve finalizações, teve chances. O Elton Leite fez algumas defesas, então eu acho que está nessa linha também de conseguir manter a equipe. Ele não vai ter o Augusto, o Claudinho deve jogar por ali pelo lado direito, mas é principalmente o miolo de zaga com o Marcelo Aju e o Kaique, que foram muito bem os dois. O Kaique talvez tenha sido um dos melhores em campo, o Aju também pelo lado direito. Deu muita sustentação ao que o Sport estava sofrendo. A gente falava aqui que o Sport sofria gols em reta final do jogo e muitos desses gols eram no meio da defesa. Contra o Operário aconteceu isso, contra o Botafogo o Sport tomou gol assim. Então... parece que esse problema está perto de ser corrigido. Então, o que interessa agora e o que a gente pensa é uma sequência para esses jogadores. O próprio Filipinho, por exemplo, no lado esquerdo, que eu critiquei aqui partidas que ele fez, porque é um jogador que estava com dificuldade, principalmente na recomposição. Já foi mais equilibrado nesse jogo. E ele vai ter campo nessa partida, porque o Londrina, o Zé trouxe bem, é um time que se defende, não é um time que vai ter a bola. O Sport vai ter a bola. Então, vai ser importante você ter um jogador desse, pelo lado esquerdo, que consiga, e muitas das vezes, apoiar. E para isso, para ele conseguir subir, ele vai precisar do apoio do meio-campo. A gente está falando de um meio-campo hoje mais encorpado, né? O Diego Hernández, que parece que vem para solucionar esse problema na posição de camisa 10. O William Oliveira, que estreou muito bem, fez uma boa partida. E até, não só a estreia do William Oliveira foi muito boa, e ele jogou muito bem, mas ele conseguiu elevar também o jogo do Zé Gabriel. O Zé Gabriel foi bem também contra o Vila Nova. Então, e no ataque, você tem o Barleta, que é um fazedor de gols. A gente sabe que faz gol de toda forma, é um cara que está numa ótima fase. O Perot também, que é um oportunista. E você vai ter ali pelo lado esquerdo no ataque ou o Cleisson ou o Marlon, justamente para segurar esse ímpeto do Filipinho, que o Filipinho passa, muitas vezes fica de guarnecido. Esse jogador pelo lado esquerdo tem essa característica de voltar para fazer essa recomposição. Então, estou muito otimista nesse jogo contra o Londrina. Acho que o Sport tem condição de fazer uma partida interessante, tem condição de se impor dentro de casa. E o mais importante, foi até o que eu trouxe no destaque, voltar a vencer na Ilha do Retiro. É de fundamental importância. O Sport está aí desde o dia 30 de maio, que venceu o Náutico no Clássico, que o Sport não consegue uma vitória em casa. Então, é uma sequência que o Sport tem que quebrar e vai enfrentar um adversário propício a isso, para o Dalpozo manter a formação, conseguir fazer com que o time mantenha o ímpeto e o Sport conquiste uma boa vitória dentro de casa e comece a formar uma sequência positiva, né?
2: Perfeito, amigo. Deixa eu chamar mais um intervalo no Papo de Craque Debate, mandando um abraço para minha rainha, minha mãe que tá ouvindo. Estou lhe ouvindo, meu filho. Então, um abraço para dona Raquel. Mande um abraço para dona Raquel, Zé.
3: Dona Raquel, vou dizer uma coisa, viu? Caprichou em fazer um menino tão bonito como esse aqui.
2: Dona Raquel, é bom demais, Deus. É bom demais ter amigos. E um beijo, mãe. Mãe. A mãe tá ouvindo aí o Papo de Craque. A gente vai a um intervalo. Um abraço também ao meu amigo RM. Alô, RM. Tá ouvindo a TMC? 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
7: 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A gente fala agora de trânsito um pouco mais complicado no sentido norte da BR-101, entre a cidade universitária e a Guabiraba. Você que está no SEAS e quer entrar no bairro da Várzea, a dica é pegar a via local que está fluindo melhor e seguir nela até o retorno do viaduto da Caxangá. A Avenida Recife tem retenções na altura do Ipicep no sentido Jardim São Paulo. Mesmo assim, não é a melhor opção para você que sai de Boa Viagem e vai para a Estância também na Zona Oeste. 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
4: De volta, estamos de volta com o Papo de Craque aqui na TMC, comigo Zé do Carmo, João Lucas Farias. Santa Cruz tem um duelo decisivo, hein, gente? Contra a equipe, o Santa Cruz vai entrar em campo no sábado, né?
5: Isso, 7:30.
4: Santa Cruz entra em campo no sábado, 7:30, contra o Maranhão. Zé, você disse bem, é uma partida que pode definir o rumo do Santa Cruz. O Santa não cai mais, né, na competição, mas o Santa pode sair do G8 se não vencer, Zé. Tem que vencer, é decisivo, o público ao que parece. Mais uma vez, atendeu ao chamado dos jogadores, do clube, do técnico Christian de Souza, a torcida vai... Mas o resultado precisa vir dentro de campo dessa vez, hein, Zé?
6: Ah, não tenha dúvida. O jogo contra o Figueirense já foi um jogo que deixou o torcedor do Santa Cruz chateado. Mas essa boa atuação que teve, principalmente no segundo tempo, contra o Botafogo da Paraíba, foi uma situação que renovou os ânimos do torcedor do Santa Cruz para ele voltar e ir ao estádio e apoiar o seu time. É claro que a gente sabe que você vai enfrentar um time que encontra-se na 14ª posição, não é? 14ª posição na Série C, que é o Maranhão. E esse, com 21 pontos só, eu até imaginava que fosse fazer um campeonato melhor o Maranhão, mas não tem nada terminado ainda. Então você ainda tem como se recuperar o Maranhão. E não vai ser o Santa Cruz que vai recuperar o Maranhão. A gente fica na torcida para que o Santa Cruz jogue dois tempos, não é? Pelo menos mandando no jogo, tendo os lances mais difíceis. E aí, né, você vai pegar um time de uma marcação boa, de um meio campo, de uma versatilidade muito boa, o meio campo da equipe do Maranhão. Né, a gente vê alguns jogos e sabe que são atletas que dão prioridade à marcação sem a posse de bola, mas que não abrem mão de um bom ataque, né, quando tem essa posse de bola. Então o Santa Cruz vai fazer um jogo onde vai ser necessário dar uma resposta ao seu torcedor. Você teve Figueirense que perdeu dentro de casa, você teve o Botafogo que você empatou buscando resultados, não é? Você foi muito bom porque você buscou, não é, um empate, e agora você vai fazer esse jogo contra o Maranhão que o torcedor ele vai apoiar, mas não vai admitir falhas, não é, grotescas como teve, não é, no jogo contra o Figueirense. Então é interessante você chegar e mostrar, o apoio está aqui, agora joguem, né, com a disposição de quem está fazendo o último jogo.
4: E aí, João, um jogo importantíssimo, a proximidade, rapaz, dos clubes nesse Campeonato Brasileiro da Série C, é o que eu digo, se você colocar o líder da competição para jogar com 13º, 14º, você não vai identificar. É muito difícil você conseguir identificar quem é líder, quem não é. O Botafogo da Paraíba faz esse último recorte, na minha avaliação. Pratica o melhor futebol, mas veja, o jogo com o Santa, tudo bem que o Santa era um time do G8, mas foi um jogo muito equilibrado. Observe, Zé, o último colocado do G8 nesse momento é o Caxias. Ele tem 24 pontos. O Figueirense é o 15º, tem 21. Tem 3 pontos a menos. O Figueirense está a 3 pontos, a 4 pontos da zona do rebaixamento. Observe, a 4 pontos da zona do rebaixamento e a 3 pontos do G8. É uma competição, assim, muito acirrada. O Santa é o 6º colocado. Aí tem, ó, o sétimo Ipiranga com 24, o Caxias, o oitavo, 24, Ferroviária, nono, 24, Amazonas, 23, Maringá, 11º, 23 e o Ituano, 22. Veja que são times próximos. O Ituano é o 12º, está a 3 pontos do Santa, que é o 6º colocado. Então é uma competição muito acirrada. Gente, vocês fariam alguma alteração no time do Santa? E aí, João? Faria alguma alteração? Como é que você observa esse time? Você fala também desse jogo. O Arilson vai estar à disposição, ao que tudo indica. O Cassiano também estará à disposição. Você já colocaria um deles? Você manteria o time que entrou em campo com o Botafogo? Faria uma alteração e outra, amigo?
5: É uma preocupação ver a forma que o Christian vai montar essa equipe para enfrentar um adversário que vem em recuperação nas últimas rodadas. É importante dizer isso. O Maranhão, com o Gerson Testoni por lá, nos últimos 3 jogos são 2 vitórias. Venceu o Ipiranga em casa, empatou com a Ferroviária fora e venceu o Brusque, que era líder da competição na última rodada. Então é um time que tem seus predicados, é um time que tem suas qualidades. Vem para aqui, para a Arena de Pernambuco, para aproveitar esse momento que o Santa atravessa um momento onde ele consegue fazer jogos equilibrados, mas em casa ele ainda deve bastante, né? A gente viu as derrotas que o Santa teve contra o Ipiranga, teve contra o Figueirense, que deixaram o torcedor desconfiado realmente. Eu acho que o sentimento de boa parte da torcida é esse. Então, se a gente fala de pontuação, isso é uma coisa importante até colocar para o torcedor, o Santa tem 25 pontos. Se a gente pega ao longo da história do Campeonato Brasileiro da Série C nesse formato de G8 e quadrangular, esse é o 5º ano que esse formato dessa forma está acontecendo. Não do quadrangular, estou falando dos 20 times e o G8 classificando direto. Quem fez 30 pontos na tabela, nunca ficou de fora. Então o Santa tem 25, vai ter 2 jogos em casa. Se vencer, faz 31 e o Santa está classificado. A matemática é muito simples. Só aconteceu uma vez de um time que fez 29 pontos não classificar. Foi o Botafogo da Paraíba. Ele fez os mesmos 29, acho que foi em 2023, se eu não estiver enganado. Fez os mesmos 29 de quem se classificou em 8º, mas ficou de fora pelo critério de desempate. Então, o número mágico para o torcedor ficar de olho é os 30 pontos. Não que o Santa, fazendo 28, 29, não vá se classificar. Mas nunca quem fez 30 ficou fora. Esse é o ponto. Então, é uma preocupação a forma como o Santa vai entrar em campo mediante esses 2 adversários em casa, que são jogos duros. O Maranhão, como eu disse, é uma equipe que está se recuperando. O Caxias também, nesse momento, está dentro do G8. E fica a expectativa da gente saber como é que o Christian vai montar esse time, né? Ele teve o Thiago Enes na lateral direita nesse último jogo contra o Botafogo. Teve uma dupla de zaga. O William Alves está voltando para esse jogo, importante também. Ele teve o Eurico e o Edson Miranda. Teve o Matheus Vinícius na esquerda. Alex Juan também deve estar voltando. É uma boa, porque Matheus Vinícius teve muita dificuldade, principalmente no primeiro tempo, para segurar esse ímpeto de ataque do Botafogo ali, principalmente com o Rodolfo pelo lado direito de ataque da equipe paraibana. Então, você tem um lateral de ofício pela esquerda, é importante para você reforçar aquele setor. No meio campo, também é uma questão a gente debater, porque você tem o Pedro Favela ali, que é o titular. O Silva, no primeiro tempo, foi muito mal, mas no segundo tempo ele foi bem. Ele conseguiu resgatar o jogo na segunda etapa e tá chegando o Arilson aí, que é um jogador que talvez seja uma dupla bem próxima ali do que o Santa precisa nesse meio campo junto com o Pedro Favela. Então é algo a gente observar. Vitinho não sai do time, porque é um cara que a gente sabe que tem dificuldade na questão da criação, mas é um jogador que recompõe bem, e o Christian gosta desse jogador, ele gosta de um cara que tenha essa característica. E o Santa no ataque tem opções. Tem o Heron, que pode ser titular na posição de centroavante, no lugar do Thiago Marques, que foi mal, realmente foi substituído ainda no intervalo. E pelos lados do campo, o Santa tem opções. Né? Tem o Everaldo pela esquerda, tem o próprio Cassiano que está chegando, tem o Johninha que pode aparecer. Pelo lado direito tem o Ronald, que foi o melhor em campo contra o Botafogo. Tem o Newton, que quando entra muito bem. Então, ele tem opções. E aí, vamos ver, porque é importante até a gente falar isso. O Christian, ele é um técnico que ele se adapta aos adversários. Então, pode ter mudanças a equipe do Santa para esse jogo contra o Maranhão, e a gente vai ver, porque opções ele tem, a gente vai ver como é que o Santa vai montar esses 11 titulares para essa partida. Agora, importante dizer, retornos importantes, principalmente no lado esquerdo, e o ganho no lado direito, porque o Thiago Enes também foi um jogador interessante por ali. Primeiro tempo o Santa só conseguiu produzir alguma coisa do lado dele. Volta do Alex Juan é importante.
6: Será
5: Santa
6: que ele tem entra jogadores com o titular, João? Titular não, ele entra com o lateral?
5: Eu tô achando que sim. Pelo que o Enes fez, no principalmente no primeiro tempo.
4: É uma possibilidade. Se bem que quando ele tem o William Alves à disposição, ele joga o Eurico para a direita. Né?
5: Tem
4: mas
5: isso
4: eu não
5: também.
4: Faria isso.
5: Também
4: eu,
5: não.
4: Eu definiria logo a dupla de zaga, O Alex Juan é uma dúvida, se não jogar, deve jogar o Matheus Vinícius, né, pelo lado esquerdo.
5: Tem Zé Mário também, né?
4: É, mas eu acredito que o Matheus Vinícius, ele dá mais até liberdade para os pontas não retornarem tanto.
5: Como jogar em casa, né, você também tem mais a bola, tem isso também.
4: Ô Zé, deixa eu ver de você o seguinte, o Santa sofre muito com essa camisa 9, né, cara? Que o Quirino foi embora, o Thiago Marques não consegue ajudar. E o Heron deixou uma boa impressão nesse jogo contra o Botafogo. Porque o Heron pegou na bola efetivamente duas vezes, foram dois gols. Um anulado, o outro valeu. E brigou, buscou espaço, deixou uma boa impressão para o que ele vinha rendendo. Para esse jogo, o Heron já faz jus por conta dessa atuação boa no segundo tempo em João Pessoa. E pela péssima atuação do Thiago Marques, o Heron já sai na frente na tua avaliação para começar esse jogo?
6: Sai na frente com uma sombra, né? O Cassiano.
4: É, tem o Cassiano e tem o Alexandro também, pois que vai ser apresentado, então, já tá lá treinando, né?
6: Você tem mais dois para solucionar, então...
4: Ou rende ou não joga mais, né, Zé?
6: Ou você, não é? Entra vendo a sombra dos dois que estão loucos para pegar a camisa titular, ou você faz o seu dever de casa. Que é justamente a primeira oportunidade que você tiver, você guarde. Porque você tá com dois homens num banco, não é, sedentos de vontade de entrar e mostrar todo o seu potencial, e você não pode, não é, com a camisa titular, dar uma vacilada de 45 minutos. Então eu vejo dessa forma. Eu acredito que, não é, com certeza, na titularidade, ele vai manter. Não é? Quem começou o jogo contra a equipe do Belo. Então, eu vejo dessa forma.
5: E outra coisa também, é importante até aproveitar momento, né? A gente tá falando que o Santa teve três camisas 9 ao longo dessa campanha. O Quirino teve bons momentos, saiu já. O Quirino já é passado. Agora, o Thiago Marques teve dois bons momentos, dá para se dizer assim, com a camisa do Santa. Um gol que ele fez contra o Floresta, ainda na segunda rodada, e a assistência que ele deu para Fabinho no jogo contra o Paysandu. Ali ele teve os bons momentos. E o Heron, quando entrou no segundo tempo, não só pelo gol que fez, mas a participação e a movimentação de Heron foi melhor do que a de Thiago Marques. Então, acho que isso fica na cabeça do técnico também, de você aproveitar um bom momento. Se você tem centroavantes que eles não estão rendendo em sequência, você tem que aproveitar quem está em melhor momento. Então, o Heron entrou bem, acho que deve ganhar uma sequência aí na equipe titular do Santa. O Christian deve aproveitar esse momento, joga o jogo em casa, o Santa vai ter mais posse, o Santa vai atacar mais. Então, se espera que ele seja municiado, que esse também é um problema, né? Que até o próprio Christian falou, que às vezes o centroavante ele não é municiado. Nesse jogo, o Heron foi e correspondeu, então acredito que ele deve ter uma sequência assim, o treinador também deve pensar dessa forma.
4: É, tá chegando o Alexandro, jogador aí com rodagem, Botafogo de Ribeirão Preto, Brusque... Tava fora do país, né? Tava jogando no... O Vinícius até falou o país, futebol alternativo que o Alexandro tava. Mas é uma busca para resolver essa situação, né? A disputa...
6: Antes tinha um e não tinha nenhum. Agora tem três, né?
4: É. Tava no Vietnã. Isso. No Vietnã, o Alexandro.
6: Certo,
4: foi artilheiro da segunda divisão do Vietnã. É um jogador que você acredita que vai ajudar? A gente tá chegando na reta final, deixa eu ouvir você e o Zé. Vai ajudar o Alexandro?
5: Acho que sim, jogador interessante, é mais uma opção que o Christian tem. Ele tem uma média de gols até interessante por onde ele passou, no Brusque foi bem. E é mais uma opção que vai ser colocada, é o que a gente falava, na reta final e no quadrangular, o Santa vai precisar de mais atletas. Então a chegada desse jogador é importante, acredito que vai ajudar e pode corrigir um problema que o Santa ainda tem, que é na posição de centroavante.
4: E o Santa ainda busca outro centroavante. O Alexandro tem credenciais que fazem o torcedor acreditar que ele pode ajudar, né, Zé?
6: Ah, não tenha dúvida, não é? A questão é como é que você vai encaixar o jogador? Você vai colocar o jogador e você vai ter o Vitinho para municiá-lo? Não é? Aí são situações. Então, vamos ver, não é, nesse capítulo dessa enteada, podemos assim falar.
4: Valeu! A gente tá chegando ao final do Papo de Craque Debate aqui na TMC. Zé do Carmo, my friend, é sempre uma honra, viu, Zé?
6: Prazer inenarrável, não é? Como costumo falar. E essa semana lembraram de você.
4: Foi?
6: Foi. Aí o Thiago disse assim, tô indo embora, na moral. Como diz Tassi Michel. E beleza, muito bom. Um abraço, João Lucas Farias. Um abraço, meu querido Tassi Michel. Emílio Bezerra.
4: Que beleza.
6: Que beleza. Um abraço também a ouvintes TMC, mas seu Amauri, Dudu do Carmo e Fernando Artilheiro.
4: Valeu, Zé. João Lucas, um abraço, é sempre uma honra, irmão.
5: Valeu, Tarsis, um abraço pra você, pro grande Zé, pro Guga, pros ouvintes da TMC. Mandar um abraço pra minha mãe também, que estava acompanhando aqui o nosso
4: Olha
5: trabalho.
4: Olha aí o
5: dona...
4: nome?
5: É mesmo?
4: O dona nome Ana.
5: Dona
4: Alô,
5: Ana.
4: Dona Ana, um
6: dona
4: abraço.
6: Dona Ana, eu vou dizer uma coisa, ele de barba, ele fica muito mais bonito.
5: Valeu, Zé, um abraço a todos, até a próxima.
4: Valeu, com os trabalhos técnicos do Emílio Bezerra, o Guga, estamos finalizando o Papo de Craque. Você fica conosco na programação da Rede TMC, vem aí o Sobremesa. A programação esportiva aqui na Melhor do Futebol volta às 17h45 com Bola na Rede. Boa tarde, grande abraço.

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2: Boa tarde pra você que tá sintonizado na TMC! Ó, vai começar agora o Sobremesa, o seu programa favorito, e a gente vai bater um papo super legal com o jornalista, comunicador, apresentador Paulo Matias, ele que tá lançando o seu canal, já tá aí, ó, fazendo sucesso no YouTube, não é mesmo, Batista?
3: Opa, claro, claro, claro. Falando em canal, já estamos ao vivo no nosso YouTube, daqui a pouco a nossa enquete, vocês viram lá o juiz que matou uma garrafa de vinho, fumou lá durante a audiência. E nós vamos querer saber de você o que mais faltou o nosso amigo fazer lá ao vivo.
4: Eita, lasqueira. Vai ter muita notícia e informação, hein? Inclusive tiveram coragem de xingar o Xandão.
3: Que isso?
4: A gente vai trazer todas as informações. Corajoso, hein?
2: É tudo isso e muito mais aqui no Sobremesa. Então, Cuca, solta a vinheta.
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2: 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Cara, gente que nos ouve com seu ouvido, começa agora o seu programa favorito. É o programinha de meu Deus. Muito obrigado pela sua audiência e vamos começar com a nossa enquete do dia?
3: Sim.
2: Refresca aí a nossa memória, por favor, Batistinha. Que juiz é esse que apareceu tomando vinho numa garrafa, fumando um cigarrão? Como é que é isso aí?
3: Tomando no gargalo, rapaz. Durante uma sessão lá, tomou no gargalo, acendeu aquele charutão, né? Ele deu aquela pitada, acendeu com maçarico ainda.
2: Ô, louco!
3: E aí a pergunta que a gente quer fazer pra você, você pode responder pelo YouTube, lá TMC News BR, porque estamos ao vivo. Se inscreva no nosso canal, hein? Se inscreva no nosso canal. A gente quer saber de você pelo WhatsApp também, que é o 11 972 21 1001. O que que você acha que faltou o juiz fazer?
2: Cara, boa pergunta, hein, Miniguti? Qual a sua opinião?
4: Ah, eu acho que ele podia ir no bar do Zezão também jogar um sinucão, né? Sempre bom. Levar a galera e falar, olha, gente, acabei de botar a bola pra dentro.
2: E você, Batista, o que você acha que faltou o juiz fazer?
3: Só faltou ele fazer um 6-7.
2: É? 6-7. Eu já sei o que aconteceu. Sabe o que faltou? Faltou esse juiz ligar pra ex, entendeu?
3: É.
2: E isso é claro, ô seu juiz, que inclusive é da família Salles. Ô seu juiz, eu me compadeço com a sua situação. Claramente ele tomou um chifre. Isso é coisa de quem toma chifre. É ou não é, menino?
4: Ah, pode ser. Eu já fiz muito isso também, viu?
2: Sabe, meter no gargalo, tomando a garrafona de vinho. Sabe como ele acendeu o cigarro?
3: Com aquele maçariquinho.
2: Maçarico de cozinhar, Batista. O cara pegou o maçarico, acendeu o cigarro.
3: Que o cara dá aquelas flambadas, né?
2: Exatamente.
3: No pudim.
2: Que loucura. Isso daí faltou ele ligar pra ex, pegar o telefone e falar, volta pra mim, ouvi o amado Batista.
3: Opa.
2: Então manda pra gente. O que é que faltou esse juiz fazer, manda no 011 972 21 1001. Amigos, antes da gente ir pra nossa entrevista especial com um convidado especial, eu gostaria de relembrar que há um integrante aqui dessa bancada que está devendo algo pra você, cara ouvinte que nos ouve com
4: o
2: seu ouvido.
4: O quê?
2: Bom, ô Mini Ruth, você se lembra que nós fizemos uma enquete no YouTube, não? Você lembra?
4: Acabei de lembrar.
2: Que enquete que a gente fez no YouTube?
4: YouTube foi o seguinte, pra ver se o Batistinha pintaria o cabelo de rosa, né?
3: Vamos apresentar o convidado, mudar esse assunto.
4: Mas aí, vai pintar ou não vai, Batista?
2: Batista, já mandaram mensagem pra gente no YouTube, juro por Deus. O Zé Guerra, 123, falou, cadê o Batista de cabelo rosa, gente?
3: Cê
2: acabou de perguntar.
3: Você acha que eu vou respeitar o Zé Guerra, 123?
2: Pelo menos é só
3: com
2: Zé
3: nick
2: Guerra.
3: Nick desse, você acha que dá pra respeitar?
2: Respeita
3: alguém?
2: Os ouvintes.
3: Por
2: obrigado,
3: que
2: Zé Guerra.
3: Você não pinta o seu pra mudar?
2: Porque a enquete foi pra você, Batista, não foi para o Lucas
4: Mas
2: pintar.
4: Mas no final do ano, acho que a gente tinha que fazer um nevô no cabelo do Lucas, bem
2: nada,
4: cria.
2: Que nevô,
4: eu
2: que
4: acho.
2: Nada. Eu não vou pintar o meu cabelo. O Batista gosta, o Batista é jovem, entendeu?
4: Entendi.
2: E aí, Batista, vai pintar?
4: Tava jogando pro outro aqui, vocês viram,
3: não,
4: né?
3: Não vou pintar nada, não vou pintar nada. E eu acho que a gente devia ir pro nosso bate-papo.
2: Então vamos lá, vamos conversar.

0: Hoje com ele, que é jornalista, que trabalhou nos principais veículos de comunicação do Brasil e debate todo dia sobre as polêmicas no seu canal do YouTube. Vamos receber ele, Paulo Matias!
1: Gente, boa tarde, hein? Boa tarde. Eu queria fazer um protesto.
0: Por favor, Paulo.
1: Porque é o seguinte, a audiência do YouTube, ela é algo muito importante. E no nosso canal, nós temos algumas figuras que no começo eu pensava que nem o Batista. Ah. Eu falava, meu Deus do céu, como é que eu vou dar crédito a isso? Mas eles existem. E eles precisam ser respeitados. No meu canal, por exemplo, eu tenho a dona Nair do Rego Barroso. Uma mulher extremamente culta, uma nova pensadora contemporânea hoje da humanidade que faz parte. Eu tenho o Donald Trump 69. Que é um cara muito importante, inclusive. E eu quero mandar um abraço aqui à Cabrita Selvagem, que pra mim é uma das que mais participa do nosso canal. E sem ela, viu, Cabrita? Um abraço pra você. E a Cabrita Selvagem é homem. Eu fui descobrir isso depois.
2: Demais.
1: Então, mas eu queria fazer um manifesto.
2: De que maneira?
1: Jamais se manifeste contra essa audiência maravilhosa.
3: Aê, um beijo então, Zé Guerra 123.
0: Eliseu Guerra. Ele acabou de falar aqui no YouTube.
2: É um bando de quem não tem o que fazer que fica no YouTube assistindo o nosso programa.
3: E pior, é tudo nickname de bate-papo UOL, né, galera?
2: Ô, Lucas, sinceramente, você acha que alguém que tem alguma coisa melhor pra fazer ia estar assistindo a gente no YouTube sobremesa?
0: Não tem coisa melhor do que estar aqui conosco. Então vamos lá, vamos bater um papo com o Paulo Matias. Vai, Batista.
2: Ô, Paulo, a primeira pergunta idiota, talvez.
1: Grande Batista, que talvez... honra, viu, ser entrevistado por você.
2: É,
1: viu?
2: Mesmo?
1: Opa!
2: É uma honra.
1: O teu trabalho de anos, mas vamos lá.
2: Me chamou de velho, mas tudo bem.
0: Você vê que a expectativa do Paulo Matias está bem baixa, né? Você vê que ele queria ser entrevistado pelo Batista. Conseguiu, que bom.
2: E eu já vou fazer uma pergunta idiota.
1: Pois não.
2: Alguém já te perguntou qual a sua sobremesa preferida em algum programa ou não?
1: Cara, nunca ninguém me perguntou isso. Então, e aí, essa é a sua primeira
2: essa
1: pergunta?
2: Essa é a primeira pergunta.
1: Que lástima, hein, de primeira pergunta. É importante frisar isso. A expectativa estava muito alta e eu retiro o que eu disse. Não foi uma honra. Para mim, está sendo uma bosta, diga-se de passagem.
2: O diretor que mandou fazer.
1: E aí, é só pra... É sério, é pra responder mesmo?
2: Sim, claro.
1: Eu acho que, olha, um creme à brûlée é sempre bom, quando a gente tem, né, aquela casquinha gostosa, sabe? Aquela casquinha que faz tec, sabe? Quando você quebra.
2: Sim.
1: Um cheesecake de frutas vermelhas pra ser um pouco Farealheimer. E eu quero dizer aqui claramente, vocês não falem mal dos Farealheimers, porque é a minha classe. E eu quero respeito em primeiro lugar.
3: Eu vi que você chegou de patinete.
1: Não, é. Eu acho que os Farealheimers merecem respeito. E o terceiro ponto, que eu acho que é, aliás, um ponto, não, uma sobremesa, um bom creme de papaya, mas sem muito licor, aquela coisa pra não poluir. Tem que ser só um toquezinho.
0: Então, pela primeira vez, vamos aceitar três respostas. Então, um ponto para o creme de bule, um pronto para o cheesecake e um ponto para... O creme de papaya.
2: Creme de papaya.
0: Só sobremesa chique. Ô Paulo Matias, você é chique mesmo? Você é esse bom moço que você transparece no ar?
1: Eu detesto essa coisa do bom moço. Eu não sei por que as pessoas elas têm essa interpretação. Eu sou uma pessoa extremamente ruim. Me considero ruim, diga-se de passagem. Trabalho com gente asquerosa e isso me faz uma pessoa muito pior, entendeu? Então esse papo do bom moço, eu não sei por que as pessoas falam, ele é... Ai, queria ter ele de genro. Ah, pastar, né? De genro, cacete.
0: Alguém já te parou pra falar, você é muito tchucu-tchucu.
1: Ai, já teve uma vez, cara, que eu tava no shopping e aí eu vivi uma situação muito constrangedora, eu e a minha mulher. Porque veio uma... A minha audiência é uma audiência de senhoras. Aliás, um abraço pra todas as senhoras que me acompanham. Plus 45. Menos de 45, a gente também não tá nem aí.
2: As milfs.
1: Eu falo com as senhoras.
0: Elas que gastam.
1: A jovem há mais tempo. E aí, eu tava no shopping com a minha esposa e essa senhora era muito fã nossa, fã do nosso trabalho e tal. E ela, na frente da minha esposa, chega pra filha dela junto no shopping e falou: Feita, você tinha que ter casado com ele, não sei o que, com ele, não com aquele traste que você casou. Eu achei aquilo tão... Eu falei, Jesus Cristo, que coisa horrorosa, né? Uma situação crítica. Aí depois a minha esposa veio a brigar comigo depois. Aí ficou uma situação chata, enfim.
0: Ela deveria ficar feliz, porque o desejo da audiência é o que nos mantém no ar. É o que, faz a gente levantar todo dia de manhã. Inclusive, nós viemos aqui à Rádio TMC. Porém, você vai para a sua própria empresa. Ai, o Paulo Matias, ele é o próprio CEO Minihut.
3: Chique demais.
0: Ele tem a sua empresa, o seu canal no YouTube, que se chama Matias TV. E todo dia ele tá lá, de segunda a sexta, ele vai lá comentar as notícias do dia, as polêmicas, ao lado de uma célebre figura que é o Regis Tadeu. Vários, e com outras participações, né? Tem outras figuras. E por que você decidiu fazer isso? Depois de ter passado pelo próprio rádio, pela TV, por que você falou, vou para a internet?
1: Cara, Lucas, porque o mundo mudou. E eu acho que nós que fazemos comunicação, a gente tem que se atentar para as mudanças que aconteceram, né? Hoje o nosso principal desafio ali na Matias TV é entender um pouco esse fluxo de comunicação, né? E quando a gente fala, por exemplo, mas por que você decidiu fazer isso? Por algumas razões, né? Primeiro porque a gente não está enxergando 2026. Eu estou fazendo algo enxergando 2040, 2050, porque se a gente for pensar assim, e você como um apresentador de tantos anos aí, com cara de velho, acabado também, assim como eu, você vai saber do que eu estou falando. Assim, no passado, a gente olhava e falava assim, pô, o cara não está na TV. Aí você falava, ih, esse cara está embaixo.
0: É verdade, é verdade.
1: Hoje, se você olha para o cara, ou para moça, para qualquer um que você quiser, qualquer comunicador ou comunicadora, e esta pessoa, ela não tem uma atividade na internet, esta pessoa está embaixo. Então, essa mudança de percepção, ela é muito importante para você entender para onde vai a sociedade. A sociedade, ela hoje consegue consumir de uma maneira muito mais rápida. E nós que fazemos notícia, fazemos comunicação, a gente tem que entender essa mudança. O mundo mudou, o padrão mudou. Então hoje eu nem sei quantos anos você tem. Eu tô com 35, vou fazer 36 esse ano. A gente foi criado com uma cultura que era a cultura do, meu Deus, a televisão hoje ela é o maior veículo de comunicação. Aí eu vou fazer uma vírgula. Hoje a televisão está como o maior veículo. Mas daqui a alguns anos ela não estará mais.
0: Sensacional.
1: Então, se você entender o fluxo da sociedade, a mudança de comportamento da sociedade, você vai entender que, cara, as pessoas... E aí eu valorizo muito o trabalho de vocês, assim, porque eu sei que não é fácil produzir conteúdo. Eu sei o quanto vocês ralam para fazer isso. E fazem muito bem feito, diga-se de passagem, o Diguinho, o Frota e tantos outros assim, chegaram em mim e realmente aquilo fez o meu dia um dia melhor. Né? Eu acho que você entender esse fluxo, entender que a mudança está acontecendo e que a sociedade foi criada com uma cultura, é a cultura de que, meu Deus, a televisão é uma... Não é mais, as coisas mudaram. E aí a gente pode até entrar numa discussão da questão, por exemplo, da medição de Ibope hoje, que você tem que... Não tem como você querer comparar hoje uma medição em tempo real que o YouTube te entrega com uma medição feita pelo Ibope, que você faz uma enquete ali, pergunta para a pessoa em qual horário você estava assistindo, e aí aquilo, enfim, não, eu não consigo sentar numa mesma mesa e você dizer, não, porque a Globo tá com 50 milhões de pessoas e a Cazé tá com 10, a Globo ganhou da Cazé. O que é ganhar hoje em audiência? É você estar ali simultaneamente? Então você está querendo competir o celular com a televisão? E outra... E os cortes? Ah, não, mas não tem como aferir os... Como não tem como aferir os cortes? Se a sociedade mudou o seu consumo, você precisa inserir os cortes como uma medição de audiência. Porque ao invés dela estar ligada na TV, ela está vendo o corte. Então tem várias nuances, papo meio chato.
0: De forma alguma, Paulo Matias.
2: E falando em audiência, no seu canal, na internet, o que você acha que é o melhor caminho ali? Informação, entretenimento, treta, polêmica... Por onde nós devemos ir?
1: Não, jamais.
3: Fogo no parquinho.
1: Não sigam o nosso caminho, porque vão morrer de algum infarto. Mas eu acho, cara, que hoje o melhor caminho da internet é você entender o que o seu público quer. Vou dar um exemplo.
2: Mas você acha que dá para entender o que o público quer?
1: Eu acho.
2: Você acha?
1: Eu acho. Por exemplo... Eu adoro falar sobre relógio, adoro falar sobre guitarra, sobre... Se quiser, a gente pode falar sobre John Mayers e companhias ilimitadas aí. Eu fico horas falando sobre isso. Mas ninguém quer saber disso. E um dos maiores erros assim, que eu já vi em vários veículos é de você não entender esse comportamento das pessoas. Então, se as pessoas, elas querem em determinados assuntos, você vai ter que fazer. Ponto final. E vocês trabalham aqui com isso, vocês sabem do que eu estou falando. Então, eu acho que essa percepção da audiência é o que faz a diferença, cara. E assim, cá entre nós, internet é CPF, não é CNPJ. O que eu quero dizer com isso? Quando a gente diz, o Senado Federal aprovou a lei. Quem aprovou a lei? Quem são as pessoas que aprovaram a lei? Essa diferença de abordagem do CNPJ para o CPF faz a diferença na internet, pelo menos ao meu ver, porque quando você está na internet, você trabalha com a lógica do corte. E a lógica do corte, ela pressupõe o CPF. Você precisa ter um rosto ali, você precisa ter uma pessoa ali falando, você precisa ter o assunto direcionado àquela determinada pessoa. Vocês estavam falando lá do juiz bêbado ali. Cara, aquilo ali é a típica notícia de internet, né? Total, assim, que viraliza na internet.
3: E você acredita que alguns comunicadores, ou não, né? Porque recentemente você disse que quando a Virgínia foi contratada pela Globo, você falou que a Virgínia não é uma comunicadora. Mas você acredita que comunicadores entendem isso também, sobre essa mistura de CPF?
1: Quando eu falei a coisa da Virgínia, minha opinião, assim, a Virgínia, ela é hoje uma influenciadora digital. Isso não quer dizer que ela seja uma apresentadora. São coisas absolutamente diferentes. Hoje ela é uma pessoa seguida. Mas se você bota a Virgínia, por exemplo, para fazer um programa, como já foi tentado inclusive no SBT, como já foi tentado na Globo, você não vai ver o desempenho de uma apresentadora. Porque eu acho que quem é apresentador, vocês sabem bem disso, ele tem um tempero, uma sobremesa diferente, uma coisinha, uma pitadinha, sabe? E isso ela não tem, e não vai ter, e é isso, e tá tudo certo. E ela não é pior por conta disso. É só saber que, neste quesito, ela não vai performar como ela performa, sei lá, fazendo a live da vida dela ali, mostrando lá o WePink lá, e vendendo pra cacete, e sendo muito mais rica do que todos nós aqui.
2: Mostrando o close do vídeo
1: muito mais. Fazendo muito mais, sei lá, o que ela faz.
2: Andando de avião e nós assim, aqui.
1: E nós pobres.
3: Mas ela consegue entender o público dela também, sim, né? Recentemente até viralizou que ela abriu uma academia, investiu milhões, e talvez isso não volte pra ela. Mas o fato dela estar lá todo dia com essa proximidade aos fiéis seguidores...
4: Mas volta assim, tá? Será? Desculpa, então volta.
1: Será? É que ela ali é muito inteligente. Burro somos nós. Virgínia é a mais inteligente do Brasil, se você acha que não. Ó, lembrando que estamos batendo papo com Paulo Matias, apresentador, jornalista, e trabalhou nos principais veículos de comunicação do Brasil. E, se me permite aqui minha opinião, trabalhou muito bem. Ele trabalha muito bem. É o típico apresentador que nós queremos ver na tela da TV e podemos ver na tela da internet através do canal Matias TV, que está sempre lá ao ar, de segunda a sexta. Inclusive, eu quero aproveitar e tirar uma dúvida de quem foi a bendita ideia de colocar o Regis Tadeu para apresentar um programa de esporte. O Regis Tadeu, que todo mundo conhece, que é um crítico ferrenho, né, de música e de todos os outros assuntos, agora falando sobre esportes.
2: Eu vi o Chico Barney falando que o programa do Regis, do Bola Murcha, que ele faz todo dia 1h30 da tarde lá na Matias TV, ele é o melhor acontecimento esportivo de 2026, né? Não aconteceu nada em 2026 e o Regis... Mas uma conversa que eu tive com o Regis, cara, que eu falei, cara, você às vezes parece o Neto, né? Aquele jeito todo de falar e tal. Ele chegou pra mim e falou assim... Que Neto, só não me vem chamar esse cara de craque, porque esse cara não é. Eu falei, putz, meu, é isso. Eu acho que precisa ter um programa em que você fale tudo que você quiser sobre esporte. Ele sempre tem uns pitacos. E aí a gente criou o Bola Murcha, que é um programa esportivo lá da nossa emissora, que ele meu, toca aí umas groselhas absurdas, assim. Eu nem assisto, cara.
1: Nem assisto pra não me dar. Paulo, que depoimento maravilhoso. Você pode ajudar a gente no corte? Fala assim, eu sou o dono da emissora e eu nem assisto.
2: Nem assisto, porque aquilo ali, cara, Putz, eu vejo ele gritar e aí eu falo, putz, que coisa sem elegância. Mas tudo bem, eu acho que o público gosta pra caramba de lá. E tem o Candil, que já foi diretor de jornalismo de várias emissoras. Tio Guipa, o Guipa saiu agora pra ser candidato a deputado. O Iaguinho, que tá lá. E a gente montou um time bem legal. Enfim, é treta, né?
1: Falando no Guipa, que saiu pra ser candidato a deputado, você, Paulo Matias,
4: Foi. Já esteve nesse mundo da política. No PSDB, um partido de centrão. Inclusive, muro. O muro mureta, em cima do muro.
2: Sapatênis.
4: Por quê? Porque é, putz, foi cara. a tua índole, foi, eu quero ser político.
1: Eu acho que lá atrás, isso foi 2015, 2014, alguma coisa assim, né? Lá atrás eu achava que eu poderia seguir no caminho político, só que aí eu fui perceber que o que eu fazia de melhor era a comunicação.
4: Muito melhor.
1: E aí, cara, me achei. Aí eu me lembro que o Tutinha me chamou pra ser comentarista do Jornal da Manhã, isso foi a primeira oportunidade que eu tive, aí depois... teve treta lá na Jovem Pan com o Edgar Piccoli, o Adrilli saíram na mão lá.
4: Lembro.
1: Lembra dessa história?
4: Cenas clássicas da Rádio TV brasileira.
1: E aí eu assumo o Morning Show, aí depois vem um outro programa, eu fico anos de manhã e de tarde, aí depois eu vou para SBT e aí eu monto a Matias TV.
4: Posso te parabenizar? Porque o Morning Show fez muito sucesso sob seu comando.
1: Foi legal,
4: foi, né? Foi muito bom, foi muito importante. Deu uma chacoalhada na rádio brasileira.
1: Chacoalhou.
4: Deu uma chacoalhada. Deu chacoalhada boa.
1: Nos tímpanos também.
2: Ô, Paulo, você na internet, você gosta de polêmica, eu vi que você estava falando lá.
1: Jamais.
2: Não.
1: Isso é uma acusação.
2: Quase nada. Quase, eu vi que você estava falando lá da treta do Mion com o Bento Ribeiro, né? E ele falou que você parece, o Bento falou que você parece um professor de geografia. Não,
1: ele falou que eu pareço todos os professores de geografia juntos.
3: É. Qual a capital do Acre?
2: Isso te chateou de alguma maneira, não?
1: Jamais, adoro. Eu tô tentando levar o Bento ali para ele participar do programa e para ele reagir ao Regis ali, a Penélope, mas não me desagrada, pelo contrário, não. Pelo contrário. Eu, cara, eu não levo a galera... da internet, ela é meio, sei lá, emocionada demais.
2: Dodóizinho.
1: Não, não tem problema nenhum, né? Se quiser lascar o cacete em si.
2: E processo, já chegou algum lá na Matias?
1: Cara...
2: Já chegou uma bucha lá ou não?
1: Cara, já, mas a gente tem que responder, né? Tem que responder de acordo, tem que se defender.
2: Por causa de quê?
1: Sabe por quê, cara? Porque hoje em dia, todo mundo, se você for analisar, tá querendo, de alguma forma... viralizar. Então, as pessoas têm que entender que existe liberdade de expressão. Então, não necessariamente você dá uma opinião sobre uma pessoa, você está manchando a carreira dela. Você está dando a sua opinião sobre ela. Se você não incorrer em crime, está tudo certo. E nós somos um canal que tem muitas opiniões, então isso é natural, né?
3: Mas
1: natural.
3: E quando rola uma tretinha assim, você pessoalmente tem um lado?
1: Eu adoro, inclusive. O meu lado é o da treta.
3: É.
1: Eu jamais vou estar ao lado de um ou do outro. Eu quero que as pessoas se matem ali.
4: Mas com essa cara de bom moço...
1: Jamais.
4: Com esse homem que foi apresentador matinal do SBT. Ele gosta de treta, por quê?
1: Muito legal, né? É um programa ótimo, inclusive.
4: Não, era assim.
2: Ficava fazendo as maravilhoso.
1: E as não, era assim. Tanto que durou 8 meses.
4: Não,
1: programão,
4: mano. Peraí, Paulo. Não foi culpa sua, foi culpa de ninguém. Era uma tentativa.
1: Claro.
4: Tá na margem da tentativa e erro. Não deu certo, não deu certo. Bora pro próximo.
2: Eu acho que ali os apresentadores não se gostavam.
4: Mas tinha isso? Tinha.
2: Não se gostavam.
4: Ou se gostavam demais também, tem isso também.
2: Não. Eu acho
1: cara,
2: que
1: não é verdade. Não é verdade.
2: Eu acho que tinha uma tretinha nos bastidores.
3: Teve alguma tretinha?
1: Não, pelo contrário. Ali os apresentadores eles eram muito unidos, diga-se de passagem. O que foi, eu acho que a situação ali, é que você tinha uma falta de rumo. Então ali você não sabia se era um programa pra mulher. Se era um programa que queria... Eu, ali, sempre tendo... Nós nunca tivemos, por exemplo, uma reunião de pauta dos apresentadores.
2: É tipo aqui.
1: Não sei como é que é aqui.
2: Nosso, tipo nosso.
1: Mas, sei lá, eu acho importante, hoje, um apresentador, ele ser um editor do programa. O Lucas sabe bem disso. A importância de você... Cara, você tá ali, você tem que ser o editor do negócio.
2: Claro.
1: E ali você tinha, talvez, uma falta de rumo de não entender direito para onde vai, se quer ser de... feminino, se quer ser... Eu sempre defendi que você não pode chutar o homem da sala. Então, eu particularmente acho que programas, por exemplo, de cozinha, vai...
2: Ana Maria.
1: Vamos fazer uma receita, sei lá. Isso é minha opinião. Tem gente que acha que isso dá efeito. Eu não concordo. Se você for ver, por exemplo, vamos fazer uma receita aqui, vamos fazer um estrogonofe. 45 minutos fazendo um estrogonofe. Com a era hoje do corte, a senhora digita estrogonofe no Google, ela vai ver um videozinho de 2 minutos, de rapidinho e tal, ela já vai... Acabou isso, sabe? Então, eu, particularmente, sempre fui meio contra isso, mas era a vontade ali da emissora de fazer uma coisa mais feminina e tal. Enfim, eu acho que o resultado tá aí, né?
4: E tem também uma questão que é, o SBT é famoso por dar as suas manhãs às crianças, à criançada. E aí a gente tem uma ruptura, do nada a gente vai ter um programa matinal destinado para senhoras, para um público mais adulto. Rola um choque, rola uma mudancinha, né, sinistrinha. Então eu acho que não foi culpa de ninguém. Eu acho que foi só um mau preparo ali, tanto da emissora quanto da programação, e tá tudo bem. Porque ninguém sabe fazer televisão. Televisão existe há 75 anos.
1: Isso é verdade.
4: A minha avó é mais velha que a televisão. Quem é que vai saber fazer televisão? Não existe, tá? Essa coisa de, ah, eu sei fazer televisão. Mentira, sabe porra nenhuma. Tá todo mundo aprendendo.
3: Mas e se você recebesse uma propostinha pra voltar, voltaria?
1: Eu recebi proposta pra voltar, mas eu recusei. Porque pra mim não faz sentido, assim. De verdade, eu quero... meu esforço, minha energia tá 100% focada na Matias TV. É a emissora que a gente... realmente está depositando toda a confiança, é uma emissora que tem uma audiência, então eu não posso chegar e dizer, olha, vou... tchau para vocês, tchau para o Donald Trump 69, para Caprita Selvagem.
2: Eu não vou fazer isso.
1: Matias,
2: tem pergunta aqui do nosso WhatsApp, aqui, ó. Por exemplo, o Hugo Maia, ele pergunta se você já se irritou algumas vezes com Adrilles e se você toma algum calmante para aturar aquele mala.
1: É chato, hein? Nossa senhora. Mas algumas vezes eu já me irritei profundamente com ele e as pessoas sempre me questionam se ele é assim. E eu falo, ele é muito pior.
2: Isso é verdade mesmo. Porque ele tava num grupo de radialista e ele saiu. Ele agora é muito insuportável. Pior.
1: Não, as pessoas elas não têm noção do quanto o Adrilles é ruim.
4: Eu acho engraçado que o Adrilles ele usa... de vez em outra, o Pedro Bial pra assumir. Não, mas o Pedro Bial falou comigo, encontrei com o Pedro Bial e ele me elogiou lá em 2006.
3: O Denilson Souto, ele mandou o seguinte: politicamente correto afeta só os artistas ou como jornalista você se sente prejudicado também?
1: Ah, sem dúvida, né? Eu acho que afeta todo mundo, né? E acho que essa onda tá passando. Não sei se vocês têm essa sensação fazendo notícia do jeito que vocês fazem, mas eu sinto que essa onda, ela tá passando, ela tá indo embora. E foi uma onda que as pessoas ficaram um pouco malucas, né? Um pouco exageradas, né? Até, porra, você vê o Wagner Moura ali em Atenas com aquela vista maravilhosa falando sobre a sociedade.
2: Com Pedro Bial!
1: Aquele sentimento de inveja me tomou, assim. Porque eu falei, cara, é isso que eu quero pra minha vida.
4: Sim, claro. E a Dona Maria
1: tudo isso pra se eu chegar
4: sentiu representada.
1: Ali em Atenas e falar, cara...
2: aquele relógio de 70 contos.
1: Cara, a sociedade, ela precisa mudar. Pro Wagner Moura falar isso, é porque realmente a onda passou.
2: Lauro Félix, olha aqui, ó. Você tem uma carinha de fofo. Ele quer saber se você fala algum palavrão ou só fica lamentando, tipo aquele... dublador da Sessão da Tarde, tipo, macacos me mordam.
1: Que bosta de pergunta.
2: É o Lauro Félix.
1: Cara, vocês costumam falar palavrão assim? Tem algum preferido?
4: Às vezes... Qual é o seu preferido? Qual é o seu favorito?
1: Cara, sei lá.
4: A gente perguntou pra Monja Coen.
1: E a Monja Coen falou o quê?
4: Ah, ela não falou nada. Mas eu tenho certeza que na época de road trip que ela fazia, devia soltar muito palavrão. Mas o Clóvis de Barros, esteve aqui conosco. Fiz a mesma pergunta, qual é o seu palavrão favorito? E ele disse, caralho.
1: Caralho.
4: Encheu a boca pra falar caralho.
1: Eu acho que porra.
4: É porra? Putz, então porra. Enche a boca pra falar porra.
1: Filho. Porra, que bosta de pergunta, hein, irmão?
4: Boa, obrigado. Obrigado, Paulo Matias.
3: A Célia Neves mandou o seguinte, eu queria muito ser jornalista, sei tudo sobre a vida do pessoal do meu condomínio. Você acha que o jornalista é tipo um fofoqueiro profissional?
1: Cara, olha, eu acho que não. Acho que tem de todo tipo, né? Você pode falar de todos os tipos possíveis. E eu não gosto muito do termo fofoca. Eu acho que, tem um trabalho sério sendo feito por trás, né? Tantos aí que estão fazendo esse trabalho há muito tempo, inclusive, que fazem um trabalho decente, né, Sérgio? Então, acho que não. E ela tá querendo ser jornalista, é isso?
3: É, ela quer ser jornalista, mas ela é a fofoqueira do condomínio.
1: Eu acho que ela pode seguir em frente se ela for competente para isso, né?
4: Tá vendo? Palavras de Paulo Matias, o nosso convidado de hoje, e ele não vai fugir da PPP. Pergunta problemática e polêmica. Seguinte. Domingo agora, o Roberto Cabrini teve a sua entrevista com o ex-marido da Maria da Penha, censurada, porque o processo não permite que o condenado fale da vítima. Paulo Matias, você acha que isto ameaçou a liberdade de imprensa no Brasil? Eu quero saber a sua opinião depois do break. A gente vai para um rápido intervalo e na volta tem Paulo Matias respondendo a PPP. Não sai daí, fica com a gente. Sim.

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1: Caro ouvinte que nos ouve com seu ouvido, estamos de volta com Sobremesa, o seu programa favorito aqui na TMC. É o programinha de meu Deus. Hoje, recebendo ele, Paulo Matias, o apresentador, comunicador e também jornalista. E agora empresário. Ele é dono da Matias TV, e
0: Faria Limer,
1: próprio canal do YouTube.
2: É.
1: A gente vai voltar com o Paulo para PPP. Pergunta problemática e polêmica. Eu quero saber a opinião dele sobre a matéria que iria ao ar no domingo agora, do Cabrini com o agressor da Maria da Penha e que não foi, que foi censurado. Eu quero saber se ele achou que essa atitude foi uma espécie de censura à liberdade de imprensa. Mas daqui a pouquinho, porque antes, vamos ver a nossa enquete do dia. Batista, com você.
2: Opa, pelo 11972211001. A pergunta de hoje tem a ver com o juiz lá que durante a sessão tomou o vinho no gargalo, deu uma pitada, e aí a gente quer saber de você o que faltou ele fazer. A Juliana Oliveira disse o seguinte: eu acho que só faltou ele dar aquele arrotão, sabe? De tipo de tio pinguço, meu Deus.
0: Nossa senhora.
3: E você, Minuti?
0: Diego Ribeiro, ele mandou o seguinte: eu queria ver ele bebaço tentando falar a palavra inconstitucionalidade, que quase eu não consegui falar agora, né?
2: E o Roberto Silva disse que faltou ele tirar a camisa. Já pensou? Aí,
3: aí essa classe, vocês sabem, falando calor. Vocês sabem qual o salário do cara, né?
1: Já vimos.
3: 105 conto mês.
2: 105 mil.
3: Líquido cai na conta 85.
1: Ô, oh, coisa boa.
0: É por isso que ele bebe vinho e eu bebo corote.
2: Isso sem penduricalho.
1: É. Sem penduricalho.
2: Sem penduricalho.
1: Oh, coisa boa. Pode subir uns 35% da mais. Ei, vida. Bom, então vamos voltar com ele, nosso convidado de honra de hoje, Paulo Matias. Por favor, Paulo, responda a PPP. Domingo agora, teve e ia ao ar a entrevista do Roberto Cabrini com o agressor, ex-marido da Maria da Penha. E foi censurada porque não pode dar entrevista e falar sobre o caso, né? O ex-marido não pode falar nada sobre a Maria da Penha. Você acha que esse tipo de censura foi um ataque à liberdade de imprensa?
3: Eu acho. E vou dar a minha posição por quê. Eu conversei com o Cabrini longamente essa semana. Para mim, existe o melhor jornalista do Brasil. O nome dele e o sobrenome dele é Roberto Cabrini. Disparado. Assim, não há ninguém hoje, do ponto de vista jornalístico, que tenha a capacidade que o Cabrini tem. E o Cabrini me falou muito claramente. Assim, ele falou: Paulo, entenda uma coisa. Existe uma medida judicial em relação a esse cara, mas na entrevista ele não cita o nome dela, segundo ele. E ele me diz o seguinte: olha, se eu não puder fazer uma matéria para rememorar os 20 anos da Lei Maria da Penha e ouvir todos em relação ao caso, inclusive o agressor, eu não sei o que eu estou fazendo. Se eu, como jornalista, não tiver a oportunidade de ouvir todos os lados, e assim... O ponto é, existe a condenação em relação a ele, tá tudo certo, ninguém tá discutindo se ele cometeu ou deixou de cometer. Só que se nós seguirmos essa lógica, a gente tem que fechar a Netflix, por exemplo. Então não tem filme de Elise Matsunaga, então não vai ouvir Suzanne von Richthofen, então é uma bobagem isso, cara. Isso pra mim é uma bobagem, de verdade, assim, uma bobagem, um assunto sério. Que é a violência contra as mulheres, que precisa ser combatida nesse país, mas não é com lacração. Esse é o meu ponto. Vamos parar de lacrar essa coisa do meu Deus, não, vamos falar sério sobre o que precisa para realmente diminuir o número de violência contra a mulher, que hoje no Brasil é exacerbado, é um absurdo o que acontece hoje. Agora, não é condenando o Cabrini, cancelando o Cabrini, porque o Cabrini está fazendo jornalismo. A decisão do juiz é uma decisão muito questionável do ponto de vista jurídico. Vários juristas já estão se manifestando dizendo: meu, isso é descabido, assim. E se você for analisar, Lucas, assim, isso passa também por uma cultura de uma certa lacração desnecessária que existe hoje. As pessoas, elas, muitas vezes, elas querem: meu Deus, precisamos falar sobre esse determinado tema e precisamos cancelar alguém. E aí mirem alguém, só que está mirando em alguém errado. E assim, para mim seria muito mais fácil dizer: não, é realmente um absurdo entrevistar este criminoso. Só que eu tenho que olhar do ponto de vista jornalístico. E não houve nenhum erro do ponto de vista jornalístico, nem do Cabrini e nem da Record, na minha opinião.
2: E do ponto de vista jornalístico, aquela questão de preservação da fonte que a gente viu lá, que o X9 lá, o ex-secretário do Maranhão, que dedurou, né, o negócio do Flávio Dino. Vocês viram isso aí ou não?
4: Vi.
2: Do Flávio Dino, dos familiares que usavam os carangos para ir no cinema, para ir na academia, sei lá o que, que eles faziam. E aí, o cara, o repórter que fez a matéria, foi incluído lá no negócio das fake news. E aí o Alexandre de Moraes falou, ó, tem que investigar aí, pode mandar uma operação para ver se esse secretário aí... O jornalista não tem o direito de preservar a fonte?
3: Eu acho o seguinte, cara, ou no Brasil a gente para de olhar as coisas por quem faz e não o que se faz, ou a gente vai ficar perdendo tempo com discursos políticos e torcidas que não levam ninguém a lugar nenhum. Isso que aconteceu com esse jornalista do Maranhão é uma vergonha. É coisa de Estado autoritário. É coisa de Nicarágua. É coisa de Cuba.
4: De
3: é
4: coronel,
3: coisa,
4: né?
3: É coisa de coronelismo. É coisa... É coisa assim que você tem que olhar aquilo e você, por exemplo, se você é de esquerda, você tem que se manifestar sobre total. Isso. Se você é de direita, você tem que se manifestar. Não é uma pauta do Bolsonaro ou contra o Bolsonaro, ou a favor do Lula ou contra o Lula. Nós estamos falando aqui de um cerceamento da liberdade de expressão. Nós estamos falando aqui de um jornalista que conseguiu informações graças ao seu trabalho jornalístico que um ministro do Supremo Tribunal Federal, e aqui eu não estou julgando quem é, eu estou olhando o fato. Um ministro e os seus familiares estavam utilizando um carro do Tribunal de Justiça de um estado. O que, que é isso? E aí você vai ver comportamentos diferentes. E é isso que eu quero fazer um destaque aqui, porque eu acho que é importante. Se você for ver, a Malu Gaspar, jornalista da Globo News, fez a mesma coisa do que esse jornalista do Maranhão fez.
4: Sim, convocaram.
3: Fez trabalho jornalístico.
4: Claro.
3: Conseguiu fontes, foi atrás, informação sim. exclusiva. Agora... Ir pra cima do jornalista do Maranhão é muito mais fácil do que ir pra cima da Globo. Então você percebe que no Brasil não importa o que se faz, e sim quem faz.
2: Agora
3: então é isso que...
2: Palavras bonitas.
0: Olha, tá bonito, bonito.
3: Na
0: agora,
3: minha humilde opinião.
2: Agora, eu queria que você me explicasse uma coisa. Você me explica uma
4: Paulo
2: coisa.
4: Paulo Matias detona.
2: Proibiram os filhos do Bolsonaro de visitar ele no Dia dos Pais.
3: Sim.
2: Porque falaram que não pode ter nenhuma ligação política,
3: sim.
2: né? Pessoas... Mas e o Bolsonaro, ele não mora com a Michelle, que é candidata ao Senado? Como é que funciona isso?
3: Cara, eu de verdade, assim...
2: Como é que foi? Não pode ter relação política, mas ele mora com a mulher que é candidata.
3: Eu acho que é preciso saber diferenciar. Eu tenho a clareza, assim, das minhas ideias de que, cara, o Bolsonaro, ele tentou dar um golpe de Estado no Brasil. Significa tentou dar um golpe. Não que ele tenha conseguido, não que ele tenha tido êxito. É, eu acho que a condenação dele é uma condenação particular ali, que é uma condenação única, que a gente nunca teve no Brasil, diga-se de passagem, alguém condenado por Estado, democracia e direito. É a primeira vez que a gente tem. E é claro que vão ter nuances diferentes ali. Mas eu vejo também um certo palanque político que você usa ali para alguém que está preso. Então, eu confesso para você que eu não... tenho a decisão ali ao todo, eu não sou nem advogado para ficar discutindo se a decisão ela é ou não é legal ali do ponto de vista do Bolsonaro. Mas se você me perguntar, Paulo, sobre Bolsonaro, é alguém que está preso porque tentou dar um golpe de Estado, na minha opinião.
4: E lembrando que o Bolsonaro está preso com a esposa, que não há pior coisa do mundo que é estar preso com a esposa.
2: É,
4: porra, teve fala. Ditador que se matou, ficou 3 horas num bunker com a esposa e se matou. Perdendo a Segunda Guerra Mundial, ele preferiu se matar do que ficar 3 horas com a esposa no bunker.
2: Você não viu uma vez um caso, o cara que cometeu um crime, ele cometeu um crime porque não aguentava mais a mulher, aí o juiz condenou ele à prisão domiciliar.
0: Nossa, mas falando.
2: Ele queria ir pra cadeia.
4: Pelo amor de Deus. Coitado, salve o Bolsonaro.
0: Não, vocês são muito fofoqueiros.
4: Mandei pra prisão melhor do que ficar em casa com a mulher.
3: Por isso que o Brasil precisa da chapa Batista Tadeu.
4: Tá vendo?
3: Imagina. Pega o Batista aqui da TMC, o Regis, faz um mix. É isso que o Brasil precisa. É.
4: Eles são bons, hein? Eles
3: agora,
4: dão
3: nessa
4: bom
3: eleição, caldo. Não tá faltando, Lucas, um tempero muito chato, né?
2: Ah, mas só vem aí, né? Tá espera, chato. Espera.
3: Que tempera tem nada. Você quer esperar o quê? Do Zema? Você acha que o Zema vai fazer alguma coisa que vai rivalizar?
2: Eu acho que vai
3: você
2: ter.
3: Tá brincando,
2: eu acho meu. Que vai ter umas treta aí. Vai ter.
3: Opa. Nada, meu. Ontem nós recebemos o Caiado lá. E aí, o Caiado, cara, fala pra caramba. Eu sinto que falta um Pablo Marçal do ponto de vista da comunicação nessa eleição.
4: É verdade, para dar uma
3: Ninguém
4: pimentada.
3: Ninguém tá conseguindo...
2: Uma cadeirada.
3: Cara, não é cadeirada que tá faltando, mas tá faltando um tempero. Tá
4: alguém que faça, tempero, de fato, uma oposição aos dois pontos, né? Porque só temos dois, né? Lula e Flávio Bolsonaro. E
3: eu
4: se tivesse um terceiro... Daciolo,
3: é Batista padre. Neles.
4: Batista neles, muito bom. Olha, você falou agora, né? Ontem você recebeu o Caiado no seu programa... E hoje eu tava acompanhando e vi que você tem uma meta de likes. Achei isso muito engraçado, interessante. Você virou um likeólatra? Você fica pedindo like antes das 10 horas da manhã? Ó, estamos com 800, vamos bater 1000 likes. Tá gostando disso?
3: Cara, eu faço e faço com gosto. E muita gente fala, Paulo, você é muito chato de estar falando isso. Mas eu trabalho numa empresa, que é o YouTube... que tem esta lógica. E se claro. Nós estamos produzindo conteúdo desse lado, a gente tem que pedir a ajuda das pessoas, porque é a regra do jogo. Claro. Não fui nem eu que escolhi que o like é legal, mas o YouTube funciona assim. Então, quanto mais likes a galera dá... E aí a gente fez isso mesmo em meta, e eu tirei isso da Cazé.
4: Ah, legal.
3: Porque a Cazé, ela fazia isso, meta de inscrição, meta de likes, e aí eu olhei e falei, pô, isso realmente é chato, vai deixar a audiência puta... E aí eu falei, vou fazer.
4: E a meta pra Matias TV desse ano é de quantos inscritos?
3: A gente quer tentar bater 500 mil de inscritos aí. Vamos ver se a gente consegue, né?
4: Então aproveite a audiência da TMC, que esta audiência aqui fez o Haaland, jogador da Noruega...
0: É verdade.
4: ...bater 10 milhões de seguidores no Instagram. 60 milhões.
2: É, ele cresceu 10 milhões graças ao nosso programa.
4: Tá vendo? Então aproveite esse espaço e... Faça o seu recadinho final, Paulo Matias.
3: Se vocês ainda não seguem a Matias TV no YouTube, entra Matias TV, Matias com TH, e aí vocês vão conferir uma programação de segunda a sexta-feira, das 9 às 9 horas da noite. Desgraceira News, tem tudo, de tudo um pouco ali, mas a gente fala do nosso jeito, com a nossa forma, com a nossa turma.
4: É um canal muito legal, com ótimos colaboradores, idealizado por uma ótima pessoa, a quem recebemos hoje, Paulo Matias, o jornalista, apresentador, comunicador, que nos deu um gracejo. Paulo, muito obrigado pela sua presença, de verdade.
3: Obrigado,
4: volte querido. Sempre, Matias.
2: Nos deu um gracejo.
0: Nossa, que palavra é essa?
4: Volte sempre ao nosso programinha de meu Deus. Obrigado pela sua
3: Parabéns
4: participação.
3: Parabéns pelo trabalho de vocês, por mais diguinhos, mais frotas e tantos Amém. Outros que passaram por aqui.
4: Não e foi fizeram... você que recebeu a ligação da Polícia Federal, né, Matias? E você tá feliz. Tá certo. A gente continua o nosso programinha de meu Deus aqui. Hoje recebemos ele. Ele é um incrível comunicador. Paulo Matias, muito obrigado, de verdade. É. E a gente segue com um quadro que é o maior sucesso. Por onde a gente passa, todo mundo fala que é o quadro favorito. É hora de trazer informação, mas com diversão. É hora de trazer as notícias, mas do jeito que só a gente sabe.
2: É hora do girinho de notícias, vai!
0: Vai pra cá, Batista, cadê o seu cabelo rosa? Olha o aviãozinho,
3: viu? Vou te falar onde tá
4: o cabelo. A gente recebeu aqui um superchat do Hamilton Vila Leopoldina.
2: De novo?
4: De novo.
2: Esse cara já gastou uns 20 reais.
0: Nossa, será
2: gente,
0: que ele tá solteiro?
4: Ele falou que o programa é sensacional, nota 1000. E falou, Mini Ruth, você é linda. Gosto quando você imita o Silvio Santos no girinho de notícias.
2: Ô, Hamilton.
4: Faz pra ele,
2: Hamilton. Muito obrigada. Muda o discurso. Fala uma coisa que cresce.
0: Hamilton, você... É incrível.
4: É a Milton.
0: Milton.
4: Vamos lá.
0: Milton.
4: Vai, primeira notícia do dia, bora.
0: Esse Milton.
2: Primeira notícia é do juiz que a gente falou na nossa enquete, né? É o juiz Milton Lívio. Olha o nome do
0: Será
2: cidadão.
0: Será que é ele que tá mandando superchat?
2: Milton Lívio Lemos Salles, que ele apareceu virando a garrafa, né? Acendeu aquele cigarrão, deu uma pitada com aquele maçarico durante uma sessão. E aí, o Tribunal de Justiça de Minas Gerais informou que, né, que assim que tomou conhecimento do caso, solicitou uma apuração imediata e rigorosa. Eita. E aí, o que, que o juiz fez nas redes sociais? Ele se defendeu e xingou o Xandão, rapaz.
0: Eita!
2: Xingou o Xandão de corrupto. Esse é macho, esse juiz.
4: Porra, é louco, né? Macho não, é louco.
0: Mas
4: não.
0: Será que foi depois de beber?
4: Boa. Fazer depois de beber é fácil.
0: Aí é fácil.
4: Quero, quero ver fazer sóbrio.
2: Porra, o cara chutou o balde, hein, meu? Mexer com o Xandão, hein?
4: As últimas informações desse caso é de que o juiz Milton Lívio foi afastado, mas continuará recebendo o salário.
2: De quanto?
4: 105 mil, mas com desconto vai para 85. Coitadinho. Nossa. Pô, será que dá pra sobreviver com 85 mil reais?
2: Rapaz, igual aqueles apresentadores de TV que falam, ah, vai ficar na geladeira ganhando 600 pau por mês. Eu ia adorar.
4: Nossa, e aí o cara também reclama. Sabe por que eles reclamam? É. Porque não tem merchan. É, o cara não tem merchan.
0: Eu ia seria adorar. Bom, viu, Lucas, eu e você ficar na geladeira.
4: Por quê?
0: Ah, porque bacon...
2: É, mas aí tem que ser aquelas, né?
0: Conserva mais.
4: Ó, vocês me respeitam aí.
2: Aí tem que ser aquelas
4: que me respeitem. Aquelas
2: duas portas, né?
4: Respeitem, senão vou denunciar vocês, hein? Vou tem... lá no STF. Ó,
2: tem que ser aquela sub-zero, aquelas
0: gringas. Separem, tá, escala. Vem processar, não.
4: Tem seguinte, falando em STF... Olha aí, o Moraes, o Dino, o Gilmar e o Zanin mandaram juízes devolverem penduricalhos. Ó, que são penduricalhos? Penduricalhos é aquela grana extra que os juízes recebem além do salário. Ou seja, vai, ele ganha lá o R$1.000 por mês. Não é esse valor, ele ganha muito mais, mas ganha R$1.000. Aí ele pede um auxílio isso, auxílio aquilo, auxílio tal. Aí só de auxílio, só de penduricalho, ele ganha, às vezes, mais R$10.000, mais o salário que ele tem.
2: Mais 10 mil, se fosse 10 mil, tava bom.
4: É, nossa, muito mais, rapaz. Às vezes, os valores podem chegar a R$60.000 só de penduricalho. É muito número, né? Bom, a medida que os juízes mandaram atinge 6 estados e também o Distrito Federal. Em março, o STF vetou alguns pagamentos de penduricalhos. Falou, ó, acabou essa farra, hein? Não vai ter mais penduricalhos. Mas aí eles mantiveram outros. Falaram, não, esse aqui pode, tal, tal, tal. Mas, ó, tem uma condição.
2: Diga.
4: Só pode até 35% do salário, do teto. Então, até 35% pode ter penduricalho. Passando disso, acabou. Agora, mandou, você acha que respeitaram a decisão?
2: Mandou devolver ou não?
4: Ah, mandou devolver. Mas você acha que lá em março, os juízes respeitaram a decisão? Não respeitaram nada.
2: Tá vendo?
4: E agora o STF indicou e identificou que alguns juízes receberam cerca de 70% em penduricalhos. Ah, ou seja, era só pra receber aí... 35, o pessoal recebendo o dobro.
2: Tem que dar um Ctrl-Z nesse penduricalho aí, Ctrl-Z. Mas e se o negócio... E se o juiz já gastou essa grana?
4: Ah, vai sair por do exemplo, salário.
2: Por exemplo, se sai uma grana, se cai uma grana errada na minha conta, eu gasto tudo, o cara fala, tem que devolver.
4: Bloqueio de bens. Funciona pra gente, não vai funcionar pra eles?
0: Bloqueio de bens eu não sei, mas não, sabe o que eu faria?
2: Aí você disse um negócio. Funciona pra gente.
0: É.
2: Pra gente funciona.
0: Bloqueio de bens eu não sei, mas eu bloquearia no WhatsApp, né?
4: A cobrança,
0: né? É, claro,
4: se cobrar, sou besta. Se bloquear a cobrança no WhatsApp não existe
0: Nossa,
4: mais.
0: Nossa, inclusive lembrei que tô bloqueado, porque eu não sei se vocês viram que ferrou, rapaz, ferrou.
2: Gustavo Lima?
0: Gustavo Lima vai ter que pagar R$148 mil. Por causa de número de telefone da música bloqueado.
4: Oh, é?
0: Que isso, rapaz? É, por quê? Porque na música bloqueado ele divulga um número.
2: Ele fala 977, não sei o quê.
0: Exato. E aí esse número existe. Só que aí o dono do número passou a receber diversas ligações, né? E ele alegou que isso dificultou a utilização do aparelho celular por isso. E, gente, é um absurdo divulgar número assim, né? Vamos combinar? E por falar nisso, a gente vai divulgar aqui o número do Batista pra você mandar mensagem. Não.
4: Manda aí, bota aí, vai.
0: Falando do cabelo dele, hein?
4: Vai,
0: então
4: manda.
0: Anota!
4: Cala a boca.
0: Pra quem não é de São Paulo, o DDD é 11, tá bom? Manda mensagem pro Batista sobre o cabelo rosa dele. O número é 97995-4920.
4: Repete aí, vai.
0: DDD 11, número 97995-4920.
4: Aí, tá vendo?
0: E tá tremendo já, ó. Já tá tremendo.
4: Já tá vibrando. Mas...
2: Eu vou dizer um negócio, viu?
0: Eu não tendo que pagar 148 mil, tá bom.
2: Mas você acha? O Gustavo, olha, o Gustavo Lima, ele deve estar tão preocupado que ele vai ter que gastar 148 mil reais.
0: Sério?
2: Nossa, que dinheiro não, pra ele, né?
4: Vocês lembram que ele passou na
2: situação? Que graninha pra ele? O cara
0: um
2: tem
0: boi
2: uma
0: que ele tem.
2: O cara deve... tem uma pista de avião na casa dele. Você acha que 148 mil reais?
0: É verdade.
4: Bom, eu não sei vocês. Mas dinheiro, qualquer dinheiro faz diferença lá em casa. Na sua também, menino?
0: Ixi, rapaz, o que faz, viu?
4: Pois é, né? E aí, o que aconteceu? Os preços dos alimentos ficaram mais caros. Alguns mais baratos, mas ficaram caros. É, segue aí a lista, ó. O que ficou mais caro? A manga,
2: não
4: o limão,
2: não como,
4: melancia,
2: não como,
4: a cebola, e o morango.
0: Nossa, o que que você come, Batista? Pelo amor de Deus, na sua idade tem que se alimentar bem.
4: Mas calma, calma, que também tiveram coisas que ficaram mais baratas. O pepino, o tomate, a batata, a cenoura e a abobrinha.
2: Também não como.
0: Ah, você fala abobrinha, né, Batista?
4: A gente querendo que a carne ficasse mais barata, que o arroz, o feijão, mas nada disso chega, né? Aí que engraçado, levaram essa notícia lá pro Globo Anels. A Rede Glóbulo de televisão.
2: Eu vi a tia.
4: A Rede Glóbulo de televisão ela. Foi dar a notícia. E é engraçado, porque eu acho que parece que a gente vive dois mundos diferentes. É. O mundo da Globo News e o mundo que eu e você vivemos. Porque chegaram a comentar essa notícia no ar e a Miriam Leitão. Miriam Leitão, ela fez um comentário maravilhoso e eu vou trazer pra vocês agora. Preste atenção no que a Miriam Leitão disse, colunista da Globo News, ela também, colunista do jornal O Globo. Veja aí o que ela disse sobre o aumento do preço dos alimentos. Pega aí, atenção. Ah, aqui, ó.
5: Mercado. A gente faz compra. E a gente faz compra. E a sensação que a gente tem, a sensação que as pessoas têm, conversando com as pessoas na rua, é que, poxa, que notícia é essa? Que a inflação desacelera, mas eu vou com 100 reais no supermercado, não consigo comprar quase nada. Os preços estão super altos.
6: E aí, como você fala assim, qual, compra menos do que eu comprei.
5: Isso, exato.
6: Olha, essa é uma coisa importante na economia, é que os números nem sempre coincidem com a sensação. Às vezes você tem a sensação de preço alto, sensação de caristia, mesmo quando os índices estão mostrando queda. Se você for foi ao supermercado recentemente, viu que batata caiu, tomate caiu, café caiu.
5: De casa eu também.
4: Olha aí, batata caiu, tomate caiu, café caiu, mas o problema somos nós com a caristia, que é a sensação de preço alto. A culpa é nossa ainda por cima, gente. Pela madrugada, a culpa é minha, a culpa é sua, a culpa é nossa, de que a gente tá com a sensação de que os preços aumentaram.
0: É só sensação, gente, que tá indo de mal a pior, tá tudo bem.
4: Não, eu acho que caiu, eu acho sim que caiu, mas caiu... Gente, caiu da prateleira no chão, porque ninguém compra, tá lá acumulando, acumulando, aí cai uma hora, né? Cai o café, cai a batata, cai o tomate. Eu até pensei em fazer aqui um menu pra você aproveitar os alimentos que caiu de preço. Você vai no café da manhã comer batata com tomate, tomar um cafezinho. No almoço, você vai comer tomate com batata e aí no final você toma um cafezinho. No jantar, você come também, um pouquinho. Você pode escolher duas opções, batata ou tomate. E de sobremesa no jantar você toma um cafezinho, pronto. Além de emagrecer, você vai aproveitar, já que o preço caiu, não é mesmo?
0: Não, o pepino tá mais barato, entra que horas?
4: O pepino você pode botar entra a hora que você quiser.
2: E você que tá com frio, você sente frio, é só você ter a sensação que tá calor. Exato. Aí você resolve o seu problema.
4: Exatamente. Olha que maravilha. Né? Ou você quer ver um filme, mas não tem dinheiro pra pagar nenhuma plataforma. É só ter a sensação de que você viu o filme. Feche os olhos e lembra de algum filme que você já viu. Pronto, é isso.
0: É isso.
4: A culpa é nossa, gente. A gente tem que entender que a culpa é nossa.
0: Agora tá explicado por que o Batista se veste assim. Ele tá com sensação de ser jovem.
4: Vamos lá, eu quero dar uma olhada na nossa enquete do dia. O pessoal que mandou pra gente. Vai, Batista.
2: É do juiz lá. O que faltou depois de tomar vinho, acender o cigarro, o que faltou o juizão fazer durante a sessão ao vivo? O Pedro Arão falou aqui, ó, faltou ele xingar mais autoridades. Quando o álcool entra, a verdade sai.
0: Boa. O Felipe Guedes mandou uma boa. Ele mandou: queria que ele soltasse um. Podem pedir uma dose também. Hoje é por minha conta, hein?
2: Marcos Lima, ele deveria ter puxado um baralho, chamado todo mundo pra jogar aquele truco online.
4: Truco, sei, ladrão! Muito bom.
0: Doze, desce!
4: Amigos, infelizmente o Sobremesa vai ficando por aqui, mas amanhã estamos de volta.
2: É, pô. É felizmente que tá aí, acabou.
4: Estão dizendo aí na Rádio Peão que querem que o Sobremesa tenha 2 horas.
2: É mesmo?
4: Eu te juro por Deus, 2 horas de duração. Juro? E aí, Mini Ruth, gosta da ideia?
0: Miau, miau, miau, miau.
4: Vamos lá, amanhã tem mais Sobremesa pra você com Mini Ruth.
0: Um beijo, gente, até amanhã. Me segue no Instagram, @ Mini Ruth Oficial.
4: Com mais Marcelo Batista.
2: O meu é @ Batista. Tchau, até amanhã.
4: E com mais Lucas Salles, eu sou @ Lucas Salles. Um beijo, um queijo, fique com Deus. E agora acompanhe o Link TMC. Tchau, tchau.

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0: Três horas em ponto, a Agência Nacional de Proteção de Dados determinou a suspensão das transmissões ao vivo do Discord no Brasil em até 3 dias úteis, depois que uma adolescente de 13 anos foi induzida a cometer suicídio durante uma live na plataforma em Naviraí, no Mato Grosso do Sul. Enquanto a empresa corre atrás do prazo para provar que corrigiu as falhas, uma família vive o luto, que não tem data para passar.
1: A cúpula da campanha de Flávio Bolsonaro comemorou a fala de Michele, classificando como página virada a crise entre os dois, depois de 8 meses sem contato. A página virou, mas o capítulo anterior ainda está bem lembrado por quem acompanhou a novela de perto.
0: E o juiz afastado do Tribunal de Justiça de Minas Gerais, após ser flagrado bebendo vinho e fumando durante uma sessão de julgamento, continuará recebendo salário líquido de R$ 83.583 por mês. Suspenso do trabalho, mas não do contra-cheque. Deve ser reconfortante saber que existe punição sem prejuízo no bolso.
1: Imagina, Tomás, você chega aqui para apresentar o Link TMC, fumando e bebendo vinho da garrafa. Será que você teria direito a um salário de 83 mil depois disso?
0: Eu acho que não, imagino que não.
1: Creio que não também. Na Colômbia, socorristas resgataram com vida uma mulher que ficou mais de 30 horas presa sob os escombros de um prédio que desabou em Cali. Depois de tanta tragédia contada em número de mortos, uma notícia dessas lembra que ainda vale a pena torcer.
0: E começa hoje no Brasil um novo veranico, que deve durar até o dia 19 de agosto, com temperaturas passando de 40 graus em partes do centro-oeste, norte e nordeste. É o terceiro episódio do tipo desde o final de junho, prova de que o inverno brasileiro virou mais um conceito abstrato do que de fato uma estação.
1: Enquanto isso, na Europa acontece hoje um eclipse solar total, e agora é a hora dele, que está em loco. Rodrigo Alvarez, tem até óculos especial para ver esse fenômeno?
2: Não,
1: conta pra gente.
2: Tenho. Ah. Ó, o óculos está aqui, ó.
1: Olha.
2: Aqui, para eu poder olhar para aqui, para trás, onde está começando o eclipse, eu preciso colocar isso aqui, mirar no sol ali, e aí eu vejo ele começando aqui onde eu tô, no centro da França, na região de Paris. Aqui ainda está começando. A gente está vendo em outros lugares já, o eclipse já está avançando, né? A lua já está chegando quase na metade do sol. Sem esses óculos aqui, você sabe que eu posso ficar cego, né?
0: Sim.
2: É uma recomendação expressa, ninguém pode olhar pro sol sem esse filtro especialíssimo aqui, que tem uma especificação muito precisa, senão você pode ter um problema. Óculos escuros não resolve, nada resolve. Eu estou aqui já me preparando para o eclipse, vocês vão ver durante o nosso programa hoje, vocês vão ver que vai apagar a luz aqui, viu? E essa é a ideia, mostrar para vocês que no horário em que tudo deveria estar iluminado, a gente também tem imagem, né? A gente vai trazer a imagem do próprio sol aí, que tá, a gente tem a imagem do eclipse. É mostrar que no momento que era para estar tudo iluminado, está começando a escurecer e vai clarear lá no finalzinho, provavelmente.
0: Muito bom.
1: Parece assim um fim de tarde ali, onde está o Alvarez.
0: Sim.
1: Creio eu que já era para estar um pouquinho mais iluminado
2: era
1: a essa
2: tá
1: hora.
2: Era para estar mais claro, claro que é um, né, fim de tarde, tá? Porque assim, nós estamos no verão aqui na Europa, 8 da noite na França, é quando o sol começa a baixar, mas ele não está escuro ainda. Agora a gente já está sentindo uma sombra que me parece incomum. Já tem um sombreado, tá? E daqui a pouco vai se apagar, porque o eclipse aqui na França é quase total. Na Espanha é total e em outros lugares total. Vocês estão vendo, quem está no YouTube com a gente, está vendo a imagem aí, a Lua está avançando para cima do sol, né?
0: Sensacional.
2: E é interessante, dependendo de onde você está, você vê de um jeito diferente. Eu vou mandar uns videozinhos que eu fiz para vocês aqui agora, para vocês verem o pessoal observando aqui.
1: Legal, muito bom. Olha, hoje era um dia para ter João Bidu aqui, né, o Tomás? Porque apesar do eclipse solar ser na Europa, dizem, eu que acompanho essas coisas, um noticiário astrológico, né? João Bidu falou que para signo de peixes o eclipse, olha, é uma coisa maravilhosa.
0: É mesmo,
1: é? Que hoje é dia de eu pedir até o que eu não quero. Se pedir o que eu quero, o que eu não quero, já fiz os meus pedidos.
2: O
1: então...
2: que você vai pedir então? Pede aí, então.
1: Mas
2: pede
1: o que mais
2: aí,
1: que eu não vou pedir? Pedir dinheiro primeiro,
2: eu
1: acho.
2: Eu tô perto aqui do eclipse, eu já faço pedido para você
1: pede
2: direto.
1: Pra mim.
2: Já faço a comunicação direta.
1: Então já fala, ó, quero mais dinheiro.
0: Não vai pedir pra não fazer mais programa comigo e com o Alvarez, não, né?
1: Não, imagina, vocês não.
2: Quer se livrar da gente?
0: Pois é.
1: Eu vou pedir pra ficar com vocês por muito tempo, que os três ganhem muito dinheiro, é isso.
0: Muito bom. Antes da gente
2: ir pra fazer um aviso pra vocês?
0: Pode fazer, pode fazer.
2: Se o meu sinal cair, é porque tá acontecendo pane na rede elétrica, que é uma preocupação na Europa nesse momento, que pode dar pane em vários sistemas.
0: Que coisa, olha que interessante.
2: Então fiquemos de sobreaviso, tá?
0: É a força da lua.
2: Eu montei um super sistema aqui para trazer esse sinal aqui de alta velocidade para fora, mas pode cair.
0: Muito bem.
1: Não, isso é uma coisa, ele montou um

0: super sistema e o óculos do... os óculos do
1: Lavarei. Deixa eu explicar, tá tendo fila em Paris. Hoje lá em Paris, que é aqui pertinho, tá? No centro de Paris, tava lotado a fila, todo mundo querendo comprar as pressas. Eu fui em algumas farmácias e já tinha terminado.
2: Quanto custa esse óculos, Alvarez?
1: Quanto custa esse óculos aqui? 2 euros, dá uns 12 reais. Tá, é bom. Vagabundo, é papelzinho. O negócio é essa lentezinha que tem aqui, ó.
0: E tem um solzinho, tá, na frente, luas, astros. Ele é todo decorado, esses óculos. Gostei. Aí.
1: Agora você... é pra... uma lembrança do eclipse.
2: Eu gostei muito mais bom. Da iluminação. Acho que você podia fazer o programa todo dia daí. Tô com inveja daqui, legal, da iluminação, né, que você tem nesse momento.
1: Muito mais legal. Botei a luzinha aqui do lado, depois eu vou apagar na hora que tiver eclipse, né? Pra gente ver o eclipse.
2: Muito
1: mas
2: bem.
1: Tem uma luzinha artificial aqui, ó. Que quem estiver vendo vai ver, eu apago ela, né?
2: Hoje é um dia especial, nossa, então, pra você. É, faz diferença. Pra você acompanhar o programa com imagens no nosso canal TMC News BR, a gente convida pra hoje, especialmente você que tá mais acostumado no rádio, pra acompanhar também com imagens e aproveitar, já que falamos de veranico, da natureza, vamos com a enquete de hoje com um assunto relacionado aí ao veranico.
0: É que sempre dá polêmica, né?
2: Dá polêmica, né? O que seria do verão se todos gostassem do inverno? Então a gente quer saber qual a sua estação favorita no ano. Seria o outono?
1: Não, outono é sempre igual a nada. Outono é maravilhoso.
2: Seria outono. A primavera?
0: Sabia.
2: Ah, podia ser o Tim Maia também, mas essa é mais recente.
0: É,
2: né?
0: Essa é dos Los Hermanos.
2: Outono, primavera, ou seria a sua estação preferida o inverno?
3: Um dia frio.
0: Nossa, essa daí.
3: Um bom lugar pra ler.
0: É inverno, né?
3: E o pensamento lá em você.
1: Essa, dia frio. A música ganhou essa, hein? A
2: música ganhou essa.
0: Vixe.
2: Você também pode votar na opção, claro, verão.
3: Um amor de verão. Sol particular.
1: Aí faltou a Marina, vem chegando.
2: É,
0: eu sou a mais aleatória daqui, eu já ia botar um Felipe Dilon. Musa do verão, então, calor no
2: foi
0: coração.
2: Foi o voto dos adolescentes, entre aspas, da nossa redação.
0: É isso.
2: E eu achei que todo mundo ia pensar justamente na Marina, então quis surpreender com o Rádio Táxi.
0: Muito bom.
2: Só pra quem lembra
1: que
2: dos anos 80.
1: A música que eu queria ouvir hoje, vocês não botaram.
0: Qual?
1: Não botaram a música do Eclipse
2: Total
1: ainda aí.
2: Total Eclipse of Heart.
0: É, o Cuca, separa aí, hein?
2: Tem que separar
0: Total
2: essa,
0: Total Eclipse,
2: hein,
0: of the Heart.
1: Não bota depois.
2: Muito bem.
0: Tá com o Eclipse na cabeça, literalmente, lá hoje.
2: Nossa, a enquete tá no ar, hein?
1: Literalmente na cabeça, atrás de mim aqui.
0: Exatamente. 3 horas, 8 minutos.
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0: Aí eu vou chorar, muito romântico. A música fala do eclipse do coração, mas tudo bem, né?
1: Yeah.
0: O eclipse aqui é solar.
1: Tá e bom. A Bonnie Tyler faleceu faz um mês e pouquinho, né? Lamentavelmente, né? A intérprete desse clássico morreu aos 75 anos, dia 8 de julho. 8 de julho agora, né? Um mês e pouquinho. Quebrei um pouco o clima, né?
0: Mas aqui... Não, mas é, eu acho que a gente noticiou, inclusive, no dia.
1: Falamos, evidentemente.
2: Mas assim, o jornalismo, né? O noticiário brasileiro baixa o clima da gente, né?
1: Muitas vezes.
2: Por exemplo, agora, com essa notícia que eu vou dar. Ó, o juiz afastado após beber e fumar durante uma sessão virtual vai continuar recebendo salário enquanto um procedimento administrativo apura a conduta dele no Tribunal de Justiça de Minas Gerais. Vamos direto para Belo Horizonte, ao vivo, com a repórter Mariana Reis para saber mais detalhes. Fala, Mariana.
3: Boa tarde, Mayara. Boa tarde a todos. E o Tribunal de Justiça de Minas Gerais não tem prazo para concluir esse processo administrativo que vai apurar a conduta do magistrado e que é sigiloso. Até que o processo seja concluído, os vencimentos, o salário desse juiz, não será suspenso. De acordo com o detalhamento da última folha de pagamento divulgada pelo Tribunal de Justiça aqui de Minas Gerais, referente ao mês de junho, Milton recebeu R$ 83.583 líquidos naquele mês para o exercício das funções. O magistrado foi afastado ontem pela Corregedoria Geral de Justiça do Estado e também pelo Conselho Nacional de Justiça por conta dessa sessão aí na última segunda-feira em que ele aparece virando uma garrafa de vinho e acendendo um cigarro com um maçarico, né, fumando também. Então, com esse afastamento, os processos que estavam sob relatoria dele serão distribuídos para um juiz de primeiro grau e até que seja concluído, então, ele segue recebendo esse salário. Volto com vocês.
1: Que coisa, né? Obrigado, Mariana Reis. Enfim, seguimos por aqui e o nosso distinto juiz segue recebendo muito bem, obrigado, o seu
2: salário. Sem trabalhar
1: salário.
2: Também.
1: E sem trabalhar momentaneamente.
2: Vai poder beber bastante vinho da garrafa, fumar bastante.
1: Pode fumar charutos mais caros até do que cigarro. Embora, se eu fosse ele, não fumaria nada disso, né? Porque fumar faz um mal danado. Aliás, eu não sei como em 2026 ainda tem gente que fuma. 3 horas e 11 minutos, o Congresso Nacional instala nesta quarta-feira a comissão mista que vai analisar a medida provisória que zera o imposto de importação sobre as compras internacionais de até 50 dólares, a chamada taxa das blusinhas. O texto precisa ser aprovado até 8 de setembro ou a cobrança voltará a valer. A sessão também acontece num momento de reaproximação entre o Planalto e o Congresso, depois do desgaste causado pela rejeição do nome de Jorge Messias para o Supremo Tribunal Federal em abril. Quem explica pra gente, direto de Brasília, é o nosso repórter Adrian de Almeida.
4: Olha, além da MP das blusinhas, outras 5 medidas provisórias entram na mira dos parlamentares nessa semana de esforço concentrado após o fim do recesso parlamentar. E o momento ele é estratégico, já que Lula e Alcolumbre se encontraram no Palácio do Planalto e teve um sinal claro de reaproximação desde o desgaste de abril. Mas o encontro ele foi só um primeiro passo. As pautas prioritárias do governo ainda não foram discutidas entre os dois. Quem confirma que essa relação ela está sendo reconstruída é o ministro da Secretaria de Relações Institucionais, José Guimarães. A gente vai ouvir agora um trecho da fala dele.
5: Acho que nós demos um passo gigantesco para destravar as pautas e fazermos aquilo que é de interesse do Brasil nesse pequeno período de esforço concentrado. Portanto, as relações estão retomadas, terão novos encontros, né, daqui para o final de semana e a ideia é a gente consolidar esse diálogo que na Câmara já está 100% e nós queremos que, sob a liderança da senadora Tereza, também no Senado, fique 100% como está na Câmara. Está tudo destravado e agora é pé na estrada, diálogo, conversa, para ver o time aí, como é que as matérias vão tramitar, porque depende do presidente do Senado Federal.
4: E olha, ainda segundo o ministro, novos encontros devem acontecer entre Lula e Alcolumbre até o fim de semana. E o presidente quer destravar, né, emplacar umas conversas muito importantes, entre elas a PEC do fim da escala 6x1. A proposta ela muda a rotina de quem trabalha 6 dias direto e folga 1. Lula quer que ela seja votada em plenário antes do início, né, das eleições que começam em outubro.
2: Valeu, Adrian. É, o Ilcinho e o Ilcinho Alvarez, já misturei os dois. Falando em Alvarez rapidinho, ó, o Alvarez já tá começando a escurecer lá, já vamos falar sobre isso, mas o Ilcinho quer fazer um pequeno comentário. Ilcinho Pedroso, nosso comentarista político, falando sobre taxa das blusinhas.
6: Boa tarde a todos. Chateado com você que você não pediu dinheiro pra mim pro Eclipse, pediu só pros amigos, os amigos comuns de sempre, o grupinho, panelinha dos três aqui. Bom,
7: quem fica mais tempo leva mais dinheiro.
6: Taxa da blusinha. Momento ruim se realmente cair e a taxa voltar, porque foi um desgaste enorme no ano passado com o governo do presidente Lula, tanto é que eles tiveram que recuar. Eles ficam empurrando essa questão para os estados, mas o reflexo político é na campanha do presidente Lula.
2: Muito que bem. Vamos abrir só a câmera do Alvarez rapidinho para quem está no YouTube ver. Alvarez, já deu... Nossa, escureceu bem desde o início do... Desde assim, 15 minutos atrás, já escureceu bem, né?
7: Não, escureceu, tá apagando realmente aqui. E é legal porque assim, tem um pedacinho que você vê iluminado bonito, aí você vê apagando o resto pra virar aqui. Eu não posso virar sem isso, não. Tem que olhar pra lá com esse óculos aqui, que tá passando o sol ali.
1: Momento que o Alvarez vira.
7: Aquela árvore ali.
1: Fica um pouquinho longe do microfone.
7: Desculpa. Então, vocês conseguem mostrar a imagem aí que a gente tem? Tá,
2: deixa eu tirar
7: tá
2: uma foto.
7: Tem várias câmeras.
2: Não, põe de novo o óculos que eu vou tirar uma foto pra gente colocar nas redes sociais, vai.
1: É, põe o óculos,
2: que daí
1: por
2: as
1: favor.
2: Pessoas vão lá ver, quem não tá no YouTube pode ver. Tá maravilhoso.
6: Cara de si, de si.
2: Maravilhoso, maravilhoso. Tá assim, olha, fazendo uma pose de metaleiro com óculos cheio de solzinho, luinha e bonitinho e estrelas.
1: Muito bem.
2: Vamos acompanhando,
7: eu vou te falar uma coisa, tá lindo. A luz que tá vindo do sol, ela tá... tem um certo filtro, eu curto muito luz, né? Por muito tempo fotografando. Então, ela tá uma luz que eu considero que é considerada perfeita, é chamada a hora mágica que a gente espera no cinema para filmar e tal. Ela tá totalmente mágica, é um sol alaranjado perfeito, perfeito, perfeito. É lindo.
1: E temos a imagem aí já do sol quase todo tomado. Olha a lua quase, quase inteirinha já tomando aí, aparecendo na frente do sol. Bonito, bonito.
7: E aí a gente sabe disso, né? Começou diferente no norte, começou primeiro, aí vai descendo. É lá de cima do polo até Portugal dá para ver. Até o norte de Portugal também o pessoal tá vendo lá, na Espanha estão vendo um eclipse total. Então, cada lugar vê de um jeito e um momento diferente. Isso é interessante também.
1: Enquanto o eclipse
7: agora, rapidamente,
1: não...
7: rapidamente,
1: vai,
7: é
1: rapidamente.
7: Um eclipse, gente. É um eclipse que não acontecia desde 1999. 27 anos que não acontecia isso. É um fenômeno que não é raro, mas também não acontece toda hora, né? Meus filhos que nascidos depois disso, todos eles, não tiveram notícia disso no tempo de vida deles.
1: Muito legal. Vamos fazer agora o nosso primeiro bloco da Rádio Uber e daqui a pouco mais do eclipse na Europa, mais de política e economia para você aqui no Link TMC.
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10: Gente, escuta só. Agora existe também o golpe do falso mecânico. Todo cuidado é pouco.
11: Oi, minha amiga parceira da Uber. Oi, meu amigo parceiro da Uber. Eu sou o Edson Ragazzi, jornalista automotivo. Muito cuidado, porque tem um novo golpe nas grandes cidades e rodovias. É o golpe do falso mecânico. Ele acontece quando você está dirigindo e um outro veículo começa a buzinar. Os ocupantes chamam a atenção para um problema no seu carro. Apontam fumaça ou um suposto barulho na roda. Aí, meu amigo, quando você para, o falso mecânico, que costuma estar acompanhado, inspeciona o veículo, simula o problema e afirma que o motor corre o risco de explodir, fundir. Com o consentimento do motorista, que geralmente fica apavorado, eles realizam um reparo simulado ou trocam peças por outras de procedência duvidosa e exigem pagamento à vista. Cobram valores abusivos e ameaçam se não pagar. Usam maquininhas de cartão adulteradas para depois furtar dinheiro ou realizar transferências. Esses golpistas agem também interceptando a comunicação entre os clientes de oficinas reais. Eles fingem ser funcionários do estabelecimento, cobram valores adiantados via Pix ou transferências para contas de laranjas. Para se proteger, não pare de imediato. Se ouvir um barulho estranho ou receber um sinal de alerta, dirija até um local seguro, que tenha movimento ou um posto de combustível com policiamento. Nunca aceite a ajuda de pessoas desconhecidas que param por acaso do trânsito para oferecer conserto. Se estiver em uma rodovia, acione imediatamente o socorro mecânico da concessionária responsável pela via ou a polícia rodoviária. 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Desligue e ligue diretamente para o telefone oficial do estabelecimento. É isso. Até a próxima aqui na Rádio Uber, com mais dicas especialmente para você, parceira e parceiro da Uber.
10: É, tem que tomar muito cuidado mesmo. Esse foi o Edson Ragazzi aqui no quadro Universo Uber de hoje.
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2: O Banco Central descobriu um uso bem diferente do que foi pensado para o campo de mensagens do Pix. Sabe que você pode mandar, né? Quando você envia um Pix para alguém, você pode mandar uma mensagem por ali, ó, às vezes explicando o porquê que você tá mandando aquele valor, etc. É que é o seguinte, olha, em vez de anotar informações sobre o pagamento, como eu disse, tem gente usando esse espaço para enviar ameaças, ofensas, intimidações, quase sempre em transferências de valor irrisório, como um centavo. A informação está num relatório de gestão do Pix, que também apresenta outras novidades para o sistema, como um indicador de risco de fraude usando inteligência artificial. Por enquanto, o Banco Central criou um grupo de trabalho para debater soluções e, dependendo do resultado, pode criar novas regras para coibir esse tipo de mensagem sem tirar a praticidade que já tornou o Pix o queridinho dos brasileiros na hora de pagar as contas. E aí, gente, quando eu falo de o Pix, a parte das mensagens do Pix é usado para ameaças, A gente pensa logo no quê? Violência contra a mulher, porque ele é o campeão de uso. Por isso, a gente pediu para a advogada especializada em casos de violência contra a mulher, Vanessa Borim, para orientar um pouquinho, explicar um pouco isso e orientar o que a vítima desse tipo de perseguição pode fazer. Vamos ouvir.
15: Muito importante entender até onde uma pessoa vai para tirar a paz, né? E atingir a saúde mental da outra. Eu tenho vários casos aqui no escritório, casos onde uma cliente minha, por exemplo, ela chegou a receber 40 Pix em um dia, no valor de um centavo, com várias mensagens intimidatórias. Então, realmente, isso vai acabando com a paz da pessoa, o dia todo ali recebendo um Pix atrás do outro, com ameaças, com chantagens, enfim, realmente é perturbador. Então, o caminho é ir até uma delegacia da mulher, fazer um boletim de ocorrência, pedir uma medida protetiva. E é o que eu falei, normalmente nessa hora esse homem não tem mais, né, como atingi-la e ele vai começar a utilizar o Pix. Então, ela com a medida protetiva em mãos, no primeiro Pix que ele mandar, isso é considerado um descumprimento de medida protetiva. Diante de um descumprimento, uma prova de descumprimento, essa mulher tem que comparecer novamente na delegacia, levar, né, a prova de que ele descumpriu, e aí o juiz já vai poder decretar a prisão preventiva dele. Então, gente, hoje nós temos lei que protege a mulher.
2: É, só rapidinho, é uma alternativa, porque você não pode bloquear o Pix, você não pode bloquear pagador. Então, como o cara, pela medida protetiva, não pode te mandar mensagem de WhatsApp, te mandar mensagem... Você bloqueia, né, o cara no WhatsApp, você bloqueia o cara nas mensagens, você bloqueia o cara nas redes sociais. A única alternativa que sobra pro espertão é o Pix. E aí tá ali a cliente, 40 mensagens ameaçadoras num dia. Então, que bom que o Banco Central tá de olho nisso.
1: Que coisa, né? É mais um mau uso do Pix. A gente falou da emenda Pix na semana passada, né? Que era um mau uso de uma coisa, de uma invenção tão boa pro brasileiro que foi o Pix. Os caras são criativos e conseguem usar de um outro jeito diferente e ruim essa ferramenta tão importante no nosso dia a dia.
7: Mas isso também, por outro lado, mostra a popularidade, como é eficiente, né? Chega em todo mundo.
1: Exato.
7: É muito rápido, então todo mundo, as pessoas descobrem outros jeitos estúpidos como esse de usar, mas mostra só como é eficiente, como realmente é algo bem sucedido e exemplar.
2: Mas é engraçado, né? Na minha conta nunca veio assim, R$2.000, Mayara, você é linda. Isso era legal, hein?
1: Não.
7: Ah, mas quando chegar o seu, vai ser na casa do milhão, não é? Não. Não, mas se vier lá, tipo, 3 milhões.
1: Se vier R$2.000 pra me tomar, detesto você, tudo bem. Não tem problema. Pode continuar xingar, detestando.
2: Mas manda dinheiro, não tem problema.
1: 3h24, horário de Brasília. 8h24 da noite ou do fim de tarde. Da França, situação de momento do eclipse por aí, meu caro Rodrigo Alvarez.
7: Veja só, ó, eu abri a câmera, vocês estão vendo aí, ó, quem tá no YouTube, eu mostrei as crianças vendo aí, ó, é imagem bonita, né, o pessoal tá pela Europa inteira, gente, o pessoal tá em todos os lugares que você puder imaginar, nos altos de montanhas, teve gente, os hotéis da França no interior ficaram lotados no dia de hoje, porque todo mundo queria ficar em áreas do interior, longe dos arranha-céus, longe de prédio, né. Não tem muita arranha-céu na França, não, mas para o interior foram. Na Inglaterra tem gente vendo de barco, em vários lugares tem gente vendo de barco, em Madrid. Então a Europa parou para ver o eclipse. Muita coisa não aconteceu. Já agosto já é um mês meio parado na Europa, né? É o mês de férias, que é muito quente. Todo mundo viaja, todo mundo vai fazer turismo. Então as pessoas estão fazendo hoje o turismo do eclipse em várias partes do mundo. Eu abri aqui a minha imagem, se vocês quiserem ver aí, para vocês verem aqui, ó, tá começando a escurecer. Aqui na França, mas não escureceu 100% ainda. No meu próprio vídeo, né? A tela grande aí mostra. A minha imagem eu abri aqui para o pessoal poder ver. O céu ainda tem luz lá, ó. Ainda tem luz aqui em cima. Mas aos poucos está diminuindo. O eclipse vai chegando aqui. Daqui a pouco ele vai estar 100%. Por volta de 9 horas ele vai estar 100%.
1: Bom, Vares, 3h26 e a gente volta a falar das discórdias, né? Originadas com o Discord. A Agência Nacional de Proteção de Dados determinou que o Discord suspenda as transmissões ao vivo no Brasil, incluindo a função conhecida como Go Live. A decisão vem depois da primeira-dama Janja da Silva cobrar publicamente uma resposta do governo sobre o caso. Mas será que essa medida é suficiente para proteger os menores de idade? A Lanai Maia, que é assessora jurídica do Instituto Defesa Coletiva, analisa essa questão. Tudo bem, Lanai? Boa tarde para você.
16: Tudo bem, boa tarde, pessoal.
1: Você é a favor, portanto, dessa medida e entende que ela não é suficiente para resolver o problema ou já ajuda muito, Lanai?
16: Pois é, então, o Instituto de Defesa Coletiva, de quem eu sou assessora jurídica, ele entrou, né, com uma ação coletiva contra o Discord também. Essa ação ela vem sendo estudada desde o final do ano passado. E assim, com essa a questão hoje em dia, ela está muito em alta e nós ajuizamos essa ação recentemente. E a decisão da NPD em fazer essa suspensão, a gente entende que ela é sim favorável, ela é sim benéfica, mas ela não vai ser suficiente. Então assim, a gente entende que talvez seja um pontapé inicial ali para o Discord ver a gravidade da conduta e realmente tomar as devidas providências. E nessa ação coletiva, que foi ajuizada pelo Instituto de Defesa Coletiva, nós buscamos, na verdade, não só a suspensão da live, mas de toda a plataforma até que o ambiente ele seja efetivamente seguro para os usuários. Porque o que as denúncias nos levam, e esse recente caso que veio à tona, é que realmente é uma plataforma que não tem medidas de segurança, que é totalmente insegura para o consumidor.
7: Lanai, Rodrigo Alvarez aqui. Você tem notícia de algum país que tenha proibido? Como é que é a possibilidade legal de se proibir o Discord no Brasil?
16: Sim, pois é. Nós temos notícia, né, de países que proibiram, temos notícias de países que apenas regularam.
7: Exemplo.
16: Mas o que acontece? A Rússia, eu sei que é proibido, na Inglaterra, eu sei que isso é regulado, mas no nosso ver, não é, nós não queremos proibir o Discord, nós não queremos que a plataforma ela saia do país. A gente só quer que eles realmente respeitem o direito dos consumidores e observe o que a legislação prevê. Então, a gente acredita e a gente teve acesso a provas, a denúncias de que realmente a plataforma ela não toma medidas eficazes de segurança. Então, a gente defende a suspensão, mas não a proibição. E a suspensão até que a plataforma efetivamente, né, traga essa segurança aos usuários de acordo com a legislação brasileira.
2: Ô, Lanai, o que que essa ferramenta da tal do Go Live tem de tão perigoso, né? Quer dizer, o que que os criminosos veem ali, e usam? E por que que eles usam exatamente essa função para fazer tanto mal, né? Para fazer as vítimas sofrerem tanto em tempo real, especialmente menores?
16: Sim, pois é. O que que acontece? A plataforma ela não tem um controle certo ali. Então, pessoas maliciosas elas utilizam dessa falta de controle para angariar ali pessoas que têm algum tipo de vulnerabilidade, né? Estão passando por situações ruins para cometer crimes. E pelo fato da plataforma ela não regular, não ter um mecanismo ali eficaz que veja que esses crimes estão sendo praticados, ela é utilizada para essa finalidade, né? Então, o que a gente verifica é que, por exemplo, um caso que a gente usou como exemplo na nossa ação coletiva, não era nem de uma criança e adolescente, na verdade, era um jovem que foi induzido ali, pessoas maliciosas viram que ele estava em uma situação de depressão, utilizaram dessa situação em que ele se encontrava, né? Ficaram ali como se fosse dando um apoio, mas no final das contas indicaram um lugar para ele comprar o veneno, para ele praticar o autoextermínio e no fim das contas pediram para ele fazer a transmissão, né, dessa questão. Então, eu acredito que realmente são pessoas criminosas que se utilizam dessas fragilidades da plataforma.
1: Ô Lanai, só para finalizar com você, pelo que eu entendi, o Instituto Defesa Coletiva, ele não prega exatamente o banimento do Discord, mas a suspensão imediata até que eles possam desenvolver um mecanismo que traga segurança ao usuário.
2: É o que
1: É
2: até
1: isso,
2: agora
1: né?
2: não aconteceu, né? A plataforma não fez nada até agora diante de tantos casos que a gente está vendo, né, Lanai?
16: É, exatamente. Assim, para vocês terem uma noção, a gente teve acesso a um relatório da própria Discord que evidencia que apenas em 6 meses, de janeiro a junho de 2024, eles tiveram 29 milhões e meio de denúncias globais,
2: Nossa.
16: todas relacionadas a crime. E, infelizmente, né, essa situação recente que aconteceu lá com a criança, ela traz à tona exatamente o fato de que a plataforma ela tem ciência, ela recebe essas denúncias, mas infelizmente ela não toma qualquer medida para evitar esse tipo de situação. Então, realmente, a gente entende que a plataforma, obviamente, ela deve se adequar à legislação, ter os cuidados adequados para ser uma plataforma segura e dessa forma, só dessa forma, poder ter usuários seguros e poder atuar aqui no Brasil.
7: Lanai, eu estou achando você um pouco otimista. Eu me preocupo um pouco quando a gente depende de uma plataforma que já tem um histórico péssimo, que nunca mostrou boa vontade. Por que que ela mudaria agora? O que que a gente está fazendo de tão grave assim? Suspender por um tempo é suficiente? Não é otimismo, não, achar que eles vão tomar medidas?
16: Pois é, exatamente por isso a gente pede uma medida muito severa. Muitas pessoas acham que esse nosso pedido ele é muito extremo, mas infelizmente a gente não vê outra saída a não ser que a plataforma ela realmente suspenda, ela pare de operar, inclusive deixando de ter o repasse, né, dos valores que ela recebe, porque ela monetiza, né, inicialmente ali é uma plataforma gratuita, mas a gente sabe que ela lucra com isso, então a gente entende que ela deve ser suspensa até que efetivamente ela resolva cumprir a legislação. Então, por isso um pedido tão grave, né, porque para medidas, para consequências graves, a gente precisa realmente que o judiciário seja firme nesse sentido. Então, por isso a gente entrou com a ação, porque a gente acredita que é uma responsabilidade de todos e a gente espera, nós pedimos liminarmente nessa ação que seja suspensa. Então, a gente acredita, se a plataforma ela quer voltar, se a gente conseguir essa decisão e a plataforma quiser voltar atuar aqui no Brasil, isso vai depender, né, da boa vontade dela e da adequação a esse critério de segurança.
2: Muito bem, quero agradecer demais a Anay Maia, assessora jurídica do Instituto Defesa Coletiva, que também já há algum tempo tem cobrado o Discord para fazer alguma coisa, né, e proteger aqui os nossos jovens, que são a maioria, né, que entram nessa plataforma. Obrigada, viu, Anay, pelas informações. Até a próxima.
16: Obrigada, boa tarde, até a próxima.
2: E só para
6: Obrigado.
2: lembrar, tá, gente, o Discord, o Brasil é o segundo maior mercado do Discord. O país teve cerca de 68 milhões de visitas na plataforma, né? Só em junho. Então, isso aqui é um mercado muito lucrativo para eles. Então, a partir do momento em
7: E como em tudo, né, Mayara? Se a gente vai duro neles, se o Brasil vai duro contra o Discord, daqui a pouco vem os Estados Unidos querer fazer sanções maiores ainda contra o país, porque a gente estaria, em tese, fazendo censura, pedindo excessivamente que as redes sociais se controlem. Não é uma plataforma, né? De qualquer maneira, está no mesmo âmbito das redes sociais. Então, é difícil, né? Porque a gente depende que um cidadão que está lá em São Francisco, na Califórnia, que não está nem aí para essa menina de 13 anos que se suicidou ao vivo, num processo de automutilação provocada por outros. O cidadão que está lá na Califórnia enchendo os bolsos de dinheiro não está nem aí para isso. Se tivesse preocupado, já tinha tomado alguma medida. Mas não está preocupado. O dinheiro está entrando. Estão ficando muito mais ricos do que já eram, milionários, se é que já não são bilionários, não vão mexer em nada por causa da moça brasileira que morreu ou de outra que vai morrer amanhã.
1: E ainda sobre esse tema, daqui a pouquinho a gente vai conversar com o Luiz Milagres, que é especialista em riscos cibernéticos, que vai trazer um outro lado também, né? O contraponto para o que a gente ouviu nessa primeira entrevista sobre o tema nesta quarta-feira. Agora 3h35 e no Link TMC ainda falaremos sobre o terceiro dia de buscas por sobreviventes após um terremoto de magnitude 7,4 atingir a Colômbia e matar mais de 200 pessoas. E depois de Michelle chamar a briga de página virada, a campanha de Flávio Bolsonaro celebra o primeiro encontro dos dois em 8 meses. Mas antes tem as principais notícias da sua região.
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1: Olá, muito boa tarde a você, ouvinte da TMC em 92.7. Começamos agora nosso giro local às 3 horas e 39 minutos da tarde desta quarta-feira. E olha, 18 pessoas foram detidas pela Polícia Civil de Pernambuco por causa de uma briga que assustou os moradores no bairro de Setúbal, na zona sul do Recife. De acordo com a polícia, os envolvidos teriam se reunido por meio das redes sociais, ou seja, usando a internet para marcar o confronto. As informações apontam que o objetivo era promover brigas e conflitos em via pública. O Centro de Operações da Polícia Militar, do 19º Batalhão, recebeu denúncias anônimas sobre possíveis tumultos e brigas na região. Daí, a polícia agiu ali na área. Segundo a Polícia Civil, 6 suspeitos detidos são adolescentes. Outros 12 são adultos, com idades entre 18 e 25 anos. A ocorrência foi registrada como rixa entre grupos. Em nota, a Polícia Civil de Pernambuco informou que o caso foi registrado como rixa. Está sob a responsabilidade da 7ª Delegacia de Boa Viagem. E olha só, de acordo com a polícia, os adolescentes foram levados para uma unidade especializada, enquanto os adultos foram encaminhados à polícia. Que coisa, né? Bom, e ainda seguindo com as informações, um caso curioso aqui, viu, Sérgio? Sérgio hoje está na técnica. Um caso curioso que vem do sertão do estado. A Polícia Civil de Pernambuco prendeu 8 suspeitos de envolvimento com o tráfico de drogas durante uma operação deflagrada em Serra Talhada. Mas o que chama a atenção nessa notícia é o seguinte: de acordo com a polícia, parte dos investigados escondia a droga e outros materiais em um cemitério da cidade. Que coisa, né? E por que um cemitério? Segundo as investigações, a escolha do local teria como objetivo dificultar a localização dos materiais pelas forças de segurança. Os suspeitos escondiam no local drogas, balanças de precisão, além de outros materiais relacionados ao comércio de entorpecentes. Então, esse caso aí aconteceu no sertão do estado, em Serra Talhada. E sabe qual é o nome da operação? Operação de Polícia Judiciária Necrópole. Que coisa, né? 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Ao longo da tarde, outras informações. Continue acompanhando a nossa programação. Até já.
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2: Já de volta, Alvarez. Você que está aí em pleno eclipse solar europeu, parece que clareou?
1: É.
2: Conta aí pra gente.
7: Parece não. Eu nunca tinha visto isso. Você sabe o que é engraçado? Eu estava um pouco desatento aqui com o nosso programa. Quando eu olhei de novo, tinha acendido tudo. Tava apagado, de repente acendeu tudo.
2: Então passou quem não viu, voltou. Assim, quem não prestou atenção, passou.
7: E as minhas crianças que foram ver lá num lugar mais apropriado, num campo aberto, me mandaram a mensagem dizendo, ó, tá voltando, o sol já tá saindo de novo. Então foi isso, ó. Tá tudo clareando de novo, que incrível. Tava à noite, ficou dia de novo. Mas um dia de entardecer, né? Tá vendo? O sol já tá saindo, né? Aí a luz já tá pro outro lado do sol nessa imagem pra quem tá com a gente no YouTube.
2: É, tá indo embora, tá deixando.
7: Foi legal, sol. Viu? Ó, bacana esses óculosinhos aqui. Acompanhando aqui no maior estilo Eclipse Solar 2026. Depois de 27 anos sem eclipse.
2: Ó, ficou ótimo.
7: Eu não vou sentir falta, não. Foi legal, tal, maneiro, bom de ver. Bonito, lindo. Fotos maravilhosas, né? Vídeos maravilhosos.
2: Ó, e quem quiser...
7: Mas é só pra gente, né?
2: Quem quiser ver o estilo do nosso amigo Alvarez, vai lá no meu Instagram, Mayara Basti, que eu postei sem ele me deixar. Mayara com I Basti. Acabei publicando lá o nosso roqueiro com os óculos.
7: Me copia lá, pelo menos, então.
2: Gostei, gostei. Muito bem. Bom, a gente agora... Você sabe como é que funcionam as coisas...
7: Deu de eclipse por hoje, né?
2: Deu.
7: Vou lá pro estúdio.
2: Não, fica aí, tá bonito assim.
1: Tá legal, pô.
2: Tá bonito esse fundo. Fica aí, fica aí.
7: Vou escurecer um pouquinho a luz aqui, vai ficar mais ó, estilo.
2: Tá muito bonito, aliás. Agora, ó, vamos lá. Vocês já sabem, né? Aqui na TMC é assim. A gente sempre traz o ponto e o contraponto de todos os assuntos. A gente falava sobre o Discord. Entrevistamos agora há pouco... O Instituto de Defesa Coletiva, que inclusive pediu para tirar ali, que o Discord saísse, parasse de atuar no Brasil até que fosse regulamentado, e além disso uma multa de R$300 milhões. E agora a gente traz aqui para conversa o Luiz Milagres, especialista em riscos cibernéticos e credibilidade digital. Vamos entender um pouquinho, né, esse outro lado? Luiz, muita gente, né, o Discord, claro, ele não foi criado, obviamente, com essa premissa de ser um ambiente completamente para crimes, né, como tem sido esse ambiente aberto para se cometer crimes. E muita gente é contra banir de uma vez, porque usa, né? Então eu queria te perguntar, para quem tá em casa, para quem é mais velho, igual a gente aqui, eu, Tomás e Alvarez, bota o Wilson aqui no meio também.
7: Eu não
2: também.
7: Sou mais velho, você tem essa mania, fala por você.
2: Eu não entendo o que é Discord, vai, explica aí o que é Discord, Wilson, não sabe dizer. Então explica pra gente o que é o Discord e por que ele
7: Discord
2: dá
7: é o
2: essa
7: seguinte,
2: abertura.
7: Você não tá gostando de uma pessoa, de uma coisa, você pergunta assim, então Discord. É. Vai isso. Lá, Discord de mim.
2: Vai lá.
8: Eu Discord.
2: Luiz Milagres, conta pra gente, boa tarde.
9: Boa tarde, Mayara, Alvarez, Tomás, toda a nossa audiência, muito bom estar com vocês. Vamos lá, Discord, uma rede social criada ou uma rede de servidores criada para justamente provocar a interação com chats, com videoconferências, streamings, até mesmo muito utilizada por departamentos de tecnologia para interação e compartilhamento de informações entre os times, até mesmo para geração de eficiência, entre outras coisas. Então, o Discord tem N funções que não somente uma rede social como nós conhecemos, Instagram, o X, o Facebook, entre outras, mas também uma rede de produtividade, onde os times se interagem, tem times que trabalham remotamente, se interagem em grupos para poder fazer um trabalho, ou até gamers que fiquem em grupos e times para poder interagir e poder executar tarefas nos seus jogos e assim por diante. Muito utilizada principalmente por jovens e hoje, na última atualização, por mais de 200 milhões de pessoas ao redor do mundo.
7: Milagres, Rodrigo Alvarez aqui. Eu queria saber a sua opinião. Você acha que essa é uma plataforma nociva, do mal, deve ser banida? Ou tem solução para não acontecer o que aconteceu, a moça se matando, lives maldosa. A gente sabe que a maldade não é da plataforma. Eu sei que a resposta óbvia é essa. Mas a plataforma permite, cria o ambiente. E aí, tem solução?
9: Alvarez, tem solução. E a gente sempre tem que olhar mais pelo lado do qual o resultado que se gera com uma ação do que se apaixonar pelas ações em si. Então, na minha visão, a plataforma ela tem a sua característica de interação, como eu falei, e o comportamento das pessoas nesses ambientes é onde está o problema. Eu posso te falar que as ruas, por exemplo, são perigosas? São, mas elas são perigosas pelas ruas ou pelas pessoas mal intencionadas, a menor parte delas, que trafegam por elas?
7: Não, aí nós concordamos.
9: Os carros são perigosos.
7: Mas tem rua, Milagre, só para a sua metáfora. Tem rua que é iluminada, tem policial e não acontece nada. Mas tem rua que é sem luz, cheia de traficante. E aí, amigo, se você passar lá, você vai tomar um tiro.
9: E agora o Discord é essa rua? Oportunidade. O Discord é essa rua, mas não diria que perigosa é esse nível. Por quê? Onde é que a gente está tendo um gap aqui? É, não é no bloqueio, é na capacidade de identificar, monitorar e reprimir. Da mesma forma do exemplo da rua que a gente pode usar até para a nossa analogia. Então hoje, até pelo Marco Civil, eu nas redes sociais eu tenho que identificar quem usa, eu tenho que ter a capacidade de monitorar, separando quem usa bem e eventualmente ilícitos, e reprimir com bloqueios, exclusão dessas contas no meu ambiente. É aqui que está a oportunidade. E é aqui que a gente já consegue discutir soluções. Porque se a menor parte, e é a menor parte que utiliza dessa forma, com essas atrocidades que a gente comenta, não só no Discord, mas na Dark, Deep Web e até no WhatsApp, entre outras redes, a gente precisa ter a capacidade de saber quem foi, o que fez e exemplarmente reprimir. E a minha visão é, quando identificado, compartilhar com as autoridades. Aqui que está a oportunidade, exatamente como você falou. Iluminar, supervisionar, policiar e reprimir. Faz sentido?
1: Faz sentido. Para mim faz sentido. Agora, Milagres, por que o problema me parece ser maior no Brasil? Ou não é? Esse problema que ocorreu recentemente no Brasil, esse exemplo lamentável do suicídio da menina, também ocorreram fatos semelhantes em outros países? Ou em outros países a segurança já é maior, a segurança muda de um país para outro dentro dessa mesma plataforma?
9: Ela não muda. A plataforma ela tem um padrão de funcionamento, tá? As exigências que acontecem com algumas diferenças é como, por exemplo, países, salvo engano, como a Nova Zelândia, que proíbe redes sociais para menores de 16 anos. E aí você vê que é uma regra muito objetiva. Menores de 16 anos, qualquer rede social está proibido. E aí a rede social vai lá e consegue criar algum grau de restrição. Fora isso, o padrão de funcionamento da plataforma ele é similar. Você vai criar grupos entre amigos e nesses grupos privados, fechados, as pessoas se interagem. E aqui que está uma diferença, né? O fato dele ser fechado, que eu falo fechado, igual nossa reunião aqui, estamos nós quatro em nossa audiência. Não é qualquer um que entra nesse fórum, só por convite. É igual. Isso dificulta um pouco um policial, alguém entrar? Dificulta. Mas a plataforma tem condição, sim, de identificar, monitorar e reprimir em algum grau. Por que eu falo em algum grau e já trazendo um ponto de atenção? Eu não consigo, por exemplo, eu tenho muita dificuldade como plataforma, pensando na visão deles, de você monitorar o streaming online. Porque seria como a gente grampear todos os telefones possíveis e ainda assim com um grau de dificuldade tremenda, ou seja, eu começo a afetar a privacidade das pessoas, até ferindo outras leis, para poder atender uma necessidade. E ainda assim, acredito que com muita dificuldade. Então, aqui você tem ainda um balanço a ser feito. E eu ainda acredito que identificar, monitorar e reprimir pode ser o melhor caminho, e já adianto. É uma oportunidade da plataforma se aproximar desse nível, e aqui está um pouco da responsabilidade dela. Ela já está nesse nível? Consegue identificar, monitorar e reprimir? Se não, é importante chegar. Até para preservar não só as pessoas que usam bem, mas também capturar aquelas que usam mal.
2: Muito bem, a gente quer muito agradecer o Luiz Milagres, especialista em riscos cibernéticos e credibilidade digital. Alvarez, você queria perguntar mais uma coisa? Desculpa, não vi.
7: Não, eu só ia agradecer o Milagres porque ele falou uma coisa muito importante. Ele falou assim, estamos nós quatro nessa live Sim. aqui, a nossa audiência. E ele não falou do Wilson, você viu? O Wilson não tá. Valeu, Milagres, obrigado, ia... viu? Finalmente alguém nos ajudou aqui, cara. Obrigado.
2: Ai, desculpa, viu, Milagres?
9: Obrigado, perdão Wilson, mas obrigado pela oportunidade, pessoal, tenha uma boa tarde.
2: É isso, Milagres, o Alvarez está muito felizinho com o eclipse solar hoje lá na Inglaterra.
7: Sem brincadeira, dá uma sensação de felicidade esse contato claro. Com a natureza, você vê um fenômeno natural desse nível, dá uma sensação de felicidade realmente, como quando eu vi tornado, eu fui caçar tornado uma vez, passei 8 dias procurando tornado, no dia que eu vi, você tinha que ver minha emoção. Não é medo que dá, né? Dá uma emoção imensa. O tornado atrás de mim, eu gravando ali, mas enlouquecido.
1: Mas só emoção?
7: Depois eu passei a ter sonhos.
1: Mas nada né? de medo? Só é, emoção?
2: Porque não foi levado não, cara, pelo furacão.
7: Na hora não dá medo. Na hora não dá medo. Você está procurando há 8 dias. Você está perseguindo de carro. Eu estava indo atrás de tornado. Aí você aprende umas regras. Uma das regras é só veja o tornado numa encruzilhada. Porque na encruzilhada você tem 4 pontos de fuga.
2: Oh.
7: Então você fica com o carro ligado. Tem alguém no motorista, e aí, se ele tá vindo na sua direção, você vai para outra. Você tem 4 pontos de fuga. Então, deu tudo certo. Ele vinha vindo, né? A gente gravando, ele vinha vindo. Quando ele chegou muito perto, sai correndo, entra no carro. E aí você pensa, ah, ficou com medo. Não, não dá medo na hora. Você fala assim, caramba, como é bom estar vivo para ver uma coisa dessa, para ver a natureza se manifestando dessa maneira. Como hoje o eclipse, como é bom estar vivo para ver a natureza tão bonita, né? As coisas acontecendo de maneira tão bonita. E o céu está limpo e não tem fumaça, não tem poluição aqui. Que maravilha, né? Como é bonito esse nosso planeta. Essa é a sensação boa que dá. Eu acho que é por isso que eu estou mais alegre aqui.
1: Tudo bem, que beleza.
7: Exultante.
2: Eu acho que devia manter todos os dias o Alvarez tomando picada de mosquito ali fora do estúdio.
7: Não
2: tem mosquito,
7: não, não. É só se não chover. Se não chover,
2: tá. Tá felizinho. Tá felizinho. Olha, bom. E daqui a pouco, gente, a gente vai falar que uma vereadora do PL virou ré por discriminação regional após mandar a colega petista nascida no Ceará voltar pra terra dela. E 7 tribunais de justiça vão ter que devolver verbas extras pagas a juízes. E olha, é muito dinheiro, gente. Entre elas, auxílio adoção e gratificação por acúmulo de função. Esses são alguns dos destaques da próxima hora do Link TMC, mas agora é a hora da Rádio Uber. Fica por aí, não sai daí não.
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23: 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E a pergunta agora é de um motorista parceiro do Rio de Janeiro que não se identificou na mensagem. 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
1: 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Ele fez a seguinte pergunta. 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Quem respondeu foi a Laura, também do time da Uber.
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1: Viu? 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
16: Estamos de volta, meus amigos. Agora, 4 horas e 4 minutos para Brasília, Belo Horizonte, Recife, Curitiba, São Paulo, Rio de Janeiro. Para você em qualquer parte do mundo, no nosso TMC News BR, o nosso canal do YouTube. Um pai gravou o momento em que tenta proteger os filhos de um tiroteio na região do Complexo da Maré, na zona norte do Rio de Janeiro. Nas imagens, o homem mostra as duas crianças deitadas no chão ao lado do carro da família para evitar que elas sejam atingidas. A gente vai ao vivo, direto para o Rio, com a repórter, Érica Levigar, que hoje conta para a gente sobre essas operações que acontecem, traz mais detalhes dessas operações. Você, Érica.
17: Tomás, foram 5 operações em diferentes regiões do estado do Rio de Janeiro, todas elas acontecendo quase que simultaneamente durante a manhã e o início da tarde desta quarta-feira. Na zona norte do Rio, houve a maior concentração dessas ações da Polícia Civil e Militar. Uma passageira, ela foi baleada no pescoço dentro de um ônibus em Vila Cosmos, na zona norte do Rio. Ela está internada e correndo risco de ficar tetraplégica. A gente está procurando, inclusive, atualizações do quadro de saúde dela. A cidade amanheceu, então, com diferentes operações acontecendo na zona norte, perto do Maracanã. Um confronto ali na favela do metrô deixou um menino de 6 anos ferido por estilhaços de balas, né? Ele que se encontra com o quadro de saúde estável. A rua São Francisco Xavier, que é uma das principais vias ali da região, ficou fechada com pneus queimados que foram utilizados como barricadas. 20 linhas de ônibus tiveram os itinerários desviados devido a essa ocorrência, e até a UERJ,

0: que fica ali no Maracanã, orientou professores, alunos e funcionários a não irem até o campus devido a essa ocorrência. No Morro do Juramento, moradores relataram um intenso tiroteio. Passageiros da estação de metrô Vicente de Carvalho, eles tiveram que correr pela passarela para conseguir se proteger dos disparos. E no complexo da Maré, as famílias precisaram se abrigar às margens da Avenida Brasil durante essa operação. E teve esse registro de um pai que chegou a deitar ali os filhos no chão para protegê-los. Essa que é uma das principais vias aqui da região, da capital fluminense, que leva inclusive até o aeroporto internacional ali na Zona Norte. E fora da capital fluminense, a Polícia Civil também prendeu um suspeito de usar anúncios falsos de carros para atrair e sequestrar vítimas na Baixada Fluminense, na região dos Lagos em Búzios. A Polícia Federal também está investigando fraude em licenciamentos ambientais. E tudo isso, pessoal, a gente vê que quem sai mais prejudicado é a população. Volto com vocês.
1: Obrigada, viu, Érica, pelas informações. E agora a gente vai trazer mais um absurdo aqui, que o ministro Alexandre de Moraes, do STF, apontou que tribunais de seis estados e do Distrito Federal continuam fazendo o pagamento das chamadas verbas exorbitantes, apesar das novas regras fixadas pela corte sobre os tais dos penduricalhos. Murilo Hernandes, é muito dinheiro, né? Nesse caso agora, essas verbas exorbitantes são absurdas mesmo, né? Conta pra gente. Boa tarde.
2: Maiara, ótima tarde para você, para os meninos da bancada que nos acompanha. Olha, um valor de 3 milhões de reais só em indenizações, que foi a apuração detectada pelo Supremo Tribunal Federal após vasculhar os contra-cheques e as folhas de pagamento de 7 unidades de tribunais de justiça aqui do país. Os tribunais do Distrito Federal, Goiás, Maranhão, Paraná, Rio de Janeiro, Rio Grande do Norte e Rondônia, eles vão ter que suspender imediatamente o pagamento desses benefícios que ultrapassem o teto constitucional, né? Que é o valor máximo que um funcionário pode receber. A decisão é do ministro Alexandre de Moraes, do Supremo Tribunal Federal, e foi acompanhada também pelos demais ministros da Corte do Supremo. Entre os valores identificados estão, por exemplo, adicionais de tempo de serviço, auxílio mudança, auxílio adoção e também as gratificações por acúmulo de função. Somados a algum desses valores, Mayara, eles ultrapassam os centenas de milhares de reais. Além de travar essas novas liberações, o Supremo determinou que os tribunais identifiquem também quem recebeu esses valores para que eles sejam devolvidos. Quem vai fiscalizar essa ordem, se a ordem está sendo cumprida, é o Conselho Nacional de Justiça, o CNJ. E a Advocacia Geral da União, ela tem 72 horas para entregar a folha de pagamentos dos seus membros para que a corte analise. A gente segue acompanhando tudo daqui de Brasília. Volto com vocês.
3: Obrigado,
4: Só para
3: Murilo.
4: lembrar aqui, gente,
3: Diga, diga,
4: para
3: Wesley.
4: lembrar, essa proibição aí dos ministros do Supremo, eles mandaram os de 7 tribunais devolver os pagamentos, né? Então, tem juiz que estava levando aí R$ 495 mil num mês. O teto é de 46.400. Então, o cidadão está ganhando mais de 10 vezes o teto. Isso quer dizer que no Brasil, é meio óbvio o que eu vou dizer, tá? Mas o óbvio é impressionante no Brasil. Ele é preocupante demais, é alarmante. O óbvio é: existe um teto que é constitucional e esse teto é descumprido no Brasil todos os dias. Então não tem Constituição valendo, não se está cumprindo a Constituição e assim vamos levando a vida. Teve um juiz que ganhou mais de 3 milhões de reais. Tem pagamentos aí de 100 mil reais a 589 juízes do Rio de Janeiro, o nosso amado Rio de Janeiro, que quase nunca está envolvido em escândalo. O Rio de Janeiro, que nunca teve governador preso, o Rio de Janeiro, que não tem problema na Assembleia Legislativa, é o Rio de Janeiro que tem 589 juízes ganhando mais de 100 mil reais, que é mais do que o dobro do teto. Então não adianta ter lei. A gente sempre fala isso aqui. Bom de lei o Brasil é, o Brasil tem as melhores leis do mundo, exemplo, mas não se cumpre.
3: Agora, eu não consigo entender. A lei não existe, a regra não existe. Quem está lá para fazer com que as leis sejam cumpridas não está cumprindo essa regra nova. Eu não consigo entender.
4: E aí o penduricalho é considerado fora do teto. Tenta se dar um jeitinho, como
3: pois
4: tudo,
3: é.
4: como sempre foi. Não, isso aqui não é salário, isso aqui não está incluído, é por fora, porque é devolução, é compensação, é isso, é aquilo. Por isso que ela acaba levando esse nome aí de penduricalho.
3: Daqui a pouco eles vão chamar de direito de imagem, como fazem no futebol, para não ter que pagar os direitos trabalhistas de uma boa parte do salário, o Wilson. Quer dizer, quem recebeu vai ter que devolver. Agora, quem pagou indevidamente não deveria ser punido? Isso não é um crime?
5: Não, e o Alvarez falou de um juiz que recebeu 3,2 milhões. Alvarez,
4: isso.
5: Não está nem no exercício da função. 3,2 milhões é isso. Um juiz aposentado. É um juiz aposentado.
4: Maravilha.
5: Não tá nem trabalhando.
1: É um juiz aposentado no Maranhão.
5: Quanto ganha um aposentado no país? 2 mil? 4 mil reais? Um juiz aposentado
4: recebeu
5: 3,2 milhões. E é importante, primeiro, a proibição já estava aceita. Ela tinha sido uma decisão do Alexandre Moraes, Gilmar Mendes, do Zanin e de mais um ministro, Gilmar Mendes, Zanin e Flávio Dino. O importante agora é que, além da proibição, é a devolução do dinheiro. Eles vão ter que devolver o dinheiro. Não vai ficar no bolso deles, não. Vai ter que devolver. E o importante também é saber que o teto de juiz é que nem se fosse uma cobertura. Não é um teto. Tem piscina, tem churrasqueira e tem hidromassagem.
4: Não, é até laje, né? É laje.
5: É uma...
4: Botando um teto em cima do outro.
5: Isso, né? Isso. Não é teto.
4: E aí vai fazer que nem o Vorcaro, né, Wilson? Na hora de devolver, vai chantagear. Não, eu tenho 60 bilhões para devolver, mas a minha delação tem que ser do jeito que eu quero, assim, assim, assim. Aí eu não vou devolver o dinheiro. Esses juízes vão fazer o quê? Qual é a chantagem que eles vão fazer para devolver? Ou tem como obrigar? Né? A questão é essa. Consegue obrigar? A ordem veio, de novo.
5: Se falar que gastou.
4: A gente é bom de dar.
5: Se falar que gastou, eu já gastei, não tenho condições de devolver.
4: Isso aí já foi, era pra coitada, minha mãe tava doente, eu tava comprando uma casa pra minha tia.
5: E quem vai julgar o juiz que não quer devolver?
4: É, o Supremo, né, em tese, né, tá dizendo aí, tá vindo do Supremo a hora, vamos ver se alguém vai cumprir, né?
3: É isso aí.
1: É brincadeira, mas tem vários, ó, tem um juiz do Rio Grande do Norte que ele ganhou 1.200.000 aposentado também. Ele teve dois pagamentos, na verdade. Dois pagamentos de 550 mil reais. É absurdo. Isso no Rio Grande do Norte entre abril e maio. Então a lista é gigantesca.
3: Bom, 4 horas e 13 minutos. Fernando Haddad, ex-ministro da Fazenda e candidato ao governo de São Paulo, afirma ter sido abordado por policiais militares armados com fuzis na porta de casa na noite da última terça-feira na zona sul da capital. Da capital paulista, evidentemente. Haddad cobrou explicações da Secretaria da Segurança Pública e a TMC recebeu em primeira mão o posicionamento da pasta sobre o caso. Quem traz mais detalhes ao vivo é o nosso Ailan Bernardo.
6: É isso mesmo, Tomás. A Secretaria de Segurança Pública do Estado de São Paulo enviou à TMC em primeira mão um posicionamento sobre o caso envolvendo o candidato ao governo do Estado, Fernando Haddad. A pasta informou o seguinte... Abre aspas, a Secretaria da Segurança Pública determinou à Polícia Militar que fossem identificadas as equipes que estiveram ou passaram pela região no período informado, para apurar as circunstâncias do episódio. O secretário da pasta, Oswaldo Nico Gonçalves, entrou em contato com o candidato Fernando Haddad em busca de informações complementares sobre o trajeto e a situação relatada, a fim de contribuir na investigação. Qualquer possível desvio de conduta será devidamente apurado. Fecha aspas. A resposta veio logo após Fernando Haddad relatar um caso onde ele teria sofrido aí uma abordagem ostensiva e o motorista dele sido perseguido na noite anterior, na terça-feira, na zona sul da capital paulista. Segundo o candidato, o carro que buscou ele numa aula da Faculdade de Direito da USP e deixou depois ele em casa, seguiu viagem com o motorista sozinho. Foi nesse momento que uma viatura da Polícia Militar teria perseguido esse carro e abordado ele com fuzis. Ainda de acordo com o advogado do ex-ministro da Fazenda, a abordagem teria aí durado cerca de 40 minutos e os policiais teriam mandado o motorista, abre aspas, vazar. Fecha aspas. Haddad chamou o episódio de desagradável e disse que a ação foi ostensiva e intimidadora. Para entender a versão dele, a gente vai ouvir agora o que fala o próprio candidato, Fernando Haddad.
7: Eu estava chegando na minha casa depois do evento no Lago São Francisco, e o meu carro foi abordado por uma viatura da Polícia Militar, de uma forma um pouco ostensiva, mas rápida. Eu estava chegando na minha casa. Eu entrei em casa e achei um episódio relativamente normal. Acontece, né? De você estar fazendo uma ronda. Mas o meu carro, depois que eu me deixou em casa, ele foi acompanhado por essa viatura da polícia durante muito tempo. E de uma forma um pouco ostensiva e intimidadora. Eu vim a saber só hoje de manhã, pelo Hélio e pelo motorista, não vou nem dizer o nome para preservá-lo, que ele estava abalado até agora. Porque tinham três fuzis dentro da viatura, as pessoas olhando para ele. Ele é um trabalhador.
1: Lucinho Pedroso.
5: Bom, nada de novo. Não dá para politizar uma campanha PM, politizar de alguma forma a nossa campanha eleitoral. A PM é para fazer a segurança do cidadão. E o Fernando Haddad, por mais que seja do PT, que tem toda essa politização, ele é um cidadão. E o motorista, perseguir o motorista é muito grave. Espero que o secretário Nico verifique o que aconteceu e traga informações para nós.
3: Muito bem, 4 horas e 17 minutos. A vereadora de Curitiba, que falou para uma colega parlamentar voltar para o Ceará durante sessão plenária, se tornou ré por xenofobia. Os detalhes chegam de Curitiba com o nosso Leonardo Gomes.
8: Tatiana Guzella, do PL, passa agora a responder esta acusação na Justiça do Paraná. O caso ocorreu na semana passada, no último dia 5 de agosto, durante sessão plenária. Inclusive durante um discurso da vereadora Wanda de Assis, do PT. Em um determinado momento durante esse discurso, Guzella pediu uma parte, né, um momento ali daquela fala, do discurso, para que ela pudesse se manifestar. Foi quando Guzella perguntou à Wanda qual a cidade onde ela nasceu.
9: Vereadora, a senhora é de Campos Sales, Ceará? Eu sou de Campos Sales, Ceará. Se a senhora gosta tanto de proteger, a senhora gosta tanto de elogiar o PT, a atuação do PT, dos partidos correlatos ao PT, por que a senhora não volta para o Ceará? Por que a senhora veio para cá? A senhora
10: acabou o direito de
9: sua fala. Nasceu lá.
10: Eu retiro.
9: A senhora nasceu lá, mas enche o saco aqui.
11: Delegada Tatiana.
8: Na prática, ao tornar a vereadora ré, a justiça aceitou a denúncia do Ministério Público sobre o caso, que inclusive classificou a declaração de Tatiana Guzella como uma tentativa para humilhar Wanda de Assis. Além da responsabilização, os promotores pedem uma multa, ou melhor, uma indenização, que Tatiana Guzella pague uma indenização equivalente a 20 salários mínimos à Wanda de Assis por danos morais. Além disso, o Ministério Público pede o pagamento de R$64 mil com destinação ao Fundo Estadual de Políticas de Promoção da Igualdade Racial. A TMC procurou Tatiana Guzella, que por meio de nota disse que não foi intimada para esclarecer os fatos e voltou a dizer que é inocente. Além disso, afirmou que vai se manifestar nos autos do processo. Tatiana Guzella disse por diversas vezes e agora novamente alegou que a fala dela foi tirada de contexto.
3: Pode falar.
4: Deixa eu lembrar um caso aqui. A gente está em Curitiba. Estamos falando de uma vereadora, âmbito municipal. Em maio desse ano, vocês estão lembrados? O prefeito de Curitiba, Eduardo Pimentel, do PSD, ele publicou, inclusive, vídeos. Ele quis publicar isso. Em que ele aparece abordando moradores de rua, querendo saber de onde eles são. E se não são de lá, dizendo, vai embora de Curitiba. Então, isso aí não é um caso isolado. Nós já vimos uma campanha feita também, agora não me lembro se é Curitiba ou Florianópolis, que dizia, vai embora daqui, você que não pertence a esse lugar. Então, a gente está vendo acontecer um movimento de xenofobia real. A gente pode até ficar em dúvida no começo, nesse caso da vereadora, mas depois vai ficando evidente que há um preconceito, há uma discriminação pela origem da pessoa. E para evidenciar isso, a gente está vendo que a cidade está se comportando dessa maneira, com o que aconteceu em maio com o prefeito, amplamente documentado.
1: Eu acho engraçado, né? Tirou de contexto. Mas que contexto, minha filha? Tá tua fala inteira ali, ninguém tirou nada de contexto. Tá inteiro. Hoje é o quê? Eu adoro, virou assim a desculpa perfeita. Não, não, mas vocês me tiraram de contexto. Fala assim, ó, Tomás, você é burro. Ah, não, mas eu não quis dizer que ele é burro, você tirou de contexto. O contexto do quê, minha gente? Pelo amor. Bom, continuando por aqui, a cúpula da campanha de Flávio Bolsonaro, candidato à presidência da República, comemorou a fala de Michele após a gravação de uma participação para a campanha do enteado. Segundo relatos de aliados, a ex-primeira-dama afirmou que a crise com o candidato do PL é uma página virada. Adrian de Almeida traz todos os detalhes para a gente.
10: Olha, a cúpula da campanha de Flávio Bolsonaro está comemorando. E o motivo é a fala de Michele Bolsonaro após a gravação de uma peça da campanha do senador, em que ela dá o conflito com o enteado como encerrado. A informação é do G1. Segundo o portal, aliados de Flávio comemoraram tanto a participação quanto o teor das falas da ex-primeira-dama. Michele disse que colocou uma pedra sobre esse assunto e questiona também quem nunca teve problema com a família. Ela afirma que agora todos estão unidos com o mesmo objetivo, que é tirar Lula da presidência. A comemoração dos aliados tem explicação, né? Desde que a crise entre os dois ficou pública, o grupo político de Flávio vinha aconselhando o senador a recuar nas críticas contra Michele. O motivo era estratégico, né? Já que as pesquisas internas mostraram que, no auge do desentendimento entre eles, parte do eleitorado conservador tendia a se solidarizar mais com Michele do que com o próprio Flávio. Ou seja, o desgaste político pesava contra ele. Agora, por isso, né, a fala de Michele é lida pela campanha como um alívio. E os vídeos gravados devem entrar nos primeiros materiais de candidatura à presidência da República.
1: É, tem que entrar urgentemente, saber, né?
4: Bom, eu queria perguntar pro Wilson se essa trégua vai até o final ou é temporária.
5: Na política, reconciliação não diz que, não significa que as feridas estão resolvidas. Os dois, nesse momento, entenderam, de alguma forma, que eles separados perdiam mais do que ganhavam, né? E acredito também que a Michele deve ter observado e pensado: se o Flávio perder a eleição, eu, no outro dia, vou ser uma das culpadas, e eu não quero carregar esse fardo, né, da derrota do Flávio comigo. Eu vou resolver, eu vou gravar esse vídeo, vou tirar a foto, porque era o que o Flávio precisava. O Flávio não precisa que Michele goste dele, o Flávio precisava de uma foto, e a foto ele tem agora, então tá resolvido. Ela vai cuidar da campanha dele no Senado. Não acredito que ela vai ficar viajando com ele. Ela fez a parte, fez a foto. Agora ela vai lá pro Distrito Federal cuidar da campanha do senador.
4: Tem um paralelo aí, né? Ele também foi em busca de uma outra foto recentemente. Ele foi até os Estados Unidos para conseguir uma foto com o Donald Trump. É recorrente, né?
5: Então, mas isso é política. Foi o que eu disse.
1: Faz parte.
5: Faz parte da política.
3: As fotos, pelo menos, ele está conseguindo. Agora, você vê a força do Wilsinho, né? Ele cobrou a foto ontem. Alguém já deve ter cuchado. Ô, Flávio, o Wilsinho está lá na TMC cobrando a foto. Opa, vamos tirar agora. Já chamaram a Michele e fizeram a foto. Só faltou ali uma camiseta. Está aqui o Wilsinho na camiseta, camisa que ele estava usando.
5: Mas era por óbvio que ele precisava dessa foto. Porque eu sempre digo, o que ele tinha até então era uma carta de intenção. O contrato viria com a foto, e essa foto veio. Agora tem um contrato de conciliação. Mas que as feridas ainda estão abertas, elas estão.
1: É, e foto é bem normal, viu? Todo mundo busca. Se não, buscam foto comigo, porque eu não importo. Mas eu busco foto com o Wilsinho.
4: Tá querendo confete,
5: Outro dia, Maria, estava num evento, veio um rapaz: posso tirar uma foto com você? Porque eu sou fã da Mayara. Falei assim, mas a foto é comigo ou é com a Mayara?
1: Desculpa, gente, a famosa dos quatro sou eu, né? Não é nenhum dos três aqui, sou só eu.
3: Você é a famosa, mas o rei das fotos é o Wilsinho.
1: É o Wilsinho. É o rei das fotos, o Wilsinho tem várias fotos.
3: A senadora...
1: Um beijo, deixa eu te achar pro Ursinho, então, né? Desculpa. Beijo pro Ursinho, até amanhã. Até depois amanhã. Dessa, tô até te expulsando daqui.
5: Falou, valeu.
1: Tá? Tchau. Beijo, tchau.
4: Valeu, Ursinho.
3: Vamos voltar para Brasília. A senadora Tereza Cristina, do Partido Progressistas, confirmou que aceitou o convite de integrar a chapa do candidato Flávio Bolsonaro como candidata a vice dele. A declaração foi dada durante evento da Casa Parlamento em Brasília. Detalhes com o nosso Igor Damasceno.
11: Apesar de não ser oficializada como candidata à vice-presidência na chapa de Flávio Bolsonaro, a senadora Tereza Cristina vai apoiá-lo e utilizar a influência política a favor dele durante a campanha eleitoral. O partido da senadora, o Progressistas, adotou neutralidade. A avaliação é que legendas do chamado Centrão vão ganhar influência no governo, independentemente de quem for eleito. Por isso, preferiram não apoiar alguma legenda que lançou candidatura própria. Tereza Cristina é próxima da família Bolsonaro. Inclusive, foi ministra da Agricultura na gestão do ex-presidente Jair Bolsonaro e teve boa avaliação. A senadora disse que a direita está forte na disputa pelo pleito deste ano.
12: Eu sou uma pessoa coerente. Se eu aceitei ser vice, não deu certo pelas condições do partido, de neutralidade, mas é claro que eu vou apoiar Flávio e fazer campanha para que ele seja eleito.
11: A senadora também comentou a polarização política. O Senado, que hoje é cobiçado tanto pela esquerda quanto pela direita, virou alvo de disputa por causa dos embates com o STF. Tereza Cristina disse que a atual divisão das cadeiras, um terço esquerda, um terço direita e um terço centro, deve mudar e a direita provavelmente vai ficar com a maioria a partir do pleito deste ano.
12: Eu acho que sim. O que a gente tem visto hoje, né, a fotografia de hoje, isso pode mudar porque nós estamos aí há 50 e tantos dias das eleições. Mas hoje, com certeza, a direita trará mais parlamentares, principalmente para o Senado, do que hoje nós temos nessa legislatura.
11: As declarações foram dadas durante o evento da Casa Parlamento, do Grupo Espera. O evento foi aqui em Brasília e reuniu autoridades de diversos segmentos.
3: 4 horas e 27 minutos. Muito obrigado, Igor. Olha, já é o terceiro dia de buscas após o terremoto que atingiu a Colômbia e durante a madrugada veio uma cena de esperança em meio à tragédia. Daniela Largo, de 32 anos, foi resgatada com vida depois de passar mais de 35 horas presa sob os escombros de um hotel em Cali. A retirada foi acompanhada de perto por equipes de resgate e familiares, que comemoraram com gritos e aplausos. As autoridades já revisaram o número de mortos, já atualizaram para 250 no que é considerado o terremoto mais forte já registrado no país neste século. Pereira, na região cafeeira colombiana, segue como uma das cidades mais afetadas, com 72 mortes e boa parte da população local ainda está sem energia elétrica, dormindo ao relento por medo de novos tremores. E, de fato, emocionante a cena da moça sendo resgatada, com os familiares acompanhando ali minuto a minuto, claro que com angústia, mas no momento em que ela finalmente sai, né, de debaixo dos escombros, aquela sensação de alívio e uma felicidade suprema, é realmente arrepiante. Infelizmente, um dos poucos casos, né, de gente soterrada, de gente debaixo dos escombros que conseguiu sair com vida depois de tantas horas. 4h29, Mayara.
1: Seguimos por aqui. E olha essa história. O Donald Trump revelou que no mês passado ele trocou secretamente de avião. Quer dizer, essa história já estava rolando e agora o Donald Trump confirmou, tá? Então ele trocou secretamente de avião ao deixar a Turquia depois da cúpula da OTAN. Segundo ele, por causa de uma ameaça atribuída ao Irã. Segundo o presidente dos Estados Unidos, o serviço secreto o levou para outro avião, um modelo menor, enquanto o famoso Air Force One seguiu viagem rumo ao Reino Unido com jornalistas e a comitiva de bordo, sem que ninguém soubesse que o republicano já não estava mais ali. A aeronave grande funcionou como uma isca contra um possível ataque iraniano. Ao comentar o caso, Trump disse que não confia no Irã e afirmou que recebe ameaças com frequência. Aí
4: Eu teria vergonha.
1: Eu não sei se é a mesma coisa que eu vou falar, Alvarez, mas primeiro, se tinha uma ameaça, ele deixou todo mundo seguir no Air Force One? A comitiva, os jornalistas?
4: Pode morrer.
1: Eu pulo fora, vocês fiquem aí. 200 pessoas que me acompanham. Danem-se vocês, se tem ameaça do Irã. Eles vão explodir o Air Force One. Eu vazei e vocês fiquem aí. Achei meio covarde, mas enfim.
4: Essa não é a mesma em que ele entrou num carrinho de comida de aeroporto, não, né?
1: Creio
4: a outra que... notícia que rolou essa semana foi essa.
1: Creio que seja a mesma, porque daí ele se escondeu.
4: Acho que não me pareceu. A imagem também não está mostrando exatamente o que
1: foi. Eu vou olhar,
4: né,
1: aqui.
4: Agora, se eu fosse o Trump, eu teria vergonha de ser uma superpotência que tem todo o aparato militar para proteger o presidente da República, serviço secreto e etc. CIA, eles não sabem se tem um risco ou não ali. não sabem como se livrar desse risco de outra forma, tá me cheirando a lorota. Tá me cheirando a lorota. Tem que descobrir o que, que ele tá querendo com isso, porque não tá... Não está muito normal isso dos Estados Unidos ficarem preocupados no aeroporto ali, que vai acontecer e não tem proteção. Tá me cheirando mal isso aí.
1: É, foi isso mesmo, foi a mesma história. Quer dizer, pode ser que as histórias estejam contadas de formas diferentes, mas é a mesma operação. Que ele teria sido escondido dentro de um container de um caminhão do serviço de bordo para deixar a Turquia. Isso pode ter sido até chegar no avião, talvez.
3: Mas essa história ele é não mesma. Confirma. Que ele saiu no carrinho, não.
1: Não,
3: né?
1: Não. Aqui ele confirmou que foi.
4: Essa seria vergonhosa demais para ele, né? Ele entrar num carrinho de comida de aeroporto, aí. É sair pelos fundos, né?
1: Então, ó, o que pareceu foi o seguinte: ele teria aparecido diante das câmeras fingindo entrar no Air Force One. Aí ele foi transferido por compartimento de um caminhão de suprimento de comida para o serviço de bordo acoplado à aeronave. Aí o avião original, né, o Air Force One, decolou transportando os jornalistas e funcionários como distração, e o Trump passou por uma aeronave militar C-32A com rastreamento desligado em direção ao Reino Unido. Então,
3: agora,
1: realmente, foi
3: eu
1: isso.
3: Me pergunto por que a revelação dessa notícia, a confirmação dessa notícia, né? Se foi uma maneira de proteção, para que você
1: pra que contar?
3: Dá munição
4: para que amanhã você possa já dar a dica para o seu adversário: olha, a próxima vez, mira no outro, porque o Trump pode fugir ou derruba os dois.
3: É. Tem um
4: não
3: filme.
4: Faz, gente, tem alguma coisa aí, não tá explicado, Tomás.
3: Tá esquisito. Não, eu só ia lembrar de um filme que o Air Force One é protagonista, né? Que o Harrison Ford interpreta o presidente dos Estados Unidos e é um sequestro do Air Force One, mas ele, como ex-combatente de guerra, consegue resolver o problema sem a necessidade de agentes, de seguranças. É o Indiana Jones, né? Não é o Donald
4: Trump. É o Indiana
3: Trump.
4: Jones. Se é Harrison Ford,
3: pam,
4: é bom.
3: Já me ganhou. E daqui a pouquinho no link TMC, Mayara.
1: Memphis Depay, vai processar o Corinthians, viu? Pode cobrar até 180 milhões de reais.
3: Meu Deus.
4: Vou botar o Depay na mesma lista do Neymar, hein? Ele é o número 2 da minha lista agora.
1: Bota tadinho. Aí. Poxa, foi rejeitado pelo Corinthians, gente.
4: Departe, vai embora.
1: E um projeto da Assembleia Legislativa do Paraná que quer transformar o sarro em patrimônio cultural do Estado. Vou te explicar pra você o que é sarro.
3: Daqui a pouco.
1: É isso.
4: Sarro?
1: Aguarde e confie.
4: Sarro não é aquela coisa que o homem faz na mulher sem poder?
1: Não sei o que é isso.
4: Não tô entendendo. Dizia-se isso.
3: Agora são duas coisas que eu quero saber, mas daqui a pouquinho.
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8: Olá, muito boa tarde para você que está aqui na TMC, seja através do nosso dial 92.7, seja através da internet, através dos aplicativos, porque você também pode nos escutar através das plataformas digitais, né? A gente sempre se encontra, lembrando também que além aqui desses nossos momentos, você pode acompanhar as principais notícias, os principais fatos através do nosso Instagram. Se você ainda não segue a gente, vai lá. É o arroba TMC, ou melhor, TMC Pernambuco, é isso. Você segue a gente no arroba TMC Pernambuco. Por lá, a nossa equipe do digital fazendo um trabalho, né, bem bacana, atualizando você sobre os principais fatos do dia, as notícias, né, que estão na internet e também estão lá no nosso Instagram. É mais um canal em que a gente pode se encontrar. Eu lembro que daqui a poucos minutos, estaremos em definitivo, eu junto com o Kennedy Lacerda, junto também com o Arthur Serrano, trazendo o nosso Pernambuco TMC segunda edição. E aí a gente vai falar sobre os assuntos do dia. Vamos falar também em relação a sarampos. Casos de sarampo estão crescendo os casos. E aí qual que é a importância da vacinação? A gente vai discutir daqui a pouquinho esse assunto. Sem falar, claro, que também a gente vai trazer como é que está a movimentação nas ruas e avenidas aqui da capital pernambucana. A gente traz esta prestação de serviço para você, porque aí a gente indica qual que é o melhor caminho a seguir, por onde você pode passar para, de repente, desviar de um congestionamento. Daqui a pouquinho, então, a gente se encontra no Pernambuco TMC segunda edição. Até daqui a pouco.
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0: BNC. Quem escuta, sabe. Acabou, né, Alvarez? De vez agora, escureceu, porque é noite mesmo, né? Por causa do eclipse.
1: Anoiteceu. Viu só? Tá tudo escuro agora. Só os grilos

0: Foto Eclipse Reuters. Reuters.
1: Não, não, faz nada. Vai no TMC News BR.
0: Tá lá já, desculpa. Perdão.
1: Mais ou menos. Vai chegar daqui a meia hora em casa, já vai estar lá o programa pra você, como está de fato, né, nessa live, nesse momento. Vai lá, mais ou menos no horário 4h42. 1h44, 45 ali da live, que já estará devidamente postada no TMC News BR. Você não vai se arrepender de ver essa cena. Nossa, linda,
0: que
1: linda.
0: Que coisa mais maravilhosa.
2: Breve descrição. É um eclipse total acontecendo na região de Teruel, na Espanha. Se puder deixar a imagem aí para a gente continuar vendo. Nós temos 7 pessoas, né? Parece uma família e um casal, assistindo ao eclipse, e o fotógrafo está atrás deles e consegue tudo no contraluz. É uma coisa perfeita, é uma perfeição de fotografia. É um sonho em termos de luz, né? O que ele consegue ver, só uma pontinha do sol brilhando embaixo. Ainda tem um detalhe, Mayara Tomás, ouvinte, tem um menino que abaixa ali na hora. Tem movimento a fotografia, né?
1: São
2: as pessoas se mexendo.
0: Parece que o sol está pegando fogo em volta, não parece?
1: Exato.
0: Roda de fogo, assim.
1: Exato.
0: Bem legal.
1: 4h43, empresários e grandes líderes de negócios compartilham experiências hoje no terceiro dia completo de atrações da SP2B. Entre os temas dos painéis do evento está o desafio da liderança em tempos de avanços tecnológicos como a IA. A reportagem é do nosso Marcos De Pato.
3: Mais de 100 atrações em um único dia, entre palestras, workshops, apresentações culturais e outras atividades. É tanta coisa que é preciso escolher bem o que se quer ver.
4: A gente veio aqui para explorar marcas, explorar histórias. Então, quando a gente vê que um painel tem a ver com comunidade, a gente vai, porque a gente entende que as pessoas precisam estar no centro das marcas.
3: Entre os vários painéis desta quarta-feira, um assunto em comum: a inteligência artificial. A tecnologia do momento também foi tratada no painel Os Novos Desafios da Liderança, com participação de Fábio Coelho, presidente do Google Brasil, que tem uma das plataformas mais usadas da IA, o Gemini.
5: A inteligência artificial, ela é sensacional para ajudar empresas e cidadãos a ficarem mais fluentes em relação a serem mais produtivos, serem mais criativos, serem mais assertivos. A inteligência artificial é um fenômeno de geração de vantagem comparativa sustentável, de melhoramento social, de inclusão social, é mais um elemento dentro de um movimento maior. E eu acredito que com isso, quando a gente olhar o futuro da liderança, o futuro do trabalho, a gente vai estar trabalhando com pessoas que vão estar são menos técnicas, são mais sensíveis, são mais pessoas mais antenadas com o entendimento das diferenças e que são mais pessoas que buscam inspirar e motivar indivíduos.
3: Quem já faz bom uso da ferramenta é Luiz Helena Trajano, que tem uma garota propaganda virtual para lá de conhecida. Tanto que é requisitada até para anunciar produtos de outras empresas.
6: E nenhum lugar que vai falar de inteligência artificial, o Fábio é testemunha disso, vocês vão ver aqui, não vai falar do lado humano. Pode ter o maior técnico aqui na frente que eles vão falar do lado humano, concorda, Fábio? Nenhum momento eu vi tanto falar do lado humano, porque quem vai dar o conteúdo é o lado humano que vai dar o conteúdo para a inteligência artificial.
3: A jornalista Ana Paula Padrão também participou do painel e falou sobre a relação IA e liderança.
7: A IA é sobre gente. Aliás, a IA, eu acho que é uma coisa, humildemente, que eu estou na frente do Fábio aqui, não quero passar vergonha, mas vou dar a minha humilde opiniãozinha. Eu acho que pessoas que estão mais acostumadas a liderar processos e não plugins se dão melhor com a IA. Porque a IA não é um plugin na máquina, a IA é um processo em desenvolvimento todo dia.
3: Cerca de uma hora de troca de experiências, que servem para inspirar e estimular a criatividade do público. E isso é só um pouquinho das mais de 1000 horas de conteúdo da programação do SP2B, que segue até domingo aqui no Parque Ibirapuera.
1: Muito bem, ia falar exatamente isso, De Pato, então, um evento muito legal, SP2B, até o próximo dia 16, também conhecido como domingo, no Parque Ibirapuera, em São Paulo, Mayara.
0: E o Monte Etna, o vulcão ativo mais alto da Europa, está expelindo lava e cinzas há vários dias. E em vez de afastar os turistas, é que nem o Alvarez ali buscando o furacão. Tá atraindo multidões para Sicília. Uma das empresas...
1: Era tornado, perdão.
0: Uma das empresas que organiza excursões noturnas para ver o fluxo de lava de perto recebe hoje 300 pedidos por dia. é o triplo do normal, segundo um guia local. A erupção já obrigou o fechamento repetido do aeroporto de Catânia, principal porta de entrada da região, e a Proteção Civil da Itália emitiu um alerta amarelo, o segundo nível mais alto numa escala de 4, que indica risco de explosões. Mesmo assim, quem sobe o vulcão por conta própria consegue chegar até 2.400 metros de altitude sem guia. Para fazer isso, é obrigatório o acompanhamento profissional, já que o topo fica a mais de 3.300 metros. Dá para chegar sozinho, sem guia? Como assim? É, tem que levar alguém junto. 2.400 metros de altitude e deve ser um calor danado. Que loucura.
1: É, até 2.400 metros você pode chegar sem guia. Ah, tá, sem guia.
0: Desculpa,
1: depois
0: eu li errado
1: aqui. Depois é só com guia, né?
0: É, deixa eu corrigir então. Até 2.400 metros você pode ir sem guia. Se você for além disso, tem que levar um profissional, porque tem mais de 3.300 metros de subida no total.
1: Muito bem. Você encararia
2: essa? Só registrando, o Etna anda meio exibidinho recentemente, né? Isso está sendo quase que uma constante. De tempos em tempos, ele está em erupção. São várias, né? Teve vários episódios aí nos últimos 3 anos e as pessoas estão indo lá ver, porque ele está em atividade muito forte, como não acontecia antes.
1: 4 horas e 48 minutos, Memphis Depay decidiu ir à justiça contra o Corinthians. Vixe! E a conta pode ficar salgada para o clube paulista. O holandês quer cobrar o valor integral do contrato de renovação, que segundo ele já tinha sido combinado, mas nunca chegou a ser assinado. Somando isso à dívida que o clube já tem com o atleta por metas batidas no contrato anterior, o valor total pode chegar a 180 milhões de reais. Palmas para a diretoria do Corinthians. O Timão, por sua vez, argumenta que sem assinatura não existe contrato válido. A diretoria já estuda propor um acordo para tentar evitar que Memphis execute a dívida à vista. Um problema a mais para um time que já enfrenta outras restrições no mercado por causa de dívidas com ex-funcionários. Essa dívida sendo executada à vista é uma pá de cal na situação financeira, na situação econômica do Corinthians.
2: Peraí, mas já existe uma dívida anterior a esses 180 milhões, então, do Corinthians com o Depay, isso?
1: Na verdade, a dívida pode chegar a 180 milhões de reais se o Depay, se os advogados dele tiverem razão nessa, de que o contrato não foi assinado, mas já estava combinado, já havia um acordo, enfim, entre as partes.
2: Tem uma outra dívida, uma outra parte que já existe e é reconhecida.
1: Sim, porque o Depay ganhou títulos no Corinthians e ele tinha gatilhos no contrato, tinha essa história de metas a serem cumpridas, ele ganhava já um salário astronômico, mas a cada grande conquista do Corinthians com o Depay em campo, a cada gol que ele marcava, a cada assistência que ele dava para gol, as metas eram alcançadas e esse salário às vezes chegava a dobrar, Álvares. Então é muita grana que o Corinthians não conseguiu pagar, não conseguiu acompanhar, né? Porque o Depay respondeu afirmativo. Diga.
2: Eu brinquei com vocês, Ana. Vou colocar o Depay na mesma lista do Neymar, né? Brincadeira, que é o assunto que volta toda hora. Mas nesse caso eles estão na mesma lista, que é, eles foram para 2 times, trouxeram muito dinheiro para esses times, aparentemente, e esses times não honraram, nem o Santos nem o Corinthians pagaram aquilo que deviam para aqueles craques contratados, é isso?
1: Exatamente, no caso do Neymar principalmente, o faturamento do Santos subiu demais. Existe um fenômeno nas redes sociais, se você pegar, por exemplo, hoje, existem empresas que fazem esse estudo, Facebook, Instagram, TikTok, o Santos tem mais seguidores que São Paulo e Palmeiras, Álvares, é uma loucura isso. Uhum. A torcida do Santos, se você multiplicar hoje por 4, não dá a torcida do Palmeiras, por exemplo, mas nas redes sociais, por conta do Neymar, por conta do atleticano, do gremista, do torcedor do Benfica, português, que não tem nada a ver com futebol, que segue o Santos por causa do Neymar, o Santos tem mais seguidores do que essas equipes. Então tudo isso girou muito dinheiro para o clube da Vila Belmiro e o Santos não pagou o Neymar. No caso do Memphis Depay, pelo menos o Corinthians teve o retorno dentro de campo. O Memphis Depay fez 1 gol a cada 4 jogos, tem participação para gol a cada 2 jogos, ganhou 3 títulos, foi importante dentro de campo. É que nessa temporada especificamente ele não jogou absolutamente nada, atrapalhado por contusões, estava mais focado em se recuperar a tempo de disputar a Copa, foi um fiasco também na Copa. Agora, o Corinthians tratou muito mal o caso, poderia ter resolvido por telefone com ele, estava tudo acertado, vem para o Brasil, só falta assinar, enrolou, tudo que o Corinthians pedia para o Memphis aceitava, parecia até que o Corinthians estava pedindo para ele não aceitar, não vamos te pagar mais isso, não vamos te pagar mais aquilo, vamos descer teu salário para X, e ele ia aceitando, até que simplesmente, como ele aceitou tudo, o Corinthians blefou, e resolveu, num determinado momento, parar com a brincadeira e dizer: não vamos renovar com você. Terrível, terrível como o Corinthians lidou com isso e agora pode arcar com as consequências na justiça. Espero que eles cheguem a um acordo, até pelo carinho que o Memphis sempre disse ter pela instituição. Bom, mais do esporte, agora o nosso Lucas Escórcio é ao vivo conosco. Tudo bem, Luquinhas? O Harry Potter do futebol da Transamérica, que agora é TMC.
0: Lucas, você não gosta, aí é que
8: fala,
0: pega,
8: Tomás,
0: meu amor.
8: Fala, Tomás Alvarez, mas é o Cuca na mesa, né? É o Cuca,
0: é claro,
8: na mesa de som,
0: sim.
8: Pra poder soltar esse som, com certeza. Com certeza é ele, mas trazendo algumas notícias do esporte, tá rolando agora a partida da Supercopa da UEFA, né? O vencedor da Champions League contra o vencedor da Europa League, o PSG e o Aston Villa. A partida tá no intervalo no momento, 1-1, gol para cada lado. Kvaratskhelia balançou as redes pro PSG e o Maggio, que é um garoto de 17 anos do Aston Villa, balançou as redes pro lado do time inglês. Tá 1-1 a partida que acontece lá em Salzburg, na Áustria. Agora um panorama geral dessa semana, né, pros clubes brasileiros que estão em competições continentais, começando pela Sul-Americana. Ontem o São Paulo foi até La Paz, foi até a Bolívia e arrancou um empate do Bolívar, 1-1, gol de Arboleda para terror dos São Paulinos, gol de Arboleda. São Paulo jogou consideravelmente bem, várias estreias, o volante Newton, o zagueirão Domingos Duarte, o lateral Iago, jogaram bem, sua maioria. O Aurélio Buta, só que é um outro lateral esquerdo que entrou e não foi muito bem, mas já estava no finalzinho da partida. Outros times... Eita.
1: Então, para mim, agora sim perdemos, infelizmente, o contato com o nosso Lucas Escórcio, que falava também da Copa Sul-Americana e da Libertadores. Resultado muito ruim para o Fluminense, empate em casa com o Rivadavia. O Fluminense não consegue ganhar desse time argentino, já 3 jogos na Libertadores. 2 deles no Maracanã, uma derrota e um empate no Maracanã e um empate lá na Argentina. O Fluminense vai ter que se virar na semana que vem para ganhar na Argentina ou pelo menos ganhar nas penalidades depois de um possível empate. E o São Paulo arrancou um empatezinho do Bolívar, saiu ganhando, tomou um empate no segundo tempo, tomou uma pressão danada, mas traz aí a vantagem de jogar por uma simples vitória em casa na semana que vem para se classificar para as quartas de final. Hoje o grande jogo, Flamengo e Cruzeiro. E teremos também o Palmeiras contra o Cerro Porteño em casa. É a primeira vez, olha a força do Palmeiras, Alvarez. Olha que coisa, como o Palmeiras ficou muito forte nos últimos anos na Libertadores. É a primeira vez desde 2009 que o Palmeiras vai jogar uma partida de ida da fase eliminatória da Libertadores em casa. Ou seja, de 2009 para cá, sempre o Palmeiras consegue... nas oitavas, nas quartas, na semi, jogar a segunda fora por ter feito uma grande campanha na primeira fase. Por essas e outras que eu tenho dito aqui, e os cariocas, alguns ficam bravos comigo, mas independentemente do Flamengo ter 4 títulos e o Palmeiras só 3, o Palmeiras, para mim, é a grande sensação do futebol brasileiro na Libertadores. É o time brasileiro que melhor joga a Libertadores, embora tenha um título a menos, justamente por ter perdido a final para o Flamengo na temporada passada. Mas o Flamengo vem às vezes aos trancos e barrancos. O Palmeiras não, é sempre certeiro, sempre constante e regular nessa competição. Vamos ver se ele não me desmente hoje contra o Cerro Porteño.
0: Beijo, Lucas Escórcio. Já deu beijo pra ele?
1: Já foi,
0: Ah,
1: foi,
0: tá bom, porque eu tava lá fora preparando um negócio pro Alvarez aí. Ô, Alvarez, Fabão fez uma montagem aí de você hoje. Ó, quem é você hoje, ó. John Wick. Nesse escuro aí, só com a luz no seu rosto. Tá parecendo o Keanu Reeves.
1: Ou o Neo do Matrix, ou o Advogado do Diabo, ou o Caçador de Emoção.
0: Nossa, Fabão, dá um print aí.
1: Ó.
0: Boa, vamos criar uma figurinha. Maravilhoso. Quem está. Muito depois, bom. Quem não estava na live, esteja daqui a pouquinho, quando a nossa live ficar no ar.
9: Pronto.
0: Fica lá, você vai ver. Uau. Essa montagem do nosso querido Fabão. A gente te ama, Fabão. Bom, e olha só.
9: Valeu, Fabão.
0: Um passinho de dança
9: tá
0: criado.
9: Bem você.
0: O Fabão tava carente, a gente só fala do Cuca aqui, daí ele tava carente. Olha essa história, vou falar do sarro, que a gente ficou devendo aqui,
1: que é
0: o sarro, né? É um passinho de dança criado nas ruas e raves de Curitiba, que pode virar patrimônio cultural do Paraná. É um estilo derivado do shuffle, que ficou famoso depois que um vídeo do dançarino curitibano Chapadinho viralizou ao lado do DJ Alok. Brian Valencia, eu ia pedir pra você dançar, mas não precisa, porque já tem imagens da dança. Então você pode ficar paradinho aí, porque eu sei que você é igual dos meus. Se pedir aqui, eu e você, a gente começa a dançar na hora e não vai dar muito certo. Então conta pra gente o que é o sarro, hein?
10: Então, o sarro é uma dança que ficou muito característica, principalmente na cidade de Curitiba, em alguns eventos, e que, como a gente está vendo na live aí, tem bastante gente dançando, é um passinho. Na minha época, a gente fazia ali o Rebolation, que era algo parecido, e aí foi se evoluindo para isso, mas o sarro ganhou uma projeção grande aqui no Paraná, com muitas saves e muitos movimentos sociais ligados a esse tipo de passinho. E aí a ideia é que justamente seja reconhecido como um bem cultural do nosso estado por falar com a juventude e com a cultura de periferia. Esse projeto está tramitando na Assembleia Legislativa e, inclusive, hoje a Assembleia foi tomada por dançarinos de sarro, justamente na apresentação dessa proposta, que deve ser analisada em breve pelos deputados. Mas, como eu disse, Mayara, ele é uma dança mais focada nos pés, tem alguns passinhos com a mão também, mas o grande foco desse projeto é reconhecer que a cultura jovem e de periferia do Paraná, mas também do sul do Brasil, segue viva e segue inovando, porque pouco se fala dessas categorias aqui no nosso estado, principalmente nos espaços de poder, como a Assembleia Legislativa.
0: Muito bom. Quem puder tirar o jovem do celular, tá dançando, claro, gastando caloria ali, exato, tá bom. Gostei.
1: Obrigado, Valência. Ó, deu verão, hein? 51% dos nossos, claro, ouvintes, telespectadores, nossos amigos votaram no verão como estação favorita. 20% pro outono, 16% pra primavera. Tadinho do inverno. 12% só dos nossos amigos votaram no inverno. Obrigado, isso, a todos que participaram e que também se manifestaram no chat hoje. Muita, muita mensagem. Desculpe, não deu tempo de interagir com vocês. O programa foi super corrido, mas amanhã tem mais.
0: É isso. Beijo, Avarez. Beijo, Tomás. Até amanhã.
2: Valeu, gente. Beijo e até amanhã. Uma ótima noite pra vocês.

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0: começando agora mais uma edição do nosso Pernambuco Tem MC, nesta quarta-feira, dia 12 de agosto. Hoje é quarta-feira, 12 de agosto de 2026. A partir de agora, portanto, nesses próximos 45 minutos, estaremos juntos com os principais fatos, as principais notícias, tudo que foi, tudo que está sendo destaque aqui na capital pernambucana, no estado de Pernambuco. A gente vai conversar hoje, né, sobre a importância da vacinação do Brasil, principalmente diante do registro de novos casos de sarampo. Nós, claro, vamos também trazer informações sobre o trânsito e também vamos conversar sobre literatura. Tudo isso e muito mais a partir de agora. Bem-vindos, bem-vindas no ar Pernambuco Tem MC, segunda edição.
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0: E sem perder tempo, já neste início de programa, vamos com informações do trânsito.
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0: Vamos lá, Marcelo Soares, seja muito bem-vindo, muito boa tarde. Fala como é que está o trânsito agora aqui na capital pernambucana.
3: Ótima tarde para você, Júlio, ouvinte TMC. 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A Avenida Conselheiro Rosa e Silva tem trânsito lento desde a Praça do Entroncamento até a Estrada do Arraial, na altura da Rua da Harmonia. Você que vai do Espinheiro ao Parnamirim, a dica é desviar pela Rua Carneiro Vilela, passar pela Avenida Santos Dumont e Rua Doutor José Maria. Você já vai sair no trechinho final da Rosa e Silva, livrando maior parte do trânsito. 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Júlio, daqui a pouquinho eu tô de volta com mais informações do trânsito.
0: Combinado então, Marcelo Soares, daqui a pouquinho você volta, né, trazendo aí pra gente as informações sobre o trânsito na capital pernambucana. Vamos seguindo, claro, com as informações, com os principais fatos, com as principais notícias, né? E aí eu já trago agora a seguinte informação. 8 suspeitos de integrar uma organização criminosa investigada por pelo menos 17 homicídios na região metropolitana do Recife foram presos. De acordo com a Polícia Civil de Pernambuco, os alvos faziam parte do grupo liderado por Alex Bruno Silva dos Santos, conhecido como Baixote, que foi morto em fevereiro de 2025 junto com a companheira em Igaraçu. Um nono alvo ainda é procurado pelas equipes. A investigação começou em 2023, após o assassinato de Ezequiel Silva de Arruda, integrante do grupo de Baixote. De acordo com a delegada Mariana Martins, titular da 4ª Delegacia de Homicídios do Departamento de Homicídios e Proteção à Pessoa, Ezequiel foi morto no Totó enquanto tentava cometer um homicídio contra um integrante de um grupo rival. A partir da apuração desse crime, a polícia identificou a disputa entre criminosos que atuavam no Curado 4 em Jaboatão dos Guararapes. Ao longo das investigações, a polícia conseguiu delimitar pelo menos 17 homicídios relacionados à rivalidade entre os grupos. Além dos crimes violentos, os investigadores identificaram a estrutura dividida entre integrantes responsáveis pelo tráfico e pela logística, pessoas encarregadas dos homicídios e outras utilizadas para ocultar o patrimônio obtido com as atividades criminosas. Então, a gente já, né, abre aí o programa trazendo esta informação relacionada, né, a atuações da polícia aqui na capital pernambucana. 5 da tarde, 7 minutos agora.
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0: Vamos com literatura agora aqui na pauta do nosso programa.
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0: Vamos então falar com o nosso colunista, o escritor Sidney Niceias, que já está aqui conectado conosco. Sidney, muito boa tarde para você, seja muito bem-vindo.
4: Boa tarde, meu querido Júlio Andrade, povo do bem, queridos ouvintes da TMC. Vamos embora falar sobre literatura, que hoje

0: Eu só tenho dica, viu, Júlio?
1: Olha aí.
0: Atua.
1: Ah, é coisa boa. Dica é sempre bem-vinda, né? Dica aí de literatura, de um bom livro ou de algum evento. O espaço é seu, Sidney. O que é que você traz pra gente?
0: É isso, meu irmão. Muitos lançamentos aí por esses dias, né? Eu já vou começando com o meu querido poeta Paulo de Carvalho, que está lançando um novo livro bilíngue dele. E lá no Lisbela e o Prisioneiro, ali na Boa Vista, né, no Pátio de Santa Cruz, às 19 horas, amanhã, viu, Júlio? Na quinta-feira, amanhã, Pensamentos Poéticos de Paulo de Carvalho, um guerreiro aí da literatura, da poesia, vive vendendo os livros dele na rua, Júlio. É um cara arretado, bicho. Acredita no poder do livro, vive escrevendo, publicando e vendendo. Então, um cara que merece ser prestigiado. Se Deus quiser, eu passo lá amanhã também para conferir Pensamentos Poéticos, essa edição bilíngue do poeta Paulo de Carvalho, nesta quinta, né, amanhã, dia 13, às 19 horas, no bar Lisbela e o Prisioneiro, lá no Pátio de Santa Cruz.
1: Coisa boa. Já uma primeira dica aí, muito bacana, né? O que mais você destaca pra gente?
0: Vamos lá. Cláudia Cavalcante também lançando um livro novo, chamado Espaço Aéreo. E ela vai ter uma noite de autógrafo, ela vai estar presente lá autografando para comparecer na Livraria do Jardim. E esse evento aí muito aguardado, Júlio, que é sexta-feira agora, dia 14, né, às 19 horas na Livraria do Jardim. Então, Espaço Aéreo, novo livro de Cláudia Cavalcante, também uma obra aí que vale a pena prestigiar, meu irmãozinho.
1: Muito bom, já tenho essa outra dica então, né, esses eventos que você traz pra gente, mais alguma, Sidney, vamos lá, vamos aproveitar.
0: Vamos embora, sexta-feira também, ó, dia 14, das 13 às 18, Georgia Alves, outra autora guerreira, que escreve, tá publicando pra caramba, sai 2, 3, às vezes 4 livros no ano, então assim, uma pessoa também que merece muito, né? Ela está aí lançando Um Gole de Leite Cambraia, e o evento vai ser lá na Rua da Guia, lá no restaurante da Guia, no Recife Antigo, Rua da Guia 111, de 1 da tarde até às 18, ela está lá autografando. Fica aí o convite para conferir o novo livro de Georgia Alves também, meu irmão. E tem mais, viu?
1: Vamos lá, por favor.
0: Vou emendar aqui com a última dica, né, da coluna hoje, que é o lançamento da Kubzak, editora, que é do querido Ricardo Braga, um baita escritor, que está lançando Amor em Tempos de Revolução, amanhã, né, às 19 horas, na Academia Pernambucana de Letras. E aí vai ter umas participações especiais, como Fábio Lucas, George Cabral, Flávia Suassuna, essa galera participando aí da mesa com o Ricardo Braga, e a gente aí enaltecendo mais um lançamento. Ricardo Braga, outro cara também que publica, já premiado, vale demais prestigiar. Tudo lançamento pernambucano, viu, Júlio? Gente boa, tudo lançamento no Recife, né? Opção para todo mundo, para todos os gostos, romance, poesia, vale demais conferir, meu irmão.
1: Amigo Sidney, só tenho a te agradecer, vou te liberar, eu sei que você tem compromisso, mas muito obrigado por trazer essas dicas pra gente, né, por dividir aqui esse assunto tão bacana, esses eventos culturais, eventos da literatura no Recife. Valeu, um abraço pra você, Sidney.
0: Valeu, meu irmão, abração, e na coluna que vem eu vou trazer uma pauta interessante, viu, Júlio, de uma pesquisa que acabou virando um livro aí, relacionado ao futebol. Eu não sei se você viu sobre isso. E em dia de jogo, a violência contra a mulher aumenta. Então, isso é um dado, assim, perigoso, preocupante. E a gente vai estar debulhando direitinho para trazer na próxima coluna, viu, meu irmão? Se Deus quiser.
1: Valeu. Cheiro no coração. Obrigado, Sidney. Um abraço para você. 5 da tarde, mais 12 minutos agora.
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1: Vamos lá, deixa eu dar o meu boa tarde, boas-vindas ao Kennedy Lacerda, o nosso repórter, chegando a partir de agora também aqui conosco no programa, apresentando junto comigo, né, co-apresentando. Vamos lá, Kennedy, boa tarde, bem-vindo.
3: Fala, Júlio, muito boa tarde a você, boa tarde aos ouvintes, a Serjão aqui na técnica, pois é, mais uma tarde aqui no Pernambuco TMC. Olha, Júlio, imagens que circularam nas redes sociais mostraram uma movimentação ali, em Setúbal, né? Entre Boa Viagem e Setúbal, na realidade, nas proximidades do Parque Dona Lindu. e muita gente ficou se perguntando o que aconteceu. E nós vamos atualizar agora essa informação. 18 pessoas foram detidas pela Polícia Civil de Pernambuco por causa de uma confusão que assustou moradores no bairro de Setúbal, na zona sul do Recife. De acordo com a polícia, os envolvidos teriam se reunido por meio das redes sociais, ou seja, usando a internet para marcar o confronto. As informações apontam que o objetivo era promover brigas e conflitos em via pública. O Centro de Operações da Polícia Militar do 19º Batalhão da PM recebeu denúncias anônimas sobre esses possíveis tumultos e brigas na região. A ocorrência foi registrada nas proximidades do Parque Dona Lindu. Segundo a Polícia Civil, 6 suspeitos detidos são adolescentes. Outros 12 são adultos, com idade entre 18 e 25 anos. A ocorrência foi registrada como rixa entre grupos. Em nota, a Polícia Civil de Pernambuco informou que o caso foi registrado e está sob responsabilidade da 7ª Delegacia de Boa Viagem. A polícia destacou ainda que os adolescentes foram levados para uma unidade especializada, enquanto os adultos foram encaminhados à polícia. E que coisa, né? Briga marcada por rede social. A que ponto chegamos?
1: A que ponto chegamos, né, Kennedy? E assim, veja, eu estava conversando hoje pela manhã, num programa de pela manhã, a gente falava sobre isso. E agora há pouco, afinal de contas, né, tem gente aqui da TMC que mora ali nas redondezas. Sim. E disse, olha, por pouco não fui eu. Essa pessoa estava chegando em casa, e é o que pode acontecer com todos os moradores depois de um dia ali de trabalho, chegando em casa, né, e se depara com essa confusão no meio da rua, até tiro, né, me parece que teve, enfim. Então, assim, é algo complicado, a gente está falando, né, de uma briga, enfim, marcada pela internet, né, não é nenhuma novidade, infelizmente, não, não. Isso, infelizmente, as pessoas usam ali para marcar esses confrontos no meio da rua. E aí, né, veja, nem eu comentava, nem dentro de casa a pessoa tá segura, porque assim, subentende-se, eu tô ali dentro de casa, tô tranquilo, tô seguro, mas, Deus me livre, uma bala perdida dessa, sim, a pessoa que tá numa varanda de casa, e imagine a pessoa chegando, né, chegando ali, no prédio, numa casa, enfim, é algo realmente que é um absurdo, enfim, mas, infelizmente, né, a gente tem que dar essa notícia, a gente se depara com isso, e espero que o policiamento seja reforçado, enfim, é algo que às vezes foge ali, mas que, enfim, a gente torce para que não aconteça mais. São 5 da tarde, 15 minutos agora.
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1: Vamos lá, Arthur Serrano, tá contigo.
6: Olha só, Júlio, ainda falando um pouco sobre segurança pública. Um estudante de 18 anos teve uma corrente de ouro avaliada em R$19 mil, roubada na Rua do Lazer, dentro do campus da Universidade Católica de Pernambuco, aqui no bairro da Boa Vista, no centro do Recife. Câmeras de segurança registraram o momento em que o suspeito corre atrás do jovem e puxa a joia do seu pescoço. Essas imagens estão circulando pelas redes sociais e estão, inclusive, lá no nosso Instagram, arroba TMC Pernambuco. Nas imagens, o estudante caminha em direção ao bloco G quando é abordado pelo criminoso. Após o roubo, ele tenta perseguir o suspeito, mas o homem foge na garupa de uma motocicleta conduzida por um comparsa. O universitário, que cursa direito e preferiu não se identificar, contou que não desconfiou da dupla, já que o motociclista usava roupa semelhante à de um mototaxista. A Rua do Lazer, que fica localizada ali entre os blocos A e G do campus da Unicap, é uma área movimentada ali dentro da universidade, com restaurantes, lanchonetes e barracas. E segundo o estudante e o Diretório Acadêmico de Direito da Unicap, há preocupação com a falta de policiamento e de câmeras no local. O diretório informou que já havia solicitado reforço na segurança e que encaminhou um novo pedido após o caso. A Unicap afirmou que também solicitou reforço no policiamento e a Polícia Militar foi procurada para comentar a situação, mas ainda não havia sido essa solicitação ainda não havia sido respondida, viu, Júlio?
1: Valeu, obrigado, Arthur. É um outro fato que chama atenção, né? Vídeo ali, muita gente conferindo isso, viralizando, porque o estudante está ali na rua da universidade, né? E tem... A imagem mostra bem, né? Quando ele é ali abordado, enfim, nem abordado, quando ele toma um susto e a pessoa já
6: arrancando. Pois é, já é um puxão logo... Bem direto.
1: R$19.000 a corrente, né? E ali tem muito estudante, né? Com pois condições e tal. É complicado mesmo também. Veja, a gente tá falando agora de um caso em Setúbal, no horário ali que as pessoas estão chegando em casa. A gente tá falando agora desse caso desse menino na Católica, né? Na Universidade Católica, que teve ali esse colar, né? Roubado. Então, enfim, são casos do dia a dia. 5h18.
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1: Vamos lá, informações do trânsito. Marcelo, tá contigo.
7: 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Falando agora do Janga, Avenida Dr. Caldigueiros Leite, tem trechos complicados nas imediações da rua Aureliano Soares Quintas, mesmo assim não é a melhor opção para você que está saindo agora de Pau Amarelo e vai para o bairro de Casa Caiada em Olinda. Mas para a Zona Sul, em Piedade e Aboatão, a Avenida Bernardo Vieira de Melo tem vários pontos de intensidade ao longo de sua extensão. Ele é o caminho mais rápido para você que vem de Candeias e vai para Boa Viagem. 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Júlio, daqui a pouco estou de volta com mais informações.
1: Valeu, obrigado, Marcelo. E é isso, já eu te chamo. 5h19, um rápido intervalo comercial. Daqui a pouco a gente volta.
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6: Vamos lá, às 5h22, de volta com o nosso Pernambuco TMC, segunda edição. Kennedy Lacerda, o que é que você destaca pra gente agora?
7: Ô Júlio, um caso curioso que vem do sertão do estado. A Polícia Civil de Pernambuco prendeu 8 suspeitos de envolvimento com tráfico de drogas durante a operação de Polícia Judiciária Necrópole, deflagrada, em Serra Talhada. Mas o que chama atenção nessa notícia é o seguinte: de acordo com a polícia, parte dos investigados escondia as drogas e outros materiais em um cemitério da cidade. Já imaginou isso? E por que um cemitério? Segundo as investigações, a escolha do local teria como objetivo dificultar a localização dos materiais pelas forças de segurança. Os suspeitos escondiam no local drogas, balanças de precisão, além de outros materiais relacionados ao comércio dos entorpecentes. Dessas prisões, e outro fato que chama a atenção, dessas prisões, 3 foram realizadas no presídio de Igaraçu, onde os investigados já estavam presos por outros motivos. Outra prisão ocorreu na cadeia pública de Serra Talhada e outras 4 foram efetuadas durante as diligências. Na realidade, nesse caso, eu nem sei se pode ser chamado de prisão, porque o sujeito já está preso, como é que ele vai ser preso de novo, né?
6: É, pois é.
7: Então fica aí. E de acordo com a Polícia Civil, os trabalhos identificaram a atuação de um grupo envolvido na comercialização de entorpecentes. E aí parte dos suspeitos guardava essa droga dentro do cemitério.
6: Já pensou? Devia ser uma movimentação grande nesse cemitério, né?
7: Oh, imagina aí.
6: 5h24 agora no Recife.
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6: Mais uma vez, vamos saber como é que está a movimentação agora na capital pernambucana. Trânsito pra gente, Marcelo Soares.
9: 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Falando agora de Piedade, a gente encontra trecho complicado na Avenida Barreto de Menezes, quase no encontro com a Ayrton Senna da Silva. Ela é a melhor opção para você que está saindo agora do bairro de Prazeres e vai para Candeias, não vale a pena desviar por Cajueiro Seco. Já na zona norte do Recife, a Avenida Rui Barbosa tem retenções entre a Jaqueira e as Graças. Você está em Casa Forte e vai para o bairro do Espinheiro, vale a pena desviar pela Rua do Futuro. 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
6: Valeu, Marcelo, obrigado. Já já eu te chamo, 5h25. Arthur, o que é que você destaca agora?
8: Olha só, Júlio, uma informação agora de economia. Pernambuco registrou crescimento de quase 11% na produção industrial no primeiro semestre de 2026, na comparação com o mesmo período de 2025. O resultado colocou o estado na segunda posição entre as unidades da federação pesquisadas pelo Instituto Brasileiro de Geografia e Estatística, o IBGE, atrás apenas do Espírito Santo, que teve uma expansão de mais ou menos 20%. Os dados são da pesquisa industrial mensal produção física, o PIMPF. Pernambuco foi o único dos cinco estados nordestinos pesquisados a apresentar crescimento no acumulado de janeiro a junho. No mesmo período, a produção industrial do Nordeste recuou 0,2%, enquanto a média nacional avançou 1,5%. O desempenho também foi positivo na indústria de transformação, que cresceu 10,9% no primeiro semestre. Segundo os dados, Pernambuco apresentou o melhor resultado entre as 17 unidades da federação pesquisadas. No acumulado de julho de 2025 a junho de 2026, em relação aos 12 meses anteriores, a indústria pernambucana de transformação avançou 6,4%, também liderando o desempenho no Nordeste. Segundo a secretária de Desenvolvimento Econômico de Pernambuco, Daniele Jarsolto, o resultado está relacionado a ações voltadas à diversificação e à competitividade do setor, além de parcerias com a iniciativa privada. Mas em junho, a produção industrial geral de Pernambuco apresentou um recuo de 0,7% em relação a maio. A queda foi a menor que é registrada no Brasil, de 1,8%, colocando o estado como quarto melhor desempenho entre os locais pesquisados. A retração pernambucana ficou concentrada principalmente no setor de refino, enquanto a indústria de transformação cresceu 0,4% no mês. O avanço da atividade industrial também foi acompanhado pela abertura de vagas formais. Segundo dados do novo CAGED, o setor industrial de Pernambuco criou mais de 1.200 postos de trabalho com carteira assinada em junho, sendo 1.177 deles na indústria de transformação, viu, Júlio?
6: Muito obrigado, Arthur, trazendo esses dados aí da economia pra gente. 5h27 agora.
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6: Vamos adiantar um pouquinho o nosso assunto futebol, né? O nosso querido Mário Júnior já está aqui entre os amigos, ao lado do Arthur, ao lado do Kennedy. Ah, Mário, muito boa tarde, muito bem-vindo. O que, é que você já destaca aí do nosso futebol?
10: Boa tarde, Júlio. Um abraço para você, para o Kennedy, para o Arthur, para o Sérgio, para você e para os amigos aqui da TMC. Futebol pernambucano, que vai ter jogo amanhã, né? Amanhã não, amanhã é quinta, vai ter jogo sexta-feira, rapaz.
6: Calma, sexta-feira. se concentre.
10: Sexta-feira, amanhã é quinta, sexta-feira dois jogos, às 7h30 da noite em Campinas, no Moisés Ucarelli, Ponte Preta e Náutico. O problema é que o time da Ponte só tem 17 jogadores no seu elenco. Time que deve há mais de um ano salários, vive uma crise financeira terrível, é um clube que já sabe que vai cair para a Série C do Campeonato Brasileiro. Atualmente, em 2026, caiu da primeira para a segunda divisão do futebol paulista e vive um momento terrível.
6: São 17 jogadores, tem só?
10: Só tem 17 jogadores.
6: Um time tem o quê? Uns 30, Mário?
10: No mínimo 30, 27, 25, por aí. Então, um elenco, né?
6: É um elenco, então. 30.
10: Então, a
6: nesse caso, ele não tem nenhum reserva para cada jogador, né?
10: É, não tem. Tem situação que só tem um lateral e segue assim. Então, pro Náutico, Júlio, tem que saber tirar proveito desse jogo aí e ganhar a partida, né? Porque a rodada acabou ajudando muito o Náutico. Para você ter uma ideia, o Avaí perdeu para o CRB 1-0. Se o Avaí tem vencido o jogo, iria para 23 pontos. Continuaria na zona do rebaixamento. Mas o Náutico tem 26. O time do Londrina também perdeu o jogo dele na rodada. Então, segue com 20 pontos o Avaí, segue com 20 pontos o Londrina e o Náutico tem 26. O Náutico, se ganhar, vai a 29 e aí depois vai jogar em casa contra o Ceará na próxima terça-feira. É fundamental uma vitória para se afastar mesmo desta zona do rebaixamento. Eu falo do Náutico, que joga às 7h30. O Sport joga às 8h30 na Ilha, quando vai enfrentar o Londrina, que é um time que está na zona do rebaixamento. O Sport, se ganhar, vai a 35 pontos. Com a vitória do CRB, o Sport caiu para a 10ª posição na classificação geral.
6: E o Santinha?
10: Joga no sábado, 7h30 da noite, na Arena de Pernambuco, quando enfrenta o time do Maranhão. É o MAC, Maranhão Atlético Clube. O Santa está na 5ª posição, na 6ª, na verdade, caiu para a 6ª posição com 25 pontos. Tem que ganhar dois jogos, Júlio, porque você olha para baixo da classificação, tem times que estão no G8 já com a pontuação alta e quem está fora também tem uma pontuação alta. 23, 24, 22 pontos. Então é fundamental para garantir a classificação, ganhando do Maranhão e ganhando do Caxias em casa, dois jogos seguidos, a última rodada é só para cumprir tabela. Se isso não acontecer, vai levar emoção até a última rodada, quando vai jogar com o Anápolis, dia 29, lá no Jonas Duarte.
6: Valeu, Mário. Obrigado e até já.
10: Até já. Valeu, Júlio.
6: 5h31. Rápido intervalo.
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6: São 5h33, vamos com informações do trânsito.
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6: Fala, Marcelo.
8: 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A Avenida Abdias de Carvalho, no sentido subúrbio, tem trânsito complicado das imediações do Prado até o cruzamento com a Avenida General San Martín. Você tá nela e quer chegar no Cordeiro, dá para evitar a retenção, pegando a Rua Santa de Virgem, seguindo pela Manuel de Arruda Câmara, e de lá você já acessa a Rua Gomes Taborda. A Rua Imperial também tem trânsito lento desde as imediações da alça de acesso do viaduto Capitão Temudo até o cruzamento com a Rua Cabo Eutrópio, em Joana Bezerra. Você que tá no bairro de São José e vai para o aeroporto, prefira a Via Mangue. 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Daqui a pouco eu tô de volta, Júlio.
6: Valeu, Marcelo. Obrigado. 5h34.
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6: Vamos com a nossa entrevista e olha só, falar de saúde e atenção porque o sarampo volta ao radar e reforça a importância da vacinação aqui no Brasil. Deixa eu conversar com o médico agora, Dr. Sérgio Gonçalves Filho. Dr. Sérgio, muito boa tarde, obrigado em ter aceito o convite, conversar conosco aqui na TMC.
9: Obrigado, Júlio, obrigado a todos os ouvintes, eu que agradeço aí, primeiramente. Vamos aí falar sobre o sarampo, né, que voltou aí na mídia agora, voltou sobre um alerta público, né? Vamos lá?
6: Vamos, com toda certeza. Ah, bom, doutor Sérgio, o país, né, já tinha ali a certificação de ser, né, livre da circulação endêmica da doença. Casos importados e cadeias localizadas de transmissão, e aí continua sendo a ameaça, é, doutor? Explica isso pra gente.
9: Pronto, o ponto principal que nós temos que ter em mente é que o Brasil continua oficialmente livre da circulação endêmica. Endêmica são os números de casos do sarampo, né? Lembrando que em 2024 o país recuperou o certificado de eliminação do sarampo. Entretanto, agora em 2026, surgiram novos casos vamos dizer, um surto ativo em São Paulo, o que levou o Ministério da Saúde a ampliar a estratégia de vacinação em municípios específicos. É, lembrando que tanto na capital paulista quanto também em São Bernardo do Campo. Isso preocupa porque o sarampo é uma doença já muito antiga, mas também é uma doença infecciosa muito transmissível. Uma pessoa infectada, ela pode transmitir o vírus para grande parte das pessoas suscetíveis que estejam próximas, que são pessoas que vivem no mesmo apartamento, casa, escola, trabalho, né?
6: Entendo. Doutor Sérgio, deixa eu passar para o Kennedy Lacerda. O senhor explicou muito bem aí essa questão, né? Enfim, do sarampo. É importante ressaltar a vacinação. Vai lá, Kennedy.
7: Isso, professor. Boa tarde. Existe uma idade para vacinação?
9: A idade para vacinação são para menores até 15 anos, né? Lembrando do bebê também, não é isso? Também lembrando que tem a Nirsevimab, não é uma vacina, ela fornece anticorpos prontos para o bebê. É uma estratégia diferente, mas que mostra como a prevenção das formas graves da doença vem avançando, não é isso? Que lembrando que também pode ser feito a partir da 28ª semana.
6: Doutor, vamos falar em relação, não é, a sintomas, né? A gente espera que, enfim, mas que não chegue, mas a gente precisa passar essa informação, já que a gente está falando com um especialista. Sintomas da doença, o que é que a população deve ficar em alerta?
9: Certo. É febre alta, tosse, coriza, conjuntivite, né, que são os olhos avermelhados, o mal-estar importante, né? Mas vamos saber quando procurar atendimento. É importante procurar avaliação médica quando houver febre associada a manchas pelo corpo, principalmente se houver tosse, coriza e a conjuntivite associado, contato com um caso suspeito ou confirmado, viagem recente para a região com transmissão, ausência ou incerteza sobre a vacinação. Então, sempre estar de olho no caderneta vacinal é muito importante.
6: Só para a gente finalizar, doutor Sérgio, lembrar, né? A gente está falando aqui a importância da vacinação, não só para o sarampo, mas tantas outras doenças. Mas, enfim, para que a gente possa voltar a ter ali a tranquilidade, vacinação sempre, né, doutor?
9: Vacinação sempre. Vacinação no Brasil, nós somos referência mundial na organização e na distribuição de vacinas, tanto do serviço público, serviço privado, lembrando que o SUS disponibiliza a vacina, né? E lembrando que agora, até 1º de setembro, estamos com a Estratégia Nacional de Multivacinação, que é uma oportunidade excelente para verificar a situação vacinal de crianças e adolescentes menores de 15 anos, como eu havia dito, e atualizar as doses que estiverem atrasadas. Isso é importante porque uma criança pode estar protegida contra algumas doenças e, ao mesmo tempo, ter perdido uma dose. Ele inicialmente pensou que estava com a dose em dia, entretanto, deixou passar uma dose, não ficando com o esquema 100% completo. Lembrando, doses atrasadas é complementar o esquema, recuperar a proteção e reduzir a circulação da doença.
6: Dr. Sérgio Gonçalves Filho, médico, clínico geral, conversando conosco. Muito obrigado pela participação do senhor, pela entrevista e até muito em breve, doutor.
9: Até muito em breve. Tchau, tchau. Obrigado a todos.
6: Valeu. 5h39.
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6: Marcelo Soares, mais uma vez, trânsito pra gente.
8: 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A gente fala agora de Avenida Norte, ela tem pontos de lentidão no sentido subúrbio, desde a altura do cruzamento com a Cruz Cabugá, ainda na região central, até a entrada do Vasco da Gama, já na Zona Norte. A dica para você que está em Campo Grande e quer chegar à Casa Amarela é pegar a Avenida Professor José dos Anjos. Já a Avenida Recife tem trânsito complicado nos dois sentidos, entre o Picep e o bairro de Areias. Você que vai de Boa Viagem para a Várzea, tá melhor ainda assim pegar a Avenida Recife, fazendo apenas leve desvio na Avenida Saldanha Marim, Rua Aéreo Brandão, por dentro do próprio Picep. 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Daqui a pouco eu volto.
6: Valeu, Marcelo, até já. Rápido intervalo.
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2: Reta final do Pernambuco TMC, mas o Kennedy Lacerda ainda destaca.
3: Ó, Júlio, só um destaque aqui muito rápido. A Neoenergia Pernambuco recuperou energia suficiente para abastecer mais de 610 mil residências por um prazo de um mês. Nos primeiros seis meses de 2026, a distribuidora, recuperou 92 milhões de quilowatts de energia em todo o estado. De acordo com a empresa, o combate ao crime combina tecnologia, análises de dados e atuação em campo, que permite identificar irregularidades e assegurar que a energia consumida seja devidamente medida e faturada. Lembrando que o furto de energia é crime previsto no artigo 155 do Código Penal Brasileiro. E, claro, oferece aí riscos de acidentes bem graves. E o Júlio?
2: Obrigado, Kennedy. Informação importante. 5h44.
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2: Marcelo, tá contigo.
5: Vamos nessa, Júlio. 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A Avenida Governador Agamenon Magalhães está com o trânsito bem complicado nos dois sentidos, principalmente entre a Ilha do Leite e o Derby. Você quer ir de Olinda para Boa Viagem, está melhor pegar a Cruz Cabugá, fazer seu caminho pelo centro da cidade e sair na Avenida Engenheiro José Estelita. Já de Boa Viagem para Olinda, é pegar a Avenida Engenheiro José Estelita, passar pelo centro e sair na Cruz Cabugá. 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Júlio, até amanhã e um abraço.
2: Forte abraço para você, Marcelo. Um abraço para você também, Arthur Serrano, que apresentou junto comigo aqui o programa.
6: Um abraço, Júlio, e até a próxima.
2: Passa agora para o Kennedy da Lacerda, que também apresentou o programa comigo. Valeu, Kennedy.
3: Valeu, Júlio. Abraço.
2: Valeu. Trabalhos técnicos do Sérgio Nascimento, direção da TMC Recife, Carolina Magalhães.
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2: Muito obrigado pelo seu carinho, pela sua audiência. Continue aqui na TMC. Tchau.
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2: Agora 5 da tarde, 46 minutos. Alô, alô, povo bom ligado aqui na TMC. Grande abraço, ótima tarde. Estamos começando o nosso Bola na Rede. Agora no horário adiantado. Se você não está sabendo, fique sabendo, conte para todo mundo que agora tem 15 minutos mais de futebol para você na programação TMC, no fim da sua tarde, começo da noite, e a gente só para às 8, geralmente. Hoje, excepcionalmente, vamos até às 7, porque na sequência tem Palmeiras pela Libertadores, tem Éder Luiz, o 10 do rádio, e o nosso time TMC em São Paulo. Bom, mas é claro que até lá tem muita notícia do seu time de coração. E também tem... tem ele. Você tá aí, né, amigo Mário? Ô, Mário!
3: Oi, Vitor! Boa tarde pra você, boa tarde a todos aqui. Boa tarde, amigo Mário. Tudo jóia? Estamos juntos e misturados aqui no Bola na Rede TMC. Tá tudo
2: coisa
3: bem,
2: coisa boa, amigo Mário. Deixa eu lhe perguntar uma coisa. Eu preciso saber e é você quem tem que me dizer.
3: Pois não.
2: Quando você viu ali aquele resultado do Sport, 1-0 contra o Vila Nova, fora de casa e tal, você sentiu que agora vai ou ainda não, amigo Mário?
3: Eu fiquei preocupado quando vi o placar só de 1-0, porque o problema não era sair o gol, né? O problema é segurar o resultado.
2: Não, mas isso entendeu? Aí deu certo, segurou.
3: Ainda não bem, é? Né? Porque nos últimos jogos esse... Segurou, não colou, né, amigo?
2: Eu quero saber se você tá confiante na sequência, porque agora o negócio é pra frente, né?
3: Agora eu tô confiante porque o Sport vai encarar três times que estão na zona do rebaixamento. Londrina, Avaí e América Mineiro. É a chance.
2: Aí três vitórias, amigo.
3: Agora, se bem que eu fui buscar aqui nas minhas anotações, né? Todas as vezes que Pernambuco enfrenta equipes que estão na zona do rebaixamento,
2: lá vem você.
3: Perde. Eu tô mentindo?
2: Não, mas a gente tem que parar de falar isso pra ver se essa história muda.
3: Não, mas veja, parar, pode parar de falar. Agora o povo comenta lá fora que a gente aqui levanta defunto e vai fazer o quê?
2: Nós refletimos aqui, claro, aquilo que é comentado.
3: Claro.
2: Na sociedade. É verdade, amigo Mário. Veja bem, amigo Mário. Eu queria perguntar também.
3: Sim.
2: Você está gostando do nível das contratações do Santa Cruz?
3: Rapaz, eu estou. Aí eu queria saber qual a fórmula mágica para um time que não tem dinheiro e ainda contrata. Como diria Silvio Santos, o saudoso, isto é incrível.
2: Rapaz, nunca ouvi se falar um negócio chamado nota promissória, não? Cheque pré-datado.
3: Para você ver.
2: O cara já tá devendo.
3: Para você ter uma ideia. O negócio tá tão bom no Santa que Vinícius Calado está aqui pessoalmente, né? Pra falar, pra trazer essas notícias positivas. Ele que ultimamente vem sendo pé quente. Não
2: é
3: muito na arena.
2: Presença de Vinícius.
3: Não muito na arena, mas quando o jogo é fora é melhor, não é verdade?
4: Ainda bem que não sou eu que chuto, né?
3: Não, eu também não, amigo, eu tô fora. Existe.
2: Mas também se fosse, o time era primeiro lugar.
4: Você é um amigo, amigo.
2: Amigo Mário, eu quero lhe perguntar.
3: Sim.
2: Depois que você ouviu as palavras de Hélio, né, sobre salário.
4: Viu de hoje, Vitor?
2: Tá... Não, que aconteceu hoje, né? Você já ouviu, né, amigo Mário?
3: Não, vi não.
4: Meu
3: não,
4: amigo. Viu?
2: Rapaz, Hélio disse o seguinte:
3: sim.
2: Salário atrasado, o meu é o mais atrasado de tudinho. Então, e você já me viu? Não vim trabalhar? Eu tô aqui.
3: É verdade, ele tá lá todo dia, é verdade.
2: Tá vendo você?
3: E
2: aí? O salário atrasado atrapalha ou não atrapalha?
3: Atrapalha. Agora, como diz um amigo nosso, né? Nem todo mundo pensa assim.
4: Pensei que tu ia dizer 500 é 500, né?
3: Não, sim, mas né, Hélio, BDC.
1: Falou de Hélio. É 500 é 500, né?
3: Ninguém é 500, é?
4: Sei não.
3: Eu também não sei nada, tá, pô. Me tira agora, dessa que eu tô fora.
1: Não, que é, é. Que é, é. Ah. Agora sim, depende pra que é.
3: É, mas aí, como diz, tem aquele filme, Hélio dos Anjos é o homem do presidente. Eita. Ele tem a confiança do presidente.
4: É o Bruno Chuck Becker. Norris dos Aflitos.
3: Isso, é o Chuck Norris. Ele é o Chuck Norris dos Aflitos e ele tem a confiança do presidente, né?
1: Isso é Mário Júnior, um cinéfilo.
4: Ô, Vitor. Existe isso. Mas você escutou, a parte da coletiva que sobrou pra imprensa?
1: Teve essa, né? Sempre e... tem.
4: Já Moisés vai falar.
3: Ah, quer dizer que a culpa da imprensa, hein?
4: Vai escutar Moisés aí.
1: E tu chuta ou não chuta, amigo Marcos?
3: É verdade, eu acho que eles estão corretos, viu? A imprensa é culpada ainda de bem, tudo.
1: Ainda tudo. Bem que tu não chuta, mano.
3: Eu tô fora. Pelo amor de
1: Deus. Ih, Mari. Olha, são 5 horas e 52 minutos. Vamos às notícias do futebol pernambucano.
5: Santa Cruz.
1: Olha aí, Calado só com boas notícias, contratação. Já tá todo mundo aí dos contratados, Calado?
4: Agora oficialmente, né, Vitor? Um abraço, boa noite.
1: Um abraço amigo.
4: Boa noite, viu, Mário?
3: Boa noite, Calado.
4: Tô muito feliz de presencialmente...
3: Existe isso.
4: Poder vislumbrar esse seu olhar. Não é 43.
1: Ele tá segurando a mão do Mário aí.
3: Não, eu tô fora. Conversa, rapaz.
4: Você conhece o Vitor... Era Oi. RPM, era olhar é. 43,
3: é? É isso.
1: E por aí, o por Mario aí. É... Ah, o difícil de Mario é você saber pra onde que ele tá olhando.
4: O, né? Dele, é, o dele é olhar em X, né?
1: É por aí.
3: Tô fora.
4: Um abraço, Serginho. Um abraço à nossa audiência ligada aqui no Bola na Rede. Todo mundo no Arruda, viu, Vitor? Todo mundo novato já tá treinando normalmente.
1: Fisicamente tá todo mundo bem, né?
4: Veja, Vitor. Johninho, ok, já estreou. É, sim. Arilson e Cassiano disseram que não vai ser problema a parte física para sábado, depende do Christian. E o Alexandre, que necessitaria de um maior período aí de preparação, porque ele estava num futebol de uma intensidade menor, não estava jogando assim de maneira recorrente por conta do calendário. Mas também não seria um grande problema não, até porque, Vitor, como o Eron marcou contra o Botafogo, naturalmente vai ser o titular, na circunstância atual, até quando o Alexandre for apresentado, ele de viva voz vai dizer como é que está a condição física dele, mas aí para ir compor banco e ali para 20, 25 minutos para ser utilizado, eu creio que não seja um grande problema não.
1: Tá vendo aí, amigo Mário? Todo mundo já pronto, apto, preparado e querendo.
3: É importante, o Santa Cruz precisa vencer esses dois jogos para garantir a classificação para a próxima fase.
4: Mário, para
3: tá
4: de
3: muito
4: botar,
3: alto o nível.
4: Para de botar pressão, Mário.
3: Quem tem 28 é a Entre Limeira e não está classificado ainda.
4: Tá.
1: Mário, tu não tá agorando não, né, cara?
3: Não, eu não tô agorando. Agora o Santa precisa ele conversar com ele mesmo.
4: Entendeu? O Santa tem quanto? 25,
3: é? 25 pontos.
4: Tem quantos pontos a disputar o Santa?
3: Tem 9.
4: 9. Pode chegar a 30 aí?
3: 34, né?
4: Segundo o site Chance de Gol, né, especialista, né, em matemática do futebol, probabilidades, hoje com 31 pontos, 99,9% de probabilidade de
3: então, vai para 28, aí tem que ganhar os dois jogos.
4: É.
1: Agora, duas assim, vitórias e classificação garantida.
4: Ô, Vitor, essas últimas três rodadas tem muitos confrontos diretos, assim, do G8, né? Muito mesmo. Então, naturalmente, é uma tendência... que o ponto de corte deu uma caidinha aí. Não, não precisa, talvez, dos 31.
3: É, porque tem mas que esperar a rodada, né?
4: Mas pra não depender, pra não depender garantir, de ninguém, né? ganha as duas, né?
1: É, melhor. Pra garantir é melhor. Aliás, já que tá contratando, né, se o presidente, né, puder fazer um esforço extra, arruma um bicho aí pra rapaziada, né?
4: Ô, Vitor.
1: Agora, tinha que ser assim, o bicho pelos dois jogos, tá? Se ganhar os dois é tanto, né? Aí a galera ia atrás do resultado.
4: Ô Vitor, sobre as duas vitórias em casa, é muito importante porque desde o começo se fala da última rodada fora contra o Anápolis. E quando se falava, era o Anápolis afundado na lanterna. E o Anápolis reagiu, não tá mais nem na zona de rebaixamento. Então, não bora deixar pra última rodada não, né? Garantir logo antes. Sobre o bicho, contra o Figueirense a gente trouxe até essa informação, viu Vitor? Não informação de bastidores, né? Que contra o Figueirense, aquele jogo que perdeu 27 mil pessoas na arena, Emerson Galego fazendo gol, lei do ex, naquele jogo o bicho já era dobrado e a galera não garantiu não.
1: Feito tapioca.
4: Isso. Era mil.
1: Os caras perderam, Mário.
4: Se era mil, naquele jogo era 2.000. Mas no, não ganharam, não, porque foram derrotados. Ô, Mário.
3: Oi.
1: O salário atrasado, Mário.
3: Mas aí, assim.
1: Dobrado o bicho, os caras deixaram escapar e levaram o gol de Emerson Galego.
3: É. De pênalti, Felipe, pênalti, não foi o
4: de pênalti.
3: É brincadeira ali. Mas
1: amigo.
3: Ali...
4: Ah, o pai, Victor, eu não
3: acredito. Mostraram dinheiro ao jogador, ah, tá aqui o dinheiro.
4: Escuta, deixa eu lhe dizer uma coisa aí.
1: Que do... é Luiz Estevão, é com caixa de sapato.
3: Não, Luiz Estevão chegava no vestiário do Brasiliense e dizia, tá aqui, só notas novas, cédulas novas. Aquele cheiro de dinheiro no vestiário.
4: É o bicho molhado.
3: É, sentiram o cheiro, tá aqui, é de vocês.
1: Mas agora, tinha a estratégia do cara também lá do Rio Grande do Norte, que Zé conta, né? O cara depositava na conta do cara. Já tá pago o bicho, hein? Agora vai lá e faz jus.
3: É, depois quando pedia, ele mandava estornar o dinheiro. É, veja bem, Luiz Estevão mostrava o valor.
1: Mas aí é que tá, cara. É. Tu já recebeu o dinheiro, de repente o cara já gasta por conta, né? É, ele Estevão... já vai pra campo devendo.
3: Isso, ele devendo. Mostrava o dinheiro, o pessoal jogava, que era uma maravilha. Só não foi campeão da Copa do Brasil, acho que 2002, porque...
4: Foi 2002, foi contra o Corinthians.
3: Aí a arbitragem, vai não, não vai não. Aí
4: quem, cadê, Sérgio?
1: Vai não. Copiando aqui,
3: é, a arbitragem não vai, não. Disse, não vai ser o Brasiliense o campeão. Aí foi o Corinthians de 2002, né? Mas era pra ter sido campeão da Copa do Brasil. E aí, meu amigo, fui pra Série A, jogou Série A, isso. Caiu pra B, caiu pra C.
1: Mas eu quero saber o seguinte, veja bem. O Santa, esse bicho agora, então, se era dobrado com o Figueirense, o jeito vai ser triplicar.
4: É. Eita, mas é. Devagar. Não, essa informação agora a gente não tem, Vitor. Mas contra o Figueirense era dobrado. Aí depois do jogo, porque você sabe que além dos jogadores, tem alguns funcionários também que participam ali da.
3: Do rateio.
4: Do recebimento.
1: Rapaz, tem que dar bicho. O bicho tinha que ser em cima do percentual da bilheteria, cara. Aí... Seus caras, só, ganhou, tem um percentual aqui. Mas vão ser dois jogos. Vamos ver quanto é que vai dar a bilheteria aqui. Tanto. É pra vocês, pra ratear entre vocês. Agora, vamos fazer jogo bom e vamos promover o jogo aqui, que é pra galera pegar junto e vocês fazerem jus ao negócio pra poder reclassificar e vocês ficarem bonitinho de bolso.
3: Aí você vai quebrar o clube desse.
1: Não, peraí, nem é metade da renda, não.
3: Não, eu sei, mas veja, o Santa Cruz hoje, a única fonte de renda é a arrecadação dos jogos.
1: Peraí, quanto é que deu a renda passada, Calado?
4: 808 mil.
1: 808 mil. Bicho, se tu der... O quê? 20% dá quase 200 mil, 180 mil, não é isso?
3: Como você falou em fonte, eu conheço alguns amigos, aí a gente pode falar pro pessoal receber em água mineral, né? É, essa questão hein? Financeira.
4: Opa, ele lembrando de coisa que o torcedor não gosta, tá vendo, Vitor?
3: Quem tirando, gosta de beber água?
1: Nada onda, ver, né?
3: Todo mundo gosta de beber água, amigo. Água é vida, água é saúde. Entendeu?
1: Eita! É. Olha, essa água que estão abrindo aí não, é aí, lá do Projac, né?
3: Essa aí é água de
4: por favor, do carro. Eu não quero me responsabilizar por nada etílico da vida de ninguém, viu? Porque não,
3: nem
4: semana
3: eu,
4: passada.
3: Parabéns, Zé. É a informação que Moisés me trouxe aqui através do zap. É que desde ontem, Zé só está comendo comida pastosa e passada no liquidificador.
4: Passou por cirurgia?
1: Que, amigo Marinho?
4: Submetido a procedimento
3: de cirurgia? Não, não, é que ele dentro de casa, disse que teve uma queda de energia ontem, onde ele mora, no IPSEP, ele perdeu a peça inferior. Aí como é que ele vai comer sem os dentes? Aí complica, né?
1: A energia já voltou.
3: Sim, mas a chapa ele não achou. Aí lascou tudo.
1: Zé, levanta o sofá que tá lá.
3: É, deve ser.
4: Ô, Vitor, sobre a questão... A questão do bicho, aí só pra terminar essa história do Figueirense, alguns funcionários envolvidos no rateio só souberam que era dobrado depois do jogo.
3: Porque perdeu.
4: Os atletas já sabiam.
3: É porque perdeu.
1: E aí, aí o cara vai pra massagem. O cara dá cada aperto na perna do cidadão. Eu não acredito que vocês
4: fizeram
1: perder,
4: né?
1: Esse dinheiro, não,
4: homem. É, 2 meses atrasado. O bicho do Santa funciona assim. Jogo em casa, só ganha bicho se vencer. Fora, tem bicho em caso de vitória ou empate.
3: Aí paga assim. Antes, no caso do jogo fora? Ou não?
4: Foi não, assim, não. Jogo fora, resultado. Né? Se vencer ou empatar, depois tem o bicho. Né? Agora em casa é só vitória. Certo.
1: Calado, desses contratados aí, sim, a gente pode imaginar que alguém vai entrar no time titular ou não?
4: Veja, Vitor, só pra gente confirmar, né, a informação que a gente já tinha trazido, Santa oficializou agora à tarde a quarta contratação da janela, o Alexandro, centroavante, 30 anos, estava no futebol do Vietnã. Desses, Joninha jogou, mas é difícil ele entrar, tanto ele quanto o Cassiano, porque os extremos hoje do Santa, Vitor, são Ronald, que foi o melhor do jogo, né? Vem numa regularidade grande. Everaldo, que não tá tão mal e tem moral. O que pode acontecer, talvez, é Joninha, o Cassiano, uma possibilidade é o lugar do Vitinho, né? Que não é um meia-meia. Então, um desses atacantes de mobilidade poderia vir nessa função. Agora, Vitinho já ficou provado que tem uma moral elevada com o Christian. No outro jogo mesmo, o Everaldo saiu antes do Vitinho. O Vitinho ainda ficou uma minutagem considerável em campo contra o Botafogo.

0: o Christian de Tio, né?
1: E não, quem? Do Alex Brasil, Alex Brasil.
0: Ah, Alex Brasil isso, é Tio, né?
2: Arilson chama, é?
1: É.
0: Arilson,
1: é. Veja a sequência. 23 ele estava no Criciúma.
2: Sim.
1: 24, Coritiba.
2: Certo.
1: Último ano dele, de 25, foi no Vila Nova.
2: Certo. E o que fez? Ele cair tanto em rendimento e aceitar não, jogar no Santos. Fim de carreira.
1: Tenha calma, rapaz.
2: Porque o cara não, no Coritiba, isso, olha a elite, Coritiba,
1: Criciúma, Coritiba
2: Vila Nova, aí vem pro Santos, a coisa
3: fica não, é isso, meu filho, é calma.
2: Fim de carreira isso aí.
0: Ele tava no Betinho, amigo.
2: Sim, ele tava pior, né, do que o Santa Cruz. Aí tá o menos ruim agora. Poxa vida, rapaz.
0: Então ele agora tá crescendo.
2: Ele crescendo? Disse... Olha, sem receber.
1: Ele disse até, o nosso ouvinte pode conferir lá nas redes sociais, né, da TMC, na TMC Pernambuco, @TMC Pernambuco. O Arilson trazendo, né, esse carinho que ele tem com o Alex Brasil. Ele disse que tava no Betinho. Aí disse, rapaz, era tão bom, né? Que o Tio me ligasse, o Alex Brasil.
2: Ah, sim, sim.
1: Ele disse, ainda bem que o convite veio. Graças a Deus estou aqui. E ele disse, Vitor, aí ele na hora ele até se enrolou.
0: Alex um pouco. Brasil também chama ele de sobrinho, não?
1: Não, aí eu não sei, não.
2: Mas disse, ele, ó, tu vem pra cá, agora é 0800, falou?
1: Mas o Tio, Vitor, esse modo de chamar Alex Brasil, se referir a ele, outros atletas também usam, né? O Everaldo, se eu não me engano, também se refere dessa maneira ao Alex Brasil. E... ele disse, o Arilson contando a história, disse que tem uma pessoa em Criciúma que é torcedor, que esse cara é torcedor, assim, roxo do Santa Cruz. E ele foi até falar, na hora ele se confundiu, eu acho que ele ia dizer que seria o padrinho dele, ele disse na hora padrasto.
2: É,
1: mas seria o padrinho e tal, e falou que quando soube da notícia que viria pro Santa, essa pessoa ficou muito feliz, e ele disse que estava esperando, né? Antes já tinha falado com o Alex Brasil, ó, oh, tiver um negocinho por aí, eu encosto no Santa. Aí veio o convite e ele tá por aqui.
0: Aí ele falou do Arruda.
1: Foi.
0: Aí não vai jogar no Arruda.
1: Ele disse que mandaram vídeos dele da massa coral, o Arruda cheio.
0: A massa ele vai ver. O que ele não vai ver é o Arruda, né?
1: Ele vai ver o Arruda.
2: Não, vai ver, ele vai ver. Ele não vai ver lotado.
0: Massa dentro.
1: Nem jogar, né?
2: Nem jogar lá, mas vai
0: não vai jogar lá, exatamente.
2: Não foi implodido ainda, tá lá.
0: Agora, essa história de que Vitinho tem moral com o Christian, não tem problema nenhum, Christian. Você pega Vitinho e bota de titular no teu time do Rachão.
2: Eita. Quer dizer, você está criticando o Vitinho. Veja só, tá vendo?
0: Amigo Mário, veja bem. Rapaz, você contratou o Joninha.
2: Certo.
0: Certo? É ou não é para fazer a função de Vitinho?
2: Sim, sim, mas o jogo...
0: É para fazer a função de Vitinho. Aí veja, Vitinho não é meia, não é meia, e também não está produzindo como atacante. Joninha estava no Veloclube, é um nível competitivo legal lá no futebol paulista. Bicho. A vez é do Juninho.
2: Então...
0: Ah, mas o Vitinho tem moral. Então pega o Vitinho e bota no teu time do Rachão, dá moral a ele, rapaz. Bota no gol. Bota no gol.
2: A estreia de Juninho foi muito, muito abaixo da expectativa. É impressão minha ou você acaba de dizer que Vitinho é um dublê de jogador?
0: Não, calma. Aí você também,
2: você tá dizendo que o rapaz tem a melhor condição. Eu tô dizendo que
0: pra mim ele não tem condição de ser titular do Santa na posição que ele tá jogando.
2: Rapaz, o jogador que não tem condição de ser titular no time do Santa vai ser titular aonde, pelo amor de Deus? Opa!
0: É o fim. Aí, veja, você já tá colocando o time lá embaixo.
2: Não, não tô colocando. O nível, sim, é lá embaixo, né? O time tá
0: mal. Não, mas veja, o Joninha foi mal um jogo. Vitinho tá mal quantos jogos?
2: Você quer dizer que um time que esteve sem divisão em 2024 tá bem na fita, é? Tá não, o time tá ressuscitando.
0: Mas o Santa tá na zona de classificação ou não, Calado?
2: Ainda sim.
1: Ele tá agressivo hoje.
0: Agora, vamos lá, Calado. Números de Vitinho. Titular na maior parte dos jogos. Isso. Quantos gols?
2: Nenhum.
0: Quantas assistências?
2: Zero.
1: Rapaz, não lembro de assistência ainda também. Não.
2: Só se fosse essa médica, né? Depois
0: de saúde. Aí, veja, o Calado tá aqui, não é? Trazendo a informação. O cara tem moral. Cara, ok. É aquela história que o Zé diz: é peso, altura e simpatia.
1: Contratou
0: um jogador pra essa função. O cara tava num outro nível competitivo, mais elevado, tá vindo pra cá. Por um jogo, tu vai medir o cara. Eu acho que ele devia ter sequência.
2: É, mas aí no caso dele, veja só.
1: Ei, Mário, calma.
2: Pois não.
1: Não é malícia aqui, por favor, que eu não falo nada com duplo sentido.
2: Olha, o índice de mau-caratismo está altíssimo.
1: Não, eu tô deixando muito claro porque vocês têm muita maldade. Mas,
2: Vitor,
1: nosso querido Kennedy.
2: Kennedy Lacerda.
1: Botou um negócio na mão de Mário.
2: É mentira!
1: Não, é verdade. É um negócio aí. É doce, é doce.
2: Doutor. Fora.
0: Eita!
1: E meio amorenado, né, Mário?
2: Não, isso aqui. Biscoito, irmão. CMC.
1: E quem disse que era outra coisa?
2: Tô fora!
0: Pois então, a minha ideia é essa aí, viu?
2: A Vitinho vai querer
0: falar isso. Ter Vitor. Sequência, Vitinho, um tempinho Vitor. No banco pra esquentar ali, pra relaxar e ver se
2: melhor. Ele se imou com o Vitinho, não existe isso.

0: Ô, Vitor, mas Vitinho, eu acho que é porque ele é muito dinâmico, muito participativo, participa muito sem
1: E é.
0: bola. Eu acho que deve ser isso, né?
1: Entendi, de jogar sem a bola. Então, realmente, eu vou ter, seria obrigado a concordar com o Vitor Araújo, né? Tem a menor condição. Tem a menor
2: Dinâmico,
1: condição.
2: participativo, é o que é dinâmica de grupo, é correto.
1: É, sem fazer gol, sem dar uma assistência, sem fazer
2: não,
1: nada.
2: Não, não, tá bom, eu entendo tudo isso aí, mas bota ele no banco
0: ele tá
2: e deixa o rapaz aí que chegou
0: pra
2: ver se
0: melhora.
2: Ele tá na
0: bola parada, viu, Vitor? Ele dribla na bola parada, às vezes é ele, às vezes é Veraldo, ele tem dificuldade na finalização, né? Isso
1: ah,
0: é um fato,
1: então,
0: né?
2: Eita, só aí que ele tem... Não, mas calma, calma, calado. Ah, olha, eu entendo a sua colocação, você tá trazendo aqui os detalhes técnicos, as opções táticas do treinador. Mas olha, não.
0: Não, eu tô conjecturando o que Christian pode pensar.
2: Tem assistência?
0: Né?
2: Não tem. Como é que tá jogando? Veja, ele faz, na teoria, ele faz a função do 10.
1: A única opção de Vitinho jogar e poder ser um cara diferente é que as barras dos jogos sejam móveis. Aí na hora que ele chutar a barra sai do lugar, vai correr pro lado dele. Mesmo assim, eu ainda acho que ele não vai conseguir fazer gol. É difícil, poxa.
0: Mário,
1: é
0: você
1: difícil.
0: Tá pegando pesado.
1: Não, eu não.
2: Não, tá pegando
1: eu entendo
2: pesado.
1: Você.
2: Mas depois dessa aí, eu tenho que saber qual é o convidado.
1: Calado. Eu entendo do calado, não querer falar. Ele vai lá no Arruda de vez em quando. Ele não vai querer que se queimar com o jogador, né? Entendeu? Mas a gente aqui fala a verdade. Nada mais que a verdade, somente a verdade.
0: Ô, Vitor. Oi. Só pra dizer que Mário, você sabe que Mário faz algo que a Bíblia condena, né? Que é adivinhação, né?
1: Eu?
2: Uma coisa só.
0: É.
1: Fora.
0: Aí, mas ele disse, ó, tá vendo que o treinador tinha razão?
1: Que treinador?
0: Christian disse.
1: Ah, mas... sim, sim.
0: Mari, vai ser
1: ele que... vai inventar
0: Rock Henry. Mari, a gente tá no noticiário do
1: Mário. Ele vai inventar o Rock Henry de novo?
0: Não, ele disse que Santa tá muito bem, 3 vitórias seguidas, daqui a pouco chega na pontuação, ele disse.
1: E chegou não.
0: Ah, calma. Ele disse, só vai ser decidida a classificação, os 8, na última rodada.
1: Rapaz. Aí isso quer dizer, torcedor Coral, que não vai ganhar do Maranhão e nem vai ganhar. Não. Se vai pra última rodada,
0: não, rapaz, ele ganhando e os outros ganhando também.
1: Sim, mas é, veja, é difícil.
0: Rapaz, ô Vitor, ele só entende pro lado negativo.
1: Não,
0: Vitor.
1: É lado negativo.
2: Impressionante,
1: o cara. Treinador chutou o pau da barraca dizendo que, olha, só vai sair na última rodada. Ele profetizou e aconteceu,
0: tem, né? Tem um companheiro seu.
2: Mário é o seguinte: ele vê um carro lindo, 0 quilômetro. Aí ele olha assim e pensa. Já imaginou se a roda furar, se o pneu furar?
0: É.
2: Fica exato. No meio da rua. Aquele
1: não,
2: prédio do
1: assim,
2: Nitro, faz rapaz. Alto desse jeito, será que não balança?
0: Como foi esse ditado que você disse agora, Mário, o da barraca?
1: Ele chutou o pau da barraca.
0: Tem um amigo nosso do rádio que disse que fulano se arretou e chupou o pau da barraca.
1: Ah, Deus trocou o
2: estado.
0: E às vezes ele diz que tem meia dúzia de galo pingado.
1: É brincadeira.
2: Ai, meu pai. Quem é o convidado, calado?
0: Arilson, volante do Santa Cruz, fala daqui a pouco no segundo bloco. Troca de passe, vai ter, né, Mário?
1: Sim, claro.
0: Você tá ficando.
2: O tio vai ficar ouvindo ele falar, né?
0: É tanta folga que meu.
1: Folga, tô fora.
2: 6:10 agora. Valeu, Caló.
3: Esporte.
2: Eita, Mário ganhou a primeira. Agora vai inventar uma sequência, amigo Mário.
1: Eu quero ver ganhar a segunda agora, amigo.
2: Tá aí. Não é feito o carro, não, que o cara bota a primeira e... Tem calma. Tá com medo que engasgue e morra o carro?
1: Não, é assim, de jeito não. Nenhum. Eu acredito no Leão, torcedor rubro-negro, pelo esporte nada. Tem que ganhar do Londrina, ganhar do Avaí, ganhar do América Mineiro. 3, 6, 9, meu Deus do céu. Aí a pegada é outra, amigo.
2: Muito bem. Você tá sabendo, amigo Mário, que tem cria da base renovando o contrato?
1: É mesmo, que notícia boa. Quem é a cria da casa?
2: Pergunte ao Osmar Cordeiro.
1: E aí, Osmar, quem é o jogador que está renovando? Um abraço, boa noite.
4: Um grande abraço, muito boa noite pra você, Mário. Tô sentindo que você tá mais feliz no dia de hoje, né? Não sei se é a volta de Vitor Araújo, você tava com saudade dele.
1: Não, tô fora.
4: Mas você tá mais risonho, mais alegre.
1: E eu, peraí. Opa! Existe isso.
2: Obrigado, amigo Mário. Muito obrigado, viu?
1: Fora,
2: é muita gente mesmo isso.
4: Pra não ficar muito suspense no ar, enquanto o Mário segue aí feliz no dia de hoje, Marcelo Aju é o novo... É o nome que renova com o Sport, a nova... Mudança em termos contratuais é do Marcelo Aju, que já teve seu nome publicado no BID, com uma alteração contratual, alteração salarial e também de multa. O jogador que tinha o vínculo até 2027, agora vai até 2028, estendendo a multa, estendendo o salário, mais um ano de contrato até 31 de dezembro de 2028. Cria da base rubro-negra, que já rodou por alguns clubes, jogou pelo Maguari, pelo Atlético na temporada passada. Esse ano ele vinha alternando com o Marcelo Benevenuto desde que se tornou um zagueiro exclusivamente pelo lado direito e não um concorrente pela esquerda. Ele não vem sendo um titular absoluto, mas foi na última rodada, foi peça importante e aí já foi agraciado com essa renovação com o Leão.
2: O futebol é uma metáfora da vida, viu, amigo Mário?
1: É. Veja você. Marcelo Azul, que ninguém dava nada, agora já renovaram o contrato. É.
2: Não, olha só, o rapaz ele teve problemas, entrou em briga com o Sport, saiu e tal e coisa. Aí, veja, ele ganhou uma nova oportunidade, né? A vida oferece oportunidades, ele soube pegar essa oportunidade, soube, ó, ser humilde, ó, você não vai ficar aqui não, vai para outro lugar. Vou lá fazer meu trabalho, tal e coisa, o cara foi, né, desenvolveu lá e voltou com o Roger, ganhou uma moral. Agora há pouco estava em baixa, o Dalpozo até deu uma coletiva aí que disse, olha, ele estava no erro, não sei o quê. E de repente o cara apareceu, foi bem com Vila Nova, tá aí contrato renovado.
1: É acreditado popular, não tem tu, vai tu mesmo. Bom, sorte pra ele e desejar sucesso pro Marcelo Ju.
2: Não, peraí, rapaz, veja, você tem que lembrar, o Sport recentemente teve um sucesso aí em negociação de zagueiro.
1: Sim.
2: Não é, Osmar? Teve. Lembra dele? O rapaz Liga também. Era o Adrielson, não é isso?
1: Isso, Adrielson. Exato,
4: exatamente, Adrielson.
2: Adrielson. Eu me lembro bem que quando o Adrielson surgiu, vários treinadores passaram e o pessoal da base dizia, esse menino é bom, hein? Põe esse menino que ele vai dar certo. E o pessoal, não, muito novo, muito verde, não vai dar, não é legal. Até que um foi lá e bancou. E o cara foi bem, desenvolveu, foi destaque, jogou Série A, acabou negociado. Tá aí, o cara tá fazendo a vida dele, em alto nível. Parabéns pra ele. De repente o Aju pode ser um nome desse aí, Osmar.
4: Exatamente, o Aju é um zagueiro que tem seu valor, um zagueiro jovem, que, como você falou, né, teve muito perto de deixar o Sport em meio à ação judicial que aconteceu alguns anos atrás, acabou que a situação não se resolveu da forma como o staff do Aju queria naquele momento, ele ficou no Sport e, sem jogar, foi emprestado para o Athletic, e a partir daí as coisas começaram a mudar, voltou junto com o Roger, que tinha passado pelo Athletic de forma recente e trouxe uma contribuição também para o Marcelo Aju na titularidade. E agora voltando bem, uma tendência que possa seguir titular e que o Sport, para o jogo de sexta, tenha uma base mantida, já que conseguiu uma vitória importante fora de casa, que o Sport tenha uma base mantida. Agora, claro, o desfalque é outro jogador da base, o Augusto Pucci, suspenso pelo terceiro cartão amarelo. Pucci, que inclusive esse teve algum interesse despertado de equipes da Arábia Saudita, mas pelo que informou o Sport, neste atual momento não é intenção do rubro-negro vender o Augusto Pucci. Não é hoje, mas quem sabe no futuro possa ser.
2: Eita, Arábia Saudita. Fica por aí mesmo, Pucci. Osmar, enquanto o Aju vai ficar, né, contrato renovado, tem gente que vai embora, né?
4: Iago Felipe já fez as malas porque recebeu proposta da Chapecoense. Se Marcelo Aju está com moral, porque foi titular jogo passado, jogou bem o Sport e não sofreu gols e venceu, Iago Felipe, desde daquela expulsão na Copa do Nordeste, dá pra dizer assim, contra o Fortaleza, ele vem alternando momentos em que tem minutos e momentos em que é preterido, mas no último jogo, quando ele sequer foi relacionado já estando apto em questões físicas, dava indícios que ele poderia ser uma bola da vez para sair do elenco rubro-negro. E com essa proposta da Chapecoense na mesa, a diretoria junto com o Iago Felipe optaram pela saída do atleta. O jogador gostou da oferta, vai para o futebol brasileiro da primeira divisão. Não sei o quanto tempo vai passar lá, né? Porque a Chapecoense tá mal das pernas na Série A.
2: Mas caiu para cima, né?
4: Por enquanto, né? Ele caiu para cima porque...
2: Mário vai lembrar. Eu fiz aqui, junto com você, amigo Mário, uma lista.
1: Sim, ele
2: e
1: tá
2: é mais um que tá aí, ó. Pegando o beco.
1: Vamos atualizar essa lista. Aquela que você fez. Eu não, só anotei. Vai, diga aí.
2: House, cadê House?
1: Pegou o beco.
4: Já foi.
1: Cadê Augusto Pucci?
2: Foi embora. Não, Pucci. Pulse não. Pulse não.
3: Aí tu
2: não
3: de pulse. Então não. Deixa pulse aqui, vai.
2: Pulse não. Pulse não. Cadê Zé Marcos?
3: Zé Marcos, Zé Marcos.
4: Foi com Deus, foi com Deus.
2: Já foi.
3: Ótimo, vai.
2: Cadê Iago Felipe? Tá indo.
3: Ótimo.
2: Tá indo. Ó, daqueles ali, cadê o Max?
4: Já foi.
3: Já foi.
2: Já foi. Só tá faltando, da lista, só tá faltando o Cleison.
3: É, mas em breve ele vai também, viu? É.
2: Mas ele é titular, Cleison, né? Eu entendo, o pessoal ainda tá esperando pra ver se ele joga aquela bola que ele jogou, sabe como é? Não. Futebol tem esse negócio,
4: Cuiabá,
2: né? O cara jogou, é, sabe? Olha, meu amigo, o passado não volta jamais.
3: Tem um jogador...
2: O camarada não tá... Agora, veja, o Iago arrumou um negoção, aliás... Obrigado, futebol, como diz o amigo Zé do Carmo, né? É. O cara, essa temporada, ele não fez nada de produtivo. Com todo respeito ao profissional, tá? Que pode chegar na Chapecoense e arrebentar, mas aqui, ele não fez nada
3: de produtivo. Foi campeão pernambucano, rapaz.
2: Meu amigo, ele tava lá.
3: Sim, mas ele foi campeão pernambucano, né?
2: Olha, Iago Felipe não atacava, Iago Felipe não defendia... Essa é a realidade dele no
3: esporte. Tem um jogador dando sopa no mercado e até agora eu não vi ninguém se mexer aqui em Pernambuco.
2: Quem, amigo Mário? Quem?
3: Memphis Depay.
2: Isso deve ser duro.
3: Tá livre no mercado. Ah, não tem dinheiro. Aí a culpa não é minha. Entendeu? Mas tá
2: livre. Você sabe que ele tá no Brasil.
4: O salário dele é, Mário?
3: Ah, eu não, eu tô fora, amigo. Eu tô fora. É,
2: ele tá no Brasil, ele tá investindo em música, viu, amigo Mário?
3: Ah, vou mandar
2: ele tocar um tambor lá na sua casa.
3: Não, eu tô fora, amigo, eu tô fora.
2: Coisa, mas que negócio de
3: pai?
2: Tá totalmente fora de. Né? Agora, por que que você fala esses nomes no noticiário do esporte?
3: Porque o esporte é o maior do Nordeste, não é não?
5: Esporte!
3: Ou deixou de ser?
2: Pronto, vai voltar. Vamos falar agora de Ganso,
3: não,
2: Zé Rafael.
3: Não, né? não.
4: Tiquinho. Ah,
2: pelo amor de Deus.
3: Não, Tiquinho, veja.
2: Tiquinho, não vem Tiquinho de nada.
3: Antiga, tem Tiquinho de ruindade, né? Qual o próximo feriado, Vitor?
2: Aí, feriado? É, o plano era Tiquinho. Chegou Sim. Juan Alano.
3: Veja a diferença. Ele ficou. Ele foi dispensado do Ceará, não foi?
2: Mas veja, mas Juan Alano é. A realidade, cara. Você tem que trabalhar com a realidade.
3: E realidade
4: dois mim, gols. Viu? Dois gols no
2: treino. É maravilhoso.
3: Olha,
2: é maravilhoso o cara ir para aquele parque. Sabe aquele parque bonito? Lá de Fortaleza?
3: Entendeu? Ali, aquático. Beach Park. É.
2: Grandão e tal.
3: Sim, sim.
2: Pois é. É lindo aquilo ali. Mas como a grana tá meio curta, eu vou ali na praia de Candeia mesmo. Entendeu?
3: Olha, se tá tudo o Juan Alano é a realidade do esporte. Pense numa realidade ruim. Ele fez difícil. Dois gols, rapaz.
2: Realidade difícil. Não tem dinheiro Juan sobrando.
4: Alano, o Juan Alano, viu, Mário? Falou que agora vai ser o camisa 8 do Sport e 8 é o número da sorte dele. Então, quem sabe nessa questão de numerologia não ajuda o jogador com a posição tão carente.
3: Eu tô lascado. Eu não, a torcida, né? Porque o negócio tá complicado. Qual é o próximo
2: feriado? Aí depender do número da sorte do cara, meu irmão.
3: É. O próximo feriado é só 7 de setembro? Não tem mais nada em agosto, não, no feriado, não, né?
2: Não, agosto não, meu irmão.
3: É, não, pô, 7 de setembro, né?
2: É.
3: Sei não. Eu não vou mentir, eu não sei se ele vai
2: agora. Peraí. Não vá agora o rapaz, não, que agora ele ganhou a primeira.
3: Eu vou até abrir aqui pra ver aqui na minha tabela quantos jogos o Sport vai fazer até o dia 7 de setembro, né?
2: Enquanto você procura, deixa o Osmar atualizar agora pois o não. DM do Sport, por favor.
3: Atualiza.
4: Vamos lá. O Iago, só pra finalizar a questão do Iago Felipe, não treinou ontem, também não treinou hoje, já tá partindo pra Chapecoense a assinar por contrato por lá, já é oficial, Iago Felipe não é mais jogador do Sport. E aí o Rubro Negro no mercado, só para trazer essa atualização de mercado antes, Vitor, o Sport tem como sua prioridade um centroavante, tem dois nomes em que o Sport tem conversas, a gente não chegou ainda nos nomes, mas um atua no Brasil, outro atua fora do Brasil.
2: Aquele rapaz do Asa, vem ou não vem?
4: Alex então, Bruno. Vamos chegar nele. Dois nomes que o Sport negocia. Um que joga no Brasil, o outro que joga fora do Brasil, que está mapeando para buscar essas contratações. O Alex Bruno, jogador que foi muito bem contra o Sport pela Copa do Nordeste, está no Asa, vai ter um jogo importantíssimo no próximo domingo, jogo que vale o acesso para a equipe de Arapiraca à terceira divisão do futebol brasileiro, jogando contra o Goiatuba no Coaraci da Mata Fonseca. Caso a equipe do Asa tem o acesso, né? Porque agora tem a repescagem na Série D. Então, caso o Asa tenha o acesso, já consegue obter o grande objetivo da temporada por lá. o Sport começaria a negociar, porque pelo que a gente tem de informação, o Sport não vai abrir negociações nesse momento com o Alex Bruno, com essa semana decisiva para o Asa em andamento. Foi o que foi definido, né? O que se tem de definição, porque ele chegou a ser contratado pelo Sport no outro momento, não houve acerto, a gente até chegou a apurar junto a pessoas do Asa, né, presidente do clube, que disse: a gente está focado 100% no jogo de domingo, não tem nenhum outro desvio de foco. Agora, claro, pelo que a gente sente aí nos bastidores, passada segunda-feira, se o Sport não tiver muito avançado com a contratação de um centroavante, seja de algum desses dois nomes que eu falei, um está atuando no Brasil, outro fora, o Alex Bruno pode surgir com força na pauta do Leão, que já disse que não vai fazer nenhuma oferta até essa definição sobre a vida do Asa de Arapiraca. Sobre o sistema defensivo, Cleiton Sampaio, zagueiro que atua no Internacional, teve apenas 8 jogos na atual temporada, cria da base do Santos, esteve no futebol português antes do Inter, 3 temporadas lá na equipe gaúcha, negocia com o Sport, é um jogador que a diretoria está mapeando no mercado, zagueiro também, junto à diretoria Gilmar Dalpozo, tem a zaga como uma necessidade. A outra é um ponta esquerdo também é visto como uma necessidade, e o meio-campo agora deve ser olhado com um pouco mais de carinho após a saída de Iago Felipe, o Sport que já trouxe Murilo Rickman, trouxe William Oliveira e trouxe Juan Alano, que deixou boas impressões, ao menos no treino de ontem, marcou 2 gols, foi apresentado oficialmente hoje, o Sport que treinou na Ilha do Retiro, mais um treino na ilha, a gente conseguiu acompanhar, viu, Vitor? Conseguiu acompanhar os primeiros 15 minutos.
2: Eita felicidade!
4: O aquecimento, mas ali pelo menos deu pra...
2: É alguma coisa.
4: Ver alguma coisinha. E nesse alguma coisa estava Biel participando do Bobinho, ou seja, Biel não está mais no departamento médico do Sport. Não existe uma certeza se ele estará à disposição para o jogo contra o Londrina, mas para quem teve uma entorse grau 2, já está participando das atividades com bola, já é um indício de uma boa recuperação do volante rubro-negro.
3: Ô, Vitor.
2: É isso aí. Oi, amigo Mari.
3: Em relação aos jogos do Sport, em agosto já sabemos que o Sport tem o Londrina em casa, depois o Sport tem o Avaí fora de casa, não é isso?
2: Isso.
3: É o Avaí fora. Depois tem o América Mineiro em casa. O América Mineiro em casa, né? Aí depois dessa saída aí, o Sport vai ter... cadê aqui? O Ceará em casa, fora de casa dia 5, né? E depois, aí já passou, vai ter quem, meu Deus? Eu acho que é o Novo Horizonte, a Ponte Preta aqui, mas já é dia 8, vai ter Novo Horizontino também fora. Meu amigo, a sequência do Sport é essa. Se ele ganha esses jogos de Londrina, Avaí, América Mineiro, ele
2: vai pras cabeças.
3: Vai pra cabeça, é. Agora se perde, aí é brincadeira, né? Desses três,
2: vamos pensar casa, positivo.
3: Né? Claro, que coisa. A gente pensa positivo. Só que na hora de fazer o gol, não somos nós, né, amigo? Aí fica difícil, né?
2: Osmar, tem um convidado, Osmar.
4: Só para trazer um detalhe antes, Juan Alano acaba de ser regularizado e estará à disposição da equipe rubro-negra para o confronto da próxima sexta-feira, às 8h30, contra o Londrina. Claro, todos os detalhes desse jogo você fica sabendo aqui na TMC. No segundo bloco, ele, Juan Alano, que tá com moral, porque tá treinando bem, fala sobre por que escolheu a proposta do Sport, porque aceitou vestir as cores do rubro-negro da Ilha do Retiro para essa temporada e até 2028, possivelmente, porque se não tiver nenhum pagamento de multa, porque ele tem questões de renovação automática em fevereiro de 2027 e em dezembro de 2027. Para não ter a renovação automática, é preciso pagar uma multa de R$1 milhão. Caso essa multa não seja paga em nenhum momento, ele vai até 2028, 31 de dezembro de 2028, como jogador do Leão.
2: Muito bem. Valeu, Osmar. Ô, amigo Mário, recebemos visita, amigo Mário.
3: É, rapaz, estamos aqui, Vitor, nos estúdios da TMC com o Fernando DDI. O Fernando Valença, que é conhecido como DDI, ele é fundador do Instituto Geração 4, criado a partir do cumprimento de uma promessa pessoal de retribuir por meio do esporte as oportunidades que recebeu ao longo de sua trajetória. Ex-atleta da seleção brasileira de Big Soccer, disputou mais de 100 jogos pela seleção brasileira e foi campeão do Mundial da FIFA em 2017. Ele também está à frente do Instituto Geração 4 e vem contribuindo para iniciativas que vem impactando mais de 2 mil crianças e adolescentes em 7 cidades pernambucanas. E ele está aqui para falar com a gente, porque entre os dias 17 e 20 de setembro, Pernambuco recebe a Liga Social Joga Pra Elas, projeto que une esporte, inclusão e protagonismo feminino. A iniciativa reunirá cerca de 400 meninas com idades entre 10 e 18 anos de diversas regiões de Pernambuco. E ele vai falar dessa programação. O evento vai acontecer lá no Santos Dumont, em Boa Viagem. É um prazer recebê-lo aqui, viu, Fernando Didi? Um abraço, boa noite, seja bem-vindo aqui à TMC.
5: Tudo meu, Mário, boa noite, ouvintes. Uma alegria estar aqui. Nostalgia para mim, né? Que eu vinha quando era atleta, quando jogava, agora estou numa outra função, no pagamento dessa promessa, que é à frente do Instituto Geração 4. Então, a gente já faz um trabalho desde 2017, eu me torno campeão do mundo e me aposento, né? E aí venho pagar essa promessa. O que era 80 crianças que eu tinha em mente, hoje já vão em 2 mil crianças em 7 cidades pernambucanas, a gente fica muito feliz. E aí vai ter esse evento, a Karina vai falar já um pouquinho com mais detalhes, porque aí é uma junção de várias instituições. Aí eu já mando um abraço para a Manu Silva, que é da Love Football, foi quem me convidou para participar desse evento. A gente já trabalha com meninas, mas aí é a liga é uma coisa grandiosa, é uma coisa mundial. E a gente já está pensando na Copa do Mundo. Elas se amarram em jogar. E fico muito feliz de tá contribuindo de alguma forma com essa oportunidade que elas merecem.
3: Ô, Didi, é a questão do big soccer, né? Um esporte. O brasileiro é apaixonado demais, é ou não é? Seja futebol acho que é o maior, né? O que puxa, né? O carro-chefe. Você tem vôlei, você tem basquete, tem futebol de areia e hoje em dia, meu amigo, todo mundo gosta, né?
5: X1, mesinha.
3: Isso, vamos, tudo, né?
5: Vamos ter as ramificações da bola, né?
3: Verdade.
5: A gente é apaixonado e por isso que a gente sofre tanto com Copa do Mundo. A gente realmente é apaixonado. Ó, eu joguei muito tempo na Rússia. A Rússia chegou a ser campeã do mundo de futebol de areia. E eu recebi uma pergunta de um jornalista justamente nesse ponto aí. Ele disse assim, o que é que você acha do Brasil um dia sendo campeão do hóquei no gelo?
3: Já pensou?
5: Tá vendo a resposta? Então, eles foram campeões do mundo, né, do futebol de areia, num país que é muito frio a maior parte do ano. Então, a gente sofre porque a gente ama esse danado desse futebol, desse esporte tá na veia. E eu sei que, pô, tantos países que eu joguei, a gente sabe como é diferente o sentimento do futebol, do esporte aqui. Por isso que a gente ramifica. Quando tiver bola, a gente inventa alguma coisa.
3: Com certeza. Também recebendo aqui a Karina Paz. A Karina é diretora da organização Pazear e gerente de operações da Love Football, com formação em processos gerenciais e mais de 10 anos de experiência no terceiro setor, né? Sua atuação é voltada ao desenvolvimento comunitário, à promoção da igualdade de gênero da base e ao uso do esporte como ferramenta de desenvolvimento social. Também envolvida nesse projeto, Joga Pra Elas. Seja bem-vinda, viu, Karina? Boa noite.
6: Obrigada, Mário. Boa noite. E obrigada, viu, por essa oportunidade da gente estar trazendo um pouquinho desse trabalho, não é? Com futebol feminino e equidade de gênero na base.
3: Me fala desse evento, vai ser em setembro, né? Mas já começou a divulgação, é importante. Hoje vocês trabalham no projeto são 400 meninas, não é isso? Mas começou já com 400 ou começou com um número menor?
6: Eu vou te explicar um pouquinho. Primeiro que a Love Football, essa organização internacional que tem 20 anos de existência, a gente trabalha para construir e reformar espaços comunitários, junto com a comunidade. A gente tem uma metodologia premiada de engajamento e mobilização comunitária que foca na sustentabilidade desses espaços, né? As comunidades elas, passam a gerenciar e cuidar dos seus próprios espaços esportivos. A partir dessa missão da Love Football, a gente percebeu que para alcançar a nossa visão de que toda criança tivesse um lugar seguro para jogar, seria muito necessário a gente focar nas meninas, porque geralmente os espaços, né, para o futebol, principalmente os espaços públicos, não são pensados para elas. Então, em todo movimento que a gente faz, esse trabalho principal, a gente sempre queria trazer as meninas para perto, engajar. E aí nasceu o movimento Joga Para Elas dentro da Love Football. Esse movimento já existe há 11 anos. Para você ter ideia, uma das ações que a gente sempre faz é que toda quadra ou campo que é inaugurado, o primeiro jogo sempre é das meninas. E assim a gente começou esse movimento nas comunidades que atuamos, né? Já são mais de 100 comunidades espalhadas no mundo. A gente começou a fomentar mais ainda, né? O Joga Para Elas, a gente fala que é o DNA da organização. E agora,

0: com a oportunidade da Copa do Mundo aqui no Brasil, a gente teve a oportunidade de escrever um projeto para a Comungol, que é a maior rede de organizações que trabalham esporte para o desenvolvimento. São mais de 200 organizações no mundo, eles que são o patrocinador oficial desse projeto. E a gente fez uma colisão. É a organização Love Football, junto com a Geração 4, DDI, junto com o PASEA, que é essa organização que atua em Rio Doce também com meninas. Então, as três organizações se juntaram para promover esse trabalho, que vai finalizar com a Liga, com os jogos, mas, na verdade, ele já está acontecendo há alguns meses, com oficinas temáticas e educacionais em 7 comunidades mensalmente. Então, todo mês vai uma profissional para trabalhar temas sobre equidade de gênero, tanto com as meninas quanto com os meninos, falar sobre saúde mental também, sobre prevenção à violência doméstica. E a gente tem feito toda essa formação educacional e agora, em setembro, a gente finaliza esse ciclo com esses jogos que vai juntar as meninas que são atendidas tanto do Geração 4, tanto do PASEA quanto da Love Football, e vai atingir esse público de 400 meninas entre 10 e 18 anos.
1: Para acessar e ter maiores informações, Karina, como é que as pessoas podem fazer?
0: Agora as pessoas podem seguir as nossas redes sociais, a gente vai estar divulgando muito por lá, né? Tanto a rede social da Love Football, da Geração 4 e do PASEA, a gente vai estar nessa divulgação, e vai ser um evento aberto, né, DDI, para as famílias, as pessoas podem acessar para assistir os jogos nos dias, mas as vagas elas já estão preenchidas por essas meninas, certo, né? Já estão garantidas. Acho que esse maior movimento de comunicação nosso realmente é mobilizar a sociedade, a imprensa, o poder público, né? As organizações, as empresas, porque não é um movimento de propriedade da Love ou nossa. É apenas um catalisador mesmo, para que a gente coloque luz ali, né, nesse trabalho de base mesmo com as meninas de futebol, principalmente com a Copa do Mundo. A Recife vai ser uma das cidades, né, que vai sediar o evento. E aí a gente já está pensando nesse plano de legado, né, para além do evento, o que é que a gente vai fazer depois? Eu acho que chegou a hora da gente aproveitar esse momento, né, e construir esse legado assim, com elas, sabe?
1: É importante, né, Didi, essa questão do espaço, porque como a Karina falou agora há pouco, a ano que vem aqui, Copa do Mundo, futebol feminino, Pernambuco vai sediar 7 jogos, né, na Arena de Pernambuco. E independente da seleção não jogar aqui ou jogar, mas você também tem que trazer esse espaço para as mulheres, que é muito importante.
2: Eu acho que isso é um cansaço que a gente tem de só mostrar aquele evento e sair. Mostrar. Então, desde o primeiro momento que a gente se une, a gente fala em legado. Então, não vai adiantar nada ter uma Copa do Mundo aqui e não deixar o legado. Então, o legado não é para construir no dia da Copa do Mundo, na hora da Copa do Mundo. É para ser construído antes, durante
1: e depois. E
2: principalmente depois. Verdade. Então, vocês abrindo portas para divulgar. E assim, é um apelo, a gente quer que o pessoal participe e que veja. Não vá lá só para, eu vou apoiar. Não, é a oportunidade só de vocês conferirem como é legal, como é o desenvolvimento, como elas amam o futebol e como a gente vai deixar esse legado aqui esse ano, no próximo e nos outros anos.
1: Conte sempre com a gente aqui para divulgação, estamos sempre à disposição e vamos prestigiar assim, o evento no dia 17, começando, né? E vai até o dia 20 de setembro lá no Santos Dumont, viu, Dede? Isso.
2: Prazer demais e cheguem com certeza lá.
1: Muito obrigado.
0: Mário, a gente trouxe até uma camisa do evento para você.
1: Muito obrigado.
0: Pelo espaço e é isso. A gente espera que toda menina, né, tenha esse lugar seguro para jogar, vivenciar a paixão dela pelo futebol. E é isso, obrigada.
1: Disponham da gente sempre, tá bom? Então aí, Vitor Araújo, a participação aqui do Fernando DDI e também da Karina Paz, trazendo todas essas informações sobre esse evento que vai acontecer entre os dias 17 e 20 de setembro, Pernambuco recebendo a Liga Social Joga Pra Elas, que é um projeto que une esporte, inclusão e protagonismo feminino. Vai acontecer no Centro Esportivo Santos Dumont, em Boa Viagem, Vitor Araújo.
3: Bonito demais, amigo Mário. Você ficou elegante com a camisa, viu?
1: Nem coloquei ainda, peraí, rapaz.
3: Não, mas eu tenho certeza que você vai ficar, porque você é aquele modelo, né, que não. Toda camisa assenta bem. A camisa do projeto vai ficar lindíssima.
1: É brincadeira, rapaz. É um show, Vitor.
3: Agora 6h36. Moisés Oliveira, vamos falar do Náutico. Mário está aí curioso para saber o que foi que Hélio disse hoje sobre Paulo Sérgio. Boa noite, Moisés.
4: Boa noite, Vitor. Boa noite para você. Um abraço a todos os ouvintes ligados aqui no nosso Bola na Rede. Um abraço ao grande Sérgio, Mário. Pois é, coletiva pré-jogo sempre tem alguma coisa, né? O Hélio sempre fala bastante. E hoje a primeira pergunta foi sobre Paulo Sérgio, né? Ele teve uma lesão grau 1 na panturrilha, né? E aí vai ficar mais um tempo. E ele foi questionado sobre o relacionamento dele com o Paulo Sérgio. Como é que está? E porque o Paulo Sérgio não joga desde o dia 30 de maio, entrou no DM e não conseguiu sair mais. E rapidamente a gente vai ouvir aqui essa resposta do Hélio, que está aí no ponto, para o torcedor entender, principalmente o torcedor do Náutico, entender o que é que Hélio tem observado sobre o Paulo Sérgio. E aí o Mário também vai ter a oportunidade de ouvir o seu treinador, viu, Mário? Fique tranquilo que Hélio dos Anjos fala agora aqui na TMC. Fala até, Hélio.
1: Estou fora. Ele vai falar daqui a pouco, isso, né? Tá, porque... tá aí, vai falar, Hélio. Você entende? Minha equipe tem que jogar melhor.
5: O que eu falei do Paulo Sérgio, juntamente com o Guilherme, há 3 meses atrás, 2 meses e meio atrás, foi o que nós mantemos. Se aparecesse um clube, nós facilitaríamos a saída dele. Um incidente, logo após isso, ele teve a contusão. Uma contusão séria, em se tratando de muscular. Foi tratado exatamente como foram tratadas todas as lesões aqui. Ele fez um tratamento especial, como o Vinícius fez, como o Todinho fez, como o Luiz Felipe fez. É um tratamento que acho que eu posso até falar agora, porque ele foi aprovado, que é o PRP. Quem entende um pouquinho de medicina esportiva sabe o que é importante esse tipo de tratamento. Ele reduz o tempo, ele diminui o tempo de recuperação. Tudo foi feito especial. Na transição, ele fazendo um volume, estava alcançando um volume de 600 metros. Normalmente, um jogador que vai trabalhar comigo agora, você entende, ele vai fazer um volume de 5.000, 4.500, 5.000 metros. Nos 600 metros, ao abrir a passada, ele não sprintou. Sprintar é você fazer um movimento, a ação acima de 25 km, eles não podem sprintar. Nem o Vinícius, que está no nível mais adiantado, está sprintando ainda. O Paulo apresentou uma dor de panturrilha. Naturalmente, vai para exame. Foi para o exame, acusou grau 1. O Paulo deve estar hoje com 65 dias parado. O básico dessa contusão para recuperar é, acredito eu, 25, 30 dias, porque se trata de panturrilha, grau 1, panturrilha, né? E isso foi o que aconteceu. Mas isso não mudou e não vai mudar perante a ninguém a posição que o Paulo teve minha há 2 meses e meio atrás. O Paulo teve opção até de sair, mas ele se segurou, porque ele estava indo em recuperação. Não foi só o Botafogo, o Avaí falou-se dele, não foi, né? Por causa disso, eu sei que ele estava precavido com isso. O Botafogo da Paraíba, o dono da SAF do Botafogo da Paraíba, a primeira pessoa que ele ligou no clube sobre o Paulo fui eu. O Felipe, que é dono hoje da SAF do Botafogo, não prosperou o assunto, né? Mas eles chegaram a ter contato com o Paulo. E a situação é essa. Então, o que vai acontecer com o Paulo agora? O que aconteceu das outras vezes? Ele vai tratar, ele vai recuperar, o departamento médico vai fazer as ações que faz com todas as contusões, e no momento que ele estiver bom, se ele tiver algo interessante, eu continuo batendo na tecla. Nós abrimos mão dele. Agora, se ele continuar aqui, ele vai ser tratado como todos os outros profissionais. O tratamento é o mesmo, as condições são o mesmo. E outra coisa que as pessoas é importante saber, porque é sempre essa polêmica. Aqui é olho no olho. Eu não estou fazendo... Ninguém fez nada escondido do Paulo. Ninguém fez nada por trás do Paulo. Você entende? Começou com o Guilherme passando, eu entrei no assunto, olho no olho, e não temos nenhum problema com o Paulo. Eu acho que o Paulo teve e continua tendo a sua importância dentro do contexto do clube, né? Mas as coisas passam.
4: Aí, as palavras do Hélio dos Anjos, e por que esse ponto sendo abordado com o Paulo? Porque ontem, depois de ser confirmada a lesão, o Paulo Sérgio publicou no seu Instagram, viu, Vitor? Um detalhe que chamou muito a atenção. Abre aspas. Todas as coisas que estão entrando em extinção, a que mais me preocupa é o caráter. Fecha aspas. Foi uma postagem que ele fez no story. Não é natural, né, Vitor? Um atleta que está... esse tempo todo, mais de 60 dias, tentando se recuperar, toda a história envolvendo o Cuiabá, depois disso, o último jogo dele foi contra o Sport, é o artilheiro ainda, mesmo assim, do Náutico nessa temporada, e tem muita coisa acontecendo nos bastidores relacionados ali ao Paulo Sérgio, que tem um salário alto no Náutico, ele está lesionado e agora é aguardar a sua recuperação.
6: Outro ponto bem rapidinho aqui sobre a coletiva. O Hélio dos Anjos foi questionado sobre a questão do salário, se estão afetando ou não. E aí ele deixou claro, o salário mais atrasado aqui é o meu. Mas não está afetando, eu tenho um controle, eu acredito no trabalho do presidente. Foi pago uma imagem e uma CLT, aquilo que a gente já vinha trazendo, mas está devendo uma imagem e uma CLT. Então, segundo o Hélio dos Anjos, acredita ali no presidente Bruno Becker, que está buscando, né, de uma certa maneira, resolver essa situação. Confirmou também o que a gente vinha trazendo, e até na transmissão no domingo, né? A Federação Pernambucana entrou ali com o valor X, né, expectativa que caia mais dinheiro essa semana, lá nos cofres do Náutico. De uma certa maneira, o Náutico está buscando resolver esses problemas. E quando foi questionado sobre o seu trabalho enquanto diretor, ele e o do filho, aí o Hélio dos Anjos, Vitor, ele começou a dar exemplos que não foi só o Náutico que liberou jogadores, outros clubes da Série B também liberaram. Vocês falam em arrogância. Agora, deu um exemplo que, como nas últimas entrevistas tem se falado muito, né, o Hélio dos Anjos e o Guilherme, se fala muito em estrutura, isso tem pesado, querendo ou não, segundo os treinadores, para trazer jogadores para o Náutico. Ele até deu um exemplo que, vocês ficam falando bastante, né, sobre essa questão de estrutura, que eu e o Guilherme tem falado bastante sobre isso, mas se a gente tirar aqui, por exemplo, 300 mil do orçamento do futebol, do orçamento de estrutura para o futebol, aí vocês vão, querendo ou não, vocês vão cair matando em cima da gente. Então, de certa forma, vocês também acabam colaborando, né, em outras palavras, para que os clubes de Pernambuco não tenham essa estrutura. Enfim, é um Hélio dos Anjos que foi para a coletiva, falou-se muito pouco do futebol, falou-se mais sobre Paulo Sérgio, questão de salário e estrutura do clube alvirrubro, viu, Vitor?
3: Bravo, Hélio dos Anjos. Moisés, teu convidado é quem?
6: Isso, daqui a pouquinho a gente vai ouvir o atleta Borassi. E amanhã o Náutico viaja, né? Viaja, e na sexta-feira tem a partida contra a equipe da Ponte Preta, Vitor.
3: Muito bem. Olha o Vibrante chegando aí com uma grande notícia para você.
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3: Agora o troféu do maluco.
1: Agora vamos pegar o bebo, porque o troféu seria para Vitinho, seu xará, mas em consideração ao seu nome, eu acabei cortando hoje o troféu. Então vamos pro intervalo, a gente volta já.
3: Muito bem, amigo, vamos lá.
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3: Essa semana vão acontecer os jogos de ida das oitavas de final da Copa Libertadores e da Copa Sul-Americana. 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
6: 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Chegando agora com informações de Olinda, Avenida Pan-Nordestina tem trânsito com retenções no sentido paulista entre Ouro Preto e Jardim Fragoso. Você quer chegar em Jardim Atlântico e está na Pan-Nordestina, a melhor opção é pegar a Avenida Chico Sainz Sinus Butrins e a Avenida Carlos de Lima Cavalcante e tem trânsito melhor no momento. Já na Zona Oeste do Recife, trânsito complicado no sentido subúrbio da Avenida Doutor José Rufino entre o Barra e Coqueiral. Mesmo assim, essa é a melhor rota para você que vai agora de Areias para Cavaleiro em Jaboatão. 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
1: Troféu Presta Não de hoje vai para Vitinho do Santa Cruz.
5: Opa!
1: Dizem as más línguas de que Roquene tem mais gol do que ele. Pelo menos no treinamento lá, no rachão, essas coisas, né? Daquele treinamento do sábado, do feriado. Antigamente o jogador era contratado quando ele fazia gol, né? E atacante principalmente. Mas as coisas mudaram, veja, é a globalização, né? Você que é atacante, você que é meia, quanto menos gols você fizer, melhor, porque aí os clubes contratam, né? O Vitinho não é o único que está nesse patamar do Santa, né? Ainda é o homem de confiança. No Náutico tem o homem de confiança do presidente, que é Hélio dos Anjos, né? Chuck Norris, né? Que não faz gol, mas não precisa fazer gol, porque ele é um excelente treinador. Mas Vitinho era para fazer gol, né? Aí se atrapalha com o instrumento de trabalho. É complicado. Para Vitinho, atacante que não faz gol do Santa Cruz, o troféu Presta Não de hoje. Um vudu de Vitinho para Vitinho, que é o nosso aqui Araújo, né? É, rapaz, o homem do escorpião no bolso. Você é do escorpião, é, Vitor?
6: Sou, meu irmão.
1: Ó, tinha que ser você, tá vendo? Signo de escorpião, não paga nada para ninguém, nem uma água mineral. Eu tô fora, velho.
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1: Nova matéria, Rosana. A música na sombra.
7: A matéria é nova sim, mordomo.
1: Oxê.
7: Veja só, vou lhe dar uma lista, você escolhe. Ah. Você quer ser Cro, Silveirinha ou Porfírio?
1: Tô fora.
7: Porfírio?
1: Não.
7: Cro, tu tá no perfil, viu?
1: Não, também não, tô fora.
7: Vamos ouvir agora o volante do Santa Cruz, Arilson, que comenta sobre a massa coral, a expectativa de estar diante da torcida do Santa e como aconteceu o convite do executivo Alex Brasil, dirigente muito próximo ao atleta.
8: Cara, vou ser sincero, quando tava passagem no Betim, eu já tinha comentado com o tio, eu falei, e aí tio, trabalha com você não? Brinquei com ele, então, graças a Deus, sou feliz. Fui feliz pelo convite, agradeço ele. E cara, eu tenho um padrasto, não, como é que fala? Um amigo nosso, que é daqui de Recife, mas agora está em Criciúma. E ele é apaixonado, cara, apaixonado pelo Santa Cruz. Na hora que eu falei com ele, cara, o tio me chamou, me ligou, fez esse convite para estar defendendo as cores do Santa Cruz. Eu não pensei em você, pensei no tio, que sempre me ajudou, no Criciúma também ele me ajudou, então sou grato. E, cara, já tenho essa forma de conhecer, né? Ele me mostrava os vídeos do antigo, aqui, uma roda lotada. Cara, é apaixonante, chega a arrepiar. É bonito de ver. E ansioso, tô ansioso, não vou mentir. Ansioso para ver a massa ali, torcendo, gritando. Como a gente sempre fala, né? É o 12º jogador. Então, espero que sábado não seja diferente para estar dando continuidade no nosso trabalho aí.
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1: Nova matéria, Aguinaldo Timóteo. É medida ou medida?
9: A matéria é nova sim, Napoleão Bonaparte.
1: Tô fora.
9: Mas muito cuidado para não perder a guerra.
1: Não, eu tô fora, Osmar.
9: E a gente volta aqui para ouvir o meio-campista, novo contratado rubro-negro, Juan Alano, que traz suas primeiras palavras como jogador do Sport e destaca o porquê escolheu aceitar a oferta rubro-negra, quais os pontos pesaram para essa decisão.
5: eu pude, né, enfrentar aí nesse primeiro turno, né, a equipe aqui do Sport. E foi realmente também um dos motivos de eu poder vir para cá. É, quando a gente jogou com a Ilha, estava lotado aquele jogo. É, então, e quando eu joguei contra, a gente, eu tinha conversado pós-jogo, enfim, com meus ex-companheiros sobre a equipe do Sport, e a gente viu uma equipe que realmente brigaria para subir. Tem uma equipe qualificada, eu pude fazer 2 treinos e já pude reparar isso. É, o time tem boas peças individuais, é um coletivo bom, então o que eu posso dizer é que eu sempre venho para agregar, para ajudar meus companheiros. É, eu já pude ter alguma conversa com os meias também, que são da equipe, que a gente sabe que você se dá bem com as pessoas da sua posição é sempre muito melhor, isso agrega. É, mas eu digo que eu sempre venho para agregar, para ajudar a equipe, e que a gente consiga esse objetivo aí, que é subir para a Série A.
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1: Nova matéria, Ângela Maria Babalu.
10: Doutor. Ah, matéria nova sim, Sonha Abrão.
1: Quem?
10: Você quer ser Sonha Abrão ou Léo Dias?
1: Não, Sonha não.
10: Mas você é a cara do Leão Lobo, viu?
1: Tô fora.
10: Tô sabendo que você tá fazendo fama na sua casa todos os dias.
1: Tô
10: a TV
1: fora.
10: Fama, que passa na Rede TV. Fiquei sabendo que você era o apresentador de lá, viu?
1: Eu não.
10: Fazendo parceria com o Leão Lobo.
1: Não, é Flávio Noronha.
10: Olha, vamos ouvir o atacante Borassi, porque ele fala sobre adaptação ao futebol brasileiro e também o que é que ele achou da torcida do Náutico, adaptação também ao Recife. Então, Borassi fala aqui na TMC.
11: A verdade é que foi muito rápido a minha adaptação aqui no futebol brasileiro. Tem a diferença é que o futebol de lá é muito mais fechado, um pouco mais pegado, né? Os jogos são mais fechados, todo mundo... É muito difícil chegar no gol. E aqui os jogos são um pouco mais abertos, mais um contra um. Então, eu acho que me adaptei muito rápido, na verdade. Adaptação muito bem, gostei da cidade, na verdade. Minha esposa também gostou, estamos felizes aqui. E nada, o Gastão me ajudou muito na chegada, também os companheiros, todo mundo me acolheu, né? Todo mundo me tratou bem. E é bom também ter jogador argentino, uruguaio para mim, porque aí uno se apoia, tem, como se fala, parceria com ele, então é muito bom para nós. E nada, a torcida muito bem, gostei muito. Já tinha ido num jogo de juventude lá e não, gostei muito, verdade. Bem, custou um pouco o campo, que por aí é um pouco pesado, mas aqui também a gente treina num campo parecido, então acho que isso leva a uma adaptação também. Mas não, bem, também conhecer os companheiros, que também leva tempo, mas tá bem.
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3: 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A Avenida Caxangá tem pontos de retenção no sentido subúrbio entre Iputinga e entrada de Nova Morada. Você está na região da Avenida Norte, indo para Camaragibe, pode pegar a Rua Manuel de Medeiros em Dois Irmãos para cortar o congestionamento. Já a Avenida Domingos Ferreira tem vários pontos de trânsito complicado. Você que está no Derby vai para o bairro de Piedade, prefira fazer seu caminho pela Via Mangue, pois é uma rota mais livre. 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
1: Sete e sete, amigo Mário. Vamos pra a Arena do Palmeiras, amigo Mário.
6: Vamos embora, o Palmeiras tá chegando aí e a gente pega o beco, Vitor.
1: É isso aí, oitavas da Libertadores, Palmeiras e Cerro Porteño, com o 10 do rádio Éder Luiz, aqui na TMC. 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
4: Ataque, tirou Velasquez, afasta, toca de cabeça, levanta, põe na ponta, bola pelo alto, vai ficar outra vez agora pro Fabrício Domingues, que joga pela lateral, faz o passe, curto, agora pelo Miolo, rolou, curtinho, Gabarra tentou a sequência, não deu, a bola sai pela linha de lado, posse de bola pro time do Palmeiras, da esquerda, vem Piquerez agora para fazer a cobrança, bateu a bola curta, ligando na Intermadeira, fez o passe ali atrás, agora entregando para Barbosa, Barbosa dominando, ligando pelo meio, fez o passe agora para Murilo, abre pela direita para Emiliano Martínez, puxa a bola, evita o primeiro, vai tentar bater para o campo de ataque, intercepta, tira o Canhete, recupera o domínio outra vez, agora vai tentar levar para o campo de ataque, bola recuada, chegando na esquerda lá atrás, agora de primeira para Velasquez, abre para Quintana, recepcionou, domina pela direita, tenta o passe na ponta agora para Fabrício, recebeu Fabrício Domingues, recuando para Gamarra, tentou mandar para o campo de ataque, Morel tentou o domínio, vem Alexander Barbosa ali na contenção, a bola vai pela linha de lado e o Barbosa diz que não foi nada, mas o paraguaio continua caído ali, Gustavo Soler.
5: E fica girando para um lado e para o outro, reclamando que foi agredido pelo Alexander Barbosa, que ficou irritado com a suposta simulação, jogo paralisado no Nubank Park.
4: 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Bola parada pela meia direita, vai para o campo de ataque o time do Paraguai, ajeita Cecílio para bater de falta, vai mandar na área, vamos com 9 minutos dessa etapa inicial. Cecílio Domingues, lá na ponta direita para fazer o cruzamento, vai baixar lá dentro, se mexe no campo de ataque, o time do Paraguai sempre o Verrete, um pouco mais adiantado ali, dificultando a marcação da defesa do Palmeiras, lá dentro da grande área também fechando os zagueiros, Bobadilha vai, Chaparro também lá dentro, tomou distância para bater de falta, vai bater na ponta direita, atenção, correu de perna direita, levantou na boca do gol, Carlos Miguel, tirou dali, socando, volta, reboteada na bateria, cai pela direita outra vez agora do campo de defesa, carrega Andréas, vai tentar fugir para o campo de ataque, bola aberta pelo meio, passo batido, não alcança. Cansa outra vez, a bola fica no Arias, a bola fica dominada outra vez agora com o time do Paraguai, abertura pela direita agora para Fabrício, recebeu, dominou, tentou passar, não passa, Arias dá combate, ele volta recuando lá atrás, agora pelo campo de defesa servindo na intermediária, solta no campo intermediário, domina Chaparro, volta recuando outra vez agora, deixando o Canhete recuando a bola para o goleiro, vem se adiantando outra vez ali, Rufo, Rufo levanta a bola para o campo de ataque, Morel complementa a bola, se oferece para o goleiro do Palmeiras em aberta, Carlos Miguel, sabia 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Bola para Murilo, recebe na mira pelo campo de defesa, faz a ligação por dentro. Flaco Lopes vai tentar a passagem, vai na cobertura em cima dele ali, deu combate outra vez o meio-campista Canhete. A bola volta do campo intermediário do time do Palmeiras, abertura pelo setor esquerdo. Agora rata, vem embora Vitor Roque, abriu na ponta esquerda para Piquerez, recebeu, dominou no Piquerez. Escapa na marcação no primeiro, vai tentar a sequência, cai na falta, o árbitro deixou seguir, a bola volta, vantagem, domina outra vez, Vitor Roque vai tentar virar, manda na ponta, sobe na cabeçada para cortar de qualquer forma o lateral, Canhete levanta, põe no campo de ataque, recupera lá, Cecílio Domingues invadiu cara a cara, atenção, Vitor, Carlos Miguel, caiu o dianteiro do Paraguai, Carlos Miguel, se não houve nada, o time do Paraguai vai todinho para cima do árbitro, no lance aí, Soler.
5: E se o árbitro não marcou o pênalti, ele teria que ter dado o cartão amarelo pro Cecílio Domingues por simulação. E agora ele faz o sinal que tá ouvindo o que o Leodan Gonzalez está conversando no VAR, mas lance que gera polêmica no Nubank Park.
4: Muito bem, olha o Palmeiras arrancando pelo campo de ataque, Alan levando pela meia direita, fecha, sai da ponta, cai para meia, tenta a sequência, já perdeu, bola batida pro campo de ataque, tenta Bombadilha, é desarmado, volta a bola reboteada no campo de defesa, de primeira para Murilo, Murilo de primeira agora para Barbosa, recorda, domina Barbosa, vem chegando pro campo de ataque, rolou, Massinho na ponta esquerda, agora de primeira para Piquerez, Piquerez recebendo, faz abertura, Arias, vai Arias, tentou passar, a bola passou, batido, corta Velasquez, tirando de qualquer maneira, a afasta pela defesa do Paraguai, manda a bola para fora, é lateral para a equipe do Palmeiras bater, e o time do Paraguai ainda em cima do árbitro reclamando. José Calil, nós não temos o monitor aqui, eu quero a tua opinião. Olha, foi pênalti ou não foi, hein?
5: Só para complementar com o Calil, o Carlos Miguel tá reclamando que ele tomou uma solada do Cecílio Domingues.
0: Olha, Éder, eu vi o lance apenas uma vez, não houve replay, para mim foi pênalti.
4: Olha, Andréas, rola pela direita, outra vez agora para a área, devolveu, Andréas vem no furo, bateu, cruzado, a bola passa por Doni Sansão do gol, vai lá pelo outro lado, poste de bola para o time do Paraguai. 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E olha aí, o Ferretti parte de novo para cima do Bandeira, estão inconformados os jogadores do time do Paraguai. A bola batida para o campo de ataque, intercepta outra vez Murilo, contém o avanço, recupera, tenta fugir para o campo de ataque, Alan abre, lá pela direita, recebeu, dominou, prepara o cruzamento, atenção, sai da ponta, cá para meia, cortou por dentro, pé esquerdo, arrumou, tentou, bateu para o gol, espalma o goleiro Golfo! Põe pela linha de fundo, escanteio, Soler!
5: Na primeira grande finalização do time do Palmeiras, o Rofo já faz boa defesa, tem escanteio verde, tem Piquerez de pé canhoto, mas o André está chegando.
4: Vai lá, Piquerez! Puxa o pino de emoção, explode a torcida do Palmeiras de felicidade, Piquerez! Piquerez vem pro levantamento, vai baixar na linha de grande área, levantou, bola fechada, sobe de cabeça ali atrás, agora Bernetti faz o corte na sequência, bola se oferece outra vez, agora para Domingues, recorda, mira pelo campo de defesa, vai tentar partir pro campo de ataque, Fabrício tenta passar. Passa, não passa, corta outra vez, ala, volta reboteada, cai na esquerda, tenta ser tocando outra vez, agora pelo campo intermediário, outra vez da movimentação de Chaparro, tentou passar, não passou, a bola vai pela linha lateral, bola dominada outra vez com o Verdão, domina pela direita, campo de ataque, tenta pensar outra vez, agora pelo intermediário, Andréas puxa a bola, medita aniversário, volta recuando lá atrás, agora deixando de primeira para o Murilo, Murilo recebendo, domina pelo campo de defesa, entregando para Marlon Freitas, a primeira direita, outra vez agora para Martínez, põe na ponta direita, para tocar para o campo de ataque, vem agora para Flaco, recolhendo Flaco, Lopes dominou, da meia direita, vem embora o argentino, carrega, leva a bola, passa na defesa, para ataque, dominou, pensou, voltou por dentro, escapou na marcação no primeiro, fez o passe rápido, agora para Murilo, Murilo rápido pelo setor esquerdo, Alexander Barbosa levantou, sobe na cabeçada, vem Velasquez, afasta, volta, reboteada, sobrou outra vez agora, Vitor Roque na puxada, tentou na esquerda para Piquerez, outra vez agora para Vitor Roque, chega no bico de área, tenta passar, desencilhou-se na marcação no primeiro, volta, reboteada, vem Piquerez, recupera, domina pelo time do Palmeiras, tocou para Marlon, abriu na esquerda, Piquerez, domina pela canhota, prepara o cruzamento, vai passar lá dentro ainda, Piquerez, voltou recuando, fez o passe e curta agora para Andréas, tenta a sequência, descarta a defesa outra vez agora com Fabrício, chutou, bateu no adversário e saiu, é posse de bola outra vez agora para o time do Paraguai. 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Olha lá, trabalhada, vem para o Palmeiras, domina outra vez agora, tentando fugir para o campo de ataque, carregando Marlon Freitas dominando, fugindo para ofensiva, rola rápido, agora pela direita, toca de primeira para Alan, por dentro, agora para Flaco Lopes, tentando envolver a marcação do primeiro, deu contato outra vez da cobertura, apertando, outra vez ali atrás a defesa, Chaparro lá na esquerda, marcando bola, toca para Alan, recebeu, domina pela meia direita, tentou passar, não passa, desarmado, bota a bola, Bobadilha tenta, bola sobra outra vez, agora de fora da grande era Flaco, bate, o goleiro pega no canto esquerdo para fazer a defesa, Soler.
5: E defesa segura agora do goleiro Rofo, uma das novidades na equipe do Cerro Porteño nesta segunda parte da temporada.
4: Olha a bola batida para o campo de ataque, corta outra vez, agora Martínez vem embora, aí no Palmeiras, Martínez, boa chegada, vem na ponta, arrumou, não pode bater, recuou para Alan, Alan vai tentar por dentro, a Flaco devolveu, Alan vem na boca do gol, pintou o primeiro, ainda Alan chutou, bate no Velasquez, afasta Chaparro, tiro dali, voltou para Martínez, entrou tomando Berretti, o jogo pega fogo, Andréas recupera, tentou passar, perde a bola para o adversário, recupera a Bobadilha, vem no contra-ataque, a equipe do Cerro Porteño, abertura na direita, para Cecílio Domingues, recolheu, dominou na ponta, Berretti fecha a bola cruzada, Carlos Miguel para fazer defesa, Soler.
5: Foi bem agora o Carlos Miguel, antecipa o cruzamento para evitar que essa bola chegasse no Berretti, e que jogada do Alan no lance anterior, Éder.
4: Olha a bola batida para o campo de ataque, afasta retaguarda de qualquer maneira, manda a bola pela linha de fundo que tem escanteio. veio pro Palmeiras fazer a cobrança no lance Soler.
5: O jogo é lá e cá, o Cerro Porteño tentou no contragolpe, o Carlos Miguel ficou com ela e rapidamente essa bola chega no Flaco Lopes, que agora é desarmado pelo Canhete, tem mais um escanteio Palmeiras.
4: Toma posição, vem para bater o escanteio, lá na ponta direita o time do Palmeiras, Palmeiras no ataque, pressionando, buscando, 17 minutos do primeiro tempo, 0 a 0 no placar Jipe, vai bater o escanteio Alan, na ponta direita, vai baixar na liga de grande área, se mexe no campo de ataque, Alexander Barbosa, Murilo colocados lá dentro para tentar a cabeçada, tomou distância, Alan Gogó é meu, emoção é sua, intenção a dele, aberto é o gol, vai lá, Verdão, avante Palestra, olha o Palmeiras no ataque, você se ligando aqui no futebol da TMC, bola cruzada perigosa na boca do gol, tentou bater lá dentro, Murilo na chegada, o goleiro pega, Pintor Automotivo que quer evoluir, entra pro jogo certo, Clube Sherwin Automotivo, conhecimento, vantagens e reconhecimento, meu amigo, para bater para o campo de ataque do time do Palmeiras, corta, Martínez tirou dali, afasta pela defesa do verde, levantamento, ele para o campo de ataque, entrou cortando outra vez ali atrás, agora o Bobadilha volta a rebater a Canhete, bate, a bola sobra, outra vez na ponta, agora para a chegada de Alan, agora por dentro, para Marlon Freitas, devolveu na ponta direita, agora para Alan, desencilhou-se na marcação no primeiro, colou para Andrés, tentou a devolução, corta Velasquez, chegou primeiro, afastou, voltou, rebate na ponta direita, ainda o time do Palmeiras, Andrés tentou fechar na linha de fundo, perde o ângulo, puxa a bola, evita aniversário, vai tentar a sequência, outro drible, que jogada, ele vem, cruzou, a defesa rebateu, Piqueires tentou o toque de cabeça, levantou na esquerda, vem na cobertura outra vez ali atrás, agora a retaguarda, Gamarra vai na jogada, Cecílio Domingues também, recupera o time do Palmeiras, do esforço de Vitor Roque, abriu de primeira para Barbosa, o árbitro já pegou, falta no lance, quando o John Arias fechava ali, mas o árbitro viu a saída de bola pela linha lateral, o time do Palmeiras dava a sequência, mas a bola saiu no lance Soler.
5: E que delay do Nicolas Tarão, bandeirinha que acompanha esse lado direito do campo, o esquerdo de ataque do Palmeiras demorou uns 5 segundos para perceber a saída e tomou um pito ali, uma bronca do Abel Ferreira e agora o árbitro da partida vai conversar com o técnico português.
4: José Calil comenta no microfone, TNC 19 no primeiro tempo, 0 a 0 no placar, Jipe Calil.
0: Em relação ao jogo do Internacional, domingo passado, algumas diferenças. O Palmeiras tem um ataque hoje com 5 jogadores, tentando ir para cima da linha de 5 de defesa do time paraguaio, mas também em relação a essa diferença, o Palmeiras se expõe mais ao contra-ataque. O contra-ataque do Cerro é mais perigoso que o do Inter, Éder.
4: Olha para o dominado na ponta direita, carrega, Alan, vem bola para o campo de ataque, puxa a bola, chama contra si, marcação no primeiro, levou na linha de fundo, grande vindo, invadiu a área, tentou bater para o gol, defendeu, Rufo pega bem, linha Jipe com tabela Jipe no seu seminovo, taxa zero, consulte versões e aproveite, e atenção, convite, teve sim, a bola corre, solta aqui no Rubem Parque em São Paulo. 20 minutos jogados, etapa inicial de jogo, placar Jipe no futebol do Brasil. 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
1: Ontem tivemos Fluminense e Rivadavia 0 a 0.
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4: 20 minutos jogados nesse primeiro tempo, 0 a 0, para bater para o campo de ataque, Verrete escora, chega o primeiro Murilo, tomando pela defesa do Palmeiras, levanta a bola para o campo de ataque, bola tocada na ponta, recorre e vai tentar passagem, outra vez Flaco, é desarmado, bate na bola, Quintana afasta, rebotada cai, outra vez agora para Marlon, Marlon Freitas recepcionando, domina pelo setor esquerdo, tenta bater outra vez agora para o campo de ataque, bola vetrida, vem Velasquez, toca de cabeça, afasta, vai sobrar a Quintana, vai tentar subir, olha o toque de cabeça, deu sequência outra vez, Arias levantou, botou na ponta, Piqueires tentou passar, não passa, é desarmado, tira a bola Gamarra, bola pra fora pela liga lateral, é posse de bola pro time do Palmeiras, você se ligando no futebol da TNC, churrasco, dia de jogo é churrasco, golaço e carnes Mondelli, todo dia especial, carne é Mondelli, meu amigo, Mondelli, 21 minutos, etapa inicial de jogo, você se ligando aqui, temos hidratação nesse momento, José Calil, fala um pouquinho mais aí, Calil. Palmeiras e Cerro, 0 a 0, mas jogo tá bom, hein, Calil?
0: Tá bom, e aqui tá dando a saída ainda, Éder, mas o negócio é o seguinte, são 5 atacantes, o Palmeiras agride a última linha do Cerro com Alan, John Arias, Vitor Roque, Flaco Lopes e Piqueires. tem dois armadores, Andréas e Marlon Freitas, e três zagueiros. Uma tática interessante, diferente daquela do domingo passado. Só que é o seguinte, quando você agride com cinco jogadores, você abre mais o seu meio e o contra-ataque adversário acontece. O Cecílio Domingues está falando aqui com o árbitro. Eu respeito todas as opiniões. Há quem entenda que foi o atacante do Cerro que pisou no goleiro do Palmeiras, mas para mim, o Carlos Miguel fez o pênalti aos 12 minutos no Cecílio Domingues, numa bola que a marcação do Palmeiras bobeou. Esses três zagueiros, o Murilo na sobra, Emiliano pela direita e a Alexander Barbosa pela esquerda, eles não podem dar esse espaço que o Cecílio Domingues teve. Ele entrou livre e só não houve uma situação pior para o Palmeiras porque o árbitro não deu o pênalti e acabou o Carlos Miguel conseguindo ali neutralizar. Mas é um jogo bem diferente do domingo passado. Domingo passado o Inter se fechou e o Palmeiras não conseguiu atacar, mas o Inter também não contra-atacava. Hoje não, hoje é lá e cá, porque quando tem a bola, o time paraguaio vai para cima, Éder.
4: 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Bola recuada no campo de defesa, tocada para a chegada de Murilo, Murilo que recepcionou, domina pelo campo de defesa, Emiliano Martínez parte pela direita, pede o passe, Alan abre na ponta, bola recuada, vem no campo de defesa, retrocede outra vez, agora Martínez, toca a bola para Murilo, Murilo tentando partir para o campo de ataque, carrega, controla a bola, vem na cobertura outra vez, agora Cecílio Domingues, a bola dominada, abertura lá na ponta, Alan recebeu, dominou, Andréas permeou, ainda ala, ala volta, recuando pela meia direita, toca de primeira, agora entregando para Murilo, Murilo larga pelo Miro, tira Quintana, afasta pela defesa do Cerro, sobrou para Marlon Freitas, de primeira pela direita, outra vez agora do campo de ataque para Murilo, Murilo trabalhando, leva a bola na condução rápida, agora pela meia direita, tocou para Flaco, Flaco Lopes recepcionou, escapou a marcação no primeiro, dentro da abertura, Vitor Roque vem buscar, tem a marcação de Quintana, bola dividida, sobrou outra vez agora, o levantamento na direita, fez Ciro corta outra vez agora pela defesa do time do Paraguai, voltou para Alexander Barbosa, mandando para o campo de ataque, luta Arias, tenta passar, arbitragem já parava o lance ali, Soler.
5: E o John Arias, Éder, que está sendo muito aclamado lá na Colômbia, porque infelizmente, né, os terremotos por lá causaram muitas vítimas, e o John Arias enviou para o seu país natal aviões e caminhões com mantimentos para ajudarem as vítimas dos terremotos.
4: Parabéns para ele, uma belíssima atitude, né? Mundo tão difícil que a gente está vivendo aqui, mas solidariedade num momento tão importante como esse, e o Arias mostrou o ser humano que é, o cidadão que é colombiano. A bola tocada para o campo de ataque, desce na intermediária do Palmeiras, subiu Murilo de cabeça para tirar, volta a bola do meio de campo, recupera, domina Gamarra, tentou passar, não passa, desarmado, volta a bola para Andréas, trabalha pelo campo de defesa, a primeira direita agora para Alan, Alan puxa o contra-ataque do time do Palmeiras, tem Chaparro ali na cobertura, ele domina, volta recuando no campo de defesa, bola tocada para Murilo, Murilo recebeu, virou jogada, tocou na direção de Barbosa, Barbosa recebendo, vem bola para o campo de ataque, abriu na ponta esquerda agora para Piqueires, tentou o show, limpou o primeiro, volta, recuando outra vez agora para Murilo, Murilo trabalhando no campo de defesa, tentando partir para o campo de ataque, ainda Murilo vai embora, parte outra vez, ala lá na ponta direita, abertura, impedimento no ataque ao Viverde, sinta-se parte do jogo, com os recursos de apostas da Bet365, baixe o aplicativo, para maiores de 18 anos, o 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Chegando a 25 minutos jogados, etapa inicial, placar Jeep. 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Placar Jeep, você confere aqui no Nubem Parque, 0-0 quando ataca, leva a bola outra vez agora Cecílio, voltou recuando, deixou na esquerda para Morel, de primeira agora para Bobadilha, Bobadilha recebeu, levou na liga de fundo, cruzou, tentou o desvio de cabeça Cecílio, a bola passa, vem na esquerda outra vez agora para Piqueires, intercepta pela defesa do Dubino, Palmeiras toca rápido na ponta, agora entregando para Vitor Roque, domina, retrocedeu, deixou na zaga lá atrás, agora pelo campo de defesa, carregando Barbosa, Alexander Barbosa, parte outra vez agora para o campo de ataque do Dubino, Palmeiras atenta, time de abertura, cutucou, ativou na ponta esquerda, rápido agora para John Arias, Arias vem para o campo de ataque, pintou o primeiro, driblou o segundo, tentou bater, Flaco fechou, bateu na zaga, tenta a sequência, Velasquez afastou, voltou, rebatou outra vez, Arias tenta outra vez, entrou, Gamarra tomando pelo time do Cerro, Portenho aplica a venda, faz a volta, bate a marcação, vai conduzindo, levando pelo campo intermediário, fica caído ali o Cecílio, a bola recuada, vem no intermediário outra vez, agora para a batida de primeira para Canhete. Canhete tem Chaparro colocado na esquerda, ainda Canhete. Canhete recuando no campo de defesa, tocando a bola de primeira para Pupatini, por dentro para Morel. Morel recebendo, domina pela intermediária, tentando partir para o campo de ataque, volta recuando para o goleiro. 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Aos 27 minutos, 0-0. Olha o Murilo, chegou bem na jogada, cortando pela defesa do Palmeiras, levantou o Flaco de primeira, agora entregando para Vitor Coque, ativou na esquerda, passa no ponto Arias, quando já parava o Bandeira marcando posição irregular do dianteiro alviverde. 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Aí saiu jogando Cerro Porteño, você se ligando aqui na TNC 100.1 FM, no Rio de Janeiro 101.3, Brasília 100.1, Curitiba 100.3, Belo Horizonte 88.7, Recife 92.7, é a TNC, teve torcida, M de magia no futebol, ser de coração, de conexão você está na TNC. Abertura da ponta direita, outra vez agora do campo de ataque, do Dimiro Palmeiras para Alan, Alan dominando, Alan pela direita, já tentou o primeiro, tentou cruzado, levantou para Marlon Freitas, a boca do gol, tentou ajeitar para o Flaco, entra Canhete, faz o corte, levantou para a Bombadilha, deu sequência Alexander Barbosa de primeira, pela direita, agora para Andréas, recebendo, dominando na meia direita, campo de ataque, volta, recuando, toca curta agora para Flaco, abre pela meia direita, campo de ataque, entregando para Emiliano Martínez, rolou na ponta direita, outra vez agora para Andréas, Andréas dominou, lá na ponta, prepara o cruzamento, ao som da boca do gol, olha o Piqueires, tentou o desvio de cabeça, reboteada na batida, volta ali atrás agora para Camara, Camara na execução da fita, faz a volta, bate a marcação, primeiro toca rápido agora para Fabrício. Recordo Mira pelo campo de defesa, tenta partir para o campo de ataque, ainda Fabrício, rola no vazio, chega Murilo, toma pelo Palmeiras, mata a ação ofensiva, contém o avanço, recupera, abre pela direita, desce Martínez, vem no contra-ataque aos 29 minutos do primeiro tempo, no placar de 0-0, ele volta, recorda outra vez, agora ali atrás, Andréas, de primeira para Marlon, Marlon Freitas, ele decepcionou, tentou puxar outra vez, agora o ataque do Dimiro Palmeiras, abre pela direita para Alan, recebendo, dominando na ponta direita, vem embora Alan, partiu para cima, dominou, atenção, botou no bolso lateral, levou na liga de fundo, cruzou, bate a bola de novo no Canhete, escanteio pro Palmeiras, Soler.
5: E tem levado vantagem nessa jogada individual, Alan, agora ele busca o cruzamento, é travado, escanteio Palmeiras, Andréas na batida.
4: Andréas para bater o escanteio pelo time alviverde, se mexe o Palmeiras da grande área, lá dentro se colocando o Marlon Freitas para tentar o desvio de cabeça, Flaco Lopes também se coloca, é o Palmeiras buscando o gol, lá na ponta direita Andréas para bater o gol, é meio emoção, é sua intenção, a dele aberta, gol. Olha o Verdão aí chegando, o torcedor alviverde lá na ponta direita, Andréas no cruzamento, olha a marcação dura, firme ali em cima do Flaco Lopes, tomou distância, o Nino fica abaixado esperando o cruzamento, tentando dificultar a marcação, Flaco reclama com o árbitro, finalmente vai autorizar a arbitragem, tomou distância lá na ponta, Andréas para fazer o cruzamento, vai baixar na liga de grande área, o árbitro finalmente vai autorizar, correu, vem na bola, levantou na boca do gol, defesa, rebate, confusão na boca do gol, sobrou, preparou Vitor Gogh, bate, tirou o zagueiro, voltou pra cá, chuta pra fora! Perde a oportunidade o Palmeiras, Soler!
5: Na bola parada, o cruzamento do Andréas Pereira, tem o desvio, o Vitor Roque bate, o Rolfo faz a defesa e na sobra o Flaco Lopes acaba espanando o taco, só tiro de meta para o Cerro.
4: 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responsabilidade, 30 minutos jogados do primeiro tempo de partida, é Comebol Libertadores 0-0, Palmeiras e Cerro Porteño, quarta-feira que vem, Assunção do Paraguai, o jogo na volta tem que fazer resultado no time do Verdão, bola dominada no campo de defesa já, o árbitro marcando falta ali no Cecílio Domingues, no ataque, carga em cima de Barbosa no campo de defesa do Verdão, quer qualidade 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o campo de ataque, carrega, leva a bola outra vez, agora pelo campo de defesa, tentando bater para o campo de ataque, intercepta outra vez, agora Canhete, Canhete levanta a bola de primeira para Morel, recuando agora para o Cecílio Domingues, recolheu Cecílio, tentou passar, desencilhou-se de primeiro, tentou sequência, Marlon Freitas vem, não perde a viagem, comete a falta, falta em cima de Cecílio Domingues. Infração para o Cerro bater de fora da grande área. É isso, Lerro.
5: E aí pode levar perigo para o goleiro Carlos Miguel. Uma cobrança alçada na área ou até mesmo uma finalização direta. O Cecílio Domingues que está caído, normalmente é ele quem vai para a bola. Mas o Bobadilha também ajeita com carinho.
4: 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Vem ser Belli, Mercado Livre com o futebol da TNC. 32 minutos jogados. Olha a bola parada na intermediária do Palmeiras. O Chaparro chegando ali perto, ajeitando para bater. Também colocaram o Verrete no ataque. Olha ali o posicionamento. Tem o Cecílio Domingues perto da bola. 32 minutos desse primeiro tempo. Carlos Miguel orientando a formação da barreira. Referência exatamente o Piquerez. Ele vai agora para o lado direito na meta. Coloca 5 jogadores da barreira ali. Carlos Miguel, 32 minutos jogados do primeiro tempo. 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Toma posição, vai bater Cecílio Domingues, torcedor do Palmeiras, começa a ficar impaciente. 0-0 o placar, o gol não sai. Palmeiras na Libertadores da América de 2026. Você se ligando aqui no futebol da TNC. Marlon Freitas orientando, finalmente vai tomar distância agora. Chaparro para bater de falta. Cecílio Domingues perto da bola também. Lá dentro da galera Morel subindo ao ataque. Atenção, Cecílio vem, bateu, isolou, mandou pelo alto, linha de fundo, é tiro de meta para a equipe do Palmeiras. 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Bola para Murilo, retrocedendo, deixando outra vez ali atrás. Agora para o goleiro Carlos Miguel. Já jogando, descartou, mandou na esquerda agora para Piquerez. Piquerez dominando, ainda pelo campo de defesa. Levanta mal, deu de graça para o Fabrício. Recupera, batendo para o campo de ataque. Agora para Verrete, recuando para Camarra. Lá atrás agora para Velasquez. Fez o passe na esquerda, Canhete. Canhete domina pela face, assentado do campo, desencilhou-se no primeiro, volta, recorda outra vez, agora pelo campo de defesa para Velasquez, de primeira para Quintana. Quintana recebendo, domina pelo direito do campo de defesa, volta, recorda outra vez, agora para Velasquez, toca outra vez, agora para Quintana. Quintana recebendo, vira pelo miolo, tentando para Gamarra, recepcionou, tentando bater a marcação de áreas, dá sequência na jogada, evita o palmeirense, faz a abertura na esquerda, pega pesado, a retaguarda do Palmeiras com Alexander Barbosa. Botou no chão dianteiro Verrete. Falta marcada para o Cerro aí, Soler.
5: E os dois se enfrentaram muitas vezes, né, Éder? No futebol do Rio de Janeiro, o Verrete pelo Vasco da Gama, o Alexander Barbosa pelo Botafogo e agora na Libertadores. Barbosa não amaciou pro Pirata.
4: 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Vem para bater de falta, faça a sentada do campo agora, Gamarra, vai bater pro campo de ataque. Chaparro abrindo lá na esquerda, vem na movimentação de bola ali no meio de campo. 35 minutos, vamos chegando, etapa inicial de jogo. Tomou distância, ele bate a falta, levanta na direção da grande área, tentou escorar lá dentro, agora Quintana sai, o goleiro do Palmeiras para fazer a defesa, domina Carlos Miguel, vai ser tocando, olha na esquerda, olha na direita, prefere o toque agora para Barbosa, recepcionando, domina pelo campo de defesa, recomeça o time alviverde, prende na intermediária, tem o terceiro toque por dentro, Marlon Freitas se apresenta, vem carregando, domina Barbosa, abre na esquerda agora jogando para Piquerez, carrega Piquerez, leva outra vez o time do Palmeiras agora para o campo de ataque, segue atacando na canhota, fez o passe na ponta para John Arias, recebendo Arias, dominou, tentou passar, apertou na cobertura, defesa outra vez agora, a bola sobra para Arias, recuando para Marlon Freitas, tenta abertura para Andréas, domina o Andréas Pereira na ponta direita, faz abertura outra vez, agora pela direita, na ponta para ala, ali escapa na marcação, primeiro deu sequência na jogada, voltou para Vitor Roque, devolveu a ala na boca do gol, tentou fechar, faz a cortina defesa, Chaparro vai na jogada, ele e o Canhete, é linha de fundo, tiro de meta para a equipe do Cerro Porteño. José Calil comenta, 36 do primeiro tempo e o zero no sai do placar, Calil.
0: Você falou que a torcida está impaciente, Éder. Eu entendo, mas não adianta. É jogo de Libertadores, é jogo duro. O adversário veio bem preparado, contra-ataca quando pode. O Palmeiras não pode se desorganizar, porque a coisa vai piorar. O Palmeiras é melhor que o Cerro e pode fazer o gol rapidamente. Agora, sem desorganização.
4: Olha a bola na zaga ali atrás, agora para Quintana. Recuando por goleiro Rofo. Rofo de primeira para Gamarra. Abre pela direita, outra vez agora do campo de ataque. Guarda vem trazendo. Domina pelo campo de defesa, outra vez agora o zagueiro Quintana. Quintana mantendo para o campo de ataque. Mandou na ponta para Verrete. Tentou abertura de primeira, põe na ponta, recolhe Bobadilha. Bobadilha recebeu, tentou levar na linha de fundo, chuta. Travado pela defesa do time do Palmeiras. Entrou outra vez Alexander Barbosa. Crava o contra-ativo. Domina, faz o passe na esquerda, agora ativando de primeira para John Arias. Segura, falta, falta ali Morel. Infração para o time do Palmeiras bater. 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Bora batida para o campo de ataque. Alan recebendo, dominando na ponta direita. Subiram outra vez agora. Martínez passou na ponta. Ele volta de recorde de Brindeira. Agora para Marlon Freitas. Rolou para Andréas Pereira. Trabalhou na meia direita. Campo de ataque. Faz abertura para Mineiro. Martínez recebeu na ponta direita. Prepara o cruzamento. Mas chuta com muita força. Exagerou. Mandou com muita força lá do outro lado. É lateral para a equipe do Cerro Porteño. 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Para o dominado na esquerda, olha o Piquerez, tentou fechar, perde a bola para Verrete, tenta o passe agora pelo miolo para Morel, volta a bola ressassada, sobrou na ponta esquerda, Arias tenta passar, bate a marcação no primeiro, fecha outra vez na cobertura ali atrás, agora Quintana, Arias do chão, árbitro marca, posse de bola para o time do Palmeiras ali na esquerda, pega dura essa defesa no Paraguai também, Solé.
5: E agora o Piquerez e o Alexander Barbosa, o Murilo também, todos cobram um cartão amarelo, não pela primeira falta, mas pela chegada firme do Quintana para cima do John Arias, o cartão não aparece. Andréas Pereira vai tomando posição.
4: Andréas Pereira para bater de falta pelo time do Palmeiras. Avante, Palestra. Palmeiras no ataque. Alô, Soninha Rogato, ligado aqui, torcendo pelo seu Verdão. Sempre curtindo o futebol da TNC. Tomou impulso na esquerda. Andréas agora para fazer o cruzamento. Vai passar lá dentro. Levantou no banco do gol. Bola desviada de cabeça. Tentativa de chegada do Murilo e do Alexander Barbosa. Vai pela linha de fundo. É tiro de gol para o Cerro Porteño. 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A bola batida para o ataque do Dimiro Cerro, ficou caindo o palmeirense ali, Emiliano Martínez do chão, árbitro vai lá e está conversando com ele, Gustavo Soler.
5: Tomou uma caminha de gato agora, Emiliano Martínez, caiu de Maduro, mas já está em pé o 32.
4: Vai sair jogando outra vez ali pela direita, pelo campo de defesa do time do Palmeiras, da pressão da marcação da equipe do Cerro Porteño no ataque. Tomou distância, Emiliano Martínez vem para fazer a cobrança no campo de defesa. Vamos batendo quase 40 minutos. Já Sonsini vai marcar no toque da TMC. 40 minutos, a bola dominada no meio de campo. Flaco de primeira, plantando para o campo de ataque. Entrou Velasquez, tirou, rebotada na bandeira, volta para Murilo. Murilo passa a abertura na esquerda agora, ativando para Piquerez, partindo para o campo de ataque. Vem chegando, tentou a abertura, mandou na ponta esquerda agora para Vitor Roque. Dividida, chega Fabrício, acerta o Vitor Roque, os dois caem, o árbitro vai marcar a falta e vai mandar o amarelo pra ele, é isso, Lerma.
5: E que grosseria agora do Facundo, do Fabrício Domingues, porque o Vitor Roque ele erra o domínio, mas ele tem muita velocidade, então ele dá um tapinha na bola e o Fabrício Domingues dá uma bica na canela do Vitor Roque, que fica caído no chão, vai precisar de atendimento.

0: preparou, de esquerda, ativou, na ponta para Andréas, prepara o cruzamento, levantou na grande área, tentou subir o placa, defesa, rebate, a bola volta, sobrou para a área, de esquerda, vai tentar o chute, chapou, bate na defesa e vai para fora. Escanteio pro Palmeiras da direita, Soler.
1: E essa bola do Alan de endereço, corte providencial no meio do caminho, tem mais um escanteio Palmeiras, tem Andréas Pereira de pé direito.
0: Andréas Pereira para bater o escanteio pelo time do Palmeiras, o Palmeiras do ataque, o Palmeiras procura no gol, o gol não sai. Você se ligando aqui no microfone da TNC, é Libertadores da América de 2026, tomou licença agora para fazer a cobrança Andréas, ele vem na bola, levanta.

0: para John Arias, recolheu, dominou na meia esquerda, ainda Arias, partiu, com a bola dominada, prepara o cruzamento, levantou na boca do gol, Murilo subiu, rebate Canhete, a bola se oferece outra vez ali atrás, agora pelo campo de defesa para Cecílio, Cecílio Domingues tentou passar, entrou Piquerez cortando a bola para fora pela linha lateral. Diga a informação.
1: Eu não quis interromper sua narração, porque o lance era perigoso, mas o Fabrício Domingues agrediu o Vitor Roque, hein? Não seria nenhum absurdo a expulsão.
0: Detalhe aí de José Galinho, comentarista TNC para você. É Libertadores da América, você se ligando no Verdão. Obrigado pela sua audiência, torcedor do Palmeiras. Palmeirense tá ligado aqui no som da TNC. Lá vem o Verdão, Vitor Roque, dominando o tempo, abertura, abriu na ponta esquerda, lá embaixo, agora para Arias. Arias trabalha, jogando pelo centro esquerdo, tentou passar, é desarmado pela defesa do Paraguai. Volta o rebote ali atrás, agora para Camarra. Mata a jogada, contém um avanço da sequência, na jogada trabalhando outra vez, agora pelo campo de defesa, tentando partir para o campo de ataque, para, pensa o jogo, abre pela direita, faz o passe para Fabrício, volta para Gamarra, devolvendo para Fabrício, abre pela direita agora para Verrete, recuando no campo de defesa, toma outra vez o Flaco Lopes, embora o Verdão, trabalhando, tentou o passe, ajeitou o Vitor Coque de primeira, ativou na ponta, muito forte a bola, ainda Alan, recebendo, dominando, voltou para Marlon Freitas, de primeira pela direita, trabalhou, Andrés Pereira, virou por dentro, fez a volta, abriu na ponta direita, lá embaixo, agora para Mineiro, Martínez vai cruzar na boca do gol, bola vem passando, tira de qualquer maneira, a retaguarda afasta ali atrás, agora para o intervalo de Quintana, volta a bola, ressassada, sobra na esquerda, recupera o domínio Palmeiras, domina Piquerez, recua outra vez agora tocando para Barbosa, Barbosa na esquerda, Piquerez, tenta partir para o campo de ataque, desacelera, volta recuando, toca curto, vira por dentro, agora para Marlon, Marlon Freitas recepcionou, domina pela face central do campo, tenta partir para o campo de ataque, ainda Marlon, passando outra vez da ofensiva, rolou para John Arias, prendeu Arias, Arias vem embora, abre rápido agora para Flaco, devolvendo para John Arias, Arias de primeira pela meia direita, tocou de primeira, agora entregando para Alan, abriu na ponta para Emiliano Martínez, vai cruzar, levantou, subiu na cabeça Sara Canhete, no impacto ele fica caído, a bola volta, domina Andrés, prepara o cruzamento, levantou, passou, batido Flaco, não alcança a defesa paraguaia, atira e tá nocauteado o zagueiro do Paraguai lá dentro, Solero.
2: Porque o cruzamento do Andrés Pereira bateu no queixo do Canhete, as luzes do Nubank Park se apagaram pro 24 do Cerro.
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2: Mais três
0: minutos aí, diz Gustavo Soler, para o final desse primeiro tempo de partida. Lateral na esquerda, Piquerez vai mandar da linha de grande área. Se mexe o time do Palmeiras agora do campo de ataque. Piquerez tomou distância, bate o lateral, levanta. Sobe na cabeçada, tira Gamarra. Afasta pela defesa paraguaia. A bola cai para Murilo. Murilo disputou. Entrou Verrete, faz o corte, sobra outra vez agora da intermediária da sequência. Na jogada outra vez agora, Bobadilha abriu na esquerda. Bora tocar para Chaparro. Levanta a bola para o campo de ataque. Intercepta outra vez Alan. Recupera o domínio pelo time do Palmeiras. Tentou passar, não passa. Vai na cobertura ali, o Verrete, o árbitro para, marca falta para o Palmeiras bater. 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Olha a bola para Marlon, trabalhando no campo de defesa do Palmeiras, abre rápido agora pelo miolo, toca para Murilo, Murilo partindo para o campo de ataque, abre Alan pela direita, bora tocar para Alan, recepcionou, dominou na ponta direita, tentou a abertura da vez agora para Andréas, Andréas carregando, levando na meia direita, campo de ataque, volta, recuando, toca agora de primeira para Murilo, Murilo outra vez na ponta para Andréas, recepcionou, dominou pela meia direita, tenta a ligação, tocou na direção de Marlon Freitas, vira a jogada na esquerda agora para Barbosa, Barbosa abre pela direita, ainda o Palmeiras no campo de ataque, preparou, olha o Murilo, tenta o cruzamento, executou, subiu Fabrício de cabeça para tirar. É lateral para o Palmeiras bater.

0: à esquerda, vem outra vez agora, bate Piquerez, volta recuando, deu jogo Alexander Barbosa de primeiro, tentando contato, ligando pela meia, servindo o Rato agora na direção de Emiliano Martinez, abre para Murilo, Murilo recebendo, dominando na meia direita, cabe ataque, conduz outra vez no ataque, Alviverde volta, recuando outra vez agora para Martinez, Martinez faz abertura pela direita para Andréas, outra vez agora para Murilo, Murilo abriu na ponta, Alan, Alan recebendo, dominou na ponta direita, vai tentar o cruzamento, escapar marcação no primeiro, dominou, invadiu, chutou, pegou na zaga, bate no Canhete, volta rebotada, cai na ponta, aí no Palmeiras, vem no ataque, Murilo tenta, vai na cobertura, tirando ali atrás a retaguarda, afastando o Berretti, é lateral, Palmeiras tem a bola do ataque, vai pressionando no final do primeiro tempo, abertura pela direita, outra vez agora para Andréas, carregou, levou na ponta, prepara o cruzamento, levantou, sobe a retaguarda, Canhete tira, volta a bola reboteada, Alexandre Barbosa dominou, tocou para Vitor Roque, sobrou lá dentro, olha o Flávio, chutou, o goleiro defendeu, Rofo, quando o Bandeirinha já marcava, impedimento do atacante do Palmeiras aí no lance, Solera.
1: Foi muito bem o Alexander Barbosa, ele dá o bote, encontra o Vitor Roque aberto pela ponta, o Vitor Roque busca o passe no meio da área, mas o Alan já estava em posição irregular.
0: 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O árbitro já olhando o relógio, vai terminar o primeiro tempo. Martínez levanta para o campo de ataque, tira Canhete, volta a bola da face, Santana do campo, domina Gamarra. A primeira direita para Fabrício. Fabrício Domingues dominando no campo de defesa quando apita o árbitro. Termina o primeiro tempo aqui no Nubem Park em São Paulo. Palmeiras e Cerro empatando pela Libertadores 0-0. Gustavo Soler.
1: Final do primeiro tempo com o Palmeiras não conseguindo acionar a dupla Flaco Lopes e Vitor Roque, que 9 vezes nesta temporada, Éder, jogaram juntos. E nesses 9 jogos, 5 gols para Vitor Roque, 4 para Flaco Lopes, mas por enquanto, ambos zerados nesta primeira etapa.
0: Muito bem, você se ligando, mande o seu recado, participe aqui conosco, manda um like, compartilha a nossa transmissão, já já. Tem perguntas para o José Calil com o Lucasito. Terminou o primeiro tempo, placar Jeep na Conmebol Libertadores. Aqui, Palmeiras 0, Cerro Porteño também 0.
2: Outro jogo em andamento pela Libertadores, também finalzinho do primeiro tempo, Platense vai derrotando o Coquimbo Unido do Chile por 1-0. Logo mais às 9:30 da noite, tem Cruzeiro e Flamengo. Já pela Sul-Americana, intervalo de jogo também no duelo brasileiro, Red Bull Bragantino e Atlético Mineiro 0-0, Ed.
0: Muito bem, meu amigo José Calil, você vai comentar daqui a pouquinho o primeiro tempo de partida e esse 0-0 Palmeiras e Cerro Porteño. Tem as perguntas dos ouvintes também. Mas olha, como é que você qualifica o jogo no Palmeiras no primeiro tempo? Que nota você daria para esse time, hein, Calil?
3: Olha, Ed, o Palmeiras não jogou mal, jogou melhor do que contra o Internacional domingo, mas ainda falta a conexão melhor do meio com o ataque para que o Vitor Roque e o Flaco Lopes possam participar mais do jogo. Por enquanto, eu dou uma nota 6.
0: Muito bem, já já voltamos com você direto do Nubem Parque em São Paulo. 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Quem escuta, sabe.
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0: Intervalo de partida, 0 para o Palmeiras, 0 para o Cerro Portenho. E agora, Lucasito, tem as perguntas para o nosso José
1: Manda,
0: Calil.
1: Pode mandar.
0: Fala aí, Lucasito.
2: Vamos lá, Calil. Rafael Sérgio Pena está dizendo o seguinte: foi o jogador do Cerro que pisou na perna do Carlos Miguel, Calil.
1: Então, eu não concordo. Muita, aqui no estúdio foi falado isso, na transmissão nossa também. Para mim, houve o pênalti, mas eu respeito as opiniões.
2: O Monteiro diz o seguinte: Calil, você prefere o Palmeiras com 2 ou 3 zagueiros?
1: 3 zagueiros, mas não esses. Eu não gosto do Emiliano Martínez. Quando o Gustavo for me jogar, Gustavo Gomes, Murilo e Barbosa. Aí ok, mas o Martínez é um jogador a menos.
2: O Edson pergunta: o Palmeiras não tem reposição à altura na defesa, Calil?
1: Tem. O problema é que o treinador, ele muda o esquema, né? Às vezes ele joga com linha de 4, ultimamente ele tem jogado com 3 zagueiros. Mas o Palmeiras tem, o problema é que hoje não joga o melhor, né? Não joga o capitão do time, o Gustavo Gomes, que está no banco e faz muita falta.
2: O Francisco Santos diz o seguinte: o Abel pode fazer o Palmeiras jogar mais do que está jogando, Calil?
1: Não está jogando mal hoje, sabe? O Palmeiras contra o Inter jogou mal, muito mal. Hoje não, hoje está jogando bem, só que o outro lado também joga bem. Acho que o Abel faz o que ele pode. Às vezes ele toma uma decisão ou outra que a gente não concorda, mas em geral ele faz o que pode fazer de melhor, sim. Hoje ele mudou a dupla de ataque, Flaco Lopes e Vitor Roque estão se movimentando bem, ele ataca a linha de 5 do Cerro com 5 jogadores, né? O Palmeiras joga na frente hoje, o Palmeiras joga num 3-2-5, na frente com Alan, John Arias, Flaco Lopes, Vitor Roque e Piquerez, atacando a última linha do Cerro, mas o jogo é difícil.
2: E o Douglas Rafael tá mandando mensagem, tá bravo com você também, viu, Calil? Esse Calil não fala bem do Palmeiras nos lances.
1: É, eu falei que, por exemplo, que o jogador do Cerro, Fabrício Domingues, merecia ser expulso. Agora, aos 38 minutos, quando ele acertou de uma forma violenta o Vitor Roque. Eu falo aquilo que me parece ser o correto.
2: E uma última aqui, Éder. O Gabriel Ribeiro tá dizendo o seguinte: ô, Calil, o Palmeiras tem obrigação de eliminar o Cerro?
1: Vale, obrigação é uma palavra muito pesada, mas por tudo que o Palmeiras representa hoje, o Cerro é um time muito cascudo, né? Eu estava até levantando aqui, o Palmeiras está na 26ª Libertadores, o Cerro está na 49ª. Daqui a pouco o Cerro terá 50 Libertadores nas costas, é muita coisa. É um time bem armado, um time perigoso no contra-ataque. Agora, convenhamos, o Palmeiras é muito melhor, né?
0: Muito bem, em seguida voltamos. O Calil analisa o primeiro tempo, 0-0 Palmeiras e Cerro Portenho, Transamérica 4TNC. Quem escuta sabe.
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0: muito bem, estamos de volta aqui no Nubem Parque, intervalo de partida, Palmeiras 0, Cerro Porteño também 0, e agora quem comenta é José Calil. Fala, Calil.
1: Olha, Eder, muita gente aí no ar, no Nubank Park agora, né, ouvindo a gente, meu amigo Carlos Guimarães, com as netas e o genro dele, Sofia, Helena, Isabela, Júlia, o Pedro, todo mundo nos ouvindo, e essas pessoas ansiosas pelo gol do Palmeiras. Eu acho interessante fazer a comparação com o jogo do domingo passado. Também foi 0-0, Palmeiras Internacional, no primeiro tempo e depois, consequentemente, no jogo todo, né? Não houve gols domingo, mas foi um jogo diferente. O domingo o Palmeiras foi sonolento, o Palmeiras não criou nada, o Palmeiras pouco incomodou a defesa do Inter e também pouco sofreu no contra-ataque. Foi um jogo para 0-0 mesmo. Hoje não. Hoje o Cerro Porteño é um time mais perigoso que o Internacional no contra-ataque e o Palmeiras joga melhor. O Palmeiras é um pouco mais rápido do que domingo passado. Flaco Lopes e Vitor Roque jogam melhor do que jogaram domingo Maurício e Ramon Sosa. E o Palmeiras já poderia ter aberto o placar. Houve um lance polêmico aos 12 minutos, porque como o Palmeiras ataca mais, ele se expõe mais ao contra-ataque do Cerro. O Palmeiras joga num 3-2-5, né? Com a zaga formada ali pelo Murilo, o Emiliano Martínez e o Alexander Barbosa, os dois volantes, Marlon Freitas e Andrés Pereira, e cinco caras na frente, Alan, John...

0: Vitor Roque bateu fraco e perdeu. Aos 30, o Flaco Lopes perdeu após um bate-rebate. E aos 38, poderia ter sido expulso o lateral direito Fabrício Domingues numa falta violenta sobre o Vitor Roque. É um jogo difícil, um jogo de Libertadores, um jogo chato, marcado, pegado, estudado, mas onde o Palmeiras pode ganhar, Eric.
1: José Calil comentando o primeiro tempo de partida 0-0 e autoriza o árbitro. Agora é pra valer, rolou a bola no segundo tempo. É comigo no futebol, nota 10 do Rádio Brasileiro. Olha a bola tocada para o campo de ataque, carrega, Cecílio vem embora, dominou, invadiu a grande área do Palmeiras, lutou com o Alexander Barbosa, tentou passar, carregou de falta ali no dianteiro, Cecílio em cima de Alexander Barbosa, falta para o time do Palmeiras bater, vai sair jogando o Verdão, dentro da sua para a grande área, outra vez agora através do goleiro, Carlos Miguel de primeira para Alexander Barbosa, virou jogada, deixou na esquerda outra vez, agora para a jogada de Piquerez, Piquerez dominando, ainda pelo campo de defesa, carregando no campo de intermediária, volta de recorde outra vez agora para Barbosa, de primeira para Marlon Freitas, recepcionou, domina pelo cabo de defesa Marlon, Marlon sai tocando, volta recuando ali atrás agora para Murilo, Murilo tempo sendo jogada com Emiliano Martínez, ainda Murilo trabalha jogada pelo campo de defesa, volta recua lá atrás agora para Marlon, Marlon Freitas dominando, abre rápido pela direita, deu o passe agora para Flaco, domina Flaco Lopes, tentando bater a marcação no primeiro, levantou na ponta esquerda lá embaixo, olha o Piquerez dominando, vai tentar cortar, bate a marcação no primeiro, chega na cobertura, Fabrício chuta, bate, Piquerez insiste, é puxado pelo jogador do Paraguai, árbitro vai dar posse de bola para a equipe do Cerro, mas claramente eu vi o puxão ali em cima do Piquerez, hein, Soler?
2: É, o árbitro ele gesticula que quem puxou primeiro foi o Piquerez, na sobra quase virou luta de judô, mas a falta foi marcada a favor do Cerro.
1: 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Para batida para o campo de ataque, intercepta outra vez Alexander Barbosa, tentando para Flaco de primeira, agora para o campo de ataque, vai tentar chegar Vitor Roque, luta com a defesa, ganhou na marcação no primeiro, volta a bola reboteada, Alan tentou, entra outra vez agora cortando de qualquer forma Canhete, levanta na face central do campo para Verrete, já perde a posse de bola, recupera o domínio, Palmeiras domina, Piquerez volta, retrocedeu, deixou por dentro agora entregando para Marlon, Marlon Freitas conduzindo, levando para o campo de ataque, volta, recuou, toca pela direita agora para Murilo, abre pela direita para Emiliano Martínez, rolou na ponta direita para Andréas, domina Andréas Pereira, recuando outra vez agora para Murilo, meia direita, campo de ataque, vem chegando o Verdão, abertura, vem na ponta outra vez, Andréas vai cruzar, levanta, tira de qualquer maneira, Canhete afasta, volta o rebote para Murilo, abre pela direita agora para Andréas, levou no fundo, tenta o cruzamento, rebate a defesa paraguaia outra vez de qualquer forma, então faz o corte e volta para Morel, já perde a posse de bola, Piquerez tentou passar, bate a marcação primeiro, recupera Fabrício, já jogando na intermediária dessa acelera, passa a volta, toca para Morel, Morel recuando, entregou para Gamarra, outra vez agora para Morel, aí a Quintana dentro do levantamento, mandou na ponta direita lá embaixo, outra vez agora para Cecílio Domingues recebendo na ponta direita, vem Murilo na cobertura, chega para conter o avanço outra vez Alexander Barbosa, recua para Carlos Miguel, tenta bater no meio de campo, retoma tomando Gamarra, Gamarra dominando, carregando pelo domínio Paraguai, vai tentar abertura, abriu na ponta direita, ativou na ponta, correu outra vez agora Fabrício, levou na ponta direita, prepara o cruzamento, levantou na bandeira do gol, sobe na cabeçada para cortar o Mineiro Martínez, volta a bola para Gamarra, insiste outra vez agora pelo time do Cerro, para batida para Chaparro, de longe recuando para o goleiro, aí saiu jogando outra vez agora o goleiro Rofo, vai bater para o ataque, quer qualidade comprovada, secagem rápida, garantia de 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para o zagueiro no time do Paraguai, aí Soler,
2: o segundo cartão amarelo do jogo, mais um para jogadores da equipe do Cerro Porteño, 24 Canhete pendurado.
1: 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Vem Cerbelli, falta para o Palmeiras bater pela meia direita, Andréas chegando para bater de falta pelo time do Verdão, Flaco Lopes se adianta, Murilo vem para a liga de grande área, lá dentro também Barbosa, Vitor Roque parte para o ataque, vai lá Palmeiras, avante, palestra no bloco, é meu, emoção é sua, intenção, a dele aberta é o gol, chegando Martínez e Andréas, e fora da grande área, se mexe o goleiro, Rofo orientando a marcação da defesa, tomou distância agora para fazer a cobrança, vem o Palmeiras, Andréas Pereira ajeitando para bater, vai mandar lá dentro, atenção, Emiliano de primeira para André, de fora da grande área, prepara o Delange, bate, erra.

0: Terra joga pelo alto. Desafinou na hora da finalização aí, Gustavo Soler.
1: Teve muito espaço realmente para finalizar, mas na hora de mandar a bomba, pegou mal na bola o Andreas Pereira. Só uma correção, Éder. O amarelo foi para o Chaparro, camisa 35.
0: 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Está jogando o Rolfo. Levanta a primeira bola para Verrete. Subiu o André de primeira agora para Marlon. Recua pelo campo de defesa, entregando para Barbosa. Bate na esquerda, Piquerez, passa na defesa, ataque, carregando, levando, carregando, outra vez descendo na esquerda, Arias pedindo na canhota, ainda ele, rolou por dentro, Vitor Roque, outra vez, tenta bater na sequência, Piquerez e erra, manda pela linha de fundo, tiro de gol, Soler.
1: E que trabalho de pivô espetacular agora do Vitor Roque, ele trava a marcação e deixa na medida pro Piquerez, que bate mascado.
0: 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Falta outra vez em cima de Verrete. Infração para o time do Paraguai bater. Na esquerda, pelo campo de defesa, vem fazer a movimentação outra vez agora para o intermédio de Canhete. Canhete vai bater para o ataque. 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Chega no Canhete para bater, vai mandar na liga de grandeira da equipe do Palmeiras. Canhete na esquerda, vai bater a falta, corre perto da direita, dentro do levantamento, ele bola para Ferretti, luta com a defesa, Murilo chega, completa Marlon Freitas, mandando para o campo de ataque, entrou outra vez agora cantando Velasquez, a bola volta para Marlon. Marlon tentou abertura da ponta direita, agora para Alan de Sanseriú, na marcação do primeiro, chama contra si, tentando bater, Chaparro dá combate, ele vira por dentro, toca na passa, central do campo, agora para Marlon Freitas, retrocedeu na esquerda para Alexander Barbosa, prendeu pelo campo de defesa, levantou para Alan, cortou por dentro, fez a volta, grande lance, ainda Alan dá sequência na jogada, abriu na ponta esquerda para Arias, bandeirinha marca impedimento no ataque do Palmeiras. E o Arias fica fulo da vida aí com a marcação, dizendo que não, Soler.
1: E é o quinto impedimento do John Arias na partida. O jogador que mais vezes ficou fora de jogo. E mais uma vez a jogada morreu quando chegou nele.
0: 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Felipe Bueno e Joana Tretton pra você. 7 minutos do segundo tempo. Alteração aí acontecendo na equipe do Cerro Porteño, tá saindo o Cecílio Domingues, hein?
1: Exatamente, saiu com a 10 o Cecílio Domingues para a entrada do 27, Torres.
0: Torres, número 27, entrando, portanto, na equipe do Cerro. A bola batida para o campo de ataque, tentou fechar outra vez, agora Verrete é desarmado, entra Arias de primeira para o campo de ataque, Vitor Roque devolveu na ponta esquerda para Arias, sai com bola e tudo, vai pela linha lateral, não está em grande noite, o excelente John Arias, colombiano do Palmeiras. 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Olha Andréas, manda a bola para o campo de ataque. Corta Velasquez, chegou primeiro da cobertura. Recupera o domínio pela intermediária, faz o passe lá na ponta esquerda. Desce outra vez agora para o ataque. Chaparro tentou tocar, evita a saída. Na sequência a bola acaba saindo. É lateral para o Palmeiras bater pelo campo de defesa. Lateral cobrado, bola para Murilo. Recepciona, domina dentro da grande área viverde. Desce agora pelo campo de defesa. Tempo será jogada por dentro, batendo a bola curta agora para Marlon Freitas, recepcionou. Morel dá combate pela defesa do Paraná. Vai, bola recuada, vem outra vez agora para Murilo. Murilo dominando, faz a abertura pela meia direita, agora para Flaco, vem buscar, domina pelo campo de defesa. Flaco Lopes vai tentar passar, já aperta na cobertura, vai para cima dele outra vez ali, na cobertura Quintana. Arthur marcou a falta no lance, bateu Flaco, bola rolando, ele manda voltar. Andréas, ele é a movimentação, cobra rápido agora para Marlon, recua pelo campo de defesa, entregando para o zagueiro. Para tocada na esquerda, Murilo, rápido agora para Alexander, levantou para Vitor Roque, sobe na cabeça na Velasco da Safra, voltou para John Arias, bateu. Passa a bola, lambeu, bateu, vai na trave e vai pra fora. Arias de fora, quase, quase ele crava, quase acerta o alvo, Soler.
1: E o John Arias é o artilheiro do Palmeiras nesta edição da Copa Libertadores da América. Ele aproveita a sobra da defesa, bate firme de pé direito. Ela beija a trave, mas se perde pela linha de fundo.
0: 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A bola batida para o campo de ataque, corta Chaparro. Chaparro de primeira, põe na esquerda para Verrete. Verratti a Chaparro. Chaparro tenta na produção, toma ala, luta, tomando pelo time do Palmeiras, a bola batida vai fora pela linha lateral. Lateral pro time Alviverde bater. Vamos chegando a 10 minutos. Torcedor do Palmeiras quer o gol. Gol não sai. Bola batida outra vez agora ali atrás por Gamarra. Tira, mandando pela linha lateral. Lateral pro time do Palmeiras, a zero cobrança, cobra ala. Mandou lá na ponta direita. Vitor Roque tentou insistir. Ganhou Vitor Roque, sobrou outra vez agora para Flaco Lopes. Depois do corte, vem defesa Flaco. Vem na linha de fundo, cruzou. Goleiro rebateu. A bola voltou. Arias levantou, mas não bate. A bola vai pela linha de fundo. Tiro de meta para a equipe do Cerro Porteño, Soler.
1: E um dos jogadores mais experientes do time do Palmeiras agora foi muito afobado. O Marlon Freitas tentou bater de primeira. Se ele deixa essa bola ajeitar no gramado, ele teria todo o gol aberto para bater de pé canhoto. Mandou direto para fora.
0: Depois do jogo, fim de papo. 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Bola da barata no campo de defesa para Murilo. Murilo de primeiro dominando, ainda pelo campo de defesa. Virou jogada na esquerda agora para Barbosa. Recolhendo Alexander Barbosa. Prender pelo campo de defesa, volta. Retrocedeu, deixou na zaga lá atrás agora para Marlon de primeiro. Tocou na direção de Murilo. Recebendo, dominando na intermediária. Tentou abertura lá na ponta direita. Agora para Alan. Corre, Alan tenta chegar, mas mesmo ligando o turbo, ele não chega. É lateral para a equipe do Cerro. 11 minutos do segundo tempo. José Calil, placar Jipe 0-0.
2: Eu não concordo com as críticas ao John Arias. Ele está jogando bem. Ele está numa zona do campo muito congestionada, difícil de movimentação. Está tentando, agora tirou uma bola que resvalou na trave. O Palmeiras tem que insistir nessa mesma batida, com a mesma organização, que o gol vai sair.
0: Olha para o Dominato no campo de defesa. Barbosa volta, recuando o goleiro. Tá aí o Calil acreditando no time do Palmeiras. Torcedor do Palmeiras também acredita. Posse errada, tenta bater. Morel chuta, a bola bate na defesa, na falha. Sai jogando outra vez agora Piquerez. Descarta, põe na esquerda agora, entregando para Arias. Arias domina pelo campo intermediário, tentando partir para o campo de ataque. Licença e Lúcio de primeiro. Entra cortando o Gamarra, a bola sobra. O árbitro vai marcar falta. Dá amarelo ali para o jogador do time do Paraguai. Falta marcada para o Palmeiras no lance, Soler.
1: E agora sim, o cartão amarelo para o Canhete, camisa número 24 do Cerro Porteño. 3 dos 5 defensores pendurados.
0: Na boa posição, bate rápido o time do Palmeiras. Bola recuada, vem para Murilo. Murilo descartou, abre pela direita, campo de ataque, bola tocada na ponta para Alan. Recebendo, dominando na beirada da direita, carregando, não pode bater, perde o ângulo, falta recuando. Fez o passe agora de primeira para Murilo, vai cruzar, levantou na grande área, subiu Velasquez, afastou, voltou, bate de longe Alexander Barbosa pela linha de fundo. 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Torcedor do Palmeiras ligado aqui na TNC, acreditando no seu time. 0-0 no placar, Jipe. 12 minutos desse segundo tempo de partida. 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Olha Murilo, tira pela defesa do Palmeiras, levanta para o ataque, vai tentar subir o Flaco, cortou Gamarra, afasta pela defesa paraguaia, volta a bola para Emiliano Martínez, abriu na ponta direita agora para Alan. Alan descendo para o campo de ataque, carrega, leva a bola, prepara o cruzamento, sobrou Arias, bate para fora!
1: Uma jogada do Alan pela ponta direita, ele levanta a cabeça e cruza de pé direito. Na medida, era só o John Arias deixar a bola bater nele e sair comemorando. Exagerou na hora de dar o tapa na bola e perde um gol simplesmente inacreditável, camisa 11.
0: E atenção, ouvinte TNC, a bola corre solta no Nubem Park em São Paulo. 14 minutos, vamos chegando à etapa complementar de jogo, placar Jipe. 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Placar Jipe aqui, Palmeiras 0, Cerro Porteño 0.
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0: Agora tem o seguinte, hein, Calil? Precisa fazer o gol, mas não pode desperdiçar tanta chance o Palmeiras assim, né, Calil?
2: É, o Arias agora apareceu livre na jogada do Alan. Ele bateu mal, ele bateu de tornozelo na bola. Tava feito o gol, eu acredito no gol do Palmeiras. Se acabaram de falar que o gol vai sair, agora não dá para adivinhar que o Arias vai bater tão mal numa bola dessas dentro da pequena área. Tava feito o gol do Palmeiras, velho.
0: 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Carne é Mondelli, vai bater para o campo de ataque, o goleiro Rufo da equipe do Cerro. Ele faz o levantamento, ele manda para o campo de ataque, bola descendo na intermandada do Tibiru, Palmeiras vai subir, Murilo, cabeça na bola, levanta para o campo de ataque, luta Vitor Roque, desarmado, tira outra vez agora a rata, guarda com Quintana, bola sobrou, outra vez do campo de defesa para Camarra, ele primeiro descartou para Chaparro, Chaparro outra vez agora para Camarra, quando na direção de Velasquez, Velasquez dominando, vai tentar virar na ponta direita lá embaixo, outra vez agora pro campo de ataque, carregando o lateral, dominando, vai tentar passar, tomou Piqueires, mata a jogada, volta o rebote, Torres insiste, entra Piqueires, volta recuando lá atrás, agora do campo de defesa para Murilo, de primeira para Emiliano Martínez, recebeu Martínez, devolvendo para Murilo, Murilo conduzindo, Timiro Palmeiras agora pelo campo de defesa, virou jogada, bateu na esquerda agora para Alexander Barbosa, recuando outra vez, tocou na direção de Murilo, Murilo recepcionou, vira jogada para Marlon Freitas, dominando na intermandada, tem a marcação de Torres, conduz, ainda pelo campo de defesa também na cobertura, Morel, bola recuada, ficando para Murilo, dominando na intermediária, carregando, tenta, busca espaço, abre pela direita, bola tocada para o campo de ataque, a Flaco Lopes, recebendo, dominando, Flaco Lopes, tenta, finta, faz a volta, sofre falta, o árbitro marca, falta na movimentação de bola, outra vez ali pela direita, falta marcada, já batido pelo Domínio Palmeiras, abertura para Alan, Alan recebendo, dominando na ponta direita, campo de ataque, tentando passar, se escapar, marcação no primeiro, volta, recando, servindo pela meia, entregando para Flaco, largou na meia direita para Andrés Pereira, grande passe, olha o Alan, fecha a porta, Chaparro, tira pela linha de fundo, escanteio Soler.
1: Um belo passe do Andrés Pereira no ala, ele ia fazer o cruzamento de novo no John Arias, mas foi interceptado, escanteio Palmeiras, Andrés na batida.
0: Andrés para bater, vale a sua torcida, galera Alviverde acreditando, ligada aqui no microfone na TNC, escanteio, olha o Palmeiras, lá na ponta direita Andrés, agora para fazer a cobrança, o que, que houve aí Soler?
1: Sai o Chaparro com a número 35 para a entrada do Benítez com a número 13. E sai também o Gamarra, número 18, para a entrada do número 40, Klimovits. 40, Klimovits na vaga do Gamarra.
0: Gamarra sai, Klimovits. Klimovits entrando com a número 40. Toma posição, Andréas, vem a bola, levanta.

0: Jogando pelo meio agora para Barbosa, põe no peito, no meio, tentou de Sensilius, na marcação do primeiro tempo, abertura da ponta para Andréas, volta para Barbosa, na meia direita agora, recorta pelo meio, faz o passe para Mineiro Martínez, cruza pessimamente, sobe na cabeçada para tirar outra vez Fabrício, afasta, Piqueires embora, contém um avanço, recupera, domina pelo time do Palmeiras, abre espaço, recua a bola, vem na meta outra vez, agora sai jogando Carlos Miguel, daí a Marlon que conduz no campo de defesa, sinta-se parte do jogo com os recursos de apostas da Bet365, baixe o 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Bola para o Mineiro Martínez. Recuando outra vez agora para Carlos Miguel. Vai bater para o campo de ataque. Vamos a 18 minutos. 18 nessa etapa final de jogo. Palmeiras buscando. E o gol não sai. Torcedor vai ficando tenso. Cada vez mais nervoso. Murilo dominando. Faz o passe agora para a área. Sai tentando bater a marcação de Morel. Sobrou. Rebota outra vez agora para Verrete. Dominando pela meia direita. Subindo. Corta a área. Volta a bola ressassada. Sobrou outra vez ali atrás, agora para Morel. Recuando no campo de defesa, entregando para Fabrício. Vira jogar outra vez, agora pela direita para Canhete. Vai tentar bater para o campo de ataque. Levantou, articulou na ponta. Entrou primeiro Barbosa, intercepta pela defesa do Palmeiras. Grande vindo, escapa na marcação de Verrete. Dominando no campo de defesa, sai jogando outra vez na intermediária. Vai tentar bater para o campo de ataque. Levantou na ponta para Flaco. Flaco vai tentar passar, já bola sobra na ponta, agora para Alan. Dominando contra a marcação do primeiro Benítez. Em cima da cobertura ainda Alan. Alan desce na ponta, ajeitou, cortou pelo meio, caiu na área, o árbitro diz que não, reclama o banco do Palmeiras, diz que não, a bola sobra outra vez agora para Torres, abre pela direita para Vernetti, sobrou para Piqueires, daí a Marlon, na esquerda para Barbosa, recebendo, levando para o campo de ataque, carregando pela meia, descolou jogada na meia direita, agora para Andréas, dominou Andréas da ponta direita, campo de ataque, volta, recuando agora para Emiliano Martínez, conduzindo, Emiliano devolveu na ponta agora para Andréas, Andréas conduzindo no campo de defesa do Domingo Cerro, volta, recuando outra vez agora para Murilo, Murilo põe na esquerda, bola para Barbosa, volta para Murilo, ataca, martela, quer o gol Palmeiras, 19 no segundo tempo, bola para Flaco, recebeu, dominou, fintou bem, vai Flaco, insistiu, ganhou, chegou na cobertura Velasco, falta sobre ele, marca o árbitro, falta para a equipe do Cerro aí, Soler.
1: E demorou agora para o Flaco Lopes soltar essa bola, ou no Vitor Roque ou no próprio John Arias, ele buscou a finta, foi desarmado e cometeu a falta.
0: 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Toma posição outra vez o goleiro paraguaio, Rufo, levanta a bola para o campo de ataque, tocou na ponta, vai tentar subir, Murilo cabeceou, Verrete vai na jogada, Arthur. Murilo cabeceou, mas o árbitro marcou a falta ali no Verrete. Soler.
1: Daqui a pouco, Arthur no time do Palmeiras, camisa 56.
0: 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Leva para o campo de ataque, outra vez o Dimiro Palmeiras Barbosa, agora Dimiro para Flaco, Flaco recebendo, vai tentar mandar a ponta, Piqueires intercepta outra vez ali atrás, agora sai jogando pelo campo de defesa, carrega na intermediária Klimovic, manda pelo miolo, a bola dominada pega pesado, vai Alexander, soltou no Flaco, falta, falta no Alexander, está no chão o jogador do Paraguai, torcedor reclama, mas a falta está marcada aí, Solé.
1: E realmente aconteceu, né? O Barbosa, para pegar a bola, ele teve que dar na canela do Klimovic, falta marcada, e o Arthur já conversa ali com o João Martins, auxiliar do Abel.
0: 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Tempo para se hidratarem aqui os jogadores. Jogo parado de novo. José Calil comenta na TNC. Fala, Calil.
2: É, eu acredito que o Arthur Gabriel vai entrar no lugar do Piqueires, porque o Piqueires não tá. Veja, o Palmeiras hoje não tem um lateral, Éder. O lateral é um ponta, né? O Palmeiras joga com uma linha de 5 atacantes e o último atacante pela esquerda é exatamente o Piqueires, que não está conseguindo construir nada. O Palmeiras não fez uma jogada pelo lado esquerdo. As poucas jogadas perigosas foram com o Alan aqui pela direita. Então eu acredito que o Arthur Gabriel, que é um lateral muito ofensivo, não marca bem, mas ataca bem, vai entrar no lugar do Piqueires. E o Palmeiras força de tudo que é jeito, já poderia estar vencendo se o John Arias tivesse colocado aquela bola para dentro, Éder.
0: 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Vai recomeçar a partida aqui no Nubem Park. 22 minutos quando a alteração acontece na equipe do Palmeiras.
1: Sai com a 32 o Emiliano Martinez, entra com a 56 o Arthur, e com isso o Piquerez já é deslocado para a zaga.
0: Muito bem, Piquerez da zaga, Arthur. Arthur jogando com a 56 lá na esquerda. Agora Emiliano Martinez deixou o gramado. É o que o Calil fala, Martinez não fixa de jeito nenhum nessa defesa do Palmeiras. A bola tocada para o campo de ataque. Carrega, leva, Torres, girou por dentro, a bola, Martinez. Palma, Carlos Miguel. Salvo o Palmeiras da batida firme na chegada ali. Uma defesaça no goleiro no lance, Soler.
1: O foguete da entrada da área, o Carlos Miguel atento, faz boa defesa.
0: Olha a bola cruzada lá dentro, rasga de qualquer maneira, reta guarda com Barbosa. Levanta a bola para o campo de ataque, Vitor Roque vai tentar fechar. Chegou, Velasquez, faz o corte outra vez, agora pelo time do Cerro, mantendo para o campo de ataque, bola rechaçada, sai pela linha de lado. Lateral outra vez, agora para o Cerro, Portenho, lá pela direita, Fabrício vai ser o jogador outra vez, agora pelo time do Cerro. Tempo sendo jogado pelo meio, em o Klimovic pedindo, lá na ponta, Verrete pede. Lateral batido, domina outra vez, vai tentar por dentro, tentou chegar a Canheta e já perdeu a bola, volta outra vez do campo de defesa para Flaco Lopes, recuando para Murilo. Murilo domina pelo campo inteiro, mandando o terceiro Martini, dali, dali, dali, contra-ataque do Palmeiras, abertura, vem na ponta, Alan recebe, domina, carregou pela meia, tentou o passe, chega Quintana na cobertura para conter o avanço. A bola volta na intermandela, ficando para Klimovic, vira jogada pelo miolo, sai trocando passes outra vez, agora pelo campo de defesa, tentando partir para o campo de ataque, abertura pela direita, fica dominado outra vez, agora da ponta, recorda. Domina Fabrício, levanta para Klimovic. Klimovic dominando, vai tentar virar. Ativou lá embaixo, na ponta esquerda, para Benítez. Benítez vem embora, vai cruzar, levantou. Olha o Torres, dominou, tentou passar, sobrou o rebote. Klimovic tentou chutar, entrou primeiro o Muliro. A bola sobrou, bola batida direto. Benítez! Gol!

0: casa do Palmeiras. Benítez marca aos 25 minutos do segundo tempo. A festa da torcida paraguaia aqui no Nubem Parque. Benítez, Benítez marca para o cego portenho. Essa já foi, Carlos Miguel. Já era, já era, Carlos Miguel. Então brilha, brilha, brilha muito Benítez, cravando, marcando para o time do Cerro Porteño. 25 minutos do segundo tempo, gol fortaço, mais que gol, golaço. 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
1: No vacilo defensivo do Palmeiras, o Alan não acompanhou o Benítez na ponta pela esquerda do ataque do Cerro Porteño, dentro da área, a dividida do Alexander Barbosa junto com o Verrete, e a bola se ofereceu de novo para o próprio Benítez, que chegou finalizando na saída do Carlos Miguel. 1 a 0 Cerro Porteño.
0: 1 a 0 para o Cerro Porteño. E aí, Calil, agora a coisa complicou, Calil.
2: Veja bem, Éder, não foi um lance de contra-ataque. O Palmeiras tinha muitos jogadores na sua área. O problema é que eles dividiram três vezes a bola e perderam. Aí perderam uma, perderam duas. O Murilo perdeu a terceira. Aí o atacante do Cerro entrou livre, chutou na saída do Carlos Miguel. Complica as coisas para o Palmeiras. Mas o Palmeiras tem que continuar atacando, tem que continuar perseverando. Realmente um gol estúpido, né? Que toma o Palmeiras com três divididas que os seus jogadores perderam dentro da área.
0: 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Você se ligando aqui na TNC. 27 minutos do segundo tempo. 1 a 0 Cerro Porteño. Futebol e churrasco.
1: Anulou.
0: Anulado o gol do Cerro Porteño, marcado impedimento na checagem do VAR. Anulado o gol, Soler.
1: Estava em posição irregular, o Benítez, gol anulado, fica 0-0 no Nubank Park.
0: Palmeiras salvo pelo gongo aqui, anulado o gol do Cerro Porteño. Jogo parado, o jogador do Cerro caído, agora confusão ali em campo, Soler.
1: Confusão generalizada, jogadores se empurrando para um lado e para o outro, e os atletas do Cerro Porteño reclamam de uma agressão. Ali o Vitor Roque é o mais exaltado do time do Palmeiras. Vamos ver qual será a postura do árbitro uruguaio.
2: Estava impedido, agora nós temos a visão. Nós temos a visão aqui de cima. Estava impedido o atacante do Cerro.
0: Muito bem, tá aí o Calil confirmando. Houve de fato o impedimento de Benítez, lateral esquerdo da equipe do Cerro Porteño. Tem jogador expulso aí, hein?
1: Fiquei com a impressão de ser o Andreas Pereira. Tem muita gente no bolo e ele levantou o cartão vermelho no meio do bolo. Mas fiquei com sensação do vermelho para o Andreas Pereira.
0: É jogo de Libertadores, é jogo disputado no começo ao fim, a emoção no ar, é jogo difícil, Palmeiras empatando em 0-0. 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E atenção, ouvinte da TNC, a bola corre solta aqui no Nubem Parque. 28 minutos da etapa final de jogo, placar Jeep. 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Placar Jeep aqui, Palmeiras 0, Cerro 0.
3: Segundo tempo na Sul-Americana, Bragantino 0, Atlético Mineiro 1.
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0: Muito bem, e o Andrés mesmo, né? É isso, né, Soler?
1: Exatamente, agora o Andrés vai conversar com o quarto árbitro, reclama, ele quer a análise do vídeo. O Andrés tá falando, pô, só empurrei ele, não agredi ele não, mas tá expulso de campo, Éder. O Andrés Pereira.
0: Fala aí, Calil.
2: O problema foi o seguinte, o árbitro estava a um metro do lance, então nós não temos uma câmera que nos, até agora, pelo menos não passou, só passou uma imagem do Andrés correndo lado a lado com o jogador paraguaio e dando que nem um empurrão, não deu pra ver se foi um soco, vamos ver direitinho. Agora o problema é que o árbitro tava a um metro do lance, então não dá pra gente questionar o árbitro, ele tava muito próximo e o Andrés é expulso. Agora deixa o Palmeiras numa situação difícil. Nem, é, não só para o jogo de hoje, né, quando já faltam aí 15 minutos mais os acréscimos, mas para o jogo da quarta-feira que vem. O Andrés é um jogador muito importante para o Palmeiras, que fica fora hoje e vai ficar fora para a próxima partida. A não ser que o Donald Trump ligue para o cara da Comebol e peça para o Andrés jogar, né? Aí eu não sei.
0: Muito bem, José Calil aqui no microfone da TNC. 0-0, Palmeiras e Cerro Porteño. 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Tem mais expulsão aqui, hein, Soré?
1: Vitor Castanheira, o auxiliar técnico do Abel Ferreira, também foi expulso.
0: Expulso Vitor Castanheira. 0-0 do placar, falta vai ser batida pelo time do Cerro, ali na faixa central do campo. Velasquez vem na movimentação, bate a falta, abre pela direita outra vez, agora entregando para Canhete, põe na ponta rápida, agora tocando para Fabrício, volta, recuando pelo campo de defesa, bola toca na intermediária, fica no mirado outra vez, agora para Canhete, abrindo por dentro para Velasquez, opção de passe na esquerda agora para Quintana. Quintana faz a abertura para Benítez. Benítez domina pela esquerda, recua outra vez a intermediária, fala isso, Olé.
1: Daqui a pouco duas trocas do Palmeiras. Lucas Evangelista e Sosa foram chamados.
0: Vai bater pro campo de ataque outra vez o goleirão. Levanta Rolfo no ofensivo, a bola vai passando. Carlos Miguel do outro lado dominando pelo time do Palmeiras. Vai ser tocando. Vai bater outra vez a intermediária. 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Joana Trepton, Felipe Bueno pra você. Muita informação aqui na TNC. 32 minutos do segundo tempo. Para tocar na ponta direita, carregando. Vai, Alan! Acredita! Alan vem embora, dominando pela meia volta, quando soltou para Flaco Lopes, tentou meter uma caneta em cima do primeiro, a bola volta outra vez, a falta da defesa já batida, bola para Arias, Arias recebendo, dominando, vai tentar, fintou o primeiro, fez a cobertura, defesa, Arias volta, retrocede a bola de primeira para Marlon Freitas, a primeira direita, agora entregando para Murilo, Murilo partindo por cabo de ataque, desacelera, tentou abertura, mandou lá, Alan não domina, a bola sai, tá difícil, hein, Solé?
1: Agora espanou o taco Alan, né? Ele tentou o drible, dominou errado e teremos as duas alterações do time do Palmeiras. Lucas Evangelista com a 30, o Sosa com a 19, já posicionados por ali. O quarto árbitro está apanhando um pouquinho da placa. E agora o árbitro não liberou a alteração. O quarto árbitro apanhou da placa e o Felipe Anderson vem também. Serão três trocas.
0: Olha o lateral batido, bola dominada, Murilo vem embora, tentando partir para o campo de ataque, recuando por dentro, Vitor Roque tenta, rasga de qualquer maneira, Fabrício tirando, rebotada na bandeira, cai na esquerda outra vez, agora para chegar de Arthur, Arthur volta, recuando pela meia, troca passes, faz o passe, agora entregando para Piqueires, Piqueires agora para Barbosa, recebendo Barbosa, partiu para o campo de ataque, rolando agora para Flaco, tentou passar, vem por baixo para cortar Quintana, bola sobrou outra vez ali atrás, agora Bobadilha tenta o toque, bola dominada, na faixa central do campo, vem embora Bobadilha, vem chegando, faz a abertura pela direita, agora para Fabrício, tentou, Arthur trava pela defesa do Palmeiras, chegou na bola e ganhou, faz o passe na esquerda agora, põe para John Arias, Arias dominando, abre na ponta direita, lá embaixo, lá na ponta direita, vem embora Alan, quem sabe agora o gol, olha Alan, desceu, dominou, invadiu, tentou passar, chega na cobertura, outra vez a reta, aguarda no Cerro, tenta passar ali atrás, a bola voltou outra vez agora para Alan, Alan dominando, bateu na marcação de Torres, voltou no recorde agora de primeira para John Arias, devolveu na ponta, passe errado, Alan corre, corrige, domina outra vez agora da ponta direita, câmbio de ataque, volta recuando, abriu para Marlon, vai cruzar, levantou Vitor, tenta de cabeça, cabeceia mal pela linha de fundo, tiro de gol, Soler.
1: Mesmo com o jogador a menos, o Palmeiras busca o gol dentro do Nubank Park, cabeçada para fora e agora as três trocas no Palmeiras. Sai com a 11 John Arias, para a entrada do 19 Ramon Sosa. Sai 11 Arias para a entrada do 19 Ramon Sosa, sai com a 9 Vitor Roque para a entrada do 30, Lucas Evangelista e com a 40 o Alan para a entrada do 7, Felipe Anderson. Então repassando, 40 Alan, 11 John Arias e 9 Vitor Roque para as entradas de 7, Felipe Anderson, 19 Sosa e 30 Lucas Evangelista.
0: 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Bora da mirada com Fabrício, levantou na ponta direita, ativou na ponta, desce outra vez, agora o time do Cerro, Arthur chuta, bola bate no adversário e vai pela linha de fundo, o tiro de meta. E essas alterações aí do Palmeiras, fala Calil.
2: Bem, o Abel busca reconstruir o time, né? Depois da expulsão do Andrés Pereira, ele vai fazer duas linhas de quatro e jogar aí o Sosa sozinho para correr na frente. tentando ainda o gol, porque veja, Éder, o Palmeiras tem que tentar o gol, mas também não pode se desguarnecer, porque se tomar, claro, fica muito pior. Então é uma tarefa difícil do Palmeiras nesse momento.
0: Olha a bola para Marlon, recua no campo intermediário, toca de primeira agora para Piqueires, recuando a bola para Carlos Miguel, Sérgio Miro no campo de defesa, a primeira direita, agora entregando para Barbosa, de primeiro por dentro, a Marlon, Marlon trabalhando, domina pela face, a central do campo, a primeira direita, ativou na ponta agora para Felipe Anderson, Anderson partindo para o campo de ataque, tentativa de abertura agora para Ramon Sousa, corta, bate na bola, outra vez tirando de qualquer forma, reta, guardaria atrás com Quintana, é lateral, vem pela direita para fazer a cobrança, Felipe Anderson, pênalti de Alviverde, tomou distância, bate o lateral, agora entregando para Sousa, Sousa para Felipe Anderson, vai mandar na área, atenção, Evangelista correu, recua pela meia para Felipe Anderson, é desarmado, Benítez faz o corte, afasta, volta, rebote na esquerda, correu Klimovic, a bola sai pela linha lateral, lateral para o Palmeiras bater, vai no tudo ou nada, Verdão, 36 minutos do segundo tempo, Felipe Anderson para fazer a cobrança no campo de ataque, já bateu, cobrou por dentro, agora para Ramon Sousa, recolhe, faz a volta, bate a marcação, toca de primeira para Murilo, invadiu a área, cruzou na boca do gol, atenção, sobrou o Marlon de primeira, bate! Yeah!

0: Palmeiras. Flaco Lopes! Flaco Lopes! O chupiro de emoção explode a torcida no Palmeiras do Rubem Parque. 36 minutos do segundo tempo. Flaco Lopes, o artilheiro Flaco Lopes, aparece para fazer o gol sonhado pela torcida do Palmeiras. Flaco, Flaco, Flaco Lopes, aos 37 minutos do segundo tempo, o torcedor do Palmeiras tem expressão máxima de alegria com o gol de Flaco. Flaco Lopes, incendeia o torcedor do Palmeiras do Rubem Parque em São Paulo. Essa já foi, Rolfo, já era, já era. Rolfo então brilha, brilha, brilha muito. Flaco Lopes marca pro time do Palmeiras um gol tão importante. Gol portaço, mais que gol, golaço. Jogada de garra, vibração. Gol com a cara do Cimento CSN. Cimento CSN, mais do que forte, é fortaço. Flaco, fortaço. Soler.
1: E como foi inteligente o zagueiro Murilo, que virou um ponta pela direita. Na cobrança de lateral, ele recebe o passe do Ramon Sosa, levanta a cabeça e cruza na medida. O zagueiro Velasquez afasta, o Marlon Freitas põe de volta dentro da área. E o Flaco Lopes, inteiraço, pé canhoto na bola. Ela passa pelo goleiro Rolfo, estufa a rede alviverde. O 17º gol de Flaco Lopes na temporada. 1 a 0, Sociedade Esportiva.
0: Olha a bola cruzada na área, vai pela linha de fundo. Carlos Miguel observando, a tiro de meta para a equipe do Palmeiras bater. 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Vai lá, Palmeiras, avante, Palestra. Mete, segura o gol aí, Verdão. Para a dominada, é de esquerda outra vez. Arthur dá o primeiro toque de cabeça. Chegou outra vez agora, cortando ali atrás. Agora Caninha até afasta, volta para Morel. Sobra outra vez no meio de campo. Domina o Badilha. Recuando ali atrás, agora pelo campo intermediário, sai tocando outra vez agora pelo intermediário de Velasquez. Velasquez prendendo pelo cerro, vai tampar, partir para o campo de ataque, cutucou na ponta, tenta evitar outra vez Arthur. A bola volta pela direita, insiste, levando para o campo de ataque, dominando outra vez agora pelo intermediário de Canhete, voltando pelo meio, servindo o rato agora para Fabrício, devolveu o Canhete, vem embora. A bola bateu na zaga, voltou outra vez, insistiu. Clima ouvido, vai tentar, rasga Arthur, tira pela defesa do Palmeiras, levanta na faça central do campo. Sousa tenta, Flaco, merda, e vai agora Flaco. A bola voltou na ponta direita, campo de ataque, desce outra vez agora o cerro, bola cruzada, Felipe Anderson de cabeça atira, reboteada na bandeira, sobrou na ponta esquerda, agora para Benítez. Benítez embora, carrega contra a marcação no primeiro, chamou na perna direita, tenta o cruzamento, levantou, Piqueires subiu, tirou dali, voltou, rebote, Canhete de fora, apontou, chutou, bateu na zaga, afasta Evangelista, falta no Evangelista, infração do Morel, que vai para cima, jogo parado e um empurrão ali, Soler.
1: Agora o Palmeiras tenta cavar, também uma expulsão pelos lados do Céu Portenho, depois da falta cometida pelo Morel em cima do Lucas Evangelista, o Barbosa chegou dando um empurrãozinho no Morel, que não gostou e empurrou de volta. Bolinho formado, Palmeiras vai gastando tempo.
0: 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É jogo de Libertadores, é jogo difícil. Palmeiras ganhando por 1-0 depois de muito susto, de muita pressão. Diga isso, Soler.
1: Cartão amarelo para Morel, camisa 5 do Cerro.
0: Vai repor Carlos Miguel. 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E atenção, galera, a bola corre solta aqui no Rubem Parque. 40 minutos desse segundo tempo. 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Placar Jeep aqui, Palmeiras 1, Flaco, Flaco, Flaco Lopes. Cerro Portenho 0.
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0: De novo DR ali com a arbitragem.
1: Exatamente, agora o Gustavo Terreira chamou o Piqueires e Velasquez para falar: ó, gente, para de se bater, vamos parar de se empurrar, vamos jogar bola. E daqui a pouco, ele, capitão Gustavo Gomes no gramado.
0: Gustavo Gomes vai aparecer no time do Palmeiras. Atenção, levantamento de bola de Carlos Miguel. Tenta vir o melhor para o Evangelista. Sobrou para Sousa, tentou, puxa a bola, rasga de qualquer maneira, tirando o Canhete. Levanta a bola para o campo de ataque, rebotando a volta. Chegou Murilo, rifa pela defesa do Verdão. Manda a bola pela liga lateral. Palmeiras 1-0. claro. Você ligado, torcedor alviverde, ligado aqui na TVC. Flaco vai deixar o campo.
1: Exatamente, chama o protocolo tranca-rua. Sai Flaco Lopes, o autor do gol com a 42. Vem o capitão Gustavo Gomes, ovacionado no Nubank Park.
0: Com um a menos tem que garantir, né, Calil?
4: Ah, uma vitória merecida do Palmeiras, Jader. O Palmeiras vinha jogando bem, procurava o gol, teve o revés da expulsão do Andrés, mas continuou em cima e merecidamente fez o gol. Realmente, agora tem que sustentar a vantagem com um jogador a menos para jogar pelo empate lá no Paraguai.
0: Murilo chega rasgando pela defesa do Palmeiras, mantendo a bola para fora. Lateral travessa agora para o time do Cerro Porteño. Na esquerda, ele tem para fazer a cobrança. Vai baixar na liga de grande área. Se mexe no setor esquerdo, travessa ali pela canhota. Bele Bobadilha, levantamento vem. Tentou chegar Gustavo, tira o Barbosa. Volta, rebateada, batida, sobrou na ponta. Travessa agora para Fabrício. Levantou na grande área. Sobe na cabeçada, Barbosa tira. Volta, ressassada, Benito e chuta longe pela liga de fundo. 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Quem escuta torce, quem escuta sabe. 42 minutos do segundo tempo, quando vai haver mais uma alteração aí no time do Cerro.
1: Sai com a número 2, o Fabrício Domingues, para a entrada do 31, Aliceda. Aliceda, camisa 31.
0: Aliceda.
1: Aliceda.
0: Aliceda. Aliceda, número 31, portanto, a equipe do Cerro nessa etapa final de jogo. Você ligado aqui no futebol da TMC, sai jogando Carlos Miguel. Faz o levantamento, ele bola para o campo de ataque. Entrou o Evangelista, tocou. Chegou o primeiro Velasquez. Tira ali atrás, agora pelo campo de defesa. Entregando para Benítez. Benítez arrasta agora para o Bobadilha. Daí a Aliceda. Recorda bem na Aliceda. Recua na faixa central do campo. Toca de primeira para Morel. Tenta a abertura. Ativou na ponta para Caneta e vai tentar descer. Lutou com o Piquerez. Ganhou a jogada. Partiu na ponta direita. Prepara o cruzamento. Executou. Bola sobrou. Carlos Miguel vai para a recua. Cadara pelo time alviverde. 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Bora batida para o campo de ataque, vem na ponta esquerda, carrega, leva a bola outra vez. Agora o Dimiro Palmeiro dominando. Souza volta, recuando lá atrás, agora de primeira, entregando para Marlon Freitas de primeira, pelo setor esquerdo. Bora para Piquerez, levantou para o campo de ataque, vai chegar primeiro da cobertura. Bobadilha recupera, domina outra vez agora pelo Cerro, tenta partir para o campo de ataque, quer o empate. O time no Paraguai, o Palmeiras ganhando o jogo, 1 a 0 no placar de picô, chorado de Flaco Lopes. Domina pela meia direita, outra vez volta recuando, toca pela direita, agora Caneta descendo, levando para o campo de ataque, vem desbravando, vem liberdade, vai tentar o cruzamento, levantou na boca do gol, bola passando, sobe Murilo de cabeça, toca pela linha de fundo, escanteio para o Cerro Porteño bater aí, Soler.
1: Leads da equipe paraguaia, que ainda sonha com empate no Nubank Park, descanteio equipe do Cerro, Carlos Miguel cobra atenção.
0: Aliceda para bater o escanteio, vai mandar na área lá dentro, Canhete subindo ao ataque para tentar a cabeçada, Velasquez também vem, escanteio batido, bola perigosa, passa na tentativa outra vez, agora o dianteiro, a bola vai lá do outro lado, tentava subir o Canhete, é lateral para o Palmeiras, mais 7 minutos por aqui no Esporte Desempenho é tudo, na Revitura Automotiva também, Sherwin 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O Palmeiras com um a menos em campo, mas vencendo pelo placar de 1 a 0. Gol de Flaco Lopes, gol de salvador de Flaco Lopes. Bola dominada, meia meia direita, campo de ataque. Quintana vai tentar abertura, meter uma ponta outra vez. Agora entregando para a Caneta e prepara o cruzamento. Levantou na boca do gol, sobe na cabeçada, tira o Murilo, completa Felipe Anderson. Levanta na intermédia, vai correndo outra vez. Agora acabou o Sousa, acabou perdendo. Tirou Velasquez, toma outra vez agora. Mandou na esquerda, faz o passe errado agora para Quintana. Tentou abertura para Benítez, Felipe Anderson tentou afastar. Benítez tenta, entra Felipe Anderson. Mata a jogada, recupera, giro por fora, vai tentar bater. Fecha Benítez outra vez. Felipe Anderson puxa a bola, evita aniversário, descarta. A bola volta outra vez agora. Sobrou, Bobadilha, dominou. Tem opção de passe, abriu na ponta, Canhete. Prepara o cruzamento, levantou na área. Subiu Murilo, cabeceou. Volta o rebote na esquerda, pressão outra vez agora. Benítez tenta ali o cruzamento. Toque de cabeça pra fora! Pela linha de fundo! Perde a grande oportunidade, o Morel lá dentro do lance. lance, Soler!
1: O cruzamento na medida, a zaga do Palmeiras não acompanhou. Agora o Morel livre, leve e solto dentro da área. Cabeçada firme que passa perto do gol do Carlos Miguel.
0: 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Bola do campo de defesa, outra vez do Cerro. Tenta partir para o campo de ataque. Quando ganha a bola, outra vez dominando na esquerda. Arthur vai tentar passagem. Descarta a marcação no primeiro. Chegou, chegando ali atrás agora para cometer a falta. Capiete. Falta marcada para o time do Palmeiras fazer a cobrança. Vamos chegando a 47 minutos. Mais 5 minutos de sofrimento para o torcedor do Palmeiras. 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Vem por baixo, domina pelo campo de defesa, tenta partir para o campo de ataque, outra vez da tentativa de finta. Torres tentou ganhar para bater o adversário, já saiu, lateral já batido outra vez, agora entregue para Canhete, domina pelo campo de defesa, ativando pelo meio para Morel, Morel recepcionando, vai tentar partir para o campo de ataque, vira jogada, mantendo na esquerda, agora jogando para Quintana, tenta partir para o campo de ataque, ainda Quintana, prende a jogada, volta outra vez, recuando, fez o passe para Morel, Morel dominando, vai tentar abertura, abriu na ponta direita, carrega, olha o cruzamento, vem na área, Carlos Miguel falha, uma falha terrível, bate bombadilha, gol! Impressionante a falha do goleiro do Palmeiras, gol do Cerro Porteño, uma falha Miguel, torcedor do Palmeiras não acredita no que vê. Impressionante, aos 48 minutos, o Palmeiras deixa a equipe paraguaia empatar o jogo. Lá dentro, desvio, Bobadilha fechou com o goleiro, bora desviada, vai pro fundo do gol. Carlos Miguel falha e o Cerro Porteño empata o jogo. Essa já foi, Carlos Miguel, já era, Carlos Miguel. Empata o Cerro Porteño, 48 minutos do segundo tempo. Gol fortaço, mais que gol, golaço, jogada de garra, vibração, gol com a cara do Cimento CSN. 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Empata o Cerro Porteño, Soler.
1: Inacreditável que faz o goleiro Carlos Miguel. O Palmeiras vencia por 1-0, era uma bola esticada dentro da área. Era só sair com as mãos, abafar com as mãos. Ele foi sair com os pés e tomou um senhor frangaço, colocou o Cerro Porteño na partida. 1-1 no Nubank Park, mais uma falha bizarra do Carlos Miguel no estádio do Palmeiras.
0: José Calil, dá pra explicar isso, Calil?
4: É, na verdade o gol foi legal, nós estamos vendo o replay agora, o gol foi legal. O Verrete dá um carrinho e o Carlos Miguel fica esperando. O carrinho do Verrete não acerta a bola e nem ele. Ele bate de leve na bola e a bola do Jonathan Torres entra direto. Gol do Jonathan Torres, empatado o jogo, Éder. Comentarista não tem como adivinhar essas coisas, né? O jogo ganho pelo Palmeiras, o Palmeiras mereceu ganhar. Fez um jogo bom, melhor que o adversário. Aí o goleiro me faz uma merda dessas aí, não tenho o que falar.
0: Portanto, Torres, o autor do gol, tentou o Verrete fechar ali com o Bolatini, mas o toque final foi do Torres, com a falha do goleiro palmeirense. Olha o levantamento, ele bola para o campo de ataque, o Dezinho vem lá dentro, tenta Gustavo Gomes, bola para fora, vai pela linha de fundo. Cerro Porteño empatando, 1-1, placar, escanteio para o Palmeiras da esquerda, Soler.
1: A cabeçada do Gomes desviou no meio do caminho, Palmeiras na bola parada, sonha com um segundo para ter vantagem.
0: Atenção, tomou distância, Piqueires agora para fazer a cobrança, vai baixar na liga de grande área, se mexe o time do Palmeiras do ofensivo, quer o gol da vitória. Atenção, bola batida, direta ali, o árbitro deu o tiro de meta, ele confirmou, linha de fundo, tiro de meta para a equipe do Cerro Porteño. Já chegamos a 51, diga aí, Soler.
1: Essa faz parte de uma das novas regras, né, implementadas pela Conmebol, funcionou na Copa do Mundo. O VAR pode corrigir quando o árbitro errar e der escanteio, na verdade for tiro de meta.
4: Agora, Éder, não, só para completar, o Cerro já tinha perdido aquele gol de cabeça, né, que você narrou aí com o Jorge Morel. Então faltou um pouco de cuidado ali pro Palmeiras. O Felipe Anderson entrou meio desatento para variar, marcou mal, mas esse lance do gol não tenho o que falar. A culpa é única e exclusiva do Carlos Miguel. O Palmeiras estava com a situação controlada, o cara cruzou lá de trás, não foi uma jogada que tinha muita gente do ser na área, foi um cruzamento de longe e a bola entrou direto.
0: Bora dominado, outra vez agora da esquerda pelo campo de defesa. Torres vai tentar levar a marcação no primeiro, já perdeu, contém um avanço lá atrás. Agora Clemão Vitti levanta a bola para o campo de ataque, vai tentar fechar Verrete, entra para cortar Barbosa, levanta a bola para a ofensiva, vai ficar na grande área, sai o goleiro do Paraguai para fazer defesa. Vamos bater 52, vai terminar o jogo aqui no Nubem Parque. O Palmeiras empatando com o Cerro Porteño. 1-1 placar de jogo. Fim de papo por aqui. Termina o jogo. Numa falha imperdoável de Carlos Miguel, o Cerro Porteño, com gol confirmado para Torres, empata com o Palmeiras. 1-1. Final da partida por aqui. O jogo terminou. É fim de papo. Chegando Leandro Moldaquian.
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6: É, pessoal, estamos no ar agora com o fim de papo pela TMC, 8 horas mais 57 minutos. O Palmeiras continua o seu calvário jogando no Nubank Park sem conseguir vencer. Mais uma partida, agora empata pela Copa Libertadores da América nas oitavas de final, jogo de ida. Vamos voltar à casa palmeirense com você, Gustavo Soler.
7: Vamos lá, Lelê. Time do Palmeiras já deixando o campo de jogo aqui no Nubank Park. E de novo, Carlos Miguel repete o gesto que fez contra o Atlético Mineiro. De novo, ele bate no peito e fala: a culpa foi minha. Sim, todo mundo viu que a culpa foi dele, né? Mais um frangaço do Carlos Miguel. Ressuscitou o Cerro Porteño na partida e agora, na quarta-feira, lá em Assunção, no Paraguai, o Palmeiras vai precisar vencer para se classificar no tempo normal. O empate, teremos pênaltis lá no estádio do Cerro Porteño. O Flaco Lopes hoje chegou ao seu 17º gol na temporada, Lele.
6: E o retrato, né, Soler? Os jogadores do Cerro comemorando o empate em pleno Allianz, pleno Nubank Park, com os seus torcedores, enquanto os jogadores do Verdão deixando o gramado de forma bastante triste, né, os jogadores do Palmeiras. Agora, ô Calil, o GC aqui da Comebol dá o gol pro Verrete, né, Pablo Verrete.
4: Primeiro eles deram pro Jonathan Torres,
6: que cruzou a bola lá de trás. A defesa do Palmeiras parou, o Verrete vem no carrinho. Eu confesso que não sei se ele chega a tocar na bola.
4: Eu também não.
6: Mas se ele toca na bola, mesmo assim, não sei se tiraria o peso da falha do Carlos Miguel, que foi isso que você falou. Ele ficou esperando o Verrete tocar, ele não tocou, ele deixou cair, a bola bateu nele e entrou. Mas de qualquer maneira, Calil, um resultado muito ruim para o Palmeiras novamente jogando em casa, Calil.
4: É, vamos lá, Leandro. Primeiro, em relação ao gol agora, aos 48 do segundo tempo, não, nós temos uma transmissão problemática da TV. Eu estou aqui na TV, eu não estou no estádio, porque na Libertadores só deixam entrar duas pessoas por emissora, né? Porque existe uma restrição, então entra o repórter, no caso o Soler, e o narrador, o Éder. Eu estou aqui no estúdio. Então, eu vi pela TV os lances. Esse último lance, foram passados dois replays apenas, e no primeiro momento a Comebol acreditou o gol de Jonathan Torres. Apareceu escrito lá, que é o jogador que cruza lá de trás. Aí agora a Comebol dá o gol para o Verrete. Eu não vi o Verrete desviar, mas o fato é que, com o desvio ou sem desvio, falhou lamentavelmente o goleiro Carlos Miguel. Libertadores, jogo de mata-mata, não pode errar desse jeito. O Palmeiras fez 1-0, numa situação muito adversa, porque ele já estava com 10 jogadores. O Andrés Pereira foi expulso aos 30 minutos do segundo tempo, e o Palmeiras, mesmo assim, martelou e conseguiu o gol com o Flaco Lopes aos 36. Pô, você escala uma montanha tão difícil, tão dura, e lá de cima depois você despenca. É uma coisa broxante, né? Eu acho que o sentimento com todo o respeito, né, que a gente possa dizer, apenas para ilustrar o sentimento do torcedor do Palmeiras agora, é um sentimento broxante, porque o time produziu, jogou uma partida boa, não foi brilhante, mas jogou melhor que o Cerro Porteño, merecia a vitória, constrói o gol da vitória, mesmo com o jogador a menos, e depois toma esse gol. Eu acho que o Abel não teve culpa, o Abel procurou fechar o time, logo depois do gol do Lopes, ele ainda tira o próprio Flaco Lopes e coloca o capitão Gustavo Gómez, faz uma linha ali com Murilo, Gustavo Gómez, Alexander Barbosa, o próprio Piquerez, né? E o Arthur Gabriel ajudando também, Felipe Anderson um pouco mais à frente, com o Evangelista, com o Marlon Freitas, e aí ficou sozinho no ataque o Ramon Sosa, porque o Palmeiras tinha um jogador a menos. Não foi errada a estratégia do Abel. Ele forçou enquanto precisava fazer o gol, e depois acabou tentando defender o resultado. Eu não discordo do que ele fez. Agora, como é que o treinador vai saber que o goleiro vai falhar dessa forma? Foi incrível a falha do Carlos Miguel. Não tem explicação. E ela preocupa, Leandro. Eu vou repetir o que eu disse. Eu estava no estádio no jogo contra o Atlético Mineiro. Essa questão do Carlos Miguel preocupa porque ele era, na minha visão e de muitas outras pessoas, a esperança para assumir a titularidade do gol da seleção brasileira depois da Copa do Mundo. Alisson, Ederson e o Everton não vão mais, a gente não aguenta mais. Então os goleiros agora são Carlos Miguel, Hugo Souza, Pedro Morisco, próprio Lucas Arcanjo, né, o Otávio do Cruzeiro, são os goleiros que estão na fita. Agora, o Hugo Souza não está bem. O Carlos Miguel, pelo amor de Deus...
6: Brazão não também, né?
4: Não, não, Brazão não tem condição. E o Carlos Miguel numa fase terrível... Então a gente fica realmente, eu fico agora, muito preocupado com o que será da seleção brasileira. Agora voltando ao Palmeiras, não pode acontecer. O Palmeiras não está fora, claro, tem time, tem condição de ganhar lá no Paraguai. Mas sinceramente, um jogo ganho, tomar um gol desse, me desculpe.
6: Eu concordo com você, falha clamorosa do Carlos Miguel, mas o senhor John Arias não pode perder o gol que ele perdeu na pequena área também, tá? Porque é muito fácil botar toda a conta no goleiro que toma mesmo gol, vai... Mas o cara que perde também na pequena área, desculpa,
4: aos
6: mas
4: 13 minutos,
6: não dá pra perder um gol desse.
4: Tava 0-0.
6: Um jogo disputado como tal, o cara embaixo do gol conseguir chutar a bola na arquibancada, aliás, toda a bola do Palmeiras os caras chutaram hoje de novo, né? Um monte foi lá pra arquibancada e por isso o time, né, fica sempre à mercê de tomar um gol, tomar uma falha e não conseguir sair com a vitória. Se o Arias faz aquele gol, a história podia ser completamente diferente. 9:03, antes de voltarmos ao Nubank Park, na cabine com o Éder Luiz. Lucasito foi embora já, será? Ou ele
2: não,
6: tá
2: por... Não, eu tô por aqui.
6: Ô, Luquinhas, você viu que eu tô irritado um pouco hoje,
2: não,
6: né, Lucasito?
2: Eu não vou embora sem falar com você.
6: Tente me acalmar um pouco, viu, Lucasito? Como é que você tá, meu querido? O que você vai trazer pra gente de informação? Libertadores da América, Copa Sul-Americana... Que mais que a gente tem hoje, Luquinhas? Boa noite.
2: Boa noite, Leandro. É isso, as principais competições aí da América do Sul. Lembrando que ontem pela Libertadores a gente já teve Fluminense e Rivadavia 0-0, Estudiantes e Universidade Católica 1-1. E hoje, né, mais empates.